0: pode ser o criminoso, não é? Portanto, aqui não nos podemos pronunciar muito sobre este trabalho em si, porque só temos estas fotografiazinhas,
1: mas
0: não é?
1: Faz esta analogia daquela moldura da banana, não é?
2: Banana, é
1: a brincadeira da... E acho que foi bem aproveitado, portanto, temos aqui uma capa fantástica para um ator estrela pop português. Parabéns ao Condessa por ser capa da Esquire.
0: Muito bem. Não achou brilhante?
2: Não, gosto. Ah. Eu acho graça agora estas coisas.
1: Gosto de
2: gosto de banana e gosto muito do Condessa. E gosto muito da capa, que acho que está muito gira. Aliás, todas as capas que a Esquire nos tem apresentado têm sido todas muito boas,
3: mas
2: a equipa também é fantástica. Eu acho graça só este detalhe da edição limitada. Porque a edição é limitada ao número de exemplares que eles mandaram produzir, mas assim se comunica e se faz as pessoas correr às bancas, acho divertido.
0: É, pronto, para guardar a capa, guardar,
2: não é?
0: Eu, por exemplo, gosto de ter edições limitadas. Pronto.
2: Sim, mas estas têm sido todas.
0: Pronto, exatamente. E esta se calhar vai ser a primeira, porque das outras não tenho... Não tenho,
2: mas é,
0: muito
2: bonita a capa, mas desta equipa não se esperava outra coisa.
0: Bonita. É também a Luizinho Oliveira, que é a namorada, como sabem, de Zé Condessa, e estão os dois em Madrid. A Luizinho e o Zé estão em Madrid, no evento da Scalpers. Uhum. Temos aqui, olha que bem vestido que ele vai, não
2: muito
0: é?
2: Muito bem, muito bem.
0: Realmente o Zé faz vários registros, não é?
2: Sim.
0: Ele e ela... isto tudo neste evento, onde estarão, presumo eu, embaixadores da Scalpers.
2: Sim,
0: não é?
2: Sim, é possível. É possível que a marca tenha escolhido Madrid desta vez para fazer este evento. Já o fez também em Portugal. E, portanto, ir a Madrid é sempre...
0: Olha o belo bronze
2: é sempre
0: da
2: bom. A Luísa está lindíssima,
0: que
2: mas está sempre
0: bronze,
2: linda. Ele também está muito bem. Portanto, belíssimos embaixadores que nós temos... em Espanha. Espanha, que agora tem recebido muito bem o Zé Condessa, portanto faz muito sentido.
0: O Zé Condessa já é um ator conhecido em Espanha, não é? Agora então com esta série espanhola... Não
2: sim,
0: é?
2: Fez aquela curta do Almodóvar, agora esta série que eu acho que, pelo elenco, também vai dar que falar em Espanha.
0: E também é preciso ver que ele também tem feito coisas no Brasil, não é? Portanto, já
2: fez,
0: é um
2: aliás,
0: ator,
2: tem
0: já
2: uma
0: com uma carreirazinha.
2: Os 12 signos de Valentina deve estar
0: sim, também deve estar a estrear, não é?
3: Sempre trabalho, não é?
2: Sim, sim, o Zé tem, sim.
0: E a Luizinha é também, embora ela não seja atriz, portanto é na área da moda, mas também tem tido bastante, não tanto como a Margarida Corsair, não é? Mas tem tido, de facto. E há aqui um assunto, que foi um assunto que nós trouxemos ao programa aqui em última hora, porque Inês Aguiar publicou uma fotografia numa gala de estreia de um filme em Londres. Já vai explicar. É a primeira vez que eles aparecem numa passadeira vermelha.
2: Juntos, sim, é verdade.
0: Exatamente. Eu até achei que este evento tinha sido ontem, há bocadinho, mas não, Teresinha, foi anteontem, foi de quarta para quinta.
3: Sim, ou terça para quarta.
0: Então que gala é esta, Ricardo?
2: Isto é o lançamento da segunda temporada de uma série de muito sucesso, chamada Mobland, que tem no elenco nomes de peso, Helen Mirren, Pierce Brosnan, o Tom Hardy. É um drama criminal e havia muita expectativa à volta desta segunda temporada, portanto, que está apresentada, e que, surpreendentemente... permite a Inês Aguiar estar numa passadeira que é impactante.
0: Provavelmente o convite foi para ela, que ela que é atriz.
2: Pronto, aquilo é uma jogada de relações públicas.
3: Mas tem pessoas conhecidas. Uma passadeira vermelha não tem só atores, não é?
0: Mas como ela tem uma agência em Londres, não é? Podem ter providenciado.
2: Sim, pode ter sido através da agência dela.
0: Para
2: faz mais
0: não
2: sentido,
0: é?
2: Sim. Mas isto é definitivamente uma jogada de RP, que se faz muito, que é muito comum, mas a belíssima agência da Inês... E a dele provavelmente também gera ali a parte de comunicação, não faço ideia.
1: E sendo um jogador do Arsenal.
4: Mas... Não, claro, exatamente.
0: Ele está com um ar menos antipático do que é costume.
2: Pois está.
0: Não é? Está com um arzinho melhor, porque ele tem sempre aquele ar de que todos lhe devem e ninguém lhe paga. Mas aqui por acaso está com um arzinho muito mais simpático e a nossa Inês muito a marcar ali posição, não é? Vai muito bem, ela é bonita, não é?
1: Tia, mas isto é a prova que nós temos uma geração de jovens lindíssimos em Portugal, mulheres bonitas, homens bonitos, a fazerem capas, a estarem presentes nestes eventos, e estamos com uma geração de caras portuguesas muito lindas.
0: As portuguesas já

0: não estão fechados aqui no...
1: Sim, sim, sem dúvida.
0: Só aqui em Portugal. Porque dizia-se muito, não fez carreira, se estivesse nos Estados Unidos, estivesse no centro. Pois os portugueses agora têm os novos descobrimentos.
1: É,
0: já não vão de barco, vão de avião. Mas,
2: é uma forma de...
0: Mas, de facto, hoje em dia, os portugueses penetram em diversos mercados, sobretudo estas camadas jovens que têm uma visão mais global do mundo, não
3: Sim,
0: é?
3: Sim, também se deslocaram com os companheiros ou com os namorados e também lhes abriram essas portas, naturalmente, depois junta-se útil ao agradável.
4: O advento, já há muitos anos, das Netflix, das plataformas, vieram globalizar
1: o mundo.
4: Porque tem, na mesma plataforma temos uma série ou um filme português ou inglês ou francês e escolhemos, ou espanhol, e há muita coisa, não é? Em todos os países. Portanto, acaba
0: há mais mercado, circular. Não é? Há mais mercado também.
4: Estou a falar da Netflix, é uma, porque plataformas há muitas, mas até melhores que a Netflix.
0: Mas... Hoje já falámos em duas, na Prime e na Netflix. Isto agora não tem nada a ver, nem está programado, mas lembrei-me de repente que este fim de semana muitos caminhos vão dar a Madrid, porque é o grande prémio Fórmula 1 de Madrid.
3: Tenho amigo.
0: E o Lando Norris já lá está também.
4: Uhum.
0: Já aterrou aí. Em Madrid. Portanto, agora lembrei-me disto. Veio do nada, mas pronto.
3: Se calhar
0: mas...
3: o Zé Condessa fica para assistir.
0: Se calhar fica, sim, porque eles conhecem.
2: É a estreia do circuito, não é?
0: Eles conhecem-se, portanto, é natural. Ah, sim, vai dar que falar o circuito de Madrid, e sem dúvida
3: em Portugal,
0: nenhuma.
3: Em Portimão. Para o ano em Portimão.
2: Para o ano é, pois é.
0: Muito, também vai dar que falar. Dá sempre que falar. Bom, e quem tem dado que falar no mundo inteiro são os duques de Sussex, a Harry e Meghan, que estão, claro, de regresso ao Reino Unido. Isto não é novidade nenhuma, porque temos aqui malhado nisto, não é? Com muitos dias temos vindo a falar disto, até porque há coisas que ainda não estão bem resolvidas e não sabemos quando estarão. Mas o que têm aqui é o Museu de Cera Madame Tussauds. E reparem que ali está Meghan e Harry, mas estão com umas malas. Acrescentaram a estas estátuas, a estes trabalhos, duas malas e um guarda, lá atrás, um guarda da rainha. O guarda do rei, peço desculpa, da rainha já não é. E acho isto muito engraçado. O que é que achaste, Joaquim? Deixa a ideia de pôr lá as malinhas.
1: Isto é o típico humor britânico, quase Benny Hill, quase Mr. Bean. Tem esta peculiaridade de colocarem esta ligação à viagem. Chegaram, vão embora, têm o check-in feito, compraram um bilhete ou estão de saída. Portanto, é aqui uma brincadeira.
0: Então, tem ali o guarda de vigilância.
3: Pode ser, mas eu, a meu ver, é o guarda nos deixou passar para a entrada à família hoje, real e à casa real.
1: O check-in não foi bem feito.
3: Ficaram com as malas à porta.
2: Pode ser.
0: Entrar ali, não entrar.
3: O guarda não permitiu e ficaram de malas à porta.
2: Sim. Faz mais sentido.
0: O que me parece é que dão aqui uma imagem de que eles são viajantes e continuarão a ser viajantes, que anda com uma linha sempre e com rodas que ajuda, não é?
4: Sim, mas que agora que o Rui diz isso, está ali o guarda na guarita que não os deixou entrar. Sim,
0: claro.
4: estão do lado de fora do palácio, é o que aquilo quer dizer.
0: Estão do lado de fora, portanto não entram e podem ir andando, não é? De facto é isso que parece. Teresa, tu estiveste em Londres, já o disse há pouco, muitas notícias em torno de Harry e Meghan.
4: Eu acho que é no mundo inteiro, mas sim, lá com interesse. Mas eu continuo a ser muito mais notícias e há muito interesse. Os ingleses são muito chegados, de facto, ao seu rei. Era como era a rainha, agora é o rei, que o rei está na Escócia e se passar uma tarde divertida. Essas notícias aparecem muito mais do que propriamente. E o que se falava mais era na carta que o rei mandou.
0: Foi esta semana,
4: A reação deles, a surpresa e vários comentadores já à volta disso. Tem sido um doce para os comentadores.
0: E lá em Londres não se fala em nós, nos nossos comentários, não, Teresa?
4: Não, mas há muitos portugueses que falam em nós.
1: Mas pediram autógrafos à Teresa Guilherme.
0: Isso pedem sempre.
4: É mais para tirar fotografias, não é?
0: Pedem sempre.
4: E falam, mandam a gente para si, e as pessoas vêm.
0: Ainda bem, então. Muito obrigada. E nós aqui estaremos para continuar a fazer-vos companhia e também para falar, naturalmente, de Harry e Meghan, porque vão continuar a dar que falar. Estamos a aguardar que seja tomada a decisão sobre a segurança do casal. Estamos a aguardar a ida de Dados e Lilibet para o colégio. Estamos, a semana passada, demos aqui a entrada de Príncipe George a Ethan. Portanto, nós temos estado a acompanhar...
1: Se ela participa na série ou não?
0: Não participa nada.
4: Não, aparecia aliás, também o ator do...
0: Sim, o Theo James.
4: Sim, a brincar, a gozar, na verdade, com ela e com essa hipótese
0: não,
4: dela.
0: Não, ele disse que o príncipe é que ia contracenar com ele.
4: Não, ia ser um caso amoroso.
0: Ia ter um caso amoroso, era com o Harry.
4: Eu tenho uma resposta meio desagradável, não é?
0: Foi uma resposta desagradável mesmo. Disse, não, ela não... O príncipe Harry é que vai ser um dos meus casos sentimentais da próxima temporada. Pois, portanto, eu segui várias vezes e não estava em Londres. Mas segui, sim, senhora. Ora bem, e vamos falar, agora vamos aqui para Portugal. Vamos ficar aqui mais no nosso meio, vamos ficar entre Lisboa e Óbidos. Vamos falar de João Manzarra. João Manzarra está a celebrar um ano e meio de namoro com Catarina Camero. O apresentador e a produtora de eventos têm mantido a relação discreta, mas já vivem juntos entre Óbidos e Lisboa. E não escondem a cumplicidade, eles têm muita coisa em comum, um estilo de vida muito em comum. E a Catarina não poupa elogios ao João. E há até uma coisa muito engraçada, que ela diz que eu peço ao nosso realizador que coloque aquilo que Catarina disse sobre João Manzarra e sobre este namoro. Vamos ver o que disse Catarina. Ela disse, um ano e meio que esse boy me deu um beijo no meio do carnaval na Bahia e eu nunca mais o larguei, Rui.
3: É verdade.
0: O poder do beijo, não é?
3: A falta dele no caso do Lando Norris também. O beijo estragou tudo.
0: Estragou tudo.
3: O beijo é muito importante, por isso tem que levar a sério.
0: Portanto, um beijo aqui...
3: Faz toda a diferença.
4: A tua teoria está a ganhar força.
2: Eu já vou com ele.
3: Vou patentear. Não,
2: claro.
0: O beijo é como o algodão. Não engana. Portanto, se é bom, é bom. Se é mau, deita fora.
3: Prova que eu tenho vindo a dizer há mais de um ano que é um facto.
0: Pronto, portanto, aqui neste caso, a Catarina a dizer foi num beijo que tudo começou e no Carnaval da Bahia.
3: O ambiente ajuda, não é? No Carnaval da Bahia, um beijo é diferente de um beijo ali no Rio Cavalos, ali.
0: O que é que é diferente?
3: É diferente.
1: Ou no Montijo, não é?
0: Agora, o beijo calor, está em beijo.
4: Calor,
3: ambiente,
4: música.
3: Calor, música.
2: É entusiasmada. É um beijo mais efusivo, claro. Não é?
0: Sim. Eu, por acaso, não acho isso. Acho que a qualidade do beijo está em quem beija e não é no sítio onde...
2: Não, mas isso, claro.
0: Não
2: mas,
0: é uma localização
2: para o sítio às vezes ajuda. Eu acho que o sítio ajuda.
1: Sim, o pôr do sol do Meco, por exemplo, é...
0: Ah, sem dúvida, o sunset do Meco, ou o Papuchadote. Claro, isso não há dúvida. Nós temos um vídeo para passar deste casal, que é o vídeo exatamente que a Catarina publicou com esta declaração de amor, podemos chamar assim, não é? Vamos ver.

0: imagens.
1: Diz lá, é que o Joaquim não estava no ar, diz lá o que tens de confessar.
2: Tenho de confessar que ao ver estas imagens ficou uma pontinha de inveja de tanto amor. De
1: então, tanta... mas tu tens a quem dar amor. Vai, viaja. Atira-te. Não é?
3: Mas dá um bom beijo, que isso
2: não,
3: faz a
2: sem
3: diferença.
2: Dúvida, não. Mas isto hoje, o programa está um verdadeiro cupido das estrelas, porque realmente está.
1: É
2: aqui.
1: Verdade, ainda é bem, senhora. Hoje tem muito love e não ficamos. E não ficamos por aqui nos amores, porque Fradique, como sabem, um dos irmãos Calema, não é? Olha. Está a celebrar 13 anos de casamento. O cantor assinalou a data com uma declaração muito especial à mulher, como sabem, Márcia. Lembrando que apesar de fazerem música para o mundo, são também fãs das suas próprias canções e deixa uma bonita metáfora sobre a relação. Nunca paramos de dançar, porque só assim melhoramos os nossos passos, mesmo que a música mude.
3: Isto é muito bonito.
1: É muito difícil vermos, muito difícil, nós temos o privilégio de ver alguns, mas não há dúvida que é muito bonito ver um casal tão apaixonado, não é? Eles estão juntos há mais de 10 anos, Teresa. O Fradique já contou que passaram muitas necessidades e muitos sacrifícios no início da carreira, que a Márcia foi determinante porque trabalhava e era o dinheiro dela que ajudou a carreira, a comprarem uma carrinha para os espetáculos e tudo.
4: Verdade.
1: E de facto, o Fradique não poupa elogios à Márcia, é um casal extraordinário.
5: É muito bonito sempre de se ver estes amores que beçam escritos no céu. Eu acredito que são escritos no céu. Uhum. E que são acarinhados e que as duas pessoas têm esta noção que é preciso realmente alimentar com pequenas coisas, com frases, com todos os dias tem que alimentar um amor, por maior que ele seja, e é sempre bonito de ver que se admiram, porque um amor é feito de muitas coisas, então um amor que já tem 3 anos, neste caso há 10 anos.
1: Estão juntos há 10 anos.
5: É sinal que se...
1: E casaram só há 3 anos. Foi um casamento bonito.
2: E 5 filhos.
4: Muito bonito.
2: 5 filhos.
1: Tem 2.
2: Dois?
1: Tem 2 filhos. Tem 2 filhos. Tem 2 filhos.
2: A informação que tinha 5.
1: Um dos meninos é um menino com cidades educativas especiais, que o Fradique também refere muitas vezes, e a Márcia até tem uma associação, não é?
3: Tem uma associação e acompanham em todos os concertos para todo lado, portanto eles são muito
1: unidos. Os meninos
3: unidos,
1: vão com eles?
3: Os meninos e a Márcia, os meninos quando podem, mas mais a Márcia, acompanham para todos os concertos, nós cruzamos inúmeras vezes, gostamos, eu e a Jéssica estamos muito bem com ambos e gostamos muito deles, não só enquanto casal, também como pessoas, que eles são excepcionais, super humildes, a fama não lhes subiu de maneira nenhuma à cabeça e estão mais unidos do que nunca, e eu gosto mesmo muito dos dois e desejo-lhes as maiores felicidades mesmo.
1: Eu também gosto de dizer, como dizes desta música dos Calema, como dizes que da ascensão dos Calema.
2: Era isso que eu ia queria referir, de facto eu conheço os Calema quando começaram, na altura ainda também ligado à RTP, ele é bailarino amador, começaram de uma forma muito humilde, muito simples, a procurarem o seu lugar e começaram a crescer com um tema aqui, outro tema ali, virar um fenómeno nacional e internacional, mas com uma humildade inacreditável, os dois irmãos de uma forma muito humilde, e isso é fantástico, porque realmente merecem o sucesso que têm, e este tema é mais um tema certeiro para o público, muito público que eles têm em Portugal, e não só.
1: Sem dúvida, os Calema ainda recentemente, a semana passada, lançámos aqui um tema deles
4: mais um tema, novo,
1: já não me lembro com quem.
4: Estiveram no Rio, no Brasil também.
1: Também estiveram no Rock in Rio e atuaram, nomeadamente com o Dil, sim, também passámos aqui. De facto, os Calema conseguem ter uma sonoridade, começa só a ouvir, já sabemos que são os Calema, não é?
3: Eles em França enchem sempre, em França cada vez que estão... Ele tem feito tours internacionais e tem sido um fenómeno.
1: Eles já não fazem espetáculos pequenos, não?
4: Não.
1: É
4: tem
1: tudo,
4: muito.
1: É público. Tudo em grande. Encheram o Estádio da Luz, encheram o seu Estádio de Braga, não é? Eu acho que eles têm um espetáculo internacional grande ainda este ano, acho que é em Paris.
3: Posso estar enganada,
1: mas tem ideia. Acho... Bom, mas nós daremos aqui notícia com certeza, porque nós seguimos também a música dos Calema e dançamos com eles, não há dúvida nenhuma. Mas o dia que o amor ainda não acabou.
5: Ai, hoje
1: é pinga-amores, não é?
5: E amores comprovados ali, não é?
1: Amores comprovados. E agora temos um amor novo, José Maria Talon. É um homem de família apaixonado, a viver uma fase muito boa, os 40 anos da Clínica Talon e o lançamento do livro As Aventuras de Carminha, Ser Mais Saudável e Feliz, lançou recentemente. Bem, mas o destino trouxe-lhe um grande amor. Foi num aeroporto que o famoso médico encontrou

0: Tatiana Van Campos, empresária brasileira, muito conhecida na área dos cabelos e agora vivem apaixonados. Isto são imagens dos dois. Eu penso que estas imagens são de um dia de aniversário da Tatiana, que fez anos a semana passada, mas a Teresa, para nós conhecemos bem o Zé Maria Talon há muitos anos e eu tenho acompanhado a vida dele e outros casamentos, não é? Não há dúvida nenhuma que ele está apaixonado.
1: Sim, e é tão bom vê-lo assim, não é? Tão bom vê-lo apaixonado de outra vez. E apaixonado, é um homem que gosta de tantas mulheres, não é? Tem feito tanto para as mulheres se sentirem bem no seu corpo e bem consigo próprias. E sempre foi, eu lembro-me dele há tantos anos, já nem sei há quantos anos, já era um bom ouvido para todas as nossas queixas e dar esperança. E é bom ver que tem uma mulher especificamente apaixonada por ele, porque ele também está apaixonado.
0: Portanto, uma mulher especificamente apaixonada, e tens muita razão, porque a Tatiana é uma empresária brasileira especializada nos tratamentos capilares específicos. Ela dá formação e tudo, e terá sido uma viagem que ou o Zé Maria ia para lá ou ela vinha para cá, que se cruzaram no aeroporto. Mas a Tatiana tem muitos seguidores nas redes sociais e costuma falar para os seguidores. Hoje ou ontem eu apanhei uma story dela, desculpa Tatiana, apanhei uma story dela em que ela falava sobre como é bom estar apaixonada.
1: Aí está.
0: Vamos ouvir e conhecer melhor a Tatiana.
2: Estava aqui pensando, vamos falar sério, né? É muito bom quando a gente está apaixonado, quando a gente está amando, quando a gente está tipo com aquele sentimento, coração preenchido. Tudo fica cor de rosa, tudo fica mais bonito. Olha, eu tava aqui pensando, às vezes a gente sofre por tanta besteira, tanta coisa que poderia ser tão mais rápida e passageira. E tipo, a gente demanda mais tempo pra sair daquele ambiente que já não nos cabe mais. E é tão maravilhoso quando a gente enxerga que já deveria ter saído há mais tempo e que coisas boas acontecem quando a gente se permite viver o novo. Eu, sinceramente, sou suspeita pra falar, né? Acredito que muitos dos meus seguidores aqui que me seguem, que já estão comigo aqui há bastante tempo, sabem muito de mim, porque eu sempre falei muito aqui com vocês, sempre conversei muito aqui com vocês.
0: Pois é, Tatiana.
1: Bonita ela, bonita.
0: É?
1: Bonita e apaixonada.
3: Eu imagino as más línguas, más línguas também que existam neste assunto, porque de facto uma diferença de idades de 22 anos...
0: Não é muito,
3: mas não. Pronto, há aqui sempre aquela teoria de aproveitamento, etc, etc, mas esperemos bem que não, porque acho que também...
0: De todo, até porque, como eu digo, a Tatiana é uma grande empresária brasileira, tem uma vida muito organizada, continua a fazer os seus colóquios, as suas formações, especialmente em São Paulo, e, portanto, temos aqui... O Zé Maria está ótimo... 60 e poucos anos,
4: 67.
0: Está muito bem, passou por um problema de saúde, superou tudo. 5 filhos criados, netos. O sucesso das clínicas sempre. Ele próprio está a renovar as clínicas, não precisa nada, mas claro. Portanto, e deve beijar bem.
5: Certeza.
0: Portanto,
4: temos sempre que passar pelo crivo do
5: fidelizou, beijou bem.
0: Agora, quando estivermos com o Dr. José Maria Talon, se calhar encontrarmos com a Tatiana,
5: onde é que foi o primeiro
0: quando formos lá a uma festa à clínica ou isso.
3: Mas foi no aeroporto.
0: Não, pedimos que eles se beijem à nossa frente.
5: Isso aí é. No final de contas.
4: O Rui vai começar a andar com um cartaz. 10, 9, 8.
3: O Mazarra foi na festa e o Talon foi no aeroporto.
0: Não sei se beijou logo no primeiro dia, não sei. Isso não sei. Sei que estão muito bem os dois. Parabéns, Dr. Zé Maria Talon, meu querido amigo. E também, naturalmente, à Tatiana, que ainda não conheço. Conhecerei em breve. Temos trocado algumas mensagens as duas, mas ainda não conheço. Bom, quem sabe ela um dia vem aqui à noite as estrelas contar então o trabalho magnífico dela. Mas não acabamos aqui. Então, fartos de amor não estejam.
1: Não, isso nunca
0: porque
1: farto.
0: Agora vamos falar de Daniel Gregório e Liliana Filipa. Lembram-se que puseram termo à sua relação de longa data, da qual têm dois filhos, no final de 2025.
5: Também por causa de um beijo.
0: Hã?
1: Também por causa de um beijo.
0: Não é aquilo, não é?

0: estás no sítio.
1: Era um beijo.
2: Era um beijo, era um beijo.
1: Esta marfanhança era um beijo.
2: Era.
1: Eu não fiquei com...
3: Olha lá.
1: Não tive essa ideia. Mas este vídeo é um vídeo que marcou, que foi o pontapé de saída para o final da relação. Águas passadas, separaram-se. E neste momento, e agora já não quero mais vídeo, porque isto é passado, quero o momento atual. Neste momento, a TV 7 Dias publicou hoje, na edição que está nas bancas, Daniel Gregório com a sua namorada, Carolina Berardinelli Gomes, que reside nos Salgados, no Algarve. Daniel tem, por isso, passado mais tempo no Sul. A TV 7 Dias avança também, que é uma relação que dura há vários meses e que os filhos Ariel e Santi já os acompanham. Hã? Muito bonito, cá está a Berardelli, não é?
2: Máquina.
1: Portanto, eu achei curioso, o Daniel deve se inspirar mais a sul, não é? Ele faz bem viver no Algarve.
2: Eu peço desculpa de ter dito máquina, porque ele adora automóveis.
3: O carro, aliás, isto está o carro na fotografia. E a
2: jovem tem nome de marca de automóveis.
1: Berardinelli.
2: É Bugatti, Ferrari, Berardinelli.
4: Quanto mais falas, mais detesta.
3: Mas eu estava.
1: Também podia ser uma marca de motos,
2: Berardinelli.
5: Também.
2: Mas
5: está alta velocidade.
1: De bicicletas é que não. Na verdade, o Daniel está muito feliz, não é? Natural. Ela é uma funcionária, ela trabalha na indústria têxtil ou na... e é de ascendência italiana, de facto. De ascendência italiana.
2: Tem tudo a ver com Bugatti.
1: Tem tudo a ver. Portanto, estão muito felizes. E nós ficamos felizes quando vemos as
5: pessoas. E o bonito desta situação, desta infelicidade que aconteceu e que eles separaram, o bonito foi que os filhos não, ou pelo menos souberam lidar bem com a separação. Eles estão tentando constantemente com o pai, eu sigo o Daniel.
1: Foi porque o pai e a mãe souberam.
5: Sem dúvida que eles geriram isto de forma muito madura, tanto o pai como a mãe, que fazem o papel de pais, e isso para mim é o que é importante retirar deste.
1: Penso que nunca houve alienação parental.
5: Nada.
1: Mas bonito. É o plantel do Manchester City, que aproveitou o dia de sol na quarta-feira para fazer trabalho de recuperação e desfrutar da vista do hotel sobre o Douro. Olha, vejam lá se isto também não são máquinas.
2: Isto é verdade.
1: Também, aí estão eles. Claro que o nosso Ruben Dias há de aparecer por ali. Este está muito vestido. Mas...
5: Este quentinho pela manhã não tem lá.
1: Estava com medo de bronzear demais. E estiveram ali. Aí vai o Ruben Dias. Fizeram uma belíssima propaganda ao Porto enquanto estiveram. É certo que ganharam ao Futebol Clube do Porto, mas a propaganda foi feita, muitas imagens do Porto, muito bonitos. Portanto, agora quando vierem a Lisboa, façam o mesmo. Há aqui o Open atrás, que tem ali uma boa
5: uma
1: piscina lá no alto, é bonito.
5: É um rooftop com piscina.
3: Mas não convém, não é? Não convém virem cá ganhar outra vez.
1: Façam o mesmo.
3: Mostrem só a cidade. Chega.
1: E a recuperação, é claro. Amanhã é sexta-feira e, como tal, já sabem que está nas bancas com o Correio da Manhã a capa da revista Boa Onda, a melhor revista de televisão, onde tudo o que é televisão está ali bem detalhado. E Maria Sequeira Gomes e Pedro Teixeira falam sobre os segredos desta dupla, como sabem, apresenta as novas maravilhas de Portugal. A Maria Sequeira Gomes e Pedro Teixeira, falta ali a Matilde Reimão.
3: Falta.
1: Não é?
3: Sim, mas a dupla... Aquilo é uma dupla e a Matilde não está sempre com eles, pois faz umas
1: Portanto, a Maria está mais em televisão e a Matilde está mais fora de televisão.
3: É.
1: Pode ser, não é?
5: Não é a figura principal.
1: Portanto, sim, a Maria é a líder da... Pronto, e já sabem que recomendo-vos então esta leitura da capa da Boa Onda. E agora temos aqui um tema que é um tema... É muito interessante, e aproveitando também aqui a presença do Joaquim Pantaleão. As Spice Girls fizeram os fãs sonhar com o regresso aos palcos. A verdade é que elas fizeram um teaser misterioso que levantou rumores de uma digressão ou até de uma reunião das 5. O anúncio afinal não era nada disso, pois não, Ricardo, foi uma desilusão.
3: Foi uma desilusão, sim, para os fãs. Eu confesso que por acaso não estive atento, nem tinha percebido que tinha havido aqui...
1: Sim, sim.
3: Acho que isto me passou um bocadinho ao lado. Agora, era expectável. Eu entendo que haja muita vontade sempre de reviver
1: estamos
3: estes momentos
1: tisa,
3: e de reviver estas, esta banda, mas era muito expectável que não voltasse a acontecer. Não voltará nunca a acontecer um reencontro delas, até porque elas não se estão bem.
1: Não se estão bem, mas isso quem não se dá bem, não andasse junto muitas vezes.
3: Foi a discórdia entre elas que levou ao fim da banda antecipado.
0: Já passou
3: portanto,
0: muito
3: não,
0: tempo.
3: Sim, mas não, voltarem a palco juntas é difícil.
1: Joaquim, acompanhaste este processo, o teaser e agora o lançamento desta caixa?
2: Eu tinha tido acesso a algumas notícias, mas pareceu-me sempre aqui um bocadinho também, novamente, uma jogada de marketing para que as vendas desta caixa.
1: Então, que caixa é esta?
2: É uma caixa que vai trazer os 14 temas das Spice Girls em formato vinil, CD, uns pósteres, um livro e também algumas curiosidades secretas. São packs diferentes que o mais barato custa 100 e poucos euros e o mais caro quase 400 euros, portanto, e isto...
1: E há também os temas originais,
2: e
1: não é?
2: Acho que há um tema original ou quatro temas trabalhados, refeitos. Mas de facto aqui as Spice Girls já tinham prometido um regresso em 2024. Falou-se agora neste possível regresso, mas também esta questão da Victoria Beckham, de toda esta ligação entre elas, não vejo...
1: Será que vamos agora perceber exatamente o que é que se passou? Uma vez que dizem que há revelações, não é?
2: A verdade é que as Spice Girls são a banda feminina com o maior sucesso no mundo, são as Girl Power. Se há uma banda de mulheres que estão afirmadas, são as Spice Girls e este Wannabe...
1: Vamos ouvir a seguir
2: marcam uma década fantástica, tanto delas, das Spice Girls, como os anos 90, que foram incríveis.
1: Ora bem, então, sem perda de tempo, vamos ouvir o Wannabe, acho que quase toda a gente já ouviu, e quem não ouviu vai ouvir e vai perceber de facto o motivo do impacto deste tema, porque é um tema daqueles que só apetece dançar, só apetece saltar. Bem, maravilhoso, vamos ouvir o Wannabe.

0: Vídeo com 30 anos, 30 anos tem este tema, 30 anos tem este vídeo, absolutamente fantástico, muito British.
1: Muito British, e lembro-me na altura que havia muitas raparigas, miúdas, que vestiam, cada uma das personagens da Spice Girls, cada uma tinha uma alcunha, e se calhar muitas das nossas telespectadoras a esta hora estão a dizer,
0: eu acho que é mais famosa, era a Posh, não, era a Posh...
2: Foi, sim, durante um tempo foi a Melanie C também, mas sim, após foi a Vitória Beckham.
1: A Vitória Beckham.
0: Sem dúvida.
2: Foi marcante.
0: É, também porque depois houve ali o plus de namorar com o Beckham, que era um ídolo. Que era um ídolo,
3: né? Desde novinhos, não é? Os dois.
0: Ah, Vitória Beckham é que é leva boa. Essa é a diferença. Bom, Noite das Estrelas a acabar hoje com a presença especial de Joaquim Pantaleão, Correio da Manhã Rádio, ouçam no, sobretudo na Bola de Espelhos, à sexta e ao sábado, Ricardo Azedo, Rui Figueiredo, Teresa Guilherme de regresso, Jássica e Débora Carvalho nas notícias CM. E nós estamos cá, há uns, outros não, mas a Noite das Estrelas está cá sempre.
4: Agradecer ao Ciopa que me permitiu festejar um ano casado e fez a permuta, agradecer porque ele é uma
0: muito
4: máquina.
0: Muito bem, portanto, festa, amanhã temos cá a Duarte Ciopa e o Rui prepara-se para festejar um ano de casado e, portanto, amanhã já está lá no beijo. Lá naquela coisa.
1: Parabéns,
0: um abraço, muito obrigada, até amanhã.
5: Estamos assim à Noite das Estrelas e agora vamos olhar a primeira página do Jornal Correio da Manhã, edição desta sexta-feira, 11 de setembro, que marca os 25 anos do dia em que mudou o mundo. E na fotografia em grande do Correio da Manhã, essa foto do ataque às Torres Gêmeas que impressiona sempre que olhamos. Mas a manchete é esta: denúncia contra cartel, trama, rede de prostitutas. Instituição, o escândalo do elefante branco. Escutas telefónicas revelam contratação de mulheres. Houve fogo na Baixa, no Café Nicola, no mítico Café Nicola. Fogo que feriu 3 e que provocou um grande susto no Rossio. Pelo futebol, Benfica, a administração da SAD, custa mais 47,8%. E sobre o Sporting, Suárez imparável no melhor arranque. Há novas tabelas para andar de táxi a partir do aeroporto de Lisboa e o preço mínimo é de 16 euros. Também uma chamada de atenção para esse grupo que invadiu uma casa para matar irmãos à facada, aconteceu em Olhão. Ainda a chamada de atenção para a subida das taxas de juro, o BCE que volta a gravar os juros em 2,5%, 2,5%. Ora, sexta-feira é dia do seu jornal Correio da Manhã trazer gratuitamente o suplemento Boa Onda. 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Depois de mais de 2 meses na estrada, os apresentadores revelam as novas maravilhas de Portugal. À Boa Onda fazem confissões e revelam o que se segue nas suas carreiras. É um exclusivo do Boa Onda e do Correio da Manhã. Outros destaques da Boa Onda: Manuel Luís Goxa, mais horas de ecrã do que quando tinha formato diário. Pelo foi casados, à primeira vista, os traumas e as dores da filha de Jaime e Marta Soares. E em Destino Maior é tudo, vai saber tudo o que traz esta nova telenovela da SIC. Ainda Monstros, a mulher que matou o pai e a madrasta à machadada. Tanto para ler no seu Correio da Manhã, edição desta sexta-feira. Não falta muito, já está nas bancas. Desejo de continuação de uma ótima madrugada, já de sexta-feira. Voltamos a encontrar-nos por aqui, mais logo, a partir das 19h45. Tchau, tchau.
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2: Olá, bom dia, cá estou, de regresso à Aurora Correio da Manhã Rádio. A Ana Pinto vai passar por cá, mas como convidada para nos apresentar mais uma edição do Check-Up, eu sou o Arthur Jorge. Aproveitar assim a Aurora Correio da Manhã Rádio para o início da sua sexta-feira. Estamos juntinhos até às 6h30 da manhã. Venha daí comigo.

0: Assim com um dos grandes clássicos da pop, na voz da Tina Turner, no arranque da edição Aurora Correio da Manhã Rádio. Tenham um bom dia, obrigado também por estar aí desse lado, até porque daqui a pouco vamos trazer-lhe as músicas da nossa vida.
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2: Assim, o lançamento para mais uma manhã, a edição desta sexta-feira, Aurora Correio da Manhã Rádio. Estava prometido as músicas da nossa vida com o nosso Ricardo Felipe Matos.
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3: Ora viva, chamo-me Ricardo Filipe Matos, locutor aqui na Correio da Manhã Rádio, e é precisamente com a música que considero ser a primeira pedra para estar deste lado dos microfones da rádio que vos dou a conhecer agora. Corria o já longínquo ano 1994, quando finalmente tive direito a ter um rádio só para mim, no meu quarto. Ainda vivia com os pais, claro, e nas primeiras sintonias que fiz às emissoras nesse rádio, chamou-me a atenção estar a passar uma música em francês, já que, desde o sétimo ano de escolaridade, sempre preferiu o francês ao inglês. Bom, traumas com professores na escola. Enfim, voltando a esse momento, a frequência era os 90.4 FM, a mesma onde neste momento me estão a ouvir na Grande Lisboa, ou seja, é fácil adivinhar que, uns anos depois, passaria de ouvinte a locutor da então Rádio Paris-Lisboa. Essa rádio já acabou, mas continua a fazer parte da mobília, digamos assim, da ainda hoje chamada Sociedade Franco-Portuguesa de Comunicação, Alvará, adquirido em 2024 pela Média Livre para criar a Correio da Manhã Rádio. Mas afinal, que música era essa que estava a dar? Perguntam vocês. Chama-se Du Mal e canta a belga Morane.

Morane, nome artístico de Claudine Le Payer, só sobre o verão passado, que já tinha morrido em 2018. Tinha apenas 57 anos e, pelo que percebi, as causas da morte sozinha em casa nunca foram claramente esclarecidas. Bom, agora a segunda escolha musical. Recorda-me o meu tempo de infância, passado no banco de trás do carro, nos anos 80, conduzido pela família, tantas vezes para o campismo no Algarve, em Vila Nova de Cacela, ou para a terrinha da família em Aranhas, Penamacor. Na altura, não sabia o que queria dizer a letra. A verdade é que este Endless Road, dos Time Bandits, fazia jus ao longo tempo das viagens, na altura ainda sem possibilidade

0: Endless Road dos holandeses Time Bandits, e só ouvir a música já me está a dar vontade de seguir estrada fora. Foram as minhas escolhas musicais devidamente justificadas. Não percam outras de segunda a sexta-feira em vários horários, ou logo 5 vezes duas escolhas de uma vez só nos compactos aos sábados na hora das 3, ou na madrugada de segunda-feira pela 1 da manhã. Tchau, tchau, um abraço.
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2: Aí está o nosso Ricardo Felipe Matos, as escolhas para as músicas da nossa vida. Há muito para conversar consigo, ainda nesta Aurora Correio da Manhã Rádio.
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2: Para já, ainda cedinho, aproveitar a boleia da boa música. Tenha uma ótima sexta-feira. Bom dia com a Aurora Correio da Manhã Rádio. Stick.

Olá, bom dia, bem-vindo. Agora se junta na antena da Correio da Manhã Rádio, a edição da Aurora, comigo Arthur Jorge, Grande Lisboa 90.4, Grande Porto em 94.8, à volta do mundo em cmradio.pt. Assim, para começar bem esta sexta-feira, falta pouco para o fim de semana, de resto uma sexta-feira com muito para lhe contar. Hoje, dia 11 de setembro, algumas das matérias para desenvolvimento ao longo do dia, aqui na antena da Correio da Manhã Rádio, sobretudo já a seguir às 6:30 da manhã, com o programa Bom Dia, toda a equipa da Correio da Manhã Rádio à volta do Júlio Heitor. De resto, hoje, 11 de setembro, o que é que há para saber? É Dia Nacional do Bombeiro Profissional, é também o Dia Nacional das Casas do Povo. Também há 25 anos, neste dia, o mundo assistiu praticamente em direto aos piores atentados terroristas da história dos Estados Unidos, através de uma série de ataques suicidas contra as torres do World Trade Center em Nova York. 25 anos, um quarto de século, a assinalar então essa data. Certamente matéria para ser desenvolvida, muito para conversar acerca destes assuntos, sobretudo já a partir das 6:30 da manhã no programa Bom Dia. Para já, ainda vamos despertando com a Aurora Correio da Manhã Rádio. Bom dia!

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1: Aí está a Aurora Correio da Manhã Rádio no dia albar daquele que será certamente mais um dia de verão, até porque é a previsão do IPMA, que agora partilho consigo. Vamos lá então prestar atenção. Grande Lisboa, hoje, segundo o IPMA, dia 11 para este mês de setembro, é sexta-feira, céu pouco nublado ao limpo com vento fraco, há previsão de subida da temperatura. Para o Grande Porto também é um cenário idêntico, céu pouco nublado, ainda também com esta previsão de uma ligeira subida da temperatura. A máxima prevista para a capital Lisboa hoje é de 33 graus, Porto a contar com 26 graus de máxima. De resto, apenas o Algarve também ainda pela casa dos 20 graus, neste caso Faro, à espera que os termómetros subam até aos 29 graus. Em Setúbal, a máxima prevista é de 32 graus, Braga conta com 31. Assim, mais um dia de verão, em perspectiva, nesta sexta-feira, segundo a previsão do IPMA, já disponível para si, através da Aurora Correio da Manhã Rádio.

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1: A melhor música para ser o seu despertador para esta manhã de sexta-feira, Aurora Correio da Manhã Rádio. Vai passar por cá o Vítor Figueiredo, um pouco depois das 6 desta manhã. Também por cá vai passar a Ana Pinto. É verdade, porque com a saúde não brincamos aqui na Correio da Manhã Rádio, para conferir sem falta o check-up.

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1: É claro que sim, será muito bem acompanhado, sobretudo a partir das 6:30 desta manhã de sexta-feira, no Bom Dia da Correio da Manhã Rádio, com todas as informações de trânsito.

0: Praticamente a chegar às 6 desta manhã de sexta-feira, está com a Aurora Correio da Manhã Rádio, se agora se junta a nós, bom dia, bem-vindo, Grande Lisboa 90.4, Grande Porto 94.8, cmradio.pt. Daqui a pouco passa por cá o Vítor Figueiredo, até porque...
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0: despertar para a sua manhã de sexta-feira. Aqui é a Aurora Correio da Manhã Rádio. Bom, estava prometido. Há vidas assim, agora com Vítor Figueiredo. Bom dia.
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3: Final do século XVII, a França meteu tarifas nos produtos ingleses. Londres respondeu proibindo os vinhos franceses. Os ingleses vieram então ao Porto abastecer-se. Por fim, tratado assinado, tecidos e lãs inglesas entravam mais baratos em Portugal e, em troca, o vinho português para a Inglaterra também. Mas levar o vinho da região para a Inglaterra era complicado. Viagem longa de barco e vinho azedo à chegada. Juntaram então pequenas quantidades de aguardente e assim criaram o vinho licoroso, que conhecemos como vinho do Porto. A prática generalizou-se no início do século XIX, já não por causa das viagens, mas porque resultava num vinho que muitos adoravam. Ora, quando o negócio explodiu, a ganância dos produtores do vinho do Porto falou mais alto. Estes começaram a falsificar o vinho, misturando-lhe água, açúcar e até bagas de sabugueiro para lhe dar cor. Há vidas assim. O plano, claro, correu mal. A qualidade caiu a pique e os britânicos deixaram de comprar. Para resolver o caos, em 1756, o Marquês de Pombal teve de intervir. Criou a primeira região demarcada do mundo, fixou os preços e acabou com o negócio aos taberneiros e aos comerciantes ingleses que tudo controlavam. A reação? Uma revolta brutal na cidade do Porto. O povo saiu à rua, partiu tudo e o Marquês respondeu violentamente. Enviou o exército, houve prisões e execuções. Outro problema que surgiu, entretanto, o contrabando de uvas espanholas que vinham rio abaixo para serem vendidas como uvas portuguesas para fabricar vinho do Porto. Houve que fechar o Douro numa rede tão apertada que os guardas portugueses tinham ordens literais para disparar e afundar qualquer barco espanhol suspeito de contrabando. O vinho do Porto foi então defendido à bala.
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0: Aí estão as histórias sempre recambolescas com a assinatura do Vítor Figueiredo. Há vidas assim. Daqui a pouco é a Ana Pinto que regressa à antena com o check-up.
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2: Olá, bom dia, cá está a edição para começar bem com o pé direito a sua manhã de sexta-feira, hoje dia 11 de setembro, assim é com a Aurora Correio da Manhã Rádio. Espero que esteja a apreciar, há sempre boa música e também muito para lhe contar. Hoje dia 11 de setembro, alguns dos assuntos que estão na agenda e serão certamente alvo de conversa, de debate, principalmente já a partir das 6:30 da manhã, com o programa Bom Dia. Assinala hoje, 11 de setembro, o Dia Nacional do Bombeiro Profissional, é também Dia Nacional das Casas do Povo. Mas o enfoque, sobretudo, para esta situação, há 25 anos, neste dia, o mundo assistiu praticamente em direto aos piores atentados terroristas da história dos Estados Unidos, através de uma série de ataques suicidas contra as torres do World Trade Center, em Nova York. O 11 de setembro, como assim ficou conhecido na história, é certamente motivo de muito debate, muita conversa, controvérsia, será assim ao longo de todo este dia, também aqui na antena da Correio da Manhã Rádio. Chama a atenção, sobretudo a partir do programa Bom Dia, já a seguir às 6:30. Fica aqui com a boa música, já a seguir eu ainda vou falar-lhe do tempo, aquilo que o IPMA está a propor para este dia de sexta-feira.
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4: Ainda na Valeira Aurora Correio da Manhã Rádio, estava prometido também, agora à vez de olharmos um pouco com detalhe para assuntos de saúde, com a Ana Pinto e o Check-Up.
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5: No verão, há uma infecção da pele que tende a tornar-se mais frequente e que muitas pessoas confundem com uma alergia ou uma simples irritação. Chama-se foliculite. Trata-se de uma inflamação dos folículos pilosos, as pequenas estruturas onde nasce cada pelo. A causa mais comum da foliculite é uma bactéria, o Staphylococcus aureus. No entanto, existe uma forma típica da época balnear, conhecida como foliculite da piscina ou do jacuzzi, provocada pela bactéria Pseudomonas aeruginosa. Esta desenvolve-se mais facilmente em águas aquecidas e mal desinfetadas, como jacuzzis, spas ou piscinas com tratamento inadequado. Os sintomas costumam surgir entre algumas horas ou até 2 dias após a exposição. Aparecem pequenas borbulhas ou pústulas avermelhadas em redor dos pelos, frequentemente acompanhadas de comichão, ardor ou ligeira dor. As zonas mais afetadas são o tronco, as nádegas, as coxas e as áreas cobertas pelo fato de banho, uma vez que o tecido úmido mantém a pele em contacto prolongado com a água contaminada. Na maioria dos casos, a foliculite é uma doença benigna e desaparece espontaneamente em poucos dias. No entanto, quando as lesões são extensas, muito dolorosas, surge febre ou a infecção se agrava, é importante procurar avaliação médica porque pode ser necessário tratamento específico, incluindo antibióticos, dependendo da causa. A prevenção passa por medidas simples: escolher piscinas e spas que cumpram as normas de higiene, retirar o fato de banho molhado logo após o banho, tomar um duche com água e sabonete e evitar permanecer durante longos períodos em jacuzzis cuja manutenção seja desconhecida. As entidades de saúde pública lembram ainda que a qualidade da água das piscinas deve ser monitorizada regularmente para reduzir o risco de infecções. Resumindo, a foliculite raramente é grave, mas é um bom exemplo de como pequenos cuidados com a higiene da pele e a qualidade da água podem fazer toda a diferença para desfrutar do verão ou do final de verão em segurança.
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4: Sempre pertinente na questão da saúde, na Correio da Manhã Rádio, através do Check-Up da Ana Pinto, ficamos sempre um pouco mais esclarecidos. Daqui a pouco, às 6h30, chega o seu Bom Dia.
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1: Está em perspectiva um dia de verão, segundo o IPMA, nesta sexta-feira, já agora, a partilhar consigo a previsão para hoje, 11 de setembro. Atenção, Grande Lisboa, a contar com uma sexta de céu pouco nublado ou limpo, com vento fraco e subida da temperatura. Um cenário idêntico na região do Grande Porto, céu pouco nublado, previsão também de subida da temperatura. A máxima para a capital Lisboa hoje é de 33 graus, o Porto vai ver os termómetros, subir até aos 26. Em Setúbal são 32 graus a máxima prevista, Braga conta com 31, em Faro são 29 graus a previsão para a temperatura máxima. Assim, esta aquela que é a perspectiva para o dia de hoje, sexta-feira, antecipando o fim de semana, aproveitando também aqui a boa música e não só, há muito para si sempre e desde logo cedinho na Aurora Correio da Manhã Rádio. Assim, desde logo na rodagem das últimas, até às 6h30. Depois é o bom dia na sua Correio da Manhã Rádio. Desejo-lhe uma ótima sexta-feira.

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0: 6:30.
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2: Certinha a hora, arrancamos para um bom dia na Correio da Manhã Rádio nesta sexta-feira. Com as primeiras notícias do dia, contigo, Jéssica Oliveira. Bom dia.
3: Muito bom dia. Uma denúncia contra cartel trama rede de prostituição é a manchete do Correio da Manhã desta sexta-feira. São novos dados sobre o caso do Elefante Branco em Lisboa. Uma carta anónima sobre uma rede de droga deu início à investigação. Escutas telefónicas revelam a contratação de mulheres. Todos os detalhes para conhecer na edição desta sexta-feira do Correio da Manhã. Três pessoas ficaram feridas na sequência de um incêndio no Café Nicola, no Rossio, em Lisboa. O fumo obrigou também à evacuação do refeitório do edifício do Banco de Portugal e ao encerramento de várias esplanadas. O fogo começou na cave do Café Centenário, na zona de confecção de refeições, e alastrou ao piso zero. Ao que tudo indica, o incêndio terá começado numa frigideira que acabou por ficar ligada. Duas funcionárias do estabelecimento ficaram feridas devido à inalação de fumo. A terceira vítima teve um ataque de pânico. Todas foram transportadas por precaução para o Hospital de São José. A Polícia Judiciária foi acionada e investiga agora as circunstâncias deste incêndio. O Presidente da Câmara Municipal de Lisboa esteve no Café Nicola. Carlos Moedas diz que este café faz parte da história de Lisboa e espera que abra portas em breve.
4: Muito rápida a intervenção. Estas coisas, infelizmente, acontecem. Não temos ainda, não sabemos o que é que se passou. Estamos aqui, tanto os nossos bombeiros chapadores como a nossa Polícia Municipal. Eu estava aqui para ver se estava tudo bem, parece que há feridos ligeiros, muito ligeiros, e portanto há apenas inalação de fumos, mas estamos aqui para ver o que é necessário. Já falei ali com o gerente, mas sobretudo porque o Café Nicola é um café histórico da nossa cidade, e portanto nós esta semana, ainda por cima que estamos aqui a lançar toda esta parte das lojas com história, da defesa da nossa tradição e da nossa identidade, se há um café em Lisboa que define a identidade da nossa cidade, ele está aqui, é o Café Nicola, não o podemos perder, e portanto vamos agora tentar recuperar. Agora íamos tendo aqui um grande azar, mas felizmente está tudo bem. Eu acho que obviamente há danos e vai ter que aqui há alguns dias, vai estar fechado, mas eu espero que possa abrir rapidamente.
3: São as declarações do Presidente da Câmara Municipal de Lisboa, Carlos Moedas. André Ventura diz que o caso do Ministro da Administração Interna vai atirar o Governo para a lama. O líder do Chega falou esta quinta-feira no Canal Now, no dia seguinte ao chumbo da moção de censura apresentada pelo partido ao Governo. André Ventura considera que a decisão do Primeiro-Ministro em manter a confiança em Luís Neves foi um erro.
5: Luís Montenegro decidiu manter confiança em Luís Neves. Acho um erro e acho que vai atirar para o lodo e para a lama o Governo. É aquilo que eu, como líder da oposição, digo ao Primeiro-Ministro e que aconselharia o Governo. E isto está a tirar o Governo todo para a lama. Porquê? Porque uma coisa é um Ministro, outra é o Governo todo não conseguir sair do Ministro. Repare, sair da esfera do Ministro. Repare que a Ministra da Justiça já veio mentir por causa do Ministro também. Dizer, e respondeu ao Chega, mas eu sei do que é que estou a falar, fizemos-lhe uma pergunta muito clara, quanto é que custava no orçamento, Luís Neves disse, que era para destruir o tal material químico da droga.
6: Está a 144 mil.
5: E a ministra disse-nos um valor, e esse valor não era para aquele material, era um valor para o material todo, que não tinha nada a ver com aquele material sozinho. Mas a ministra foi à primeira comissão dizer que foi a PJ que lhe mentiu. Veja o grau em que isto já está.
3: Em entrevista ao Canal Now, André Ventura abordou o caso do assalto ao gabinete do Chega na Assembleia da República. Admite que o responsável pelo assalto possa estar ligado a alguém que tem falado numa possível encenação de um crime.
5: Este assalto ao gabinete, olha, colaborei desde o início a pedir à Polícia Judiciária que atuasse rápido naquilo que me pediram, até fotografias do gabinete antes, depois, para que pudessem rapidamente agir.
6: Já foi ouvido?
5: Ainda não fui ouvido, mas vou ser em breve. Eu sou assistente, que é auxiliar do Ministério Público neste processo. Portanto, contra quem eventualmente fez isto. Portanto, o deputado Hugo Soares, eu não sei sequer até foi lá algum dos dele, que lá foi, porque está sempre a dizer, o Chega devia falar, era disto. Eu começo a pensar que o PSD e o Livre é que lá foram ao gabinete, porque estão sempre a dizer que deviam era falar disto, deviam falar disto.
3: Sobre o Orçamento de Estado 2027, André Ventura confirma uma reunião com o Governo e garante que não vai desistir da descida da idade da reforma.
5: No Orçamento de Estado, nós ainda não sabemos com o que é que nos cozemos, porque o Governo já pediu uma reunião com o Chega, reunião a que iremos, com certeza.
6: Já está marcada? Já está marcado o dia?
5: É possível que esteja, eu não quero dizer
6: muito,
5: porque não conheço, foi entre grupos parlamentares e não gosto de estar a dizer coisas que não tenho certeza.
6: Mas já está agendada. Tem, essa
5: mas
6: reunião.
5: Penso que a reunião já está agendada. E isso vamos ouvir com certeza e vamos trabalhar com o Governo para que haja um bom orçamento do Estado. Mas não podemos falar muito sobre isso porque ainda não há nada específico sobre a situação. Há uma coisa que nos parece evidente. Face à epidemia de criminalidade que estamos a ter no país, tem que haver um reforço significativo do orçamento da segurança. Não é por viabilizar a descida do IRC que o Chega não quer ou não vai continuar a insistir na descida da reforma. Vai continuar a insistir nisso, porque achamos que é um ponto importante. O Governo pode não aceitar, mas nós achamos que é importante. Vamos continuar a batalhar por isto.
3: André Ventura, em entrevista ao Canal Now, na noite desta quinta-feira. Os Estados Unidos assinalam hoje o 25º aniversário do atentado do 11 de setembro, com cerimónias em Nova Iorque, no Pentágono e na Pensilvânia. Na quarta-feira, quase 3 mil drones iluminaram o céu de Nova Iorque numa homenagem às vítimas. As luzes recriaram à escala real as silhuetas das Torres Gêmeas sobre o porto da cidade. Foram usados 2.977 drones, um por cada pessoa que morreu. Entre as vítimas estavam 9 portugueses e luso-descendentes. As cerimónias desta sexta-feira decorrem nos 3 locais atingidos. Donald Trump marca presença no Pentágono e o vice-presidente J.D. Vance participa na homenagem no Ground Zero em Nova Iorque. Nas Nações Unidas está previsto um debate sobre a luta contra o terrorismo. A NATO também assinala a data com uma cerimónia em Bruxelas. Os atentados levaram os Estados Unidos a lançar a chamada guerra contra o terrorismo e à intervenção militar no Afeganistão. Foi também a única vez que a NATO ativou o artigo 5º, que considera um ataque contra um dos países da Aliança como um ataque contra todos.
2: Jéssica Oliveira, com a síntese informativa às primeiras notícias desta manhã de sexta-feira, dia 11 de setembro. Uma data que ninguém esquece, não é? E já passaram 25 anos. Luís, damos uma volta ao trânsito. São as primeiras ruas, avenidas e ICs, IPs, A's e outras coisas mais que tu olhas pela manhã. O que é que vês, meu amigo?
0: Então, bom dia a todos. De facto, amanhã é de sexta-feira e de facto traz, se calhar, muito menos trânsito do que é habitual comparativamente com os
2: temos
0: outros
2: dias. Temos a
0: escolinha
2: da miudagem, não é?
0: As aulas começam hoje, exatamente, e portanto, a partir de irá trazer um pouco mais de movimento em direção às escolas, mas é isso que vamos apreciar ao longo da manhã. Mas, de momento, o cenário é de tranquilidade absoluta, quer nos principais acessos a Lisboa ou até mesmo à cidade do Porto. No caso de Lisboa, há apenas um pouco mais de movimento na A2 para a Ponte 25 de Abril, é junto da Praça das Portagens da Ponte 25 de Abril, portanto ainda nada de preocupante. Nesta altura também se vai rodando sem demora no IC19, o mesmo se passa em relação à A5 e na Marginal, e também não há qualquer dificuldade nas entradas a oeste e a norte de Lisboa. Fica também a referência para o Porto, para um ligeiro aumento de trânsito na via de cintura interna, é junto à saída para a Boa Vista, no sentido a Rábida Freixo, mas também não há formação de fila. As condições de fluidez também são muito favoráveis na A44, na zona de Coimbrões, e a tal como acontece nos restantes acessos ao Porto. É uma manhã, até ao momento, sem informação de qualquer acidente ou avaria. Vamos ver os próximos minutos o que é que nos trazem. Obviamente que ultrapassando a barreira das 7 da manhã já poderemos ter aqui uma ligeira noção se vai haver mais movimento ou não.
2: Sim, senhor. E se houver, cá estarás tu para um qualquer alerta a qualquer momento. Naturalmente também a contar consigo, que está a caminho de mais um dia de trabalho. Deixamos o número do WhatsApp, o 927794422, para troca de informações de trânsito. Pode fazer, gravar a sua voz, enviar uma nota a dizer: ó, Luís, passa-se isto por aqui, ou por aqui, ou por acolá, não é? É uma ideia, não é? É uma ideia. Importa-se de repetir o número do WhatsApp para enviar uma mensagem? Claro que sim, é essa mesmo.
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2: Pode sempre enviar as suas informações de trânsito à conversa com o Luís Silva. Luís Silva, aliás, como temos vindo a receber, não é? Engraçado. Olha, passa-se isto aqui na segunda circular. Confirma-se o que disseste. Olha que não, estás enganado.
0: Exatamente.
2: Não é uma avaria.
0: Nada melhor que o repórter no local, que neste caso será um ouvinte, não é? Que pode traçar com todo o rigor aquilo que se passa.
2: Qualquer um pode ser repórter. 927794422. Se ainda está tudo tranquilo, pode dizer: a Paulo Luís, bom dia, pá. Bom dia. Uma boa sexta-feira.
0: Tem lógica.
2: Tem lógica, não é? Tem todo o sentido. Só falta alguém fazer uma canção para isso. Olha, já fizeram.

Logical Song, Supertramp, para batermos o pezinho. Lá está, alguém disse, eu estou a estalar os dedos. E faz muito bem. Não largo o volante, ok? Ou a abanar o capacete. E sim, é uma coisa que podemos fazer em qualquer lado. Até porque as músicas chamam exatamente essa nossa reação. O interesse é que o fim de semana venha e venha com vontade. E pelos vistos, vem, vem quentinho. É quase como se o verão nos quisesse oferecer assim um fim de semana tipo, tomem lá! É mesmo para queimar os últimos cartuchos, não é? Portanto, vamos queimar durante o fim de semana porque as temperaturas vão subir. E muito! Se está a pensar dar um pulinho até à praia, digo já que sim, é uma ótima ideia, ok? Lucas,

0: bastante disto.
1: Também eu, dirá. Susana pega Luca para ouvir aqui na Correio da Manhã Rádio, Grande Lisboa, 90.4, Grande Porto, 94.8. Vamos às compras num instante e damos uma vista de olhos no tempo. Já a seguir, certinho, direitinho.
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1: Céu limpinho para todo o país, como quem diz, limpinho, limpinho, e assim se manterá durante todo o fim de semana, tanto sábado como também no domingo. Aliás, as temperaturas vão continuar a subir. Já hoje, sexta-feira, vai sentir 30 e muitos graus a partir da zona centro para baixo, até ao sul, 33 é a máxima esperada para Lisboa, 35 para Évora, também 35 para Beja. O Porto, felizmente, isto é mais a minha praia, ok? 26 graus, maravilhoso. 26 graus a máxima para hoje, mas depois no fim de semana, as temperaturas vão subir amanhã para o Porto. Bom dia, Porto, 31 graus. E no domingo também a temperatura a manter-se acima dos 30 graus. Prepare-se porque vai ser um fim de semana daqueles, é mesmo para a despedida da praia.

está a acabar. Últimas senhas. Aceita-se? Então aproveite. Dê uns bons mergulhos. Vamos juntos. 3 minutos mais. Temos aí a melhor informação. Vem o Grande Jornal das 7 com o Filipe Galabal.

0: Muito bom dia, está com o Correio da Manhã Rádio. Estamos a 7 minutos das 7 da manhã. Temperaturas atuais, Faro com 20 graus, Lisboa 17, Porto 15. Primeiro, este é o Grande Jornal das 7. A edição é do Filipe Galanda. Bom dia, Filipe.
1: Bom dia, Júlio. Foi um cartel de droga que levou à descoberta da rede de prostituição Elefante Branco em Lisboa. A denúncia foi enviada num primeiro momento para o Ministério Público e depois para o juiz Carlos Alexandre. A carta recebida em outubro referia o maior cartel de droga português e mencionava nomes de traficantes perigosos. Foi a partir dessa denúncia que a investigação começou. Luís Torres, dono do espaço, e outros arguidos ficaram sob escuta telefónica. A notícia faz hoje manchete no Correio da Manhã. Os principais títulos da edição com o diretor-geral editorial adjunto, Armando Esteves Pereira.
2: Denúncia contra cartel, trama rede de prostituição. Esta é a manchete do Correio da Manhã. Sobre o escândalo do Elefante Branco, escutas telefónicas revelam contratação de mulheres. E carta anónima sobre rede de droga iniciou a investigação, um exclusivo do Correio da Manhã, a não perder. Destaque também para o fogo que fere 3 pessoas e provoca susto no Recio. O fogo no histórico Café Nicola. E a dona dos gatos roubados oferece 1.000 euros para resgatar os felinos. Novas tabelas no aeroporto de Lisboa. Táxi no aeroporto com preço mínimo de 16 euros. Em Olhão, grupo invade casa para matar irmãos à facada. E uma má notícia para as famílias portuguesas: o BCE agrava juros e sobe taxas para o mínimo de 2,5%. E no futebol, a administração da SAD Benfica custa mais 47,8%. E no Sporting, Soares imparável no melhor arranque. E hoje, 11 de setembro, passam 25 anos do dia que mudou o mundo. À sexta-feira, não perca também Boa Onda, a revista líder de TV e lazer. Isto e muito mais no seu

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1: Armando Esteves Pereira aqui com os destaques do Correio da Manhã desta sexta-feira. Começa hoje às 9:30 o julgamento dos dois polícias da Esquadra do Rato em Lisboa, acusados de crimes de tortura e violação de pessoas vulneráveis. O principal arguido, de 22 anos, responde por 29 crimes e está em prisão preventiva, enquanto o segundo polícia, de 26 anos, está em prisão domiciliária e responde por 7 crimes. Algumas agressões terão sido filmadas e partilhadas em grupos de WhatsApp com outros agentes da PSP. Uma mulher de 27 anos abandonou a filha de 3 anos em frente a uma creche da Amadora. 6 horas depois, foi encontrada desorientada pelos bombeiros. Jornalista Joana Ricardo Silva.
2: Foi Daisy Luís que encontrou a menina de 3 anos sozinha, abandonada pela própria mãe.
3: Eu estava aqui no meu estabelecimento, no meu horário laboral, entretanto, quando ouvimos uma criança chorar com um choro muito alto. Tanto eu vim do meu gabinete, abri essa porta, foi quando a menina estava estendida aqui no chão, a chorar e a chamar pela mãe. Entretanto, demos os primeiros socorros, levantamos a menina, vimos se ela estava bem, estava emocionalmente muito afetada.
2: Depois de deixar a criança no meio do chão, a mulher de 27 anos escapou sem olhar para trás.
3: Consegui ver de costas, chamei a mãe muitas vezes muito alto, mas a mãe ignorou-me.
2: 6 horas depois, foi a mulher quem ligou para uma esquadra da PSP a dizer que tinha perdido a filha. Foi depois encontrada com um discurso desconexo e alucinações, tendo sido transportada pelos bombeiros da Amadora para o Hospital de São José. Justificou o abandono da filha com o facto de a mãe, a avó da criança, ter colocado as duas fora de casa.
1: A menina foi levada para uma esquadra da PSP pelas funcionárias da creche e já estará aos cuidados de uma instituição. 22 pessoas estão acusadas de branqueamento de capitais através da venda não declarada de roupa e calçado em Vila do Conde. Segundo o Ministério Público, nas contas dos arguidos chegaram a circular 88 milhões de euros. Nelson Rodrigues.
4: Eram todos provenientes da República Popular da China, onde são fabricados e importados para território nacional através de entrepostos comerciais localizados no espaço europeu e que era desenvolvida pelas 8 sociedades arguidas com armazéns e lojas na zona industrial da Varziela, em Vila do Conde, também conhecida como Chinatown, entre os anos de 2023 e 2024. 4 dos arguídos tinham uma atuação conjunta inserida na organização, tendo em vista as operações de dissipação de fundos monetários para fora do território nacional, através de contas bancárias que controlavam. O intuito era o de controlar as regras de prevenção e de detecção de práticas de branqueamento de capitais. Neste processo encontra-se apreendida a quantia global de 1,5 milhão de euros. 2 dos arguídos estão em prisão preventiva e 1 está em prisão domiciliária.
1: 22 arguídos, incluindo 8 sociedades, foram acusados no processo. O Tribunal considerou suficientemente indiciada a venda não declarada a grosso e a retalho, sobretudo de roupa e calçado. A Associação Sindical da PSP anunciou novos protestos e exige um compromisso de valorização salarial a partir de 2027. Os polícias dizem que continuam por cumprir parte das medidas previstas no acordo de 2024. Em conferência de imprensa, o presidente da Associação, Paulo Santos, traçou um quadro de constrangimentos, dificuldades e desmotivação.
5: Aquilo que é a realidade de hoje, em que não há nenhuma reunião marcada, em que não há nenhuma explicação para a suspensão das negociações, em que temos diariamente esquadras com um polícia de serviço, sem capacidade de formar um carro-patrulha, em que temos 11 anos numa pré-aposentação que está a ser atropelada, em que temos polícias com o corte de folgas, em que temos polícias sem concursos, em que temos um conjunto de situações diariamente que acontecem. Agora, parece-me que o tempo é de protesto, porque aquilo que temos feito e com muita responsabilidade não tem sido auscultado por parte do Governo.
1: Entre 22 de setembro e 30 de outubro estão previstas várias manifestações. Já estão marcadas ações para 24 de setembro no Porto, 1 de outubro em Leiria, 8 de outubro em Lisboa e 14 de outubro em Faro. O Governo vai avançar com a fusão do primeiro e do segundo ciclos, que poderá acabar com um professor único até ao quarto ano. Os primeiros projetos-piloto poderão arrancar já no próximo ano, tal como refere o Ministro da Educação, Fernando Alexandre.
6: Idealmente era o que eu gostava, mas agora vamos afinar o calendário para ver se é de facto possível. Era termos alguns já projetos piloto em 27-28 com a junção do primeiro e do segundo ciclo. Não será necessariamente o fim da monodocência, mas será certamente, ou seja, não será uma transição do quarto para o quinto como temos agora. Se diminuirmos a carga horária do professor de primeiro ciclo, nós não vamos reduzir o tempo que a criança está na escola, não é? E por isso vamos precisar de outras atividades, ou seja, há outras dimensões do crescimento e da aprendizagem da criança que podem ser feitas por outros professores.
1: A FENPROF e a FNE recusam que a fusão do primeiro e do segundo ciclo sirva para compensar a falta de professores. As duas estruturas defendem mais docentes e pedem que a reforma seja discutida com os sindicatos, escolas e autarquias antes dos projetos-piloto previstos para 2027-2028. As populações e os autarcas de Castro Verde e Aljustrel estão revoltados com o mau cheiro e as nuvens de moscas que voltaram a invadir a região. O problema está relacionado com a deposição descontrolada de lamas, de etar, usadas como fertilizantes em terrenos agrícolas. Os habitantes das aldeias mais afetadas dizem viver uma situação insustentável.
0: A gente abre as portas e vão para casa, não se pode comer num quintal e não. E depois vem tudo.
7: Tanto faz sete dias como noite, e à noite e com estes dias de mais temperatura elevada, nota-se muito mais o cheiro.
0: Abre-se as janelas, as portas, é um cheiro que as casas ficam intoxicadas com esse cheiro que não se pode. Estendemos uma roupa num estendal aí na rua, no quintal, vamos apanhar a roupa quando só o cheiro é mal.
1: O Ministério do Ambiente já exigiu uma ação urgente. A população e os autarcas pedem a suspensão imediata das descargas. Há 25 anos, os Estados Unidos sofriam o maior atentado terrorista da sua história. Em 2001, uma nova geração de terroristas usou aviões comerciais como armas. Uma célula de extremistas levou até ao coração de Nova York uma bomba de grandes dimensões. O objetivo era fazer ruir as duas torres do World Trade Center. Gonçalo Gato.
8: 19 terroristas assumiram o controlo de 4 aviões comerciais. Transformaram-nos em armas. Às 8h45 da manhã, o voo 11 da American Airlines chocou contra a Torre Norte do World Trade Center. 20 minutos depois, às 9h05 da manhã, o voo 175 da United Airlines atingiu a Torre Sul. Em Washington, outro avião foi lançado contra o Pentágono e um quarto avião acabou despenhado num campo no estado da Pensilvânia. Quase 3 mil pessoas morreram. Mas por trás dos 19 homens que sequestraram os aviões havia uma estrutura muito maior. Ao todo, a rede identificada nos documentos reunia 26 operacionais da Al-Qaeda. No topo estava Khalid Sheikh Mohammed, apontado como o principal mentor dos atentados. Foi ele quem apresentou a Osama Bin Laden, ainda nos anos 90, a ideia de utilizar aviões sequestrados como mísseis. Foi uma operação construída meticulosamente durante vários anos. Operação que conseguiu avançar devido a uma sucessão de falhas por parte das autoridades norte-americanas. Os 5 principais arquitetos do 11 de setembro foram capturados entre 2002 e 2003 no Paquistão. Entre eles estava Khalid Sheikh Mohammed, apontado como o principal mentor. Osama Bin Laden escapou durante quase uma década até 2 de maio de 2011. Tudo começou 8 anos antes com uma bomba numa garagem subterrânea. O plano falhou. As torres ficaram de pé, mas a ideia de as destruir ficou viva. E a 11 de setembro de 2001, voltou a Nova York a bordo de 2 aviões.
1: Os Estados Unidos assinalam hoje 25 anos dos atentados do 11 de setembro, com cerimónias em Nova York, no Pentágono e na Pensilvânia. A 11 de setembro de 2001, 19 elementos da Al-Qaeda sequestraram 4 aviões, 2 atingiram as Torres Gêmeas, 1 atingiu o Pentágono e outro caiu na Pensilvânia. Os atentados deram origem à chamada guerra contra o terrorismo e à intervenção militar no Afeganistão. O Sporting de Braga perdeu por 2-1 frente ao Estrela da Amadora no jogo em atraso da terceira jornada do campeonato. Na Liga dos Campeões, Bruno Fernandes marcou na vitória do Manchester United por 4-0 frente ao Sabah. O Bayern venceu o Bodø/Glimt por 5-0. A Roma empatou a 1 gol frente ao Fenerbahçe num jogo em que Rodrigo Mora foi suplente utilizado. 13 anos depois do êxito de A Gaiola Dourada, o realizador Ruben Alves regressa com uma comédia ligeira sobre as tradições de Lisboa. Santo António, o casamenteiro de Lisboa, brinca com os casamentos que estão em crise. Rita Blanco e Joaquim Monchique lideram um elenco de nomes sonantes. É o filme da semana que o jornalista Rui Pedro Vieira nos dá a conhecer.
9: Tem um galão de pingar e meia torrada, só chuto.
10: Já não fazemos torradas. Agora temos sandes, panca, quiser bocado de tosse. Quer o menu que se muda?
9: smoothie.
10: Santo António, casamenteiro de Lisboa, é um filme divertido, uma comédia ligeira, cheia de caras conhecidas. Rita Blanco e Joaquim Monchique estão à frente do elenco. Eles são funcionários da Câmara Municipal de Lisboa que querem reabilitar os casamentos de Santo António, uma velha tradição dos santos populares que está em declínio. Algo que os vai fazer escolher a dedo casais excêntricos, e são esses casais que vamos conhecer ao pormenor numa sequência de cenas bem dispostas. Há um elenco de luz por aqui, nomes muito conhecidos da televisão: Ana Bola, Maria Rueff, Rui Mendes, Lídia Franco, João Catarré, Maria João Bastos, entre vários outros, todos com o objetivo de fazer-nos rir. O resultado não será tão equilibrado quanto a Gaiola Dourada, mas não deixa de ser uma proposta bem disposta. O cinema português está à conquista do grande público. É por tudo isto o filme da semana.
9: O quê? Estás a dizer o quê? Tu cala-te, Kardashian da alfândega!
11: Esta poderá ser a edição mais pequena dos casamentos de Santo António, mas certamente será a mais icónica.
1: Santo António, casamenteiro de Lisboa, já está nas salas de cinema.
12: Isto promete encher as salas de cinema. Filipe Galamba com a síntese informativa. Só estou eu, o grande jornal das 8 aqui na Correio da Manhã Rádio. Ainda está em automática, amigos.
1: Ainda estás em...
12: Estamos todos a acordar, não é? O Luís não.
13: Olha, é o grande jornal das 7.
12: Desculpa. Grande jornal, eu disse de quê?
13: 8.
12: Das 8? Ah, diz já.
1: Luís, qual tem que
14: estar lá? Está lá em vontade de ir fim de semana.
13: Estás a adiantar aqui as horas.
12: Estão a ver? Para quê? Para quê ter inimigos se temos amigos destes? E é o que se arranja aqui. Que a malta se divirta, é essa. Luís, por favor, salva o momento e dá-nos claro, a melhor informação de trânsito.
14: Vamos a uma síntese de trânsito, porque é mesmo isso.
12: Ah, é?
14: É mesmo uma síntese, porque não há trânsito. A questão é essa. Porque não há trânsito. Essa é que é a boa notícia. É uma manhã totalmente diferente em relação àquela que verificámos ontem. Pelo menos na área de Lisboa o cenário é bastante tranquilo. Apenas há dois para a ponte 25 de Abril. Registra um pouco mais de intensidade na zona da Praça das Portagens. Portanto, nada ainda de significativo. Pouca demora para chegar à ponte 25 de Abril. Na ponte Vasco da Gama, ao contrário de ontem, hoje está tudo bem. Não há também grandes problemas no IC19, há apenas intensidade na zona de Queluz e depois na reta dos comandos, mas é sempre a andar. Na segunda circular, o cenário é semelhante, ou pelo menos à passagem pela zona do Campo Grande. Todos os outros acessos a Lisboa ainda com trânsito regular, portanto está aqui a prova de que de facto há menos trânsito hoje. Em relação ao Porto, também não foge muito àquilo que se verifica em Lisboa. Há apenas intensidade só na via de cintura interna, junto à saída para a Boa Vista, no sentido da Rábida Freixo, e também se nota já alguma intensidade na A44, na zona de Coimbrões. Tirando estes dois pontos, nada mais a registar no Porto, portanto, uma manhã bastante tranquila. Deixo aqui uma informação complementar para o sul do país, é uma chamada de atenção para a variante do estádio do Algarve. Portanto, na descida desta variante, no sentido Albufeira-Faro, há notícia de um acidente e, portanto, fica desde já este aviso para quem viaja para o sul do país ou quem está próximo ou quem nos acompanha através da internet e que está precisamente no Algarve.
12: Sim, senhor. Aliás, uma informação chegada através do 927794422, 927794422, agora pode fazê-lo de viva voz, ok? Grava uma mensagem e pode juntar-se também aqui a esta informação de trânsito. Pode ser o nosso repórter no trânsito. A ideia é essa. Eu disse muito rápido, não é? Precisa de ajuda, quer decorar o número? Ok.
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12: O que é que se passa por aí? Onde está? A caminho de mais um dia de trabalho. Diria até de férias, não é? Seguindo a história, ainda não estamos cá todos. Provavelmente, e segundo a teoria do nosso Luís Silva...
14: Segunda-feira já estamos, de certeza.
12: Segunda-feira estamos. Todos a bordo. É para entrar e ficar aqui na Correio da Manhã Rádio. Grande Lisboa 90.4, Grande Porto 94.8. Bom dia, tenham um ótimo acordar, uma boa sexta-feira e um grande fim de semana.

0: Solas Island, Runaway Train, para ouvir aqui na Correio da Manhã Rádio, para ter um ótimo acordar. É sempre difícil, não é? Mas pronto, sem música a ajudar, faz toda a diferença. E naturalmente o Eduardo Madeira está aqui também disponível, sempre disponível. Hoje ele vai levar-nos onde, perguntem muito bem, vai levar-nos até aos sítios no planeta onde estão a tentar mudar os nomes. Imagine, onde é que isso nos vai levar? Ao estreito?
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2: E a pergunta de hoje é: o que acha de Trump querer mudar o nome de várias localizações geográficas, como o Estreito de Hormuz, para Estreito de Trump?
3: Elisa Walter Bertson Miguel Alvalado, o Trump é um sociopata. Mas por acaso, com essa mudança, eu até concordo, porque eu ficava muito mais feliz por dentro de saber que todos os dias dezenas de petroleiros árabes passavam pelo Estreito ao Trump. Quanto a ele querer chamar ao Golfo do México o Golfo da América, é só mais uma coisa de animal não esterilizado. Eu tive um gato assim. Enquanto não foi esterilizado, fazia xixi em todo o lado, que era para marcar território. Depois foi esterilizado e acalmou-se. E o Trump também precisava de ser esterilizado sem anestesia, para deixar de querer fazer xixi em todos os cantos do mundo.
4: David Manaia, formado em Ciência Política pela Universidade da Veda, que é mesmo assim. É pá, o Trump tem toda a razão, como sempre, pá. Eu também acho mesmo em relação a Portugal. Por exemplo, porquê que a Avenida da Índia não tem um nome português? Porquê? Tipo, Avenida de Barbosa. Ou porquê que uma avenida do Brasil não se chama a Avenida da Costa da Caparica? Que na verdade até acaba por ser equivalente, porque a Caparica é o Brasil de Portugal, não é? Na verdade, o que fazia falta a Portugal era um Trump em cada esquina, que é mesmo assim.
5: Aníbal Policarpo, sou presidente da Associação Portuguesa de Toponímia. Bom, antes de mais, as coisas mudam de nome. Nada é eterno e os nomes também mudam. Istambul já foi Constantinopla, São Petersburgo já foi Leningrado, o Zimbábue já foi a Rodésia, o Montijo já foi a Aldeia Galega e a sua dona Kathleen Jenner já foi o seu Bruce Jenner. Portanto, o Trump está a rebatizar vários locais do mundo. Há pessoas que também já rebatizaram o nome ao Trump, ao próprio Trump, e chamam-lhe nomes muitas vezes até ligados ao vernáculo, não é? Faz tudo parte. Temos de respeitar o fluxo normal, portanto, da toponímia na história. Só isso.
6: Irmã Célia da Purificação, freira na Ordem das Oblitas Lanzudas, no Convento Corral de Bodas. Tenho para mim que o Trump está a xexé. E troca os nomes às coisas. Faz parte. A minha madre superiora também tem 96 anos e chama-me Zé Miguel, chama filho de uma cabra ao padeiro e diz que quer ir visitar o Elefante Branco. Ora, já troca tudo, não é? Ela quer ir a Castelo Branco, o padeiro, pronto, o nosso padeiro é que é Zé Miguel, e temos realmente uma cabra pequena que é filha de um bode chamado Dumbo. Daí o elefante. E o Trump está igual, troca tudo. A idade não perdoa. Hoje vamos rezar um terço pelos idosos. Junta-te a nós. Hoje somos uma gota d'água benta, amanhã um tsunami. Aleluia!
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0: E é isto, fala barato. Todos os dias, um vinho em folha a estrear para ouvir aqui na Correio da Manhã Rádio Fala Barato com o Eduardo Madeira. Incrível.
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0: É por aqui, é sempre em frente, ligada à Correio da Manhã Rádio. Quer dizer, tem algumas curvas, é certo também, não é? Sempre em frente, também não, não é? O Anzol dos Rádio Macau vai levar-nos até ao quiosque aqui do Bom Dia, naturalmente depois das 9h30, depois da síntese informativa, ainda temos o habitual encontro com o Camilo Lourenço. Ele já está a olhar para as novas taxas do BCE, não é? Portanto, temos muito para conversar. Ui! E de que maneira? Até porque é sexta-feira e há sempre um grito à sexta-feira. É o quê? Sexta-feira.

0: hoje, Rádio Macau, Xana e o resto de rapaziada. Uma bela guitarrada aqui para um bom acordar, já que chegámos ao quiosque e estávamos todos aqui preocupados com o Filipe Galamba. Estávamos a comentar que, epá, isso é uma carrada de jornais, para consegues tirar isso tudo.
1: É o meu exercício físico semanal.
0: Caramba, vamos lá, antes que se faça mais manhã, senão acabas de ganhar às 10h30, por aí, tantos jornais, vamos embora.
1: Vamos embora. Correio da Manhã primeiro. Correio da Manhã denuncia contra cartel, trama, rede de prostituição, é hoje a manchete, é um escândalo do elefante branco, com escutas telefónicas que revelam contratação de mulheres. Depois também, grande destaque para os 25 anos do 11 de setembro, o dia que mudou o mundo. No desporto, a administração da SAD custa mais 47,8% na SAD do Benfica. No Sporting, Suárez imparável no melhor arranque. Também a referência para o BCE, que volta a agravar os juros e sobe a taxa para 2,5%. O Correio da Manhã tem hoje também a Boa Onda.
0: É verdade, temos o Alberto, não é?
1: Exatamente. Hoje, na capa, está a Maria Cerqueira Gomes e o Pedro Teixeira, os segredos da dupla, e, como referia Júlio, dentro da Boa Onda temos um brinde, que é o Alberto Rocha e dois brindes. Alberto Rocha e a Alexandra Pereira, dos nossos colegas da redação do Porto.
0: Podes passar já agora.
1: Obrigado. Aqui está.
0: Obrigado.
1: Para ler, então, na edição do suplemento Boa Onda, a revista líder de televisão e rádio, neste caso.
0: Exatamente.
1: Ganhos do Estado com IVA pagam alívio no IRS e bónus nas pensões e a manchete do Jornal de Notícias, que também faz referência à educação. Milhares de alunos começam aulas sem todos os professores. Já o Público tem uma fotografia com as imagens do 11 de setembro de há 25 anos. O mundo mudou, mas não ficou melhor. E depois, quanto à manchete do Público, inflação alta por mais tempo faz antever novas subidas dos juros. No Diário de Notícias, Estados Unidos também em destaque, 25 anos de 11 de setembro, o Império contra-atacou, mas o mundo nunca mais foi o mesmo. 70 mil alunos regressam às aulas sem a terem todos os professores, é a manchete do DN. No Negócios, as horas que mudaram o mundo, também referência aos ataques do 11 de setembro. Na aviação, há o antes e o pós-2001, a banca foi forçada a ser vigilante. Também a referência na edição de fim de semana do Negócios, uma entrevista a Ruben Alves, o realizador. Lisboa é um teatro céu aberto, diz o realizador ao Negócios. Também referência à atual conjuntura, juros vão manter-se altos por um longo período de tempo, avisa o Negócios. No comércio, combustíveis tiram poder de compra às exportações e também referência a Maria Luís Albuquerque, a comissária lamenta a falta de ambição nas pensões. No semanário Sol, orçamento fantasma esvazia oposição e a manchete, também referência ao ministro Nuno Melo, que fala com Manuel Monteiro sobre o novo conceito estratégico da defesa nacional. O investimento em defesa é uma oportunidade extraordinária para alavancar a economia nacional. Nos desportivos, antes dos desportivos, também referência ao Expresso, que também está hoje nas bancas. Passos avisa Montenegro, o tempo está a esgotar-se. Esta é a manchete do semanário. Ex-primeiro-ministro assina prefácio de livro, vincando que o fim do PRR torna inadiável uma agenda reformista. Também referência a Ricardo Reis, despedido por FMI por criticar a administração de Trump, e ainda o Pentágono, que diz que está preocupado com a poluição das lajes. São temas também para ler no Expresso. Agora sim, vamos aos desportivos e começamos pelo Record. Missão Sheldrup é o principal destaque. Rui Costa sobe parada para pagar o norueguês e depois também a referência a Zalazar, que acende o rastilho, como Rui Borges no Sporting tenta fazer explodir o reforço. Já Froholt é a referência do Porto para a primeira página no Record. Espera decisão médica para voltar à ação. Froholt pode ter alta, diz o Record. No jogo, dupla de ação, Froholt vai saber hoje se pode defrontar o Casa Pia e Mateus renova até 2031. Já a bola, talento à solta, é a manchete, com a referência aqui à dupla Prestiani e Sheldrup, que deslumbram e são os miúdos maravilha do Benfica de Marco Silva.
0: Sim, senhor. Filipe Galamba, demos uma volta, uma bela volta que demos ao quiosque rápida, e o Luís Silva está agitado, já sabemos porquê, não é?
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0: Vamos à bola com a Correio da Manhã Rádio, tanto sábado como domingo. Vai escapar nada. Luís, temos aqui um alerta de trânsito. O que é que se passa?
3: Temos, sim, senhor. Trata-se do primeiro acidente da manhã, pelo menos aqui na área de Lisboa. É um acidente na calçada de Carris, no sentido Odivelas-Lisboa, portanto, a dificultar os acessos ao oeste da cidade.
0: Se tiver alguma informação mais sobre este acidente, pode enviar a sua mensagem de voz para aqui.
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0: Dá uma boa ajuda ao Luís Silva e ele fica radiante. É uma forma de termos aqui também esta interatividade todas as manhãs no Bom Dia da Correio da Manhã Rádio. Bom dia.

0: Olha que dois, Stevie Wonder e Ariana Grande, feito para ouvir aqui na Correio da Manhã. Vamos às compras num instante e a seguir temos a síntese informativa das 7:30. É já a seguir. É muito rápido.
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0: 111 milhões. Ai, vamos ficar a pensar nisso. Já te vai. Síntese informativa contigo, Jéssica Oliveira.
6: Bom dia. Há novos dados sobre o caso do homem que foi esfaqueado ontem em casa, no concelho de Olhão. Segundo o Jornal de Notícias, o crime terá sido cometido por outro homem que arrombou a porta da habitação para ajustar contas de negócios relacionados com o consumo e tráfico de droga. Os vizinhos terão ouvido vários gritos e viram o suspeito a abandonar o local. Ao que tudo indica, o interior da casa revelava sinais evidentes de práticas relacionadas com consumo e venda de estupefacientes. O suspeito já está identificado, mas ainda não foi detido. O Ministério da Saúde, o INEM e o Sindicato dos Técnicos de Emergência Pré-Hospitalar voltam hoje à mesa das negociações para tentar evitar uma greve. A reunião está marcada para as 8:30 da manhã em Lisboa e é a segunda sobre a reorganização dos meios de socorro do INEM. A paralisação está prevista para os dias 14 e 28 de setembro. O sindicato considera que a proposta enviada pelo INEM fica aquém do que foi acordado, mas admite desconvocar a greve se houver uma aproximação de posições. Entre as reivindicações está o fim do plano para transformar as ambulâncias de suporte imediato de vida em veículos ligeiros. A Associação Sindical da PSP anunciou vários protestos e exige compromisso de valorização salarial a partir de 2027. Os polícias voltam às ruas a 24 de setembro no Porto e a 8 de outubro também em Lisboa.
7: O que é a realidade de hoje, em que não há nenhuma reunião marcada, em que não há nenhuma explicação para a suspensão das negociações, em que temos diariamente esquadras com um polícia de serviço, sem capacidade de formar um carro-patrulha, em que temos 11 anos numa pré-aposentação que está a ser atropelada, em que temos polícias com o corte de folgas, em que temos polícias sem concursos, em que temos um conjunto de situações diariamente que acontecem. Agora, parece-me que o tempo é de protesto, porque aquilo que temos feito e com muita responsabilidade não tem sido auscultado por parte do Governo. Iremos realizar entre o dia 22 de setembro e 30 de outubro um conjunto de concentrações, desfiles, manifestações envolvendo profissionais da PSP e de outros órgãos das Forças de Segurança, suas famílias, sociedade civil, comerciantes, empresários, associações locais, partidos políticos, etc.
6: A quebra de negociações e a falta de recursos operacionais nas esquadras levam o maior sindicato da polícia a confrontar o Ministério da Administração Interna. A Associação Sindical dos Profissionais da Polícia vai voltar à rua com novos protestos marcados em várias cidades. O Presidente da Câmara de Lisboa garante que não vai desistir de saber a verdade sobre o descarrilamento do elevador da Glória. Carlos Moedas reagiu ao primeiro ano do acidente durante o espaço de análise no Canal Now. Questionado sobre o adiamento do relatório final sobre a tragédia, o autarca disse que não vai interferir no inquérito técnico das autoridades, mas pede que a verdade seja apurada.
8: Aquilo que nós queremos saber e aquilo que eu nunca vou desistir na vida é saber a verdade. Nós queremos saber a verdade e para isso temos de deixar a investigação correr e não podemos interferir na investigação. A investigação é muito complexa, é altamente complexa. Vamos ter que ter, a investigação tem que ter equipamentos que foram enviados para o estrangeiro, várias instituições estão envolvidas e portanto nós não podemos pôr pressão nos técnicos. Aliás, o SPIAF diz isso, o Instituto do Governo que está a fazer, a dizer que precisa de mais 6 meses, o Ministério Público também diz que precisa de mais 6 meses e eu penso que os políticos não devem interferir, porque nós queremos saber a verdade. Portanto, temos que dar o tempo a uma, no fundo, uma investigação que tem que ser bem feita. E o mais importante, Marisa, o mais importante para todos nós temos de descobrir o que é que passou, quem é responsável e saber isso tudo é importantíssimo para as famílias.
6: Carlos Moedas no Canal Now, na noite desta quinta-feira. A terminar no desporto, na Primeira Liga, o Sporting de Braga perdeu frente ao Estrela da Amadora por 2-1 em jogo em atraso da terceira jornada em Alverca. Os tricolores a jogar em casa emprestada impuseram assim a primeira derrota aos arsenalistas no campeonato. Na classificação, o Estrela da Amadora segue em sexto lugar com 9 pontos. O Sporting de Braga é oitavo, mas com 7, em igualdade pontual com Gil Vicente e Marítimo.
0: Jéssica Oliveira com a síntese informativa. Que horas são isto? Está na hora de falarmos com o Camilo Lourenço para um cuidado com a carteira nesta sexta-feira, dia 11 de setembro. É uma data que nos deixa sempre assim um bocadinho em baixo, não é? Voltamos sempre um bocadinho atrás. Bom dia, Camilo. Bem disposto, amigo.
9: Bom dia. Sim, olha, a mim neste dia deixou bem baixo.
0: Pois, é pá, 25.
9: Estava a bordo de um avião.
0: Ai, meu Deus. Agora estão...
9: Vinha de Frankfurt para Lisboa num avião privado vinhamos, eu e um conjunto de jornalistas vinhamos do salão de Frankfurt. Uhum. E a meio do voo, de repente, o comandante diz, era um jato privado, diz: meus senhores, vamos ter que aterrar em Geneve para reabastecimento. Uhum. Eu comecei-me a rir. Reabastecimento, num voo tão curto, isto é uma estupidez, há aqui gato. Quando aterramos em Geneve, ficámos numa placa longe do aeroporto, fomos autorizados a sair para a pista. Uhum. E eu liguei o telemóvel e comecei a receber as mensagens de Lisboa. Foi o meu primeiro contacto com o que estava a passar. Terrível, mudou o mundo.
0: Terrível, mudou mesmo o mundo. E onde é que eu estava nessa altura? Por acaso, já sei, estamos noutra telefonia ali para os lados do Chiado, há uns aninhos atrás.
9: É verdade. Na Renascença.
0: Na RFM.
9: Olha, Júlio.
0: Exatamente. Vamos para o cuidado que é cartar, amigo. Vamos embora.
9: Estás a esquecer de uma coisa.
10: É sexta-feira!
0: Pois é!
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0: Querido Camilo Lourenço, olha, vou fazer como faço às vezes com o Paulo Sargento. Vou-te escrever uma carta. Vamos falar da decisão do BCE e do que vem aí. Pronto, levanta-se a pergunta, não é? Vão subir as taxas e isto vai ser um problema para as famílias e para as empresas, não é? Naturalmente. Basta fazer contas.
9: Bom, sim. Primeiro ponto. Uhum. A subida dos juros não é novidade, não é? Porque nós, inclusive nós aqui, assim, qualquer intuito de adivinhação, andámos a falar disto nas últimas semanas.
0: Exatamente.
9: E era quase uma certeza que as taxas iam subir. Portanto, isto não é novidade. Onde é que nós devemos pôr a nossa atenção? Em duas coisas. A primeira, esta foi a última subida nos próximos meses. A senhora Lagarde, que preside ao BCE, ontem não quis falar sobre o assunto. Diz que não sabe e que nem se pode fazer previsões porque as coisas estão a mudar com tanta facilidade e tão rapidamente que é impossível fazer previsões. Bom, eu percebo a cautela dela, mas precisamente porque as coisas estão a mudar com muita frequência, isto pode, obviamente, fazer subir os preços. E, portanto, quando os preços sobem, só há uma solução, é subir taxas de juros. Segunda questão, e esta ainda mais importante, nós quando olhamos para isto, normalmente temos tendência a pensar assim, bom, epá, isto é uma chatice, vamos pagar mais pelo crédito da casa, as empresas vão pagar mais pelos empréstimos que contraem,
0: é tudo junto.
9: E portanto isto é um problema.
0: Uhum.
9: É. Só que nós aqui temos que ser um bocadinho mais analistas e menos emocionais, ou seja, mais racionais e menos emocionais, e pensar o seguinte. Bom, é preciso dividir a análise entre o curto prazo e o médio prazo. O que é que eu digo isto? O curto prazo é, eu amanhã vou pagar mais juros por causa do crédito que tenho. E, portanto, vai-me sobrar menos dinheiro na carteira, isto é no meu orçamento. Mas depois há um outro raciocínio. O que é que aconteceria se eu não fizesse isto? Os preços subiriam mais.
0: Ok.
9: Ou seja, eu daqui a um ano ou dois tinha a inflação não a 3, mas a 4, 5 ou 6%, e então aí o prejuízo seria pior. E para aquelas pessoas que duvidam do que eu estou a dizer, eu peço que façam este raciocínio. Lembram-se do que sucedeu entre o final de 2022 e depois do final de 2023? A taxa de juros subiu 4 pontos por cento mais. Olha, neste momento subiu 0,5. Portanto, é melhor não nos queixarmos, porque o que podia vir a seguir era muito mais grave do que se deixássemos as coisas correr neste momento. Portanto, quando nós fazemos estas análises, temos sempre que pensar o seguinte: podia ser pior? Podia. E eu tenho que dividir a análise entre o curto prazo e o médio prazo. E o médio prazo, para mim, sinceramente, eu não vejo alternativa à subida das taxas que agora está a ocorrer. E mais, também não vejo alternativa a que haja mais uma subida ou eventualmente até mais duas nos próximos 12 meses.
0: Sim, senhor. Camilo, bom fim de semana, meu amigo. Podes gritar mais uma vez se quiser.
10: Sexta-feira!
0: Grande abraço. Até segunda. Até segunda.
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0: Damos uma voltinha ao trânsito. Não tarda nada aqui na Correio da Manhã Rádio. Naturalmente, para que nada lhe falte a caminho de mais um dia de trabalho desta sexta-feira, é o início da escolinha para os mais pequeninos. Que bom! E aos coleguinhas da turma.

0: Vimit Steel.
1: Portugal da Man, o Man cá do sítio, o homem do trânsito, é o nosso Luís Silva.
2: E o cenário está complicado, está.
1: Então acabou-se a piadinha, vá, desculpa.
2: Não está complicado todo, mas está a complicar-se aos poucos. Temos para já destaque em Lisboa para um acidente que já aqui falámos, na calçada de Carriche, é no sentido Odivelas, Lisboa, é quase no início da Avenida Padre Cruz este acidente e a fila já chega praticamente ao nó com a A8 e com a Acril. Pode utilizar como percurso alternativo a Acril e depois seguir em direção a Alfornelos e chegar rapidamente ao centro de Lisboa. Nesta altura, também o IC19 já tem maior intensidade de trânsito, há paragens em Queluz e depois a partir de Alfragide até Pinamanique. Na A5 também já se começa a abrandar na zona de Oeiras. A fila definitiva para as Amoreiras, por enquanto, ainda não é motivo para preocupações, há apenas intensidade à passagem pelo viaduto Engenheiro Duarte Pacheco. Outro acesso a Lisboa já com trânsito lento é a A2 para a ponte 25 de Abril. A fila está próximo do primeiro viaduto do Feijó. Fica ainda a chamada de atenção para a Estrada Nacional 378, já com forte abrandamento à saída de Fernão Ferro, isto em direção ao Fogoteiro, e também há mais movimento na Nacional 10, na zona da Quinta do Conte. Quanto à cidade do Porto, digamos que a Avenida AEP é o ponto onde existe maior intensidade, já com paragens desde a Ponte Lessa até à passagem pela Senhora da Hora e depois na ligação à Sidónio Pais e 5 de Outubro. A A44 tem paragens também entre a Madalena e o Nó de Coimbrões. A VCI para-se apenas no sentido Freixo a Rábida, entre o Estádio do Dragão e a saída para as Antas, e nota ainda para a A3, como um dos acessos ao Porto onde o trânsito está intenso, há paragens em Águas Santas e depois no acesso à VCI.
1: Já sabe que pode partilhar qualquer informação de trânsito com gravação de voz, ok? Pode enviar aqui para o nosso número de WhatsApp. Uma boa ajuda ao Luís Silva. Entre também na informação de trânsito da Correio da Manhã Rádio.
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1: Pronto, quer que ande, junte-se a nós.
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7: Olá, eu sou Jéssica Oliveira, jornalista da Correio da Manhã Rádio, e desde muito pequena que a música faz parte da minha vida, nunca foi uma coisa secundária. Por isso, venho dizer quais são as músicas da minha vida. Quando eu tinha 3 anos, a minha mãe inscreveu-me na dança, e até hoje faço dança, portanto acho que essa também é uma das razões para a música não ter passado despercebida. Um dos vários estilos de dança que fiz quando tinha mais ou menos 5 anos foi a dança do ventre, o que me leva à primeira música da minha vida, é precisamente da Shakira. Ela foi uma das primeiras artistas que fui ver num concerto ao vivo. Foi difícil escolher só uma música, porque gosto muitas dela, mas acabei por escolher Addicted to You, de Shakira.

Bem, depois desta dança toda e desta musicalidade toda de Shakira que faz toda a gente querer dançar, vou mudar completamente o rumo para onde isto poderia ir. A segunda música que eu escolhi é dos Red Hot Chili Peppers. Eu sempre ouvi muito esta banda e é por influência do meu irmão e da minha irmã, que são mais velhos que eu. Eu costumava ouvir muito o álbum Californication, mas a minha música de eleição pertence ao álbum Stadium Arcadium. Fiquem agora então com Snow Hey Ho dos Red Hot Chili Peppers.

0: Espero que tenham gostado das minhas escolhas musicais. Mesmo eu sendo a mais nova da Correio da Manhã Rádio, tive pouco tempo de vida para escolher as músicas da minha vida que remetem muito à minha infância. Fiquem desse lado para ouvirem muito boa música aqui na Correio da Manhã Rádio.
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2: É a nossa Jéssica Oliveira, sim senhora. Estamos a 7 minutos das 8 da manhã. Vamos para o Grande Jornal. Antes, as temperaturas atuais. Há instantes, Faro com 21 graus, Porto 15, Lisboa com 18. Melhor, primeiro, este é o Grande Jornal das 8. A edição é do Filipe Galanda. Anda, Filipe.
3: Bom dia. Foi um cartel de droga que levou à descoberta da rede de prostituição Elefante Branco em Lisboa. A denúncia foi enviada num primeiro momento para o Ministério Público e depois para o juiz Carlos Alexandre. A carta recebida em outubro referia o maior cartel de droga português e mencionava nomes de traficantes perigosos. Foi a partir dessa denúncia que a investigação começou. Luís Torres, dono do espaço, e outros arguidos ficaram sob escuta telefónica. A notícia faz a manchete no Correio da Manhã desta sexta-feira. Vamos aos principais títulos da edição de hoje com o diretor-geral editorial de adjunto, Armando Esteves Pereira.
4: Denúncia contra cartel, trama rede de prostituição. Esta é a manchete do Correio da Manhã. Sobre o escândalo do Elefante Branco, escutas telefónicas revelam contratação de mulheres. E carta anónima sobre rede de droga iniciou a investigação, um exclusivo do Correio da Manhã, a não perder. Destaque também para o fogo que fere 3 pessoas e provoca susto no Recio. O fogo no histórico Café Nicola. E a dona dos gatos roubados oferece 1.000 euros para resgatar os felinos. Novas tabelas no aeroporto de Lisboa. Táxi no aeroporto com preço mínimo de 16 euros. Em Olhão, grupo invade casa para matar irmãos à facada. E uma má notícia para as famílias portuguesas: o BCE agrava juros e sobe taxas para o mínimo de 2,5%. E no futebol, a administração da SAD Benfica custa mais 47,8%. E no Sporting, Soares imparável no melhor arranque. De hoje, 11 de setembro, passam 25 anos do dia que mudou o mundo. 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
3: Armando Esteves Pereira aqui com os destaques da edição desta sexta-feira do Correio da Manhã. Começa hoje, às 9:30, o julgamento dos 2 polícias da Esquadra do Rato, em Lisboa, acusados de crimes de tortura e violação de pessoas vulneráveis. O principal arguido, de 22 anos, responde por 29 crimes e está em prisão preventiva, enquanto o segundo polícia, de 26 anos, está em prisão domiciliária e responde por 7 crimes. Algumas agressões terão sido filmadas e partilhadas em grupos de WhatsApp com outros agentes da PSP. A Associação Sindical da PSP anunciou novos protestos e exige um compromisso de valorização salarial a partir de 2027. Os polícias dizem que continuam por cumprir parte das medidas previstas no acordo de 2024.

0: Em conferência de imprensa, o presidente da associação, Paulo Santos, traçou um quadro de constrangimentos, dificuldades e desmotivação.
1: Aquilo que é a realidade de hoje, em que não há nenhuma reunião marcada, em que não há nenhuma explicação para a suspensão das negociações, em que temos diariamente esquadras com um polícia de serviço, sem capacidade de formar um carro-patrulha, em que temos 11 anos numa pré-aposentação que está a ser atropelada, em que temos polícias com o corte de folgas, em que temos polícias sem concursos, em que temos um conjunto de situações diariamente que acontecem. Agora, parece-me que o tempo é de protesto, porque aquilo que temos feito e com muita responsabilidade não tem sido auscultado por parte do Governo.
0: Entre 22 de setembro e 30 de outubro são previstas várias manifestações, já marcadas ações para 24 de setembro no Porto, 1 de outubro em Leiria, 8 de outubro em Lisboa e 14 de outubro em Faro. O Sindicato dos Técnicos de Emergência Pré-Hospitalar, o Ministério da Saúde e o INEM voltam a reunir esta sexta-feira. O objetivo é tentar chegar a um acordo que permita desconvocar as greves marcadas para 14 e 28 deste mês. Jéssica Oliveira.
2: O sindicato contesta a reorganização dos meios de socorro do INEM e defende, entre outras medidas, que as ambulâncias de suporte imediato de vida não sejam transformadas em veículos ligeiros. O presidente do Sindicato dos Técnicos de Emergência Pré-Hospitalar diz que as expectativas são boas e que o sindicato já apresentou uma contraproposta. O presidente do INEM rejeita as críticas e garante que a triagem de chamadas do SNS 24 por enfermeiros já estava prevista. Para a greve, os serviços mínimos determinam que os centros de orientação de doentes urgentes funcionem a 90% da capacidade.
0: A Ministra da Saúde tenta assim travar a greve no INEM até ao último segundo e convocou uma reunião prevista para daqui a meia hora. Mais de 1 milhão de alunos do pré-escolar e do ensino básico regressam hoje às escolas num ano letivo, Luís Silva, marcado pela falta de professores.
3: O ministro da Educação, Fernando Alexandre, admite que muitos alunos começam as aulas sem todos os professores. O ministro garante ainda assim que haverá muito menos alunos sem aulas. A partir de 18 de setembro, as escolas podem chamar diariamente professores para substituir docentes em falta. O início das aulas do ensino secundário foi adiado para 21 de setembro, depois dos problemas na classificação digital dos exames nacionais.
0: Outra novidade é o alargamento da proibição dos telemóveis nos recreios até ao 9º ano. As escolas têm até ao final de dezembro para criar as condições necessárias. A regra será aplicada em todas as escolas do ensino básico a partir de janeiro de 2027. 22 pessoas estão acusadas de branqueamento de capitais através da venda não declarada de roupa e calçado em Vila do Conde. Segundo o Ministério Público, nas contas dos arguidos chegaram a circular 88 milhões de euros. Nelson Rodrigues.
4: Eram todos provenientes da República Popular da China, onde são fabricados

0: ante que a triagem de chamadas do SNS 24 por enfermeiros já estava prevista. Para a greve, os serviços mínimos determinam que os centros de orientação de doentes urgentes funcionem a 90% da capacidade.
1: A Ministra da Saúde tenta assim travar a greve no INEM até ao último segundo e convocou uma reunião prevista para daqui a meia hora. Mais de 1 milhão de alunos do pré-escolar e do ensino básico regressam hoje às escolas no ano letivo Luís Silva, marcado pela falta de professores.
2: O Ministro da Educação, Fernando Alexandre, admite que muitos alunos começam as aulas sem todos os professores. O Ministro garante ainda assim que haverá muito menos alunos sem aulas. A partir de 18 de setembro, as escolas podem chamar diariamente professores para substituir docentes em falta. O início das aulas do ensino secundário foi adiado para 21 de setembro, depois dos problemas na classificação digital dos exames nacionais.
1: Outra novidade é o alargamento da proibição dos telemóveis nos recreios até ao 9º ano. As escolas têm até ao final de dezembro para criar as condições necessárias. A regra será aplicada em todas as escolas do ensino básico a partir de janeiro de 2027. 22 pessoas estão acusadas de branqueamento de capitais através da venda não declarada de roupa e calçado em Vila do Conde. Segundo o Ministério Público, nas contas dos arguidos chegaram a circular 88 milhões de euros. Nelson Rodrigues.
3: Eram todos provenientes da República Popular da China, onde são fabricados

0: apanhado num campo no estado da Pensilvânia. Quase 3 mil pessoas morreram, mas por trás dos 19 homens que sequestraram os aviões havia uma estrutura muito maior. Ao todo, a rede identificada nos documentos reunia 26 operacionais da Al-Qaeda. No topo estava Khalid Sheikh Mohammed, apontado como o principal mentor dos atentados. Foi ele quem apresentou a Osama Bin Laden, ainda nos anos 90, a ideia de utilizar aviões sequestrados como mísseis. Foi uma operação construída meticulosamente durante vários anos. Operação que conseguiu avançar devido a uma sucessão de falhas por parte das autoridades norte-americanas. Os 5 principais arquitetos do 11 de setembro foram capturados entre 2002 e 2003 no Paquistão. Entre eles estava Khalid Sheikh Mohammed, apontado como o principal mentor. Osama Bin Laden escapou durante quase uma década até 2 de maio de 2011. Tudo começou 8 anos antes com uma bomba numa garagem subterrânea. O plano falhou, as torres ficaram de pé, mas a ideia de as destruir ficou viva e a 11 de setembro de 2001 voltou a Nova Iorque a bordo de 2 aviões.
1: Os Estados Unidos assinalam hoje 25 anos dos atentados do 11 de setembro, com cerimónias em Nova Iorque, no Pentágono e na Pensilvânia. O Sporting de Braga perdeu por 2-1 frente ao Estrela da Amadora no jogo em atraso da terceira jornada do campeonato. A Liga dos Campeões, Bruno Fernandes, marcou na vitória do Manchester United por 4-0 frente ao Sabah. O Bayern venceu o Bodoglimt por 5-0. A Roma empatou a um golo frente ao Fenerbahçe num jogo em que Rodrigo Mora foi suplente utilizado. 13 anos depois do êxito de A Gaiola Dourada, o realizador Ruben Alves regressa com uma comédia ligeira sobre as tradições de Lisboa. Santo António, o casamenteiro de Lisboa, brinca com os casamentos que estão em crise. Rita Blanco e Joaquim Monchique lideram um elenco de nomes sonantes. É o filme da semana que o jornalista Rui Pedro Vieira nos dá a conhecer.
2: Bom dia. Tem um galão pingado e meia torrada, só chuto.
3: Já não fazemos torradas. Agora temos sandes, panca, quiser bocado de tosse. Quero o menu que se muda.
4: Santo António, o casamenteiro de Lisboa, é um filme divertido, uma comédia ligeira, cheia de caras conhecidas. Rita Blanco e Joaquim Monchique estão à frente do elenco. Eles são funcionários da Câmara Municipal de Lisboa que querem reabilitar os casamentos de Santo António, uma velha tradição dos santos populares que está em declínio. Algo que os vai fazer escolher a dedo casais excêntricos, e são esses casais que vamos conhecer ao pormenor numa sequência de cenas bem dispostas. Há um elenco de luz por aqui, nomes muito conhecidos da televisão. Ana Bola, Maria Rueff, Rui Mendes, Lídia Franco, João Catarré, Maria João Bastos, entre vários outros, todos com o objetivo, fazer-nos rir. O resultado não será tão equilibrado quanto A Gaiola Dourada, mas não deixa de ser uma proposta bem disposta. O cinema português está à conquista do grande público. É por tudo isto o filme da semana.
3: O quê? Estás a dizer o quê? Tu cala, Kardashian da alfândega.
5: Esta poderá ser a edição mais pequena dos casamentos de Santo António, mas certamente será a mais icónica.
1: Santo António, o casamenteiro de Lisboa, já está nas salas de cinema e promete.
6: Promete de maneira, olha, tem bons sinais. Bem vindo a pensar. 8:06, será que o trânsito está para brincadeiras ou nem por isso? Neste primeiro dia de escola para os mais pequeninos.
7: É verdade, estamos
6: as coisas estão grandes filas, há pelo menos estacionamentos em segunda e terceira fila.
7: Sim, sim, sim, seguramente. Mas mesmo assim não está a ser uma sexta-feira complicada, é de facto com menos trânsito, isso é indiscutível, mas também com alguns problemas. Vamos por tópicos, há acidente na via de cintura interna no Porto e no caso de Lisboa, o destaque vai para a Marginal, também há acidente na zona de Caxias e é precisamente por aqui que avançamos. Este acidente no sentido Cascais-Lisboa está a provocar fila a partir sensivelmente da zona de Caxias. Convém lembrar que este acidente ocorreu no troço entre Caxias e o Alto da Boa Viagem. Se optar como percurso alternativo pela A5, encontra paragens na zona do Estádio Nacional e também na descida de Monsanto para as Amoreiras. Oliveiras. O outro tópico de destaque vai para o Porto, conforme dissemos, para a via de cintura interna. O acidente ocorreu para a saída, junto à saída para a via norte, portanto, no sentido Freixo a Rábida. A fila já é muito extensa na VCI, está a começar junto ao Estádio do Dragão. Nesta altura, também há um

0: Em direção à Ponte da Arrábida, já se começa a parar a partir da zona de Coimbrões. As paragens praticamente prolongam-se até à Ponte da Arrábida. Já na VCI, no sentido Arrábida-Freixo, as paragens estão junto à saída para a Boa Vista. Ainda no Porto, destaque para a Avenida AEP, neste momento com dificuldades entre a Ponte de Lessa e a passagem pela zona da Senhora da Boa Hora. Há também muitas paragens na Via Norte, não só à saída da Maia, mas também no troço entre Padrão da Légua e a Circunvalação. A A3 é outro ponto de congestionamento a esta hora na área do Porto, para-se entre Águas Santas e a Circunvalação, e a fila para a AVCI, tudo isto em consequência do acidente junto à saída para a Via Norte. Esta saída da A3 também já apresenta demora, sensivelmente a partir da zona de Lamas. Pode utilizar como percurso alternativo à AVCI, a estrada da Circunvalação, já que no sentido Rio Tinto-Matosinhos há paragens na zona do estado do Hospital de São João e depois, mais à frente, já próximo do acesso à Via Norte. Estas são as únicas dificuldades da Circunvalação, portanto um cenário bastante mais favorável. Quanto a Lisboa, além do acidente da Marginal, temos a destacar, como é óbvio, a fila na A2 para a ponte 25 de Abril. Fila essa que não está muito extensa esta manhã, está a começar muito próximo da Baixa de Almada. Há também ainda algumas paragens na Estrada Nacional 378, no troço entre Fernão Ferro e o acesso à A33. De momento também há problemas nas entradas oeste de Lisboa, até porque ainda não está totalmente resolvido o acidente que ocorreu na calçada de Carris, no sentido de Odivelas, Lisboa, precisamente. É um acidente que está a afetar o final da A8 e também o final da Caril. A última referência vai para o IC19, intensidade na zona de Queluz e depois à chegada à Pinamanique.
1: Está feita a volta, Luís. A informação de trânsito mais completa é aqui na Correio da Manhã Rádio. Pergunte-me muito bem como é que pode ficar mais completa com a sua ajuda. Deixe-lhe o número de WhatsApp.
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1: Mensagem de voz para se juntar a esta informação de trânsito na Correio da Manhã Rádio. Está completamente à vontade, não é? Para o Ouro e Lata, contamos sempre com o nosso Pedro Sousa. Venha de lá o Ouro e a Lata de hoje.
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1: Sem mais demora, porque o fim de semana está a chamar. Pedro, venha de lá o teu ouro. O ouro de hoje vai para...
4: O ouro vai para Rui Borges, ganhando o próximo jogo da Liga dos Campeões na casa do vice-campeão francês Lens, que ontem ganhou. Rui Borges iguala ao número de vitórias de Ruben Amorim, 8, no mesmo número de jogos, 18, com a diferença de que falo com menos derrotas e mais empates. E ainda com a diferença que dos 18 jogos, 6...
5: A cidade ele está aqui, é o Café Nicola, não o podemos perder e, portanto, vamos agora tentar recobrar. Agora íamos tendo aqui um grande azar, mas felizmente está tudo bem. Eu acho que, obviamente, há danos e vai ter que aqui alguns dias, vai estar fechado, mas eu espero que possa abrir rapidamente.
6: Uma das vias esteve cortada ao trânsito. Para o local foram mobilizados 39 operacionais. A Polícia Judiciária...
1: Estamos ao Ouro e Lata adiante com o Pedro Sousa aqui na Correio da Manhã Rádio, garantido...
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1: Estamos juntos neste acordar, nesta sexta-feira, dia 11 de setembro. Naturalmente, olhamos também para o fim de semana, que está quase a chegar, e para este primeiro dia de aulas, com tanta coisa a acontecer. Sempre presente, a memória de há 25 anos atrás e o ataque às Torres Gêmeas. Onde é que estava há 25 anos atrás? Sexta-feira, o seu criado, o Génia, para dar assim um bom ritmo este acordar. Fica combinado também o encontro com o Eduardo Madeira para um Fala Barato, não tarda nada. Recordamos e lembramos que a tarde anda bem animada e claro que às 8h30 temos aí Paulo Sargento para a Voz Inédita, essa grande aventura.

sexta-feira, um sol criado. Pensarmos no fim de semana que vai ser quentinho. Nós estamos na brasa com temperaturas bem acima dos 30 graus. Epá, é muito calor. Precisamos de refrescar isto com o Eduardo Madeira. Anda cá, Eduardo.

0: pergunta de hoje é: o que acha de Trump querer mudar o nome de várias localizações geográficas, como o Estreito de Hormuz, para Estreito de Trump?
1: Elisa Walter Bertson, Miguel Alvalado, o Trump é um sociopata. Mas, por acaso, com essa mudança, eu até concordo, porque eu ficava muito mais feliz por dentro de saber que todos os dias dezenas de petroleiros árabes passavam pelo Estreito ao Trump. Quanto a ele querer chamar ao Golfo do México o Golfo da América, é só mais uma coisa de animal não esterilizado. Eu tive um gato assim. Enquanto não foi esterilizado, fazia xixi em todo o lado, que era para marcar território. Depois foi esterilizado e acalmou-se. E o Trump também precisava de ser esterilizado sem anestesia, para deixar de querer fazer xixi em todos os cantos do mundo.
2: David Manaia, formado em Ciência Política pela Universidade de Veda, que é mesmo assim. É pá, o Trump tem toda a razão, como sempre, pá. Eu também acho mesmo em relação a Portugal. Por exemplo, porquê é que a Avenida da Índia não tem um nome português? Porquê? Tipo, Avenida de Borba, ou assim. Ou porquê é que uma Avenida do Brasil não se chama a Avenida da Costa da Caparica? Que na verdade até acaba por ser equivalente, porque a Caparica é o Brasil de Portugal, não é? Na verdade, o que fazia falta a Portugal era um Trump em cada esquina, que é mesmo assim.
3: Aníbal Policarpo, sou presidente da Associação Portuguesa de Toponímia. Bom, antes de mais, as coisas mudam de nome. Nada é eterno e os nomes também mudam. Istambul já foi Constantinopla. São Petersburgo já foi Leningrado. O Zimbábue já foi a Rodésia. O Montijo já foi a Aldeia Galega. E a sua dona Kathleen Jenner já foi o seu Bruce Jenner. Portanto, o Trump está a rebatizar vários locais do mundo. Há pessoas que também já rebatizaram o nome ao Trump, ao próprio Trump, e chamam-lhe nomes muitas vezes até ligados ao vernáculo, não é? Faz tudo parte. Temos de respeitar o fluxo normal, portanto, da toponímia na história. Só isso.
1: Irmã Célia da Purificação, freira na Ordem das Oblitas Lanzudas, no Convento Corral de Bodas, tenho para mim que o Trump está a xexé. E troca os nomes às coisas. Faz parte. A minha madre superiora também tem 96 anos e chama-me Zé Miguel, chama filho de uma cabra ao padeiro e diz que quer ir visitar o Elefante Branco. Ora, já troca tudo, não é? Ela quer ir a Castelo Branco, o padeiro, pronto, o nosso padeiro é que é Zé Miguel, e temos realmente uma cabra pequena que é filha de um bode chamado Dumbo. Daí o elefante. E o trompo está igual, troca tudo. A idade não perdoa. Hoje vamos rezar um terço pelos idosos. Junta-te a nós. Hoje somos uma gota d'água benta. Amanhã um tsunami. Aleluia.
4: Blá, blá, blá. Patati, patatá. Eis fala barato. Pinas, gritas, fazes gato, sapato. Eis fala
5: barato. Está longe da verdade, meu guardadeira. Na realidade somos cada vez mais, tanto na Grande Lisboa como no Grande Porto. Muito obrigado a si, a si e a si também.
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5: E não é que o António tem razão? Só podia, não é? São 8h20.
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5: Perguntei muito bem, até como é que anda o regresso a casa com a Luciana Abreu e o Alberto Rocha? Anda assim?
10: Eu agora... só conheço um caramelo. Os que me levam as pipocas a casa. Às vezes abro a porta e digo assim: epá, mas que rico caramelo que aqui
11: está. Espera aí, então já percebemos a tua relação com as pipocas.
12: E já passou certamente por essa placa que indica carne assada, uma aldeia com nome interessante.
10: Isso leva-me a dizer: era uma vez um carro e um pato. Eles casaram e nasceu o carrapato. Tchau, vou tomar os meus remédios.
12: E agora a bola vai para Alberto. pela direita.
11: Ok, já cá está.
12: Da grande área.
10: Boa tarde, Luciana Abreu e Alberto Rocha. Já estou na vossa companhia no regresso a casa. Beijinhos, Arabasco, Desarmação de Pera.
13: Olá, Fernando, vamos para Toronto.
11: Toronto.
13: Para a equipa.
10: Mulher, quando está certa, está certa. Quando está errada, está certa.
11: Claro, mas olha, isso nós já percebemos.
12: Manteiga castanha.
11: Não leias mais. Deixa, deixa.
14: E eu fico assim a olhar para aquilo.
10: Oh, erudito da CM Rádio. Estou-me a querer falar, nem consigo. Estou-me a rir. Vai lá ao Google, só por favor.
15: Yeah. O cu é uma loja de conveniência. Na Coreia do Sul.
16: Boa tarde, estou boa tarde. Aqui no trânsito na BCI, que está caótico.
11: É verdade.
16: CM Rádio, uma rádio bonita, com gente bonita dentro. Boa tarde, meu nome é Vitor Volta.
10: Depois temos aqui o Filipe Antunes, que é a primeira vez que nos escreve. Filipe, bem-vindo. Oh, Alberto, na Batalha.
11: Sim, senhor, havia uma fábrica de bolachas fábrica. Que tinha um cheirinho delicioso.
5: É lá, onde é que isto nos leva? É para ouvir todos os dias no Regresso a Casa a partir das 4.
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5: Daqui a pouco temos a Ciência Informativa e, claro, a Voz Inés, essa grande aventura com o Paulo Sargento chega, não tarda nada. Claro que a nova linha avançada não vai de fim de semana sem antes passar por cá, a 9:15. Vamos juntos, vamos embora. Bom dia!

0: The Weeknd com a Ariana Grande. Esteve por cá. Ouvi dizer. Dois grandes concertos. Soube-te bem, Jéssica Oliveira.
1: Foi espetacular.
0: Ah, maravilha.
1: Deu para dar uns pulos.
0: Ainda bem, é isso que nós precisamos, não é? Venha ao fim de semana. Antes ainda vamos às compras, naturalmente, e depois temos aí a síntese informativa. Melhor ainda, a síntese arranca já. É contigo, Jéssica.
1: Muito bom dia, mais de 1 milhão de alunos do pré-escolar e do ensino básico começam hoje a regressar às aulas. O novo ano letivo arranca com cerca de 2.700 horários de professores por preencher, principalmente na Grande Lisboa e em Setúbal. O Ministro da Educação reconheceu que muitos alunos vão começar as aulas sem todos os docentes, mas garantiu que serão menos do que no ano passado. A partir de 18 de setembro, as escolas poderão chamar diariamente professores para substituir os docentes em falta. Os alunos dos cursos científico-humanísticos do secundário só regressam no dia 21, devido aos problemas registados na classificação digital dos exames nacionais. Outra das novidades é a proibição do uso de smartphones nos recreios até ao 9º ano. As escolas têm até ao final de dezembro para se adaptarem. A regra passa a ser obrigatória em todo o ensino básico a partir de janeiro. E um ano depois, José Sócrates voltou ao tribunal no âmbito do julgamento da Operação Marquês, manteve uma postura de ataque à justiça e ao Ministério Público. Diz ser vítima e garante que nunca foi o proprietário oculto do apartamento de Paris. Todos os detalhes com Francisca Laranjo.
2: Voltou e manteve a postura adotada ao longo de todo o julgamento. Ataques constantes ao tribunal e ao trabalho do Ministério Público. Insinua que este processo é uma guerra entre a esquerda e a direita. E faz até uma comparação com Luís Montenegro e a Spinum Viva.
3: Mas não há nenhuma transferência em nenhuma empresa. Eu não recebi dinheiro de nenhuma empresa. Nem nunca recebi dividendos de nenhuma empresa. É coisa que talvez nem todos os primeiros-ministros são condições de dizer.
2: Relativamente ao apartamento de Paris, adquirido pelo amigo Santos Silva, e que a investigação diz que Sócrates era o proprietário oculto, o ex-primeiro-ministro diz que isso não é possível, porque nunca visitou o espaço.
3: Não participei na escolha do arquiteto que o renovou, não participei na escolha da empresa, não participei...
2: Horas e horas de declarações, das primeiras horas da manhã até ao final da tarde. Disse que estava cansado, pediu uma pausa, discutiu com a juíza, teve tensão com o procurador, mas saiu do Tribunal de Lisboa com a postura de sempre. Diz estar inocente e ter sido vítima de uma perseguição por parte do Ministério Público.
1: Sócrates não reconhece o seu advogado oficioso como representante legal. O próprio advogado assume que não houve nenhuma articulação.
4: Hoje foi tentado a manter aí algum contacto, não houve abertura para isso, portanto também não tive para estar a insistir muito.
5: O senhor José Sócrates disse mesmo

0: Não queria falar consigo, é isso?
1: Pronto, houve essa vontade da parte do Sr. Engenho, que eu compreendo e não tenho nada a censurar sobre isso. Para já acaba por ser uma defesa que não está articulada. Agora, pronto, ainda assim, mantendo-se a nomeação, terei que fazer aquilo que me compete, que é assegurar aqui a melhor defesa ao Sr. Engenho da melhor forma possível.
2: São as palavras do advogado oficioso que Sócrates não reconhece como o seu representante legal. Há 25 anos, os Estados Unidos sofriam o maior atentado terrorista da sua história. Este atentado de 11 de setembro de 2001 obrigou a uma mudança de paradigma na segurança nos aeroportos. As regras tornaram-se muito mais apertadas. Sónia Cardoso.
3: Uma das medidas mais imediatas após o 11 de setembro foi a alteração no acesso aos cockpits. As portas que isolam a cabine dos pilotos das aeronaves passaram a ser blindadas, resistentes a intrusões e sempre fechadas durante todo o voo. Já a nível de controlo, há 25 anos, qualquer pessoa sem bilhete podia acompanhar um amigo ou um familiar até à porta de embarque, algo que hoje é estritamente proibido. Na bagagem de mão, passou a ser proibido transportar armas, objetos pontiagudos ou cortantes com lâminas superiores a 6 cm, ferramentas e até substâncias inflamáveis. Os recipientes de líquidos, aerossóis e jeis em quantidades superiores a 100 ml passaram também a serem proibidos, mas apenas 5 anos depois, quando foi descoberto um plano terrorista para detonar explosivos líquidos no interior de aeronaves com partida do Reino Unido e com destino aos Estados Unidos e ao Canadá. Em Portugal são seguidas as regras comuns estabelecidas pela União Europeia, mas não só. Existem ainda abordagens complementares, como por exemplo a verificação ou confirmação da identidade dos passageiros na porta de embarque.
2: As regras nos aeroportos tornaram-se muito mais apertadas depois deste atentado de 11 de setembro de 2001. Os Estados Unidos assinalam hoje estes 25 anos deste atentado com cerimónias em Nova Iorque, no Pentágono e na Pensilvânia.
4: Muito bem, Jéssica Oliveira, com a síntese informativa. Estamos em cima das 8h30. Agora sim, vamos às compras no instante e depois temos a voz em Nets, essa grande aventura.
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4: Queres ver que esta é a hora do Rei do Mimo? Claro que sim!
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4: Por acaso devemos registrar a marca, não é o Rei do Mimo, não é?
9: Ah, pois, é uma marca. Isto tem copyright. Qualquer maneira.
4: Claro,
9: estavas agora a dizer: tu queres ver que é a hora do Rei do Mimo? Eu até pensei naquela célebre frase do filme português que o Luís.
4: Que o Zé Nunes
9: adora. Que...
4: Eu nunca me agacho.
9: Não.
4: Ah, não.
9: Tu nem me lo digas. Fica com esta, Zezinho.
4: Exato. Grande abraço para o Zé Nunes, que vem daqui a pouco com a nova linha avançada. Querido Paulo Sargento, como se sentem os netos no aniversário dos avós?
9: Olha, em primeiro lugar, eu devo dizer-te que essa
4: mais,
9: foi uma
4: coisa... Tu deste o nosso abraço ao teu pai,
9: sim,
4: ao teu pai. Fez ontem 83...
9: 83 anos.
4: Bela idade. 83,
9: muitos, muitos bonitos anos.
4: E muitos anos dele.
9: Assim, daí é um bocadinho desse sentido que eu também...
4: Falas deste aniversário dos avós, não é?
9: Preciso falar sobre isso, sabes? No aniversário dos avós, os netos costumam sentir assim uma mistura profunda de alegria, segurança, mas também de nostalgia por vezes, mas sobretudo uma forte relação e conexão emocional. O impacto desta celebração varia com a idade do neto, já vamos ver como. Mas o sentimento predominante é de acolhimento, já que os avós representam historicamente um porto de abrigo. Repito, um porto de abrigo e um amor absolutamente incondicional.
4: Olha, e quais são os principais sentimentos vividos pelos netos?
9: Olha, são sentimentos

0: sobretudo afeto de conexão, segurança e acolhimento. Os avós transmitem uma estabilidade que dá aos netos uma sensação reconfortante de proteção e da sua própria base familiar. Têm um amor incondicional, sem dúvida. Os netos sentem-se validados por um afeto livre de cobranças e alguns estudos demonstram, curiosamente, até uma ligação neurológica entre empatia emocional entre avós e netos, que são real fortes. Estes estudos são estudos até de neuroimagem, são estudos muito interessantes. Portanto, quando se juntam, algo muda no cérebro, não é?
1: Imagina.
0: É verdade. E depois há o sentido de pertença, identidade, olha, ouvir histórias antigas, rever o passado familiar, durante a festa, porque são alturas em que nós nos recordamos de muitas coisas em conjunto, não é? E ser orgulho, e ter orgulho nas suas raízes, não é? Que é uma coisa que é importante que a gente também tenha, orgulho nas nossas raízes, não é?
1: Certo. Olha, isso muda conformidade dos miúdos, não é?
0: Ora bem, ora aí está, ora está, é o que dizemos há um bocadinho. Olha, as crianças mais pequenas, regra geral, sentem aquela euforia enorme, completamente enorme, enormíssima, não é? Uma pura diversão. Para elas, o aniversário significa festa, doces e a oportunidade de brincar com os avós sem as habituais regras rígidas dos pais, não é? Para adolescentes, já pode oscilar entre a timidez e o carinho genuíno, embora muitas vezes demonstrem menos o afeto em público, não é? Porque são mais envergonhados, é uma altura mais shy, digamos assim, mais tímida. Valorizam o espaço de confidencialidade e a paciência que encontram nos avós. Uhum. Nos netos adultos, bom, experimentam uma gratidão profunda combinada com nostalgia. E porquê? Porque há uma consciência maior da passagem do tempo, transformando a celebração num momento precioso para criar memórias finais e retribuir o cuidado recebido, não é?
1: O que é que queres dizer com isso? Que os netos adultos já têm o peso da consciência da passagem do tempo?
0: Sim, olha, há um certo medo do futuro, precisamente por haver
1: pela idade, pelo adiantar da idade.
0: Sim, exatamente. A proximidade que existe entre o neto e um adulto, quando o neto, entre o neto e um avô, quando é adulto ou adolescente, tem uma consciência muito mais nítida da fragilidade da vida também. Cada ano celebrado é visto como uma grande vitória já, não é? Uhum. Mas também traz um aperto no coração sobre o futuro, não é? Por outro lado, há uma certa, digamos, se quiseres, urgência em criar memórias. Faça um grande esforço para tirar fotografias, gravar vídeos, fazer perguntas sobre o passado e registrar cada detalhe do dia para a posterioridade. É como se estivéssemos ali à pressa para fazer o que não fizemos ainda.
1: Mas tudo certinho.
0: É verdade.
1: Só podia, não é? Claro.
0: Olha, o aniversário dos avós mais próximos enche os netos de amor, cumplicidade e de uma gratidão profunda que é para sempre e que sempre os acolheu. Esta ligação gera um desejo sincero de retribuir o carinho e de aproveitar cada segundo para criar memórias inesquecíveis. A festa torna-se assim a celebração perfeita do porto de abrigo seguro que os avós sempre representaram para eles, não é?
1: Sim, senhor. Muito bem, temos uma aventura de sexta-feira, não é?
0: Olha ela, olá, claro. Meu amigo, sextou.
1: Boa.
0: E, portanto, é por isso que estamos a ouvir que o nosso boss aí se ia dizer que é sexta-feira, não é?
1: Claro, que é a música preferida do Camilo, à sexta.
0: Pronto, muito bem, um abraço para o Camilo. Ora bem, hoje podemos deitar um pouquinho mais tarde e até aproveitar porque na segunda-feira isto vai começar para, em quase generalidade, os alunos já começar as aulas. Portanto, vamos aproveitar bem o fim de semana e vamos deitar um bocadinho mais tarde, jogando, sabes aquele jogo? Tu já jogaste certeza, Júlio.
1: Qual é o jogo?
0: A identificação das bandeiras dos países.
1: Ah, isso é giro.
0: Ah, pois é, muito giro. Não, é simples. O avô mostra uma bandeira ao neto e pergunta-lhe de que país é que é esta bandeira? Depois, é a vez do neto mostrar uma bandeira ao avô e perguntar-lhe de que país é, avô? Atenção. Isto pode durar muito tempo, sabes porquê? Porque atualmente o mundo tem 195 países.
1: É, tá, e nós não conhecemos todas as bandeiras, não é?
0: Exatamente.
1: Temos que fazer aqui um jogo também.
0: Assim. Ora bem, se acertássemos um terço não era mau. Portanto, o jogo pode demorar algum tempo e é por isso que sextou, portanto, temos mais tempo.
1: Exatamente.
0: Quem acertar mais bandeiras ganha o jogo, ok?
1: É uma boa ideia. É? O fim de semana, sugestões de fim de semana, agora. Ora, nesta sexta-feira.
0: Começamos pela Invicta hoje. Um beijinho grande para a grande Invicta, essa cidade maravilhosa. Há lá um atelier para crianças que se chama Slime Saboroso. As crianças agora adoram o slime, que é assim uma espécie. Construir uma espécie de plasticina muito moldável.
1: Ah, não sabia.
0: É.
1: Estás bem informado.
0: Oh, pai, estou.

0: quase perfeitamente doutorado em slimes, isto não tenho as dúvidas. A minha filha adora slimes, portanto eu tenho de estar com um conhecimento grande. É, portanto, amanhã, às 14h30, no Porto, e convidamos todos os pequenos cientistas para criar um slime diferente. Estão a ouvir, meninos? De todos os outros, neste ateliê educativo, vão transformar gomas fofinhas num slime que depois pode saborear no fim. Vai ser imperdível.
1: Comer o slime.
0: Pois faz, o slime. O slime naturalmente não dá. Mas nós com as gomas, aqui neste ateliê, vamos fazer um slime com gomas. Ah, pois é.
1: Isto é no Museu da Farmácia, se houver alguma coisa também.
0: É, está tudo bem, lá em cima no Porto, exatamente, na Rua Engenheiro Ferreira Dias. Portanto, se houver alguma intoxicação, lá está. Mas não, este é preciso não confundir o slime a sério com o slime combustível.
1: Claro, atenção, okay. atenção. Em Lisboa,
0: uma coisa linda, linda, linda, linda, que eu recomendo muito e muito mais nos tempos que vivemos. As famílias do mundo em festa. Portanto, é também amanhã, durante o dia, ali no mercado do Foro do Tijolo, toda a gente conhece bem, ali entre o Intendente e a Graça, não é? O mercado do Foro do Tijolo transforma-se num ponto de encontro onde as famílias se reúnem num ambiente alegre, repleto de atividades artísticas e desportivas. Pessoas de todas as idades e origens podem participar vivências e celebrar a diversidade, que é aquilo que nos faz mais humanos. Ao longo da tarde, todos têm a oportunidade de experimentar pratos típicos de diferentes culturas nas mesas da amizade, não é? Promovendo a interligação e o diálogo entre famílias de etnias, de origens diferentes, de composições diferentes, e vai ser uma autêntica maravilha para a humanidade.
1: Duas boas sugestões para um fim de semana muito bem passado.
0: Bem passado.
1: Querido
0: muito,
1: Paulo Sargento.
0: Muito quente, não é?
1: Até segunda, meu amigo, até segunda. Grande abraço.
0: Até segunda, grande abraço.
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1: Agora estava a pensar, Paulo, uma coisa que queria falar contigo. O que é que sentiam os miúdos neste primeiro dia de escola? Aquele nervoso miudinho.
0: É, há sempre aquelas borboletazinhas na barriga, para uns muito positivas, que é pá, vou ver a malta outra vez, vamos brincar e jogar a bola no intervalo. Para outros, vai começar e vou ter de estudar, não sei nada. Sobretudo para aqueles que deviam ter estudado e que deviam ter feito os trabalhinhos, mas que não os fizeram. Agora devem estar com aquela dorzinha de barriga desagradável. Mas, meninos, não há problema. Tudo se resolve. A escola é alegria. E sabes uma coisa? O que é que eu digo à minha filha? O papá disse uma vez à minha filha: o papá gosta tanto, mas tanto, mas tanto de escola, que entrou para a escola em 1972 e ainda lá estou. É difícil de aprender.
1: E não é por ser repetente.
0: E não é por ser repetente, é porque gosto. Portanto, é que eu só posso uma coisa boa. Portanto, um bom início de aulas.
1: É uma coisa que eu também te queria perguntar, e já que estamos nesta sexta-feira de estreia dos miúdos da escola, de entrada dos miúdos na escola, achas que vai haver assim grandes novidades em relação ao uso do telemóvel? O que é que sentes que pode acontecer nestes
0: primeiros dias? Pois, não parece que vá ser muito pacífico. Isto vai promover uma coisa que é as condutas mais antissociais. Os miúdos vão levar na mesma, vai haver conflitualidade e não vamos conseguir baixar, digamos, aquilo que era importante, o tempo, os telemóveis, proibindo, mas sim ensinando. Eu estou expectante para ver, eu fui daqueles que não estava muito de acordo com a proibição, porque com a proibição ninguém aprende, com punição responde-se a uma punição, mas pronto, vamos ver, estamos cá para ver e para ajudar. E, portanto, olha, aproveitem, menos telemóvel, mais corridas, mais jogar a bola, para não ficarem assim tão gordinhos aqui como o tio Paulo, está bem? Faz favor.
1: Paulo Sargento, grande abraço para o amigo. Um bom fim de semana. Ficam aqui as dicas também para este primeiro dia de aulas com o psicólogo Paulo Sargento. O homem de Avós e Netos, essa grande aventura. Que maravilha. Já não dispenso a ouvir aqui todos os dias no Bom Dia da Correio da Manhã Rádio. Vamos juntos neste acordar. Mas não vamos sozinhos, porque precisamos da ajuda do Luís Silva. Vamos dar uma volta ao trânsito e, antes que se faça mais manhã, arrancamos agora. Querido Luís, o que é que vês, meu amigo? O que é que vês?
3: Vejo muitos traços vermelhos, por exemplo, em Lisboa e Porto. Aliás, não seria de esperar outra coisa. No caso de Lisboa, o principal destaque continua a ir para a Marginal, porque é palco de acidente no troço entre Caxias e o Alto da Boa Viagem. Quanto à cidade do Porto, também há aqui um ponto de destaque, que é a via de cintura interna, já que se mantém em resolução o acidente no sentido Freixo a Rábida, na zona do Amial, e que está a provocar uma grande fila de trânsito que começa praticamente em Bonjoia. Mas há agora também um segundo acidente na área do Grande Porto e que está a dificultar um dos importantes acessos

0: ao centro da Invicta. É um acidente na Avenida AEP, na zona de Ramalde, no sentido Viana do Castelo Porto. Este acidente está a provocar fila desde Ponte Lessa. Já nas entradas a sul do Porto, o único destaque vai para a 1 como ponto de referência. Há paragens na zona de Santo Ovídio, depois roda-se um pouco melhor e a fila definitiva está um pouco antes da zona do Canidelo até à passagem pela São Pedro da Furada. A informação final do Porto vai para a A3, que continua difícil, essencialmente no troço entre Águas Santas e a VCI, portanto uma longa fila de trânsito, tudo isto em consequência do acidente que ocorreu na VCI na zona do Amial. Quanto a Lisboa, além do acidente da Marginal, e que devo dizer que pode utilizar como percurso alternativo à A5, que mesmo a passagem pela zona do Estádio Nacional faz em melhores condições, depois temos aquela fila habitual na descida de Monsanto para as Amoreiras. Trago boas notícias para a A2, em direção à Ponte 25 de Abril, a fila está próximo da Baixa de Almada, a Ponte Vasco da Gama não apresenta problemas. A segunda circular está também muito preenchida em ambos os sentidos na zona do Campo Grande e referência final para a Acril, sentido Algés-Sacavém, há paragens desde Camarate até Onote-Sacavém.
1: Está feita a volta? Travaste de repente, Luís. Está-te a faltar mais uma vez. Já há muito tempo não acontecia. Está-te a faltar uma luz de stop, ok? Temos que rever isso. Grande abraço. Fica também o desafio para participar e juntar-se aqui a estas informações de trânsito essenciais. Pode também dar informações de trânsito com o Luís Silva. Onde? Mas eu não sei o número de WhatsApp para enviar a minha mensagem de voz. Como é que eu podia fazer? Faz assim.
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1: Experimento, não custa nada. Estamos a um quarto para as nove. Ligado aqui à Correio da Manhã Rádio, vem a nova linha avançada. É já a seguir.
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1: Está na hora, vamos lá para a nova linha avançada com José Nunes. Anda, Zé!
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1: Caminheiro amigo!
6: Bom dia,
1: Zezinho. Bom dia, Zezinho.
6: Como vai, Vidinha?
1: Vai bom, e a tua também?
6: Maridinho. Muito bem, muito bem. Boa sexta-feira.
1: Para ti também.
6: Bom fim de semana.
1: Sim.
6: E assim sucessivamente. É tudo bom, como tudo, diz o povo.
1: Tudo bom.
6: Eu gosto de tudo menos de pancada. E sendo sexta-feira então, já sabes como é que é.
1: Bora. É lá.
6: Sexta-feira à noite é do melhor. E queres saber onde vou esta sexta-feira à noite, Julinho?
1: Ó, Zezinho, onde é que vais?
6: Ok, okay. Eu digo. Okay. Vou ao Caixa Alfama.
1: Olha.
6: Sou cliente certo, não falho um. Há uma gosto de fado. E até canto, como sabes.
1: Artista. Isto é o máximo.
7: No futebol português.
1: Tem jeitinho, tem jeitinho.
7: Todos querem ter razão. Gritam todos de uma vez.
6: E gosto do ambiente da Alfama. Daquelas ruazinhas, daqueles becos, daquelas vielas.

0: elas, molhei as goelas.
1: Sim.
0: E comi umas moelas. Mas como estavam elas? Aisling, gostaste?
1: Então não gostei.
0: Parecia o António Leixo.
1: Até não parecia. Incrível. Poeta.
0: Grande poeta é o povo, lá está. Bom, mas vamos lá ao expediente, agora que a Semana Europeia já foi, volta ao campeonato, sexta jornada. Jornada que vai anteceder o primeiro clássico da época. Porto Benfica, será na jornada 7, na jornada seguinte, até a Barraca Cabana.
1: Na barraca junto à praia.
2: Junto à praia.
0: Na cabana? Ou na barraca?
1: Certo, mas... certo, exatamente.
0: Não és do tempo das barracas de praia, Julio?
1: Então não.
0: Havia quase todas.
1: Quase todas, sim, é verdade.
0: Alugar uma barraquinha e tal. Até dava para namorar lá dentro. Era só baixar o pano.
1: É pá, não pensei nisso. Tá.
3: Certo.
0: Mas ok, esse Porto Benfica é só para a semana. Amanhã, o Porto defronta o Casa Pia.
2: Está na hora de afogar o ganso. 2, 3, 4, 5, 6, 7, 8. 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
0: A partir da ideia é essa: afogar o ganso. É o maior. Para quem não sabe, penso que quase toda a gente sabe, os Casa Pia são conhecidos pelos gansos.
1: Ah, pois é, pois
0: o jogo é em Rio Maior. Na época passada, o Porto levou com a Moca. Contra todas as expectativas, o Casa Pia ganhou 2-1. O Casa Pia começou muito mal esta temporada. O cabo de 5 jornadas tem 1 ponto em 15 possíveis. Já levou 7-0 em casa do Benfica. Mas que nada. Se a derrota fosse certa, nem valia a pena haver jogo. As coisas em futebol não são assim. É preciso deixar a bola rolar.
1: Claro, claro.
0: E no fim, o mais provável é claro que é a vitória do Porto. Porto, que perdeu pela primeira vez esta temporada, na terça-feira, para a Liga dos Campeões, ainda por cima em casa, mas ok, foi com o Manchester City, não foi com o Carcavelinhos.
1: Claro, não.
0: Vamos ver como reagem os rapazes de Farioli ao primeiro desaio da época. Porto favorito, claro, mas nunca fiado. Casa Pia, Porto, amanhã às 6 da tarde. E se o Porto joga no sábado, Benfica e Sporting respondem no domingo. Às 6 da afternoon, o Benfica recebe o Gil Vicente. E quando se fala em Gil Vicente... É impossível não recordar aquela célebre conversa que eu já passei aqui, provavelmente lembras-te, entre um jovem e pouco experiente repórter e António Fiuza, à época presidente do Gil Vicente, António Fiuza, esse enorme vulto do dirigismo nacional. O repórter troca-se todo e o resto é história. Vamos ouvir.
4: Boa noite. Presidente António Fiuza, peço desculpa. Hoje vai dar com o nariz na porta.
0: Não sei o que mais admirar nesta bela peça jornalística. Se o primeiro tropeço do repórter, quando chama António Fiuza Gil Vicente, confundindo o nome do clube com o do dramaturgo, se a pergunta que se segue, em vez de dizer se vai bater com a porta, ou seja, se se ia demitir, optou por lhe perguntar se ia bater com o nariz na porta.
2: Já bateu a porta
1: para os
2: será que é o menino Jesus?
1: É pá, tão lindo.
0: Muito bom.
1: Lindo. Muito bom mesmo.
0: Benfica Gil Vicente, agora que já acertou o calendário e ganhou os jogos todos, apanhando o Sporting e ficando a 2 pontos do líder, que é o Porto, e faltando tão pouco para chegar ao clássico, e com o bom momento que o Benfica está a atravessar, não se está a ver muito bem como vai Gil Vicente safar-se nesta deslocação à luz. Mas... Mas não condena essa paixão, porque o que vale para o Porto com o Casa Pia vale o mesmo. Para isto o Benfica Gil, primeiro joga, e depois logo foi o resultado. Há que aguardar, portanto, e aqui entra o Júlio, e não és tu.
1: Qual é? É o verdadeiro.
0: Benfica, Gil, Vicente, às 6 da tarde de domingo e logo a seguir, ou seja, às 20h30, entra em ação o Sporting, joga em Famalicão. E quem não tem Famalicão, caça com Famaligato.
1: Olha.
0: Jogo que também pode não ser fácil. Famalicão ainda não ganhou. Carlos Carvalhal espreita a primeira vitória no campeonato e de certeza que o Fama se vai esgatanhar todo para fazer a folha ao Sporting. Tipo isto.
5: Todo esgadanhado.
1: Olha, Marco.
5: Você me deixou. Todo esgadanhado.
0: E como é que fica o Sporting a jogarem ao longo da tarde de domingo? Julinho,
1: diz.
0: Há uma pergunta que se impõe.
1: Qual?
0: Que
1: é?

0: Pois, pois é.
1: Grande abraço, carneiro amigo Julinho.
0: Grande abraço, Zezinho, carneiro amigo.
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0: Grande José Nunes, é nosso. É da Correio da Manhã Rádio para ouvir todos os dias um quarto para as nove aqui no Bom Dia. Bom dia para si. Espera lá. Amanhã é sábado.
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0: Muito bom dia, estamos a 7 minutos das 9 da manhã. Temperaturas atuais, Faro com 22, Porto 17, Lisboa já com 19. Melhor primeiro, este é o Grande Jornal das 9, a edição é de Filipe Galanda.
6: Bom dia, mais de 1 milhão de alunos do pré-escolar e do ensino básico regressam hoje às aulas. Num ano letivo marcado pela falta de professores, há ainda cerca de 2.700 horários por preencher, sobretudo na Grande Lisboa e em Setúbal. Cristina Mota, do movimento Missão Escola Pública, revela que há mais recursos, mas menos professores.
7: A nossa indicação é que faltam mais professores, até porque, não existindo uma receita diferente, teremos sempre o mesmo início de ano letivo. Portanto, nós não temos mais professores no sistema educativo. As medidas que têm sido implementadas não têm mitigado, portanto, este número, e tendo em conta o número de reformas, teremos de ter sempre menos professores no sistema. O que efetivamente tem acontecido é que alguns horários têm sido entregues a recursos humanos não qualificados em ensino. E, portanto, sim, poderemos ter mais, portanto, recursos a tentarem colmatar esta falta de professores, mas professores no sistema não temos, uma vez que eles não são formados e aqueles que se encontram no sistema estão a reformar-se em número muito superior àqueles que estão a entrar.
6: A partir de 18 de setembro, as escolas podem chamar diariamente professores para substituir docentes em falta. O início das aulas do ensino secundário foi adiado para 21 de setembro, depois dos problemas da classificação digital dos exames nacionais. Hoje, no espaço A Voz e Netos da Correio da Manhã Rádio, o psicólogo Paulo Sargento falou do sentimento dos pais novos neste primeiro dia de aulas.
8: Há sempre aquelas borboletazinhas na barriga, para uns muito positivas, que é pá, vou ver a malta outra vez, vamos brincar, exatamente, e jogar a bola no intervalo. Para outros, é bem começar, vou ter de estudar, não sei nada. Sobretudo para aqueles que deviam ter estudado e que deviam ter feito os trabalhinhos, mas que não os fizeram. Agora devem estar com aquela dorzinha de barriga desagradável. Mas meninos, não há problema. Tudo se resolve. A escola é alegria. E sabes uma coisa? O que é que eu digo à minha filha? O papá disse uma vez à minha filha, o papá gosta tanto, mas tanto, mas tanto de escola, que entrou para a escola em 1972 e ainda lá estou. É difícil de aprender.
9: E não é por ser repetente.
8: E não é por ser repetente, é porque gosto.
6: Há uma novidade para este ano letivo, é o alargamento da proibição dos smartphones nos recreios até ao 9º ano. As escolas têm até ao final de dezembro para criar as condições necessárias. A regra será aplicada em todas as escolas do ensino básico a partir de janeiro de 2027. O Sindicato dos Técnicos de Emergência Pré-Hospitalar, o Ministério da Saúde e o INEM estão a esta hora reunidos. A reunião deverá estar precisamente a acontecer neste momento, estava marcada para as 8h30. O objetivo é tentar chegar a um acordo que permita desconvocar as greves marcadas para 14 e 28 deste mês. O analista político Raul Vaz considera que a Ministra da Saúde deverá ponderar o impacto das greves anunciadas.
10: É preciso dizer que este processo de reestruturação da saúde e do SNS terá um documento muito importante, que é a nova lei da base de saúde, no próximo março de 2027, onde também está a trabalhar um departamento, um grupo chefiado por Adalberto Campos Fernandes, ao lado da Presidência da República. Vamos ver qual será esse estudo, essa evolução, sendo que este desafio do INEM, do sindicato, para uma greve, será certamente ponderado pela Ministra da Saúde.
6: E a Ministra da Saúde tenta travar a greve no INEM até ao último segundo e convocou uma reunião para esta hora. Os dois polícias da Esquadra do Rato em Lisboa começam hoje a ser julgados por crimes de tortura e violação de pessoas vulneráveis. O principal arguido, de 22 anos, está em prisão preventiva e responde por 29 crimes. O segundo polícia, de 26 anos, está em prisão domiciliária e responde por 7 crimes. Algumas agressões terão sido filmadas.

0: e partilhadas em grupos de WhatsApp com outros agentes. Vamos ao encontro da Francisca Laranjo, que está a acompanhar o caso.
1: Há indícios suficientes, muito bom dia, disse, não há dúvidas, até porque há até imagens, um vídeo de uma das violações, e por isso a juíza de instrução acabou por decidir nesse sentido de avançar para julgamento, e o Ministério Público usou até uma expressão que acaba por ser bem ilustrativa de toda a violência que foi utilizada alegadamente por estes dois agentes da PSP. Diz mesmo que a conduta dos polícias é muito idêntica à conduta de um gangue. Hoje são dois que começam aqui a ser julgados. Falamos de um arguído que tem apenas 22 anos, outro que tem 26, respondem por crimes de violação, de abuso de poder e ainda 6 crimes de tortura. Portanto, falamos aqui de crimes gravíssimos. A juíza de instrução chegou até a dizer que há uma forte probabilidade de saírem daqui condenados.
0: A jornalista Francisca Laranjo a acompanhar o julgamento dos dois polícias da Esquadra do Rato que começam hoje a ser julgados, passa a redundância, por crimes de tortura e violação de pessoas vulneráveis. Foi um cartel de droga que levou à descoberta da rede de prostituição Elefante Branco em Lisboa. A denúncia foi enviada num primeiro momento para o Ministério Público e depois para o juiz Carlos Alexandre. A carta recebida em outubro referia o maior cartel de droga português e mencionava nomes de traficantes perigosos. Foi a partir dessa denúncia que a investigação começou. Luís Torres, dono do espaço, e outros arguidos ficaram sob escuta telefónica. A notícia faz hoje manchete no Correio da Manhã. Vamos aos títulos da edição de hoje com o diretor-geral editorial adjunto, Armando Esteves Pereira.
2: Denúncia contra cartel, trama rede de prostituição. Esta é a manchete do Correio da Manhã. Sobre o escândalo do Elefante Branco, escutas telefónicas revelam contratação de mulheres. E carta anónima sobre rede de droga iniciou a investigação, um exclusivo do Correio da Manhã, a não perder. Destaque também para o fogo que fere 3 pessoas e provoca susto no Recio. O fogo no histórico Café Nicola. E a dona dos gatos roubados oferece 1.000 euros para resgatar os felinos. Novas tabelas no aeroporto de Lisboa. Táxi no aeroporto com preço mínimo de 16 euros. Em Olhão, grupo invade casa para matar irmãos à facada. E uma má notícia para as famílias portuguesas. O BCE agrava juros e sobe taxas para o mínimo de 2,5%. E no futebol, a administração da SAD Benfica custa mais 47,8%. E no Sporting, Soares imparável no melhor arranque. De hoje, 11 de setembro, passam 25 anos do dia que mudou o mundo. À sexta-feira, não perca também Boa Onda, a revista líder de TV e lazer. Isto e muito mais no seu Correio da Manhã.
0: Armando Esteves Pereira com a primeira página do Correio da Manhã. O preço do cabaz alimentar da DEC Proteste subiu pela segunda semana consecutiva. O conjunto de 63 bens essenciais já custa mais de 255 euros. Jéssica Oliveira.
3: Na última semana, o preço do cabaz aumentou 52 cêntimos. Desde o início do ano, a subida já chega aos 13 euros. Entre os produtos que mais encareceram esta semana estão o carapau, que subiu 23%, a courgette, com uma subida de 20%, e o atum em posta em azeite, que aumentou 17%. O cabaz da Deco Proteste inclui 63 bens alimentares essenciais. Há 4 anos, o mesmo cabaz custava menos 67 euros.
0: Uma diferença de quase 36%. O Banco Central Europeu subiu a taxa de juro em 25 pontos base para 2,5% e admite novas subidas. O BCE prevê que a inflação se mantenha muito acima do objetivo durante um período prolongado. No espaço Cuidado com a Carteira, do Bom Dia da Correia da Manhã Rádio, Camilo Lourenço explica que o cenário podia ainda ser pior.
4: O curto prazo é, eu amanhã vou pagar mais juros por causa do crédito que tenho. E, portanto, vai-me sobrar menos dinheiro na carteira, isto é, no meu orçamento. Mas depois há um outro raciocínio. O que é que aconteceria se eu não fizesse isto? Os preços subiriam mais. Daqui a 1 ano ou 2, tinha a inflação não a 3, mas a 4, 5 ou 6%, e então aí o prejuízo seria pior. Lembram-se do que sucedeu entre o final de 2022 e depois o final de 2023? A taxa de juros subiu 4 pontos percento mais. Olha, neste momento subiu 0,5. Podia ser pior? Podia. Eu não vejo alternativa à subida das taxas que agora está a ocorrer.
0: Neste momento, os mercados atribuem uma probabilidade superior a 50% a uma nova subida de juros já em outubro. Há 25 anos, os Estados Unidos sofriam o maior atentado terrorista da sua história. Em 2001, uma nova geração de terroristas usou aviões comerciais como armas. Uma célula de extremistas levou até ao coração de Nova Iorque uma bomba de grandes dimensões. O objetivo era fazer ruir as duas torres do World Trade Center. Gonçalo Gato.
4: O curto prazo é...
0: Vamos ouvir a reportagem do Gonçalo Gato sobre os atentados do 11 de setembro.
5: 19 terroristas assumiram o controlo de 4 aviões comerciais. Transformaram-nos em armas. Às 8h45 da manhã, o voo 11 da American Airlines chocou contra a Torre Norte do World Trade Center. 20 minutos depois, às 9h05 da manhã, o voo 175 da United Airlines atingiu a Torre Sul. Em Washington, outro avião foi lançado contra o Pentágono e um quarto avião acabou despenhado num campo no estado da Pensilvânia. Quase 3 mil pessoas morreram. Mas por trás dos 19 homens que sequestraram os aviões havia uma estrutura muito maior. Ao todo, a rede identificada nos documentos reunia 26 operacionais da Al-Qaeda. No topo estava Khalid Sheikh Mohammed, apontado como o principal mentor dos atentados. Foi ele quem apresentou a Osama Bin Laden, ainda nos anos 90, a ideia de utilizar aviões sequestrados como mísseis. Foi uma operação construída meticulosamente durante vários anos. Operação que conseguiu avançar devido a uma sucessão de falhas por parte das autoridades norte-americanas. Os 5 principais arquitetos do 11 de setembro foram capturados entre 2002 e 2003 no Paquistão. Entre eles estava Khalid Sheikh Mohammed, apontado como o principal mentor. Osama Bin Laden escapou durante quase uma década até 2 de maio de 2011. Tudo começou 8 anos antes com uma bomba numa garagem subterrânea. O plano falhou, as torres ficaram de pé, mas a ideia de as destruir ficou viva e a 11 de setembro de 2001 voltou a Nova Iorque a bordo de 2 aviões.
0: Os Estados Unidos assinalam hoje 25 anos dos atentados do 11 de setembro com cerimónias em Nova Iorque, no Pentágono e na Pensilvânia. 13 anos depois do êxito de A Gaiola Dourada, o realizador Ruben Alves regressa com uma comédia ligeira sobre as tradições de Lisboa. Santo António, o casamenteiro de Lisboa, brinca com os casamentos que estão em crise. Rita Blanco e Joaquim Monchique lideram o elenco de nomes sonantes. É o filme da semana que o jornalista Rui Pedro Vieira nos dá a conhecer.
6: Bom dia. Tem um galão pingado e meia torrada, só chuto.
7: Já não fazemos torradas. Agora temos sandes, panca, que já é bocado de tosse. Quero comer o smoothie.
8: Santo António, o casamenteiro de Lisboa, é um filme divertido, uma comédia ligeira, cheia de caras conhecidas. Rita Blanco e Joaquim Monchique estão à frente do elenco. Eles são funcionários da Câmara Municipal de Lisboa que querem reabilitar os casamentos de Santo António, uma velha tradição dos santos populares que está em declínio. Algo que os vai fazer escolher a dedo casais excêntricos e são esses casais que vamos conhecer ao pormenor numa sequência de cenas bem dispostas. Há um elenco de luz por aqui, nomes muito conhecidos da televisão. Ana Bola, Maria Rueff, Rui Mendes, Lídia Franco, João Catarré, Maria João Bastos, entre vários outros, todos com o objetivo, fazer-nos rir. O resultado não será tão equilibrado quanto A Gaiola Dourada, mas não deixa de ser uma proposta bem disposta. O cinema português está à conquista do grande público. É por tudo isto o filme da semana.
7: O quê? Estás a dizer o quê? Tu cala-te, Kardashian da alfândega.
9: Linda! Esta poderá ser a edição mais pequena dos casamentos de Santo António. Mas certamente será a mais icónica.
0: Santo António, o casamenteiro de Lisboa, já está nas salas de cinema.
10: E muda logo o astral, não é? Ficamos logo assim mais...
0: Ainda mais
10: para cima, não é? Sexta-feira, olha, boa sugestão para fim de semana, para dar um pulinho até ao cinema, até porque vai estar calor. E para quem procura abrigar-se do sol, é uma sugestão maravilhosa. E tu, Luís Silva?
11: Que eu não vou estar ao sol.
10: Não vais estar ao sol?
11: Não.
10: Não tens o deck para arranjar lá em casa?
11: Tenho, ainda nem comecei, mas estou à espera de ganhar vontade. Não, mas preciso assim também de temperaturas mais baixas.
10: Pois realmente.
11: Fazer esse trabalho exterior.
10: Acredito é a chover e lá se vai o deck, mas pronto.
11: Lá se vai, não é? Também mais ano, menos ano, eu acho que a madeira aguenta.
10: Aguenta madeira. Vamos embora.
11: Vamos avançar então pelo Porto. De facto, a situação tem estado esta manhã bastante complicada na via de cintura interna. Tudo isto em consequência de um acidente que ocorreu há uma hora ou talvez um pouco mais, no sentido Freixo a Rábida. Este acidente é na zona do Amial, próximo da saída para a Via Norte. A fila é muito longa neste sentido da VCI, está a começar na zona de Bom Joia e afeta depois uma série de acessos à VCI, como é o caso da A3, que também está bastante complicada, praticamente desde Águas Santas. Com percurso alternativo, muitos automobilistas têm utilizado a estrada da Circunvalação e esta alternativa também já tem mais trânsito no sentido Rio Tinto-Matosinhos. A passagem pela zona de Rebordões, também pela zona da Ariosa e pelo Hospital de São João, diria que são os percursos mais difíceis da estrada da Circunvalação. Depois, na ligação da A28 à Avenida AEP, também aqui o trânsito está lento, praticamente desde a Ponte Lessa até à passagem pelo acesso à A4. A boa notícia é que já foi resolvido o acidente na zona de Ramalte, apesar de ainda existirem muitas paragens em direção à Sidónio Paes e 5 de Outubro. Em relação às entradas a sul do Porto, o cenário não é complicado a esta hora. Apenas há um oferece mais movimento à passagem pela zona de São Pedro da Afurada. A A20, neste momento, não tem qualquer problema. Deixo aqui uma chamada de atenção precisamente para a A1, isto porque há cerca de meia hora, talvez um pouco mais, um camião começou a arder logo a seguir às portagens dos Carvalhos, no sentido Porto-Lisboa. Os meios de socorro e as autoridades foram muito rápidas a deslocarem-se ao local desta ocorrência. O incêndio em si já está completamente controlado, está extinto e, portanto, o trânsito circula perfeitamente dentro da normalidade à passagem pelas portagens dos Carvalhos. Portanto, esta situação está ultrapassada. Quanto a Lisboa, já está também resolvido o acidente na Marginal, entre Caxias e o Alto da Boa Viagem. A Marginal já é uma boa alternativa à A5 em direção a Lisboa. A A5 só tem problemas na descida de Monsanto em direção às Amoreiras. Depois, temos aqui a informação de um acidente no eixo Norte-Sul. É no sentido Camarate-Ponte 25 de Abril. Este acidente ocorreu no troço entre o Lumiar e a saída para Telheiras. Portanto, a fila está a começar precisamente na zona do Lumiar. A segunda circular tem paragens entre o eixo Norte-Sul e o Campo Grande, no sentido Benfica-Sacavém. No sentido oposto, para já o trânsito vai rodando sem demora. O IC19 é outro dos acessos a Lisboa com dificuldades apenas à chegada à Pinamanique. A fila está a começar a partir da zona de Alfragite. Referência ainda para a A2 em direção à Ponte 25 de Abril. Esta manhã não têm existido grandes problemas. A fila está na subida para a Ponte do Paragal. Informação final diz respeito à A1. Temos aqui a nota de uma situação de acidente ou avaria. É próximo das portagens de Alverca, no sentido Lisboa-Porto. Aqui o trânsito está a ficar ligeiramente acumulado, portanto a alternativa é utilizar a Estrada Nacional 10.
10: Aliás, Luís, se estiver por perto, pode até enviar uma mensagem de voz a dizer se é um acidente ou se é uma avaria, não é? E fica tudo
11: confirmado essa informação.
10: É mesmo assim, é mesmo assim. Eventualmente até para combinar contigo, para te ajudar a encerar o deck, não é? Invernizar o deck. Pode combinar,
11: sim,
10: fica combinadinho.
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10: 92779-4422 é o WhatsApp da Correio da Manhã Rádio. Linha direta para enviar mensagem de voz ao Luís Silva. Dizer-nos como está o trânsito. Assim sim fica completa a informação de trânsito nesta manhã de sexta-feira, dia 11 de setembro. Um dia muito especial, porque neste mesmo dia, em 1962, os Beatles gravam nos estúdios da Abbey Road, em Londres, o primeiro single de sempre. Estou a falar de Love Me Do, e atenção que o take escolhido nem sequer contava com o Ringo Starr. O que vai ouvir agora não é o Ringo à bateria. Quem tocava a bateria nessa altura chamava-se Andy White. O Ringo apenas está na pandeireta. É para ouvir agora e para recordar na Correio da Manhã.

0: É engraçado ser isto, não ser o baterista o Ringo Starr, não é? Uma curiosidade deste Love Me Do lançado hoje. Gravado hoje, aliás, em 1972, nos estúdios da Abbey Road, o quinto Beatle, George Martin, não tinha confiança ainda no Ringo, que tinha acabado de entrar, então quem tocava a bateria.
1: Também quem toca a pandeireta não merece assim muita confiança.
0: Exatamente. Tu estavas a juntar também uma efeméride dos Beatles.
1: Caso enganou-se profundamente, que é um grande baterista.
0: Estás a falar do Ed Jude, não é?
1: Exatamente, curiosamente, no dia de hoje, chegou ao número 1, o top do Reino Unido, o Ed Jude, que foi gravado em 1968 e depois manteve-se sempre no número 1 do Reino Unido durante 9 semanas. E ainda hoje
0: uma
1: grande canção dos Beatles.
0: Aliás, todos os dias são dias de Beatles. A verdade é essa, não é? E não falo mal. Há outros.

0: a pergunta de hoje é: o que acha de Trump querer mudar o nome de várias localizações geográficas, como o Estreito de Hormuz, para Estreito de Trump?
1: Elisa Walter Berto, Miguel Alvalado, o Trump é um sociopata. Mas por acaso, com essa mudança, eu até concordo, porque eu ficava muito mais feliz por dentro de saber que todos os dias dezenas de petroleiros árabes passavam pelo Estreito ao Trump. Quanto a ele querer chamar ao Golfo do México o Golfo da América, é só mais uma coisa de animal não esterilizado. Eu tive um gato assim. Enquanto não foi esterilizado, fazia xixi em todo o lado, que era para marcar território. Depois foi esterilizado e acalmou-se. E o Trump também precisava de ser esterilizado sem anestesia, para deixar de querer fazer xixi em todos os cantos do mundo.
2: David Manaia, formado em Ciência Política pela Universidade da Veda, que é mesmo assim. É pá, o Trump tem toda a razão, como sempre, pá. Eu também acho mesmo em relação a Portugal. Por exemplo, porquê que a Avenida da Índia não tem um nome português? Porquê? Tipo, Avenida de Borba ou assim. Ou porquê que uma avenida do Brasil não se chama a Avenida da Costa da Caparica? Que na verdade até acaba por ser equivalente, porque a Caparica é o Brasil de Portugal, não é? Na verdade, o que fazia falta a Portugal era um Trump em cada esquina, que é mesmo assim.
3: Aníbal Policarpo, sou presidente da Associação Portuguesa de Toponímia. Bom, antes de mais, as coisas mudam de nome. Nada é eterno e os nomes também mudam. Istambul já foi Constantinopla. São Petersburgo já foi Leningrado. O Zimbábue já foi a Rodésia. O Montijo já foi Aldeia Galega. E a sua dona Kathleen Jenner já foi o seu Bruce Jenner. Portanto, o Trump está a rebatizar vários locais do mundo. Há pessoas que também já rebatizaram o nome ao Trump, ao próprio Trump, e chamam-lhe nomes muitas vezes até ligados ao vernáculo, não é? Faz tudo parte. Temos de respeitar o fluxo normal, portanto, da toponímia na história. Só isso.
1: Irmã Sérgio da Purificação, freira na Ordem das Oblitas Lanzudas, no Convento Corral de Bodas, tenho para mim que o Trump está a xexé. E troco os nomes às coisas. Faz parte. A minha madre superiora também tem 96 anos e chama-me Zé Miguel, chama filho de uma cabra ao padeiro e diz que quer ir visitar o Elefante Branco. Ora, já troca tudo, não é? Ela quer ir a Castelo Branco. O padeiro, pronto, o nosso padeiro é que é Zé Miguel, e temos realmente uma cabra pequena que é filha de um bode chamado Dumbo. Daí o elefante. E o trompo está igual, troca tudo. A idade não perdoa. Hoje vamos rezar um terço pelos idosos. Junta-te a nós. Hoje somos uma gota de água benta. Amanhã um tsunami. Aleluia.
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5: Grande, grande Eduardo Madeira, para ouvir aqui todos os dias na Correio da Manhã Rádio e ver também no Instagram da sua rádio. Já passou por lá hoje? Boa. Fez muito bem. Vai uma corrida daqui até ao fim de semana. Lá está o fim de semana de braços abertos a chamar por nós. Ah, fim de semana. Está cá o bracinho. Coisa boa. É também para mostrar o nosso lado lunar, não é? Temos o Olhar CM daqui a pouco às 9h30. Claro, o encontro com o Carlos Anjos para um crime à lupa, perto de 1h15 para as 10. Tanta coisa boa para ouvir na Correio da Manhã Rádio. Boa!

0: saudade lunar do Sr. Gaudêncio, o Luizinho, bem veloso, a tocar aqui na Correia da Minha Rádio. São 9:23 deste dia 11 de setembro. Há vidas assim.
1: Há vidas assim.
2: No dia 11 de setembro de 2001, quando o espaço aéreo dos Estados Unidos fechou de repente, dezenas de aviões que cruzavam o Atlântico ficaram sem sítio para ir. A solução foi aterrar no aeroporto mais próximo, uma pequena vila na Terra Nova, no Canadá, chamada Gander. Gander tinha cerca de 10 mil habitantes e de um momento para o outro viu aterrar na sua pista 38 aviões civis. Lá dentro vinham quase 7 mil passageiros de todo o mundo, assustados e sem perceber muito bem o que se passava. A vila literalmente que duplicou de tamanho numa tarde. A reação das pessoas locais foi imediata. Os motoristas de autocarro que estavam em greve suspenderam o protesto só para ir buscar os passageiros à pista. Escolas, igrejas e pavilhões desportivos abriram as portas e transformaram-se em dormitórios. Há vidas assim. Os moradores cozinharam dia e noite, lavaram as roupas daquelas pessoas e muitos levaram famílias inteiras para as suas próprias casas. Ofereceram um banho, uma cama e um teto sem pedir nada em troca. Foram dias de muita incerteza, mas os passageiros tinham tudo o que precisavam: comida, agasalho e apoio. Esta história foi tão marcante que acabou por inspirar um musical da Broadway. No meio de um dia terrível como foi o 11 de setembro, esta pequena comunidade canadiana mostrou o poder da solidariedade.
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0: Sabia disto? Vou saber com o Há Vidas Assim do grande Vítor Figueiredo. Abraço. 9:25, vamos para a síntese informativa contigo, Jéssica Oliveira.
4: Muito bom dia. Os dois principais arguídos no processo que investiga dezenas de casos de violência cometidos por agentes da PSP na Esquadra do Rato começam hoje a ser julgados, até porque há indícios suficientes. Francisca Laranjo.
5: Indícios suficientes, muito bom dia. Disso não há dúvidas, até porque há até imagens, um vídeo de uma das violações e por isso a juíza de instrução acabou por decidir nesse sentido de avançar para julgamento e o Ministério Público usou até uma expressão que acaba por ser bem ilustrativa de toda a violência que foi utilizada alegadamente por estes dois agentes da PSP. Diz mesmo que a conduta dos polícias é muito idêntica à conduta de um gangue. Hoje são dois que começam aqui a ser julgados. Falamos de um arguído que tem apenas 22 anos, outro que tem 26, respondem por crimes de violação, de abuso de poder e ainda 6 crimes de tortura. Portanto, falamos aqui de crimes gravíssimos. A juíza de instrução chegou até a dizer que há uma forte probabilidade de saírem daqui condenados.
4: Este é um julgamento que vai decorrer à porta fechada por estar em causa um crime de violação sexual. Já se sabe a motivação por detrás do ataque contra dois irmãos dentro de uma casa em Olhão, no Algarve. A jornalista Raquel Reis está perto desta casa onde o crime aconteceu.
6: Segundo os relatos dos vizinhos, o suspeito terá arrombado a porta do prédio e ido diretamente ao apartamento onde os dois irmãos, as vítimas, viviam. E a motivação para este crime terá sido ajustes por tráfico de droga. Destas duas vítimas, uma delas, de 43 anos, não resistiu aos graves ferimentos e acabou por morrer na sequência do esfaqueamento, e a outra, de 50 anos, ficou com ferimentos graves e teve de ser transportada para o hospital. Essa terá sido a motivação por trás deste crime, que ocorreu ontem na uma habitação em Olhão.
4: A reportagem da jornalista Raquel Reis, em Olhão. Mais de 1 milhão de alunos do pré-escolar e do ensino básico começam hoje a regressar às aulas. O jornalista José Lameiras tem a reportagem em Évora, no agrupamento de escolas Manuel Ferreira Patrício.
7: Vão chegando então pais e também os alunos para estas apresentações, como disse, vão começar aqui às 9:30 para este arranque do ano letivo, depois segunda-feira com as aulas a começarem já em concreto. Hoje é dia também aqui, acima de tudo, para os novos alunos, primeiro, quinto, sétimo ano, conhecerem a nova escola, também os seus pais.
4: A reportagem do jornalista José Lameiras em Évora. E hoje, sexta-feira, começamos já a pensar na oscilação dos preços dos combustíveis, Luís Silva.
8: E boas notícias para quem tem viaturas a gasolina, porque este combustível vai descer a partir de segunda-feira 6 cêntimos por litro. O gasóleo, infelizmente, tem uma tendência diferente, portanto sobe 4 cêntimos por litro. Esta é a previsão e as indicações que constam no site Contas Poupança. Os preços divulgados ainda podem estar sujeitos à atualização do imposto sobre produtos petrolíferos, que de certa forma pode vir a alterar para já estes preços. Portanto, convém reter que o gasóleo sobe 4 cêntimos, a gasolina desce 6.
4: Obrigado, Luís. Começamos sempre a pensar na oscilação dos preços dos combustíveis quando chega a sexta-feira. A terminar com o calor, que vai colocar 9 distritos do centro e sul do país sob aviso amarelo durante o fim de semana. Évora, Santarém, Setúbal, Lisboa, Leiria, Beja, Castelo Branco e Coimbra, também Porto Alegre, vão estar sob aviso entre as 10 da manhã de sábado e as 5 da tarde de domingo. Em causa está a persistência de temperaturas máximas elevadas. Já no domingo, o aviso estende-se também a Braga, Aveiro, Viana do Castelo e Porto, entre as 10 da manhã e as 5 da tarde. O aviso amarelo é o menos grave da escala do IPMA, indica risco para atividades dependentes destas condições meteorológicas.
0: Jéssica Oliveira com a síntese informativa. Cá vamos nós. As temperaturas de 30 e muitos graus. Ui, isto vai estar uma brasa.
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0: Estamos mesmo em cima das 9h30, vamos lá para o Olhar CM.
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13: O Banco Central Europeu subiu a taxa de juros em 25 pontos base para 2,5% e admite que poderá voltar a aumentar os juros. O BCE prevê que a inflação se mantenha muito acima do objetivo durante um período prolongado. Hoje, no Olhar CM, temos connosco o Carlos Rodrigues Lima. Bom dia, Carlos. Que
14: Bom
13: impacto
14: dia.
13: É que poderá ter esta decisão na economia e nas finanças das famílias?
14: Bom, já está a ter impacto e vai continuar a ter impacto e é preciso recordar que foi há 3 meses, em fevereiro, que os Estados Unidos e Israel decidiram atacar o Irã, provocando não a mudança daquele regime opressor e que aparentemente se mantém estável no meio de todo este caos, mas provocaram sim uma crise económica mundial que se tem refletido, lá está, no aumento do custo de vida das famílias, isto é, da vida concreta das pessoas, sobretudo nas despesas com combustíveis, com alimentação e, obviamente, quem tem empréstimos da casa, são estas as despesas que absorvem grande parte do orçamento familiar. O que é que nós temos nos últimos meses? O preço do petróleo disparou, o que arrastou também os preços de tudo o que se depende. E no meio disto, os bancos centrais procuram combater a inflação como adicionando mais despesas às famílias com os aumentos sucessivos das taxas de juros, como até recentemente, esta semana, foi anunciado pelo Banco Central Europeu, que nos disse são mais 0,25 pontos, isto é, as prestações da casa vão voltar a subir. Isto mostra-nos que o que tem acontecido, mostra-nos que não há países, não há nações independentes. No mundo atual, todos dependem uns dos outros e de um qualquer diretório que estabeleça preços do petróleo, taxas de juros, E isto tem efeito onde? Nos salários e nas condições concretas da vida das pessoas. Mas também nos mostra que, por muito distantes que estejamos, as nossas vidas hoje dependem de um louco. Um louco a quem os americanos confiaram a tarefa de governar, e esse mesmo louco, que é presidente dos Estados Unidos, um dia decidiu começar uma guerra sem um objetivo claro, ficando ao sabor dos acontecimentos. O que nós estamos a viver atualmente, esta enorme crise económica mundial, infelizmente leva-nos a aprender e leva-nos a ter bem presente estas lições. Os loucos podem fazer muito barulho, podem prometer o céu ao virar da esquina, mas por regra, como se confirma, apenas nos trazem o inferno.
13: Foi o Olhar CM, hoje com Carlos Rodrigues Lima. Bom dia, obrigado.
14: Bom dia.
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0: Sempre por esta hora, certinho, direitinho, 9:30, não se esquece, boa ideia a sua.
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0: E a corrida, porque o fim de semana está quase a chegar e precisamos de ganhar balanço, não é? Para viver dois diazinhos de descanso. Dirão alguns, só se for para si, porque eu vou trabalhar. Epá, também acontece, não é? Mas nós acordamos cedinho, não é? E então? Dá certo. Dá saúde e faz crescer. Olha para nós, não é, Luís? A verdade é essa. Walk of Life, Dire Straits, para dar um bom ritmo este acordar. Entretanto, quem fez uma bela corrida, e já cá está, é o inspetor Carlos Anjos, que daqui a pouco nos vai oferecer um creme à lupa. Não digas nada ainda, Carlos, está bem? Temos muito para conversar. Não tarda nada. Bom dia, tenha uma boa sexta-feira. Vá lá, agora!

0: Mark Knopfler e o resto da rapaziada. O Mark tem aqui um grande fã, não é? O Silva, naturalmente, tu és o homem da rocalhada. Dire Straits
1: é uma das minhas bandas preferidas.
0: Sim. Eu já sabia. 23 minutos para as 10 da manhã, vamos lá nesta corrida para o fim de semana e na corrida também, que é o trânsito de todas as manhãs. Olha, o Carlos Anjo escapou à Vasta Gama, ponto Vasta Gama, porque já cá está. Portanto, na ponto Vasta Gama,
1: não
0: hoje,
1: está em preventiva hoje.
0: Nada a declarar, não está em preventiva, não.
1: De facto, em Lisboa temos uma situação de acidente, é uma no eixo norte-sul e outra na marginal, portanto são acidentes. No Porto mantém-se a situação na via de cintura interna, não está ainda ultrapassado o acidente que ocorreu junto à saída para a via norte, portanto na zona do Amial, e pelo meio da fila há pequenos toques que também estão a perturbar o trânsito. No caso da A3, a situação também está a complicada. A fila está a começar em Águas Santas e mantém-se praticamente até à via de cintura interna. Convém referir que na VCI, sentido Freixo a Rábida, onde ocorreu o acidente que há pouco destaquei, a fila está a começar na zona de Bonjoia. Nas entradas a sul do Porto, nada a registar em termos de grandes congestionamentos. É certo que há fila no final da A1, fila essa que se inicia muito próximo da zona de São Pedro da Afurada e que depois se mantém ao longo da VCI até à saída para Francos. Outra situação mais difícil está precisamente na Via Norte, a partir da zona da EFASEC até à VCI. O trânsito está com muitas paragens. O mesmo se passa na Avenida AEP, na zona de Ramalde e também junto ao acesso à A4 no sentido Viana do Castelo Porto. Quanto a Lisboa, já aqui falei dos dois acidentes que estão a ser resolvidos. Um deles no eixo norte-sul, no troço entre o Lumiar e a saída para Telheiras, no sentido Camarate Ponte, 25 de Abril. O acidente na marginal, esse está localizado no troço entre a Praia de Santa Amaro de Oeiras e a Praia da Torre, portanto, na zona de Oeiras. Para já, este acidente não está a provocar um grande congestionamento, estará já praticamente resolvido, mas fica desde já este alerta. Ainda na A5, o trânsito está lento em direção às Amoreiras, a fila começa no alto de Monsanto, mas a marginal é uma boa alternativa. A segunda circular, neste momento, só tem paragens na zona do Campo Grande, em ambos os sentidos, está com mais trânsito o sentido Benfica-Sacavém. Para já são estes os dados a reter na área de Lisboa, portanto uma manhã bastante mais tranquila. Termino com uma informação de um outro acidente, é na Estrada Nacional 1, em Albergaria à Velha, ao quilómetro 250, portanto é uma situação que requer prudência.
0: Está feita a volta com o Luís Silva, um qualquer alerta de trânsito a qualquer momento, e o recado é sempre o mesmo: para partilhar informações de trânsito de viva voz, pode enviar a sua gravação a dizer: ó, Luís, passas isto aqui na VCI ou na segunda circular, aí sim a informação fica completa, através do 927794422. Boa viagem! Vamos às compras num instante e a seguir chega Carlos Anjos para um crime à lupa.
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0: 11 de setembro. Epá, levanta-se a pergunta antes do crime à lupa. Carlos, onde é que estavas há 25 anos atrás? Nas Torres Gêmeas.
5: Há 25 anos, lembro-me perfeitamente, estava na sede...
0: Próximo da hora do almoço, já aqui?
5: Não, o primeiro é a hora do pequeno almoço.
0: Ok, sim, a primeira hora do pequeno almoço, certo.
5: Estava no 8º andar da Alexandre Colano, onde era a sede da Direção Central de Combate às Infrações Económicas, e vimos na televisão, e ficámos assim todos pá, tudo em pânico, o que é aquilo?
0: O que é aquilo?
5: E tocou o rebate os sinos nesse dia na instituição, porque pensou-se que podia haver alguma coisa a nível mundial, ou seja, o ataque que foi perpetrado naquele momento.
0: O grau de prontidão é logo diferente, não é?
5: Exatamente. E, portanto, lembro perfeitamente, íamos começar a tomar o pequeno almoço, onde é hoje um hotel, porque o edifício novo da PJ, depois foram desocupados todas as dependências que ela tinha, mas nesse dia estávamos ali no Alexandre Colano, que era onde estava, então, de CICEF, ou hoje Unidade Nacional de Combate à Corrupção.
0: Muito bem, olha as memórias do Carlos Anjos de há 25 anos atrás, no 11 de setembro. Vamos lá para o Crime à Lupa.
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7: Uma denúncia anónima enviada denunciou um alegado cartel de droga e uma rede de prostituição com epicentro no Elefante Branco, em Lisboa. A investigação levou a escutas durante 3 anos, a uma operação da PSP em julho de 2025 e à acusação de 12 arguidos por crimes como associação criminosa, tráfico de pessoas para exploração sexual, lenocínio, branqueamento de capitais e tráfico de estupefacientes. O Ministério Público sustenta que mais de 500 mulheres foram exploradas sexualmente. Bom dia, Carlos Anjos.
0: Bom dia.
7: Que importância pode ter uma denúncia anónima deste tipo para desencadear uma investigação criminal desta dimensão?
5: Olha, grande parte dos processos, quer na criminalidade económica, quer na criminalidade violenta, tem origem em denúncias anónimas e, portanto, ou os vizinhos normalmente veem alguma coisa que não gostam ou que lhes suspeita, ou as pessoas num determinado bairro que veem indivíduos estranhos a ir para determinados apartamentos e com práticas estranhas e, portanto, eu diria que 80% das denúncias anónimas acabam por ser arquivadas e são deitadas fora. Muitas delas até têm mais, quando os vizinhos têm mais a ver com a inveja da vida do vizinho do lado do que com outra coisa. Mas no meio de todas aquelas denúncias anónimas que chegam, há sempre, eu diria, 20% que têm algum sumo. E alguns dos processos mais famosos que nós temos visto aí têm resultado exatamente de denúncias anónimas, que no fundo são pessoas que até têm algum conhecimento daquilo que está a acontecer, mas não querem dar a cara para não, com medo neste tipo de crimes de sofrer represálias. Repara, a denúncia que motivou este crime era de tal forma pormenorizada que tinha que ser alguém que conhecia bem aquele modo de negócio. Eu diria até que frequentava, de certeza absoluta, o Elefante Branco, porque não era alguém que passasse só à porta, que tinha a noção de como os fluxos de mulheres, os fluxos de como se vendia droga ou não lá dentro. Portanto, tinha que ser alguém que tinha esse conhecimento. E, portanto, neste caso, as denúncias anónimas funcionam como um... Com todo, têm que ser muito bem trabalhadas, porque temos que perceber exatamente o que é que está ali, mas são uma forma importante de iniciar este tipo de investigações.
7: E perante a dimensão e a diversidade dos crimes em causa, quais são os principais desafios agora para a investigação e para a acusação?
5: A investigação termina. A partir do momento em que há a acusação do Ministério Público, a investigação terminou. Eu tenho algumas dúvidas com este tipo de processo, por uma razão. A associação criminosa vai ser muito difícil de provar, porque o legislador português fez um artigo de tal forma que é preciso fazer quase uma empresa com quem é o chefe, quem é o lugartenente, ou seja, tem um sem número de requisitos que é muito difícil vir a provar. Nós temos meia dúzia de acusações de associações criminosas provadas e, portanto, não é um tipo de crime fácil de provar. O tráfico de seres humanos para exploração, eu tenho algumas dúvidas também que isso seja muito fácil provar. Porquê? Porque grande parte destas mulheres vieram voluntariamente para Portugal. E vieram voluntariamente e sabiam ao que vinham. E no nosso ordenamento jurídico a prostituição não é proibida. O que é proibido é a exploração da prostituição, que é vulgarmente o chulo, hoje podemos lhe chamar mais ou menos evoluído, podia ser o tipo de antes da Alfama ou do outro lado, e hoje, o que gera o negócio, ou a madame que gera o negócio, mas aquilo que

0: aqui neste caso é que as mulheres iam em entrevistas, daquilo que se ouve das escutas, ou que se lê nas escutas, as mulheres iam em entrevistas com os donos do Elefante Branco, nomeadamente, essencialmente, com o Luís Torres. Ele impunha-lhe regras de vestir, de horários, disto e daquilo, mas aquilo era como se fosse uma entrevista de emprego, e ela sabia ao que ia, algumas saíam e regressavam, e, portanto, eu tenho algumas dúvidas que o tráfico de mulheres para a exploração sexual venha a encontrar respaldo em termos de tribunal, de julgamento. Já o lunocídio não, porque é verdade que elas, apesar de concordarem com os termos do negócio, havia uma parte dos proventos que elas ganhavam que davam aos indivíduos e, portanto, com mais, lá está, mais polido, o lunocínio estava lá. E, portanto, o tráfico de droga, que foi a base da investigação, ao que parece também lá estava, ou seja, havia clientes que queriam um pacote completo, e pacote completo incluía jantar o bife, incluía a senhora, incluía o álcool e incluía a droga. E, portanto, esse também é capaz de em tribunal, de vir a ter prova, de vir a ser provado. E, portanto, acho que há aqui uma boa hipótese de a acusação, ou uma parte da acusação, encontrar respaldo em julgamento e estes indivíduos serem condenados, porque, de facto, há um crime ali que me parece que passou ao lado e que eu acho que era aquilo que também lá devia estar, que era a fraude fiscal, porque eu não acredito que aquela rapaziada pagasse impostos todo aquele dinheiro.
1: Até porque muitas dessas atividades não eram...
0: Exatamente, e por isso é que, pelo menos, no meio daquilo tudo, o erário público, e nestes tempos de crise, ajudava o erário público, e, portanto, e aí dói-lhes nesse aspecto. Acho que as viaturas foram-lhe apreendidas e, portanto, com um bocado de sorte, ainda vamos ver aí algum ministro ou algum secretário estar a andar com o carro do dono do Elefante Branco, e, portanto, no futuro, o André Ventura ainda vai ter aí campo para disparar.
1: Ah, e mais coisas para desbravar. Muito obrigado, Carlos Anjos. Foi o Crime à Lupa.
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3: Inspetor, bom fim de semana.
0: Gostei de ver-te por cá. Se não te toca o carro a ti.
3: Duvido. Não há razões para isso.
0: Ainda tens um monte no Alentejo. Nunca se sabe.
3: Também não é verdade. Há aqui uma série de incongruências, coisas mal conversadas. Mas pronto. E nem sequer tenho um tanque, ok? Ia chegar lá, era a próxima piadinha, era esta. Meu amigo, bom fim de semana, um grande abraço. Até segunda-feira. Carlos Anjos.

0: Muito bom dia, está com a Correio da Manhã Rádio. Estamos a 7 minutos das 10 da manhã. Tudo pronto e em boa hora. É isso mesmo, vamos lá ficar bem informados. No Grande Jornal das 10. É com o Filipe Galanda. Filipe.
1: Mais de 1 milhão de alunos do pré-escolar e do ensino básico regressam hoje às escolas. No ano letivo marcado pela falta de professores, há ainda cerca de 2.700 horários por preencher, sobretudo na Grande Lisboa e em Setúbal. A partir de 18 de setembro, as escolas podem chamar diariamente professores para substituir docentes em falta. Há uma novidade para este ano letivo: o alargamento da proibição dos smartphones nos recreios até ao 9º ano. As escolas têm até ao final de dezembro para criar as condições necessárias. A regra será aplicada em todas as escolas do ensino básico a partir de janeiro de 2027. No espaço A Voz e Netos da Correio da Manhã Rádio, o psicólogo Paulo Sargento comentou a medida.
2: Os miúdos vão querer levar, vão levar na mesma, vai haver conflitualidade e não vamos conseguir baixar, digamos, aquilo que era importante, o tempo dos telemóveis, proibindo, mas sim ensinando. Eu estou expectante para ver, eu fui daqueles que não estava muito de acordo com a proibição, porque com a proibição ninguém aprende, com punição responde-se a uma punição, mas pronto, vamos ver, estamos cá para ver e para ajudar, e portanto, olha, aproveitem menos telemóvel, mais corridas, mais garabola, para não ficarem assim tão gordinhos aqui como o tio Paulo, está bem? Faz favor.
1: O conselho do psicólogo Paulo Sargento. O início das aulas do ensino secundário foi adiado para 21 de setembro, depois dos problemas na classificação digital dos exames nacionais. Os dois polícias da Esquadra do Rato em Lisboa começam hoje a ser julgados por crimes de tortura e violação de pessoas vulneráveis. O principal arguido, de 22 anos, está em prisão preventiva, a responder por 29 crimes. O segundo polícia, de 26 anos, está em prisão domiciliária e responde por 7 crimes. Algumas agressões terão sido filmadas e partilhadas em grupos de WhatsApp com outros agentes da PSP. O julgamento decorre à porta fechada por estar em causa um crime de violação sexual. A jornalista Rita Fernandes Batista está no campo de Justiça, em Lisboa. Rita, a defesa de um dos arguidos, contesta a prova reunida pelo Ministério Público.
3: Exatamente, muito bom dia. A defesa contesta, como cabe também à defesa fazê-lo, mas o que é certo é que, apesar da defesa deste agente dizer que desta forma não há provas suficientes que comprovem que essa sodomização aconteceu, o que é certo é que essa não é a única prova reunida nesta investigação. No meio de dezenas de agentes da PSP, há um que decide denunciar, que decide colocar um travão, e foi precisamente a partir dessa denúncia que esta investigação conseguiu ter pernas para andar e conseguiu dessa forma reunir prova suficiente para avançar não só com as diligências diretamente na Esquadra do Rato, algo muito raro de acontecer, mas sobretudo provas suficientes para constituir vários agentes, são 24 pessoas como arguídos, alguns deles detidos. Estes dois que hoje aqui vêm foram os primeiros dois agentes a serem detidos no âmbito desta grande operação.
1: Rita Fernandes Batista, no Campus da Justiça em Lisboa. Foi um cartel de droga que levou à descoberta da rede de prostituição Elefante Branco em Lisboa. A denúncia foi enviada no primeiro momento para o Ministério Público e depois para o juiz Carlos Alexandre. A carta recebida em outubro referia o maior cartel de droga português e mencionava nomes de traficantes perigosos. Foi a partir dessa denúncia que a investigação começou. Luís Torres, dono do espaço, e outros arguidos ficaram sob escuta telefónica. Esta é a notícia que faz hoje manchete no Correio da Manhã. Os principais títulos da edição de hoje com o diretor-geral editorial adjunto Armando Esteves Pereira.
4: Denúncia contra cartel. Trama rede de prostituição. Esta é a manchete do Correio da Manhã sobre o escândalo do Elefante Branco. Escutas telefónicas.

0: públicas revelam contratação de mulheres e carta anónima sobre rede de droga, iniciou a investigação um exclusivo do Correio da Manhã a não perder. Destaque também para o fogo que fere três pessoas e provoca susto no Recio, o fogo no histórico Café Nicola. E a dona dos gatos roubados oferece 1.000 euros para resgatar os felinos. Novas tabelas no aeroporto de Lisboa. Táxi no aeroporto com preço mínimo de 16 euros. Em Olhão, grupo invade casa para matar irmãos à facada. E uma má notícia para as famílias portuguesas: o BCE agrava juros e sobe taxas para o mínimo de 2,5%. E no futebol, a administração da SAD Benfica custa mais 47,8%. E no Sporting, Soares imparável no melhor arranque. E hoje, 11 de setembro, passam 25 anos do dia que mudou o mundo. 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Isto e muito mais no seu Correio da Manhã.
1: Armando Esteves Pereira, aqui com os principais destaques da edição de hoje do Correio da Manhã. O preço do cabaz alimentar da DECO Proteste subiu pela segunda semana consecutiva. O conjunto de 63 bens essenciais já custa mais de 255 euros. Jéssica Oliveira.
2: Na última semana, o preço do cabaz aumentou 52 cêntimos. Desde o início do ano, a subida já chega aos 13 euros. Entre os produtos que mais encareceram esta semana estão o carapau, que subiu 23%, a courgette com uma subida de 20% e o atum em posta em azeite, que aumentou 17%. O cabaz da Deco Proteste inclui 63 bens alimentares essenciais. Há 4 anos, o mesmo cabaz custava menos 67 euros.
1: Uma diferença de quase 36%. Os preços dos combustíveis vão voltar a mudar na próxima segunda-feira. O gasóleo deverá subir 4 cêntimos por litro, enquanto a gasolina deverá ficar 6 cêntimos mais barata. As previsões da Associação Nacional de Revendedores de Combustíveis estão, no entanto, sujeitas a alterações. Ontem o preço do petróleo voltou a subir. Vamos agora perceber como está a negociar esta manhã com o jornalista dos negócios João Duarte Fernandes.
3: Nesta sexta-feira, os preços do petróleo estão a negociar com desvalorizações, depois de ontem o Brent ter disparado mais de 6% para máximos de maio e perto dos 107 dólares por barril, enquanto a guerra no Médio Oriente se intensifica, aumentando aqui os receios de novas perturbações no abastecimento energético. Nesta altura, o Brent, de referência para a Europa, cai agora mais de 1%, mas ainda negocia acima dos 106 dólares por barril, enquanto o West Texas Intermediate cede cerca de 1,30% para acima dos 101 dólares por barril.
1: João Duarte Fernandes na redação do Negócios. O Banco Central Europeu subiu a taxa de juro em 25 pontos base para 2,5% e admite novas subidas. O BCE prevê que a inflação se mantenha muito acima do objetivo durante um período prolongado. No Cuidado com a Carteira, aqui da Correio da Manhã Rádio, Camilo Lourenço explicou que o cenário podia ser ainda pior.
4: O curto prazo é: eu amanhã vou pagar mais juros por causa do crédito que tenho. E, portanto, vai-me sobrar menos dinheiro na carteira, isto é, no meu orçamento. Mas depois há um outro raciocínio. O que é que aconteceria se eu não fizesse isto? Os preços subiriam mais. Daqui a um ano ou dois, tinha a inflação não a 3%, mas a 4%, 5% ou 6%, e então aí o prejuízo seria pior. Lembram-se do que sucedeu entre o final de 2022 e depois o final de 2023? A taxa de juros subiu 4 pontos percentuais. Olha, neste momento subiu 0,5. Podia ser pior? Podia. Eu não vejo alternativa à subida das taxas que agora está a ocorrer.
1: Neste momento, os mercados atribuem uma probabilidade superior a 50% a uma nova subida dos juros já em outubro. Há 25 anos, os Estados Unidos sofriam o maior atentado terrorista da sua história. Em 2001, uma nova geração de terroristas usou aviões comerciais como armas. Uma célula de extremistas levou até ao coração de Nova Iorque uma bomba de grandes dimensões. O objetivo era fazer ruir as duas torres do World Trade Center. Viajar de avião hoje é uma experiência muito diferente da de há 25 anos. O 11 de setembro é a principal razão para a criação de muitas das regras que hoje existem, tanto em terra como no ar. José Miguel Pires.
5: O ataque levou as autoridades a redesenhar o livro de regras, apertando a segurança tanto em terra como no ar. Essa transformação resume-se a três frentes: o acesso ao cockpit, os procedimentos nos aeroportos e o serviço a bordo. A definição destas frentes é feita ao Negócios por Pedro Castro, diretor da consultora de aviação Sky Expert. Antes do 11 de setembro, por exemplo, não era incomum que os pilotos recebessem passageiros no cockpit, sobretudo crianças. Também era habitual a distribuição de talheres metálicos, incluindo facas, para comer a bordo. os comportamentos dentro dos aviões mudaram de várias formas. A vigilância, por exemplo, aumentou junto às portas da cabine e das casas de banho, com várias companhias a desencorajar grandes aglomerados passageiros nessas zonas. E em terra, os procedimentos prévios ao embarque foram fortemente reforçados na sequência do ataque, mas não só. Outros atentados também obrigaram a reforçar a segurança. Por exemplo, os passageiros têm ocasionalmente de se descalçar ao passar pela segurança nos aeroportos e o culpado chama-se Richard Reid. Em 2001, tentou detonar explosivos escondidos nos seus sapatos. Já em 2006, foi frustrada uma conspiração que pretendia usar explosivos líquidos em voos transatlânticos. Daí a regra que limita os líquidos na bagagem de mão a 100 ml. Para Pedro Castro, a maior lição destes 25 anos é que a segurança aérea nunca pode ser dada como concluída.
1: Os Estados Unidos assinalam os 25 anos dos atentados do 11 de setembro, com cerimónias em Nova Iorque, no Pentágono e na Pensilvânia. 13 anos depois do êxito de A Gaiola Dourada, o realizador Ruben Alves regressa com uma comédia ligeira sobre as tradições de Lisboa. Santo António, o casamenteiro de Lisboa, brinca com os casamentos que estão em crise. Rita Blanco e Joaquim Monchique lideram um elenco de nomes sonantes. É o filme da semana que o jornalista Rui Pedro Vieira nos dá a conhecer.
6: Tem um galão pingado e meia torrada, só chuto.
7: Já não fazemos torradas. Agora temos sandes, panca, quiser bocado de tosse. Quer um menu por smoothie? Por smoothie.
8: Santo António, casamenteiro de Lisboa, é um filme divertido, uma comédia ligeira, cheia de caras conhecidas. Rita Blanco e Joaquim Monchique estão à frente do elenco. Eles são funcionários da Câmara Municipal de Lisboa que querem reabilitar os casamentos de Santo António, uma velha tradição dos santos populares que está em declínio. Algo que os vai fazer escolher a dedo casais excêntricos, e são esses casais que vamos conhecer ao pormenor numa sequência de cenas bem dispostas. Há um elenco de luz por aqui, nomes muito conhecidos da televisão: Ana Bola, Maria Rueff, Rui Mendes, Lídia Franco, João Catarré, Maria João Bastos, entre vários outros, todos com o objetivo de fazer-nos rir. O resultado não será tão equilibrado quanto A Gaiola Dourada, mas não deixa de ser uma proposta bem disposta. O cinema português está à conquista do grande público. É por tudo isto o filme da semana.
7: O quê? Estás a dizer o quê? Tu cala-te, Kardashian da alfândega!
9: Esta poderá ser a edição mais pequena dos casamentos de Santo António, mas certamente será a mais icónica.
1: Santo António, o casamenteiro de Lisboa, já está nas salas de cinema.
10: Já se acabou ou não? Este está a começar e vai fazer um enorme sucesso. Que horas são isto? 10:06, a caminho do fim de semana. Vamos mais duas voltas. Esta é a primeira de duas voltas ao trânsito, porque às 10:30 voltamos a fazer o balanço da manhã, não é, Luís? A sexta-feira mais tranquila? Ou
11: sim,
10: por isso?
11: De uma forma geral, mais, com menos trânsito, não diria mais tranquila, mas com menos trânsito é um facto. É evidente que foi uma manhã mais complicada na área do Grande Porto e continua a sê-la. De qualquer forma, temos vários acidentes em resolução. Consigo ver aqui pelo menos três acidentes. Vou referir apenas um, que é relativamente novo. Foi o acidente na A20, no sentido Ponte do Freixo Carvalhos. Este acidente ocorreu precisamente na zona de A20s. O trânsito continua congestionado. Convém referir que este acidente ocorreu praticamente ao quilómetro 4 e está a fazer com que haja formação de fila. Neste momento, no sentido norte-sul, recomenda-se como alternativa A1. E é precisamente a A1 que oferece também ainda algum trânsito, essencialmente à passagem pela zona de Coimbrões, com ligeiras paragens. Depois roda-se melhor até à via de cintura interna. A A44 continua com paragens praticamente desde a zona da Madalena até ao norte de Coimbrões. A boa notícia é que já estão praticamente resolvidos os acidentes que ocorreram na via de cintura interna. Um dos que ainda está em resolução foi o que aconteceu próximo do Estádio do Dragão, no sentido Freixo a Rábida, e o trânsito mantém-se difícil praticamente desde a zona de Bonjoia até à saída para a Via Norte, com algumas clareiras em termos de boa fluidez, mas mas essencialmente este é o troço mais complicado da VCI. Em relação à Avenida AEP, também se para entre a Ponte Lessa e o acesso à A4, o mesmo se passa em relação à zona de Ramalde, com paragens, e na ligação à Sidónio Paes e 5 de Outubro. A Via Norte também continua ainda difícil entre Padrão de Légua e o acesso à Circunvalação. A A3 começa a registar agora melhores condições de fluidez, mas ainda encontra paragens no troço entre a Circunvalação e a VCI. Quanto à cidade de Lisboa, aqui nota-se nitidamente uma grande redução do trânsito, uma manhã muito mais soft, assim podemos
10: que
11: dizer, em Lisboa, comparativamente com aquela que se verificou ontem,
10: será
11: por exemplo.
10: Será que já foi toda a gente para a praia?
11: Não diria praia, mas enfim, não, em Lisboa dá para ver que não estamos cá.
10: Era aquele filme que nós andamos aqui a ver de vez em quando, não é? Ainda não estão cá todos, só a partir de segunda-feira.
11: A partir de segunda-feira, passado o fim de semana, vamos ver se a segunda-feira corre bem. Mas temos aqui acidente na área de Lisboa, é concretamente na Marginal, é o acidente que ocorreu entre a Praia de Santa Mar de Oeiras e a Praia da Torre, é no sentido de Lisboa-Cascais, como disse este acidente, está ainda a provocar algum abrandamento. Tem como percurso alternativo a A5, mas atenção que também no sentido de Lisboa-Cascais estão a decorrer trabalhos na zona de Monsanto e que está também a congestionar o trânsito nesta altura, pelo menos desde o acesso proveniente da ponte 25 de Abril. Tirando esta situação, todos os outros acessos a Lisboa já estão com trânsito regular, portanto, não há qualquer demora.
10: Sim, senhor, está feita a volta do trânsito com o nosso Luís Silva. Este 11 de setembro ainda temos de dar os parabéns a Moby, que completa hoje 60 anos, e por que não a Harry Connick Jr.? Nós lembramos, lembra-se, Luís, dos juntões do swing?
11: Sim.
10: Estava muita gente lá.
11: Grande cantor e pianista.
10: Faz hoje 59 anos. Harry Connick Jr. Pensava que era mais novo, sinceramente. Também de parabéns está Richard Ashcroft, assim de repente. Epá, quem é o Richard? É o homem dos Verve, que hoje faz 55 anos. Lembra-se da música dos Verve? Não está a ver assim de repente, mas aos primeiros acordes vai reconhecer de imediato. Parabéns a Richard Ashcroft, que faz hoje 55 anos.

0: Ver, em jeito de homenagem. Para dar os parabéns a Richard Ashcroft, o vocalista britânico dos Verve, que faz hoje 55 aninhos. Se fosse esta sinfonia, estávamos sempre bem, não é? Agora, porque a sinfonia do trânsito é outra, não é? Mas tens uma buchazinha, não é? Não é?
1: Tenho uma buchazinha e que nos chega através da nossa linha WhatsApp,
0: boa,
1: exatamente.
0: Boa.
1: Que é o 927794422.
0: Boa, boa.
1: E é uma informação para o Porto. Dá conta de acidente, é precisamente na A44. Este acidente ocorreu antes do nó de Coimbrões, no sentido Golpilhares Gaia. Portanto, é o trânsito mantém-se lento a partir da zona da Madalena, mas há que contar com este acidente que vai afetar naturalmente os próximos minutos.
0: Nota-se ainda uma certa timidez.
1: Afetar no
0: é?
1: Sentido de congestionamento.
0: Nota-se uma certa timidez deste nosso ouvinte que pode mandar a sua mensagem de viva voz, ok? É só gravar uma mensagem e enviar para o 927794422 que o Luís fica radiante, que é mesmo assim. São isto, 10 e 16. Eu sei por esta hora e muitas têm chegado as mensagens. O que é feito da Luísa Jeremias? Ela está de regresso na próxima segunda.

0: Ben Jericho. Big Area. Quem é que se lembra mais? Belo balanço, já pensámos num fim de semana que vai ser quentinho. 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
0: 10h22, daqui a pouco ainda damos uma vista de olhos no trânsito, logo após a síntese informativa aqui na Correio da Manhã Rádio. Caramba, gira que se farta esta música, não é? The Script. Bom dia, boa sexta.

0: Can Be Moved, Script. Vamos às compras no instante e depois temos a síntese informativa, não tarda nada. Ah, é verdade, e o trânsito? Claro, o trânsito.
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0: Síntese informativa, vamos lá então, com a Jéssica Oliveira. Jéssica, é contigo.
3: Muito bom dia. Os preços dos combustíveis deverão voltar a subir na próxima semana. Isto no caso do gasóleo. A previsão aponta para um aumento de cerca de 4 cêntimos por litro, enquanto a gasolina deverá ficar 6 cêntimos mais barata. Assim, entre os dias 14 e 20 de setembro, o preço médio deverá situar-se nos 2,15€ por litro de gasóleo e nos 2,04€ por litro de gasolina. Os valores são uma previsão e ainda podem sofrer alterações, nomeadamente com o fecho dos mercados e a atualização do imposto.

0: sobre os combustíveis, os preços também podem variar de posto para posto. Os dois principais arguídos no processo que investiga dezenas de casos de violência cometidos por agentes da PSP na Esquadra do Rato começam hoje a ser julgados. O Ministério Público entende que houve uma tentativa de humilhação. Rita Fernandes Batista.
1: Há, no entender da investigação do Ministério Público, que acusa estes 24 agentes, há, no entender da investigação, uma tentativa de humilhar estas pessoas, portanto havia aqui uma seleção das vítimas, sendo escolhidas aquelas que eram particularmente vulneráveis. Hoje são dois os agentes que começam a ser julgados, é por isso um dia importante também para percebermos de que forma é que vão ou não expor as suas ideias em tribunal.
0: A reportagem da jornalista Rita Fernandes Batista no campus de Justiça em Lisboa. Apanhar um táxi no aeroporto de Lisboa vai custar pelo menos 16 euros. A nova tabela de preços entra em vigor no dia 15 de outubro. A partir de agora, os táxis que param na área das chegadas do aeroporto vão ter meios de pagamento eletrónico e uma tarifa fixa e previsível. Segundo o presidente da Câmara Municipal de Lisboa, esta é a solução para combater os mais de 30 anos de problemas de insegurança e burlas que existem no aeroporto. O presidente da Federação Portuguesa do Táxi diz que a área das chegadas será exclusiva para quem aceitar estas novas regras. 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
0: António Sala é assim o convidado deste fim de semana do programa Siopa Convida. E a terminar na cultura, começa hoje na Trafaria a 5ª edição do Trafaria Bluegrass, o único festival em Portugal dedicado exclusivamente a este género de música norte-americana. Durante 3 dias, a Vila Ribeirinha de Almada transforma-se num palco dedicado à música bluegrass, com concertos, workshops, atividades para famílias e momentos de convívio. O festival reúne 7 bandas, entre projetos nacionais e internacionais, com músicos dos Estados Unidos, Irlanda, Bélgica, Suécia, Países Baixos e também de Portugal. A abertura está marcada para as 7 da tarde de hoje, no palco Casino, com a atuação da norte-americana Erica Brown e da sua banda, da Bluegrass Connection. A programação estende-se por vários espaços da Trafaria, incluindo o Largo da República, a Igreja, o Coreto, o Poço Novo e o Quartel dos Bombeiros. O Trafaria Bluegrass tem entrada livre e decorre até domingo, dia 13.
5: É um bom sítio também para petiscar, diga-se passagem, ok? Eu punho até à Trafaria, é só apanhar o largo. Já lá estamos. 10h32, é melhor do que dar a volta pela ponte. Quer dizer, depende da hora, não é?
6: Nesta altura em Lisboa, qualquer ponto serve para dar a volta. No Porto, não podemos dizer isso. Dão, por exemplo, se optar pela Ponte da Arrábida, porque está com paragens no sentido Gaia-Porto. Mas antes de lá chegarmos, deixa-me dar aqui a lista de acidentes para a cidade do Porto, que de facto já tem sido considerável e continua, pelo menos a esta hora da manhã, já que não está resolvido o acidente da A20 na zona de Aventas, ao quilómetro 4, no sentido Porto-Lisboa. Portanto, aqui o trânsito está ainda congestionado a partir de Oliveira do Douro. Há também em resolução um outro acidente na A44, é próximo do acesso à A1 em Coimbrões. Este acidente ocorreu no sentido Gulpilhares-Gaia e a fila mantém-se na zona da Madalena. Há também acidente na via de cintura interna, que continua em resolução no sentido Freixo-Arrábida. Este acidente junto ao Estádio do Dragão está a provocar fila praticamente desde o nó de Bom Joia. Um pouco mais a norte, chamo a atenção para a Estrada Nacional 105, é palco de acidente na zona da Picua e o trânsito está congestionado em ambos os sentidos. Dizia há pouco que o trânsito não estava fácil na Ponte da Arrábida, mas a fila chega mesmo à A1 e começa precisamente na zona de São Pedro da Afurada. Tem sido, de facto, uma manhã com bastante trânsito. Depois, essa fila na VCI prolonga-se até à saída para a Boa Vista. A referência final para o Porto vai para a Avenida AEP, mantém-se as dificuldades junto à saída para a A4 e depois à passagem por Ramalde. Quanto a Lisboa, a chamada de atenção vai agora para o IC19. É palco de acidente no sentido Sintra-Lisboa. Este acidente ocorreu próximo da zona de Meio Martins, depois do acesso à A16, portanto à fila no sentido Sintra-Lisboa. A alternativa é precisamente a A16, que não apresenta qualquer demora. Tirando este acidente, há também aqui um outro na zona de Birre e que está a afetar o trânsito na Estrada Nacional 9. Portanto, muita atenção nesta zona de Birre, portanto, próximo de Cascais. Os restantes acessos a Lisboa, para já, há sinal verde, com exceção da segunda circular, que ainda tem paragens à passagem pelo Campo Grande, no sentido Benfica-Sacavém.
5: Sim, senhor. Lá vai o Luís Silva tratar do DEC este fim de semana.
6: Digo. Não, não vou. O fim de semana não vou.
5: Não, não é um fim de semana. Eu pensava, é aproveitar agora, está sol.
6: Há sol, mas não há vontade.
5: O problema.
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5: Também serve o WhatsApp se quiser dar uma ajuda ao Pedro Silva.
6: Está vontade. Muito calor, não dizem que vai estar aí próximo dos 40 graus. Não, não,
0: epa,
6: não.
0: Quem é o Pedro tipo Silva?
5: Quem é o Pedro Silva? Eu disse Pedro Silva. Ah, Mónica, pá. Falta-me aqui os teus momentos de consciência. Luís Silva, meu amigo. Pedro Silva.
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5: Estamos juntos neste acordar e é sábado viajante, é hoje.
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5: Olhas tu, Pitinho.
12: Olá!
5: Surpresa boa, na Pinto.
12: Tudo bem?
5: quase estavas com um olá, com uma Lara Afonso, não é? Olá!
0: Olá!
5: É Ana Pinto que hoje está aqui no Aqui Entre Nós.
0: Verdade.
5: E naturalmente vamos ter aqui uma sexta-feira extraordinária com muita coisa para ouvir, porque é um dia especial, tal como tu disseste há pouco.
0: Sim.
5: É o dia da Sábado Viajante,
0: é
5: não é?
0: Dia
5: isso
0: da
5: só por si é uma coisa extraordinária.
0: Vamos viajar e acho que é cá dentro.
5: Quem é que cá vem? É o Ricardo?
0: Não vem, é porque ele está em reportagem, mas vamos falar por telefone.
5: Olha os passarinhos, até. Esta é uma bela banda sonora também.
0: E olha que ele está no meio dos passarinhos.
5: Ah, é?
0: Palpita-me que sim.
5: Ah,
0: se não é numa serra, não sei. Vamos
5: talvez
0: ver.
5: Para o Gerês, não é? Ouvi dizer que o Ricardo...
0: Alentejo.
5: No Alentejo? Coisa extraordinária.
0: Acho que sim.
5: Até a música ganha logo outro poder,
0: verdade,
5: cada vez
0: é
5: que se fala no Alentejo. Mas é um dia muito extraordinário, a sexta-feira, até porque a sexta-feira traz também histórias de superação.
0: Superação,
5: são histórias maravilhosas com a Diana Cardoso, que eu acompanho sempre que saio daqui de emissão. Palavra de honra. Isto não é publicidade, é pura realidade. O que é que vamos ter hoje? A Diana já adiantou alguma coisa? Ou não?
0: Olha, adiantou há pouco. Vamos ter o testemunho de uma mulher de 43 anos... que teve, que foi-lhe diagnosticada uma doença aos 35 anos, uma doença mental. Ela achava-se a super mulher, não dormia, não comia, teve um AVC, uma depressão pelo meio, um divórcio e superou.
5: Tudo junto. É uma história extraordinária.
0: Sim,
5: que vai poder ouvir aqui
0: daqui a pouco
5: com a Ana Pinto e com a Diana Cardoso. Aliás, são histórias também para acompanhar depois na CMTV, se não estou enganado, no domingo, a partir
0: depois do Grande Jornal.
5: Depois do Grande Jornal,
0: é
5: isso?
0: 12h30.
5: Ok, está combinado. Portanto, vai ter aqui uma conversa extraordinária, um hino quase de fim de semana, que pode acompanhar aqui na Correio da Manhã Rádio.
0: Exatamente.
5: Com a Ana Pinto. Nós ainda temos boas notícias, rapazes. O Luís Silva e o nosso Filipe

0: My Body Isn't Ready. Por acaso até está para o fim de semana, que está cada vez mais próximo. Gostamos tanto desta música de sombra para ouvir aqui na Correio da Manhã Rádio. Ninguém vai de fim de semana. Eles iam insistir, ah, vão andando.
1: Ficámos presos.
0: Vamos andando. Não, não.
1: Ficámos em preventiva, como diz o Carlos.
0: Embora já cá esteja a Mónica Peixoto e a Ana Pinto, e vamos ficar em boa companhia naturalmente. Mas precisamos de boas notícias para o fim de semana.
1: Pode ser tu primeiro. E é mesmo uma boa notícia. Sugiro mesmo quem puder que passe por lá. É o Festival do Bem-Estar, que acontece durante 3 dias no Parque de Jogos, 1º de Maio, no bairro de Alvalade, em Lisboa. O evento reúne palestras, aulas, concertos, workshops dedicados a terapias complementares, bem-estar, alimentação saudável, sustentabilidade e desenvolvimento pessoal.
0: Isso é onde? É
1: no bairro de Alvalade, no Parque de Jogos, 1º de Maio. O festival decorre desde 2004 e abre as portas esta tarde, às 3 da tarde.
0: Boas sugestões para um bom fim de semana. Tu, Luís Silva, trouxeste o quê?
2: Uma vindima.
0: Uma vindima. É bem bom.
2: Agora também é bom para o bem-estar.
0: Então não é? O tempo é que está a baralhar as vindimas, não é? Por acaso era um artigo de sábado desta semana.
2: O fim de semana até é convidativo.
0: É, com o calor destes.
2: Sim,
0: nunca
2: exatamente.
0: Ora,
2: então, mas esta é uma vindima especial, porque é aberta ao público.
0: Olha.
2: Apanhar uvas e pisar a pé. As uvas, de facto hoje em dia já não é muito comum.
0: Não.
2: Este acontecimento vai precisamente surgir na Companhia das Lesírias, portanto ali no Ribatejo e mais próximo de Vila Franca de Xira. É este sábado, portanto na adega do Catapereiro, para um dia de vindima e pisapé, prova, almoço, piquenique, entre as linhas. Portanto, tem mais coisa. Eu acho que é um dia em cheio.
0: Já percebi porque é que não vais
2: tratar. Bom para o bem-estar.
0: Já percebi porque é que não vais tratar.
3: Vês? Há sempre uma boa motivação. Há outras coisas.
2: Não, deixa-me só dizer.
0: É por isso que não vai tratar do DEC.
2: Exatamente. A iniciativa vai decorrer entre as 9:30 da manhã e as 4 da tarde, na Companhia das Lesírias.
0: Ok.
2: Portanto, os participantes são convidados a apanhar uvas com as próprias mãos, obviamente, em plena época da vindima.
0: Primeiro com as mãos e depois com os pés.
2: E seguir o percurso desde a apanha das uvas até à adega, que é precisamente interessante, onde aí depois
1: é uma
2: há um lugar
1: completa.
2: Onde aí há o lugar para a tradicional pisapé das uvas.
0: Para que ir ao ginásio? Fazemos braços e pernas e tudo. É verdade que não é fácil.
2: É uma proposta diferente e eu acho que é uma boa notícia.
0: É uma muito boa notícia.
2: Muito
0: obrigado, Luís Silva, Filipe Galamba, Mónica Peixoto e Ana Pinto. Ficam aqui em antena. Nós prometemos voltar na próxima segunda-feira. A partir de que horas? 6:30 é a hora do costume. Diz que vem às 7, também. Será bem recebido, com certeza, não é? Interessa que passe um fim de semana extraordinário e, claro, há também já requisição civil, pelo menos lá por minha casa, não é? Este fim de semana vamos à praia. Epá, eu vou ter de ir, não é? Bom fim de semana, até segunda!

0: Muito bom dia, estamos a 7 minutos das 11 horas. Está na Correio da Manhã Rádio. Vamos agora para o Grande Jornal. A edição é de Mónica Peixoto. Bom dia, Mónica.
1: Olá, bom dia. E começamos com as previsões dos preços do

0: 5 dólares, ontem chegou a custar 108 dólares. E desde o início da crise no Estreito de Hormuz e da subida dos preços dos combustíveis, a receita do IVA aumentou quase 1.000 milhões de euros. Em comparação com o mesmo período do ano passado, entre março e julho deste ano foram arrecadados mais de 10.000 milhões de euros em IVA. Ora, esse aumento da receita do IVA vai permitir ao governo pagar o bónus dos pensionistas em dezembro e também o alívio fiscal para os contribuintes até ao 6º escalão de IRS, que deverá ser aplicado em novembro, indica o Jornal de Notícias. Já o Jornal de Negócios alerta: a subida dos preços dos combustíveis está a prejudicar as exportações nacionais. No primeiro trimestre, a economia portuguesa perdeu poder de compra. Bárbara Cardoso.
1: Os preços das importações aumentaram mais do que os das exportações, o que obrigou Portugal a exportar mais para conseguir comprar a mesma quantidade de bens ao exterior. Segundo dados do Instituto Nacional de Estatística, divulgados esta quarta-feira, o índice de preços por cada bem vendido lá fora aumentou 4,5%. Por outro lado, os preços das mercadorias importadas subiram 5,5%, regressando pela primeira vez a terreno positivo em 3 anos. Quer isto dizer que as mercadorias estão mais caras e a culpa é da subida dos preços dos combustíveis e da excessiva dependência nacional. Sem contar com os produtos petrolíferos, a subida foi menos expressiva. Num país fortemente dependente do petróleo importado, como é o caso de Portugal, a escalada dos preços dos combustíveis passou a gerar uma pressão acrescida sobre o custo das importações e, com isso, uma deterioração dos termos de troca. É preciso recuar até aos últimos 3 meses de 2022 para encontrar outro período em que se tenha registado uma perda nos termos de troca.
0: Ou seja, a subida dos preços dos combustíveis deu mais dinheiro ao Estado através do IVA, mas ao mesmo tempo prejudica a balança comercial, indica o Jornal de Negócios. No campus de justiça em Lisboa começou esta manhã o julgamento dos polícias da Esquadra do Rato. 2 agentes são acusados de tortura e violação de detidos na esquadra da PSP do Rato, em Lisboa. O julgamento está a decorrer à porta fechada, tendo em conta que um dos crimes que está a ser julgado é o de violação. Esses crimes terão sido filmados e os vídeos partilhados num grupo do WhatsApp em que estavam mais de 50 polícias. Francisca Laranjo.
2: Hoje são 2 que começam aqui a ser julgados. Falamos de um arguído que tem apenas 22 anos, outro que tem 26, respondem por crimes de violação, de abuso de poder e ainda 6 crimes de tortura. Portanto, falamos aqui de crimes gravíssimos. A juíza de instrução chegou até a dizer que há uma forte probabilidade de saírem daqui condenados. Dar nota de que este julgamento vai decorrer à porta fechada, até porque falamos de crimes de violação, de crimes de índole sexual e, portanto, nesse sentido o Tribunal não teve dúvidas também em decidir que o melhor era mesmo excluir aqui a publicidade. Isso significa que ninguém pode assistir a este julgamento, acima de tudo para que se protejam estas vítimas. É muito provável que hoje estejam aqui em tribunal, que prestem também declarações. Falamos de vítimas especialmente vulneráveis, sem abrigo, também estrangeiros, imigrantes que viviam nessa condição de sem abrigo e, portanto, são vítimas que efetivamente são muito vulneráveis e por isso também acabavam por ser aqui o alvo destes 2 agentes muito jovens. Um deles trabalhava apenas há 9 meses na Polícia de Segurança Pública quando começou a cometer estes crimes.
0: Francisca Laranjo a acompanhar no campus de justiça em Lisboa o primeiro dia do julgamento do caso das torturas na esquadra do Rato. 2 agentes da PSP estão no banco dos réus. Há um outro processo ainda fase de instrução em que são arguídos mais 23 agentes da PSP. Um ajuste de contas por tráfico de drogas terá sido essa a motivação do ataque com uma arma branca contra 2 irmãos ontem numa residência em Olhão. Um morreu, o outro ficou gravemente ferido. A Polícia Judiciária está a investigar os detalhes com a jornalista Raquel Reis.
3: Segundo os relatos dos vizinhos, o suspeito terá arrombado a porta do prédio e ido diretamente ao apartamento onde os 2 irmãos, as vítimas, viviam. E a motivação para este crime terá sido ajustes por tráfico de droga. Destas 2 vítimas, uma delas, de 43 anos, não resistiu aos graves ferimentos e acabou por morrer na sequência do esfaqueamento. E a outra, de 50 anos, ficou com ferimentos graves e teve de ser transportada para o hospital. essa terá sido a motivação por trás deste crime que ocorreu.

0: Ontem numa habitação em Olhão e agora o resultado da autópsia será também importante para perceber nomeadamente quantas armas brancas é que terão sido utilizadas para cometer este crime.
1: Um morto e um ferido grave ontem em Olhão, um ajuste de contas relacionado com tráfico de drogas estará na origem dos crimes. Na manchete do Correio da Manhã, denúncia contra cartel, trama, rede de prostituição. Segundo o jornal, o juiz Carlos Alexandre recebeu em outubro uma carta a denunciar o maior cartel de drogas português e o nome de vários traficantes perigosos. No decorrer dessa investigação, Luís Torres, dono do Elefante Branco, e outros arguídos ficaram sob escuta telefónica, o que levou então a esse novo processo sobre a alegada rede de prostituição. Segundo o Ministério Público, mais de 500 mulheres terão sido exploradas sexualmente no Elefante Branco. Elas encontravam-se com os clientes naquele espaço de diversão noturna e praticavam depois atos sexuais numa pensão próxima. O Sindicato dos Técnicos de Emergência Pré-Hospitalar está reunido no Ministério da Saúde em Lisboa. O objetivo da reunião é chegar a acordo para garantir que são desconvocadas as greves dos técnicos do INEM, marcadas para a próxima segunda-feira e também para dia 28. Durante estas greves, o Sindicato dos Técnicos de Emergência Pré-Hospitalar vão garantir serviços mínimos, por exemplo, nos CODU vão estar a trabalhar 90% dos efetivos, mesmo de greve. Ora, recorde-se que na última greve dos técnicos do INEM, em novembro de 2024, houve pelo menos 12 mortes alegadamente relacionadas com atrasos no envio de meios de emergência ou no atendimento nos CODU, investigadas essas mortes pela Inspeção Geral de Saúde. Arrancou hoje o ano letivo 2026-2027. Mais de 1 milhão de alunos do pré-escolar e também do ensino básico regressam às escolas. Os alunos do ensino secundário só retomam as aulas dia 21, por causa da época especial de exames nacionais. Em Vila Nova de Gaia, o repórter Nelson Rodrigues falou esta manhã com o presidente da Associação de Diretores de Agrupamentos e Escolas Públicas. Filinto Lima deixou elogios às mudanças que estão em vigor a partir deste ano letivo para fazer face à falta de professores.
2: Sim, com falta de professores, mas com falta de professores numa situação muito localizada, Lisboa, Setúbal e no Algarve, e este ano acho que esse constrangimento vai diminuir substancialmente porque o governo implementou uma nova medida que é a contratação diária de professores. Isso pode resolver o problema, parte do problema, a parte também da situação das horas extraordinárias que nós damos aos professores, para que de facto esse constrangimento que é esquecer os professores não se reflita nas aprendizagens dos nossos alunos.
3: Até porque há muitos professores que se reformam todos os anos e depois não há jovens a iniciar a profissão, digamos assim.
2: Sim, esse será o problema. Nós temos que valorizar e dignificar a carreira docente. Para quê? Para que os nossos jovens queiram seguir a carreira docente, capaz de comatar as baixas dos nossos professores aposentados. Nós temos semanalmente centenas de professores que se estão a aposentar e também anualmente milhares de professores. É preciso, de facto, em tudo deve haver, recuperar esta desvantagem que nós temos, que é um problema estrutural do país, da Europa e do mundo.
1: Filinto Lima, presidente da Associação de Diretores de Agrupamentos e Escolas Públicas, satisfeito com as medidas que entraram em vigor este ano letivo, medidas tomadas pelo Ministério de Educação. Hoje começa, então, o novo ano letivo 2026-2027 para o pré-escolar e ensino secundário e ensino básico. No ensino secundário, as aulas só vão começar dia 21. 5 pessoas morreram, 40 ficaram feridas num acidente de autocarro na Suíça. O autocarro transportava turistas dos Países Baixos, colidiu com uma barreira de proteção da estrada e tombou. O acidente aconteceu ontem à tarde no cantão de Graubünden. As vítimas ainda não foram identificadas. As autoridades suíças estão a investigar as causas deste acidente.
4: Assim atualizada toda a informação que está a marcar esta manhã de sexta-feira. A edição foi da jornalista Mónica Peixoto.
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4: E vamos olhar a previsão do tempo para esta sexta-feira. O calor volta em força, o sol vai brilhar em todo o país com o céu pouco nublado ou limpo. Temperaturas máximas a rondarem os 33 graus em Lisboa, 26 na cidade do Porto. Temperaturas que vão subir no fim de semana, 35 a 36 graus em Lisboa, 30 a 31 na cidade do Porto. É o verão a despedir-se em grande e é de aproveitar para passear e não facilitar, já sabe, hidratação, roupa leve e ter atenção às horas de maiores calores. Passam agora 4 minutos das 11. Bom dia.
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4: E hoje é comigo, Ana Pinto. Nesta manhã de sexta-feira, 11 de setembro, uma data que ficou marcada para todo sempre nas nossas memórias. É também dia de histórias de superação. Uma grande reportagem da jornalista e pivô da CMTV, Diana Cardoso, que passa na íntegra no domingo depois do grande jornal, mas que vai poder conhecer na Correio da Manhã Rádio daqui a poucos minutos. Deixe-se ficar connosco, viajamos até 1986.

The Weeknd, Take My Breath. Passam 12 minutos das 11 horas. Seguimos com Kylie Minogue. Logo depois temos histórias de superação. Fique desse lado. Uma ótima sexta-feira. Bom

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0: Muito bom dia, uma ótima sexta-feira. Histórias de superação. Olá, Diana, bom dia.
2: Olá, Ana, bom dia.
0: Olha, se Maomé não vai à montanha, a montanha vai a Maomé.
2: É exatamente isso que acontece.
0: Olha, vais contar-nos em primeira mão, como sempre fazes às sextas-feiras, a história de superação que preparaste para vermos na CMTV este domingo. Conta-nos tudo.
2: Olha, Ana, é uma história que eu acabei por levar aqui uma chapada de realidade.
0: Sim.
2: Porque vai-se falar este fim de semana de saúde mental.
0: Que
2: nós às vezes ainda meio que descuramos. Porque quando nos dói alguma coisa, nós vamos todos ao médico, mas quando é a saúde mental, nós deixamos aqui um arrastar, principalmente mulheres, e é disso que nós vamos falar. Vamos falar com a Tânia Pires. Ela tem quase 43 anos, e há cerca de 7, 8 anos passou aqui por um período bastante difícil, porque estamos a falar de uma mulher que foi criada em Montalegre, que saiu e entretanto foi viver para Torres Vedras, para Esposende, casou, teve um filho, trabalhou como assistente social e trabalhava muito. Portanto, ela trabalhava de manhã num lar, ela dormitava à hora do almoço, à tarde voltava a trabalhar. Depois, à noite, ainda levava trabalho para casa, muitas vezes tinha reuniões até às 11, meia-noite, e tinha um filho de meio ano em casa, que infelizmente tinha muitas otites, tinha muitas bronquiolites, e claramente que as mães que nos estão a ouvir agora, se calhar no carro, conseguem se identificar com este padrão. O que aconteceu é que ela, pelo menos durante meio ano, ela dormia uma hora, duas horas, três horas. O corpo colapsou. Basicamente, ela teve um AVC, foi para o hospital, descobre-se aqui, deixa de andar, começa a utilizar a fralda, portanto, tem que reaprender tudo outra vez. Portanto, para além disto tudo, há um divórcio pelo meio, exatamente nesta altura, porque vivendo assim, a relação também acabou por morrer aqui. E ela tem que começar tudo novo com um filho pequeno, em que tem que reaprender a fazer muitas coisas, e descobre ter aqui uma doença mental, que a Tânia já vai falar também sobre ela, e não aceita esta doença mental. Portanto, ela durante 7 anos esteve numa depressão profunda, em que não queria sair de casa, não queria tomar banho, não queria fazer rigorosamente nada, teve muitos pensamentos suicidas, fez algumas tentativas, até que na última tentativa, que ao todo foram 5, ela decide mudar de vida e decide ela própria pedir ajuda ao psiquiatra e dizer: ok, eu preciso de ajuda, eu preciso de ser internada. E assim foi. E ela diz mesmo, ela quis falar, que era para desmistificar aqui, principalmente as clínicas psiquiátricas. As pessoas pensam que as clínicas são só para os maluquinhos, e é o que ela diz: não são. Eu precisei de ajuda,
0: verdade.
2: Eu estava num ponto de ruptura da minha vida, eu pedi para ser internada, um internamento voluntário, eles ajudaram-me imenso, e ela hoje em dia está medicada, está controlada para a doença mental, consegue estar com o filho e consegue ser uma pessoa funcional, o dita normal. Portanto, é muito importante também darmos aqui este ponto. Ela disse mesmo que durante a reportagem ela sentia-se super mulher, porque conseguia fazer imensas coisas ao mesmo tempo, só que o corpo colapsou. E é, portanto, também para darmos aqui alguma importância a estas coisas, porque às vezes andamos todos em piloto automático e fazemos muitas coisas, principalmente, e estamos a falar numa altura em que começa, é o regresso às aulas, as mães sabem como é que isto funciona, que
0: é
2: eu ter que andar sempre de um lado para o outro, e os miúdos têm atividades e têm escola e têm rotinas, e nós mulheres também temos trabalhos, as rotinas de casa, principalmente, apesar de cada vez mais os homens têm um papel também bastante importante, mas ainda não é o suficiente. E depois acontecem coisas como estas, e a Tânia mandou-me aqui uma chapada, como eu lhe estava a dizer, de luva branca, porque deu-me aqui um choque de realidade, porque a Tânia teve isto tudo com a idade que eu tenho hoje em dia. Portanto, foi com quase 35 anos. E é muito importante falarmos de saúde mental, portanto, é uma reportagem.
0: É muito importante, de facto. É muito importante,
2: Diana. Para ouvirmos agora, também vamos falar um bocadinho agora com a Tânia, mas para vermos na íntegra depois, no domingo, às 3 da tarde.
0: Muito bem, olha, agora vamos ouvir um excerto da Tânia e depois, logo a seguir, vamos tentar falar com ela.
2: Até já.
0: Muito bem, Diana, até já.
3: Eu achava que era super mulher, andava muito... A minha doença começou assim, eu ficava muito elétrica e começou as minhas compras compulsivas. Eu comecei a desenvolver muita compra compulsiva, a comprar muito. Coisas, museus, coisas que não me faziam falta mesmo. Comecei a ficar mesmo assim descontrolada, ou não dormir. Eu às vezes chegava do hospital às 5, 6 da manhã, às 7h30 estava a pé para ir trabalhar. Loucuras assim.
4: Viveu assim durante quanto tempo?
3: Ainda foi para aí meio ano. Assim, e uma colega minha, a enfermeira, dizia: Tânia, tu não estás bem, eu acho que podias meter baixa, tu não estás bem, procura ajuda. Eu dizia: não, eu estou bem.
4: Tânia. Mas você sentia-se bem? Ou já
3: cansada, já começava a sentir cansaço, mas não conseguia dormir. E depois eu não comia em condições. Não comia nada, pronto, depois eu andava muito irritativa, eu explodia qualquer coisa, eu chegava a casa, explodia muito com o pai do meu filho, às vezes as minhas amigas ligavam, mas já não tinha vontade de falar com ninguém, nem de atender o telefone a ninguém, andava assim numa roda viva.
0: Tânia Pires, bom dia.
5: Bom dia.
0: Vamos falar um bocadinho da sua história?
5: Vamos, sim.
0: Diz que se sentia uma espécie de super mulher. Como é que tudo começou? Como é que tudo aconteceu?
5: Isto foi em 2018, quando tive um burnout.
0: Sim.
5: E fui parar ao hospital, a uma cama do hospital, sem andar, sem falar, a usar fralda. Nós às vezes achamos que somos as super mulheres, né? Que
0: é verdade.
5: Tudo. E de repente tudo cai, tudo vai por água abaixo, e foi o que aconteceu comigo.
0: O que é que fazia nessa altura, Tânia?
5: Antes
0: de tudo acontecer?
5: Antes de tudo acontecer, eu era assistente social, tinha uma vida, um casamento.
0: Perfeitamente normal, não é?
5: Sim, sim. Tinha um bebê pequenino, na altura, só que o Santiago, como todas as crianças, começou a fazer bronquite.

0: bronquiolites, muitas otites, constantemente idas ao hospital, porque o Santiago não se dá muito bem com a umidade, com a água do mar.
1: Sim.
0: E constantemente nós tínhamos que ir com ele para o hospital. Depois os médicos, alguns começavam a dizer que o Santiago podia perder a audição. Sabe como é que é, mãe de primeira viagem,
1: claro.
0: Sempre preocupada. Eu comecei naquela loucura de privação de sono. O trabalho, eu comecei a levar o trabalho para casa. Também trabalhar bem lá os idosos. Aquela preocupação, pronto, porque uma pessoa afeiçoa-se.
1: Claro.
0: Afeiçoa até eles, não é? Como se fossem nossos avós. Eu comecei a levar o trabalho para casa, comecei a ficar numa roda viva mesmo. O Santiago, semana sim, semana não, começava a ir para o hospital.
1: Tânia, nós vamos conhecer a sua história ao pormenor no próximo domingo, agora temos de facto pouco tempo. Faço-lhe perguntas assim mais diretas. Como é que recebeu o diagnóstico de uma doença mental?
0: Foi quando fui para o hospital, eu supostamente fui internada com suspeitas de um AVC. O primeiro exame que eu fiz na CUF realmente dizia que podia ser um AVC, mas depois eu fiz todos os exames, ressonâncias e tudo, e com uma equipa multidisciplinar diagnosticaram-me uma perturbação dissociativa, um burnout, só que eu no início não aceitava isso.
1: É muito complicado. E como é que lida, como é que lidou na altura?
0: Muito mal. Muito mal.
1: Teve de reaprender a andar, não foi?
0: Reaprender a andar, a falar, a fazer o desfralde, tudo, como se fosse um bebê. E depois veio o divórcio e depois a não aceitação da doença. Entrei numa depressão profunda e comecei a envolver a minha família. Comecei tentativas de suicídio, até que cheguei a um ponto que eu disse que isto que não podia continuar e pedi um internamento voluntário. Eu própria cheguei à conclusão, sim, que não podia continuar assim e pedi um internamento voluntário e aqui estou, renasci das cinzas, como uma fênix.
1: A sua história, Tânia, de facto é muito pesada e a Tânia é uma pessoa muito forte. Muito forte. É de facto uma história de superação que queremos conhecer.
0: Mas há pessoas que estão piores. Temos de pensar que há pessoas que estão piores do que nós.
1: Sim.
0: E aquilo que eu quero dizer às pessoas é que há sempre uma luz ao fundo do túnel e que não é vergonha pedir ajuda.
1: Claro que não.
0: E que não somos maluquinhos porque temos uma doença mental. E é essa a mensagem que eu quero passar.
1: Obrigada pelo seu testemunho, por falar de saúde mental de forma tão aberta e com isso ajudar outras pessoas. Nós vamos conhecer a sua história na íntegra.
0: É isso.
1: Na CMTV, no domingo. Obrigada, Tânia.
0: Obrigada
1: pela sua presença.
0: Obrigada por me darem voz.
1: Por partilhar connosco, partilhar com os ouvintes
0: obrigada
1: da Correio da Manhã Rádio.
0: Obrigada eu por me darem voz à saúde mental. E por me dar a oportunidade de partilhar a minha história.
1: Obrigada.
0: Obrigada.
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0: São 11h30, síntese informativa na Correio da Manhã, rádio com a Mónica Peixoto. Bom dia, Mónica.
1: Olá, bom dia. Uma lancha voadora deu à costa esta madrugada na praia de Moledo, em Caminha. Essa lancha está agora à guarda da Polícia Marítima. Ao Jornal de Notícias, o capitão do Porto e comandante local da Polícia Marítima de Caminha disse que não foram encontradas drogas a bordo dessa lancha, que deverá ser removida da praia esta tarde. Vieira Pereira disse que não se sabem ainda as circunstâncias em que a lancha voadora deu à costa. A investigação está agora a cargo da Polícia Judiciária. Os preços dos combustíveis seguem sentidos opostos. Na próxima semana, o gasóleo deve ficar mais caro, 4 cêntimos por litro. A gasolina deve ficar mais barata, menos 6 cêntimos por litro. É, no entanto, de prever que nas próximas semanas os combustíveis voltem a registar subidas significativas, já que esta manhã o barril de Brent do Mar do Norte estava a negociar nos 105 dólares. E desde o início da crise no Estreito de Hormuz e da subida dos preços dos combustíveis, a receita do IVA aumentou quase 1.000 milhões de euros em comparação com o mesmo período do ano passado. Entre março e julho deste ano foram arrecadados mais de 10.000 milhões de euros em IVA. Esse aumento da receita do IVA vai permitir ao governo, por exemplo, pagar o bónus aos pensionistas em dezembro e também os 400 milhões de euros do alívio fiscal para os contribuintes até ao sexto escalão de IRS, que deverá ser aplicado a partir de novembro, indica o Jornal de Notícias. No campo de justiça em Lisboa, começou esta manhã o julgamento dos polícias da Esquadra do Rato. Dois agentes são acusados de tortura e violação de detidos na esquadra da PSP do Rato em Lisboa. Este julgamento está a decorrer à porta fechada, visto que está a ser julgado um crime de violação. A defesa dos arguidos contesta, no entanto, este crime, Rita Batista.
2: Mas o que é certo é que, apesar da defesa deste agente dizer que desta forma, não há provas suficientes que comprovem que essa sodomização aconteceu, o que é certo é que essa não é a única prova reunida nesta investigação. Como ouvíamos a Francisca Laranjo, há várias provas que foram reunidas ao longo desta longa investigação, nomeadamente vídeos que os próprios agentes da Polícia de Segurança Pública faziam no momento em que torturavam, neste caso em que violavam um dos detidos. E é importante sublinhar que falamos aqui de vítimas particularmente vulneráveis.
1: A repórter Rita Batista, ela está no Campos de Justiça em Lisboa a acompanhar o primeiro dia do julgamento de dois polícias acusados de torturas e violação de detidos na esquadra da PSP do Rato em Lisboa. Um ajuste de contas por tráfico de drogas é essa a principal motivação, acredita a judiciária, para o ataque com arma branca contra dois irmãos ontem numa residência em Olhão. Uma das vítimas morreu, o outro ficou gravemente ferido. O Sindicato dos Técnicos de Emergência Pré-Hospitalar está reunido com o Ministério da Saúde em Lisboa. O objetivo é alcançar um acordo que leve o sindicato a desconvocar as greves dos técnicos do

0: NEM, marcadas para os próximos dias 14 e 28. Durante essas greves, o Sindicato dos Técnicos de Emergência Pré-Hospitalar vai garantir serviços mínimos. Os CODU, por exemplo, vão funcionar com 90% dos efetivos. Arrancou hoje o novo ano letivo 2026-2027. Mais de 1 milhão de alunos do pré-escolar e do ensino básico regressaram às escolas. Os alunos do ensino secundário só retomam nos dias 21 as aulas, isto por causa da época especial de exames nacionais.
1: As notícias em permanente atualização na Correio da Manhã Rádio. A edição foi de Mónica Peixoto. Passam agora 34 minutos das 11 horas. Bom dia, daqui a pouco temos Cuidado com a Carteira.
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0: Aqui ficou Ella Langley, Be Heard, depois de ouvirmos Lorde com o tema Royals. Estamos 17 minutos, olha eu a fazer contas.
1: E fazes muito bem.
0: Estamos a 17 minutos do meio-dia. Olá, Luciana.
1: Olá, olá, olá, olá.
0: Ah, olá, olá.
1: Olá, olá, minha Ana querida. Cá estamos nós, após um olá, bom dia.
0: Verdade.
1: Ainda estou aqui cheia de energia, apesar de estar com uma fomeca.
0: Eu também estou com fomeca,
2: tens
0: já
2: que
0: sabia.
2: Isso que
0: já.
2: Ninguém aguenta.
1: Pois, ninguém eu depois aguenta. Viro uma capivara e
2: com começas a comer tudo. Saiam da frente.
1: Ai, meu
0: tu
1: Deus,
0: tens assim,
1: ficam com o mouse.

0: tio quando não
1: fico
0: tão com
2: sono. E de manhã, quando eu acordo,
1: eu por acaso acordo bem disposta, mas eu fico mal feito. Eu quando estou mesmo com muita fome, quase a cair.
0: Eu fico insuportável.
1: Sim, tipo diva, não é? Sim.
0: É, mas é inconsciente.
2: Em inglês há um termo que eu acho muito bom, que é o hungry, que é uma mistura de angry com hungry, de com fome, zangado.
0: Sim.
2: Hungry, que é estar zangada com fome.
0: Sim.
2: Tens fome, é o teu corpo a dizer.
1: Mas isso já é um fenómeno corporal a modificar o nosso comportamento.
2: Claro.
1: Portanto, nós não temos culpa.
2: Não temos, não. Exato. Temos...
1: Não é da nossa personalidade.
2: Nada.
1: Não. É a fome a condicionar a
0: exato.
1: Nossa.
0: Exato. Nós até fazemos um favor em existir.
1: Não é? Deixamos de pensar e ficamos tipo
0: Ai, meu Deus.
1: Olha, Luciana, hoje começam as aulinhas. Amanhã, hoje.
0: Hoje já foi a apresentação de uma das minhas filhas, da Nini.
1: Ora é um bem, regresso.
0: O nono ano.
1: Custa, não é?
0: Um pontapé de saída já brilhante. As pequenininhas é na próxima semana. E daqui a pouco sigo para o Porto para levar a minha mais velhinha ao colégio. Já vou aqui com o coração
1: apertadinho,
0: partido,
1: não é?
0: Apertadinho. Mas ela adora, adora e tem amiguinhos muito, muito bons, muito bons, que é ótimo. E está muito feliz. Portanto,
1: que bom, isso é o mais importante.
0: Os filhos não são nossos.
1: Claro que não.
0: São emprestados. A dada altura voam e nós temos de seguir a nossa vida, não é?
1: É mesmo, é mesmo. É aquela sensação do ninho. Quer dizer, ainda não é, porque ela regressa todos os fins de semana.
0: Sim, ela vem a casa. Sim.
1: Mas pronto, temos que superar, mesmo quando eles saem mesmo de casa. Uhum. Isso é que é terrível.
0: Tu já vives essa?
1: Ainda não. Ela tem 18 anos, 19.
0: 19.
1: Fez agora, está na faculdade, portanto. Agora é outro tipo de preocupação. São as saídas.
0: Pois, explicar os perigos.
1: É verdade.
0: Muitos deles, só quando se vivem, é que se compreendem.
1: É, eu às vezes dou comigo a pensar: ah, eu queria tanto que ela fosse pequenina a fazer disparates. Porque quando são muito pequeninos, estão ali debaixo da nossa.
0: Sim, mais controlados.
1: Não é?
0: Não é?
1: Mas pronto, todas as idades têm as suas preocupações e os seus quis.
0: Sim. E não nos podemos esquecer que já tivemos a idade deles.
1: É verdade.
0: Não é? Também acho que é importante na educação, faz parte de se ser um bom pai
1: e deixar,
0: uma boa mãe.
1: Deixá-los voar.
0: Melhor só sendo um professor. Um professor.
1: Não é? Muito bem. Olha, Luciana, temos o Camilo Lourenço. Daqui a pouco, aliás, agora mesmo. Vamos ouvir Cuidado com a Carteira,
0: então,
1: pode ser?
0: Então deixa-me fazer uma coisa que ele gosta.
1: É.
0: Camilo Lourenço. Cuidado com a Carteira.
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5: Querido Camilo Lourenço, olha, vou fazer como faço às vezes com o Paulo Sargento. Vou-te escrever uma carta. Vamos falar da decisão do BCE e do que vem aí. Pronto, levanta-se a pergunta, não é? Vão subir as taxas e isto vai ser um problema para as famílias e para as empresas, não é? Naturalmente. Basta fazer contas.
6: Bom, sim. Primeiro ponto, a subida dos juros não é novidade, não é? Porque nós, inclusive nós aqui, assim, qualquer intuito de adivinhação, andámos a falar disto nas últimas semanas.
5: Exatamente.
6: E era quase uma certeza que as taxas iam subir. Portanto, isto não é novidade. Onde é que nós devemos pôr a nossa atenção? Em duas coisas. A primeira, esta foi a última subida nos próximos meses. A senhora Lagarde, que presida ao BCE, ontem não quis falar sobre o assunto. Diz que não sabe e que nem se pode fazer previsões porque as coisas estão a mudar com tanta facilidade e tão rapidamente que é impossível fazer previsões. Bom, eu percebo a cautela dela, mas precisamente porque as coisas estão a mudar com muita frequência, isto pode, obviamente, fazer subir os preços. E, portanto, quando os preços sobem, só há uma solução, é subir taxas de juros. Segunda questão. E esta ainda mais importante. Nós, quando olhamos para isto, normalmente temos tendência a pensar assim: bom, epá, isto é uma chatice. Vamos pagar mais pelo crédito da casa, as empresas vão pagar mais pelos empréstimos que contraem.
5: É tudo junto.
6: E, portanto, isto é um problema.
5: Uhum.
6: É. Só que nós aqui temos que ser um bocadinho mais analistas e menos emocionais, ou seja, mais racionais e menos emocionais. E pensar o seguinte: bom, é preciso dividir a análise entre o curto prazo e o médio prazo. O que é que eu digo isto? O curto prazo é: eu amanhã vou pagar mais juros por causa do crédito que tenho. E, portanto, vai-me sobrar menos dinheiro na carteira

0: Isto é no meu orçamento. Mas depois há um outro raciocínio. O que é que aconteceria se eu não fizesse isto? Os preços subiriam mais. Ou
1: Ok.
0: seja, eu daqui a um ano ou dois tinha a inflação não a 3, mas a 4, 5 ou 6%, e então aí o prejuízo seria pior. E para aquelas pessoas que duvidam do que eu estou a dizer, eu peço que façam este raciocínio. Lembram-se do que sucedeu entre o final de 2020, aliás, de 2022 e depois do final de 2023? A taxa de juros subiu 4 pontos por cento mais. Olha, neste momento subiu 0,5. Portanto, é melhor não nos queixarmos, porque o que podia vir a seguir era muito mais grave do que se deixássemos as coisas correr neste momento. Portanto, quando nós fazemos estas análises, temos sempre que pensar o seguinte: podia ser pior? Podia. E eu tenho que dividir a análise entre o curto prazo e o médio prazo. E o médio prazo, para mim, sinceramente, eu não vejo alternativa à subida das taxas que agora está a ocorrer. E mais, também não vejo alternativa a que haja mais uma subida ou eventualmente até mais duas nos próximos 12 meses.
1: Sim, senhor. Camilo, bom fim de semana, meu amigo. Podes gritar mais
0: E
1: uma
0: bom
1: vez se quiser.
0: sexta-feira.
1: Sexta-feira.
0: É sexta-feira!
1: Grande abraço.
0: Grande
1: Até segunda,
0: abraço.
1: até segunda.
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1: Oh, Luciana, desculpa lá, atropelei-te. Era para lembrar os ouvintes do número do nosso WhatsApp.
2: Está tudo bem. Olha, um beijinho para as minhas pequenas que nos estão a ouvir agora.
1: Um beijinho. São todas tão lindas. Muito bem, olha, Luciana, vamos para o jornal daqui a pouco.
2: Vamos para
1: a nossa Mariana Águas. E já voltamos.
2: Uma musiquinha?
1: Uma musiquinha. Olha, o que é que queres ouvir?
2: Olha, o que é que achas de Matthew Morrison? Summer Rain.
1: Vamos ouvir então. Olha, gosto desta guitarra. Tu queres da música?
2: É agradável.
1: É bom. Vamos ouvir então até às notícias.

0: Matthew Morrison na reta final desta hora. Estamos a 7 minutos do meio-dia. Vamos em direto para a CMTV, para o grande jornal da tarde. A edição é de Mariana Águas.
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2: Já estão a ser julgados os dois agentes da PSP acusados de tortura e violação de pessoas vulneráveis na esquadra do Rato. As vítimas eram sem-abrigo, toxicodependentes e imigrantes. Os polícias filmaram os abusos e partilharam as imagens com dezenas de outros agentes da PSP. Denúncia contra um cartel de droga.

que tramou uma rede de prostituição do Elefante Branco. Uma carta anónima enviada ao Ministério Público falava em perigosos traficantes e revelava também um esquema criminoso. A Polícia Judiciária está a investigar o incêndio no histórico Café Nicola.

0: tarde foi uma denúncia contra um cartel de droga que tramou a rede de prostituição do Elefante Branco. A carta anónima foi enviada num primeiro momento para o Ministério Público e depois para o juiz Carlos Alexandre. A denúncia, recebida em outubro, falava no maior cartel de droga português e mencionava nomes de traficantes perigosos, como Ruben Oliveira, conhecido por Xuxa, e Hélder Bianchi, do antigo gangue do Valbom. Foi a partir daí que a investigação se iniciou e Luís Torres, dono do Elefante Branco, e outros arguidos foram colocados sob escuta telefónica. O caso culminou numa operação da PSP em julho do ano passado e agora 12 arguidos foram acusados pelo Ministério Público. O Ministério Público diz que mais de 500 mulheres foram exploradas sexualmente no Elefante Branco. Encontravam-se com clientes no espaço e depois mantinham atos sexuais noutros locais, como uma pensão localizada a poucos metros. Luís Torres estabeleceu que o preço mínimo por hora eram 200 euros, mas havia quem cobrasse mais. A procuradora Luís Torres diz mesmo que os encontros sexuais eram muitas vezes uma terapia para os clientes. Já estão a ser julgados os dois agentes da PSP acusados de tortura e violação de pessoas vulneráveis na esquadra do Rato. Em direto do Campos da Justiça está a Francisca Laranjo. Francisca, boa tarde. Que informações tens sobre esta primeira sessão?
1: Muito boa tarde, Mariana. Esta primeira sessão, e aliás sobre o julgamento que vai decorrer à porta fechada. Isto significa que nem jornalistas, nem o público em geral pode assistir a estas sessões de julgamento, e foi uma decisão tomada porque falamos de crimes sexuais também, de episódios muito violentos e também muito íntimos, e portanto o Tribunal acabou por decidir nesse sentido. A regra é que não existe esta exclusão de publicidade, mas aqui tomaram essa decisão. Então, de fechar a porta. Aquilo que sabemos é que esta sessão já deverá ter começado. Normalmente, aquilo que acontece é que começam por perguntar aos arguidos, neste caso Guilherme e Óscar, se querem prestar declarações, podem falar, podem remeter-se ao silêncio ou podem até prestar declarações, explicações numa fase mais à frente do processo, do julgamento. Assim que entenderem, podem falar. Certamente poderemos ter um balanço já perto do meio-dia e meia, até porque a informação que temos é que esta sessão poderá decorrer apenas na parte da manhã. Certamente serão ouvidas muitas testemunhas, nomeadamente as vítimas. Nós falamos de crimes muito graves aqui em cima da mesa. São crimes de tortura, abuso de poder, também crimes de violação. Falamos de dois agentes da PSP que escolhiam as vítimas a dedo. Portanto, no fundo, eram sempre vítimas vulneráveis, sem abrigo, toxicodependentes, imigrantes que não tinham uma rede de apoio e acabavam por ser esses a sofrer às suas mãos. E depois era tudo partilhado. Portanto, nós passamos ainda para o limite da humilhação, porque estes imigrantes eram agredidos, sodomizados, e era tudo gravado, era tudo partilhado em grupos do WhatsApp com dezenas de polícias. É, aliás, assim que as autoridades conseguem descobrir aquilo que está a acontecer. Terá sido também um polícia que se apercebe deste grupo, que se apercebe do conteúdo que ali era partilhado e que faz então essa queixa às entidades competentes. Este é, no fundo, o primeiro processo, dois detidos, mas no total são dezenas de agentes da PSP que acabaram detidos também por estes crimes. Recordo que hoje estão a ser julgados por violação, abuso de poder e ainda tortura.
0: Há ainda outros 23 arguidos num processo à parte por causa das tais partilhas dos conteúdos que foram filmados por estes dois agentes da PSP. Fica a reportagem em direto da jornalista Francisca Laranjo no Campos de Justiça. Há novos dados sobre o caso do homem que foi esfaqueado mortalmente ontem em casa, em Olhão, no Algarve. Droga terá motivado o crime contra os dois irmãos. Um morreu, o outro ainda luta pela vida no hospital. As duas vítimas têm 43 e 50 anos. A CMTV sabe que um grupo de homens invadiu uma casa num bairro social de Olhão pouco depois das 9 da manhã. Vários homens chegaram em duas carrinhas. Os relatos de moradores indicam que o grupo forçou a entrada no apartamento e atacou os dois homens depois de uma curta troca de palavras. Já perto das 10 da manhã e depois do alerta, o aparato era evidente. Devido às perícias, o corpo só foi retirado mais de 6 horas depois do crime. Durante esse período, a PSP manteve um dispositivo musculado no terreno para evitar reações violentas de outros moradores. Reportagem

0: Vem agora no local do crime com a jornalista Raquel Reis.
1: Sim, mas a informação que temos, muito bom dia, é que já terão conseguido identificar esses suspeitos, mas resta agora conseguir localizar os autores do crime. Segundo relatos dos vizinhos, este grupo de pessoas arrombou a porta e entrou dentro do prédio onde os dois irmãos viviam, entraram no apartamento e terão ouvido alguns gritos. Na sequência do esfaqueamento, uma das vítimas não resistiu aos graves ferimentos e acabou por morrer, um homem de 43 anos, e a outra vítima, de 50 anos, ficou em estado grave e está no hospital internada a lutar pela vida. O resultado da autópsia será importante, nomeadamente para perceber quantas armas brancas é que foram utilizadas para cometer este crime, que ocorreu ontem aqui em Olhão, num bairro social, perto das 9 da manhã. A Polícia Judiciária esteve ao longo de várias horas a realizar diligências no interior da habitação onde aconteceu o crime e durante esse período também a Polícia de Segurança Pública esteve junto à habitação, manteve um dispositivo musculado durante o período em que estiveram a ser feitas as diligências e até ao momento em que o corpo da vítima mortal foi retirado do interior da habitação. Aquilo que se sabe sobre as motivações do crime até ao momento é que terá estado relacionado com dívidas por droga. Essa é a teoria das autoridades que neste momento tentam chegar à localização dos suspeitos. Os vizinhos dizem ter visto estas pessoas a entrar dentro do prédio e também a abandonar a habitação depois de terem cometido o crime. Na sequência do esfaqueamento, houve duas vítimas a registar, estes dois irmãos que estavam sozinhos no interior da casa quando tudo aconteceu. Um deles não resistiu e morreu.
0: Um homem é suspeito de ter mantido relações sexuais com um rapaz de 13 anos num motel em Braga. Segundo o jornal O Minho, os pais tiveram conhecimento da situação através de um alerta que lhes foi enviado assim que o menor foi reconhecido. As primeiras informações indicam que o homem e o menor se conheceram pela internet. O adulto convenceu o adolescente a ir a um motel longe da cidade para estar mais à vontade. Assim que a mãe conseguiu contactar o menor, os dois abandonaram o motel. O homem deixou o adolescente perto do centro comercial, onde o menor disse que estaria na altura do encontro e fugiu. O jovem foi levado para o Hospital de Braga para ser submetido a perícias médicas. Quanto ao suspeito, já foi identificado e indiciado por abuso sexual de menor. Um grupo de pessoas envolveu-se esta tarde em confrontos na cidade de Mirandela. O momento ficou registado em vídeo e mostra a violência das agressões. Ao que tudo indica, serão membros da mesma família que depois de um desentendimento partiram para a agressão física. Os motivos não são conhecidos, mas um homem sofreu ferimentos. Apesar disso, recusou transporte hospitalar. A PSP foi chamada ao local e investiga a ocorrência. A Polícia Judiciária está a investigar o incêndio de ontem no histórico Café Nicola. 3 pessoas ficaram feridas. Provocou pânico no centro da cidade, no Rossio, em Lisboa. As chamas obrigaram a evacuar 3 edifícios. A jornalista Bianca Gonçalves Rocha está agora em direto. Bianca, quais são os danos neste histórico café?
2: Ora, sabemos que o incêndio começou na cave, na zona da cozinha, e que depois efetivamente se estendeu ao piso zero. Agora, naturalmente, que os danos também estão a ser avaliados. É também ainda muito cedo para falar em valores. O que é certo é que neste café as portas permanecem encerradas. De momento está fechado ao público. Aquilo que conseguimos perceber, efetivamente pelo cenário que vemos, é que pouco a pouco há uma tentativa de voltar à normalidade, quer por começar a limpar esta zona onde se encontra efetivamente a esplanada, quer também por avaliar efetivamente os danos. Pelo menos é isso que efetivamente sabemos que se vai fazendo após um incêndio que deflagrou no dia de ontem, pouco depois das 3 da tarde. Como referi, o fogo começou na cave, na zona da cozinha, e alastrou ao piso zero. Ao que tudo indica, terá começado numa frigideira que ficou no fogão, que por sua vez estaria ligado. Ora, já também tentámos falar aqui com os comerciantes em torno deste mesmo café, efetivamente deram-nos conta que se aperceberam até pela dimensão do incêndio em si, e depois acabaram por também nos dar conta que as lojas, restaurantes, enfim, tiveram de fechar precisamente por uma questão de precaução. Dizer também que 3 funcionárias tiveram tiveram de ser assistidas pelos bombeiros, duas por inalação de fumos e uma terceira funcionária devido a um ataque de pânico. Foram transportadas para o Hospital de São José por uma questão de precaução. Ora, após esta situação, este incêndio, a Polícia Judiciária foi efetivamente acionada e está agora a investigar as circunstâncias deste caso.
0: O Centenário Café Nicola não tem agora ainda data para a reabertura. Reportagem direto da jornalista Bianca Gonçalves Rocha, no Rossio, em Lisboa. Um homem foi apanhado esta terça-feira pela Polícia Municipal a perseguir uma menor de 13 anos em Braga. Segundo o jornal do Minho, o homem perseguiu a adolescente, tentou agarrá-la e até pará-la, atirando-lhe pedras. Tudo isto enquanto lhe dizia que era muito bonita. Ao perceber-se da situação, a Polícia Municipal interveio e o suspeito fugiu. Mais tarde, os polícias conseguiram localizar o importunador. O homem de nacionalidade, o homem que é português, residente em Braga, estava escondido numa rua, já foi identificado e entregue à PSP de Braga. A dona dos gatos Esfinge, que foram roubados de uma casa na Penha de França, está a oferecer uma recompensa de 500 a 1000 euros pelos animais. Está desesperada a dona dos gatos, os animais estão em parte incerta há mais de um mês. A mulher diz que esta é a maior dor que já sentiu, por isso mesmo está disposta a dar uma recompensa de entre 500 e 1000 euros se os dois animais forem devolvidos saudáveis e seguros. A tutora dos animais explica que os dois são calmos e as imagens de videovigilância mostram que estavam em pânico, mesmo sem saber quem levou os gatos. Suspeita de uma pessoa que já tinha feito várias ameaças e acredita que o objetivo seria concretizar uma espécie de vingança. Uma página de resgate e adoção desta raça de gatos disponibilizou-se para receber a pessoa que tem os animais de forma anónima para depois poder devolvê-los à tutora. Uma menina de apenas 3 anos foi abandonada pela mãe em frente a uma creche da Amadora. 6 horas depois de abandonar a filha, a mulher foi encontrada desorientada pelos bombeiros enquanto dizia que se queria matar.
3: Foi o choro constante de uma criança em desespero que alertou as funcionárias desta creche na Amadora. Foi Daisy Luís que encontrou a menina de 3 anos sozinha, abandonada pela própria mãe.
4: Eu estava aqui no meu estabelecimento, no meu horário laboral, entretanto, quando ouvimos uma criança chorar com um choro muito alto, tanto eu vim do meu gabinete, abri essa porta, foi quando a menina estava estendida aqui no chão, a chorar e a chamar pela mãe. Pronto. Entretanto, demos os primeiros socorros, levantamos a menina, vimos se ela estava bem, estava emocionalmente muito afetada.
3: Depois de deixar a criança no meio do chão, a mulher de 27 anos escapou sem olhar para trás.
4: Consegui ver de costas, chamei a mãe muitas vezes muito alto, mas a mãe ignorou-me completamente, seguiu o seu caminho. Entretanto, andava aqui um rapazito a passear de trotinete, eu pedi-lhe para ele ir atrás dela, ele até foi, mas não conseguiu apanhá-la. Nós, entretanto, levamos a menina para dentro, acolhemos-las, acalmamos, que ela estava muito enervada, demos de comer, que ela estava com fome. Vimos ela tinha uma escoriação ali no braço devido a ter a queda, tratamos.
3: 6 horas depois, foi a mulher quem ligou para uma esquadra da PSP a dizer que tinha perdido a filha. Foi depois encontrada com um discurso desconexo e alucinações, tendo sido transportada pelos bombeiros da Amadora para o Hospital de São José. Justificou o abandono da filha com o facto de a mãe, a avó da criança, ter colocado as duas fora de casa.
5: Nós deslocamos para o local, abordámos a senhora e vimos que, de facto, o discurso não era um discurso coerente e que falava muito em suicídio, que se ia matar, desorientada. Nós soubemos pela criança, através da PSP, que a senhora tinha abandonado efetivamente uma criança no meio da estrada e que quem a recolheu foi a PSP e que mais tarde depois ligou para nós, mas a criança parece que foi abandonada à meia-tarde. Nós fomos chamados por volta das 20h19.
3: A menina foi levada a uma esquadra da Polícia de Segurança Pública pelas funcionárias da creche que a encontraram e já estará aos cuidados de uma instituição do Estado.
0: Um homem de 70 anos sofreu ferimentos graves na sequência do despiste da moto que conduzia na localidade de Junqueira, em Castro Marim. Foi transportado de helicóptero para o Hospital de Faro.
6: O despiste ocorreu ao início da tarde desta quinta-feira na Estrada Nacional 122, na localidade de Junqueira, em Castro Marim. Numa zona de curvas, um homem com cerca de 70 anos e residente na aldeia perdeu o controle do motociclo que conduzia e despistou-se, tendo sofrido ferimentos graves. Foram de imediato acionados meios dos bombeiros de Vila Real de Santo António e Castro Marim, uma ambulância de suporte imediato de vida, a GNR e o helicóptero do INEM. A vítima foi estabilizada no local e transportada de helicóptero para o Hospital de Faro, a cerca de 60 km de distância. As operações prolongaram-se mais de uma hora para assistência à vítima e limpeza da via. O trânsito esteve condicionado, mas começou a fluir com normalidade já depois das 3 da tarde, após a saída dos meios de socorro. A GNR vai apurar as circunstâncias em que ocorreu o despiste.
0: O Supremo Tribunal Administrativo travou a expulsão de um cadete da PSP por publicações homofóbicas e nacionalistas. Segundo o Jornal de Notícias, o aluno foi expulso do curso de oficiais da PSP por ter publicado nas redes sociais conteúdo homofóbico e nacionalista, quando ainda não tinha qualquer ligação ao Instituto Policial. O jovem não se conformou com a decisão e levou o caso à Justiça. Os juízes do Supremo Tribunal invocaram a liberdade de expressão e suspenderam a expulsão. Uma fuga ao fisco com esquemas na zona conhecida como Chinatown, em Vila do Conde, rendeu 88 milhões de euros. Foram acusados, no total, 22 arguidos. O Tribunal de Instrução do Porto levou a julgamento 4 deles. Estão acusados da prática dos crimes de associação criminosa, branqueamento, falsificação de documentos e fraude fiscal. Na fase de instrução, o Tribunal considerou que havia provas suficientes de um negócio ilegal de venda de vestuário e calçado, artigos provenientes da China. Neste processo foi apreendido 1,5 milhão de euros. 2 dos arguidos estão em prisão preventiva e 1 em prisão domiciliária. Moradores do bairro da Ponte de Anta, em Espinho, estão revoltados por causa de um elevador avariado. Idosos e um jovem que depende de uma cadeira de rodas pedem ajuda. É o tema do Quero Justiça de hoje, a não perder daqui a pouco no Grande Jornal. A juíza do caso Operação Marquês recusou extinguir os crimes de Valdo Lobo. Em causa estão os crimes de corrupção e de branqueamento de capitais relacionados com o empreendimento Valdo Lobo. O pedido da prescrição foi apresentado no mês passado por Rui Horta e Costa, Diogo Gaspar Ferreira, ex-administradores do empreendimento, e ainda por Armando Vara, ex-administrador da Caixa Geral de Depósitos. Os três arguidos alegaram que, dadas as datas consideradas de consumação dos factos, os crimes prescreveram a abril de 2026. E junho de 2026. No entanto, o Ministério Público opôs-se à pretensão e alegou que a questão da prescrição é prematura e que não deve ser feita no imediato, mas sim em sede de acórdão final. Um ano depois, José Sócrates voltou a ser ouvido no tribunal, no âmbito do julgamento da Operação Marquês. Manteve uma postura de ataque à Justiça e ao Ministério Público, diz ser vítima de uma cabala e garante que nunca foi o proprietário oculto do apartamento de Paris.
7: Voltou e manteve a postura adotada ao longo de todo o julgamento. Ataques constantes ao tribunal e ao trabalho do Ministério Público. Falou, falou e voltou a falar. Sempre igual a si próprio. Insinua que este processo é uma guerra entre a esquerda e a direita. E faz até uma comparação com Luís Montenegro e a Spinum Viva.
8: Mas não há nenhuma transferência em nenhuma empresa. Eu não recebi dinheiro de nenhuma empresa, nem nunca recebi dividendos de nenhuma empresa. É coisa que talvez nem todos os primeiros ministros tenham condições de dizer. Porque a verdade é a seguinte, é que o que nós soubemos e que o Ministério Público não quis investigar no caso do atual governo foi que o atual primeiro-ministro manteve, enquanto primeiro-ministro, uma atividade empresarial. E isso nunca foi investigado.
7: Relativamente ao apartamento de Paris adquirido pelo amigo Santos Silva e que a investigação diz que Sócrates era o proprietário oculto, o ex-primeiro-ministro diz que isso não é possível porque nunca visitou o espaço.
8: Não participei na escolha do arquiteto que o renovou, não participei na escolha da empresa, não participei na definição de...
7: Durante muitas horas, Sócrates questionou a isenção na escolha do advogado oficioso, um profissional que não reconhece como seu representante legal. O próprio advogado assume que não há articulação.
9: Hoje foi tentado a manter aí algum contacto, não houve abertura para isso, portanto também não tive para estar a insistir muito.
10: E o senhor José Sócrates disse mesmo que não queria falar consigo, é isso?
9: Pronto, houve essa vontade da parte do senhor Engenho, que eu compreendo e não tenho nada a censurar sobre isso. Para já acaba por ser uma defesa que não está articulada. Agora, pronto, ainda assim, mantendo-se a nomeação, terei que fazer aquilo que me compete, que é assegurar aqui a melhor defesa ao Sr. Engenheiro da melhor forma possível.
7: Horas e horas de declarações, das primeiras horas da manhã até ao final da tarde. Disse que estava cansado, pediu uma pausa. Discutiu com a juíza, teve tensão com o procurador. Mas saiu do Tribunal de Lisboa com a postura de sempre. Diz estar inocente e ter sido vítima de uma perseguição por parte do Ministério Público.
0: Apanhar um táxi no aeroporto de Lisboa vai custar pelo menos 16 euros. A nova tabela de preços entra em vigor no dia 15 de outubro. A partir de agora, os táxis que param na área das chegadas do aeroporto vão ter meios de pagamento eletrónico e uma tarifa fixa e previsível. Segundo o presidente da Câmara Municipal de Lisboa, esta é a solução para combater os mais de 30 anos de problemas de insegurança e burlas que existem no aeroporto. O presidente da Federação Portuguesa do Táxi diz que a área das chegadas será exclusiva para quem aceitar estas novas regras. Carlos Moedas anunciou no canal Now estas novas regras para a praça de táxis do aeroporto de Lisboa. A partir de agora haverá um preço fixo para as viagens e só poderão entrar na praça de táxis devidamente identificados, de acordo com as novas regras.
11: Os táxis, na sua maioria, é boa gente, mas há problemas ali naquela praça de táxis. E como em todos os países, aquilo que nós decidimos, e eu acho que pusemos a Antral pela primeira vez, a Federação Portuguesa de Táxis, o próprio aeroporto, a ANA e depois o Turismo de Lisboa, para concordarem naquilo que acontece em todas as cidades europeias. Um preço fixo. É. Um preço fixo que vai ser na cidade ou 16 euros ou 19 euros. Essa. Podem continuar a apanhar um Uber se quiserem a outro preço, podem apanhar um metro de transportes e podem apanhar um táxi fora daquela praça de táxis por outro preço. Naquela praça de táxis só vão entrar táxis totalmente identificados, com a matrícula identificada, que aceitam um pagamento através de multibanco, com segurança, porque aquilo era um caos.
0: O vinho espanhol sem controlo está a ameaçar a produção nacional. A Confederação dos Agricultores de Portugal diz que o produto chega de Espanha sem denominação de origem e pode estar a ser vendido como sendo português. Muitas vezes não há fiscalização nem controlo. Os agricultores dizem ainda que o vinho chega a Portugal a preços baixíssimos, com os quais nenhum produtor nacional consegue competir. Os custos de produção continuam a aumentar, enquanto as exportações e o consumo descem. A Confederação dos Agricultores de Portugal pede mais apoios para todas as regiões do país. Os preços dos combustíveis vão voltar a mexer na próxima semana. O gasóleo sobe e a gasolina desce. As previsões apontam para uma subida de 4 cêntimos no gasóleo, que deverá passar a custar em média 2,15 euros por litro. Já a gasolina deverá descer 6 cêntimos para cerca de 2,04 euros. Feitas as contas, encher um depósito de 50 litros poderá custar 107,50 euros no gasóleo e 102 euros na gasolina. No entanto, os valores são previsões e podem variar consoante a marca e o posto de abastecimento. A baixa produtividade é o principal entrave ao crescimento da economia portuguesa. A conclusão faz parte de um estudo coordenado pelo antigo primeiro-ministro Pedro Passos Coelho, o ex-deputado Sérgio Sousa Pinto e o presidente da Associação Comercial do Porto. O documento indica que, mesmo nos períodos de maior crescimento, a economia avançou principalmente devido ao aumento do emprego e não a ganhos de produtividade. Desde 1999, Portugal cresceu em média cerca de 1% por ano, um dos resultados mais fracos da União Europeia. O estudo identifica ainda problemas na qualificação, na gestão, no investimento e na inovação, além da burocracia, da carga fiscal, da morosidade, da justiça e das dificuldades na habitação. Numa segunda fase, serão apresentadas propostas de reformas estruturais. O documento final será divulgado no final do ano e entregue ao Presidente da República e ao Governo. Sem surpresas, o Banco Central Europeu subiu hoje as taxas de juros em 25 pontos base para 2,5%. A presidente do Banco Central Europeu explica que a subida das taxas aumenta a prestação da casa e o custo de todos os empréstimos contraídos por famílias e empresas.
12: The European Council today decided to raise the three key ECB interest rates by 25 basis points.
13: O conflito no Médio Oriente continua a gerar pressões inflacionistas e a inflação poderá permanecer bem em cima da meta durante um período prolongado. A decisão de hoje reforça o nosso compromisso de definir a política monetária de forma a garantir que a inflação se estabilize na nossa meta de 2% a médio prazo. O cenário de referência das novas projeções dos especialistas do BCE aponta para que a inflação global com uma média de 3% em 26 e de 2,5% em 27 e 2,1% em 28.
0: O preço do cabaz alimentar vai subir pela segunda semana consecutiva. Desde o início do ano, o valor subiu 13 euros. Em relação à semana anterior, aumentou 52 cêntimos. A cesta alimentar é composta por 63 bens alimentares e inclui carne, congelados, frutas e legumes, laticínios, mercearia e peixe. Segundo a Decoprotest, a Associação de Defesa do Consumidor, o carapau, a courgette e o atum em posta em azeite foram os produtos que mais aumentaram esta semana. Há 4 anos, o mesmo cabaz alimentar era 67 euros mais barato. Espaço de comentário agora neste grande jornal com o Camilo Lourenço. Camilo, Olá. Boa tarde. Já falaste aqui sobre o facto de o Estado admitir aumentar a participação na REN. Sabe-se agora que o Governo deu ordem à par pública para comprar até 20% da REN. Preocupa-te?
14: Claro, porque aquilo não serve para nada. Mas repara, Mariana, nós já gastamos, dinheiro do contribuinte, 390 milhões de euros para comprar 13,7. O governo prometeu que aquilo era para baixar o preço da eletricidade. Não consegue baixar o preço da eletricidade, não é por aí. Segundo, qual é a intenção de subir para 20%? É só torrar mais dinheiro do contribuinte. Se o governo está preocupado com os preços, não é por aí que vai. Se está preocupado com o facto de não haver investimento na rede e, portanto, querer separar algumas funções que estão atualmente na REN para outra instituição, devia assumir isso. Negociava com a REN e criava a legislação para separar as duas coisas. Agora, estar a utilizar mais de 450 milhões de euros de contribuintes para ter 20% e dizer que o Estado tem 20% de uma empresa, não faz sentido nenhum.
0: Num outro tema, o Chega vai propor o IVA zero na alimentação, a baixa no ISP, o PS mostra algumas reservas em relação às contas públicas. Afinal, é possível mexer nestes impostos sem haver um impacto negativo nas contas públicas ou não?
14: Só se não fizeres nada. Ou seja, se legislares e depois fizeres ali uma michuruquice que aquilo não dá em nada. E depois faz aquela figura de, ai, nós mexemos no ISP e tal, que é aquilo que os partidos hoje em dia fazem. Todos fazem, o Chega, o PS, a AD e todos. Agora, repara. Há duas questões aqui. A primeira é o equilíbrio das contas públicas. Qual é o problema do PS? É que o Chega roubou a medida ao PS. O PS já tinha falado nisto em 2023 e agora fica pendurado, porque o Chega aparecer com a medida. O que é que o PS pode dizer? Ah, se isto for pôr em causa o equilíbrio das contas públicas, nós não aprovamos. Bom, esta é a primeira. Segunda, repara, é assim que se faz política social? Não me parece. Vê, imagina tu que alguém ganha 3 mil euros e outra pessoa ganha 700 euros. Se tu baixares o IVA de zero, de alimentação para zero, o ISP, tanto a pessoa que ganha 3 mil euros como a pessoa que ganha 700 euros vão ao supermercado ou vão à bomba de gasolina e pagam o mesmo.
0: Então, isso também, do ponto de vista social, estas não são boas medidas?
14: Não, de maneira nenhuma. Porque o que é preciso é, o Estado tem esta informação da Segurança Social e dos impostos. Diz assim, quais são as famílias que ganham, imagina, até 1.000 euros por mês? Então vamos dar uma ajuda para estas pessoas, de forma transitória, enquanto as coisas estiverem assim, para as poder ajudar. Isso é que faz sentido. Gastas menos dinheiro e és muito mais eficaz na política social. O que o Chega está a fazer, mais o PS, é mera politiquice.
0: Portanto, subsídios e bónus é que são o caminho.
14: Claro, mas dirigidos, para quem precisa mesmo, não é para todos. E depois há outro problema, repara, nós fomos à pré-bancarrota em 2011, já passaram 15 anos. Para voltarmos a ganhar credibilidade financeira, foram precisos muitos sacrifícios. Ora, é agora que estamos aqui a tomar medidas que podem dar cabo das contas públicas e correr o risco dos investidores internacionais começarem a olhar para nós de lado? Não, é uma tontice.
0: Vamos ter mais oportunidades para falar sobre isso seguramente.
14: Bom fim de semana,
0: igualmente, bom fim de semana. Fica o comentário de Camilo Lourenço. Foi uma denúncia contra um cartel de droga que tramou uma rede de prostituição do Elefante Branco. Uma carta anónima enviada ao Ministério Público falava em perigosos traficantes e revelava também o esquema criminoso.
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0: Cerca de 200 jerrycans com gasolina foram apreendidos numa embarcação de alta velocidade na praia, em Quarteira, no Algarve. As movimentações suspeitas da lancha foram detectadas pelas 3 da manhã, quando os meios chegaram ao local. A embarcação e o combustível tinham sido abandonados e os tripulantes tinham fugido. Além do combustível, foram encontradas peças de motores e mantimentos, como água e comida. As autoridades acreditam que se trata de uma embarcação de apoio logístico ao narcotráfico, à semelhança de outras que têm sido apreendidas nos últimos meses, sobretudo no Algarve. A operação é da Unidade de Controlo Costeiro e de Fronteiras de Olhão e contou com a colaboração da GNR, de Loulé e o destacamento de intervenção. A CMTV tem já uma equipa de reportagem a caminho do local para nos contar tudo sobre esta notícia que estamos a acompanhar em Alerta CM. A cadeia de Lisboa vai começar a abrir portas em outubro. O anúncio foi feito no Parlamento pelo Secretário de Estado da Justiça, que revelou que a primeira ala a encerrar vai começar a fechar portas, aliás, que revelou que a primeira ala a encerrar será classificada pelo Governo como uma das mais problemáticas. O responsável acrescentou que o processo de fecho total da cadeia terá várias fases até 2028 e que terá impacto em pelo menos 11 cadeias. A maior prisão do país tem uma lotação superior a 1000 reclusos. Para já, os primeiros reclusos, cerca de 250, vão para 3 prisões diferentes. As mulheres serão transferidas de Odmira para Tires. A família de Josué Boxista, morto a tiro em maio do ano passado no Porto, não se conforma com a absolvição do único suspeito do homicídio. A mulher da vítima apresentou recurso ao Tribunal da Relação do Porto.
16: Os juízes falaram numa ausência total de provas para incriminar Daniel Senora pelo assassinato de Josué Boxista. Apesar da absolvição do único suspeito, a família da vítima pediu recurso e António Falé de Carvalho garante que não vai desistir de conseguir justiça.
17: O céu é o limite. Parece do filme, mas é verdade. Eles querem provar que foi aquele o atirador. Efetivamente, aqui também fala a dor. Quando eu digo que o céu é o limite, neste caso a lei é o limite. Mas o desejo de reposição é muito grande.
16: A família está destroçada e o advogado garante que é preciso haver uma reapreciação dos factos.
17: Em primeiro lugar, uma alteração de factos, que são muitos, salvo erro são 10, que essa situação de que essa contradição seja definitivamente expurgada do acórdão, e que para além disso, uma renovação da prova e um reenvio para a primeira instância e alegações orais no Tribunal da Relação. É isso que se pede.
16: A única testemunha ocular de todo o caso terá tido os seus depoimentos desvalorizados por parte da Justiça, alegadamente devido a várias versões diferentes dos acontecimentos terem sido escritas.
17: Não pode, no momento, ser a favor não dá comprovado que disparou e no segundo a seguir dizer que não disparou. Isso é algo que não entra na mente das pessoas, nem poderá entrar. Isso é um erro crasso que está aqui no acórdão. Chegou a esse ponto porque, malgrado dar comprovado, desvalorizou o testemunho na única testemunha ocular.
16: Josué Boxista foi morto a tiro em maio de 2025, na Rua Escura, no Porto. No recurso, a família de Josué pede que Senora seja condenado pelo crime de homicídio qualificado, 2 crimes de homicídio tentado e 1 de posse de arma proibida.
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0: Um naufrágio junto à Marina de Sesimbra fez 6 feridos e 1 desaparecido. 6 pessoas foram resgatadas com sinais de hipotermia na sequência deste naufrágio na costa de Sesimbra. Estamos já a ver a notícia no site do Correio da Manhã. Há ainda uma pessoa desaparecida. Dos seis feridos, há um que inspira mais cuidados. O Correio da Manhã já contactou fonte da Autoridade Marítima Nacional, a que não adianta para já detalhes sobre o estado de saúde das vítimas. 3 dos ocupantes foram resgatados por outra embarcação e apresentavam sinais de hipotermia. Uma das 6 pessoas continua desaparecida. São as primeiras informações sobre este naufrágio que aconteceu junto à Marina de Sesimbra. Para já, o balanço é de 6 feridos e de 1 desaparecido. Falta saber entre os feridos qual a gravidade dos ferimentos destas pessoas, tendo em conta que a Autoridade Marítima Nacional não adianta pormenores sobre o estado de saúde. Sabemos para já que estas pessoas foram resgatadas com sinais de hipotermia. Não se sabe qual a gravidade do estado de saúde dos 6 sobreviventes deste naufrágio. Há ainda uma pessoa desaparecida na sequência deste naufrágio que aconteceu junto à Marina de Sesimbra. Há 1 dos 6 feridos. Para já temos essa informação que inspira mais cuidados. É o que se sabe do ponto de vista clínico destes 6 ocupantes que foram resgatados e foram resgatados graças a uma outra embarcação que estava a passar no local e conseguiu resgatar estas 6 vítimas que ainda assim precisam de cuidados médicos, uma vez que foram resgatadas com sinais de hipotermia. É um acidente que estamos a acompanhar em alerta CM. A CMTV tem já também uma equipa de reportagem a caminho do local para nos dar os detalhes sobre este naufrágio que aconteceu já esta tarde e que provoca feridos. Há também um desaparecido na sequência deste naufrágio, o que quer dizer que a partir de agora vão também começar as operações por parte de equipas de socorro para tentar localizar este desaparecido, quer por via marítima, quer por via aérea, como habitualmente acontece neste tipo de casos. Falta tentar perceber onde está esta última pessoa que seguia nesta embarcação que naufragou. Para já está dado como desaparecido e as 6 vítimas que foram resgatadas com sinais de hipotermia estão já a receber tratamento médico, embora não se saiba com detalhe qual o estado de saúde. Sabe-se apenas, de acordo com as informações que o Correio da Manhã e a CMTV já conseguiram apurar, que uma delas inspira mais cuidados. É mais um acidente que acontece nesta zona de Sesimbra, que tem sido também notícia ao longo dos últimos dias, depois de ter dado à costa uma embarcação que na altura se suspeitou tivesse feito o desembarque de migrantes, algo que depois não se confirmou. Isso aconteceu na zona do Meco, agora também em Sesimbra, mas junto à Marina de Sesimbra acontece este naufrágio que estamos a acompanhar. Eram 6 ocupantes desta embarcação, pelas informações que temos agora. 6 foram resgatados com sinais de hipotermia. Uma dessas pessoas está desaparecida e, nesta altura, as autoridades já estão no terreno para tentar socorrer as vítimas e para dar início às operações de busca e, se possível, salvamento da pessoa que está desaparecida na sequência deste naufrágio que aconteceu ainda hoje. É uma situação que estamos a acompanhar em alerta CM, já com uma equipa de reportagem a caminho. Esta embarcação terá naufragado já perto da Marina, pelo menos havia uma outra embarcação que resgatou 6 pessoas. Ainda não temos informação sobre se essa segunda embarcação era uma embarcação com civis ou se esse processo de resgate dos 6 feridos já fez parte de uma operação de salvamento levada a cabo pelas equipas de socorro. Falta confirmação confirmar essa informação, mas estamos também a tentar apurar exatamente aquilo que aconteceu. Aquilo que sabemos para já é que seriam sete os tripulantes desta embarcação que naufragou junto à Marina de Sesimbra. Uma pessoa, recordo, ainda está desaparecida, ainda não se sabe também qual a identidade desta vítima que está por localizar. Quanto aos seis feridos, já estão nesta altura a receber cuidados médicos, embora neste momento a Autoridade Marítima Nacional não adiante pormenores sobre o estado de saúde das vítimas. Seis feridos e um desaparecido. É para já o balanço deste naufrágio. Estamos a ver também algumas imagens da zona, mas vamos ter também reportagem em direto para mostrar exatamente o que está a acontecer já nesta altura, já com o socorro prestado a seis das vítimas e com uma operação que a partir de agora já se sabe será complexa para localizar este desaparecido. Também dependerá da zona do naufrágio. Falta perceber se este naufrágio aconteceu já perto da costa ou numa zona mais afastada. Tudo isso terá também influência nas operações que agora vão começar a decorrer, nas operações de busca e depois de salvamento, se esta vítima ainda estiver viva. Para já, aquilo que sabemos é que há seis sobreviventes, um deles inspira mais cuidados. À partida, não correm risco de vida, pelo menos tendo em conta as primeiras informações. Têm sinais de hipotermia todos os seis. Um deles estará numa situação mais delicada, mas não há qualquer informação que indique que algum deles corra risco de vida. Por outro lado, a situação mais grave é a da pessoa que ficou desaparecida. Não se sabe se se trata de um homem ou de uma mulher. Falta também de saber quais as idades destes tripulantes desta embarcação e em que circunstâncias é que aconteceu este acidente que estamos a acompanhar em Alerta CM desde o primeiro momento. Aconteceu já esta tarde, portanto aconteceu há pouco tempo na Marina de Sesimbra e por isso estamos ainda a apurar todas as informações sobre aquilo que aconteceu. As próximas horas serão seguramente de trabalho árduo para a Autoridade Marítima Nacional e para as equipas de socorro naquela zona, porque é preciso dar conta, por um lado, dos sobreviventes, mas sobretudo a partir de agora, a partir do momento em que os seis sobreviventes estão entregues aos cuidados médicos, é preciso centrar também as atenções na pessoa que está desaparecida, tentar perceber como é que este naufrágio aconteceu e onde poderá estar esta vítima, e é uma operação que também vamos acompanhar com toda a atenção aqui na CMTV. Recordo que temos já uma equipa de reportagem que está a caminho do local. O testemunho dos seis sobreviventes será fundamental também para que as autoridades percebam aquilo que aconteceu e será uma ajuda muito importante para a operação que vai ser depois desencadeada para tentar localizar a pessoa que está desaparecida. Só esses seis tripulantes poderão explicar aquilo que aconteceu. O que sabemos para já é que terá sido uma outra embarcação que fez o resgate de três dos ocupantes. Três dos ocupantes foram resgatados por uma outra embarcação, mas são seis as pessoas que ficaram feridas na sequência deste naufrágio. Portanto, fica a dúvida sobre a forma como foram também resgatadas três destas seis pessoas, porque três delas foram resgatadas por uma embarcação que terá, à partida, testemunhado aquilo que aconteceu. Portanto, também essas pessoas serão importantes para perceber como é que aconteceu este naufrágio. Fica também a dúvida sobre se já estamos a falar eventualmente de elementos da autoridade marítima ou elementos de equipas de socorro. Aquilo que sabemos é que foi uma outra embarcação que resgatou três dos ocupantes, mas seis pessoas, entretanto, já foram resgatadas, todas elas com sinais de hipotermia. À partida não correm risco de vida e há o registro de um desaparecido nesta zona, recordo, junto à Marina de Sesimbra. O naufrágio terá acontecido já perto da costa, mas falta também confirmar essa informação, que vai ser importante também. Percebemos, esta zona é muito rochosa e para a operação que se vai seguir são dados que fazem diferença. Sabemos de qualquer forma que será sempre um trabalho de socorro de dificuldade grande que vai ser feito nas próximas horas, eventualmente nos próximos dias. Tudo depende também do local onde aconteceu este naufrágio. Serão feitas seguramente buscas, quer por via

0: marítima, quer também por via aérea. Essas operações deverão demorar pouco tempo até começar e vamos acompanhá-las também aqui na CMTV ao longo do dia, a operação para tentar localizar a pessoa que está desaparecida na sequência deste acidente com uma embarcação junto à Marina de Sesimbra, porque há um desaparecido além dos seis feridos. Falta confirmar também o número total de tripulantes da embarcação. Para já as informações apontam e são informações já oficiais para seis pessoas resgatadas e uma desaparecida. Portanto, à partida seriam estes sete tripulantes. Falta também perceber com mais exatidão como é que foi feito o resgate destes seis feridos, porque três deles foram resgatados por outra embarcação e os outros três também acabaram resgatados. Não se sabe, por exemplo, se conseguiram pelos próprios meios chegar até a terra. Não sabemos exatamente em que circunstâncias conseguiram salvar-se, mas são seis os sobreviventes. Uma pessoa está ainda desaparecida. A CMTV tem uma equipa de reportagem a caminho do local para acompanhar, por um lado, o estado de saúde das vítimas, para tentar perceber aquilo que realmente aconteceu, os sinais que apresentam estas vítimas, além de hipotermia. Terão seguramente também de ter algum acompanhamento psicológico, tendo em conta que correram risco de vida e tendo em conta que há ainda uma pessoa desaparecida. Não se sabe também qual é que seria a relação entre os tripulantes desta embarcação, mas há sempre a possibilidade, e é uma possibilidade forte, de a pessoa que está desaparecida a ser próxima dos seis tripulantes que foram resgatados com sinais de hipotermia. É uma situação que vamos continuar a acompanhar em Alerta CM, a seguir ao intervalo. Até já.
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7: E continuamos a acompanhar os assuntos que estão na ordem do dia. Mónica Peixoto, boa tarde.
8: E há uma notícia avançada há pouco e que está a dominar a atualidade: um naufrágio esta manhã ao largo de Sesimbra. Um barco de pesca com sete pessoas a bordo naufragou. Um dos tripulantes está desaparecido. Outros três terão sido resgatados por um outro barco. Apresentavam sinais de hipotermia. Ao correio da manhã, a fonte da Autoridade Marítima Nacional não quis adiantar mais detalhes. Disse apenas que dos seis feridos, um deles inspirava mais cuidados. Nesta altura estão a decorrer já buscas da Polícia Marítima e da Força Aérea para tentar localizar esse pescador desaparecido. As causas do naufrágio não foram ainda identificadas. É uma notícia que certamente vamos continuar a acompanhar aqui na sua Correio da Manhã Rádio. Outra notícia que acaba de ser avançada: a greve do INEM, dos técnicos de emergência do INEM, foi desconvocada. O pré-aviso do Sindicato dos Técnicos de Emergência Pré-Hospitalar era válido para os dias 14 e 28. Hoje, o Sindicato dos Técnicos de Emergência Pré-Hospitalar voltou a reunir-se com a equipa do Ministério

0: Ministério da Saúde e as duas partes terão então chegado a acordo. A greve no INEM foi desconvocada. Uma lancha voadora deu à costa esta madrugada na praia de Moledo, em Caminha. O capitão do Porto e comandante local da Polícia Marítima de Caminha diz que não foram encontradas drogas a bordo da lancha, que será removida da praia esta tarde. Vieira Pereira disse também que não se sabem as circunstâncias em que a lancha voadora deu à costa. A investigação está agora a cargo da Judiciária. Também esta madrugada, na praia de Quarteira, no Algarve, a Unidade de Controlo Costeiro de Fronteiras de Olhão e a GNR de Loulé apreenderam quase 200 jerrycans com gasolina que estavam numa embarcação de alta velocidade. Os tripulantes fugiram. A Polícia Judiciária está a investigar o esfaqueamento ontem de dois irmãos em Olhão. Um morreu, o outro sofreu ferimentos graves. A repórter Raquel Reis tem mais dados.
1: A informação que temos é que já terão conseguido identificar esses suspeitos, mas resta agora conseguir localizar os autores do crime. Segundo relatos dos vizinhos, este grupo de pessoas arrombou a porta e entrou dentro do prédio onde os dois irmãos viviam, entraram no apartamento e terão ouvido alguns gritos. Na sequência do esfaqueamento, uma das vítimas não resistiu aos graves ferimentos e acabou por morrer, um homem de 43 anos, e a outra vítima, de 50 anos, ficou em estado grave e está no hospital internada a lutar pela vida. O resultado da autópsia será importante, nomeadamente para perceber quantas armas brancas é que foram utilizadas para cometer este crime.
0: Ora então, como disse a repórter Raquel Reis, os suspeitos de ter atacado com arma branca ontem dois irmãos em Olhão já terão sido identificados, mas não foram ainda detidos, localizados ou detidos. Uma das vítimas morreu, a outra sofreu ferimentos graves. A polícia admite que possa ter-se tratado de um ajuste de contas relacionado com o tráfico de drogas.
2: Breve olhar pelas notícias que estão a marcar a atualidade neste início de tarde. A edição foi de Mónica Peixoto.
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2: Olá, bom dia, Luciana.
4: Olá, minha aninha.
2: É hoje é comigo, é verdade. Que bom, é maravilhoso.
4: Estou tão contente. Comecei logo olá, bom dia, com outra energia.
2: Sério?
4: Não é que eu não gosto do meu trabalho, eu adoro fazer o que faço e é um privilégio. Mas chega a sexta-feira e nós queremos é acabar o quanto antes.
2: Não é? Ir para casa, descansar, passear. Olha, vamos falar sobre o que hoje?
4: Olha, hoje, amanhã, gostava de...
2: Conta-nos.
4: De passar uma mensagem aqui aos nossos ouvintes queridos. Amanhã eu vou estar na Foz do Arelho, das 2h30 às 6h30 da tarde, com o verão tem ver de volta. Portanto, amanhã sou eu que vou andar a distribuir bolinhas de Berlim na praia da Foz do Arelho.
2: Atenção, Foz do Arelho.
4: Ai, meu Deus, a ver se me cruzo com alguma senhora que diga: olha a língua da sogra! Não basta só a bolinha de Berlim. Portanto, amanhã vou lá estar.
2: Muito bem.
4: E estou muito contente, sabes? Porque vou matar saudades do meu domingão.
2: Faz-te falta.
4: É, faz-me falta esta proximidade com o público. Estou cheia de saudades de abraços e de beijinhos e de receber mimos.
2: Estás na rua.
4: Sim, faz-me muito feliz.
2: Sim, abraçar as pessoas, receberes logo ali o carinho na hora.
4: É
2: diferente, não é?
4: É,
2: quando estamos,
4: querida,
2: em televisão, quando estamos longe, em estúdio.
4: Sim.
2: Ou na rádio. Eu acho que estou a falar baixinho, não estou?
4: Não, tu é que tens uma voz muito sexy, não, linda, não, maravilhosa. Toda a gente te identifica.
2: E pronto, e vais de fim de semana assim?
4: Vou. Depois tem um aniversário à noite. Um aniversário de um amigo muito especial, o nosso Diogo Carreira.
2: Okay.
4: Portanto, vou cantar aqui um vestidinho azul à noite. E no dia a seguir tenho uma festarola, um casamento. Um casamento, não, comemoração do segundo ano de casamento da nossa Jéssica Antunes e Rui Figueiredo.
2: Ai, muito bem.
4: Então, vai ser em grande.
2: Festas aqui do pessoal.
4: Exatamente. Ainda bem que ontem me segurei com as pipocas, não comi. Que é para eu me estragar no fim
2: de semana.
4: Sabes
2: que eu adoro pipocas como tu.
4: Ai, querida, eu sei que nós falamos muito sobre isto.
2: Ai, eu adoro pipocas e também me perco com pipocas. Muito bem. E mais? Olha, hoje é dia 11 de setembro. Tu recordas-te? Eras pequenina.
4: Recordo-me perfeitamente.
2: Onde é que estavas?
4: Marcou-me para o resto da vida. Eu estava em casa e tivemos logo acesso às notícias, não é?
2: Verdade.
4: Ninguém queria acreditar naquilo que estava a acontecer, mas de facto aconteceu. E há histórias que provêm desse acontecimento de superação, uhum. E há outras que são muito tristes, infelizmente, e que não há volta a dar, porque a vida é assim.
2: É verdade.
4: E de repente surpreende-nos.
2: E estes atentados mudaram para sempre, uhum, as coisas no mundo, não achas?
4: É.
2: Olha, eu estava em Lisboa, eu não sou de cá, não sou de Lisboa, sou da cidade da Guarda, e tinha vindo a fazer um casting, acabei por não o fazer, e também foi um dia assim, eu ouvi o relato, a descrição na rádio, e de facto, se as imagens falam por elas, o som da rádio foi indescritível, que ainda hoje está nos meus ouvidos.
4: Que engraçado, tu és mesmo uma apaixonada pela rádio, não é?
2: Sim, e recordo, eu fui a correr para o carro e sintonizámos logo uma rádio de notícias e aquela emoção, aquele terror que todos vivemos em direto, eu vivi-o através da rádio. Curioso, eu não estava à frente da televisão. E pronto. Olha, não queres estragar o teu fim de semana.
4: Não.
2: Foi só para recordarmos aqui
4: este
2: momento histórico.
4: Estamos solidários sempre com
2: exatamente.
4: Todos aqueles.
2: E hoje
4: que
2: é o dia
4: sofreram.
2: do bombeiro profissional.
4: Oh, precisamente por causa dos bonitos e dos feios.
2: Olha, e dos bombeiros voluntários também.
4: Voluntários.
2: Exatamente.
4: Extraordinários.
2: Não esquecer que tem uma
4: olha,
2: profissão.
4: Já há muito tempo que não visito um quartel, porque eu sou madrinha dos bombeiros voluntários de Carcavelos. Uhum. E todos os anos organizo um concerto solidário. E este ano vai ser pela altura do Natal. Vamos fazer uma coisa diferente.
2: Muito bem.
4: E um beijinho muito grande, um abraço sem dimensão.
2: Pronto, e
4: a
2: ficamos
4: todos.
2: Por aqui.
4: Beijinhos,
2: bom
4: até
2: fim
4: já.
2: De semana. Beijinho.
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0: Aqui ficou Is It Love, Tyler. Seguimos agora para o Grande Jornal, um simultâneo com a CMTV, edição de Mariana.
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2: Uma pessoa está desaparecida e 6 foram resgatadas, mas com sinais de hipotermia, na sequência de um naufrágio em Sesimbra, que estamos a acompanhar em alerta CM. 6 pessoas foram resgatadas com sinais de hipotermia na sequência deste naufrágio que aconteceu junto à Marina de Sesimbra. Há ainda uma pessoa desaparecida. Neste momento, já sabemos que elementos da Polícia Marítima e da Força Aérea estão empenhados nas buscas. O naufrágio aconteceu a cerca de 7 milhas a sul de Sesimbra. Dos 6 feridos, há um que inspira mais cuidados. A informação foi dada à CMTV por fonte da Autoridade Marítima Nacional, que para já não adianta mais detalhes sobre o estado de saúde das vítimas, que ainda assim, à partida, não correm risco de vida. Há uma pessoa desaparecida, já foram iniciadas as operações de busca e salvamento para encontrar essa 7ª pessoa na sequência do naufrágio que aconteceu a cerca de 7 milhas a sul de Sesimbra. Temos já uma equipa de reportagem que está a caminho do local para nos dar todas as informações sobre este naufrágio que aconteceu há muito pouco tempo, mas já com as operações de busca e salvamento a decorrerem nesta altura por parte quer da Polícia Marítima, quer da Força Aérea, ainda com muitas horas até a noite cair, o que ajuda do ponto de vista do trabalho de busca.

0: um pouco mais de cuidados, segundo as informações já que conseguimos obter, mas ainda assim são sobreviventes. Falta localizar e essa é a grande prioridade neste momento por parte das equipas de socorro. Falta localizar essa vítima, essa sétima vítima, uma pessoa que está desaparecida. Junta-se agora a nós em direto o ex-comandante dos bombeiros, Armando Batista. Boa tarde, obrigada por estar connosco. Quais é que devem ser aqui as prioridades, neste caso, por parte das equipas de busca e salvamento?
1: Muito boa tarde, Mariana, boa tarde a todos os ouvintes. Na realidade, aqui a responsabilidade é da Direção-Geral da Autoridade Marítima em articulação com o ISN e com outras autoridades. E, portanto, aqui, através do Centro de Busca e de Salvamento Marítimo, é elencado um princípio de operações de busca e, se possível, resgate naquilo que é a tentativa de identificação dos náufragos. E, portanto, para isso, cria-se aqui um conjunto de entidades entre, obviamente, aquelas que eu já referi, a Polícia Marítima, os bombeiros da Autoridade Nacional de Emergência e Proteção Civil, a própria Força Aérea e agora, nesta era mais moderna, também a utilização dos drones, quer pela Autoridade Nacional de Emergência e Proteção Civil, dos bombeiros e da Força Aérea, não só com recursos aeronaves, maiormente helicópteros, mas também através também de drones que possam ter, naquilo que é a tentativa das buscas e tentar a identificação de possíveis náufragos para poderem recuperar.
0: O testemunho dos sobreviventes também vai ser importante para que as equipas de socorro saibam melhor aquilo que têm de fazer nas próximas horas?
1: Sim, absolutamente. Ou seja, aqui os náufragos vão dar uma posição mais exata. Primeiro, saber que se vai fazer o que aconteceu, mas mais importante do que isso é exatamente o local, a identificação do local, para que possa se fazer, mapear, no fundo, a área de busca, que depois vai aumentando o eixo ou circular geográfico, mesmo em mar, precisamente, ou seja, depois da identificação, vai-se alargando o espaço de busca, precisamente para que se consiga rapidamente, porque aqui concorremos contra o tempo. Como sabemos, quanto mais tempo as pessoas possam estar dentro de água, podem estar feridas e depois podem, enfim, terem problemas com hipotermia, independentemente de agora da água estar um bocadinho mais quente, se me permite a tecnologia, do que aquilo que costuma estar. Mas aqui o tempo que ocorre é muito importante, precisamente para que exista a identificação. E para isso, como disse bem, é importante que as pessoas que foram resgatadas possam contribuir para essa identificação.
0: E do ponto de vista do socorro imediato destas vítimas, o que é que deve ser feito?
1: Na realidade, como digo, a primeira coisa é exatamente identificar, resgatar, cuidar e transportar, obviamente, ao hospital. Ou seja, primeiro temos que identificar onde é que estão as vítimas, depois de identificar as vítimas, perceber qual é o grau de prioridade de saúde, de cuidar de saúde que eles possam ter. E, obviamente, que, por exemplo, se forem resgatadas através de helicóptero, normalmente o helicóptero da Força Aérea Portuguesa costuma pode ter uma equipa médica que pode fazer uma primeira intervenção e depois transportá-la à unidade hospitalar, onde se levará os cuidados maiores, no fundo, daquilo que é a ocorrência em si. Portanto, num cronograma diria que era importante identificar primeiro onde é que estão as vítimas, depois priorizar a questão da saúde ou de possíveis danos que possam ter, ou seja, não quer dizer que as pessoas não sejam vítimas, por exemplo, de trauma, ou seja, a embarcação pode virar.
0: Deve haver também um apoio psicológico, não é? Porque à partida, ainda não temos essa informação, mas à partida poderá haver aqui uma proximidade entre também essas vítimas e aquela que está desaparecida.
1: Sim, o apoio psicológico neste momento para as vítimas que foram resgatadas deve ter entrado já e deve já estar a ser através provavelmente do INEM, através do CAPIC do INEM, que é enfim, a equipa de psicólogos que acompanha, devem estar obviamente a fazer já este apoio. Nas vítimas que ainda não foram encontradas, a serem encontradas, a parte psicológica não é assim tão, não é mais importante, diria.

0: Ou seja, a mais importante é, de facto, a vida, a qualidade de vida e depois, obviamente, os primeiros socorros psicológicos.
1: Como dizia, as equipas estão aqui numa corrida contra o tempo, mas é um trabalho que pode ainda demorar algumas horas, não é?
0: Sim, pode demorar e, obviamente, depois o capitão do Porto, que é a pessoa que normalmente é o comandante das operações de socorro, chamemos assim, acaba por ser a entidade que congrega todas as forças, portanto, através do posto de comando, e, portanto, as buscas que são feitas por mar, ar e terra, portanto, as equipas de que ainda há pouco referenciei vão estar quer no ar, quer no mar, quer em terra, para tentar identificar, obviamente, as possíveis vítimas que ainda não foram encontradas. E depois, a partir daí, escala todo o edifício de socorro sob a coordenação do capitão do Porto, que podem demorar até ao pôr do sol, e depois o capitão do Porto é a entidade que pode ou parar as buscas e retomá-las amanhã, quando há luz solar, ou então pode até, se tiver recursos, durar e continuar durante a noite.
1: Joga a favor do resgate, neste caso, o facto de ainda termos algumas horas consideráveis pela frente de luz solar?
0: Sim, evidentemente que é muito importante isso, e obviamente aqui acalenta-nos sempre a esperança nestas situações, que infelizmente não são as primeiras. Primeiro temos sempre a esperança que conseguimos encontrar as vítimas o mais rapidamente possível, para que possa ser possível, como disse, a preservação da vida e depois a qualidade da vida. Ou seja, o que eu quero dizer é que as pessoas primeiro deve-se preservar a vida e mantê-las vivas, e depois, dentro daquilo que é as vicissitudes que decorrem do próprio acidente, perceberem que estado é que as vítimas estão e qual será a qualidade de vida futura. Mas sim, neste momento há uma esperança enorme, pelo menos até ao pôr do sol, que, enfim, a qualidade de visibilidade é muito maior e consegue, obviamente, ter mais otimização naquilo que é a busca.
1: E o quão importante pode ser esta valência mais recente dos drones por via aérea?
0: A mais-valia é exatamente que consegue percorrer espaços muito maiores. Por exemplo, uma embarcação não consegue. Ou seja, a visão que nós até costumamos chamar a visão de helicóptero, seja feito para o drone, tem uma área muito maior, e hoje em dia temos drones. E, por exemplo, recentemente ainda os bombeiros de Montelavar utilizaram esta técnica em consonância com o capitão do Porto. É, por exemplo, os drones que por exemplo, os bombeiros têm, e obviamente a Força Aérea tem, as outras entidades têm, conseguem, obviamente, ter targets, ou seja, alvos de identificação. Por exemplo, fazem uma busca quadricular, chamamos assim, como se fosse a batalha naval, define-se a área, e o drone faz o percurso e consegue identificar se há um corpo, se há permita-me a expressão, uma cabeça. O que é que eu quero dizer com isto? O que eu quero dizer é que muitas vezes os olhos humanos, num percurso, imagino que é estar a olhar para o mar, para uma superfície plana da mesma cor, quer dizer, o cansaço é grande, somos humanos, e o drone tem esta possibilidade de identificar, ou pelo calor, ou pela tipologia, ou pela imagem, consegue identificar o corpo ou algum objeto que esteja no mar. Depois, ainda a otimização desta com a inteligência artificial, que nós todos sabemos que hoje em dia é voga, consegue fazer o quê? Um percurso alinhado ou quadricular, seja ele qual for, em que vai cobrir todas as áreas, e portanto não há, entre aspas, a possibilidade do erro humano, que é normal que numa busca, ainda como disse, e voltando aqui à batalha naval, façamos situações de quadrícula, pode haver erro humano passar por uma quadrícula ou porque não modificou. O drone tem esta vantagem e cada vez mais é utilizado nas operações de socorro.
1: Obrigada, Armando Batista, ex-comandante dos Bombeiros, por estes esclarecimentos em relação ao trabalho que está a ser feito, ao trabalho de busca e, se possível, salvamento de uma pessoa que está desaparecida na sequência deste naufrágio em Sesimbra. 6 pessoas foram resgatadas com vida, apresentam sinais de hipotermia, estão já a receber tratamento médico. Quanto à pessoa que está desaparecida, estão já empenhados nas buscas, quer a Polícia Marítima, quer a Força.

0: Aérea.
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0: Uma lancha rápida foi encontrada encalhada na praia de Moledo, em Caminha. Em direto está a jornalista Ana Isabel Fonseca. Ana, boa tarde. Esta lancha poderá estar ligada ao tráfico de droga?
2: Boa tarde, é isso que se suspeita, que de facto seja uma lancha ligada aqui ao narcotráfico. Geralmente este tipo de embarcação de alta velocidade costuma ser aqui utilizado precisamente nesse tipo de crime, no tráfico de droga, e esta lancha rápida que vemos nas imagens acabou aqui por encalhar ao início da madrugada, pouco depois da meia-noite, encalhou aqui na praia de Moledo, em Caminha. Aquilo que se sabe é que não existe produto estupefaciente no interior, ou seja, não existia aqui qualquer tipo de mercadoria, mas ficou aqui então encalhada e existem fortes suspeitas de que estivesse aqui a ser utilizada no narcotráfico. Aliás, já há cerca de um mês, também aqui em Caminha, uma outra lancha rápida foi encontrada no interior de um camião de matrícula espanhola junto ao Rio Minho, mais concretamente na zona de Lenhelas, aqui também no concelho de Caminha. Ora, são operações complicadas que estão aqui a decorrer. Aquilo que conseguimos apurar junto à autoridade marítima é que se espera pela altura da preia-mar, que deverá ocorrer por volta das 16h, para que de facto se consiga retirar aqui esta embarcação de alta velocidade. Já foram aqui efetuados alguns trabalhos por parte destes elementos da autoridade marítima, contam também aqui com o apoio de trabalhadores da Câmara Municipal, mas só por perto das 16h é que esta embarcação deverá aqui ser retirada. Será nessa altura que serão aqui criadas condições para que tal aconteça. Ora, foi aqui criado um perímetro de segurança na praia de Moledo, junto a esta lancha, mas a atividade balnear continua aqui a decorrer de forma normal, aqui com algumas pessoas ainda fazerem a sua praia habitual, portanto não está aqui a afetar a atividade balnear, mas é uma situação que naturalmente tem merecido também aqui muita atenção por parte dos banhistas, por parte de quem vive aqui em Caminha. Também é uma zona habitualmente procurada para férias, esta zona de Moledo, e portanto têm estado aqui muitas pessoas a tentar perceber exatamente aquilo que se passou. Para já então pouca informação, apenas se sabe que foi dado aqui um alerta já depois da meia-noite para o facto desta lancha estar aqui em encalhada na praia de Moledo. De imediato foram para aqui acionados vários elementos da autoridade marítima. Aliás, elementos da autoridade marítima permaneceram desde essa altura aqui na praia, precisamente a fazer vigilância neste local, a guardar esta lancha, mas aquilo que conseguimos também perceber é que será agora a polícia judiciária que irá tomar conta desta investigação para perceber se efetivamente esta lancha rápida tem ou não ligações ao narcotráfico. É isso que se suspeita, até porque costuma ser um tipo de embarcação utilizada nesses crimes, no tráfico de droga, mas aquilo que conseguimos então apurar é que não existia produto estupefaciente no interior.
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0: É mais um caso de uma lancha encontrada encalhada, desta vez em Quarteira. Tinha mais de 7 mil litros de gasolina. Em direto está agora de Quarteira a jornalista Raquel Reis. Raquel, boa tarde. As autoridades terão detectado aqui algumas movimentações suspeitas já durante a madrugada. De que é que suspeitam neste momento?
3: Suspeitam que esta lancha possa também estar relacionada com tráfico de droga e que teria vindo abastecer esta zona quando ficou encalhada aqui na praia em Quarteira, onde os encontramos. Já além da embarcação estavam também vários jarricãs, mais de 200, junto à embarcação e também numa praia adjacente. Foi através das imagens de videovigilância que as autoridades detectaram as movimentações suspeitas, mas quando as autoridades aqui chegaram ao local, os suspeitos já se tinham colocado em fuga. Eram aproximadamente 200 charricãs que estavam junto a esta embarcação com cerca de 7 mil litros de combustível. Foi durante a madrugada que a embarcação deu à costa aqui nesta zona e foi através das imagens de videovigilância que as autoridades perceberam que estava aqui esta embarcação, uma lancha

0: com combustível aqui nesta zona da praia em Quarteira, além da embarcação que foi apreendida pelas autoridades. Também vários jarricãs com combustível foram apreendidos. Se trata de uma lancha habitualmente utilizada para tráfico de droga. Terá vindo a abastecer aqui esta zona quando ficou encalhada aqui nesta zona da praia em Quarteira. O sistema de vigilância foi essencial para que as autoridades detectassem a presença da lancha. Conseguiram apreender não só a embarcação como também os jarricãs com combustível. Já em relação aos indivíduos, fugiram do local antes das autoridades aqui chegarem.
1: Reportagem direto da jornalista Raquel Reis com os detalhes sobre mais um caso. Sucedem-se os casos de lanchas que são encontradas encalhadas e com suspeitas de ligação ao narcotráfico. Agora, numa outra notícia, o sindicato do INEM desconvocou hoje a greve prevista para este mês, depois de uma reunião com o Ministério da Saúde e o Instituto de Emergência Médica. À saída da reunião, o presidente do sindicato, Rui Lázaro, diz que foi alcançado um acordo com o governo.
2: Foi possível estabelecer um acordo com o Governo e com o INEM que permite não só manter a atual resposta de emergência médica do INEM, mas assumindo ainda os compromissos do seu reforço. Houve cedências de parte a parte naturalmente.
1: Foi desconvocada a greve do INEM?
2: Sim, efetivamente é desconvocada a greve do INEM. Vamos naturalmente proceder com as formalidades, mas está assim desconvocada a greve do próximo dia 14 de outubro.
1: Há novos dados sobre o caso do homem que foi esfaqueado mortalmente ontem em casa, em Olhão, no Algarve. Droga terá motivado o crime contra os dois irmãos. Um morreu, o outro ainda luta pela vida no hospital. As duas vítimas têm 43 e 50 anos. A CMTV sabe que um grupo de homens invadiu uma casa num bairro social de Olhão pouco depois das 9 da manhã. Vários homens chegaram em duas carrinhas. Os relatos de moradores indicam que o grupo forçou a entrada no apartamento e atacou os dois homens depois de uma curta troca de palavras. Já perto das 10 da manhã e depois do alerta, o aparato era evidente. Devido às perícias, o corpo só foi retirado mais de 6 horas depois do crime. Durante esse período, a PSP manteve um dispositivo musculado no terreno para evitar reações violentas de outros moradores.
3: As agressões ocorreram no interior da residência onde os dois irmãos, de 43 e 50 anos, viviam. Segundo relatos dos moradores, um grupo forçou a entrada no prédio e dirigiu-se ao apartamento das vítimas. O alerta foi dado perto das 10 da manhã desta quinta-feira. Para o local foram acionados meios dos bombeiros, do INEM e da PSP. Na sequência do esfaqueamento, os dois irmãos ficaram feridos. Um deles não resistiu aos graves ferimentos e o óbito foi declarado no local. Já a vítima, de 50 anos, ficou com ferimentos graves e teve de ser transportada para o hospital. A Polícia Judiciária esteve no local durante várias horas a realizar diligências. Durante o período em que estiveram a ser realizadas as perícias e até à retirada do corpo da vítima mortal, a PSP manteve um dispositivo no terreno. As autoridades tentam chegar à localização dos suspeitos. Os contornos do crime ainda estão por apurar.
1: O português que foi baleado e detido na véspera de Natal pelo Serviço de Imigração dos Estados Unidos, o ICE, foi libertado depois de 9 meses na prisão. Tiago Sousa Martins foi detido por violar o prazo do visto e usar a carrinha para colidir com veículos do governo americano enquanto tentava escapar dos elementos do ICE. Foi perseguido e atingido nas costas por 3 tiros pelos agentes que dispararam pelo menos 13 vezes. O Tribunal de Baltimore considera que o homem já cumpriu a pena necessária por danos em propriedade do governo. Tiago Sousa Martins vive há mais de 17 anos nos Estados Unidos com a mulher e os 2 filhos. O Supremo Tribunal Administrativo travou a expulsão de um cadete da PSP por publicações homofóbicas e nacionalistas. Segundo o Jornal de Notícias, o aluno foi expulso do curso de oficiais da PSP por ter publicado nas redes sociais conteúdo homofóbico e nacionalista, quando ainda não tinha qualquer ligação ao Instituto Policial. O jovem não se conformou com a decisão e levou o caso à Justiça. Os juízes do Supremo Tribunal invocaram a liberdade de expressão e suspenderam a expulsão. O Café Nicola está de portas fechadas depois do incêndio que deflagrou ontem no estabelecimento junto à Praça do Rossio, em Lisboa. O fogo causou 3 feridos ligeiros. A Polícia Judiciária está a investigar o caso. A reportagem é da jornalista Bianca Gonçalves Rocha.
0: Depois do incêndio que deflagrou ontem no Café Nicola, junto à Praça do Rossio, aliás, na Baixa de Lisboa, de facto, estas são as imagens que ficamos. Um café centenário de portas fechadas que no dia de hoje, depois desta mesma situação, está então encerrado ao público. Ora, o alerta para o incêndio que aqui aconteceu ontem foi dado pelas 3:10 da tarde e, efetivamente, para o local foram acionados 30 operacionais apoiados por 10 viaturas. Na sequência deste incêndio, acabaram por sofrer ferimentos ligeiros 3 funcionárias do café. Ora, 2 sofreram inalação de fumos e uma terceira sofreu um ataque de pânico. As 3 vítimas foram levadas para o Hospital de São José para receberem naturalmente assistência médica. Ao que tudo indica, o incêndio começou numa das cozinhas, no piso menos 3 do café, possivelmente numa frigideira que ficou ligada. Os danos ficaram circunscritos à cave, não havendo risco de afetar o funcionamento do espaço. Ainda assim, como vemos, mantém-se fechado hoje ao público, de portas encerradas. A verdade é que o emblemático estabelecimento estaria repleto de clientes quando o fogo começou, mas na sequência deste incêndio, no dia de hoje, então, está encerrado. O fumo obrigou ainda à evacuação do refeitório do edifício do Banco do Portugal, próximo do Café Centenário. Aliás, fica aqui bem próximo da praça, então, do Rossio. A Polícia Judiciária, por conta destas circunstâncias, está, então, a investigar o caso, a fim de perceber se, efetivamente, foi, então, uma frigideira que terá ficado, então, possivelmente a funcionar no fogão e que terá provocado este mesmo incêndio.
1: Mais de 1 milhão de alunos do pré-escolar e do ensino básico regressaram hoje às escolas. O jornalista Mário Freire esteve em Coimbra a acompanhar este primeiro dia.
4: Ambiente de tranquilidade neste arranque oficial do ano letivo para o ensino básico e preparatório que se estende até à próxima terça-feira nos diversos agrupamentos. Segundo o Ministério da Educação, há ainda 2.700 horários por preencher. Segundo o Ministro da Educação, garantir que há muito menos alunos sem aulas, afirmação dada na véspera do arranque do ano letivo. Segundo fontes sindicais contactadas pela CMTV aqui na região de Coimbra, há preocupação para a colocação de professores de quadro no agrupamento de escolas Coimbra Oeste e também na região centro. Outra situação registra-se no distrito de Leiria, numa das escolas do Conselho da Nazaré. Este ano letivo fica marcado pela proibição da utilização de smartphones, telemóveis no interior das escolas. É um alargamento desta proibição que passa agora a ser oficializada, uma medida de forma a minimizar o problema e que vai também contribuir para uma maior socialização de alunos e um estudo aponta que vários dos problemas que têm vindo a crescer nos estabelecimentos de ensino de casos de indisciplina se prendem com a utilização excessiva de telemóveis. Essa é uma das novidades conhecidas este ano para os alunos que frequentam o ensino até ao 9º ano de escolaridade, que dão assim o pontapé de saída no arranque do novo ano letivo.
1: Foi uma denúncia contra um cartel de droga que tramou uma rede de prostituição do Elefante Branco. Uma carta anónima enviada ao Ministério Público falava em perigosos traficantes e revelava também o esquema criminoso. Saiba tudo daqui a pouco. Mais de 40 tendas de migrantes foram destruídas por incêndios em Ceuta, em Espanha. As chamas atingiram 42 barracas junto à fronteira com Marrocos. Os bombeiros demoraram quase 2 horas a controlar o fogo. Apesar da dimensão dos incêndios, não há registro de feridos, mas as famílias foram retiradas do local. Durante a madrugada, 8 viaturas e 4 contentores também foram destruídos. Até o momento, as autoridades ainda não divulgaram a origem dos incêndios. Os Estados Unidos assinalam hoje os 25 anos dos atentados do 11 de setembro, com cerimónias em Nova Iorque, no Pentágono e na Pensilvânia. Na quarta-feira, quase 3 mil drones iluminaram o céu de Nova Iorque numa homenagem às vítimas. As luzes recriaram

0: À escala real, as silhuetas das Torres Gêmeas sobre o porto da cidade. Foram usados 2.977 drones, um por cada pessoa que morreu. Entre as vítimas estavam 9 portugueses e luso-descendentes. A 11 de setembro de 2001, 19 elementos da Al-Qaeda sequestraram 4 aviões comerciais de passageiros. 2 foram lançados contra as Torres Gêmeas, que acabaram por desabar. Um terceiro atingiu o Pentágono e o quarto caiu na Pensilvânia, depois de os passageiros tentarem recuperar o controle do avião. As cerimónias desta sexta-feira decorrem nos 3 locais atingidos. Donald Trump marca presença no Pentágono e o vice-presidente, J.D. Vance, participa na homenagem no Ground Zero, em Nova Iorque. Nas Nações Unidas está previsto um debate sobre a luta contra o terrorismo. A NATO também assinala a data com uma cerimónia em Bruxelas. Os atentados levaram os Estados Unidos a lançar a chamada guerra contra o terrorismo e à intervenção militar no Afeganistão. Foi também a única vez que a NATO ativou o artigo 5º, que considera um ataque contra um dos países da Aliança como um ataque contra todos. Cinco 25 anos depois, o mundo ainda vive à sombra daquele dia que mudou para sempre a história, 11 de setembro de 2001. Um dia que transformou o mundo e, sobretudo, a segurança. O setor da aviação, por exemplo, mudou e alterou para sempre a forma como viajamos. Nos aeroportos, nada voltou a ser como antes. As regras tornaram-se mais apertadas, os controlos mais rigorosos e o cockpit passou a estar protegido por portas blindadas. 25 anos depois do 11 de setembro, a pergunta é inevitável. Como mudou a segurança da aviação e até onde poderá chegar no futuro?
1: Viajar de avião antes do 11 de setembro de 2001 era muito mais simples do que é agora. Os ataques às Torres Gêmeas colocaram o mundo em alerta máximo e os aeroportos foram obrigados a uma mudança total de paradigma. Antes de 2001, a segurança da aviação era essencialmente regulada a nível nacional, mas os atentados fizeram com que fosse criado um quadro europeu comum de segurança da aviação civil, ou seja, desde 2002, todos os Estados-membros, incluindo os aeroportos de Portugal, começaram a seguir normas específicas. Mas afinal, o que mudou desde 2001? Nessa altura, os passageiros eram submetidos a controlos menos rigorosos, a menos tecnologia e, sobretudo, a menos restrições ao transporte de determinados artigos. Uma das medidas mais imediatas, após o 11 de setembro, foi a alteração no acesso aos cockpits. As portas que isolam a cabine dos pilotos das aeronaves passaram a ser blindadas, resistentes a intrusões e sempre fechadas durante todo o voo. Na altura, estas portas praticamente não existiam no mundo e tiveram mesmo de ser concebidas e certificadas. Já a nível de controlo, há 25 anos, qualquer pessoa sem bilhete podia acompanhar um amigo ou um familiar até à porta de embarque, algo que hoje é estritamente proibido. Quem não tem bilhete não vai muito além da entrada dos aeroportos. Uma das mudanças mais marcantes foi a introdução de restrições ao transporte de determinados artigos na bagagem de mão. Passou a ser proibido transportar armas, objetos pontiagudos ou cortantes com lâminas superiores a 6 centímetros, ferramentas e até substâncias inflamáveis. Os recipientes de líquidos, aerossóis e géis em quantidades superiores a 100 mililitros passaram também a serem proibidos, mas apenas 5 anos depois, quando foi descoberto um plano terrorista para detonar explosivos líquidos no interior de aeronaves com partida do Reino Unido e com destino aos Estados Unidos e ao Canadá. Em Portugal, são seguidas as regras comuns estabelecidas pela União Europeia, mas não só. Existem ainda abordagens complementares, como por exemplo a verificação ou confirmação da identidade dos passageiros na porta de embarque, formações do pessoal de segurança mais recorrentes e períodos de validade mais reduzidos para determinados cartões de identificação aeroportuária. De acordo com a Autoridade Nacional de Aviação Civil, apesar das fortes medidas de segurança implementadas nos últimos 25 anos, não significa propriamente que um passageiro demore mais tempo nos controlos do aeroporto. Com o passar dos anos, as medidas foram complementadas pelas novas tecnologias e equipamentos de rastreio mais sofisticados que permitem uma maior rapidez.
0: Já estão a ser julgados os dois agentes da PSP, acusados de tortura e violação de pessoas vulneráveis na Esquadra do Rato. Em direto do Campus da Justiça está a Rita Fernandes Batista. Rita, boa tarde. Que detalhes tens sobre esta primeira sessão que decorre à porta fechada?
2: Por decorrer à porta fechada, Mariana, muito boa tarde. É-nos difícil ter detalhes sobre aquilo que está a acontecer. Mas o que é certo é que desde as 9:30 da manhã que a sessão aparentemente decorre, uma vez que vimos que os advogados entraram e até agora não há sinais de que tenham saído. Sabemos também que pelo menos um dos arguídos, à partida, os dois estão presentes. Um deles deu entrada aqui no tribunal, portanto aguardamos que a qualquer instante saia. Um dos arguídos está em prisão domiciliar ou outro em prisão preventiva, portanto temos essa expectativa de conseguir acompanhar essa saída de pelo menos um deles. São dois os que se sentam no banco dos réus nesta diligência que já está demorada, uma vez que os trabalhos aqui no tribunal, no Campos de Justiça, normalmente são interrompidos por voltas do meio-dia e pouco para pausa dos trabalhos judiciais para almoço. Isso não está a acontecer hoje, portanto estamos a tentar perceber o que está a acontecer, uma vez que já passa mais praticamente uma hora desde então e ainda não houve essa habitual pausa nos trabalhos judiciais. Tentamos perceber aquilo que está a acontecer, se eventualmente os arguídos, depois de formalmente identificados, aceitaram falar e responder às questões do tribunal. São questões para as quais ainda não temos uma resposta, mas acreditamos que nos próximos instantes consigamos fazê-lo. Parece-me haver aqui alguma movimentação, mas penso que de outro processo, alguém que sai agora do Campos de Justiça. E importa sublinhar, sobretudo, Mariana, que falamos de arguídos muito jovens, 22 e 26 anos, quando no ano passado foram detidos, e de vítimas particularmente vulneráveis, o que torna o caso também ele particularmente grave. Sobretudo porque falamos de agentes da Polícia de Segurança Pública que cometeram alegadamente crimes muito graves. Há aqui uma possibilidade de condenação, também ela muito elevada.
0: É uma sessão que vamos continuar a acompanhar e que ainda decorre. Para já fica a reportagem direto da jornalista Rita Fernandes Batista. Um homem foi apanhado esta terça-feira pela Polícia Municipal a perseguir uma menor de 13 anos em Braga. Segundo o jornal O Minho, o homem perseguiu a adolescente, tentou agarrá-la e até pará-la, atirou-lhe pedras. Tudo isto enquanto lhe dizia que era muito bonita. Ao perceber-se da situação, a Polícia Municipal interveio e o suspeito fugiu. Mais tarde, os polícias conseguiram localizar o importunador. O homem, que é português, residente em Braga, estava escondido numa rua. Já foi identificado e entregue à PSP de Braga. Um homem é suspeito de ter mantido relações sexuais com um rapaz de 13 anos num motel em Braga. Segundo o jornal O Minho, os pais tiveram conhecimento da situação através de um alerta que lhes foi enviado assim que o menor foi reconhecido. As primeiras informações indicam que o homem e o menor se conheceram pela internet. O adulto convenceu o adolescente a ir a um motel longe da cidade para estarem mais à vontade. Assim que a mãe conseguiu contactar o menor, os dois abandonaram o motel. O homem deixou o adolescente perto do centro comercial, onde o menor disse que estaria na altura do encontro e fugiu. O jovem foi levado para o Hospital de Braga para ser submetido a perícias médicas. Quanto ao suspeito, já foi identificado e indiciado por abuso sexual de menor. É uma notícia que estamos a acompanhar em alerta CM, um naufrágio em Sesimbra. Há um desaparecido e 6 pessoas foram resgatadas com sinais de hipotermia. Uma pessoa ainda está desaparecida. Neste momento, elementos da Polícia Marítima e da Força Aérea estão empenhados nas buscas. O naufrágio ocorreu a cerca de 7 milhas a sul de Sesimbra. Dos 6 feridos, há um que inspira mais cuidados. A informação foi dada à CMTV por fonte da Autoridade Marítima Nacional. Estamos já a ver as primeiras imagens do local, do momento em que são resgatadas já algumas vítimas. 6 foram resgatadas com vida. Estamos já a ver algumas imagens em fotografia desse trabalho que foi feito de resgate. Vemos que também havia populares, não só de elementos da Polícia Marítima e dos Bombeiros, mas também populares nesta altura do início do resgate. As operações de busca e salvamento ainda decorrem e vamos continuar a acompanhá-las aqui na CMTV a seguir ao intervalo.
3: O Grande Jornal regressa dentro de alguns minutos, num simultâneo com a CMTV, com a edição de Mariana Águas. É 1:30, boa tarde, está na Correio da Manhã Rádio.
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3: Síntese informativa na Correio da Manhã Rádio, edição de Mónica Peixoto. Boa tarde, Mónica.
8: Olá, boa tarde. Estão em curso buscas da Polícia Marítima e da Força Aérea Portuguesa para encontrar um pescador desaparecido na sequência de um naufrágio esta manhã ao largo de Sesimbra. A bordo do barco de pesca estavam 7 pessoas. 3 foram resgatadas por outra embarcação com sinais de hipotermia. Ao Correio da Manhã, uma fonte da Autoridade Marítima não adiantou mais detalhes. Disse apenas que dos 6 feridos, um deles inspira mais cuidados. Não se sabe ainda a causa do naufrágio desse barco de pesca ao largo de Sesimbra. Uma lancha voadora deu à costa esta madrugada na praia de Moledo, em Caminha. Segundo o capitão do Porto e comandante local da Polícia Marítima de Caminha, não havia drogas a bordo da lancha, que deverá ser removida do areal esta tarde. A repórter Ana Isabel Fonseca está na praia de Moledo.
9: Tem-se que suspeita que de facto seja uma lancha ligada aqui ao narcotráfico. Geralmente este tipo de embarcação de alta velocidade costuma ser aqui utilizado precisamente nesse tipo de crime, no tráfico de droga, e esta lancha rápida acabou aqui por encalhar ao início da madrugada, pouco depois da meia-noite, encalhou aqui na praia de Moledo, em Caminha. Aquilo que se sabe é que não existia produto estupefaciente no interior, ou seja, não existia aqui qualquer tipo de mercadoria, mas ficou aqui então encalhada e existem fortes suspeitas de que estivesse aqui a ser utilizada no narcotráfico. Aliás, já há cerca de um mês, também aqui em Caminha, uma outra lancha rápida foi encontrada no interior de um camião de matrícula espanhola junto ao Rio Minho, mais concretamente na zona de Lenhelas, aqui também no concelho de Caminha.
8: E também esta madrugada, mas na praia de Quarteira, no Algarve, foram apreendidos quase 200 jerrycans com gasolina numa embarcação de alta velocidade. A Unidade de Controlo de Fronteiras de Olhão e a GNR de Olé deram conta de movimentações no areal através do sistema de videovigilância costeira. Os tripulantes dessa embarcação fugiram. Greve do INEM desconvocada. O pré-aviso do Sindicato dos Técnicos de Emergência Pré-Hospitalar era válido para os dias 14 e 28. Ora, ao final da manhã, à saída de uma reunião no Ministério da Saúde, o presidente do sindicato, Rui Lázaro, anunciou que a greve foi desconvocada.
10: Foi possível estabelecer um acordo com o governo e com o INEM que permite não só manter a atual resposta de emergência médica do INEM, mas assumindo ainda os compromissos do seu reforço. Houve cedências de parte a parte, naturalmente.
11: Foi desconvocada a greve do INEM?
10: Sim, efetivamente é desconvocada a greve do INEM. Vamos naturalmente proceder com as formalidades, mas está assim desconvocada a greve.
8: O Sindicato dos Técnicos de Emergência Pré-Hospitalar tinha convocado greve para os dias 14 e dias 28 para contestar as alterações na orgânica do INEM. Essa paralisação foi desconvocada depois de uma reunião hoje no Ministério da Saúde. 25 anos depois do 11 de setembro, o Presidente da República recorda as vítimas, nomeadamente as vítimas portuguesas dos atentados nos Estados Unidos. Em nota no site da Presidência, António José Seguro recorda a marca que esse dia deixou na história contemporânea. O 11 de setembro recorda-nos que o terrorismo é uma ameaça à paz, à segurança e aos valores fundamentais da sociedade livre, afirma o Presidente da República. 2.977 pessoas morreram diretamente nos atentados de 11 de setembro, há precisamente 25 anos. Mais de 9.400 pessoas morreram desde essa data por causa de doenças relacionadas com os efeitos diretos ou indiretos dos ataques terroristas.
3: Breve síntese informativa na Correio da Manhã Rádio, com a edição de Mónica Peixoto. Continuo desse lado. O Grande Jornal vai para o ar dentro de poucos minutos.
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Wannabe, um dos grandes, grandes sucessos das Spice Girls. No Aqui Entre Nós, seja bem-vindo, fique connosco. Daqui a pouco vamos para o grande jornal. Para já, tempo ainda de ouvirmos Sam Fender e Olivia Dean.

0: Vamos agora para o Grande Jornal, um simultâneo com a CMTV, edição de Mariana Águas.
1: Reportagem em direto agora de Sesimbra, onde um naufrágio deixou 6 pessoas feridas, 1 pessoa está ainda desaparecida. Estamos também a mostrar as primeiras imagens em direto agora à jornalista Sónia Cardoso. Sónia, boa tarde, já estão a ser feitas buscas, como é que estão a correr essas buscas?
2: A todo o gás, Mariana, muito boa tarde, porque é preciso encontrar rapidamente esta pessoa que ainda está desaparecida. E todas as horas contam, todas as horas são importantes neste caso, porque é preciso encontrar de uma forma rápida esta pessoa. Dizer que é a única que ainda está por encontrar, as outras 6 já foram resgatadas pelas autoridades, sendo que 3 delas tinham mesmo sinais de hipotermia e 1 dos feridos está em estado grave. Todos eles, todas estas 6 pessoas foram transportadas para o hospital de Setúbal, é lá que estão a receber tratamento hospitalar e há aqui também ajuda por parte de psicólogos. Porque trata-se de uma embarcação de pesca que naufragou na manhã desta sexta-feira ao largo da Marina de Sesimbra e é importante aqui a ação rápida também dos psicólogos porque podemos estar a falar de um grupo de amigos, de conhecidos e que a verdade é que um deles está ainda por encontrar, está ainda por localizar e as autoridades estão a todo gás a tentar encontrar esta pessoa. Há buscas pelo mar, há buscas também pelo ar, com a ajuda de um helicóptero, porque é importante dizer que apesar de terem saído daqui, do porto de Sesimbra, a verdade é que este naufrágio acabou por acontecer a 7 milhas da costa, mais ou menos a 12 quilómetros da costa. Por isso são buscas que acabam por ser impossíveis de ver a partir daqui, a partir da terra, mas que estão a existir. Dizer então que este naufrágio acabou por acontecer há pouquíssimas horas, foi dado rapidamente o alerta às autoridades e dizer que uma das pessoas que sobreviveu, o mestre da embarcação, encontra-se um pouco confuso e a única coisa que consegue dizer é que o barco virou e acabaram por ir para a água. 3 dos 6 sobreviventes estão em estado grave, aliás, estão em, apresentaram sinais, assim é que é, de hipotermia. Um deles é que está em estado grave. Ainda assim, é preciso tratamento hospitalar. Foram ambos transportados para o hospital de Setúbal. E agora há aqui uma corrida contra o tempo das autoridades, porque é fundamental encontrar esta pessoa o mais rápido possível. Estamos a falar de água que acaba por estar naturalmente muito fria. 3 destas pessoas estiveram algum tempo na água e já apresentaram sinais de hipotermia e por isso mesmo as autoridades numa luta contra o tempo a tentar de uma forma muito rápida encontrar este 7º passageiro, digamos, desta embarcação que até o momento ainda não foi encontrada. Trata-se de um barco muito parecido àquele que nós vemos na imagem do Rodrigo, uma embarcação de pesca que possivelmente saiu para o mar nas primeiras horas da manhã desta sexta-feira e que acabou por naufragar a 7 milhas da costa, mais ou menos a 12 quilómetros aqui do local onde nos encontramos. encontramos. Também aqui a ajuda e possivelmente já foram também acionados os psicólogos, porque já estamos a falar de algum tempo, que algumas horas que este naufrágio aconteceu, e por isso mesmo há aqui uma luta contra o tempo. E como podemos estar a falar de um grupo pequeno de pesca, são apenas 7 pessoas que saíram ao mar no dia de hoje. Podemos estar a falar até de familiares, de amigos ou até mesmo de conhecidos, porque apesar de poderem ser apenas conhecidos, as equipas de psicólogos são naturalmente fundamentais nesta altura, porque podemos já estar aqui a falar de um acidente que poderá ser trágico se as autoridades não conseguirem encontrar o mais rapidamente possível esta sétima pessoa que estava a bordo desta embarcação. Uma embarcação de pesca, possivelmente foi isso que foram fazer nas primeiras horas desta sexta-feira, mas que no dia de hoje acabou por correr mal e acabou por virar. Pelo menos é essa a informação que o mestre da embarcação diz, apesar de estar um pouco confuso. O que diz é que esta embarcação terá virado de um momento para o outro e foi nesse instante que acabou por ser dado o alerta. Este homem está ainda desaparecido. Há buscas pelo mar, há buscas pela terra, com um helicóptero também a fazer rondas aqui por cima de Sesimbra para tentar localizar este homem, e também poderão até começar a utilizar drones, porque costumam ser bastante utilizados quando há desaparecidos. Por isso, fora o helicóptero que está a fazer rondas, poderá, Mariana, também existir esses drones. São buscas que acontecem de uma forma muito rápida, porque é preciso encontrar o mais rapidamente possível esta pessoa que viajava, digamos, numa embarcação que acabou por naufragar há algumas horas. Há 6 pessoas que acabaram por sobreviver. Todas elas foram transportadas para o hospital de Setúbal.
1: Vamos continuar a acompanhar as buscas e tentativa de salvamento do homem que está desaparecido na sequência deste naufrágio em Sesimbra. 6 pessoas foram resgatadas com vida, sendo que 3 estavam em hipotermia, uma delas em estado grave. Foram transportadas para o hospital de Setúbal. Noutro ponto de reportagem está a jornalista Nádia Pereira. Nádia, boa tarde. Foi nesse local que as vítimas que foram resgatadas receberam o primeiro socorro.
3: Boa tarde. Certamente foi neste local, ou perto do local do porto de Sesimbra, que uma embarcação de pesca naufragou esta manhã, a cerca de 7 milhas, ou seja, 14 quilómetros do porto. 6 dos 7 tripulantes foram resgatados por outra embarcação e um dos tripulantes continua desaparecido. 3 das vítimas apresentaram logo sinais de hipotermia e foram todos encaminhados para o hospital de Setúbal. Um dos feridos, pelo que consta, está em estado grave. O mestre da embarcação, pelas informações que recebemos, sobreviveu e encontra-se por esta altura confuso. O homem conseguiu dizer que a embarcação se virou de forma repentina. A Marinha e a Autoridade Marítima Nacional realizam neste momento buscas pela pessoa desaparecida, que ainda não poderá ter sido encontrada. São buscas intensas e os elementos da Polícia Marítima e da Força Aérea estão empenhados nestas buscas. Então são 7 dos sobreviventes, dos 6 sobreviventes, das 7 desta tripulação.
1: Moradores do bairro da Ponte de Anta, em Espinho, estão revoltados por causa de um elevador avariado. Idosos e um jovem que depende de uma cadeira de rodas pedem ajuda. É o tema do Quero Justiça de hoje, a não perder daqui a pouco no Grande Jornal. Acompanhamos agora em direto as cerimónias do 11 de setembro que decorrem nesta altura em Nova Iorque. Neste preciso momento, familiares das vítimas estão a ler os nomes das pessoas, quase 3 mil pessoas que morreram há 25 anos. Foi preparada uma cerimónia especial para este ano. Todos os anos acontece esta cerimónia, mas esta é diferente por assinalar os 25 anos. Neste momento, recordo, familiares estão a ler os nomes das vítimas. Um momento de grande emoção, já depois também de estas imagens que estamos a mostrar a terem acontecido, de drones a terem desenhado a silhueta das Torres Gêmeas, que há 25 anos foram atacadas num ataque terrorista que mudou o mundo para sempre. Donald Trump não está em Nova Iorque, está sim no Pentágono, outro dos locais atacados nestes atentados do 11 de setembro. São imagens que estamos a recuperar enquanto acompanhamos as cerimónias que decorrem no Memorial do 11 de Setembro em Nova Iorque, com a presença também de antigos presidentes americanos, nomeadamente George Bush, que era o presidente dos Estados Unidos quando aconteceram os atentados. Também já vimos nas imagens em direto de Joe Biden. J.D. Vance, vice-presidente dos Estados Unidos, também está a acompanhar estas cerimónias que assinalam os 25 anos do ataque dos atentados do 11 de setembro. Há vários momentos de silêncio. O momento que acontece da leitura do nome das vítimas é um dos mais marcantes e depois são feitos momentos também de silêncio. Costumam ser 6 esses momentos, eles alusivos aos 2 momentos em que os aviões atingem cada uma das torres. Também há um momento em que cada uma delas colapsa. Também é

0: Este ano, nos 25 anos dos atentados, há também mais um momento, um sétimo momento que assinala as vítimas mortais por doenças provocadas pelo ar tóxico. Estima-se que mais de 9.400 pessoas tenham morrido há poucos dias. A Câmara de Nova Iorque assumiu inclusivamente que houve informações que foram ocultadas relativamente aos riscos para a saúde das pessoas que respiraram esse ar tóxico. Recordo que estamos a ver imagens em direto de Nova Iorque, onde decorre esta cerimónia especial para homenagear as vítimas do 11 de setembro. Por isso mesmo, familiares destas vítimas estão a ler os nomes de quem morreu. Morreram 2.977 pessoas nos atentados do 11 de setembro, estão a ser lembradas como são todos os anos, mas este ano também com este peso de se cumprirem 25 anos desde esta tragédia.
1: Vice President Vance, thank you for being here today.
0: Please carry that message back. Stand with the families. Dedicado ao 11 de setembro. Nesta cerimónia não são permitidos discursos políticos. Percebemos que esta familiar se dirigiu diretamente a J.D. Vance, que está na cerimónia, mas que não vai discursar. Não são permitidos esses discursos e é também por isso que Donald Trump não está nesta cerimónia em Nova Iorque. Está sim no Pentágono, que também foi atingido a 11 de setembro. Setembro por um dos quatro aviões que foram utilizados pela Al-Qaeda para perpetrar estes ataques. Vamos continuar ao longo do dia a acompanhar estas cerimónias dedicadas ao 11 de setembro.
1: Evan J. Barron.
2: Renee Barrett Arjun.
1: Arthur Thaddeus Barry.
2: Diane G. Barry.
1: Maurice.
0: Um homem é suspeito de abusar mais de 200 vezes da enteada de 11 anos em São Pedro do Sul. O arguído conheceu hoje o acórdão no Tribunal de Viseu. Em direto do local está o jornalista Tiago Virgílio Pereira. Boa tarde, Tiago. O Ministério Público pede que pena para este arguído?
3: Muito boa tarde, Mariana. Ora, uma pena nunca inferior a 20 anos de prisão para este predador sexual de 53 anos. Este homem que, como referiste, abusou 208 vezes de enteada de apenas 11 anos. Os crimes aconteceram na casa onde a família vivia, em São Pedro do Sul, numa aldeia de São Pedro do Sul. Estes abusos decorreram durante um ano e meio. Ora, esta família é de nacionalidade argentina, veio para Portugal, e este homem, quando a família veio aqui para o nosso país, começou logo a abusar desta menina. Ora, deitava-se na cama junto com ela e abusava. Tudo aconteceu sem que ninguém em casa se apercebesse. Este homem dizia, inclusive à mulher, que tinha que sair do quarto porque a mulher ressonava muito e porque o bebê de ambos, um bebê de poucos meses, chorava durante a noite e não o deixava descansar. E, portanto, este homem vai então responder, Mariana, agora vai conhecer este acórdão às 2 da tarde, responde por 208 crimes de abuso sexual de crianças agravado.
0: No Alto Minho e em Trás-os-Montes há ataques de lobos quase todos os dias. Os criadores de gado falam em elevados prejuízos e pedem ajuda. Investigação CM a não perder neste grande jornal.
4: O Grande Jornal regressa dentro de alguns minutos. É um simultâneo com a CMTV. A edição é de Mariana Águas. Boa tarde, são 2 horas.
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8: E vamos para uma breve síntese informativa. A edição é de Mónica Peixoto. Boa tarde, Mónica.
9: Boa tarde. Um desaparecido, 6 feridos, 1 em estado grave. É o balanço do naufrágio de um barco de pesca esta manhã ao largo de Sesimbra. Balanço feito pelo Centro de Coordenação de Buscas e Salvamento. Os feridos foram transportados para o Hospital de Setúbal. Estão em curso, nesta altura, buscas para encontrar o pescador desaparecido, como dá conta a repórter Sónia Cardoso, em Sesimbra.
10: É preciso encontrar rapidamente esta pessoa que ainda está desaparecida. E todas as horas contam, todas as horas são importantes neste caso, porque é preciso encontrar de uma forma rápida esta pessoa. Dizer que é a única que ainda está por encontrar, as outras 6 já foram resgatadas pelas autoridades, sendo que 3 delas tinham mesmo sinais de hipotermia e 1 dos feridos está em estado grave.
9: E há ainda um pescador desaparecido. A Polícia Marítima e a Marinha Portuguesa estão a realizar buscas por mar e também por ar. Uma lancha voadora deu à costa esta madrugada na praia de Moledo, em Caminha. As autoridades suspeitam que se trata de uma lancha de narcotraficantes. No entanto, não havia drogas a bordo da embarcação, que vai ser removida do areal esta tarde. Também esta madrugada, mas na praia de Quarteira, no Algarve, foram apreendidos quase 200 jerrycans com gasolina numa embarcação de alta velocidade. A Unidade de Controlo de Fronteiras de Olhão e a GNR de Lolé deram conta de movimentações no areal através do sistema de videovigilância costeira. Raquel Reis.
11: Foi através das imagens de videovigilância que as autoridades detectaram as movimentações suspeitas, mas quando as autoridades aqui chegaram ao local, os suspeitos já se tinham colocado em fuga. Eram aproximadamente 200 jerrycans que estavam junto esta embarcação, com cerca de 7 mil litros de combustível. Foi durante a madrugada que a embarcação deu à costa aqui nesta zona e foi através das imagens de videovigilância que as autoridades perceberam que estava aqui esta embarcação, uma lancha com combustível aqui nesta zona da praia em Quarteira. Além da embarcação que foi apreendida pelas autoridades, também vários jerrycans com combustível foram apreendidos. Se trata de uma lancha habitualmente utilizada para tráfico de droga. Terá vindo abastecer aqui esta zona quando ficou encalhada aqui nesta zona da praia em Quarteiro.
9: 2 lanchas rápidas apreendidas esta madrugada, uma na praia de Moledo em Caminha, vazia, outra na praia de Quarteira do Algarve, com 200 jerrycans de combustível. A greve dos técnicos de emergência pré-hospitalar foi desconvocada. O pré-aviso do sindicato era válido para dias 14 e 28. Hoje o sindicato reuniu-se mais uma vez com a equipa do Ministério da Saúde e também com os responsáveis do INEM. À saída, o presidente do sindicato, Rui Lázaro, anunciou que a greve estava desconvocada.
12: Foi possível estabelecer um acordo com o Governo e com o INEM que permite não só manter a atual resposta de emergência médica do INEM, mas assumindo ainda os compromissos do seu reforço. Houve cedências de parte a parte naturalmente.
9: E graças a essas cedências há acordo e a greve no INEM foi desconvocada. 25 anos depois do 11 de setembro, o Presidente da República recorda as vítimas dos atentados nos Estados Unidos, nomeadamente as vítimas portuguesas. Em nota no site da Presidência, António José Seguro recorda a marca que esse dia deixou na história contemporânea e transmite uma palavra de solidariedade e respeito a todos os atingidos pela tragédia. O 11 de setembro recorda-nos que o terrorismo é uma ameaça à paz, à segurança e aos valores fundamentais das sociedades livres, afirma o Presidente da República. 2.977 pessoas morreram diretamente nos atentados de 11 de setembro, há precisamente 25 anos, nesta altura, em Nova Iorque, junto ao Memorial dos Atentados, está a decorrer a cerimónia que assinala os 25 anos dos ataques terroristas da Al-Qaeda em Nova Iorque. Nesta altura está ainda a decorrer a leitura dos nomes dessas 2.977 pessoas que morreram no 11 de setembro há 25 anos.
8: As notícias em permanente atualização na Correio da Manhã Rádio. A edição foi da jornalista Mónica Peixoto. Continuo desse lado. Regressamos ao simultâneo com a CMTV daqui a pouco.
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8: Sensivelmente às 2h30 temos Sábado Viajante, fazemos a viagem habitual à sexta-feira com o jornalista da revista Sábado, Ricardo Santos. Viajamos e sem sair do estúdio, portanto deixe-se ficar desse lado, até porque está a tocar Teddy Swim.

Mr. Know-It-All, o Sr. Teddy Swims. Agora passam agora 11 minutos das 2 horas. Um ótimo início de tarde. Esta é Callum Scott.

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2: 2 horas 15 minutos, vamos agora para o Grande Jornal, um simultâneo com a CMTV. A edição é da jornalista Mariana Águas.
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4: Um homem está desaparecido e 6 ficaram feridos na sequência de um naufrágio de um barco de pesca na costa de Sesimbra. Em direto está a jornalista Sónia Cardoso. Sónia, estás agora com um popular que ajudou no resgate dos sobreviventes.
5: Exatamente, Mariana, muito boa tarde. E foi o mestre desta embarcação, o Sr. Carlos, que conseguiu resgatar estas pessoas de alto mar. Muito boa tarde. Começo-me por perguntar como é que deu conta que estavam estas pessoas na água.
6: Eu vinha-se a navegar em direção ao porto e observámos os tripulantes por cima d'água e calhou a ver os tripulantes por cima d'água logo tivemos a possibilidade de resgatá-los.
5: E como é que eles estavam?
6: Estavam com hipotermia, cheios de frios, normal. Um é que estava assim um bocadinho mais com dores no corpo e coisas, mas os outros estavam bem.
5: Conseguiam falar?
6: Conseguiam.
5: E o que é que disseram?
6: Não perguntei porque eles eram praticamente indonésios e os dois portugueses, que coisa pouca conversa tivemos com eles.
5: E estas pessoas, quando viram que estavam em alto mar, estavam ao pé do barco?
6: Não sei, não posso dizer.
5: Mas você conseguiu ver o barco?
6: Não consegui ver o barco, só vi eles por cima d'água agarrados a tralhas de cordas e coisas, e balizas.
5: E não conseguiram dizer mais nada? Como é que aconteceu este naufrágio?
6: Não consigo dizer mais nada. Infelizmente não
5: E estamos a falar de pessoas com que idades, mais ou menos?
6: Perto dos 40, 50 anos, penso eu.
5: E foi você que depois deu alerta às autoridades?
6: Dei alerta às autoridades. Agora, se eles já sabiam, se não sabiam, não sei. Mas dei alerta às autoridades, telefonei para a Terra para o INEM, para coisa, porque havia pessoas com hipotermia.
5: E depois saiu, porque estamos a falar ainda de um bocadinho afastado aqui do local. Depois, quanto tempo demoraram até chegar aqui à costa?
6: É aqui mesmo, mais meia hora, 3/4 de hora.
5: E como é que estão agora as buscas? Porque nós daqui não conseguimos ver porque é muito longe, mas são...
6: Peço desculpa, não posso dizer que eu não estou lá para...
5: Mas há um helicóptero, não é?
6: Não sei, já não sei.
5: E esta pessoa que ainda há uma pessoa desaparecida, sabe-se porque, se é portuguesa ou indonésia?
6: Em princípio, pela informação que eu tive do mestre do barco, era um indonésio.
5: E o que é que este mestre lhe disse? O que é que lhe transmitiu?
6: Bem, eu não gosto, pronto, eu quis puxar a conversa, entre aspas, puxar a conversa, porque numa situação destas, quando menos falar melhor da situação.
5: E não lhe conseguiu dizer nada, o mestre assim?
6: Não, nem eu quis conversar com ele, só disse se estavam bem e se faltava algum tripulante e coisa para... mais nada.
5: E sentia que eles estavam muito, muito afetados?
6: Sentiam, estavam um bocadinho afetados.
5: Ainda por cima estamos a falar de uma pessoa desaparecida.
6: Epá, ainda por cima uma pessoa desaparecida e estar 3 horas.
5: Pois, era isso que eu lhe ia perguntar, era isso que eu ia perguntar agora. Quantas horas tiveram estas pessoas na água?
6: Penso que eles disseram-me 3 horas. 3 horas, o mínimo.
5: Tem noção que salvou a vida de 6 pessoas?
6: Não salvei. Foi Deus que quis.
5: Mas foi com a sua ajuda que sobreviveram, porque já estavam há muito tempo dentro de água.
6: Graças a Deus. Alguém tinha que ser que salvá-los.
5: Como é que se sente agora?
6: Sinto-me bem.
5: Missão cumprida. E agora, vai tentar também perceber como é que estão estas pessoas?
6: Sim, agora vou prestar declarações à Polícia Marítima e vou tentar saber.
5: Mas certamente não se vai esquecer.
6: Sim, isto nunca esquece. É coisas que fica que pode acontecer connosco.
5: E sabe se esta embarcação costumava trabalhar por aqui?
6: Epá, isso não pode, não. Costumava trabalhar por aqui, há dias que trabalho por aqui, outros dias trabalho noutros lados, eu não sei.
5: Mas nunca tinha visto estas pessoas?
6: Tinha. Geralmente vê-se ali no café, vê-se essas pessoas.
5: Não, era pessoas que já vinham para aqui algumas vezes?
6: Algumas vezes, sim.
5: E você veio, porque eu vi a sua chegada aqui, veio com uma grande também a tripulação, digamos. Qual é que foi e o que é que lhe foi transmitido dos seus colegas aqui do seu barco nesse momento também um pouco nervoso?
6: Sim, um pouco nervoso, claro, e tentar sempre colaborar com, entre todos para poder ajudar eles.
5: O que é que os seus colegas lhe disseram?
6: Nossos colegas, pronto, isto faz parte de um ciclo. Não, a gente temos que ajudar uns aos outros. O pescador é assim. Temos que ajudar o próximo. Pode acontecer a nós.
5: Mas é a primeira vez que lhe acontece isto?
6: Sim, é a primeira vez.
5: E certamente não se vai esquecer.
6: Nunca esqueço.
5: E agora, como é que foi? Como é que soube que tinha que ir dar depoimentos à Polícia Marítima? Foi contactado?
6: Não, foi contactado.
5: Agora também tentar explicar como é que os encontrou.
6: Sim, sim, é isso.
5: E agora há aqui a esperança também de encontrar este desaparecido.
6: Pela informação que eu tive, vai ser muito difícil. Porque o mestre disse que ele estava embrulhado às cordas do barco. E ia ser muito difícil de encontrar, mas pode ser. Pode ser que sim. Há sempre fé.
5: Muito obrigada, Sr. Carlos, muito obrigada. Fica o testemunho do mestre da embarcação, Mariana. Foi este o homem que acabou por salvar 6 pessoas de um naufrágio que ocorreu esta manhã. Há ainda uma pessoa desaparecida e as buscas das autoridades continuam a todo o gás.
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4: 2 suspeitos foram detidos na sequência do esfaqueamento que aconteceu em Olhão. Um homem, recordo, morreu e outro ficou gravemente ferido. O crime aconteceu no contexto de desavenças ligadas ao tráfico de estupefacientes. A vítima mortal foi esfaqueada juntamente com o irmão, que luta pela vida no hospital. As 2 vítimas têm 43 e 50 anos. A CMTV sabe que um grupo de homens invadiu uma casa num bairro social de Olhão. Pouco depois das 9 da manhã, chegaram em 2 carrinhas e os relatos dos vizinhos indicam que o grupo forçou a entrada no apartamento e atacou os 2 homens depois de uma curta troca de palavras. Agora, 2 suspeitos foram já detidos. Os moradores de um prédio do bairro da Ponte de Anta, em Espinho, estão revoltados por causa de um elevador avariado. A rubrica Quer Justiça foi conhecer o caso de um jovem que depende de uma cadeira de rodas e de vários idosos que há um mês que sofrem com o problema.
3: O Quer Justiça de hoje dá voz aos moradores do Bloco 5, entrada 2 do bairro da Ponte de Anta, em Espinho. Há cerca de um mês que o elevador está avariado. Moradores com mobilidade reduzida, inclusivamente um jovem que recorre e a única forma de se movimentar é uma cadeira de rodas, e há um mês que não faz atividades que deveria fazer, e a verdade é que idosos e todas as pessoas que têm mobilidade reduzida há quase um mês que não podem sair do prédio.
7: Não temos elevador. Eu tenho um menino de cadeira de rodas com 95% de incapacidade. Não tenho como descer aqui as escadarias. Já não está a ir à CERS, à escola, não é? Não está a ir às terapias também. E também condiciona muito a minha vida também, não é? A nível de ter que fazer as coisas fora e assim. Tenho que estar em casa com ele. Ele está impossível. Claro, está tempo demais também ali fechado, não é? Só choraminga. Eu tenho aqui pessoas também com mobilidade reduzida, como a daqui a senhora do primeiro B, e do primeiro B, e o do segundo andar, e também do terceiro também. Tenho aqui gente que precisa, quase todos nós aqui precisamos do elevador, até para carregar as nossas compras quando a gente sai, porque senão têm que subir até lá acima com as coisas. O elevador faz falta a toda a gente que aqui mora, mas é claro que está a ser prejudicado um bocado é aqui o Filipe, porque é de cadeira de rodas e não temos como o tirar. Como você viu, é um menino grande, a cadeira é pesada, e nós nos atrevemos, que já fizemos isso. Já fizemos isso, os vizinhos estão testemunha que já tentamos tirá-lo a braços. É um perigo, porque basta pôr um pé falso a cair num degrau, pode cair a pessoa que nos está a ajudar e cai ele. E ele depois também é um miúdo instável, porque ele faz aqueles saltos, não é? Porque ele tem vários padrões, tanto está calmo como de repente dá-lhe aqueles saltos. Ao fazer isso, pode fazer com que desequilibre quem nos está a ajudar a tirar. Por isso é que tivemos que decidir ficar fechado em casa, para não correr também esse risco da gente magoá-lo ou magoar alguém também.
3: Porque sente que o menino está a regredir.
7: Pô, fica irritado, está irritado por estar fechado, não é? Porque ele tinha aquela sua rotina, não é? De ir para a escola, ir e vir, tinha a rotina de ir também para as terapias, não é? Pronto, e sair com os pais, quando tiver que sair, ou assim. Assim não. Assim está ali fechado, como é que a gente vai... Ele vai fazer a vida dele também normal. Ele é assim, mas também tem uma vida. Não tem. Ele tem uma vida como todos nós também aqui. Tem uma vida. Ele não anda, não fala, mas também tem uma vida. Nós, como tutores, temos que também lhe dar essa vida, essa qualidade de vida, para ele também poder usufruir de tudo o mundo lá fora. É, não é? E assim estamos confinados ali. É impossível assim é impossível.
4: Como a vizinha já falou,

0: Isto não está a ter assunto nenhum, nós já não é a primeira vez, já estivemos 2 meses e tal nesta situação, em que o menino gritava dia e noite, noite e dia, vizinhos aqui que não conseguiam sair de casa porque não têm capacidade motora para fazer a escadaria. E então é assim, nós achamos por melhor, fizemos as coisas sempre a bem. Sempre fomos ter com eles, sempre fizemos tudo direitinho, só que é assim, nós não temos tido respostas. Aqui não há respostas, aqui não há nada. É assim, este prédio, eu falo neste porque sou eu que eu vivo neste, não vivo no outro. E é assim, nós não temos luz no prédio, nós não temos campainhas no prédio, vem os correios com as correspondências, vem tudo para trás, porque nós não conseguimos aceder às correspondências. Nós não temos, quando chove, temos a água a cair, que embica. Já vieram cá os trolhas da Câmara Municipal, olharam e disseram, isto não se pode fazer nada agora, porque estamos no inverno. Quantos invernos, quantos verões, e nunca mais quiseram saber de nada. Não é por estarmos a viver num bairro social que não merecemos respeito. Merecemos respeito, merecemos considerações, porque nós também, e eu falo por mim, cumpro com os meus deveres como cidadã portuguesa. Por isso eu cumpro com os meus deveres, eu tenho direito aos meus direitos. É assim, não acho correto o que se está a passar aqui. Não termos um elevador, estarmos a andar para cima e para baixo, para cima, numa escadaria, eu moro no terceiro andar, tenho uma senhora de idade a viver no terceiro andar, que a senhora dá dó. Outra no segundo, que coitadinha vai para a Cerce, consumidinha, que ela vai para o lar, que não pode subir e descer as escadas, que a mulher grita, grita, grita, até chegar ao patamar da escada dela. Não há condições, não há condições. A Câmara Municipal de Espinho, que meta a mão à consciência e que veja realmente o que é que está a fazer com os moradores.
1: É uma situação que já foi reportada à Câmara Municipal de Espinho. Os moradores aguardam, já com algum desespero e ansiedade, uma resposta, e mais do que uma resposta, aguardam que o elevador seja reparado.
2: Foi mais uma rubrica Quero Justiça no Grande Jornal.
3: Fica por aqui o Grande Jornal da Tarde, um simultâneo com a CMTV, com a edição de Mariana Águas. 2:30, aliás, 2:29, está no Aqui Entre Nós.
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3: E começa na rádio daqui a muito pouco. Com a Sábado Viajante, vamos viajar através dos olhos do jornalista Ricardo Santos. O fim de semana está à porta e cheio.

0: E como diz o Júlio, é um verdadeiro hino ao fim de semana. Hymn for the Weekend, os Coldplay e Beyoncé. Já sabe o que vai fazer no fim de semana?
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0: E agora vamos até ao Alentejo, mais precisamente à Serra da Ossa, ou quiçá Jurumanha. Olá, Ricardo, boa tarde.
2: Olá, Ana Pinto, estás boa?
0: Tudo
2: está
0: bem, tudo obrigada.
2: Bem?
0: E contigo? Está tudo bem?
2: Também, ótimo.
0: Olha,
2: uma das
0: onde é que tu andas?
2: Mais bonitas do país, não é?
0: Pois, sabes que eu quando me falam em Alentejo, o que é que eu penso? Calor, aqueles grandes terrenos, planícies alentejanas, assim, floresta, verde, não me vem à cabeça. Mas tu estás na Serra da Ossa.
2: Eu estive ontem na Serra da Ossa.
0: Ah, estiveste ontem.
2: Já mudei de sítio, já te vou contar, já te vou dizer onde é que estou.
0: Ok.
2: Mas temos andado com a Sábado Viajante e com o projeto Portugal que Conta, que passa todos os sábados de manhã no Canal Now. Estamos aqui a filmar novos episódios,
0: muito
2: então
0: bem.
2: Estamos na zona do Alentejo, que é uma das minhas regiões portuguesas preferidas, por variedíssimas razões, pela paisagem, pela gastronomia, pela cultura, pela história, enfim.
0: Também gostas de alentejar, como diz aqui o...
2: Gosto muito. Gosto deste ritmo de vida.
0: Muito bem.
2: E gosto de temperaturas altas e pessoas quentes e fortes, então acho que aqui encontro aqui um bocadinho de tudo neste meu Alentejo. Apesar de eu não ser de cá, sou de Setúbal, mas tenho aqui uma costela alentejana muito, muito forte. E então, ontem, nestes dias, desde segunda-feira, temos estado num Alentejo um bocadinho diferente. Estivemos na Serra da Ossa. A Serra da Ossa fica ali ao pé do Redondo e é um Alentejo completamente diferente daquilo das planícies a que estamos habituados.
0: Exato.
2: É um Alentejo que é diferente do Alto Alentejo, é diferente do Baixo Alentejo, é ali uma terra de transição, mas uma serra incrível que vai até aos 600 e tal metros, não é demasiado elevado, mas é uma serra que vai até aos 600 e tal metros de altitude, e onde está instalado o Convento de São Paulo, que eu posso garantir-vos que é uma preciosidade que nós temos em Portugal e que aconselho toda a gente a descobrir. É um edifício que foi recuperado, que tem centenas de anos, que hoje funciona como uma unidade hoteleira e que tem uma possibilidade também de fazer passeios na natureza com passadiços, os passadiços da Serra da Ossa, que dão uma paisagem fantástica e que permitem ver aqui uma paisagem fantástica. E depois seguimos para a Jurumanha. A Jurumanha tem uma fortaleza em cima do Guadiana, virada para a Espanha. Uma fortaleza que tem sido recuperada nos últimos anos e que foi fundamental na defesa das fronteiras portuguesas ao longo dos séculos. E fomos lá conhecer, e é isso que vai estar disponível também em breve em alguns dos nossos episódios da Sábado Viajante e do Portugal que Conta. E
0: é uma vila, não é? É uma vila, desculpa interromper-te.
2: É uma vila.
0: Fortificada, não é?
2: Vila fortificada, uhum. Com uma fortaleza, enfim, com umas muralhas que já remontam ao século I, por isso estás a ver,
0: okay.
2: Desde a presença islâmica em Portugal, há aqui uma série de fatores históricos que também são muito interessantes e que depois foi fundamental na defesa das nossas fronteiras, nas guerras com os espanhóis. Não vamos falar da Olivença, que é sempre aquele caso mais bicudo, mas que continua na ordem do dia às vezes, mas que fica ali bem perto, e da fortaleza de Jurumanha temos vista para a Torre da Olivença, e acaba por ser aqui também um grande convite para que as pessoas possam descobrir a vila. E entretanto, onde é que eu vim parar? É isso.
0: Onde?
2: Agora, acabei de almoçar em Monte Moro Novo, onde estamos aqui a fazer um trabalho muito engraçado que eu aconselho e fica como sugestão para o fim de semana.
0: Muito bem.
2: Que é um roteiro literário levantado do chão do José Saramago, que aqui em Monte Moro Novo podem seguir passo a passo o que vai acontecendo e os locais que são míticos e que são importantes para a história do levantado no chão, que podem seguir através de um centro interpretativo e de um roteiro que se pode fazer a pé, que se pode fazer de carro, onde se vai descobrir porque é que Monte Moro Novo foi tão importante na história recente portuguesa, na luta dos trabalhadores, na resistência, e há aqui uma série de locais que vale mesmo a pena visitar. Para já o Castelo de Monte Moro Novo, que é lindíssimo e que tem uma vista fantástica. E a seguir, assim que acabar de falar contigo, vamos meter-nos no carro e vamos para o Lavre, que também é outra localidade onde o José Saramago viveu durante 2 ou 3 meses, e aqui diz-se que terá crescido como homem e como escritor. Ou seja, o ponto de partida para a sua carreira de escritor, que depois chegou ao Nobel, é aqui, em Montemor Novo e no Lavo. Por isso, são boas sugestões para este fim de semana, para descobrirem, porque há coisas que valem a pena. E
0: muita
2: às vezes
0: pena.
2: Estão muito perto de casa.
0: Sim.
2: E às vezes estão muito perto de casa.
0: É verdade.
2: E basta metermos no carro um bocadinho e descobrimos, e é muito giro, é muito giro.
0: Olha,
2: isto não dispensa, claro, que amanhã vejam também um novo episódio do Portugal que Conta, às 9h30 da manhã no Canal Now.
0: Muito bem. Olha, Ricardo, é sempre um enorme prazer ouvir as
2: Obrigado.
0: Tuas...
2: Obrigada, gosto tanto de conversar contigo também. Obrigado.
0: Obrigada. É que nós, através do que tu dizes, olha, é assim uma viagem pela...
2: Tento fazer a minha parte para que as pessoas saiam de casa, para que conheçam o seu país, para que conheçam o mundo, para que conheçam a nossa história comum, respeitar as nossas tradições e as dos outros. Acho que isso é o que faz sentido.
0: É um trabalho fantástico.
2: Enquanto viajante.
0: Muito bem. Obrigada,
2: Obrigado.
0: Ricardo.
2: Um beijinho, bom fim de semana para todos.
0: Continua pelo fim de semana nessas paisagens maravilhosas e a comer, de certeza comeste muito bem.
2: Ui,
0: pois,
2: nem, olha,
0: é melhor não
2: falar nisso.
0: É melhor.
2: Beijinhos, obrigado.
0: Beijinhos, até à próxima
2: tchau.
0: Sexta-feira. A Sábado Viajante vai para o ar amanhã no Canal Now, depois das 9h30. Aí sim vamos poder ver e acompanhar mais uma viagem. Está também disponível em podcast, no site e nas redes sociais da revista Sábado e da revista Viagens.
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0: E depois desta bela viagem pelas paisagens alentejanas, os Eagle Eye Cherry, Safe Tonight. Agora que estamos a 19 minutos das 3 horas, boa tarde. Daqui a pouco, nova linha avançada, a mítica rubrica de José Nunes. Fico para ouvir.

0: Uma bela recordação, Eagle Eye Cherry, Save Tonight. E estamos a 16 minutos das 3. Vamos espreitar o mundo do futebol. Recuperamos a nova linha avançada de José Nunes, que passou hoje no Bom Dia com o Júlio Heitor.
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2: Que primeiro amigo!
3: Bom dia, amigo.
2: Bom dia, Zezinho.
3: Como vai, Vidinha?
2: Vai bom, e a tua também?
3: Muito bem, muito bem. Boa sexta-feira.
2: Para ti também.
3: Bom fim de semana.
2: Sim.
3: E assim sucessivamente. É tudo bom, como diz o povo.
2: Tudo bom.
3: Eu gosto de tudo menos de pancada. E sendo sexta-feira então, já sabes como é que é.
2: Bora. É lá.
3: Sexta-feira à noite é do melhor. E queres saber onde vou esta sexta-feira à noite, Julinho?
2: Ô, Zezinho, onde é que vais?
3: Ok, eu digo. Okay. Vou à Caixa Alfama.
2: Olha.
3: Sou cliente certo, não falho um. Há uma gosto de fado. E até canto, como sabes.
2: Artista. Isto é o máximo.
4: No futebol português.
2: Tem jeitinho.
4: 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Gritam todos de uma vez.
3: E gosto do ambiente de Alfama. Daquelas ruazinhas, daqueles becos, daquelas vielas.

0: vielas, molhei as goelas.
1: Sim.
0: E comi umas moelas. Mas como estavam elas? Aisling, gostaste?
1: Então não gostei.
0: Parecia o António Leixo.
1: Até não parecia. Incrível. Poeta.
0: Grande poeta é o povo, lá está. Bom, mas vamos lá ao expediente, agora que a semana europeia já foi, volta ao campeonato, sexta jornada.
1: Sim.
0: Jornada que vai anteceder o primeiro clássico da época, Porto-Benfica.
1: Uhum.
0: Será na jornada 7, na jornada seguinte, até a Barraca Cabana.
1: Na barraca junto à praia.
0: Na cabana ou na barraca?
1: Certo, mas... certo, exatamente.
0: Não és do tempo das barracas de praias, Luís?
1: Então não.
0: Havia assim, quase todas.
1: Quase todas, sim, é verdade.
0: Alugar uma barraquinha e tal. Até dava para namorar lá dentro. Era só baixar o pano.
1: É para não pensar nisso. Tá.
2: Certo.
0: Mas ok, esse Porto Benfica é só para a semana. Amanhã, o Porto defronta o Casa Pia.
3: Está na hora de afogar o canto. 2, 3, 4, 5, 6, 7, 8. Está na hora de molhar.
0: A partir da ideia é essa. Afogar o ganso é o maior. Para quem não sabe, penso que quase toda a gente sabe, os Casa Pianos são conhecidos pelos gansos.
1: Ah, pois é, pois
0: o jogo é em Rio Maior. Uhum. Na época passada o Porto levou com o Moque. Contra todas as expectativas, o Casa Pia ganhou 2-1.
1: Imagina.
0: Casa Pia começou muito mal esta temporada. O cabo de 5 jornadas tem 1 ponto em 15 possíveis. Já levou 7-0 em casa do Benfica. Mas que nada. Se a derrota fosse certa, nem valia a pena haver jogo. As coisas em futebol não são assim.
1: Uhum.
0: É preciso deixar a bola rolar.
1: Claro, claro.
0: E no fim, o mais provável é claro que é a vitória do Porto. Porto que perdeu pela primeira vez esta temporada, na terça-feira, para a Liga dos Campeões. Ainda por cima em casa, mas ok. Foi com o Manchester City, não
1: claro,
0: foi com o Carcavelinhos.
1: Claro, não.
0: Vamos ver como reagem os rapazes de Farioli ao primeiro desaio da época. Porto favorito, claro, mas nunca fiando. Casa Pia, Porto, amanhã às 6 da tarde. E se o Porto joga no sábado, Benfica e Sporting respondem no domingo. Às 6 da afternoon, o Benfica recebe o Gil Vicente. E quando se fala em Gil Vicente, é impossível não recordar aquela célebre conversa que eu já passei aqui, provavelmente lembras-te, entre um jovem e pouco experiente repórter e António Fiuza, à época presidente do Gil Vicente, António Fiuza, esse enorme vulto do dirigismo nacional. O repórter troca-se todo e o resto é história. Vamos ouvir.
4: Boa noite. Presidente António Fiuza, peço desculpa. Hoje vai dar com o nariz na porta.
0: Não sei o que mais admirar nesta bela peça jornalística. Se o primeiro tropeço do repórter, quando chama António Fiuza Gil Vicente, confundindo o nome do clube com o do dramaturgo, se a pergunta que se segue, em vez de dizer se vai bater com a porta, ou seja, se se ia demitir, optou por lhe perguntar se ia bater com o nariz na porta.
1: Muito bom mesmo.
0: Benfica, Gil Vicente, agora que já acertou o calendário e ganhou os jogos todos, apanhando o Sporting e ficando a 2 pontos do líder, que é o Porto, e faltando tão pouco para chegar ao clássico, e com o bom momento que o Benfica está a atravessar, não se está a ver muito bem como vai o Gil Vicente safar-se nesta deslocação à luz. Mas não condena essa paixão, porque o que vale para o Porto com o Casa Pia vale o mesmo. Para isto o Benfica Gil, primeiro joga e depois logo foi o resultado. Há que aguardar, portanto, e aqui entra o Júlio e não és tu.
1: Qual é? É o verdadeiro.
0: Benfica, Gil, Vicente às 6 da tarde de domingo e logo a seguir, ou seja, às 20h30, entra em ação o Sporting, joga em Famalicão. E quem não tem Famalicão, caça com Famaligato.
1: Olha.
0: Jogo que também pode não ser fácil. O Famalicão ainda não ganhou. Carlos Carvalhal espreita a primeira vitória no campeonato e de certeza que o Fama se vai esgatanhar todo para fazer a folha ao Sporting. Tipo isto.
5: Todo esgadanhado.
1: Olha, Marco.
5: Você me deixou. Todo esgadanhado.
0: E como é que fica o Sporting a jogarem ao longo da tarde de domingo? Julinho,
1: diz.
0: Há uma pergunta que se impõe.
1: Qual?
5: O que é que você vai fazer?
1: Domingo à tarde.
5: É maravilhoso.
0: Grande
1: Nelson Neto, tens razão.
0: É como quem diz, não é verdade?
1: Pois,
0: Nelson Neto já lá está feito em cinza de charuto, a uma data de tempo. Ah, boé? Imagino que cabe toda numa caixinha de rapé para aí. E ainda sobra. E pronto, chega. Segunda-feira há mais.
1: Muito bem, Zé.
0: Grande abraço, carneiro amigo Julinho.
1: Grande abraço, Zezinho, carneiro amigo.
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1: Estamos a 4 minutos das 3, à hora certa atualizamos as notícias. E agora, se está aborrecido, já lhe vai passar. Temos Fala Barato.

0: o estreito ao Trump. Quanto a ele querer chamar ao Golfo do México o Golfo da América, é só mais uma coisa de animal não esterilizado. Eu tive um gato assim. Enquanto não foi esterilizado, fazia xixi em todo o lado, que era para marcar território. Depois foi esterilizado e acalmou-se. E o Trump também precisava de ser esterilizado sem anestesia, para deixar de querer fazer xixi em todos os cantos do mundo.
1: David Manaia, formado em Ciência Política pela Universidade de Aveda, que é mesmo assim. É pá, o Trump tem toda a razão, como sempre, pá. Eu também acho mesmo em relação a Portugal. Por exemplo, porquê que a Avenida da Índia não tem um nome português? Porquê? Tipo, Avenida de Borba ou assim. Ou porquê que uma avenida do Brasil não se chama a Avenida da Costa da Caparica? Que na verdade até acaba por ser equivalente, porque a Caparica é o Brasil de Portugal, não é? Na verdade, o que fazia falta a Portugal era um Trump em cada esquina, que é mesmo assim.
2: Aníbal Policarpo, sou presidente da Associação Portuguesa de Toponímia. Bom, antes de mais, as coisas mudam de nome. Nada é eterno e os nomes também mudam. Istambul já foi Constantinopla, São Petersburgo já foi Leningrado, o Zimbábue já foi a Rodésia, o Montijo já foi a Aldeia Galega e a sua dona Kathleen Jenner já foi o seu Bruce Jenner. Portanto, o Trump está a rebatizar vários locais do mundo. Há pessoas que também já rebatizaram o nome ao Trump, ao próprio Trump, e chamam-lhe nomes muitas vezes até ligados ao vernáculo, não é? Faz tudo parte. Temos de respeitar o fluxo normal, portanto, da toponímia na história. Só isso.
3: Irmã Célia da Purificação, freira na Ordem das Oblitas Lanzudas, no convento Corral de Bodas. Tenho para mim que o Trump está a xexé. E troca os nomes às coisas. Faz parte. A minha madre superiora também tem 96 anos e chama-me Zé Miguel, chama filho de uma cabra ao padeiro e diz que quer ir visitar o Elefante Branco. Ora, já troca tudo, não é? Ela quer ir a Castelo Branco. O padeiro, pronto, o nosso padeiro é que é Zé Miguel e temos realmente uma cabra pequena que é filha de um bode chamado Dumbo. Daí o elefante. E o Trump está igual, troca tudo. A idade não perdoa. Hoje vamos rezar um terço pelos idosos. Junta-te a nós. Hoje somos uma gota de água benta. Amanhã um tsunami. Aleluia.
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5: Muito boa tarde, são 3 horas, já está na Correio da Manhã Rádio. Vamos para o Grande Jornal da Hora Certa com a Mónica Peixoto. Boa tarde, Mónica.
7: Olá, boa tarde. Um desaparecido, 6 feridos, 1 em estado grave. É o balanço do naufrágio de um barco de pesca esta manhã ao largo de Sesimbra. Os 6 feridos foram resgatados por uma outra embarcação e transportados para o Hospital de Setúbal com sintomas de hipotermia. Estão em curso, nesta altura, buscas da Marinha Portuguesa e também da Polícia Marítima para encontrar o pescador desaparecido. A repórter da CMTV e da Correio de Manhã Rádio, Sónia Cardoso, está em Sesimbra, falou há pouco com Carlos, o mestre da embarcação que salvou os sobreviventes do naufrágio.
8: Vinha-se a navegar em direção ao porto e observámos os tripulantes por cima d'água e calhou a ver os tripulantes aí por cima d'água. Logo tivemos a possibilidade de resgatá-los.
9: E como é que eles estavam?
8: Estavam com hipotermia, cheios de frios, normal. Um é que estava assim um bocadinho mais com dores no corpo e coisas, mas os outros estavam bem.
9: Conseguiam falar?
8: Conseguiam.
9: E o que é que disseram?
8: Não perguntei porque eles eram praticamente indonésios e os dois portugueses, que coisa pouca conversa tivemos com eles.
7: E quanto ao pescador desaparecido?
8: Pela informação que eu tive, vai ser muito difícil. Porque o mestre disse que ele estava embrulhado às cordas do barco e ia ser muito difícil de encontrar, mas pode ser que há sempre fé.
7: A fé de Carlos, mestre do Sebastião Paulo, o barco de pesca que resgatou

0: os 6 sobreviventes do naufrágio esta manhã ao largo de Sesimbra. A Marinha Portuguesa e a Polícia Marítima estão a realizar buscas por mar e também por ar para encontrar o pescador desaparecido. 2 lanchas voadoras foram apreendidas esta madrugada no Alto Minho e no Algarve. Uma das embarcações foi encontrada na praia de Moledo, em Caminha. As autoridades suspeitam que seja uma lancha de traficantes, mas não tinha drogas a bordo, como dá conta a repórter Ana Isabel Fonseca.
1: É isso que se suspeita, que de facto seja uma lancha ligada aqui ao narcotráfico. Geralmente este tipo de embarcação de alta velocidade costuma ser aqui utilizado precisamente nesse tipo de crime, no tráfico de droga, e esta lancha rápida acabou aqui por encalhar ao início da madrugada, pouco depois da meia-noite, encalhou aqui na praia de Moledo, em Caminha. Aquilo que se sabe é que não existia produto estupefaciente no interior, ou seja, não existia aqui qualquer tipo de mercadoria, mas ficou aqui então encalhada e existem fortes suspeitas de que estivesse aqui a ser utilizada no narcotráfico. Aliás, já há cerca de um mês, também aqui em Caminha, uma outra lancha rápida foi encontrada no interior de um camião de matrícula espanhola, junto ao Rio Minho, mais concretamente na zona de Lenhelas, aqui também no concelho de Caminha.
0: E esta madrugada, na praia de Quarteira, no Algarve, foram apreendidos quase 200 jerrycans com gasolina. Estavam numa embarcação de alta velocidade. Os tripulantes fugiram. A Unidade de Controlo de Fronteiras de Olhão e a GNR de Loulé deram conta das movimentações no areal através do sistema de videovigilância costeira. Raquel Reis.
2: Foi através das imagens de videovigilância que as autoridades detectaram as movimentações suspeitas, mas quando as autoridades aqui chegaram ao local, os suspeitos já se tinham colocado em fuga. Eram aproximadamente 200 jerrycans que estavam junto a esta embarcação, com cerca de 7 mil litros de combustível. Foi durante a madrugada que a embarcação deu à costa aqui nesta zona e foi através das imagens de videovigilância que as autoridades perceberam que estava aqui esta embarcação.
0: 2 lanchas rápidas apreendidas hoje, uma na praia de Moledo em Caminha, estava vazia, a outra na praia de Quarteira, no Algarve, tinha 200 jerrycans de gasolina. 2 lanchas rápidas provavelmente ligadas ao tráfico de drogas. Foram detidos 2 suspeitos do esfaqueamento de 2 irmãos ontem em Olhão. Ao Correio da Manhã, fonte da Judiciária revelou que os suspeitos foram detidos ontem. O crime aconteceu no contexto de desavenças ligadas ao tráfico de drogas. Em comunicado, a Judiciária diz que as vítimas terão sido barbaramente atacadas na própria casa com uma faca e uma barra de ferro. Um dos 2 detidos já tinha antecedentes por tráfico de drogas. Os 2 vão ser presentes a juiz para interrogatório judicial. No campus de justiça em Lisboa, começou esta manhã o julgamento de 2 polícias da Esquadra do Rato. Os 2 agentes são acusados de tortura e de violação de detidos na esquadra da PSP do Rato, em Lisboa. O julgamento decorre à porta fechada, visto que um dos crimes que está a ser julgado é de violação e o objetivo é preservar a intimidade, digamos assim, das vítimas. Os crimes terão sido filmados e os vídeos partilhados num grupo de WhatsApp com mais de 50 polícias. Num outro processo que está ainda em fase de instrução, há também 23 agentes da PSP arguídos. Uma denúncia anónima contra um cartel de droga tramou a rede de prostituição ligada ao novo Elefante Branco. Segundo o Correio da Manhã, a carta anónima falava em traficantes perigosos. Ora, a investigação acabou por revelar outros negócios ilícitos. Nuno Gil Ferreira.
3: A denúncia foi enviada num primeiro momento para o Ministério Público e depois para o juiz Carlos Alexandre. A carta, recebida em outubro de 2021, falava no maior cartel de droga português e mencionava nomes de perigosos traficantes, como Rubén Oliveira, mais conhecido por Xuxa, e Hélder Bianchi, do antigo gangue de Valbon. Desde logo era também desvendada uma rede de prostituição que tinha como epicentro o Elefante Branco, em Lisboa. O caso culminou numa operação da PSP em julho de 2025 e agora 12 arguidos foram acusados pelo Ministério Público. Na queixa anónima era logo apontado o nome de Luís Torres como alguém que estava envolvido em negócios criminosos. Era referido que o dono do Elefante Branco lucrava com a prostituição e que depois usava diversos esquemas para branquear o dinheiro. Foram assim interceptadas conversas destes arguídos e de outros durante um período de 3 anos. Também a 14 de maio de 2022, um homem foi intermediário entre Luís Torres e uma equipa de hóquei italiana que estava em Lisboa para disputar um jogo e que queria companhia de diversas mulheres. O Ministério Público sustenta que mais de 500 mulheres foram exploradas sexualmente no Elefante Branco. Encontravam-se com clientes no espaço e depois mantinham atos sexuais em outros locais, com uma pensão localizada a poucos metros.
0: Segundo o Ministério Público, mais de 500 mulheres terão sido exploradas por esta rede ligada ao novo Elefante Branco. O caso vai ter destaque logo à noite no Doa a Quem Doer, com o Tânia Laranjo. Vai poder então ouvir, por exemplo, conversas que foram captadas nas escutas telefónicas do processo do novo Elefante Branco. Os preços dos combustíveis seguem em sentidos opostos na semana que vem. O gasóleo deve ficar mais caro, 4 cêntimos por litro. A gasolina deve ficar mais barata, vai custar menos 6 cêntimos por litro. É, no entanto, de prever que nas próximas semanas os combustíveis voltem a ficar bem mais caros. Isto porque, por exemplo, esta manhã, o barril de Brent do Mar do Norte estava a valer 105 dólares. Ontem tinha chegado a custar 108 dólares. A greve dos técnicos de emergência do INEM foi desconvocada. O pré-aviso do Sindicato dos Técnicos de Emergência Pré-Hospitalar era válido até para os dias 14 e 28. Hoje o sindicato reuniu-se mais uma vez com a equipa do Ministério da Saúde e também com os responsáveis pelo INEM. À saída, o presidente do sindicato, Rui Lázaro, anunciou que a greve tinha sido desconvocada.
4: Foi possível estabelecer um acordo com o governo e com o INEM que permite não só manter a atual resposta de emergência médica do INEM, mas assumindo ainda os compromissos do seu reforço. Houve cedências de parte a parte, naturalmente.
0: Hoje esta greve acabou por ser desconvocada. O sindicato tinha convocado greve no INEM para dias 14 e 28 para contestar as mudanças na orgânica do Instituto de Emergência Médica. Mais de 1 milhão de alunos do pré-escolar e do ensino secundário regressaram hoje às escolas no arranque do ano letivo 2026-2027. Os alunos do secundário, esses, só vão retomar as aulas dia 21 por causa da época especial de exames nacionais. Esta manhã, em Vila Nova de Gaia, o repórter Nelson Rodrigues falou com o presidente da Associação de Diretores de Agrupamentos e Escolas Públicas. Filinto Lima deixou elogios às mudanças que o Ministério da Educação pôs em marcha no início do ano letivo para fazer face à falta de professores nas escolas.
5: Sim, com falta de professores, mas com falta de professores numa situação muito localizada, Lisboa, Setúbal e no Algarve. E este ano acho que esse constrangimento vai diminuir substancialmente porque o governo implementou uma nova medida, que é a contratação diária de professores. Isso pode resolver o problema, parte do problema, a parte também da situação das horas extraordinárias que nós damos aos professores, para que de facto esse constrangimento que é esquecer os professores não se reflita nas aprendizagens dos nossos alunos.
0: Filinto Lima, presidente da Associação de Diretores de Agrupamentos e Escolas Públicas, satisfeito com as medidas adotadas pelo Ministério da Educação. Hoje arrancou o novo ano letivo para os alunos do pré-escolar e do ensino básico. No secundário, as aulas começam no dia 21. Faz hoje 25 anos aconteceram os atentados do 11 de setembro em Nova Iorque e em Washington, nos Estados Unidos. O presidente da República recorda as vítimas dos atentados. Em nota no site da presidência, António José Seguro recorda a marca que esse dia deixou na história contemporânea. O 11 de setembro recorda-nos que o terrorismo é uma ameaça à paz, à segurança e aos valores fundamentais das sociedades livres. 2.977 pessoas morreram nos atentados do 11 de setembro há 25 anos e desde essa data mais de 9.400 pessoas morreram também por doenças relacionadas com os efeitos dos atentados terroristas, nomeadamente a fraca, muito fraca qualidade do ar naquela zona de Nova Iorque. Ora, nesta altura ainda está a decorrer, junto ao memorial do 11 de setembro em Nova Iorque, uma cerimónia de homenagem às vítimas do 11 de setembro e também nesta altura, neste preciso momento, em Washington, no Pentágono, um dos alvos dos ataques do 11 de setembro há 25 anos, o presidente norte-americano Donald Trump está a discursar.
6: Mónica, onde estavas no 11 de setembro?
0: Há 25 anos.
6: Há 25
0: estava,
6: anos. Eras uma jovenzinha, uma jovem jornalista.
0: Era uma jovem jornalista, estava na Rádio Capital, tinha voltado do almoço e o meu colega que estava a editar estava em pânico porque tinha havido um acidente, um avião tinha chocado contra uma das Torres Gêmeas em Nova Iorque e conforme nós olhámos para a imagem que estava a ser transmitida em direto, há um segundo avião que colide, que choca contra a torre e nós pensamos, mas isto é uma imagem que está a repetir ou é um segundo avião? E rapidamente percebemos que não eram imagens a repetir, era imagens em direto do segundo avião que atingiu uma das Torres Gêmeas e que de facto não era um acidente, não era possível ser um acidente.
6: Portanto, vocês aí perceberam que
0: rapidamente percebemos
6: que era um atentado.
0: Que era um atentado, sim. Na altura, obviamente, não se sabia ainda quem seriam os seus autores. Mais tarde foi reivindicado pela Al-Qaeda de Bin Laden e a partir daí muita coisa mudou no mundo.
6: Verdade.
0: Desde esses atentados de há 25 anos.
6: Sabes que eu não conheço ninguém que tenha vivido, que se tenha esquecido exatamente o que estava a fazer.
0: Precisamente.
6: Porque foi
0: marcante,
6: tão traumático.
0: Exatamente. Para a nossa sociedade ocidental foi de facto marcante e muita coisa mudou. A CMTV tem passado hoje peças, e creio que de manhã também passámos uma peça muito curiosa sobre o que mudou, nomeadamente nas viagens,
6: na aviação.
0: Mudou tanta coisa que ainda, e não voltámos ou antes do 11 de setembro. Muitas das medidas de segurança, apesar de todo o desenvolvimento da tecnologia, as medidas de segurança são as mesmas porque não podemos garantir que não volta a acontecer. E a nossa principal preocupação é isso, é garantir que não volta a acontecer.
6: E hoje é o dia do bombeiro profissional, precisamente por causa dos atentados.
0: Sim, foram os primeiros a chegar aos locais.
6: Morreram 300 e tal bombeiros.
0: Morreram mais de 300 bombeiros norte-americanos e não só.
6: Não só homenagem aos bombeiros.
0: Aos soldados da paz.
6: É verdade. E já lá vão 25 anos. E está assim atualizada toda a informação que marca esta tarde de sexta-feira, 11 de setembro. A edição foi da jornalista Mónica Peixoto.
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6: É isso mesmo, e hoje é comigo, Ana Pinto, até às 4, nesta tarde de sexta-feira, tarde quente. O calor volta em força, o sol vai brilhar em todo o país durante o fim de semana. Esperam-se máximas de 35 a 36 graus em Lisboa, 30 graus, 31 na cidade do Porto. Portanto, muito calor. Apetece passear, não é? É isso mesmo. Tenham um excelente fim de semana. Seguimos com os neozelandeses OMC, estávamos em 1995, o tema How Bizarre.

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0: Aqui ficou Stefan Sanchez, Love, Love, Love. Passam 29 minutos das 3, daqui a pouco síntese informativa na Correio da Manhã Rádio. Fique desse lado, uma ótima sexta-feira. Bom fim de semana. 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
0: Três e meia, olhamos a atualidade neste início de tarde de sexta-feira com a Mónica Peixoto. Boa tarde, Mónica.
6: Olá, boa tarde. O balanço desse naufrágio que aconteceu hoje ao largo de Sesimbra, nesta altura, é de 6 feridos, um deles em estado grave. Há também um pescador desaparecido. Os feridos foram transportados para o hospital de Setúbal com sintomas de hipotermia. Terão estado várias horas na água até serem resgatados por uma outra embarcação de pesca que estava a regressar ao porto de Sesimbra. Estão a decorrer buscas da Polícia Marítima e também da Marinha Portuguesa para encontrar o pescador desaparecido. A repórter Sónia Cardoso está em Sesimbra, falou com Carlos Ribeiro. Ele é o mestre da embarcação que salvou os sobreviventes do naufrágio. Explicou que deve ser difícil encontrar o pescador desaparecido ainda com vida.
7: Pela informação que eu tive, vai ser muito difícil, porque o mestre disse que ele estava embrulhado às cordas do barco. Ia ser muito difícil de encontrar, mas pode ser que há sempre fé.
6: A Marinha Portuguesa e a Polícia Marítima estão a fazer buscas por mar e também buscas aéreas. O objetivo é encontrar esse pescador que desapareceu na sequência de um naufrágio esta manhã ao largo de Sesimbra. A Judiciária de Coimbra anunciou a detenção de um dos tripulantes da lancha rápida que encalhou esta madrugada na praia de Moledo, em Caminha. Segundo o Correio da Manhã, o detido vai ser presente ainda esta tarde no Tribunal de Caminha para interrogatório judicial. A lancha rápida tinha mantimentos e combustível a bordo, mas não havia droga no interior. Também esta madrugada, mas na praia de Quarteira, no Algarve, foram apreendidos quase 200 jerrycans com gasolina numa embarcação de alta velocidade, uma lancha rápida. Os tripulantes fugiram, como explicou o comandante João Marques, da Unidade de Controlo de Fronteiras da GNR de Olhão, à repórter Raquel Reis.
8: Até o momento ainda não foi possível detectar ou interceptar qualquer indivíduo suspeito. Continuamos nessas mesmas diligências e até ao momento não há mais informações sobre os mesmos.
9: Mas tem ideia de quantos é que eram os suspeitos?
8: Podemos estar a falar entre 10 a 15 elementos.
9: Não houve detenções, mas houve uma apreensão. O que é que foi apreendido na sequência desta operação?
8: Estamos a falar de 291 jerrycans, portanto, em duas praias, no Almargem e também na Praia da Gaivota, todas em Quarteira. Temos também algum material de mecânica, portanto, substituição de peças de motorizações, neste caso desta própria embarcação, com 4 motores de elevada potência, 300 cavalos cada uma.
6: Duas lanchas rápidas apreendidas hoje, uma na praia de Moledo, em Caminha, e outra na praia de Quarteira, no Algarve. No caso da lancha apreendida no Algarve, os tripulantes conseguiram fugir à GNR. Já no caso da lancha rápida que apareceu no areal da praia de Moledo, em Caminha, a judiciária anunciou há pouco que foi detido um suspeito de ser tripulante dessa lancha rápida. Esse detido vai ser hoje presente a juiz para interrogatório judicial no Tribunal de Caminha. Minha. E a Polícia Judiciária deteve dois suspeitos do esfaqueamento de dois irmãos ontem em Olhão. O crime aconteceu no contexto de desavenças ligadas ao tráfico de drogas. Rafael Domingues.
10: Esclarece a Polícia Judiciária que tinha 41 vítima mortal e também o homem que ainda permanece internado no hospital 51 anos e que tudo indica que estará então um crime relacionado com tráfico e consumo de estupefacientes. Agora há então dois detidos, dois homens de 37 e 44 anos que foram detidos ainda ontem, portanto no próprio dia em que foi cometido este crime por parte dos elementos da Polícia Judiciária, e esclarecem também aqui os inspectores de que as vítimas terão sido agredidas não só com uma faca, como já tínhamos também avançado, mas também com uma barra de ferro, depois deste grupo de homens ter forçado a entrada no apartamento onde estas vítimas residiam e terem então partido para as agressões sobre estes dois homens.
6: Os dois detidos vão ser presentes a juiz para interrogatório judicial. Um deles já tem antecedentes criminais por tráfico de drogas. Estes dois homens são agora indiciados por suspeitas de homicídio e tentativa de homicídio.
0: E está feita a ronda pelas notícias. Bom fim de semana, Mónica.
6: Obrigada, Ana, para ti também. Até segunda.
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0: Elizabeth Taylor na voz de Taylor Swift e ficamos a 21 minutos das 4. Vamos para mais um check-up.
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0: No verão, há uma infecção da pele que tende a tornar-se mais frequente e que muitas pessoas confundem com uma alergia ou uma simples irritação. Chama-se foliculite. Trata-se de uma inflamação dos folículos pilosos, as pequenas estruturas onde nasce cada pelo. A causa mais comum da foliculite é uma bactéria, o Staphylococcus aureus. No entanto, existe uma forma típica da época balnear, conhecida como foliculite da piscina ou do jacuzzi, provocada pela bactéria Pseudomonas aeruginosa. Esta desenvolve-se mais facilmente em águas aquecidas e mal desinfetadas, como jacuzzis, spas ou piscinas com tratamento inadequado. Os sintomas costumam surgir entre algumas horas ou até 2 dias após a exposição. Aparecem pequenas borbulhas ou pústulas avermelhadas em redor dos pelos, frequentemente acompanhadas de comichão, ardor ou ligeira dor. As zonas mais afetadas são o tronco, as nádegas, as coxas e as áreas cobertas pelo fato de banho, uma vez que o tecido úmido mantém a pele em contacto prolongado com a água contaminada. Na maioria dos casos, a foliculite é uma doença benigna e desaparece espontaneamente em poucos dias. No entanto, quando as lesões são extensas, muito dolorosas, surge febre ou a infecção se agrava, é importante procurar avaliação médica porque pode ser necessário tratamento específico, incluindo antibióticos, dependendo da causa. A prevenção passa por medidas simples: escolher piscinas e spas que cumpram as normas de higiene, retirar o fato de banho molhado logo após o banho, tomar um duche com água e sabonete e evitar permanecer durante longos períodos em jacuzzis cuja manutenção seja desconhecida. As entidades de saúde pública lembram ainda que a qualidade da água das piscinas deve ser monitorizada regularmente para reduzir o risco de infecções. Resumindo, a foliculite raramente é grave, mas é um bom exemplo de como pequenos cuidados com a higiene da pele e a qualidade da água podem fazer toda a diferença para desfrutar do verão ou do final de verão em segurança.
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0: E agora que o calor regressa e apetece passar o tempo em piscinas, tenha cuidado com a água, certifique-se que é de qualidade e desfrute do verão. O verão, exato, que está quase a acabar, mas parece que não. Verão, Afonso do Brás e Luís Triacheiro, no Aqui Entre Nós. Fique connosco, bom fim de semana.

0: Uma bela recordação dos The House Martins, Caravan of Love. Estamos a 12 minutos das 4 horas. Daqui a pouco temos Há Vidas Assim.
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1: Estamos a 9 minutos das 4. Reta final de mais um Aqui Entre Nós. Eu estou bastante nostálgica. Por isso vamos ouvir o Roxette, Sleeping in My Car.

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2: No dia 11 de setembro de 2001, quando o espaço aéreo dos Estados Unidos fechou de repente, dezenas de aviões que cruzavam o Atlântico ficaram sem sítio para ir. A solução foi aterrar no aeroporto mais próximo, uma pequena vila na Terra Nova, no Canadá, chamada Gander. Gander tinha cerca de 10 mil habitantes e de um momento para o outro viu aterrar na sua pista 38 aviões civis. Lá dentro vinham quase 7 mil passageiros de todo o mundo, assustados e sem perceber muito bem o que se passava. A vila literalmente que duplicou de tamanho numa tarde. A reação das pessoas locais foi imediata. Os motoristas de autocarro que estavam em greve suspenderam o protesto só para ir buscar os passageiros à pista. Escolas, igrejas e pavilhões desportivos abriram as portas e transformaram-se em dormitórios. Há vidas assim. Os moradores cozinharam dia e noite, lavaram as roupas daquelas pessoas e muitos levaram famílias inteiras para as suas próprias casas. Ofereceram um banho, uma cama e um teto sem pedir nada em troca. Foram dias de muita incerteza, mas os passageiros tinham tudo o que precisavam: comida, agasalho e apoio. Esta história foi tão marcante que acabou por inspirar um musical da Broadway. No meio de um dia terrível como foi o 11 de setembro, esta pequena comunidade canadiana mostrou o poder da solidariedade.
0: 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Está quase a chegar para o regresso a casa. Às 4 horas atualiza a informação. O Alberto Rocha está já preparadíssimo para pegar na emissão e ficar aos comandos. Eu desejo-lhe um fantástico fim de semana. Regresso amanhã bem cedinho, logo às 7. Até lá, fique bem. Bom fim de semana. Hi.

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1: Boa tarde, são 4 horas.
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1: Às 4 da tarde, vamos às notícias. A edição é de Vítor Figueiredo. Boa tarde.
3: Olá, boa tarde, Alberto. Naufrágio, um barco de pesca esta manhã foi ao largo de Sesimbra. Há um desaparecido e 6 feridos, um deles em estado grave. Os feridos foram levados para o hospital de Setúbal. Estavam com hipotermia. Polícia Marítima e Marinha Portuguesa fazem buscas para encontrar o pescador que desapareceu neste naufrágio. A repórter Sónia Cardoso, há pouco em Sesimbra, conversou com Carlos Ribeiro, mestre da embarcação que salvou os sobreviventes.
4: Pela informação que eu tive, vai ser muito difícil, porque o mestre disse que ele estava embrulhado às cordas do barco e ia ser muito difícil de encontrar mais. Pode ser que há sempre fé.
3: Há sempre fé neste momento, resta agora encontrar o pescador desaparecido.
4: Pela informação que eu tive...
3: Bom, está difícil ouvir este... som, agora sim.
4: Vinha-se navegar em direção ao porto e observámos os tripulantes por cima d'água e calhou a ver os tripulantes por cima d'água. Logo tivemos a possibilidade de resgatá-los.
5: E como é que eles estavam?
4: Estavam com hipotermia, cheios de frios, normal. Um é que estava assim um bocadinho mais com dores no corpo e coisas, mas os outros estavam bem.
5: Conseguiam falar?
4: Conseguiam.
5: E o que é que disseram?
4: Não perguntei porque eles eram praticamente indonésios e os dois portugueses que coisa pouca conversa tivemos com eles.
3: Tripulação indonésia e Carlos Ribeiro, que é o mestre do barco de pesca, Sebastião Paulo, que salvou os sobreviventes deste naufrágio esta manhã ao largo de Sesimbra. Marinha e Polícia Marítima estão a fazer buscas por ar e mar para encontrar o pescador desaparecido. Lanchas voadoras apreendidas esta madrugada foi no Alto Minho e também no Algarve. Uma delas estava na praia de Moledo, em Caminha.

0: As autoridades suspeitam que seja ligada ao narcotráfico, contudo não havia drogas a bordo. Reportagem de Ana Isabel Fonseca.
1: É isso que se suspeita, que de facto seja uma lancha ligada aqui ao narcotráfico. Geralmente este tipo de embarcação de alta velocidade costuma ser aqui utilizado precisamente nesse tipo de crime, no tráfico de droga, e esta lancha rápida acabou aqui por encalhar ao início da madrugada, pouco depois da meia-noite, encalhou aqui na praia de Moledo, em Caminha. Aquilo que se sabe é que não existia produto estupefaciente no interior, ou seja, não existia aqui qualquer tipo de mercadoria, mas ficou aqui então encalhada e existem fortes suspeitas de que estivesse aqui a ser utilizada no narcotráfico. Aliás, já há cerca de um mês, também aqui em Caminha, uma outra lancha rápida foi encontrada no interior de um caminhão de matrícula espanhola junto ao Rio Minho, mais concretamente na zona de Lenhelas, aqui também no concelho de Caminha.
0: Também esta noite, mas no Algarve, em Quarteira, foram apreendidos quase 200 jerrycans com gasolina. Era também uma lancha de alta velocidade. Os tripulantes, contudo, fugiram. GNR de Lolé e a Unidade de Controlo de Fronteiras de Olhão deram conta de movimentos no areal pelo sistema de videovigilância costeira. A repórter Raquel Reis tem mais detalhes.
2: Foi através das imagens de videovigilância que as autoridades detectaram as movimentações suspeitas, mas quando as autoridades aqui chegaram ao local, os suspeitos já se tinham colocado em fuga. Eram aproximadamente 200 jerrycans que estavam junto a esta embarcação, com cerca de 7 mil litros de combustível. Foi durante a madrugada que a embarcação deu à costa aqui nesta zona e foi através das imagens de videovigilância que as autoridades perceberam que estava aqui esta embarcação, uma lancha com combustível aqui nesta zona da praia em Quarteira. Além da embarcação que foi apreendida pelas autoridades, também vários jerrycans com combustível foram apreendidos. Se trata de uma lancha habitualmente utilizada para tráfico de droga. Terá vindo a abastecer aqui esta zona quando ficou encalhada aqui nesta zona da praia em Quarteira.
0: Quarteira, Algarve e também Moledo, no Minho, o narcotráfico em ação e as autoridades também. Detidos os dois suspeitos do esfaqueamento de dois irmãos, um crime que ocorreu ontem em Olhão, ao jornal Correio da Manhã, uma fonte da Polícia Judiciária revelou que estes suspeitos já foram detidos durante o dia de ontem. O crime resultou de desavenças relacionadas com o tráfico de droga. A Polícia Judiciária diz que as vítimas foram atacadas na própria casa. Um dos detidos já tinha antecedentes por tráfico. Os dois vão ser presentes a juiz para interrogatório. No campo da justiça, em Lisboa, começou o julgamento dos polícias da Esquadra do Rato. Dois deles são acusados de tortura e violação de detidos nessa mesma esquadra. O julgamento decorre à porta fechada. Os polícias, ou melhor, os crimes foram filmados e os vídeos partilhados num grupo do WhatsApp com mais de 60, ou melhor, aliás, 50 polícias. Há ainda outro processo em fase de instrução com mais de 23 agentes da PSP. Denúncia anónima contra um cartel de droga terá tramado a rede de prostituição ligada ao novo Elefante Branco. Segundo o jornal Correio da Manhã, a carta falava em narcotraficantes perigosos. A investigação revelou outros negócios fora da lei. A reportagem é de Nuno Gil Ferreira.
3: A denúncia foi enviada num primeiro momento para o Ministério Público e depois para o juiz Carlos Alexandre. A carta, recebida em outubro de 2021, falava no maior cartel de droga português e mencionava nomes de perigosos traficantes, como Rubén Oliveira, mais conhecido por Xuxa, e Hélder Bianchi, do antigo gangue de Valbon. Desde logo era também desvendada uma rede de prostituição que tinha como epicentro o Elefante Branco, em Lisboa. O caso culminou numa operação da PSP em julho de 2025 e agora 12 arguidos foram acusados pelo Ministério Público. Na queixa anónima era logo apontado o nome de Luís Torres como alguém que estava envolvido em negócios criminosos. Era referido que o dono do Elefante Branco lucrava com a prostituição e que depois usava diversos esquemas para branquear o dinheiro. Foram assim interceptadas conversas destes arguídos e de outros durante um período de 3 anos. Também a 14 de maio de 2022, um homem foi intermediário entre Luís Torres e uma equipa de hóquei italiana que estava em Lisboa para disputar um jogo e que queria companhia de diversas mulheres. O Ministério Público sustenta que mais de 500 mulheres foram exploradas sexualmente no Elefante Branco. Encontravam-se com clientes no espaço e depois mantinham atos sexuais.

0: sexuais em outros locais, com uma pensão localizada a poucos metros.
1: Uma rede de prostituição que estará ligada ao novo elefante branco, segundo o Ministério Público, terão sido exploradas quase meio milhar de mulheres. Caso com destaque, logo à noite no programa Doa Quem Doer, poderemos ouvir conversas gravadas nas escutas telefónicas neste processo. Preço de gasóleo e gasolina seguem em sentidos opostos. Na segunda-feira, o gasóleo vai ficar mais caro, em média 4 cêntimos por litro, a gasolina mais barata, 6 cêntimos. No entanto, prevê-se que os combustíveis registem subidas altas, visto que o barril de Brent está já a valer 105 dólares. Ontem, aliás, chegou a bater os 108. Por cá, a greve dos técnicos de emergência do INEM, aliás, foi desconvocada. Havia um pré-aviso dos sindicatos técnicos de emergência pré-hospitalar válido para os dias 14 e 28 deste mês. O sindicato voltou a reunir-se com a equipa do Ministério da Saúde e do INEM e houve um anúncio de que a greve tinha sido desconvocada. Há contestação sobre as mudanças na orgânica do Instituto, mas entretanto houve acordo com o Ministério da Saúde e com o Instituto Nacional de Emergência Médica. Mais de 1 milhão de alunos do pré-escolar e do básico regressaram hoje à escola, no arranque do ano letivo. Os alunos do secundário só regressam às aulas no próximo dia 21, devido à época especial de exames. Em Gaia, o repórter Nelson Rodrigues falou com o presidente da Associação de Diretores de Agrupamentos e Escolas Públicas. Filinto Lima elogiou as mudanças adotadas pelo Ministério para fazer face à falta de professores nas escolas.
2: Sim, com falta de professores, mas com falta de professores numa situação muito localizada, Lisboa, Setúbal e no Algarve, e este ano acho que este constrangimento vai diminuir substancialmente, porque o Governo incrementou uma nova medida, que é a contratação diária de professores. Isso pode resolver o problema, parte do problema, a parte também da situação das horas extraordinárias que nós damos aos professores, para que de facto esse constrangimento que é esquecer os professores não se reflita nas aprendizagens dos nossos alunos.
1: Um dos problemas que fez descer os resultados do PISA, a falta estrutural de professores no nosso país, para além do excessivo tempo passado pelos alunos e estudantes, os jovens em geral, frente aos ecrãs. 25 anos depois do fatídico 11 de setembro, o Presidente da República recordou as vítimas portuguesas nesses atentados. Uma nota no site da Presidência seguro recorda a marca que esse dia deixou na história e transmite uma palavra de solidariedade e respeito a todos os atingidos pela tragédia. Voltamos a uma das notícias de abertura para fechar a captura de lanchas de narcotráfico, neste caso numa das lanchas rápidas que encalhou na praia de Moledo em Caminha. Não foi encontrada droga a bordo, mas foi detido um dos tripulantes da mesma lancha, que segundo o Correio da Manhã vai ser presente ainda esta tarde ao Tribunal de Caminha. Como referi, a lancha não tinha droga, mas tinha mantimentos e combustível e a polícia suspeita que esteja ligada ao narcotráfico. Regresso às 4:30 com síntese destas e de outras notícias. Até já.
3: Até já, Vítor Figueiredo. São agora 4:11. Esta é a edição de sexta-feira. Sexta-feira é sempre aquele dia que todos nós gostamos, não é? A não ser que você trabalhe o fim de semaninha, sábado e domingo direto. Mesmo assim, a sexta-feira é sim um dia muito especial. Eu chamo-me Alberto Rocha. Hoje não temos a Luciana Abreu, mas está cá o Vítor Figueiredo connosco. E você também não pode falhar.
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3: E já são 4:12, mas já sabe que nós estamos cá. E vamos por aí fora, até bem perto das 8:00, só... Deixamos ficar aqui depois a informação com o simultâneo da CMTV. Até lá, temos muita coisa, temos muita música, vamos conversar um pouco, se você assim desejar. Já sabe que tenho um contacto pelo WhatsApp para estar em contacto connosco, ou seja, tenho o número, é o 927794. 9104-4422. Ah, ainda vou dar uma possibilidade ou outra de você também poder participar, sendo que o pode fazer sempre que queira. Ora, estamos aqui a três, esta emissão, nós dois aqui na mesa, eu no Porto, estúdios do Porto em 94.8, Vítor Figueiredo, estúdios de Lisboa, 90.4, e você em qualquer ponto do país e do mundo, em cmradio.pt ou então numa destas frequências que eu ainda agora aqui falar. Temperaturas, vamos lá ver como é que está esta tarde. Está agradável, está bonita. Viana do Castelo, boa tarde para Viana, em 94.8, está com 26 graus, Braga 31, o Porto está com 25, Aveiro 25, Lisboa quentinho, assim como Setúbal com 32 graus, quem pode, pode.

0: hoje é sexta-feira. Hoje os meninos já foram até à escola, pois está claro. E isso também se poderá refletir no trânsito. Mas a esta hora, 4h14, pode ser que isto ainda esteja assim, sossegadinho, calminho, na paz dos anjos, como se costuma dizer. Vítor Figueiredo, mais uma vez, boa tarde. E agora, vamos lá.
1: Vamos até à estrada. Boa tarde a todos. Há na Grande Lisboa três pontos a referir. O eixo norte-sul, com complicações desde Campo Lido, praticamente desde a saída da Radial de Benfica até a Avenida da Ponte. O acesso à 25 de Abril pelas Amoreiras também está muito complicado. Quase que nem vale a pena referir que a Pimenteira também está preenchida, e também o acesso pela Avenida de Ceuta à Ponte 25 de Abril. Os outros dois pontos são a segunda circular. Temos problemas a partir das Calvanas no sentido Benfica Aeroporto, cauda da fila nas Torres de Lisboa. E depois, mais a norte, na Cril, na subida de Camarate, ou melhor, na descida de Camarate, assim é que está certo, para o nó de Sacavém, sentido, portanto, Algés Sacavém, com problemas com indicação de acidente, acumulação de trânsito que depois contamina a saída do eixo norte-sul, também para a Cril e também para Sacavém. Agora que já vimos esses três pontos nevrálgicos, sempre quis dizer esta palavra em rádio, nevrálgicos, tem a ver com nervos, não é? Ai, que nervos!
0: Nevrálgico!
1: Estou-me a rir, mas é dos nervos. Ora bem, no Porto, então, temos alguns problemas aqui na Avenida Boa Vista, com acidente no sentido da Casa da Música, e um pouco antes dali de passar por baixo, enfim, do viaduto que passa para baixo da VCI. Portanto, há ali alguma acumulação de trânsito, e também há, estranhamente, depois também na zona da Boa Vista e na VCI, depois da Ponte da Rábida, no sentido para o Freixo. Lentidão na AEP, nos dois sentidos, mas mais da Ponte de Lessa para o nó de Francos, e ainda na VCI de Bonjoia, para-se bastante, até Campanhã, pelo menos, e depois no fim da A3 para a VCI, sentido Freixo. Alguma lentidão também junto ao nó de Coimbrões, e ainda na A44, no sentido do Sul-Norte, em Amor. Eu devo dizer que esta aldeia... Eu ainda estive para guardar isto para o Dia dos Namorados, mas ainda é só lá para
0: Isto é para fevereiro, daqui até lá, ainda se juntam e separam muitos namorados. Ainda vamos ter muita voltinha a dar aí neste mundo.
1: Já bati na madeira. Olha, tem piada que Amor... Eu digo Amor porque eu morei perto de Leiria e andei na escola em Leiria e toda a gente dizia Amor. Aliás, eu apanhava um autocarro que tinha como destino final Amor, embora eu saísse antes. Era curioso, eram uns autocarros que havia que tinham uma parte traseira assim subida, e eles tinham uma suspensão muito hidráulica, então nós miúdos íamos todos a correr lá para trás para irmos ali no barco. Agora, curiosamente, este Amor, e eu já explico a origem do nome desta aldeia, eu comecei com estas histórias das aldeias depois das praias fluviais, porque achei que o verão estava terminado, mas não.
0: Sim,
1: está. Se calhar mais
0: não
1: valia,
0: está, mas de qualquer forma. Sim, mas repara uma coisa, o verão, para todos os efeitos, termina, e mesmo que esteja
1: a
0: bom tempo,
1: balnear
0: termina, e o que vai acontecer é que depois também não há vigia nas praias fluviais, e portanto o melhor é ir passear. Portanto, é ir passear e conhecer novos sítios, e neste caso, olha, aldeias interessantes. Amor.
1: Esta de Amor, ou Amor, fica relativamente próximo da costa, além da Vieira, de São Pedro Moel, em linha reta, e tem um lugar muito interessante ali perto, nem de propósito, chamado Texas Club. Passa a publicidade.
0: Tu tens pontaria.
1: Já volto.
0: Tu tens pontaria.
1: É pá, foi um acaso. Foi um acaso.
0: E agora,
1: mas olha, ali muito perto. Diz. É ali muito perto da A17. Portanto, quem vem cá de baixo da A8 e segue sempre pelo litoral, digamos, por esta autoestrada litoral, em direção à Figueira da Foz e depois mais a norte, a Aveiro, é ali na A17, perto de Monte Real, onde está a base aérea da nossa FAP. Okay. E pronto.
0: E então, perguntei a ela para o namorado. Então, mas eles só falam? Não há música? E ele diz, há amor.
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0: E hoje Mais Sport é com o Vítor Figueiredo. Assim fazes um pleno, hein? Porque, é claro, é necessário descansar, relaxar, e por isso o Bruno está a aproveitar as suas férias, faz muito bem.

0: está uma boa temperatura, é sexta-feira, está na companhia de Correio da Manhã Rádio, então o que é que lhe falta? Falta-lhe um euro milhões? Olha, a mim também, e acho que hoje é jackpot e eu acho que não joguei. Ui, ui, tenho que arranjar a forma de tentar a minha sorte. Hoje é Dia Nacional do Bombeiro Profissional, é também o Dia Nacional das Casas do Povo. E diz você, Casas do Povo? Pois é. Tem um papel bem diferente daquele que foi da sua criação em 1933, mas contribuem para o desenvolvimento social e cultural das comunidades locais. E é dia também do que você quiser, portanto, você que faz este, o que este dia for. É um bocado isso, é um bocado isso, mas pelo menos esforce-se. Vamos ali às compras e volte já.
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0: Eu também acho, se é pouco, não há problema. Compra-se mais, arranja-se, não, sem stress, não há problema nenhum. Ora bem, ó Vítor, eu sei que tu ainda tens aí umas gavetinhas com memórias e, portanto, vamos lá. Eu, nesta hora e na próxima, tenho aqui duas músicas que são assim, daquelas chapadinhas. Agora, o problema é que nós ouvimos as músicas e dizemos: epá, eu sei de onde isto é. Eu sei isto. Chama-se. E depois não chama nada. Ninguém se lembra, né? Ninguém se lembra. Então vamos lá ver. O desafio é para ti e especialmente para os nossos ouvintes. Já sabe o número para participar. Pode gravar a sua mensagem e pode também escrever, até porque se estiver a conduzir, não vai estar a escrever. Não dê esse tipo de trabalho ao Vítor Figueiredo para depois ter que andar aqui a falar de acidentes e nós isso não queremos. Portanto, é só carregar no botãozinho do microfone do seu WhatsApp e grava a mensagem. 927794422. 927794422. E então é assim. A música, vai lá, só um bocadinho. Eu tenho aqui 17 segundos da música. Se tu souberes o que é, só dizes, eu sei. Pronto, ok. Não digas mais nada, que é para os nossos ouvintes, pelo menos, poderem também participar. 3 e 2 e 1. Vamos lá, então. Vamos puxar pela memória. Isto foi um grande êxito. 3, 2, 1. Aí está o êxito que eu tenho para vocês. Lembras-te de Vítor?
5: Epá, assim de repente...
0: Não? Não?
5: Mais um bocadinho.
0: Então espera aí.
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0: Então, deixa cá ver. Se eu consigo... Ok. 3, 2, 1...

0: O nome da senhora, da menina, menina na altura, agora uma senhora, claro, começa por A. A de Aria, de Anita, de...
1: Ela teve uma carreira longa.
0: Antonieta, não sei. Mas não me parece, não me parece, sinceramente.
1: Ela depois não se dedicou a livros infantis.
0: Se eu faço, não é pipi das meias altas, hein? Não, não sei, não sei. Não sei mais nada da senhora. Não faço a mínima ideia. Então, vá lá, eu daqui a pouco ponho outra vez. 927794422. Não é para dar o toque do telefone, é para você dizer que música é aquela, ok? 927794422. Envia a sua mensagem pelo WhatsApp.

0: Boa tarde para Lourdes Guedes, que diz que já está a relaxar com a Correio da Manhã Rádio e fez o Euro Milhões. Se acertar, diz que divide comigo. Bom, com ouvintes destes, não morremos na pobreza. Não, senhora, então, vá lá, boa sorte. Se não me sair a mim, então que seja para Lourdes. Entretanto, continuamos. Ah, é, se referir que a nossa ouvinte ouve a Correio da Manhã Rádio pela internet em cmradio.pt. De fundo está a tal música que é o mistério que eu pergunto: que música é esta? Só tem que ligar, neste caso, só tem de enviar a sua mensagem para o 927794422. Tem sininhos e tudo. Isto é giro, quase que parece um toque de telefone. Mas pronto, mas fica...
1: É o Peter Pan? É o Peter Pan?
0: Oh, não, não é o Peter Pan. Se isso era a sininho. A sininho é querida. O Peter Pan, mas a sininho era muito pequenina. O que é bom, cabe em qualquer lado. Bom, preparado para a síntese informativa, vamos só a esta promoçãozinha e partimos já para a informação.
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0: São 4h32. Vamos então para a síntese informativa. Vítor Figueiredo.
5: Vista de olhos, então, pelos principais temas que marcam a atualidade: naufrágio na costa de Sesimbra, um desaparecido e 6 feridos. Prosseguem as buscas para tentar localizar o pescador, que não foi encontrado. As vítimas, 5 feridos ligeiros e 1 grave, foram encaminhados para o hospital. Desconvocada a greve dos técnicos do INEM à saída da reunião, que durou cerca de 4 horas, o presidente do sindicato disse ter sido alcançado um acordo com o governo. Aulas começam com falta de professores e proibição da semana smartphones até ao 9º ano. Há ainda cerca de 2.700 horários por preencher. Segunda vítima de sequestro vai depor na ausência de agentes acusados de matar compatriota em Olhão. Os arguidos, que se encontram suspensos de funções, estão acusados de 2 crimes de sequestro agravado e 1 crime de homicídio qualificado, cujos factos remontam a março de 2024. Outro julgamento que começou hoje, o dos polícias da Esquadra do Rato, acusados de tortura. Segundo a acusação do Ministério Público, entre julho de 2024 e março de 2025, os 2 polícias terão agredido pessoas que tinham sido detidas, detido, aliás, tendo inclusivamente filmado e fotografado algumas dessas situações e as respectivas vítimas. Alguns dos vídeos foram partilhados em grupos de WhatsApp. Narcotráfico muito ativo esta noite, mas as autoridades também, na Praia de Moledo, em Caminha, foi apreendida uma lancha rápida que encalhou. A embarcação não tem registro, é tipicamente associada ao tráfico de estupefacientes. Um dos tripulantes foi detido. Uma outra lancha, mas no Algarve, em Quarteira, foi também apreendida, tinha mais de 7 mil litros de gasolina a bordo. As autoridades detectaram movimentações suspeitas nas imediações de Quarteira durante a madrugada através de videovigilância costeira e, quando chegaram ao local, os indivíduos fugiram. Ainda a data fatídica do 11 de setembro, com a Câmara de Nova Iorque a divulgar 170 mil páginas sobre a qualidade do ar depois dos ataques. A organização 9/11 Health Watch exigiu durante anos acesso a estes documentos e a divulgação dos mesmos documentos, que foram agora divulgados pelo novo presidente da Câmara de Nova Iorque, Mamdani. Por cá, ainda uma última nota para o fogo em Mértola, que mobiliza 165 operacionais, 53 viaturas. Há pouco estavam 8 meios aéreos em combate, neste momento estão apenas 5. É uma zona de mato, não há qualquer habitação em perigo, animais na linha de fogo e também não há conhecimento de vítimas, mas está a evoluir com intensidade este incêndio. O problema no teatro de operações são os acessos difíceis, com declives muito acentuados, que complicam a passagem imagem dos bombeiros e das suas viaturas. É um incêndio que vamos acompanhar certamente ao longo da tarde, num dia que tem, aliás, vários incêndios ativos no país, mas este é claramente aquele mais complicado e que está a levar mais meios para a zona. Ficamos para já por aqui. Quanto aos grandes títulos da atualidade, às 5 voltarei com o desenvolvimento. Até já.
0: Até já, Vítor Figueiredo, 4 horas mais 35 minutos. 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Estamos juntos.
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0: Ora bem, tocou a campainha, vamos todos lá para dentro, já está na hora. Então, acha que e num momento tão importante como é este do regresso às aulas, importante para as famílias, para os miúdos, para os pais, para todos, envolve toda a gente, nós não íamos ter assim também um momento especial para si, ouvinte da Correio da Manhã Rádio? Claro que temos. Estás com saudades do regresso às aulas, não estás, Vítor? Não as tuas aulas, mas dos miúdos, neste caso do miúdo.
5: Epá, o meu aquela ainda não é hoje.
0: Aquela azafa.
5: Está mais velhito.
0: Uhum.
5: E os mais velhitos começam mais tarde.
0: Com eles mais pequenos, aquilo é uma, é uma loucura, não é? É as mochilas, é os livros, é,
5: sim,
0: assim,
5: sim.
0: É tudo aquilo, ai meu Deus. Ok, já passou. Já passou.
5: É que tu agora não tens as escolas propriamente perto de casa, na sua maioria. Então muitas vezes tens que ir. Pronto, e criou-se um bocado este hábito, tu sais de carro quase ao mesmo tempo para o trabalho, portanto vais a caminho, mais ou menos. Enfim, é aquela condição. E depois as escolas não têm praticamente espaço cá fora. Uhum. Mas pronto, por acaso há um sinal de trânsito muito interessante, agora não me estou a lembrar exatamente onde é que é a escola, estou a visioná-la, acho que é em Lisboa, um sinal de trânsito que é Kiss and Go, é qualquer coisa assim, um sinal azul à porta da escola, Kiss and Go, beija e segue, beijinho e a seguir,
0: sim, sim.
5: Que é direto para os pais.
0: Nós temos isso aqui,
5: filhos,
0: nós temos isso aqui, especialmente em Vila Nova de Gaia, no Porto, não sei se tem, ainda não vi, que é chegar lá, o carro não para, ou melhor, para, mas aí para. O menino sai, baixa, tchau, andor. E sair dali o carro. O problema é que em locais onde há colégios, escolas, é um 31, porque todos querem parar ali, enfrentar.
5: É, e todos chegam ao mesmo tempo, mais
0: ou
5: menos.
0: Todos ao mesmo tempo, aquilo torna-se complicado. Portanto, também há, sei que em Vila Nova de Gaia existe esse modelo, existe, está, tem lá pintado, Kiss and Go, que é para chegar lá, dar o beijo e deixar o menino, ou recolher o menino, ou a menina, e ir embora. Senão, cria para ali uma confusão. Mas eu acho que o pessoal ainda não percebeu isso. Portanto, continua a deixar lá o carrinho parado, vamos buscar o menino.
5: Ah, kiss, e pouco gol.
0: E depois eu tenho que falar uns com os outros e depois, ai, é verdade, tenho que ir. Olha, e no trânsito? É andar devagarinho ou depressa?
5: Era tão bom que fosse kiss and go no trânsito, não era? Mas não, eu já estou a ver aqui acidentes em vários locais. Há pouco referi 3, agora vou referir 4 na Grande Lisboa. E de facto vamos começar pelo princípio, que é no eixo norte-sul, no sentido norte-sul, para a ponte 25 de Abril, a partir de Campo Lido até a Avenida da Ponte, muita lentidão. Olha, agora acrescento este aqui, que é no acesso à ponte, também a partir das Amoreiras. Também está muito lento, e na subida de Monsanto, ainda pela A5, para Lisboa. Mas agora então vamos aos outros 3, para somar 4. Ainda estou a conseguir fazer contas de cabeça, não é mau, apesar da descida do Pisa. O Pisa. Na segunda circular, há lentidão no sentido Benfica-Aeroporto, desde as Calvanas horas até ao estádio do Benfica e depois temos problemas sérios aqui na Cril, na descida de Camarate, portanto, sentido Algés-Sacavém, acidentes que estão a perturbar ali o trânsito praticamente até à saída do eixo Norte-Sul, que está a ser contaminado precisamente por causa deste acumular de tráfego aqui, e na verdade quem vai para a ponte Vasco da Gama e para o eixo, para o nó de Sacavém, tem ali problemas. O outro local é a Cril, a partir ali da Serra da Luz até ao Senhor Roubado, um pouco mais à frente ao nó de Olival de Basto, muita lentidão. Temos indicação também aqui de acidente. Eu creio que já terei dado todos os locais que, exatamente. Também no IC19 há algum trânsito no sentido para Sintra, na zona de a seguir à Gualva Cacém, a caminho ali de Rio de Moura. Quanto ao Porto, no Porto as coisas ainda não estão muito complicadas. Há algum trânsito para entrar na Ponta Rábida do Lar Sul, na A1, portanto, e depois no Tabuleiro e para sair já na VCI a caminho do Norte Francos. E do outro lado, mas no sentido contrário, de Bom Joia até praticamente ao nada A3, alguma lentidão também na AEP, mais no sentido norte-sul, desde o nó com a A4, e também no fim da A3, para quem vai para o Freixo pela VCI. São estas as zonas a evitar. Quanto ao Amor, ou Amor, ali perto de Leiria, mais propriamente de Monte Real, e de... há várias localidades por ali. Olha, Marrazes, não sei se já ouviste falar em Marrazes.
0: Já, sim senhor.
5: É. Uhum. A terra natal do Rui Patrício, antigo guarda-redes. Não sei se ele ainda está no ativo. Penso que não, que já terá dado por terminada a sua carreira.
0: Sim, eu acho que já deu por terminada. Sim, sim, sim. Eu acho que sim, eu acho
5: também
0: que já
5: terminou. Marrazes é também a origem de um restaurante muito conhecido, onde tu comes até em farta, brutos, basicamente. E que depois surgiu também em Lisboa. Pronto, este Amor tem várias... há várias origens para o nome. Um deles poderá ter a ver com os amores do rei Dão Dinis. E originalmente parece que o nome era Amor. Mas já vamos desenvolver mais esta
6: então
5: coisa.
6: Lá está, é daí que vem o More. More.
5: Talvez.
6: More. More.
7: More, já fizeste o jantar?
6: Não, é sério, eu acho uma piada quando dizem More, More. 4h42, é assim que está o trânsito e é assim que nós vamos descobrindo as aldeias do nosso país.
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6: 4h43, e então vamos lá, que música é esta? Vou lançar mais um pouquinho para ver se você se lembra disto.
5: Eu acho que já sei.
6: Achas?
5: Não vou dizer, mas acho. Implica puxar por uma corda em certas circunstâncias. Embora nessa circunstância não...
6: Diz. Eu paro isto, tu fala.
5: Não, estou a dizer que nessa circunstância particular da canção não sei se tem a ver com puxar cordas. Acho que não.
6: Ok, olha.
5: Mas o efeito é o mesmo.
6: Vamos lá ver. Vamos ao número. Ao número para participar.
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6: Toca a participar, vá lá.

0: Vamos até Madrid, Vítor. Vamos lá.
1: Vamos.
2: Olá, boa tarde.
0: Boa tarde.
2: Aqui é o Luís desde Madrid. Estava-me a custar imenso lembrar-me, mas finalmente lembrei-me. Essa canção chama-se Ring My Bell, da Anita Ward. E essa música diz-me bastante. Eu estou-me a rir porque essa música mais tarde inspirou, bastante mais tarde já, e, porque ela nem é do meu tempo, mas quem é do meu tempo são os Fúria do Açúcar. E eles compuseram uma canção inspirada nessa música, okay. E que eu gosto bastante, e que se chama Joana Bate-me à Porta. E eu, por conta desta canção dos Fúria do Açúcar, é que fui descobrir o Ring My Bell da Anita Ward. E pronto, está contada aqui um pouco da história. Olhem, fiquem bem, um abraço e bom fim de semana.
0: Luís, um abraço, bom fim de semana. Eu opa, não é, não sei. Agora do Joana, bate-me à porta.
1: Má porta.
0: Bate-me à porta, lembro.
1: Oh yeah.
0: Olha, tenho aqui outra participação. Peraí, peraí, peraí, que isto ainda não vai. Um, dois, três.
3: Do passatempo que estão a fazer agora, a música é da Anita Ward, Ring My Bell.
0: A sério que é?
3: António.
0: António. Obrigado, obrigado António. Ai. António, ai, ai, a dar-nos conta do tema. E olha, eu não resisto, aí vai.
4: Já temos dois votos.
0: Dois votos.
4: Para a Anita. A Anita vai à escola.
0: Deixa ver.
4: A Anita vai à farmácia.
0: Ei, lembras-te dos livros da Anita? É verdade.
4: Pois, tu era isso que eu estava a referir há bocado que ela escrevia.
0: A minha prima...
4: uma ligação à escrita infantil.
0: Era praticamente... É praticamente da minha idade. Acho que é mais nova um bocado. Não gosto desta coisa das pessoas serem mais novas do que eu, mas pronto. E tinha os livros da Anita. Aquilo que mais me encantava nos livros da Anita... A Anita tinha uma... Tinha uma quinta, tinha um jardim, que era uma... Ainda hoje, quando eu vejo uma casa assim rodeada daquele verde todo e aquelas árvores todas, aquilo era uma casa, era uma fundação.
4: Agora, epá, isto é
0: ela
4: loucura.
0: Vivia muito, nossa, bem, a Anita vivia muito bem.
4: Muito bem.
0: Eu não
4: ainda
0: sei.
4: Fazia recados.
0: Oi.
4: Fazia recados. Para a mãe e à farmácia.
0: Alguém se lembra dos... Alguém tem ainda os livros da Anita? Eu não tenho, mas lembro-me de ver. Ora, está.
4: Agora lembro-me daquela música que cantava o Anita não é bonita, mas...
0: José Cid, Anita não é bonita, mas acredita.
4: Bem,
0: que
4: a Anita
0: cai.
4: A Anita está em ganhou alta. uma certa presença no nosso imaginário.
0: No programa, sim, senhor, a Anita.
4: E há agora a cantora, a Anita.
0: Há também a Anita.
4: Agora há uma cantora,
0: também,
4: Anita.
0: Também. Ora bem, deixa cá ver se...

0: que o Luís falava, a tal música.
1: Essa é tão boa, grande Luís, espetacular.
0: Isto foi um grande, grande êxito na altura. Ring My Bell, Anita Borges. Parabéns aos nossos ouvintes. Bom, esta foi a da hora, mas calma que vamos ter mais, hein? Vamos ter mais. Ok, agora vamos a outras músicas, que isto até cansa. 4h48. A próxima é valenta. Na próxima hora tenho aqui outra. Vítor, digo-te uma coisa. Não vais ficar indiferente ao ritmo.

0: Esta menina chama-se Miley Cyrus, agora só Miley, ter o Cyrus do seu nome artístico. E aí está com este End of the World.
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0: 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Agora que estamos a caminhar para o sinal das 5, quero aqui destacar um evento que começa já hoje. Aliás, no jornal Correio da Manhã tem o desenvolvimento deste evento. É um festival, neste caso o Caixa Alfama, para ouvir hoje e amanhã. Estão 60 artistas distribuídos por 10 espaços do bairro histórico de Lisboa e vamos ter, por exemplo, do Terminal de Cruzeiros ao Museu do Fado, da Igreja de São Miguel ao Largo de São Miguel, o fado à janela e muito mais. Aliás, se vir na página 35, Espetáculos, Cultura e Espetáculos, o artigo do Miguel Azevedo, vai ter a possibilidade de conhecer um pouco melhor este, mais uma edição deste Caixa Alfama que arranca hoje. Hélder Moutinho, vai lá estar.

Grande Helder Moutinho, vai estar presente assim como António Pinto Basto, Filipa Cardoso, Aldina Duarte, Gonçalo Salgueiro e muitos mais. Os bilhetes estão à venda para os dois dias, ou então para hoje, ou só para amanhã, como queira. Está mais um grande evento a acontecer em Lisboa, desta feita, o Caixa Alfama, que hoje e amanhã invade as ruas de Lisboa, a zona histórica, com muito fado, com muita música e, claro, com tudo aquilo que envolve multidões que obviamente vão aproveitar e vão passar assim duas noites diferentes, que é bem preciso também, ouvindo a nossa música, ouvindo a nossa tradição, os nossos artistas, o que é excelente. Estamos a 3 minutos do sinal das 5, o que quer dizer que, olha, deu conta? Eu quase nem dei conta disto. Passou assim tão depressa, tão depressa. Antes de fechar, quero dizer, já que demos conta disto, mas se só agora está connosco, faz muito bem. Chegou tarde. Para a próxima segunda-feira, veja se consegue chegar mais cedo. Mas de qualquer forma, não há problema. Nós damos conta de tudo aquilo que já aconteceu até agora. O regresso às aulas está aí, e você, melhor que ninguém, sabe disso. 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

A pensar, isto agora vão ser apontamentos. É trânsito e mais trânsito e mais trânsito, não vou descansar um bocadinho. Pronto, vamos dividir isto se calhar por 7 ou 8 apontamentos para ser aos pouquinhos. Enquanto isso, olhe, Cuba, que rica Cuba, com Tino Augusto DJ. Uma boa tarde para si. Estamos quase nas 5.

0: E agora vamos arrumar esta música aqui quietinha, direitinho, ali naquele cantinho. Vamos para o sinal.
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0: Aí está, este é o sinal das 5 da tarde. Esteja muito bem. Vamos à informação. O Jornal das 5 com a edição de Vítor Figueiredo.
3: Olá, Alberto. Boa tarde a todos. Um desaparecido e 6 feridos naufrágio num barco de pesca esta manhã foi ao largo de Sesimbra. Um dos feridos está em estado grave. Foram todos eles transportados para o Hospital de Setúbal com sintomas de hipotermia. Prosseguem as buscas da Polícia Marítima e da Marinha Portuguesa para encontrar o pescador que desapareceu. Repórter Sónia Cardoso, há pouco em Sesimbra, conversou com Carlos Ribeiro, o mestre de embarcação, que salvou os sobreviventes.
4: Vinha-se a navegar em direção ao porto e observámos os tripulantes por cima d'água e calhou a ver os tripulantes por cima d'água. Logo tivemos a possibilidade de resgatá-los.
5: E como é que eles estavam?
4: Estavam com hipotermia, cheio de frios, normal. Um é que estava assim um bocadinho mais com dores no corpo e coisas, mas os outros estavam bem.
5: Conseguiam falar?
4: Conseguiam.
5: E o que é que disseram?
4: Não perguntei porque eles eram praticamente indonésios e os dois portugueses que coisa pouca conversa tivemos com eles.
3: A tripulação de indonésios neste barco de pesca que naufragou ao largo de Sesimbra, ainda há um desaparecido, os outros 5 foram recuperados por este mestre Carlos Ribeiro, mestre de um outro barco de pesca, o Sebastião Paulo. Resta agora encontrar o pescador desaparecido.
4: A informação que eu tive vai ser muito difícil, porque o mestre disse que ele estava embrulhado às cordas do barco e ia ser muito difícil de encontrar, mas pode ser que há sempre fé.
3: A esperança do mestre cujo barco resgatou estes sobreviventes do naufrágio desta manhã. Marinha e Polícia Marítima continuam em buscas por mar e ar. Segundo a última informação que recolhemos, o pescador desaparecido ainda não tinha sido encontrado. Arrancou o julgamento de 2 agentes da PSP acusados de maus-tratos e tortura na esquadra do Rato em Lisboa. Os 2 quiseram falar em tribunal. A primeira sessão durou quase 5 horas. A próxima está marcada para o mês de outubro.
6: Os 2 agentes, os primeiros a serem detidos no âmbito da investigação à esquadra do Rato, quiseram falar em tribunal. O julgamento decorre à porta fechada para proteger as vítimas, mas conseguimos apurar que Óscar Borges, agente da PSP de 26 anos, foi o primeiro a prestar declarações.
7: O que vos posso dizer é que no arguido que eu represento prestará todos os esclarecimentos necessários para se apurar a verdade. As declarações dos arguídos ainda não terminaram. Sim, elas estão marcadas novas sessões.
8: Onde é que será?
7: Outubro. Tipo de crimes aqui que está em causa, que decorre da lei, que seja à porta fechada.
8: Portanto, concorda?
9: É violação, é isso?
7: Alguns dos crimes que são imputados.
9: Considera bem, então.
7: Eu própria requeri porque considero que não tem só de se preservar a imagem e a imagem das vítimas, mas também dos arguidos e das suas famílias.
6: Tanto Borges como Leme, de 23 anos, protagonizaram um dos episódios mais violentos do caso, a sodomização de um cidadão com recurso alegadamente a um bastão. Os atos de tortura...

0: eram filmados e partilhados em grupos de WhatsApp entre dezenas de agentes. O caso partiu de uma denúncia de um colega, também agente da PSP. E depois da detenção destes dois agentes, agora julgados, houve mais duas rusgas à Esquadra do Rato, que resultaram num total de 24 pessoas constituídas arguídas, 23 agentes e um segurança, numa investigação que ainda pode resultar em mais detenções.
1: Mais temas de marcarem a atualidade nesta tarde. Dois homens foram detidos pela morte de um outro que foi esfaqueado em Olhão. O ataque deixou o irmão da vítima também gravemente ferido. É uma história que estamos, obviamente, a acompanhar. A Polícia Judiciária suspeita que o tráfico de drogas esteja na origem deste homicídio. Condenado a 10 anos de prisão, o homem acusado de abusar da enteada de 11 anos, foi em São Pedro do Sul, uma história que iremos desenvolver mais tarde, daqui a pouco. O Tribunal de Leiria está a julgar um indivíduo acusado de praticar 36 burlas conhecidas como Olá Pai, Olá Mãe, nas quais se fazia passar por filho das vítimas para os convencer a efetuar transferências bancárias para a sua conta. O arguido de 44 anos terá burlado pessoas por todo o país num montante de quase 68 mil euros.
2: Remeteu-se ao silêncio na primeira audiência de julgamento o homem de 44 anos que responde no Tribunal Judicial de Leiria por 36 burlas qualificadas, uma delas na forma tentada, com recurso ao método Olá Pai, Olá Mãe, no montante próximo dos 68 mil euros. Segundo o Ministério Público, o arguido enviava mensagens de texto através da aplicação WhatsApp, fazendo-se passar por filho das potenciais vítimas para as convencer a transferir-lhe dinheiro para a conta. O arguído vivia em Albufeira com a esposa e os dois filhos do casal, numa habitação cuja renda mensal era de 5 mil euros, sem que lhe fosse conhecida qualquer atividade profissional declarada. Segundo a investigação, o arguído passava os seus dias dentro de diversos automóveis alugados, nos quais se deslocava para locais distintos para enviar mensagens a diversas potenciais vítimas. A burla de menor valor no processo é de 2,5 euros, a de maior valor, quase de 7 mil euros. O acusado disseminava depois o dinheiro ilegalmente obtido por diversas contas bancárias, assim como investimentos em criptomoedas, para dificultar o rastreamento das verbas. O Ministério Público acredita que, para além dos casos elencados no processo, ainda existam outros por identificar.
1: Uma história que também estamos a acompanhar é a noite animada, agitada na costa portuguesa, no Minho e no Algarve, relacionada com as lanchas de narcotráficos. Muito ativas, mas as autoridades também. Uma delas suspeita de estar ligada ao tráfico de estupefacientes foi encontrada encalhada junto à praia de Quarteira com mais de 7 mil litros de combustível.
3: Até o momento ainda não foi possível detectar ou interceptar qualquer indivíduo suspeito. Continuamos nessas mesmas diligências e até o momento não há mais informações sobre os mesmos.
4: Mas tem ideia de quantos é que eram os suspeitos?
3: Podemos estar a falar entre 10 a 15 elementos.
4: Não houve detenções, mas houve uma apreensão. O que é que foi apreendido na sequência desta operação?
3: Estamos a falar de 291 jarricães, portanto, em duas praias, no Almargem e também na Praia da Gaivota, todas em Quarteira. Temos também algum material de mecânica, portanto substituição de peças de motorizações, neste caso desta própria embarcação, com quatro motores de elevada potência, 300 cavalos cada uma.
1: Comandante João Marques a conversa com o repórter Raquel Reis em Quarteira, onde foi então detectada esta lancha do narcotráfico. Não houve detenções, ao contrário, na Praia de Molido, em Caminha, no Alto Minho, houve um tripulante de uma narcolancha que foi capturado. A reportagem da Ana Isabel Fonseca.
5: Tem-se que suspeita que de facto seja uma lancha ligada aqui ao narcotráfico. Geralmente este tipo de embarcação de alta velocidade costuma ser aqui utilizado precisamente nesse tipo de crime, no tráfico de droga, e esta lancha rápida acabou aqui por encalhar ao início da madrugada, pouco depois da meia-noite, encalhou aqui na praia de Moledo, em caminha. Aquilo que se sabe é que não existia produto estupefaciente no interior, ou seja, não existia aqui qualquer tipo de mercadoria, mas ficou aqui então encalhada e existem fortes suspeitas de que estivesse aqui a ser utilizada no narcotráfico. Aliás, já há cerca de um mês, também aqui em caminha, uma outra lancha rápida foi encontrada no interior de um caminhão de matrícula espanhola, junto ao Rio Minho, mais concretamente na zona de Lenhelas, aqui também no concelho de Caminha.
1: Do narcotráfico para o tráfico intenso às portas das escolas de hoje, mais de 1 milhão de alunos do pré-escolar e do ensino básico voltaram hoje às escolas. É o novo ano letivo a começar. Os alunos do secundário só regressam às aulas no dia 21, por causa da época especial de exames nacionais. Em Gaia, em Vila Nova de Gaia, o repórter Nelson Rodrigues conversou com o presidente da Associação de Diretores e Agrupamentos de Agrupamentos e Escolas Públicas, que deixou elogios às mudanças. Entretanto, o governo também falou da proibição do uso de ecrãs e telemóveis nas escolas, pelo menos para os alunos até ao nono ano. O problema estrutural da falta de professores e esta questão do uso dos ecrãs são duas das razões principais para a queda recente dos resultados no programa que avalia a educação na OCDE, o famigerado, no bom sentido, programa PISA. Continuando com a atualidade, mais alguns temas. Há um incêndio neste momento a lavrar na zona de Mértola. As chamas lavam na zona de Cerro do Entrudo, numa zona de mato. Mais de 160 operacionais estão no terreno, 50 veículos, 5 meios aéreos. Para já não há notícia de habitações em perigo ou animais. Denúncia anónima contra um cartel de droga tramou a rede de prostituição ligada ao novo Elefante Branco. A carta anónima falava em traficantes perigosos, segundo o Correio da Manhã. A investigação revelou outros negócios à margem da lei. Mais de 500 mulheres terão sido exploradas nesta rede, segundo o Ministério Público. Um caso a destacar logo à noite na CMTV, no Doa Quem Doer, vai poder escutar conversas captadas no processo do novo Elefante Branco, aliás. Preços dos combustíveis vão aumentar já na segunda-feira, em média 4 cêntimos no gasóleo. A gasolina, pelo contrário, deverá descer em média 6 cêntimos por litro. Greve dos técnicos de emergência. A agência do INEM foi desconvocada. O pré-aviso era válido para os dias 14 e 28 do mês corrente. O sindicato reuniu com o Ministério da Saúde e do INEM e, segundo o presidente deste sindicato, Rui Lázaro, a greve foi mesmo desconvocada. Vamos terminar este bloco precisamente com esta declaração.
6: Foi possível estabelecer um acordo com o governo e com o INEM que permite não só manter a atual resposta de emergência médica do INEM, mas assumindo ali nos compromissos do seu reforço. Houve cedências de parte a parte, naturalmente.
1: Assim, com cedências, houve acordo e não vai haver greve dos técnicos de emergência do INEM. Ficamos por aqui às 5h30, nova síntese informativa. Até já.
7: Até já. Vítor Figueiredo, trazer-nos assim a informação nesta tarde de sexta-feira. Eu já lhe desejo bom fim de semana. É verdade, já o posso fazer. 5 horas, 12 minutos. Já a seguir vamos falar de trânsito. Tem músicas para você ouvir, coisas novas também, porque é sexta-feira. E tenho aqui uma música para você me dizer que música é esta. Daqui a pouco, não é esta, é a próxima.
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7: A Luciana está a aproveitar, já está em fase de descanso. Se bem que está em fase de descanso, amanhã, salvo erro, vai para a Foz do Arelho, não é? Vai andar ali às voltas na volta. Portanto, é assim um trabalho em jeito de descanso também. Que vida boa! Oh! Mas a Luciana, na segunda-feira, vai-nos contar tudo. Ai, dela que não conte. 5:13. Vítor Figueiredo, já a seguir, vem com a informação de trânsito. Vítor, nós ontem, eu acho que foi ontem, que falamos do Sr. Mick Jagger, não foi? E do facto dele estar com aquela idade de 80, 83 anos, creio eu. E continuar em grande, continuar em forma.
1: Muito ativo.
7: Muito ativo, sim.
1: Não para. Não
7: e
1: para.
7: Os Stones também não para, mas não é só o Mick Jagger, porque eu estava aqui a ver, porque eu ando sempre a ver o que é que nós temos na nossa TV Guia desta semana, e está aí a notícia, eu por acaso passou-me assim ao lado, não fosse a TV Guia, não sabia, Ronnie Wood em Portugal. A outra estrela maior dos Rolling Stones vem ao Coliseu dos Recreios para apresentar a sua obra a solo. E isto sabes em que dia é? É dia 14.
1: Não. Ah, muito bem.
7: Dia 14.
1: E era o dia em que estava prevista a greve dos técnicos de emergência hospitalar ligados ao INEM.
7: Okay.
1: Mas agora já não vai haver greve.
7: Pronto, então pode haver concerto.
1: Não sei porque é que me ocorreu, não sei porque é que me ocorreu esta notícia. Oh, meu Deus.
7: É já no dia 14, se daquilo que eu consigo ver aqui, que o lendário guitarrista dos Rolling Stones atua no Coliseu dos Recreios. A digressão assinala os 160 anos de carreira. Ai, não, é só 60 anos de carreira.
1: Ah, 160. Não, isso é o Keith Richards, é que tem.
7: Sim, mas olha
1: 1600
7: que...
1: anos de carreira.
7: É, pá, o senhor já está com 79 anos de idade. Tem lá paciência.
1: Ainda não é muito. 79. Tudo quanto seja post-Stones, tudo quanto seja menos que 90, é novo. Portanto, estou a dizer isto, mas acho-os fantásticos.
7: Estão fantásticos.
1: Eu gosto imenso dos Rolling Stones. E se precisar de comparar, eu tenho noção que os Beatles reinventaram a música pop, vá. E todas as melodias que eles criaram foram, pois, enfim, a música provém toda dali. Pelo menos as coisas, as melodias, vá, provém das canções dos Beatles, mas pessoalmente prefiro os Rolling Stones pelas temáticas, pela maneira de estar.
7: Independentemente disso,
1: portanto,
7: é a forma como
1: muito...
7: eles estão. Quer dizer, nós olhamos para eles
1: incrível,
7: com 80
1: é incrível,
7: anos e eles zingam muito mais, não, como se costuma dizer, do que alguns com 30 que andam aí. E portanto,
1: eu acho que eles...
7: é louvar.
1: Perceberam a tempo o que é que poderia acontecer. O que aconteceu com outras bandas e outros artistas incríveis dos anos 60, alguns deles mesmo morreram, por causa do Jim Morrison dos Doors,
7: e muitos
1: outros,
7: mais.
1: Não é?
7: Podemos,
1: e
7: já não há dedos para contar.
1: Sim,
7: o que
1: sim.
7: Eles têm melhor é levar uma vida
1: é
7: saudável,
1: que eles,
7: ao que parece, não era
1: não, e eles também, eles são um gigante da música rock e pop, não é? Mas perceberam que só com concertos é que ganhariam dinheiro, a partir de uma certa altura, com a pirataria das músicas, etc. E pronto, e a partir daí tu tens de estar em forma, senão.
7: Exatamente, fazer pela
1: ninguém,
7: vida, não. Senão não conseguem fazer. Mas são bons exemplos, hein? São bons exemplos.
1: Ah, excelentes.
7: Regra e os cuidados realmente são essenciais para se ter também boa saúde. 5:16, pronto, era só para te dar esta boa notícia.
1: Obrigado.
7: Portanto,
1: sempre bom.
7: Isto
1: Cadê?
7: Seguramente que é à noite, portanto estás liberto, podes ir ver, não há problema. É claro que nesse dia, não sei, dia 14, não sei quando é que isto é. É durante a semana, não é? Pois, exatamente, é durante a semana. Dás a informação de trânsito e depois vais para lá. E convém que arranjes assim uma informação agradável para que não tenhas muito trânsito para ir para o Coliseu dos Recreios. Então,
1: e deve haver ali na Avenida Liberdade para chegar lá, e os restauradores devem ser um trânsito bonito.
7: Oh,
1: mas
7: sempre,
1: se ainda está a decorrer a repavimentação da avenida, se estiver, pior ainda. Portanto, melhor é ir de transportes, claramente.
7: Mais fácil.
1: Eu estava a ver agora aqui umas fotos do Ron Wood, e de facto, pronto, ele tem...
7: Ele está igual a sempre.
1: Ainda um ar. Sim, para sim. Sim,
7: ele quando tinha 20 anos parece com 79, portanto está igual.
1: Bom.
7: Não muda muito.
1: Eu gosto das roupas dele. Aqueles casacos espampanantes.
7: O senhor é um espetáculo. O senhor é um espetáculo, sério. E mais nada.
1: Ele começou com os Birds, acho eu. E só
7: sim,
1: mais
7: aliás,
1: tarde,
7: este concerto, ele vai tocar... alguns dos temas que tocou nas diversas bandas
1: quando passou.
7: Exatamente.
1: Os Small Faces com o Rod Stewart, salvo erro.
7: portanto... Rolling Stones, os Faces, sim, exatamente, Rod Stewart, é, Jeff Beck, Group, entre outros, outras bandas, outros projetos onde ele esteve presente. Olha, aí está, Birds também. Já está? Ok? Já agora, deixa-me dizer que a cantora Imelda May também o vai acompanhar nesta aventura. Nesta aventura. Portanto, está tudo na TV Guia. Nós damos-lhe a informação toda. Toda. E agora, só a informação de trânsito. Essa tens que ser tu a dar. Paciência, não é? Não há volta a dar.
1: Queres?
7: Sim.
1: Está bem. Pode ser, então.
7: Tu dizes isso dessa forma tão meiguinha.
1: Quero. É que o pessoal está no carro a pensar. Estás naquele momento em que vir para a direita ou vir para a esquerda. Estes tipos nunca mais dizem o trânsito. Então vamos lá.
7: Siga.
1: Se está a pensar ir para a Coina pela Nacional 10, fica a saber que a cauda da fila já está ali no cruzamento com que vira para Paio Pires. Portanto, pronto, mas ali não há grande hipótese, não é? É a única forma de ir para a Coina, a não ser que venha pela A33, creio que poderá aí talvez ter um acesso. Tem. Depois, mais acima, então, se quer ir para a margem sul, pela Ponte 25 de Abril e pelo Eixo Norte-Sul, conte com fila a partir de Campo Lido até à Avenida da Ponte. Se quer sair de Lisboa pela A5 em direção a Monsanto, a partir ali das Amoreiras e do túnel do Marquês, conte com fila, pelo menos até a meio da subida, por causa de obras. Do lado oposto, para entrar na cidade por esta zona, na subida de Monsanto, também há muita lentidão. Esqueci-me de referir que os acessos à Ponte 25 de Abril para Pimenteira, Avenida de Ceuta e Amoreiras estão todos completamente preenchidos. Agora, uma má notícia para o IC19, para quem vem para Lisboa a partir praticamente do nó da Amadora, há uma fila que está a acumular-se e já está muito lenta com acidente na zona do nó de Pinamanique. Portanto, este é um dos pontos a evitar. Também para o nó de Pinamanique, no sentido contrário da Segunda Circular e da Radial de Benfica, as coisas também estão complicadas. Agora, para o aeroporto há uma fila longa que começa nas Calvanas e vem até ao Estádio da Luz, pois é. Depois na A1 também temos indicação de acidentes ali próximo que estão a contaminar a A1 na zona do aeroporto até ao nó de Sacavém, que depois segue para a Ponte Vasco da Gama, e um deles é na Cril, no sentido Algés-Sacavém, mesmo no finzinho depois da descida de Camarate, na descida de Camarate, e está a contaminar também o final do Eixo Norte-Sul que vem para aqui, para a Cril e para a Ponte Vasco da Gama. São estas então as zonas que deve evitar. Eu estava aqui a olhar ainda para o IC19 no sentido de Benfica-Sintra com um acidente na zona de Paiões, fila já em Agualva, para lá da Agualva-Cacém, e no final da Estrada de Passo de Arcos, que vem ali do Tacos Parque para chegar ao IC19, as coisas também estão muito, muito complicadas. No Porto, mais difícil está entrar na Ponta Rábida pelo Sul, desde o nó de Coimbrões, muita lentidão que vai para ali fora pelo tabuleiro da ponte e só começa a melhorar já depois da Boa Vista. No sentido contrário, Freixo Rábida, as complicações começam até na margem sul, na A20, lá para as zonas de Oliveira do Douro, quase no Freixeiro, portanto, e vão muito lentas por ali fora, Tabuleiro da Ponte, Bom Joia, Campanhã, Estádio do Dragão, até praticamente ao nó da A3. Depois melhora e lá para a frente, no nó de Francos, o acesso à Rábida por este lado também está extremamente lento, muito condicionado no próprio tabuleiro, a Rábida, portanto, condicionada nos dois sentidos. A EP com algum trânsito também, a A3 a piorar para a VCI a partir de Pedroços, e neste momento são os percursos a evitar. O único para onde pode ir é à vontade para Amor, na zona de Leiria.
7: Não há confusão. Aldeia,
1: mesmo.
7: Nada.
1: Não, mesmo assim, okay. Se quiser ir à praia, se achar que pode ir à praia, pode ficar lá ali hotéis com spa, perto da Amor, não sei porquê. Amor, hotel, spa, tudo a ver. São Pedro
7: mente,
1: Moel.
7: Essa mente está a fugir um bocadinho para o lado. Qual para o lado.
1: Amor,
7: esquerda,
1: amor.
7: Pois, está claro. Sim.
1: Façam o amor.
7: Não é? Todos os dias.
1: Todos os dias. Cada vez europeia, mais. e alemã, portuguesa e por aí fora.
7: Precisamos é de amor e paz, não é de guerra.
1: Demográficos, e também, não só
7: também,
1: amor.
7: Também.
1: Bebés. São precisos, bebés.
7: Pois.
1: Está a envelhecer muito. Olha os alemães, que estão com uma sociedade super envelhecida, e depois alguns ainda se queixam que têm imigração a mais.
7: Tens o nosso exemplo também.
1: Pois, e nós a mesma coisa. Sim,
7: não fôssemos nós, jovens, portanto, que andamos aqui, isto era muito complicado. Muito bem. 5h23. Deixa-me dizer-te alguma coisa já a seguir. Uma curiosidade. Este senhor faria hoje anos. Nasceu a 11 de setembro de 1940.
10: Estava em França e agora já estou cá.
11: Meu querido, mês de agosto.
7: Tantos êxitos criou, cantou. Dino Meira.
1: Ah, pensei que era o Bonga.
7: Não, Dino Meira. O Dino Meira era um personagem. Eu
1: sabes,
7: conheci o Dino Meira.
1: Sabes onde é que...
7: Era qualquer
1: sabes
7: coisa.
1: Sabes onde é que vem o nickname? Como é que se diz em português? O diminutivo.
7: Alcunha.
1: Dino.
7: Dino, não.
1: Vem um nome muito raro. Armandino. Haha. Pois é.
7: Também pode ser Bernardino.
1: Também, mas não é. Ou Firmino. Não, Firmino.
7: Não, Firmino não vem. Isso era Mino. Dino. Ok, pronto.
1: Armandino, Ferrari Dino. Se calhar o Dino Meira comprou um Ferrari Dino. Porque
7: eu não
1: Dino
7: sei,
1: Meira,
7: eu não sei.
1: Ferrari Dino.
7: Não tudo sei. Por acaso foi a coisa que eu nunca soube o nome de nascimento do Dino Meira. Pode ser que haja.
1: Ele faleceu relativamente cedo.
7: Sim. Mas já tinha, pois, já tinha uma carreira. Uma carreira muito, muito, muito, muito grande.
1: Sim.
7: Era complicado trabalhar com ele, sabes? Mas também era complicado porque ele era muito exigente no trabalho. E o certo é que ele conseguiu fazer, criar uma carreira com inúmeros sucessos. E, aliás, para um artista de música ligeira portuguesa, ele estava já numa editora multinacional, o que o punha bem lá no topo, ao nível de outros artistas que fizeram e que ainda estão aí a rolar.
1: Eu estava a falar do Bonga, porque tenho uma vaga ideia de ele ter cantado uma música que não era do Bonga, afinal, eu fiz confusão, era daqueles dois. A minha mãe ouvia muito essas músicas em casa, do Duo Negro, que era uma coisa com o nome, qualquer coisa, mulata. E daí o ter associado à mulata.
7: Armandino Marques Meira. Desculpa, Armandino Marques Meira.
1: Pronto.
7: Aí está do Dino.
1: A mulata tem o chocalho amarrado na canela. Não sei se isso é do Bonga, mas eu acho que o Dino Meira associo a essa música, não sei porquê.
7: Mas não é.
1: Ah, ele também tem um tema, estou agora aqui a ver. Amor, ok. Portanto, lá está. Ele se calhar passou lá pela aldeia perto da Vieira de Leiria, que é o Amor.
7: Amor.
1: Amor.
7: Amor. 5h25, vamos em frente e daqui a pouco vamos recordar Elvis Presley e aquele tempinho, já que estamos a falar do passado, Moody Blues.
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7: 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Elvis Presley.

0: As canções do rei Elvis Presley, este Moody Blue. Passado estes anos todos, continuam a sair. Com melhores arranjos, acrescenta-se mais alguma coisinha, mas estão, eu diria que estão sempre na moda. Uma boa tarde para si que está na estrada, uma boa tarde para si que está a trabalhar, já a pensar no fim da semana. Já sabe, nós estamos sempre aqui. Ora, estas músicas marcam, Vítor, eu não sei se tens disponibilidade agora, mas marcam um tempo. Um tempo da música e olha, um tempo também da publicidade. Eu não sei se quem nos está a ouvir neste momento se lembra disto ou se tu te lembras.
1: De colônia é o leite
2: que você deve usar.
1: Leite de colônia
2: pra beleza realçar.
0: Para a beleza realçar de Colónia ou Leite. Há tanta gente que se lembra deste anúncio. Se você se lembra, então dê-nos conta disso. Já é muito, muito, muito, muito antiguinho. E eu, por acaso, lembro-me disto. E há muita malta que canta, quando falam de um anúncio antigo, cantam este Leite de Colónia. Mas isso era o antigo. Agora vamos aos atuais.
3: E aquele que era um indivíduo com uma cadeira nos dentes, que andava à volta com a cadeira nos dentes.
0: Sim, o Alex. O Alex.
3: Será? Não,
0: não pode ser. Eu por acaso.
3: Cá não será uma pasta de dentes?
0: Não. Essa era a pasta de dentes. Pois, exato. O óleo, o Alex.
3: Uma pasta que entretanto desapareceu, pasta... medicinal Coto.
0: Coto, que é daqui do Norte, sim senhor.
3: Que entretanto voltou.
0: Existe a Fundação Coto, que pertence à mesma família. E tem a pasta, sim. A pasta. Continua. A pasta. Medicinal. Coto, exatamente. Coto. Eu, por acaso, já passei por esse anúncio, mas, sim, para passar aqui na rádio não é propriamente o melhor, porque
3: o ideal.
0: Aquilo vive é da imagem, do senhor com os dentes a fazer girar a cadeira.
3: Uma cadeira.
0: É obra. Vamos aos comerciais.
3: Não façam isso.
0: Não façam isso, não ficam sem os dentinhos. E olha que depois, cada implante é caríssimo, é os olhos da cara. E, portanto, se nós queremos ter os dentes, temos de ter os olhos também.
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0: Ora bem, vamos lá rapidinho. Vítor, esta é para ti e eu sei que vamos já para as notícias, mas é aquilo que eu quero perguntar. E esta é a segunda música. Atenção, pessoal. Agarrem-se ao telefone e enviem as vossas mensagens para o número...
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0: E digam-me, que música é esta? É aquilo que nós dizemos uma pedra. É grande som. Foi o Arthur Jorge que me trouxe aqui esta ideia.

0: chega.
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0: Eu não acredito que não te lembras desta música.
2: Ah, essa música é extremamente fácil,
0: não é? Não, não digo.
2: Até
0: não
2: acho, não até okay, acho okay, uma ofensa.
0: Okay. É grande malha mesmo. 5h33. Vamos, mas é às notícias agora. Síntese informativa, Vítor Figueiredo.
2: Vamos lá, então apenas aos títulos que iremos desenvolver depois às 6. Um naufrágio ao largo de Sesimbra. Há 6 feridos, um deles em estado grave e um desaparecido. Os feridos sofriam de hipotermia. Continuam as buscas da Polícia Marítima e da Marinha para encontrar o desaparecido. Os resgatados foram pelo barco Sebastião Paulo, do mestre Carlos Ribeiro, que conversou também com a CMTV e já ouvimos algumas das suas palavras a descreverem o resgate. É uma tripulação essencialmente de pescadores indonésios, embora o barco seja português. Vamos continuar a acompanhar as buscas por este pescador desaparecido. Julgamento dos agentes da PSP acusados de maus-tratos e tortura na esquadra do Rato em Lisboa já começou. Os dois quiseram falar em tribunal. Primeira sessão durou quase 5 horas. A próxima será só em outubro. Dois homens já foram detidos pela morte de um outro que foi esfaqueado em Olhão. O ataque deixou também o irmão da vítima gravemente ferido. A polícia judiciária suspeita que tudo isto esteja ligado a tráfico de droga. Condenado a 10 anos de prisão, o homem acusado de abusar da enteada, de 11 anos, foi em São Pedro do Sul. Outro julgamento em Leiria, um homem acusado de praticar 36 burlas conhecidas como o Olá Pai, Olá Mãe, pelo WhatsApp. Ele fazia-se passar por filho das vítimas, convencia-as a efetuar transferências bancárias para a sua conta. O arguído, 44 anos, conseguiu obter 68 mil euros, aliás, à conta desta burla, desta série de burlas. Uma lancha suspeita de ligações ao narcotráfico foi encontrada na praia de Quarteira, tinha 7 mil litros de gasolina, falamos do Algarve, portanto, mais a norte e já quase na fronteira com a Espanha, com a Galiza, em Moledo, perto de Caminha, foi encontrada uma outra lancha de alta velocidade e foi detido um dos tripulantes, a judiciária de Braga, suspeita também de ligações ao narcotráfico. Foi hoje o início de mais um ano letivo. Mais de 1 milhão de alunos do pré-escolar e do ensino básico que voltaram à escola. Os do secundário só retomam as aulas dia 21 devido à época especial de exames nacionais. Entretanto, há incêndio na zona de Beja, perto de Mértola. Vamos verificar como está neste momento o combate. Estão 150 operacionais no terreno com 153 viaturas a combaterem um incêndio numa zona de mato. Não há habitações nem pessoas em risco. Até agora também não há registro de feridos, nem sequer animais na linha de fogo. Denúncia anónima contra cartel de droga. Tramou a rede de prostituição ligada ao novo elefante branco. A carta, segundo o Correio da Manhã, falava em traficantes perigosos. Uma rede que terá tido 500 mulheres, segundo o Ministério Público. Mais logo vai poder saber detalhes de toda esta história no programa Doa a Quem Doer na CMTV. Preços de combustíveis a subirem na segunda-feira, a gasóleo 4 cêntimos a mais, gasolina a descer 6 cêntimos em média, mas esperam-se subidas em breve, visto que o barril já atingiu os 108 dólares, está agora em 105. Entretanto, a greve dos técnicos de emergência do INEM foi desconvocada. Havia um pré-aviso para os dias 14 e 28 do mês corrente, mas da reunião entre o sindicato e o Ministério da Saúde resultou um acordo e a desconvocação desta greve. Às 6 volto com mais informação.
0: Muito bem, combinado. Até já, Vítor Figueiredo, a trazer-nos assim as notícias, esta síntese informativa na sua Correio da Manhã Rádio.
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0: 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Vamos ao trânsito, 5h38. Daqui a pouco vamos falar de andamento rapidinho, mas nem tanto. Vamos falar de atletismo, mas isso só depois do trânsito. Vítor, deixa-me dizer-te que o Dino Meira nasceu em Espinho, ok? É daqui. De Espinho. É daqui, okay. Mais à frente, de Espinho. Fica só esta indicação. Dino Meira, que hoje completaria, estaria de aniversário. E já agora, antes de... que é para pôr a conversa toda em ordem, antes de dar informações de trânsito. E como és muito dado ao bacalhau, hambúrguer de bacalhau com rosti de batata. Para tu aprenderes e chegares a casa no fim de semana e fazeres assim... Não? Não serve?
4: Não sei.
0: Eu então tens mini omeletes no forno. As lascas é bom, as lascas é bom. Mas tens aqui várias receitas na TV Guia desta semana e tens o hambúrguer de bacalhau com rosti de batata. Pronto, lasanha de camarão depois... também tens. Ah, como tu queres.
2: Mas eu só te estou a dar informações. É sempre...
4: Sim, mas o hambúrguer é sempre uma coisa, não sabes muito bem o que é que está lá. O que é que está lá? Se é bacalhau, se é...
0: Sabes que há francesinha de bacalhau.
4: Palmeta, sabe?
0: Estou louco.
4: Francesinha de bacalhau.
0: É verdade.
4: Como é que isso é feito? Agora que eu não
0: é a mesma coisa, mas não tem nada a ver. Esquece. Não. Esquece. Não. Nada.
4: Não. Melhor ir para a
0: história. Sei que há, mas não esquece. É melhor aquilo, aquela brutalidade. A Rita Saúde não está a ouvir, ok? Olha, vamos ao trânsito, 5h39, porque eu tenho o Tiago Teixeira aqui à espera em linha para nos falar da meia maratona do Porto que vai acontecer depois de amanhã, aqui na cidade do Porto. Portanto, vamos lá saber como é que estamos com o trânsito. Será que isto tem que ser com carrinhos de rolamentos ou nos outros?
4: Ou então a correr, como nas maratonas, digo-te que quase que se chegava mais rápido em alguns locais. Ponto 25 de abril, entretanto, está tranquila, a fluir nos dois sentidos, mas não o seu acesso norte, a partir praticamente da radial de Benfica, isto pelo eixo norte-sul, até ali à estrada do Alvito, quase no alto de Monsanto, quase até à Avenida da Ponte. A5 também muito lenta, indicação agora de acidente na subida, a fila já vem para lá do nó de Amadora, isto quem vem para Lisboa. Lentidão também desde túnel do Marquês, ainda pela A5, para o alto de Monsanto, todos os acessos para a ponte estão preenchidos, nomeadamente o das Amoreiras, a Pimenteira e o da Avenida de Ceuta. É, de facto, uma zona muito complicada, que não a ponte propriamente dita que essa está a andar. E agora temos que no IC19 temos dois acidentes, ambos no, ou melhor, a complicarem o trânsito, ambos no mesmo sentido, Sintra-Lisboa. E um deles é aqui na zona da... ainda na segunda circular e radial de Benfica, a complicar o trânsito para essas duas vias, tanto para lá como para cá, mas há aqui muita acumulação de Pinamanique até ao nó de Amadora. Muito lento mesmo para arranca. Depois, lá atrás, no sentido oposto, então um terceiro incidente na zona de Paiões, perto de Rio de Moro, no sentido para Sintra e com trânsito desde Cacém. Depois também a segunda circular, esqueça, do sentido Benfica-Aeroporto, porque entre as Calvanas e o Estádio da Luz está tudo muito lentinho, e no sentido contrário, muito lento também, desde as Torres de Lisboa até à Rotunda do Relógio. Como está também o nó de Sacavém, muito complicado desde a A1, desde a Cril e desde o lado norte da A1, portanto, nos dois sentidos. Agora vamos até ao Porto, vamos a correr, porque de facto vamos chegar mais depressa, sendo entrarmos pelo lado da Arrábida, por acaso o tabuleiro agora melhorou, está a fluir um pouco mais, não o acesso, porque desde Coimbrões está muito lento na margem sul do Rio Douro. E mais lento ainda na margem norte, quem vem pela VCI, desde praticamente da Paralada, com Pararranca, até à zona do Campo Alegre. Depois, o que é que temos mauzinho também? A AEP, mais vale também ir a correr da rotunda AEP até ao Nó de Francos, sentido contrário também há alguma intensidade. Agora temos aqui um problema na Via Norte, nos dois sentidos, entre o Nó com a Circunvalação e a VCI, e a A3 vai piorando, porque a cauda da fila para quem quer entrar na VCI para o Freixo já está no Nó da Via Norte, tal como, aliás, há complicações ali na VCI no sentido para a Arrábida, ali na zona de Campanhã e do Estádio do Dragão até à Fernão de Magalhães. Okay. E depois também na entrada do Freixo também está muito lento, portanto vamos lá então correr devagar, porque uma maratona não se corre às pressas, creio.
0: Não, nem aguento.
4: A não ser que seja Rosa Mota.
0: Não, é meia
4: Rosa Mota. Rosa Mota.
0: Sim, mas aquilo é meia maratona, por amor de Deus, também não queres matar as pessoas.
4: Ah, isso é. Está feita para ti.
0: Eu é mesmo os 500 metros. Ora bem, deixa-me aqui, e tu é que vais dizer sim ou não, isto tem que ser rapidinho. A nossa ouvinte Lourdes, que nos escuta na América, diz que isto é Boney M. Eu só quero que tu me digas, Vítor, isto é Boney M? Só tens que dizer sim ou não. Não é Boney M?
4: Acho que não.
0: Não.
4: É.
0: Pronto,
4: Boney
0: ok.
4: Boney M é mais disco.
0: Exatamente. Isto é mais rock.
4: Isto é rock.
0: Que música é esta? Vá lá, queremos que você nos diga. 92779. Até que é que eu estou a dizer isto? 92779-4422. Tenho aqui uma voz tão bonita para dizer isto.
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0: É quase tão bonita esta a minha voz com
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0: Ora bom, vamos lá então falar daquilo que... Ok, daquilo que vai acontecer este domingo na cidade do Porto e que vai juntar qualquer coisa como 15 mil atletas. Tiago Teixeira, boa tarde.
5: Olá, boa tarde, Alberto.
0: Tiago Teixeira de Run Porto, que leva a efeito esta 19ª edição, a meia maratona do Porto, são 21 quilómetros e mais aqueles 97 metros, custam muito.
5: Custam mais.
0: Tiago, como é que é? Estamos a falar de 15 mil pessoas, é isso?
5: É isso mesmo, são 15 mil pessoas, é um número recorde que vamos ter na domingo, a participar na meia maratona do Porto, um evento histórico, um evento extraordinário, um dos que nós mais gostamos de organizar, e este ano tem uma particularidade, é que cerca de metade dos participantes vêm de fora de Portugal. É um evento muito internacional, que nós promovemos muito internacionalmente, e vêm de todos os países, vêm de 96 países de pessoas para participar neste evento. É evidentemente um evento desportivo, mas também que mexe com a cidade e mexe com a economia local e regional, porque são pessoas que vêm para correr, mas acabam por ficar e visitar a cidade, visitar a região, vão passear durante estes dias e também correr a meia maratona no domingo.
0: Meia maratona, têm que estar preparados para fazer estes 21 quilómetros, no entanto, o percurso, sendo que a cidade do Porto não é propriamente uma cidade muito plana, no entanto, vocês tentam encontrar um percurso que seja o mais rápido e plano possível, presumo eu. Isto não, não é cross, não é?
5: Não, evidentemente. Apesar de haver muitas pessoas que vêm fazer turismo e acabam por fazer a meia maratona, esta também é uma meia maratona de alta competição. Vamos ter aqui atletas que vêm mesmo com o intuito de fazer uma boa prova. E nesse aspecto nós temos que ter essa preocupação de fazer um percurso atrativo, bonito, que passe por alguns ex-libris da nossa cidade e da nossa região, mas que também seja plano e rápido, que é o que conseguimos utilizando a marginal. Ou seja, nós vamos partir junto à Foz, no Jardim do Passeio Alegre, e vamos usar toda a marginal de mar e marginal de rio da cidade do Porto. Vamos cruzar a ponte Luís I e vamos da Vila Nova de Gaia e voltamos para trás e terminamos no mesmo jardim, que é um jardim extraordinário, o Jardim do Passeio Alegre, aquela Avenida das Palmeiras, que é um sítio incrível, e que, portanto, assim é um percurso plano e rápido e ao mesmo tempo muito bonito, porque combina mar, rio, história, passamos pelo património, enfim, pela zona da Ribeira, aquele património incrível que nós temos e que os estrangeiros ficam maravilhados, evidentemente, com estas paisagens.
0: Porque já não estamos a falar apenas de desporto, estamos a falar também de promoção das cidades, neste caso.
5: Sim, tal e qual. É também, é como eu dizia, isto transcende o evento desportivo. As pessoas vêm, participam e fazem turismo. Isto chama-se turismo desportivo. É muito comum agora as pessoas participarem nestes eventos, acabam por trazer a família, passam um fim de semana diferente e fazem desporto. Portanto, é praticamente o melhor de vários mundos, não é? Fazem desporto, praticam hábitos de vida saudáveis e, ao menos, conhecem cidades e conhecem regiões diferentes. O Porto tem-se afirmado nesse aspecto. Temos vários eventos que têm esta cultura de turismo também. A maratona, que vem já a seguir em novembro, também é um pouco assim. E estamos muito orgulhosos por estes números que estamos a conseguir atingir. É um orgulho para a cidade e para a região e para nós, obviamente.
0: Oh, Tiago, já o disseste, tem uma grande participação internacional, não é? No entanto, os portugueses também estão lá e nesse domingo vai estar um dia quente, portanto há todo um staff médico, Cruz Vermelha, etc., que vai acompanhar os atletas. Há também uma série de recomendações: molhar imensas vezes a cabeça, hidratar, levar o boné, etc., etc. Tudo isso são conselhos que dão e, obviamente, há uma equipa de apoio que também aqui abre umas aspas. Vítor Figueiredo, tens lá a Cruz Vermelha, portanto podes participar.
5: Não, esperemos que nunca seja possível a Cruz Vermelha.
0: Não, mas
5: isso é daquelas coisas que esperemos nunca usar. Não, não é?
0: o Vítor precisava, porque fazer 21 km não, a pé é um bocado complicado.
5: É um bocado difícil.
0: Rapidamente.
5: Sim,
0: para fechar.
5: Mas deixa-me que só te diga que de facto isso é verdade. Vai estar uma manhã quente, é importante quem vai participar e sobretudo quem vai participar pela primeira vez tenha muita atenção. Não exagere, não vale a pena correr riscos, bebam muita água, se tiverem que parar um pouco, parem, a sua saúde está primeiro. E de facto vai estar uma manhã quente, vamos ter, nós do nosso lado vamos reforçar todo o dispositivo médico, mas o que nós queremos é que não seja preciso, ninguém precise.
0: Claro, claro.
5: Isso era o ideal, era que de manhã os médicos, os enfermeiros e os técnicos tivessem uma manhã tranquila, mas se forem necessários, lá estarão para ajudar todos aqueles que precisam.
0: A meia maratona que já contou com o pessoal da Correio da Manhã Rádio e, aliás, da Correio da Manhã Rádio, não, esse não entrou nenhum. Mas da CMTV já foram aí fazer a meia maratona. Eu penso que este ano eles estão ocupados, não o vou fazer, mas já o conhecem bem. Tiago Teixeira, os dorsais, vocês estão a fazer a entrega dos dorsais hoje.
5: Sim.
0: E amanhã.
5: Sim, e hoje é amanhã.
0: Ok, que estão a ser feitos aqui no Porto, certo?
5: Certo, no Alameda Shopping de Pod, junto ao Estádio do Dragão, estamos cá a entregar os dorsais e os kits. As t-shirts são incríveis, são muito bonitas, umas cores muito apelativas e estamos cá a receber toda a gente com um sorriso na cara e no domingo esperamos também estarem todos a chegar à meta, também com o mesmo sorriso na cara. Cansados, mas sorridentes.
0: Esperemos que sim. Tiago Teixeira, obrigado. Tiago Teixeira, falamos assim.
5: Um abraço.
0: Desta 19ª edição da Meia Maratona do Porto, que vai acontecer no domingo. Em que cidade? No Porto, claro. Estamos a 10 minutos das 6. Ufa, que isto anda depressa. Que isto anda, não é que isto, é que isto anda depressa. Depois dos comerciais, vou-lhe trazer a nova música de Buba Espinho. Venha!

0: É esta para ouvir já a seguir.
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0: 5h52, Ana de Viana do Castelo, um beijinho, diz que se lembra muito bem da publicidade de Colónia, o leite. Venha cá, esta é a nova de Buba Espinho, depois da Tours Portugal Encante. E a anunciar-se o dia 27 de fevereiro de 2027, a data para o seu espetáculo, apresenta agora em Liado, cruza o canto, a música popular, a tradição portuguesa e antecipa o novo álbum, lançamento está previsto para fevereiro.

0: Aí está, Buba Espinho, o tema chama-se Enleado, a passar aqui na sua rádio. Eu não desisto, vou continuar a perguntar aos nossos ouvintes qual é a música que eu passei aqui há pouco, mas para já não vou fazer isso, para já vou colocar em antena o nosso ouvinte que aqui está, 927794422. Não é só para participar, para responder a questões que nós lançamos, não, é para você nos dar as informações que desejar e é uma linha que está ao seu inteiro dispor. Aí está.
1: Olá, malta, boa tarde. Aqui fala o Mário.
0: Olá, Mário.
1: Mandei esse áudio que é para vos desejar uma boa tarde e uma boa continuação, um bom trabalho para vocês. E também para fazer uma informação em que há um acidente, mesmo aqui embaixo da ponte, no IP7, sentido eixo norte-sul, que envolve uma motorizada e quatro viaturas, no sentido contrário, que vai para Camarate e Odivelas, mesmo embaixo da ponte aí, há um acidente, e está grave, e há muito trânsito por causa disso, está bem? Então, um bem-aja até para vocês e até a próxima.
0: Muito obrigado pela informação. 927794422. Este é o número de contacto com a sua Correio da Manhã Rádio para assim poderes dar-nos conta daquilo que está a acontecer.
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0: E agora a pergunta é: que música é esta?

0: antes um dos Queen. Vamos acertar agora.
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0: Uma boa tarde para si. São 6 horas. 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Vítor Figueiredo, no Jornal das 6. Boa tarde.
2: Olá, boa tarde. A história que está a marcar o dia, esse naufrágio ao largo de Sesimbra. Foi de manhã, um barco de pesca, há um desaparecido, 6 feridos, um deles em estado grave. Os feridos sofriam de hipotermia. Prosseguem as buscas da Polícia Marítima e da Marinha. Reportagem de Sónia Cardoso, em Sesimbra. A repórter falou com Carlos Ribeiro, o mestre da embarcação, Sebastião Paulo, que salvou os sobreviventes do naufrágio. Vamos ouvir.
3: Vinha-se a navegar em direção ao porto e observámos os tripulantes por cima d'água e calhou a ver os tripulantes por cima d'água. Logo tivemos a possibilidade de resgatá-los.
4: E como é que eles estavam?
3: Estavam com hipotermia, cheios de frios, normal. Um é que estava assim um bocadinho mais com dores no corpo e coisas, mas os outros estavam bem.
4: Conseguiam falar?
3: Conseguiam.
4: E o que é que disseram?
3: Não perguntei porque eles eram praticamente indonésios e os dois portugueses, que coisa pouca conversa tivemos com eles.
2: Tripulação quase toda indonésia, resta agora encontrar o desaparecido. Vamos ouvir ainda este mestre do Sebastião Paulo, que resgatou os sobreviventes.
3: Pela informação que eu tive, vai ser muito difícil, porque o mestre disse que ele estava embrulhado às cordas do barco e ia ser muito difícil de encontrar, mas pode ser que há sempre fé.
2: Há sempre fé. Esperança de Carlos Ribeiro, o mestre deste Sebastião Paulo, barco de pesca que resgatou os 6 sobreviventes do naufrágio desta manhã ao largo de Coimbra. Marinha e Polícia Marítima continuam a fazer buscas por mar e ar para encontrar o pescador. Entretanto, arrancou o julgamento de 2 agentes da Polícia de Segurança Pública acusados de maus-tratos e tortura na Esquadra do Rato, em Lisboa. Os dois quiseram falar em tribunal. A primeira sessão durou quase 5 horas e a próxima está marcada para o mês de outubro.
5: Os 2 agentes, os primeiros a serem detidos no âmbito da investigação à Esquadra do Rato, quiseram falar em tribunal. O julgamento decorre à porta fechada para proteger as vítimas, mas conseguimos apurar que Óscar Borges, agente da PSP de 26 anos, foi o primeiro a prestar declarações.
6: O que vos posso dizer é que no arguido que eu represento prestará todos os esclarecimentos necessários para se apurar a verdade. As declarações dos arguidos ainda não terminaram. Sim, já estão marcadas novas sessões.
7: Onde é que será?
6: Outubro. Tipo de crimes aqui que está em causa, que decorre da lei, que seja à porta fechada.
7: Portanto, concorda?
8: Violação. É isso?
6: Alguns dos crimes que são imputados.
8: Considera bem, então.
6: Eu própria requeri porque considero que não tem só de se preservar a imagem e a imagem das vítimas, mas também dos arguidos e das suas famílias.
5: Tanto Borges como Leme, de 23 anos, protagonizaram um dos episódios mais violentos do caso, a sodomização de um cidadão com recurso alegadamente a um bastão. Os atos de tortura eram filmados e partilhados em grupos de WhatsApp entre dezenas de agentes. O caso partiu de uma denúncia de um colega, também agente da PSP. E depois da detenção destes 2 agentes, agora julgados, houve mais 2 rusgas à Esquadra do Rato, que resultaram num total de 24 pessoas constituídas arguídas, 23 agentes e um segurança, numa investigação que ainda pode resultar em mais detenções.
2: Agora, a morte de um homem, um homicídio de um homem em Olhão, 2 homens, 2 suspeitos já foram detidos. O ataque deixou o irmão da vítima

0: vítima mortal deixou-o gravemente ferido. Vamos acompanhar também esta história, que a Polícia Judiciária suspeita que este homicídio tenha a ver com tráfico de droga. Condenado a 10 anos de prisão, o homem acusado de abusar da enteada de 11 anos foi em São Pedro do Sul. O Tribunal de Leiria está a julgar um indivíduo acusado de praticar burlas. Olá pai, olá mãe, no WhatsApp. Foram 36 burlas. Fazia-se passar por filho das vítimas para os convencer a efetuar transferências para a sua conta bancária. O arguido tem 44 anos e conseguiu arrecadar com estas burlas cerca de 68 mil euros.
1: Remeteu-se ao silêncio na primeira audiência de julgamento o homem de 44 anos que responde no Tribunal Judicial de Leiria por 36 burlas qualificadas, uma delas na forma tentada, com recurso ao método Olá Pai, Olá Mãe, no montante próximo dos 68 mil euros. Segundo o Ministério Público, o arguido enviava mensagens de texto através da aplicação WhatsApp, fazendo-se passar por filho das potenciais vítimas para as convencer a transferir-lhe dinheiro para a conta. O arguido vivia em Albufeira com a esposa e os dois filhos do casal, numa habitação cuja renda mensal era de 5 mil euros, sem que lhe fosse conhecida qualquer atividade profissional declarada. Segundo a investigação, o arguido passava os seus dias dentro de diversos automóveis alugados, nos quais se deslocava para locais distintos para enviar mensagens a diversas potenciais vítimas. A burla de menor valor no processo é de 2,5 euros, a de maior valor, quase de 7 mil euros. O acusado disseminava depois o dinheiro ilegalmente obtido por diversas contas bancárias, assim como investimentos em criptomoedas, para dificultar o rastreamento das verbas. O Ministério Público acredita que, para além dos casos elencados no processo, ainda existam outros por identificar.
0: Em julgamento, o indivíduo envolvido nestas burlas, olá pai, olá mãe, as mensagens do WhatsApp, nas quais este arguido arrecadou perto de 68 mil euros. Um homem de 53 anos vai aguardar julgamento em prisão preventiva por suspeita de ter praticado crimes de violência doméstica sobre a sua companheira, de 44 anos, foi em Rio Maior. Segundo o Correio da Manhã, o agressor submetia a vítima a cenas de ciúmes, controle e pressão psicológica.
1: Durou 3 dias desde a queixa apresentada pela vítima, a investigação levada a cabo pela Guarda Nacional Republicana a um caso de violência doméstica no Conselho de Rio Maior, que terminou com a detenção do agressor de 53 anos. Ao que ocorreu da manhã por hoje, junto da GNR, a vítima, de 44 anos, denunciou vários anos de cenas de ciúmes, tentativas de controlo, ofensas, ameaças e pressões psicológicas. A autoridade notou ainda um caso de agressões anterior a 2010, que acredita ser o único momento em que a agressão resvalou para a violência física. A autoridade conduziu o arguido para o Tribunal Judicial de Santarém na passada quinta-feira para cumprir o primeiro interrogatório judicial. No final, o juiz de instrução determinou que irá aguardar julgamento em prisão preventiva, a medida de coação mais gravosa prevista pela lei. O suspeito foi detido durante o cumprimento de um mandado de detenção fora de flagrante delito por elementos do Núcleo de Investigação e Apoio a Vítimas Específicas do Comando Territorial de Santarém, da GNR. Nos primeiros 6 meses deste ano, foram participadas às autoridades quase 15 mil ocorrências relacionadas com casos de violência doméstica, das quais resultaram já 13 vítimas mortais, entre elas 9 mulheres, 3 crianças e 1 homem.
0: Narcotráfico muito animado esta noite, mas as autoridades também. Foram apreendidas 2 lanchas suspeitas de ligações ao tráfico de estupefacientes, uma delas na praia de Quarteira com mais de 7 mil litros de gasolina, outra na praia do Moledo, perto de Caminha, e nessa ação da Polícia Judiciária de Braga, um dos tripulantes foi mesmo detido. Hoje foi dia de início de aulas, arranque do ano letivo, para 1 milhão de alunos no pré-escolar e no ensino básico. Os do secundário só retomam as aulas no próximo dia 21, por causa da época especial de exames nacionais. Incêndio em perto de Mértola, neste momento já está dominado, mas em ainda por lá estão 150 operacionais e perto de 50 viaturas. Um incêndio em zona de mato e que não fez feridos, nem colocou pessoas, habitações ou animais em perigo, mas que pela intensidade do seu alastrar preocupou durante algum tempo os bombeiros. Preços dos combustíveis em sentidos opostos na próxima semana: um a subir, o gasóleo, mais 4 cêntimos por por litro, outra a descer, a gasolina, menos 6 cêntimos. Prevê-se, no entanto, que nos próximos dias e semanas os combustíveis voltem a subir. O barril de Brent bateu nos 108 dólares, agora está nos 105. Por cá, a greve dos técnicos de emergência do INAM foi desconvocada depois de uma reunião entre o sindicato e o Ministério da Saúde. À saída, o presidente do sindicato, Rui Lázaro, anunciou precisamente a desconvocação.
2: Foi possível estabelecer um acordo com o governo e com o INEM que permite não só manter a atual resposta de emergência médica do INEM, mas assumindo dignos compromissos do seu reforço. Houve cedências de parte a parte, naturalmente.
0: Lá de fora vêm notícias de empresários russos que criticam a manutenção dos juros no país em 14%. A Rússia decidiu manter a taxa de juros neste valor depois de várias reduções consecutivas. Ficou pelos 14% depois de constatar uma pressão crescente sobre os preços nos últimos meses devido ao aumento dos preços dos combustíveis. Londres estima, então, entretanto, que morreram mais de 500 mil de soldados russos. Os números do O Reino Unido coincide em linhas gerais com os publicados pelas Forças Armadas Ucranianas. A fechar uma notícia de trânsito no território de Portugal continental, o trânsito cortado no IP3 nas noites de terça a quinta-feira em Tondela. É empreitada de duplicação e requalificação deste troço e da atual plataforma dessa via entre Santa Combadão e Viseu, aliás, numa extensão de quase 30 quilómetros. O investimento é de 103 milhões de euros. Volta às 6:30, com uma síntese informativa. Até já.
3: Vítor Figueiredo, são agora 6 horas, mais... Deixa passar um bocadinho. Tá, aí está. Mais 11 minutos.
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3: 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Falamos do Porto. Digo-lhe agora que acontece no dia 11 de outubro, é na Ponte Vasco da Gama, a meia maratona. O Correio da Manhã é o jornal oficial, fica aqui a indicação para você, com tempo, claro, aproveitar e fazer a sua inscrição da meia maratona Ponte Vasco da Gama. É dia 11, é verdade, e há também aqui uma distância de 8 quilómetros, que é mais meiguinha, não custa tanto. Quer dizer, para mim ainda continua a custar 8 km, é muito cansativo, mas pronto. Ora bom, participações dos nossos ouvintes, continuamos.
5: Olá, bom dia, aqui Paulo Fernando Gomes de Toronto. Mandar um abraço para todos, para o Alberto, para o Vítor, e um bom descanso para a Luciana.
3: Bem que está a precisar, aproveitar e a descansar também. Obrigado a este nosso ouvinte. Habitualmente pede uma música. Ah, mas nós ainda há bem pouco tempo passamos uma música. Foi o Carlos Paião, se não estou em erro. Portanto, fica para a próxima, ok? Combinado então. Eu não desarmo. Quero saber que música é esta. Quem canta? Não é Bonnie M, já o dissemos, e também não é Patrick Hernandes. Não é.
0: Dancei isso tanto quando achava que sabia dançar.
3: Dançaste?
0: Nos anos 80 toda a gente achava que sabia dançar. Sim,
3: não, mas isso nem entra. Chega uma altura que tu não te estás preocupado se sabes dançar ou não. Vais lá para o meio. Quando as pistas de dança tinham bolas de cristal e quando as pistas de dança também tinham no chão aquelas luzinhas todas. Eu, sinceramente, uma discoteca agora, nem sei como é que é. Já há muito tempo que não vou a espaços que têm música, sim senhor, mas discoteca... Não. Já não é por aí, já não vai aí. Como é que estamos com o trânsito, Vítor? 6:13.
0: Tens a certeza que queres saber? Não sei se queres. Os nossos ouvintes querem.
3: Eles querem, porque eles assim querem. Podem... É melhor dizermos. Até porque é sexta-feira, já viste? Marcaram um jantar com os amigos, etc. E vão chegar tarde. Tem que saber, o pessoal está a sair de casa.
0: Pois, têm. E de facto as coisas não estão...
3: Sair de casa não, a sair do emprego.
0: Por exemplo, olha, e pela A5 não está nada fácil, porque tivemos acidente pouco depois do nó da Crele.
3: Luciana, deixa passar os senhores, não estragues a vida dos automobilistas, vai lá, deixa-os
0: brinca,
3: passar,
0: brinca.
3: Não faças mal aos senhores.
6: É que... Está. Não se esqueça, está.
3: Está tudo bem, Luciana, não estragues a vida dos automobilistas, está bem? Vá. Vamos continuar.
0: Mas não está. É que não está mesmo. A cauda desta fila aqui na A5, sentido Lisboa, Cascais, já está ali por toda a curva do estádio e antes da saída para Miraflores, Carnaxide e Linda a Velha. E também não está muito fácil, antes disso, ali na zona das Amoreiras, para quem quer ir para a Ponte 25 de Abril. Mas já lá vamos à ponte, porque para já, no sentido contrário, na A5, desde o nó da Amadora e para a subida de Monsanto, está tudo muito, muito, muito parado. A ponte 25 de Abril está a fluir, tal como, aliás, a ponte Vasco da Gama, mas os acessos à 25 de Abril do lado norte pelo eixo norte-sul não estão fáceis a partir de Campo Lido, muita lentidão. O que é que temos mais? Temos aqui um problema no IC19, se calhar até mais do que um, porque temos aqui acidente no nó de Pinamanique, sentido Sintra-Lisboa, e a cauda da fila está para lá de Alfragide. No sentido contrário, também há a lentidão na Radial de Benfica, para o mesmo nó de Pinamanique e também ali no finzinho da segunda circular. Antes de irmos à segunda circular, temos aqui acidente no sentido de Lisboa-Sintra, na zona de Paiões, ao pé do Rio do Moro, antes do Rio do Moro, e a cauda da fila antes do Cacém. Ora bem, agora sim vamos até à segunda circular, onde o trânsito está piorzinho no sentido Benfica-Aeroporto, desde as Calvanas e até às Torres de Lisboa. Há mais problemas estes sérios na Cril, na subida de Camarate, para quem vem de Sacavém, com muita lentidão mesmo para arranca. E agora assim, de repente, é o que... Ah, não. Temos aqui um problema na Marginal, sentido Cascais-Lisboa, acidente perto da Praia Velha de Passo de Arcos, cauda da fila já... enfim, ainda não na Praia de Santo Amaro, mas para lá caminha. Agora no Porto, o problema maior neste momento é, os problemas maiores são na VCI, em três pontos, num deles a seguir a Bonjoia, para quem vem do Freixo, até praticamente ao nó da A3, depois mais à frente do outro lado, na Rábida, ali junto ao nó de Francos, para quem vai até à Rábida também. No sentido contrário, também há muito trânsito a partir da, portanto, da Rábida para o Freixo, a partir da Arca d'Água e quase até ao nó de Francos, e no fim da A3, desde Pedroços até à VCI para o Freixo. Bastante trânsito também, para variar, na AEP. E agora temos aqui indicação de um acidente na A4, no sentido de Valongo, para Paredes, e há aqui, é antes de chegar ali à zona de Baltar, e há já alguma acumulação de trânsito na A4, neste sentido, a contaminar também a A41, para quem vem do Sul. E para já são estes os pontos a evitar, exceto a Amor, não é? Eu não disse mais nada sobre a origem do Amor.
3: Tu não gostaste da aldeia?
0: Não, gostei muito. A placa é giríssima, é daquelas ótimas também para tirar selfies. Começou por ser Amor, teria a ver com os amores do Rei Dom Dinis, que teria tido uma namorada, vamos chamar-lhe assim, ele já era casado, se calhar era melhor chamar-lhe outra coisa, mas ela chamava-se Amor, uma expressão antiga que significava a maior, ou a principal, olha, embora ela não fosse principal. A principal.
3: Sim, pronto,
0: a principal era a rainha da...
3: Mas para ela era, não interessa.
0: Santa Isabel. Pois, para ela, e se calhar para ele. Com o passar do tempo, o nome desta namorada, entre aspas, do Rei Dom Dinis, Amor, ter-se-á transformado na palavra atual Amor, que os locais dizem, pronunciam a Amor. Ainda hoje é pronunciado dessa forma. Há outra origem, talvez ainda tenhamos tempo para falar sobre isso, que tem a ver com uma origem árabe e com a navegação no Rio Lis, que é um rio que passa ali por Leiria e cuja foz é na Vieira. Eu sei estes detalhes todos, não é porque sou um especialista em geografia, é porque eu morei por ali e também frequentei a praia.
3: Andaste ali, andaste por ali também à procura da principal? Esta parte não era para dizer. Olha, antes de fechar o trânsito, ter atenção o centro da cidade de Lisboa, porque aquela zona de Alfama, ali à Beira Rio, também não está a vida difícil por causa do Caixa Alfama, não é? Portanto, aquilo ali, todos os...
0: Fácil, não está a vida fácil.
3: Pois, não está fácil. Ok, olha, diz-me só outra coisa. Quem é que vais ter aí do Record Online, ou seja, do Jornal Record, para o Record Online?
0: Olha, boa pergunta.
3: E, exatamente. Eu também não trouxe. Não sei, eu não trouxe a folha. Eu pensei que me ias salvar disto, afinal. Vá, eu vou ali e já volto.
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3: O Bruno Correia está de férias, possivelmente deve estar ali em São Martinho do Porto, coisa do género, não vai para as Bahamas, não é? Quer dizer, ainda começámos há pouco tempo, precisávamos ter para aí uns 20 anos mais da Correio da Manhã Rádio para podermos fazer essas férias. Portanto, hoje quem vai ficar no Mais Sport é o Vítor Figueiredo, és tu.
0: Olha... Mas olha que o Bruno, com este desconto agora que vai haver no IRS em novembro, quem sabe se não está aí para as Bahamas ou para as Maldivas.
3: Fazer o Cruzeiro das Caraíbas, não é?
7: Blá, blá, blá.
0: Olha...
7: 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És fala barato.
8: E a pergunta de hoje é: o que acha de Trump querer mudar o nome de várias localizações geográficas, como o Estreito de Hormuz, para Estreito de Trump?
9: Elisa Walter Berto, Miguel Alvalado, o Trump é um sociopata. Mas por acaso, com essa mudança, eu até concordo, porque eu ficava muito mais feliz por dentro de saber que todos os dias dezenas de petroleiros árabes passavam pelo Estreito ao Trump. Quanto a ele querer chamar ao Golfo do México o Golfo da América, é só mais uma coisa de animal não esterilizado. Eu tive um gato assim. Enquanto não foi esterilizado, fazia xixi em todo o lado, que era para marcar território. Depois foi esterilizado e acalmou-se. E o Trump também precisava de ser esterilizado sem anestesia, para deixar de querer fazer xixi em todos os cantos do mundo.
10: David Manaia, formado em Ciência Política pela Universidade de Aveda, que é mesmo assim. É pá, o Trump tem toda a razão, como sempre, pá. Eu também acho mesmo em relação a Portugal. Por exemplo, porquê que a Avenida da Índia não tem um nome português? Porquê? Tipo, Avenida de Barbosa. Ou porquê que uma avenida do Brasil não se chama a Avenida da Costa da Caparica? Que na verdade até acaba por ser equivalente, porque a Caparica é o Brasil de Portugal, não é? Na verdade, o que fazia falta a Portugal era um Trump em cada esquina, que é mesmo assim.
11: Aníbal Policarpo, sou presidente da Associação Portuguesa de Toponímia. Bom, antes de mais, as coisas mudam de nome. Nada é eterno e os nomes também mudam. Istambul já foi Constantinopla. São Petersburgo já foi Leningrado. O Zimbábue já foi Rodésia. O Montijo já foi Aldeia Galega. E a sua dona Kathleen Jenner já foi o seu Bruce Jenner. Portanto, o Trump está a rebatizar vários locais do mundo. Há pessoas que também já rebatizaram o nome ao próprio Trump, e chamam-lhe nomes muitas vezes até ligados ao vernáculo, não é? Faz tudo parte. Temos de respeitar o fluxo normal, portanto, da toponímia na história. Só isso.
12: Irmã Célia da Purificação, freira na Ordem das Oblitas Lanzudas, no Convento Corral de Bodas, tenho para mim que o Trump está a xexé. E troca os nomes às coisas. Faz parte. A minha madre superiora também tem 96 anos e chama-me Zé Miguel, chama filho de uma cabra ao padeiro e diz que quer ir visitar o Elefante Branco. Ora, já troca tudo, não é? Ela quer ir a Castelo Branco. O padeiro, pronto, o nosso padeiro é que é Zé Miguel. E temos realmente uma cabra pequena que é filha de um bode chamado Dumbo. Daí o elefante. E o Trump está igual, troca tudo. A idade não perdoa. Hoje vamos rezar um terço pelos idosos. Junta-te a nós. Hoje somos uma gota d'água benta. Amanhã um tsunami. Aleluia!
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3: 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Boa disposição, momentos muito agradáveis que começam logo de manhã com o Bom Dia com o Júlio Heitor e, claro, toda a equipa que o traz ou que lhe dá, assim, o melhor despertar. Vítor, vou-te dizer, Walter Marques é o teu convidado hoje.
0: Pois, já sabia. Já cá está.
3: Olha, já sabia. Essa parte eu já sabia, depois de saber.
0: Epá.
3: Vamos então a isto, já a seguir, 6h24, aí está.
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3: Vamos lá, Vítor.
0: Vamos a isso, temos aqui o jornalista do Record, Walter Marques. Walter, boa tarde.
13: Olá, muito boa tarde.
0: Queres conversar um bocadinho, se calhar, a começar pelo Benfica, que estreou a titular três jogadores que já tinham estado juntos em campo, mas até aqui havia algo estranha, que eram certos jogadores que seriam dados como titulares, que estavam no banco, porque era difícil pôr os três ao mesmo tempo. O caso do Sheldrup.
13: É, efetivamente, o Sheldrup também teve um problema, comparativamente, que estamos a falar de Rafa, Sudakov e Perestiani, que foram, durante vários jogos, 9, 10 jogos, o trio de apoio a Pavlidis, mas Sheldrup teve a contrariedade de ter estado no Mundial, chegou mais tarde aos trabalhos de pré-época, e acaba por ter esse contratempo que levou a que não atingisse logo a titularidade, como se perspectivava, tendo em conta ao final de época que já tinha feito o ano passado, as boas prestações no Mundial, perspectivava-se que mais dia menos dia acabasse por chegar ao 11, acabou por chegar agora no último encontro no Moreirense e efetivamente não desiludiu nada. O Benfica tem um futebol ofensivo muito, muito interessante, muito bom, é a sua principal mais-valia, mas parece-me que até nesse aspecto, no encontro com o Moreirense, foi o encontro mais feliz e que o Benfica mostrou uma maior qualidade do ponto de vista artístico, e o entendimento entre Prestén e Sheldrup dão a entender claramente que podem jogar os dois juntos e parece-me que Sheldrup vai prosseguir na titularidade agora no encontro com o Gil Vicente no próximo domingo.
0: No próximo domingo. Ontem houve um jogo que teve um resultado, diria eu, que inesperado. O Estrada Amadora ganhou o Braga 2-1, não é?
13: Sim, é verdade, não se esperava, mas é preciso assinalar este bom arranque de campeonato do Estrela da Amadora com Pepa, um treinador que está de volta ao futebol português e que tem estado num nível muito interessante. O Braga, apesar de ter uma equipa do ponto de vista coletivo, com muito mais argumentos, com muito mais qualidade, com nomes que o Estrela não sonha nesta altura, mas muitas vezes ter as grandes estrelas e se o coletivo não funciona. Os resultados não aparecem e o Braga tem apresentado aqui algumas debilidades do ponto de vista exibicional, não tem convencido assim tão bem, ao contrário do Estrela da Amadora, que já tinha, basta recordar o jogo com o Sporting, em que surpreendeu o Sporting, aí a jogar na Reboleira, onde o jogo até se disputou em Alverca, porque o estádio do Estrela da Amadora tinha sido proibido devido às condições do relvado, mas mesmo assim o Estrela apresentou-se num nível muito bom e acabou por vencer, na minha opinião, de forma justa. E Pepa tem mãozinha nisto, como se costuma dizer.
0: Eu já tinha, aliás, antes de...
13: É um treinador com grande qualidade, por isso é que ele acabou por fazer também alguns anos no estrangeiro, no Brasil, por exemplo. Tem mostrado que é um treinador que se calhar merece um pouco mais, ou equipas que lutam por outros objetivos, que
0: e
13: o Estrela da Amadora.
0: Outros orçamentos
13: que o Estrela Amadora não tem.
0: Amanhã temos Casa Pia Futebol Clube do Porto, às 6 da tarde. O Porto vem de uma derrota em caseira com o Manchester City. Enfim, não se esperava que o Porto goleasse o Manchester City, mas se calhar que empatasse. Achas que eventualmente até ganhasse, porque estava a fazer um bom percurso, achas que será fácil recuperar desta, enfim, pequeno golpe moral.
13: O Sporting venceu o Manchester City que há uns anos
0: com
13: o Ruben Amorim, portanto o Porto também poderia ter essa capacidade, e apesar de Farioli ter dito que o Porto fez um jogo incrível. A verdade é que teve muitas poucas oportunidades. O Manchester City poderia até ter tido um resultado mais expressivo, na minha opinião, mas parece-me que o Porto tem sorte, vai acabar por receber o último classificado, o Casa Pia. É preciso recordar que o Casa Pia perdeu 7-0 com o Benfica aqui há umas semanas. De lá para cá, certamente que o treinador Filipe Coelho já conseguiu impor mais as suas ideias, e no fim de semana passado o Casa Pia até conseguiu o primeiro ponto diante do Vitória de Guimarães. Mas parece-me que o Porto tem aqui um adversário com muitas limitações,
0: ideal para, curar
13: as feridas da derrota da Liga dos Campeões.
0: Muito bem, Walter Marques, jornalista do Record, com mais um Record Online. Obrigado, bom fim de semana.
13: Muito obrigado, bom fim de semana a todos.
3: Então, aí está o Record Online de sexta-feira, a fechar assim esta semana na Correio da Manhã Rádio.
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3: Vamos aos comerciais, volto já.
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15: Do Centro Histórico de Coimbra, que damos início a mais um Histórias de Quem Dá Sorte. Hoje vamos conhecer o Café Santa Cruz.

0: Que café maravilhoso, com tanta história é este?
1: Sim, é verdade. O Café Santa Cruz foi uma antiga igreja construída em 1530 para ser a igreja paroquial aqui da nossa freguesia de Santa Cruz.
0: É uns aninhos.
1: Tem uns anos.
0: Estar aqui é também fazer parte da história, não só da cidade, não é? Através destas paredes, deste edifício maravilhoso, como também da história das pessoas que cá entram.
1: Sim, é verdade. Essa é a nossa vontade, é que as pessoas quando vêm possam levar consigo um bocadinho da memória e da sua história e da sua presença aqui no café. Não só por ser um café histórico, mas eu acho que quando as pessoas se encontram em espaços com esta história, carregarão consigo um pouco da sua história, um bocadinho da marca e da identidade do nosso café. Uma coisa que não mudou, garantidamente, foi esta expectativa das pessoas relativamente aos jogos. Ou seja, quando as pessoas fazem uma aposta, têm sempre a esperança de ganhar 1 milhão ou que tenham, não sei, dentro do pé de meia, aqueles 1.500 euros por mês. Há sempre essa esperança nas pessoas que fazem a sua aposta, ou também nas campanhas que os Jogos Santa Casa fazem na televisão, principalmente esta última do Total Loto, onde dizem que com 1 euro podem ganhar 12 milhões e, portanto, aí também levantam a expectativa relativamente ao jogo. Às vezes basta ganhar 2 euros para nós vermos a cara de felicidade das pessoas. Agora imaginemos se elas ganharem, sei lá, como nós temos aqui o pé de meia, 1.500 euros por mês. Eu acho que a felicidade deve ser enorme e que faz certamente a diferença na vida de muitas pessoas.
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3: E agora vamos lá, 6h32. Vou-te roubar um pouquinho na tua entrada das notícias para te dizer que não é Blondie. Mas, sim, o nosso ouvinte que nos escuta em Arkansas, Kiss Hours Made for Loving You, é grande malha, é grande som, não é, vida? Aí está,
4: toda a força. É espantoso. Era daquelas coisas quando tocava numa discoteca, quando éramos adolescentes, só logo levantava-se.
3: Completamente. Eu acho que esta música ainda tem esse som, ainda tem esse som. Imagina de que é a t-shirt do Arthur Jorge. Não esquece. Hã? Por acaso eu também tenho uma. Também tenho uma.
4: Ah! Com aquelas pinturas, não era? Eles tinham umas pinturas na cara?
3: Sim, tinham e têm. Os senhores ainda andam aí, hã?
4: Ui!
3: É verdade. Com aqueles saltos enormes.

Parabéns ao nosso ouvinte Fernando Heitor, Arkansas, Little Rock, a acertar na mousse os Kiss. Eu acho que esta é daquelas músicas que serve também de teste. Enquanto nós conseguimos dançar isto sem nos doer os joelhos, sem nos doer os braços, as costas, está tudo bem. Quando isto começar a doer, aí é que vai ser mais complicado. É mesmo. Grande recordação, digo eu. E se calhar diz você que está aí no carro a balançar também ao ritmo

0: São agora 6 horas e 36 minutos. 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
1: Então, alguns dos temas que estão a marcar a atualidade de hoje. Naufrágio em Sesimbra, ainda não foi detectado o único desaparecido dos pescadores de um barco que naufragou esta manhã ao largo deste porto. Houve 6 feridos, um deles em estado grave, foram transportados para o hospital com sintomas de hipotermia. Entretanto, começou o julgamento de 2 agentes da PSP acusados de maus tratos e tortura na esquadra do Rato. Detenção de 2 indivíduos suspeitos de homicídio de um homem em Olhão. A polícia judiciária suspeita de tráfico de droga na origem deste crime. Condenado a 10 anos de prisão, o homem acusado de abusar de enteada de 11 anos em São Pedro do Sul. Tribunal de Leiria julga um indivíduo acusado de praticar as burlas Olá Pai, Olá Mãe, 36 burlas, nas quais conseguiu quase 68 mil euros. Entretanto, um outro suspeito de prática de crimes de violência doméstica em Rio Maior também está em prisão preventiva, vai aguardar julgamento. É um homem de 53 anos. A narcotráfico muito ativo esta noite, 2 lanchas capturadas, uma em Moledo e outra na Quarteira. Em Moledo foi mesmo detido um dos tripulantes. 1 milhão de alunos do pré-escolar e do básico regressaram hoje às aulas com o arranque do ano letivo. Há, no entanto, ainda 1.250 horários completos por preencher. O Ministro da Educação admite o problema, diz que é especialmente sentido em Lisboa e em Setúbal. O secretário do PS, entretanto, acusa o governo de dar dinheiro ao país com uma mão e tirar com outra. José Luís Carneiro alega que as ajudas anunciadas pelo governo esta semana não são suficientes para a população. Incêndio de Mértola já dominado, as chamas lavraram numa zona de mato e não puseram em perigo a população, nem sequer animais, mas houve um alastrar muito rápido de um incêndio que assustou, de alguma forma, as autoridades, neste caso, os bombeiros. Preços dos combustíveis vão subir, neste caso o gasóleo, 4 cêntimos por litro, outro descer, a gasolina, menos 6 cêntimos. Nas próximas semanas poderá haver aumentos, já que o barril está nesta altura nos 105 dólares. A greve dos técnicos de emergência hospitalar foi desconvocada depois de acordo entre o sindicato e o governo, os 25 anos dos ataques de 11 de setembro, um dos dias mais trágicos da história dos Estados Unidos. Estamos também a acompanhar enfim, a efeméride que está a ser de alguma forma marcante nos céus de Nova Iorque, onde hoje voaram 3 mil drones que recriaram a imagem das Torres Gêmeas em escala real. E é assim, são estes alguns dos temas que estamos a tratar esta tarde.
0: 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Hoje é com o Vítor Figueiredo.
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Descendentes tem nova música, chama-se Jasmim. Vai dar tempo para ouvirmos ainda antes do Vítor Figueiredo nos trazer a edição desta sexta-feira, porque hoje é sexta-feira de Mais Sport. Vamos ouvir.

0: Esta é a nova música dos Descendentes. O tema chama-se Jasmim e que lhe demos a conhecer. Vamos aos comerciais e preparamos-nos então para abrirmos a edição desta sexta-feira de Mais Sport na Correio da Manhã Rádio, que vai para o ar dentro de um minuto.
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0: São agora 6 horas e 45.
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8: Olá, boa tarde, mais uma vez. E já estamos em boa companhia, excelente companhia, com o João Muniz e o Nuno Fernandes. Eles sabem da poda, como se costuma dizer, percebem destas coisas de desporto melhor que eu. Como o Bruno Correia não está por cá hoje, foi de férias para as Bahamas, como tu próprio, Alberto, disseste há pouco, temos aqui a minha pessoa a tentar desarrumar o... este programa. Estão a conseguir ouvir? Ouvir-se? Vamos tentar então começar pela questão do Sheldrup. O Benfica parece que definitivamente quer tentar renovar o contrato com este jogador. Eu penso que terá sido a primeira vez com o Moreirense que o trio jogou a titular, porque até aqui, enfim, eles estão todos a jogar bem, Rafa, Prestiani então, e o Sheldrup, mas estava complicado de pôr os três em campo. Não sei se havia ali problemas em tirar o Sudakov. O que é que vocês acham desta questão, que não é assim tão óbvia, ou se calhar até é?
9: Boa tarde.
0: João Muniz.
9: Marco Silva ficou um bocadinho preso das declarações que fez quando a sua apresentação com o treinador do Benfica, quando disse que tinha grandes expectativas para Sudakov. Isso e o facto também de que, de facto, no início da época, o ucraniano era a melhor opção para poder ser... Para poder jogar a 10. Uhum. Portanto, agora, Marco Silva insistiu bastante no ucraniano, que não apresentou rendimento, e de facto, quando há aquele jogo em que Prestiani fica a jogar como 10 e Sheldrup entra para o lado esquerdo do ataque do Benfica, de facto a dinâmica ofensiva foi muito melhor do que aquela que estava a ser até aquele momento, e ficou claro que Sudakov neste momento ia jogar desta forma não é a melhor opção para dinamizar ali o ataque do Benfica. Portanto, seria estranho que Marco Silva agora voltasse para trás depois das melhorias terem sido tão evidentes.
10: Concordo com o que o João disse. O Sudakov foi titular com Marco Silva nos 10 primeiros jogos da época e tem uma assistência. Portanto, um jogador que joga na posição 10 e que tem uma assistência em 10 jogos, creio que tinha o destino traçado. Contra o Marítimo, na última meia hora, o Sheldrup entrou. A combinação com o Prestiani foi fabulosa. E contra o Moreirense, o Marco Silva colocou pela primeira vez esta época Sheldrup mais encostado ao lado esquerdo e Prestiani no meio. E mais uma vez a conexão funcionou perfeitamente. Portanto, julgo que será uma aposta para manter, se bem que Marco Silva vai começar a ter que rodar um pouco a equipa agora, porque o Benfica vai começar com a Liga Europa e a jogar duas vezes por semana num curto espaço de tempo e vai ter que fazer alguma rotação. Lembro também que o Benfica tem o Echeverri para número 10, como Marco Silva disse, é mais uma opção. E ainda há o caso da Auschwitz, que parece que vai ter que mais tarde ou mais cedo entrar na equipa. Portanto,
8: ele era praticamente incontornável.
10: Exatamente, na época passada, sim. Uhum. Teve um Mundial, chegou com os níveis físicos em baixo, teve também uma lesão, Marco Silva deu ali um tempo, mas julgo que está para entrar na equipa. Portanto, vejo um caminho muito difícil para Sudakov, e lembro que o Sudakov teve 10 jogos para mostrar o que valia.
8: Uhum. Há uma coisa que eu ouvi alguém comentar, que falou-se muito antes, na pré-época sobretudo, que o Benfica estava muito atrasado nas compras e que o Sporting tinha começado cedo, o Porto também rapidamente, mas quando se tem um treinador que consegue pôr as coisas a funcionar, não adianta nem atrasa muito as contratações serem mais cedo ou mais tarde, e parece que neste caso por exemplo, ainda não é titular.
9: Eu percebo o que queres dizer, mas não vamos confundir as coisas. O Marco Silva basicamente teve que fazer omeletes com os ovos que tinha. Não foi nenhuma questão opcional, nem nenhuma estratégia que o Benfica tenha delineado fazer as coisas desta forma. Foi uma questão de necessidade. O Benfica não tinha poder financeiro para atacar o mercado em força, como o Sporting fez, não é? Quer dizer, nós estamos a falar de um verão em que o Sporting, os jogadores que saíram do Sporting,
8: foram muitos,
9: renderam mais de 200 milhões de euros. Portanto, o Sporting tinha um grande músculo financeiro para poder, obviamente, atacar o mercado. Foi obrigado a fazê-lo precisamente pela revolução que Frederico Varandas e Rui Borges quiseram fazer na equipa depois do fim de época desastroso que tiveram na temporada passada. Portanto, o Sporting ataca o mercado de forma bastante agressiva e antecipada, porque sabia que, já sabia logo que tinha o dinheiro de Kendall, um negócio feito há um ano e meio com o Chelsea, e depois também sabia que Ullmann, ou tinha praticamente como garantido que Ullmann ia sair, que Diomande ia sair, que até o próprio Trincão ia sair. Portanto, o Sporting tinha a perspectiva de fazer um grande encaixe e pôde avançar para as compras que fez porque tinha esse dinheiro disponível. O Benfica é exatamente o contrário. Os jogadores que estavam identificados pela SAD para poderem ser transacionados, basicamente, praticamente nenhum deles teve propostas vantajosas. Tanto que Dedic acaba por ser a grande venda do mercado do Benfica, uma surpresa total até para a própria estrutura, e António Silva saiu pelo valor que saiu, por 25 milhões de euros, muito abaixo daquilo que o Benfica há uns anos perspectivava por aquele que achava que era um grande talento da formação internacional na seleção. Portanto, o Benfica e Marco Silva deixaram para o fim um reforço de algumas posições que bem precisava,
8: porque
9: por uma questão de necessidade, porque não tinha outra forma de fazer a coisa. Portanto, e Marco Silva foi desenrascando, foi obviamente tentando colocar a equipa a jogar o melhor possível com as opções que tinha, e também beneficiou para isso de um começo de temporada relativamente acessível.
8: Isso é uma questão que eu queria colocar também, já agora passando ali para o Nuno, mas obviamente a questão fica em cima da mesa. Esse início de temporada relativamente acessível é de facto por isso, ou por essa razão, que o Benfica está a marcar por esse início de temporada acessível, é por isso que o Benfica está a jogar bem e a marcar golos, ou é porque realmente o Marco Silva conseguiu pôr a equipa a jogar? O que é que vocês acham?
10: Eu acho que é um pouco das duas coisas. De facto, os jogos que o Marco Silva já teve na qualificação da Liga Europa eram jogos perfeitamente com adversários perfeitamente acessíveis, e no campeonato ainda não apanhou nenhum chamado, nenhum dos grandes. Acho que vamos ter oportunidade para perceber se de facto este Benfica está calejado ou não com o Marco Silva na próxima semana, quando o Benfica receber o Milan na Liga Europa, e depois, dias depois, deslocar-se ao Dragão para jogar com o Porto no campeonato. Julgo que esses dois testes darão uma ideia de se de facto Marco Silva conseguiu mudar este Benfica para muito melhor ou não. Eu lembro que o Benfica tem sido praticamente um rolo compressor. Julgo que são no total em 11 jogos entre Liga Europa e campeonato são 37 golos marcados, o que é uma média muito grande, mas de facto os adversários também ajudaram, porque não eram adversários, não eram nenhuns papões, digamos assim. Por isso é que eu chamo a atenção, acho que a próxima semana vai ser muito importante para se tirar todas as dúvidas sobre o potencial deste Benfica e do trabalho do Marco Silva.
9: Há aqui duas dimensões naquilo que é o calendário do Benfica que convém não esquecer. A primeira foi o fator sorte. O Benfica parece-me que teve claramente sorteios bastante favoráveis na qualificação para a Liga Europa. Podiam-lhe ter calhado equipas mais desafiantes e que podiam ter apresentado algumas exigências que o Benfica não teve que cumprir, e mesmo assim a equipa de Marco Silva acabou a perder o primeiro jogo. Portanto,
8: curiosamente, não... o AZ Alkmaar, estavas a falar dos sorteios, o AZ Alkmaar vai jogar com o Benfica, penso eu, e é uma das equipas também mais ofensivas da Europa.
9: Sim, mas aí já estamos a falar agora da fase de Liga da Liga Europa, uhum. que é uma outra, ou seja, estamos a falar do futuro. Aqui estamos ainda a remeter ao passado, às eliminatórias de qualificação. O Benfica calhou-lhe aqueles que me parece que teriam sido os melhores adversários possíveis. Até mesmo quando chega ao playoff, poderia apanhar uma equipa da Champions, como aconteceu, saíram-lhe
8: o Sangalan, o
9: Aalborg, que foi um repassado, basicamente. Portanto, e o Benfica, nesse aspecto, teve lá está o fator sorte a jogar a seu favor. E depois, na parte do campeonato, a maneira como os regulamentos estão feitos visam precisamente proteger as equipas que estão nas pré-eliminatórias europeias. Não só foi dada a possibilidade ao Benfica e ao Braga, e aproveitaram os dois, de adiar uma jornada da Liga, a terceira jornada, aquele jogo que o Benfica cumpriu agora a meio da semana, como há uma série de restrições daqueles que são os adversários que essas equipas podem defrontar, que facilitam bastante o arranque de temporada. Portanto, não é só o facto, por exemplo, o Benfica tinha a certeza que não iria enfrentar nenhuma equipa grande nas primeiras 5 jornadas, havia também a garantia de que até meio da tabela, tendo em conta a época passada, que não calharia com nenhum desses adversários. Tinha a garantia, por exemplo, que não teria que fazer nenhuma deslocação às ilhas. E isto são tudo fatores que obviamente ajudam a que o arranque de temporada seja positivo. Agora, essa é uma fatura que o Benfica vai ter que pagar, não é? Os jogos, como não dizia bem, o Benfica tem agora uma semana complicada com a ida à Milan e depois ao Porto, mas mesmo mais para a frente, aquelas que são as equipas mais exigentes do campeonato, o Benfica vai apanhá-las em ciclos consecutivos, e aí a equipa de Marco Silva terá que estar à altura desse desafio, sob pena de obviamente perigar o campeonato.
8: Além de que no Milan tem um treinador agora que conhece bem o campeonato português, nomeadamente o Benfica também, obviamente.
10: E que chegou a ser desejado na Luz.
8: Exato.
9: Não chegou a ser desejado, era a principal opção para José Mourinho. Convém não reescrevermos a história e nunca esquecermos deste fator. Não, mérito total para aquilo que Marco Silva está a fazer, mas a prioridade do Benfica era Ruben Amorim. Agora, conhece bem o futebol português? Claro que sim, mas Ruben Amorim também terá que pensar mais no Milan, se calhar, do que no Benfica. Ele já está a ser alvo de algumas críticas em Itália, não está a ser consensual o arranque do treinador português.
8: Até porque ele vem com uma mochila muito pesada da Inglaterra, não é?
9: A mochila pesada, que é a indenização que o Manchester United lhe pagou.
8: Os resultados.
9: Pois, não. Ruben Amorim, vejamos uma coisa. Ruben Amorim teve sucesso imediato no Braga. O Sporting vai buscá-lo. Ele tem sucesso no Sporting. E desde aí correu tudo mal. Uhum. portanto...
8: Se bem que ele tenha reestruturado o Manchester United, de alguma forma, não é?
9: Reestruturado, não sei se concordo.
8: Em termos de plantel, não achas que tenha...
9: Em Inglaterra, os plantéis mudam com muita regularidade. Isso é basicamente a regra, não é? Não é um treinador A, B ou C que acaba por fazer isso. Há muito essa tendência de mexer com compras e vendas, aliás, não é? Não é por acaso que a língua inglesa surge este verão destacadíssima no dinheiro que gastou em aquisições de jogadores. Aqui a questão de Ruben Amorim é: no Manchester United foi um projeto falhado e ele terá que agora, obviamente, dar mostras de valor no Milan, e parece-me que esse caminho passará sobretudo por construir as bases do clube italiano, e ele julgo que estará mais preocupado com isso do que propriamente em defrontar o Benfica ou parar o Benfica ou seja lá o que for. Portanto, obviamente que é um fator de interesse, não é? O confronto entre Mourinho e o Benfica, isso é indiscutível, mas os dois conjuntos acho que farão melhor

0: menos remates à baliza de Samuel Soares. Nuno, achas que já é, ainda é cedo ou já se podem tirar algumas conclusões sobre a importância de Palhinha no meio-campo encarnado?
1: Sim, eu acho que não se pode dissociar. Acho que o João Palhinha, aliás, o João Palhinha era um jogador que o Marco Silva fez questão de ter no Benfica. O Marco Silva trabalhou 2 anos com o João Palhinha no Fulham, portanto era um jogador que ele conhece bem, e foi um pedido expresso do treinador. O Marco Silva fez uma grande força para ter o Palhinha, porque acha que de facto faltava um jogador com as características do Palhinha naquele plantel. Porque o Palhinha, eu acho que o Palhinha, apesar de ser um número 6, é também mais que isso. É um jogador que vemos o Palhinha serve-se muito ali nas ações ofensivas do Benfica também, e varre muito ali o meio campo. É um jogador que Marco Silva gosta das características dele. Acho que o João Palhinha ainda tem muito para mostrar, atenção. Acho que ainda também está numa fase de ambientação. Ele conhece bem a Liga Portuguesa, mas acho que tem que passar por essa fase. Mas acho que é um jogador que já está a mostrar, e acho que vai ser muito importante na estratégia do Benfica.
0: Ele teve ali uma atitude quase de capitão por exemplo, a colocar o, não sei se foi o Banjaki, um dos jovens que jogou debaixo dos holofotes para o público. Isso é quase, ele poderá vir a ter essa importância no plantel?
1: O Palhinha tem muito isso. O Palhinha tem um perfil de capitão. Eu lembro-me, por exemplo, no jogo de estreia dele, quando ele faz aquele corte, festejou, e vê-se muito o Palhinha dar indicações no campo para os colegas. O Palhinha tem também esse perfil, dado da experiência dele, de Inglaterra, jogou no Bayern Munique, tem esse perfil também. E acho que também é mais uma das características que o Marco Silva tem. Não é bem aquela extensão do treinador, como se costuma dizer, em campo, mas acho que é um jogador que tem a sua autoridade e nota-se isso. Ele gosta de dar indicações, posicionar os colegas e vibra. Eu estava a dar o exemplo desse corte na estreia dele, que ele festejou como se quase tivesse marcado um golo. Mas acho que o Palhinha ainda tem muito para mostrar, atenção.
0: João, o que é que tu pensas? Achas que o Benfica precisava de uma figura assim no seu plantel, de alguma maneira? Não é bem um maestro em termos futebolísticos, mas um jogador que é líder na equipa, como tivemos, sei lá, um Luizão. Não sei se estou a falar alguma coisa errada. Não tanto, porque ele era mais defesa. Mas outros, já tivemos outros.
2: O exemplo, obviamente, mais recente era Otamendi, não é? Que era um líder muito carismático em campo e no balneário. Era uma figura que se impunha pela sua experiência, pelo seu perfil, e isso notava-se em todos os instantes do jogo. Palhinha acaba por ser por ter um bocado o mesmo elan, o mesmo estatuto, precisamente como Otamendi teve. É alguém que também volta para o país depois dos 30 anos, depois de andar a jogar nos principais campeonatos europeus, e que acaba por a sua presença, aquilo que ele diz, a forma como ele age, acaba por ser recebida naturalmente. Essas fias, chamemos-lhe assim, acaba por ser recebida naturalmente pelos colegas, porque lhe reconhecem esse estatuto, não é? Os jogadores, então, hoje em dia, com as redes sociais e etc, quer dizer, não lhes passa ao lado aquilo que é a realidade e os desejos dos clubes. Portanto, os jogadores do Benfica assistiram, como todos nós, durante semanas à vontade louca do Benfica em contratar Palhinha. Portanto, os jogadores do plantel do Benfica sabem que está ali um jogador com um estatuto muito próprio, alguém que o treinador identifica claramente como uma trave mestra daquilo que vai ser a época do clube. E Palhinha, depois, além disso tudo, também tem um perfil e uma personalidade fácil de fácil trato. É bem aceito pelos colegas, é alguém que tem essa fama de bom trato e de se dar bem com toda a gente. Inclusive na seleção ele também tem muito esta postura de estar sempre a falar e de estar sempre a corrigir e a estar a dar indicações. Portanto, isto não é aquilo que Palhinha está a fazer no Benfica não é uma novidade. Palhinha está a ser Palhinha, basicamente. Agora, convém não esquecermos que um jogo de futebol é disputado por equipas de 11 elementos. Palhinha não vai ganhar o campeonato sozinho. Palhinha terá influência, mas Palhinha não é perfeito. Não é o melhor jogador do mundo. Portanto, terá que ser acompanhado devidamente pelos colegas de equipa para que o Benfica possa ter sucesso desportivo. E se

0: temporada está a começar bem e começou ainda sem Palhinhas estar a jogar. Convém também não esquecermos isso, convém não apagar que houve um Barrenet cheia que cresceu muito com o Marco Silva e cumpriu aquilo que lhe foi pedido enquanto até se ter lesionado e ter precipitado a estreia de Palhinha no Benfica. Mas o Benfica está com aquela média de 37 golos, não é por, ou não é exclusivamente ou maioritariamente sequer devido à ação de Palhinha, é porque Prestiani está a ter um arranque de época deslumbrante, é porque Sheldrup está a começar a carburar, é porque Rafa, esta época, parece-me que sim, definitivamente está a justificar a aposta que o Benfica fez no último inverno quando foi resgatar à Turquia, é porque Pavlidis, que às vezes parece um patinho feio porque não é um avançado deslumbrante e de uma técnica refinada, mas está a marcar muitos golos. Portanto, é a conjugação de todos estes fatores que está a dar sucesso ao Benfica, não é só Palhinha.
1: Mesmo assim, parece ainda haver alguns setores no plantel, Nuno, que estão, enfim, onde se apontam algumas fragilidades. Na direita, agora ainda por cima com a lesão, penso que lesão de Bá.
2: Do Bá.
1: No lado esquerdo, também da defesa. Enfim, o centro da defesa, vamos ver, porque há a chegada de novos jogadores. O que é que achas, serão esses os pontos mais complicados, a defesa no Benfica, que ainda não estarão a 100%, onde ainda poderá haver alguma evolução?
2: Bem, eu acho que a avalanche goleadora do Benfica pode ter escondido também ainda um bocadinho isso. Por isso é que eu chamo a atenção para os dois jogos da próxima semana, que aí sim, até a nível do guarda-redes do Samuel Soares, que ganhou a titularidade ao Turbina, eu acho que esses dois jogos aí vão ser decisivos para se ver até que certo ponto Samuel Soares merece a titularidade do Benfica, quando jogar nestes dois jogos de muito complicados, ainda por cima são duas, devo lembrar que são duas deslocações, a Milão e ao Dragão, e a defesa do Benfica também vai ser posta muito à prova, coisa que nestes jogos tem sido esporadicamente, mas como os adversários não são, enfim, de um valor como o Milan e um Porto, ainda não se percebeu muito bem. Eu, de qualquer forma, eu julgo que o Dal, não sei se pela sombra que a contratação do defesa esquerdo marroquino lhe vai fazer, melhorou bastante nos últimos jogos, parece-me. Creio que os centrais, o Langlais, de início houve ali algumas dúvidas, mas penso que também está a formar uma boa dupla com o Tomás Araújo. E depois à direita houve esse problema, começou com a saída do Dedites, que iria ser o titular nessa posição. O Benfica tinha o Bá, que se lesionou, um traumatismo penso que no ombro, mas o que virá a recuperar a tempo do Milan Porto. Entrou o Banjaki no último jogo, que não me pareceu que se tivesse saído mal, mas lá está, foi contra adversários teoricamente mais fáceis. Acho que a grande prova do Benfica vai ser para a semana com o Milan e com o Porto.
1: E esse lado esquerdo, João, querias dizer algo sobre esta questão?
0: Não, eu percebo aquilo que estavas a dizer das lacunas da defesa do Benfica, porque de facto era o setor que na época passada parecia estar um bocadinho mais fragilizado. Mas estava aqui a confirmar, tinha de cabeça, mas entretanto tive aqui tempo para confirmar. O Benfica tem 3 gols sofridos no campeonato, nos mesmos 5 jogos o Porto tem só 1, mas o Sporting tem 5. Quer dizer, obviamente temos sempre aqui a questão da dificuldade dos adversários, certo? Mas o Benfica, para todos os efeitos, farão menos golos do que o Sporting. O Benfica está há 2 jogos consecutivos com a baliza a 0. Portanto, parece-me que Langlais e Tomás Araújo são bastante complementares e têm dado bastante segurança ali ao eixo defensivo. Obviamente que complementares com a presença de Palhinha, que pensando que não, ajuda bastante, no sentido de que é uma primeira parede, um primeiro obstáculo àquilo que acontece muito no campeonato português, que é as transições ofensivas rápidas das equipas mais pequenas. Palhinha é um jogador muito forte nesse aspecto, não tem problemas em fazer faltas, não tem problema em virar um jogador, como se costuma dizer, que era uma lacuna que o Benfica tinha muito na época passada. Os jogadores às vezes marcavam os adversários com os olhos, iam a correr atrás deles em vez de os pararem. Portanto, o Benfica defensivamente também se nota uma melhoria muito clara e óbvia em relação à época passada. Depois, aquilo que o Nuno estava a dizer do Dal já tinha tido uma evolução considerável com o José Mourinho. Aliás, o Setubalense, que é um fanático pela

0: pelo aspecto defensivo das suas equipas, colocava-o a jogar regularmente. Não havia mais ninguém para o lado esquerdo que não Dão. Mesmo numa altura em que José Neto já era apontado como uma grande esperança, a verdade é que Dão foi sempre um indiscutível para José Mourinho. E tem mantido até agora esse estatuto com Marco Silva. Vamos ver agora este novo reforço, o que é que poderá fazer ou não.
1: El Karaouni.
0: Mas, por exemplo, contra um Milan ou contra um Porto, eu ficaria muito surpreendido que Dal não fosse o titular na defesa do Benfica. Até porque este jogador que agora chegou, quer dizer, é muito bom a atacar, mas defensivamente não tem um grande histórico. Nunca foi verdadeiramente testado no campeonato holandês, até porque jogava não jogava agora num esquema com três defesas, portanto o papel dele era mais atacar do que defender. Portanto, o Benfica tem feito uma evolução na parte defensiva bastante, bastante assinalável. E obviamente que aqui há que reconhecer que Palhinha tem um papel bastante importante.
1: É curioso que esse lado esquerdo do Benfica, o Benfica parece que tem feito gala ultimamente em se livrar dos grandes defesas esquerdos que tem tido mais recentemente, depois de ter passado anos
0: não
1: sem os ter.
0: Não vai fazer gala, é aqueles que têm procura do mercado e é aqueles que conseguem vender por valores elevados.
1: O caso
0: Grimaldo foi porque não renovou o contrato, portanto saiu a custo zero, mas aí lá está, Grimaldo sabia que tinha mercado face ao desenvolvimento e à projeção que alcançou no Benfica e quis também testar e ir para outras ligas, precisamente para tentar chegar à seleção espanhola, o que veio a concretizar-se. Mas Carreiras sai do Benfica porque o Real Madrid pagou 50 milhões de euros. E quem recusa 50 milhões por um lateral?
1: Isto só confirma que, de facto, os clubes portugueses não conseguem segurar jogadores de qualidade que têm no plantel, às vezes, para setores nos quais, historicamente, o caso do Benfica, ainda me lembro de alguns defesas esquerdos desastrosos que por lá passaram, mas é muito difícil para os plantéis, para as equipas, os clubes portugueses ainda segurar os jogadores, quando olho para trás para os últimos anos e para a saída de jogadores que... Ainda agora o Enzo Fernandes, penso que no Chelsea, onde sim, não correu muito bem, mas acabou por sair e fazer uma brutalidade numa transferência. Isto, haverá algum dia uma forma de segurar estes jogadores mais tempo?
2: Estás a falar no exemplo português?
1: Exato.
2: É difícil. Os clubes portugueses, para equilibrar as contas, têm que fazer pelo menos uma grande venda por ano.
1: É uma liga competitiva também, porque está três grandes clubes, porque muitas das ligas conseguem de facto muito dinheiro com os direitos televisivos. Portugal, assim, com três clubes grandes, enfim.
2: Sim, então quando comparado os direitos televisivos com a Inglaterra, é
1: astronómico, é a diferença.
2: É astronómico. Mas os clubes portugueses, para equilibrarem as suas contas, têm que fazer vendas.
0: Não me leves a mal, mas eu tenho que te corrigir ainda uma coisa. Quando tu dizes muitas ligas conseguem grandes valores com os direitos televisivos, atualmente a realidade não é essa.
1: Só a inglesa.
0: Espanhola. Basicamente é inglesa. E mesmo a Liga Espanhola está, apesar das muitas tentativas que tem feito, está longe de conseguir chegar aos montes tantos que a língua inglesa alcança. A Liga Francesa, ou seja, estamos a falar do campeonato de um dos principais países europeus, teve um contrato rasgado porque o operador considerava impossível rentabilizar aquilo que estava a pagar aos clubes. E o valor que os clubes recebiam teve que ser revisto em baixa. Nos Países Baixos, o mesmo problema. Portanto, nós estamos agora aí num processo de centralização dos direitos televisivos em Portugal, em que eu acho que quer a Liga, quer os clubes, continuam a tentar esconder o sol com a peneira. Não vai ser fácil chegar aos montantes que estão na agenda e obviamente que quando não há dinheiro é difícil que a qualidade depois que a qualidade suba. Portanto, o Benfica, que foi o primeiro grande que apresentou contas relativas à época 25-2026, em que pelo simples fato de não ter passado aos oitavos de final da Liga dos Campeões, já teve um déficit operacional nas suas contas. Os gastos já superaram largamente aquilo que são as receitas. E teve que compensar com a venda de jogadores. Quando estamos a falar de clubes que têm todo um lastro enorme, com dívidas de mercados antigos, peso dos aspectos financeiros, ou seja, os juros que têm que pagar dos empréstimos que estão contraídos, do acerto dos pagamentos dos jogadores que foram comprados ao longo de anos e anos, em que normalmente estamos a falar de peso que nunca fica abaixo de 10 a 15 milhões de euros todos os anos, só a parte financeira.

0: financeira, obviamente que os clubes portugueses vão ter que continuar a vender jogadores e vão ter que continuar a vender os jogadores que lá fora quiserem. Portanto, não, nem sequer é uma questão de que se escolher qual é os jogadores que vendem. Vendem aqueles que têm procura.
1: Alguns até vão para a Arábia, mas não vão propriamente para...
0: A Arábia também está... A Arábia Saudita já não é o oásis que foi há uns anos, porque houve uma mudança de abordagem. O próprio Fundo Soberano está a tentar que entrem outros acionistas nos clubes, e acima de tudo a ordem do regime foi focar atenções no Mundial de 2034. Portanto, tem havido um desinvestimento. Este ano houve as vendas ou as transferências loucas que se assistiram noutros anos para a Arábia Saudita, e eu acho que é uma tendência que se vai manter e até acentuar nas próximas épocas.
1: Muito bem, talvez reabrindo as antigas salas de bingo que salvavam muitos clubes e os respectivos carolas que dirigiam esses mesmos clubes. Vamos para o intervalo, daqui a pouco, na segunda parte, vamos obviamente passar pelo Sporting e pelo Benfica e outros temas que entretanto surjam subitamente. Mais por volta então daqui a pouco. Até já.
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1: Estamos de volta ao Mais Sport, então, para a segunda parte, vamos passar, talvez mudar de cor, vamos até ao azul e branco, e o Porto esta semana perdeu com o Manchester City em casa, 2-0, o Diogo Costa fez uma grande exibição, de facto é um grande guarda-redes. Ainda esta semana estamos a falar porque é que os guarda-redes não eram comprados, digamos assim, pelos valores astronómicos, ou simplesmente porque é que não eram comprados. Há poucas transferências de jogador e o Diogo Costa poderia ser um deles. O que é que vocês acham sobre esta questão do... Sempre tivemos bons guarda-redes, mas a verdade é que não há muitos a irem lá para fora. E também não há muitas transferências de guarda-redes. O Donnarumma, que foi para... Foi para a França? Não, já nem sei.
11: Agora foi para o City.
1: Para o City, exatamente. Mas não há assim muito tráfego do guarda-redes. Parece que é uma espécie de, como os bateristas nas bandas de rock.
11: Houve uma transferência do guarda-redes. A mais estudante deste verão que eu me lembro foi o guarda-redes titular da Argentina, o Dibu Martínez, que foi do Aston Villa para o Chelsea. E foi uma transferência, também estava em final, estava a terminar o contrato, mas foi uma transferência de 10 milhões de euros.
1: Pois.
11: importante. O Diogo Costa tem um problema. O Diogo Costa ao Porto só o vende pelo valor da cláusula de rescisão, que são 60 milhões de euros. E, de facto, os clubes não dão 60 milhões de euros
12: por um
11: guarda-redes. Falou-se do PSG, apesar de, na minha opinião, estar bem servido de guarda-redes. Falou-se também do Chelsea, lá está, preferiu para uma opção mais barata o Internacional Argentino. Volta e meia fala-se do Bayern Munique também, por causa da reforma do Neuer. Mas a verdade é que Diogo Costa vai permanecendo e tem muito a ver com o valor da cláusula de rescisão, que são 60 milhões de euros. O próprio Diogo Costa, agora recentemente, já admitiu até que, quem sabe, até poderá e ficaria feliz se terminasse a carreira no Porto. Uhum. Acerca do Diogo Costa, queria também expressar a minha indignação por não estar nomeado sequer para o melhor guarda-redes dos troféus da Bola de Ouro. Acho que é uma coisa perfeitamente incrível. Não compreendo, não consigo compreender.
0: Uhum. No, hoje em dia vive-se muito do buzz e parece que Diogo Costa não é um jogador sexy. Eu tenho alguma dificuldade em perceber isso, muito sinceramente, e isto quando não estava agora a falar da questão de nomeação para melhor guarda-redes do ano, é o exemplo perfeito disso. Não, nada contra a Vozinha, obviamente foi um jogador impactante no Mundial e fez o seu papel por Cabo Verde e tem esse mérito, mas Vozinha está a anos de luz da qualidade de Diogo Costa. Quer dizer, não faz qualquer sentido ter um nomeado para um prémio que é anual e o outro não estar. Mas isto acaba por ser um reflexo de um problema que eu acho que Diogo Costa tem, que é que olha, os grandes clubes lá fora olham para ele e parece que desconfiam da qualidade do guarda-redes do Porto e da seleção nacional. O que é, de facto, para nós que vimos semana após semana as grandes exibições que ele vai fazendo, uma coisa estranha. Poderia-se às vezes achar que, porque às vezes há jogadores que têm essa pecha de não terem um grande empresário, mas Diogo Costa é agenciado por Jorge Mendes. Portanto, ou há aqui de facto um entendimento na sordina, nos bastidores, entre o empresário e o clube, para não arranjarem uma colocação para Diogo Costa, porque Vilas Boas, convém não esquecer, apesar da votação massiva que teve quando foi eleito Presidente do Futebol Clube do Porto, há uma oposição adormecida que está à espreita do mais pequeno deslize para eventualmente ganhar força e crescer, e Vilas Boas precisava de sucesso desportivo na fase inicial do seu mandato para se poder impor no Porto. Não parece que tivesse havido a paciência no Porto que houve no Sporting com Frederico Varandas. Portanto, Vilas Boas quer ter sucesso desportivo. Vilas Boas quer recolocar o Porto no patamar de grande conquistador que o clube chegou a ter com Pinto da Costa. E obviamente, Diogo Costa é o melhor jogador do Porto, é o elemento mais impactante do plantel. Portanto, não o perder, obviamente, que deixa o clube mais perto de poder ter sucesso. Portanto, admito que possa haver esse entendimento entre os dirigentes do Porto e o representante do jogador, obviamente com a anuência deste, de que ainda não é o momento certo para ele sair. Essa pode ser uma explicação. Agora, de facto, nós houve uns anos em que os clubes gastaram valores elevados na contratação de guarda-redes. Não tem sido agora essa a tendência. Porquê? Porque lá está, quer-se futebol espetáculo, quer-se o tal fator sexy, e aí os avançados e agora os médios cada vez mais têm a predominância e quase o exclusivo dos grandes investimentos dos clubes. Mas lá está, pelos valores que nós vemos a serem praticados, sobretudo na língua inglesa, não haver ninguém que dê 60 milhões de euros por Diogo Costa é de facto estranho.
1: E é curioso dizeres que ele não é um jogador sexy e que os guarda-redes em geral, enfim, estão a ser vendidos por valores baixos, como o Nuno dizia há pouco, o Martínez por 10 milhões, mas há aquela expressão que é defesa para a fotografia, que era um momento sexy, digamos, dos guarda-redes. Não é?
0: Repara, os guarda-redes são sempre lembrados pelos frangos e pelas falhas que têm.
1: Se
0: são capazes de fazer 10 defesas, dá um frango, pronto, foi uma péssima exibição. Os avançados falham marcaram 9 golos, depois marcam um gol de bicicleta e são os heróis. Isto é a essência do futebol, é injusto nesse aspecto, quer dizer, na hora é sempre mais valorizado o golo que se marca e é sempre arrasado o golo que se sofre, portanto os guarda-redes têm essa sina, chamemos-lhe assim, portanto, mas lá está, os dirigentes dos grandes clubes para essa Europa fora, que têm a obrigação de pensar nas coisas de forma não apaixonada, e vendo alguns daqueles que são os guarda-redes que estão nesses grandes clubes, por exemplo, o PSG não me parece que tenha um guarda-redes de uma qualidade que, para aquilo que é a dimensão do clube, o Manchester United, a mesma coisa. Faz-me um bocadinho de confusão que, de facto, que Diogo Costa ainda esteja no Porto e em Portugal. Bom para os adeptos do Porto.
1: O que é que vocês acham? Agora ocorreu-me uma ideia um bocado estapafúrdia. Terá o futebol menos remates de longe? Sei lá, lembro-me de há uns anos a ver especialistas em marcadores de livres, grandes rematadores com o pé-canhão, e havia muito bombardeamento das balizas de longe, em que os guarda-redes de facto podiam fazer grandes exibições, não só os mais fracos contra equipas mais fortes, mas enfim, em geral. Será que o futebol terá mudado um pouco e permite, não permite aos guarda-redes serem tão espetaculares, digamos assim?
11: Não, eu não vejo as coisas assim. Vejo que, se compararmos nos últimos 30 anos, se calhar o futebol mudou, não é? Uhum. As defesas estão mais organizadas, se calhar não há tantos remates à baliza como havia há 40 anos.
1: O tiki-taka também é quase entrar pela baliza dentro, não é? Com
11: sim,
1: a bola.
11: Agora não me parece, aliás. E o Diogo Costa tem-se visto, não é? O Diogo Costa tem dado pontos ao Porto, ainda no último jogo, quer dizer. E o Diogo Costa tem mais um aspecto, é que não é só no Porto. O Diogo Costa tem feito grandes exibições na seleção. Portanto, eu não consigo entender como é que não há um clube que, pronto, 60 milhões de facto é muito dinheiro, mas o que a gente vê hoje no futebol mundial, paga-se balúrdios por jogadores que, na minha opinião, não merecem, quer dizer, e o Diogo Costa é um valor seguro, quer dizer, acho que está nos melhores guarda-redes do mundo, se calhar nos 3 melhores guarda-redes do mundo, na minha opinião, neste momento.
1: Eu estou a ouvir os adeptos do Porto lá em casa a baterem palmas, a concordarem contigo, é um valor seguro, um dos melhores guarda-redes do mundo, verdade. Mas também a baterem palmas porque não há ninguém interessado em dar esses valores.
11: Sim, sim.
1: Continuando pelo Porto, Francisco Farioli reiterou a ideia de que o Porto, apesar de ter perdido com o Manchester City, fez uma grande exibição. O que é que acham?
0: Farioli viu outro jogo. É tão simples quanto isto, quer dizer, reduzir o campeão nacional da Liga Portuguesa ao papel de resistir e não fazer um remate à baliza frente a um Manchester City, que obviamente é uma equipa com um enorme poderio, não é? Estávamos aqui a falar de dinheiro gasto, então é uma equipa que teve reforços que custaram mais de 500 milhões de euros, mas também por esse aspecto é uma equipa em reconstrução. É uma equipa que para já perdeu o seu treinador de anos e anos e anos, um treinador emblemático como Pep Guardiola. Tem um novo técnico que está a tentar criar a sua marca, o seu estilo de jogo no City, daí também a tal revolução que houve na equipa, com um investimento muito forte feito, lá está, também à conta das muitas saídas e do muito dinheiro encaixado, mais de 300 milhões de euros feitos em vendas. Portanto, este Manchester City não é o bicho-papão que já foi noutros anos, não é o rolo compressor que nos habituámos a ver nos bons anos de Bernardo Silva, de Bruyne, e depois quando o Haaland chegou, beneficiando de toda aquela dinâmica que aquele meio-campo do City tinha, com médios muito criativos, extremos muito velozes e fortes no 1-1. Não é este City que existe atualmente, e um Porto que manteve a sua espinha dorsal da época passada, um Porto que lá está tinha feito à conta das apostas e daquilo que foi a estratégia delineada pela SAD de Vilas Boas, de manter os 11 jogadores mais utilizados da época passada, e mesmo que sem Bednarek e Froholt, um mínimo é achar que uma equipa a jogar em casa pelo menos vai acertar na baliza adversária uma vez que seja. Não o fazendo porque o jogo não o permitiu ou porque as circunstâncias foram complicadas, o técnico no mínimo tem que ter o bom senso de perceber que não pode dizer uma coisa daquelas, quer dizer, Farioli tem bom tem bom ambiente e é bem visto pelos adeptos do Porto, mas se continuar a dizer coisas como esta, esse crédito esgota-se rapidamente.
1: Queria passar para outra cor, verde e branco, mas Nuno, ainda queres se calhar
11: Sim,
1: dar a tua opinião sobre esta
11: questão? Sim, eu
1: concordo
11: com isso. Eu acho que o Francisco Farioli viu outro jogo que não foi o que nós vimos. Os dados, aliás, mostram isso tudo. Quer dizer, a estatística do jogo mostra total de remates, 20 para o City, 5 para o Porto, remates à baliza, enquadrados. 10 remates para o City, 0 para o Porto. Quer dizer, o Farioli, de qualquer forma, hoje na conferência de imprensa já tentou dar a volta à coisa, porque foi muito criticado por isso também. Veio dizer que quando utilizou o termo fantástico, estava-se a referir ao facto que foi fantástico porque estávamos sem 5 jogadores. Pronto, e nesse sentido foi fantástico, porque apesar de tudo, conseguimos fazer algumas coisas. Ele hoje já veio refazer um bocadinho, apesar de ter dito e manteve que o Porto fez um bom jogo. Eu acho que não fez um bom jogo. Mas pronto, ias dizer, querias mudar de cor?
1: Queria. Queria mudar a cor do debate nesta altura, passar para o verde e branco. O Rui Borges disse, penso que hoje, está a ser hoje ou ontem, que quer que Salazar crie mais oportunidades de golo. O que é que achas disso?
11: Vamos lá ver. O Salazar jogou vários anos no Braga, com muitas assistências e muitos golos. É normal, acho eu, que se exija mais do Salazar. Se o Salazar tivesse vindo de um clube argentino, mesmo com nome, percebo que tivesse passado por algum período de ambientação, pronto. E o que é o facto é que o Salazar, nos 5 primeiros jogos, penso eu, só agora neste último, é que marcou um grande golo de livre, é verdade, e jogou um bocado melhor. Mas a verdade é que nos outros jogos anteriores não tivemos o Salazar nem pouco mais ou menos ao nível do Braga. Portanto, e depois o Salazar tem outro grande problema. O Salazar é o jogador mais caro da história do futebol português. 30 milhões de euros. Portanto, isso é um fardo que o Salazar vai ter que aguentar. Obviamente que todos os jogadores, há um ou outro jogo, podem não estar com o mesmo rendimento. Agora, o Salazar teve 5 jogos, e, na minha opinião, onde não mostrou quase praticamente nada. Pronto. E daí estas críticas que têm surgido. Pronto, pode ser que este gol de livre possa moralizá-lo, mas que é um grande jogador, ninguém tem dúvidas. Ele provou no Braga. Agora, o que é o facto é que tem que provar mais do que está a provar no Sporting.
1: João, tu concordas com o Nuno ou és um zalazarista?
0: Concordo com a avaliação que o Nuno fez. Não quer dizer que depois não acho que o jogador tem potencial e que pode vir ainda a provar ou a justificar a aposta que o Sporting fez nele. Dar o salto para um clube grande é sempre difícil. Aliás, qualquer pessoa, qualquer funcionário que na sua carreira tenha que fazer uma evolução para um cenário de maior exigência, tem sempre essa dificuldade e é normal que haja sempre um período de adaptação. Acresce no caso de Salazar, além daquela questão que o Nunes e bem já destacou do preço elevado, um recorde de investimento no Sporting. Salazar tem ainda uma outra dificuldade que me parece bastante relevante, que é Salazar ficou quase agora ali às costas com a criatividade, ou com o que é esperado da criatividade do Sporting, depois das saídas de Trincão e Pote. Dois jogadores que eram muito influentes no jogo que criavam, nas oportunidades que conseguiam fabricar. Pote ainda por cima também na questão da finalização, era um jogador com muito golo, e de repente Salazar, porque Catam vai continuar a fazer o que Catam fazia, a competir a sua cota, e Salazar quase que ficou agora ali obrigado a substituir não um, mas dois pesos pesados, porque Flávio Gonçalves também ainda é um jovem que obviamente está a começar agora a dar os primeiros passos. Luís Guilherme, uma aposta que o Sporting fez no último mercado de inverno, abdicando de Alisson de Santos, que eu muito honestamente ainda tenho dúvidas do que é que vai valer e de qual é que pode ser a sua fiabilidade. E depois dois jogadores que chegaram a esta época ali para o lado esquerdo também, Jesse Derry e Iran Kunda, que ainda não percebemos muito bem também o que é que vão dar. E o Sporting tem tido também um histórico de algumas apostas em extremos fracassadas. Portanto, isto tudo para concluir que Salazar tem um grande peso às costas. mochilas, a tal mochila que falávamos há bocado, e se calhar pode estar a acusar aqui um bocadinho esse peso excessivo que lhe colocaram. Agora, é um jogador com potencial, não é por acaso que o Benfica também esteve interessado nele, e vamos ver como é que ele reage. O Rui Borges tem uma grande expectativa no jogador, parece-me que vai continuar

0: a apostar nele e a segurá-lo. É tudo agora uma questão de tempo para ver até que ponto é que o Uruguai depois consegue estar à altura das exigências.
1: Essa questão é interessante, por, da saída de dois, neste caso Trincão e Pote, e a entrada de um, Zelazar, e talvez seja até nesse sentido que o Rebosso tem pedido um reforço, ou reforço que chegue mais vezes às zonas de finalização, porque eram de facto papéis dos jogadores, enfim, que agora não estão lá, não é? E nesse sentido o jogo do Sporting terá sido um pouco prejudicado por isso, não é?
2: Sim, pode ter sido, mas ao mesmo tempo tem um Suárez a fazer a melhor época de sempre, apesar de todo bolarido, todas as confusões que existiram na coisa. A verdade é que este arranque é o melhor arranque da carreira do Suárez, com 5 gols em 6 jogos.
1: E ele deixou outra vez uma mensagem nas redes sociais de confiança, sim, uma passagem bíblica.
2: Uma passagem bíblica que é quase diária.
1: Portanto, ele está, parece que já fez as pazes com os sportinguistas, de alguma forma.
2: Creio que as pazes estão feitas.
0: As pazes estão feitas até o dia em que ele tiver 2 ou 3 jogos sem marcar golos. E aí veremos se as pazes estão feitas.
1: Esse é, digamos, que o assina, há bocado vocês falavam da assina dos guarda-redes, penso eu, que esta também é a assina dos avançados, que é marcar, não marcar.
2: Não, no caso do Suárez tem outro problema associado, não é? O Suárez teve um caso protagonizado na pré-época, onde deu o seu acordo a um candidato à presidência do Fenerbahçe, com um contrato com o Sporting. Além disso, protagonizou depois um sururu num treino, onde não terá cumprido uma ordem do Rui Borges, que o Sporting tentou até branquear, mas creio que houve de facto ali um problema, e viu-se de facto que durante a pré-época e mesmo no início do campeonato pareceu que o Suárez parecia estar ali um bocadinho contra a vontade. É público que o empresário do Suárez tentou colocar em vários clubes, não conseguiu porque o Sporting também não facilitou, mas julgo que o Suárez está a fazer aquilo que lhe pediram, que é marcar golos, e para mim é a figura do Sporting, continua a ser a figura do Sporting e está muito bem, e até já sorri.
1: Quem sorriu, ou pelo menos gostou de ver o Sporting jogar desta forma com o Galatasaray, foi, enfim, não sei se esperava estas declarações, Sérgio Conceição.
0: Não vejo. Sérgio Conceição teve um grande antagonismo, sobretudo com o Benfica. Não vejo agora que está sem trabalhar, enquanto observador de futebol, não vejo nenhum motivo pelo qual tivesse que ser cáustico ou demasiado exigente com o Sporting e que não pudesse ver aspectos positivos naquilo que está a ser o arranque de temporada da equipa de Rui Borges.
1: Vês um dia o Sérgio em Alvalade?
0: Se vejo um dia, ele próprio já fez declarações em que diz que é um profissional de futebol e que enquanto profissional trabalhará onde as oportunidades surgirem. Acho que é preciso algum tempo. Também, muito honestamente, não vejo Frederico Varandas a dar-se bem com Sérgio Conceição. Não parece que os perfis batessem. Agora, não tenho grandes dúvidas que se esta época correr mal a Rui Borges, obviamente que Sérgio Conceição, mantendo-se disponível no mercado como está hoje, será um nome incontornável que surgirá na praça pública para suceder a Rui Borges. Isso é inegável que vai suceder. Portanto, até nesse aspecto não me surpreende que Sérgio Conceição seja comedido e até elogioso na avaliação que faz do Sporting.
1: Eu não queria terminar o programa sem, obviamente, vos pedir uma nota final sobre a genérica dos assuntos que vocês queiram eventualmente.
0: Sim, depois vou aproveitar também para lançar o Sport esta semana.
1: Muito bem, mas queria antes de terminarmos falar ainda um pouco do Rafael Leão, que é um jogador que é bastante querido por muitas pessoas em Portugal, por causa daquele sorriso, enfim, transbordante quando marca, ou quando não marca, quando falha.
0: Muito querido, que não pelos adeptos do Sporting.
1: Pois, sim, porque ele de facto saiu naquela altura da invasão da academia. Exato. Mas eu até falo de pessoas que não têm muito a ver, às vezes, com as, como nós, ou vocês,

0: mais diretamente com esta coisa do...
1: Estás-te a referir à carreira dele enquanto rapper ou cantor?
2: Claro.
1: É desse aspecto que estás-te a referir.
0: Bem lembrado. Bom, mas ele veio ao Alvalade. Querem falar dos assobios, da relação que ele está da carreira, enfim, ele foi para a Turquia.
2: Sim. Há uma situação engraçada com o Rafael Leão, que é ele na véspera abre as portas a um regresso ao Sporting. Pronto. Disse que gostava de voltar um dia para ser campeão, até acho que foram as palavras dele. E eu acho que essas palavras também tiveram uma tentativa, porque ele já sabia, porque o Rafael Leão saiu, foi daqueles jogadores, quando foi o ataque à academia, que rescindiu o contrato com o Sporting. Pronto. E os adeptos não lhe perdoaram. Pronto. E o Rafael Leão já sabia que não ia ter uma grande recepção em Alvalade, no jogo com o Sporting. E eu acho que ele até essas declarações foi para tentar, olha, deixa lá ver se isto pega. Não quer dizer que ele não tenha essa vontade, eu não estou a dizer isso. Não sei se algum dia se vai cumprir. Mas ele tentou fazer isso, mas pronto, nem isso lhe valeu e levou uma grande subida dela. Uhum. São coisas do futebol.
0: João.
1: Não, Rafael Leão, lá está, o futebol é um jogo de paixões e os adeptos não querem saber de racionalidade para muita coisa. Portanto, o Rafael Leão não, e as pessoas próximas de Rafael Leão na altura não geriram bem o processo. Houve outros jogadores que também saíram, acabaram depois por fazer as coisas convenientemente, de forma a que o clube fosse compensado pelos novos clubes para onde foram jogar. Rafael Leão não teve esse cuidado e obviamente agora paga o preço. A memória das pessoas não é assim tão curta quanto isso e será, vejo como difícil até um regresso, porque de facto Rafael Leão não só na altura não se portou bem, como depois também não facilitou no próprio processo que o Sporting moveu na justiça para que os clubes por onde Rafael Leão passou indemnizassem o clube. Portanto, acho muito honestamente, acho difícil que alguma vez Rafael Leão volte a jogar pelo Sporting.
0: Muito bem. João, já agora, e que estás com a palavra, queres fazer então o lançamento que referiste?
1: Com todo o prazer. Esta semana temos uma capa fortíssima no Sport, uma bomba que sobre os bastidores do Estádio do Dragão e dos Jogos do Porto. Esta semana deu muito que falar a confusão entre jogadores e Farioli e alguns elementos do City, como Ruben Dias. O Mar Sport e o Correio da Manhã, como sempre, investigaram, foram mais fundo e temos novidades bastante interessantes para apresentar amanhã na capa do suplemento, que como sempre é gratuito, acompanhado do jornal. Depois temos um trabalho também muito interessante sobre a revolução feita pelo Marco Silva. Praticamente todos os reforços contratados pelo Benfica na época passada, nenhum deles é titular hoje em dia. Portanto, temos um trabalho de estatística, análise do que é que aconteceu a esses jogadores, bastante completo. Temos uma entrevista também interessante com o Ricardo Sousa, um treinador português que normalmente passa um bocadinho despercebido, mas que atualmente é terceiro classificado na Liga Romena. Temos também um trabalho sobre os portugueses que estão agora a invadir a Liga Italiana, chamemos assim. Já falámos de Ruben Amorim e do Milan, mas, por exemplo, Milan que tem Gonçalo Ramos, o próprio Pote, que lá está, que foi jogar para a Fiorentina, e há mais jogadores este ano que estão no Calcio e que permitem a animar a Liga Transalpina. Temos também um trabalho sobre o Marinho, um guarda-redes nacional que brilhou frente ao Sporting, que veio emprestado pela PSG, e temos o perfil traçado dele, e depois os adeptos dos automóveis, o Shangan Dipal S05, que também com o perfil e com as características técnicas desse veículo.
0: Muito bem. João Muniz, obrigado. Nuno Fernandes também, muito obrigado pela vossa presença em mais um Sport. Até para a semana.
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4: Fechamos assim o Mais Sport e, neste caso, o regresso a casa. Um bom fim de semana para si. Já a seguir vamos ter o simultâneo com a CMTV, Ricardo Felipe Matos e também Orlando Azevedo. Vão ficar na sua companhia.
5: Há um homem desaparecido na sequência do naufrágio de um meio de pesca na costa de Sesimbra. Outras 6 pessoas que seguiam a bordo estiveram 3 horas no mar, mas foram salvas com vida. Já foram detidos os dois homens que esfaquearam outros dois em Olhão. Um morreu, o outro ficou ferido. O crime terá acontecido por causa de desavenças relacionadas com tráfico de droga. Uma denúncia anónima contra um cartel de droga levou à descoberta de uma rede de prostituição que funcionava no Elefante Branco em Lisboa. A carta anónima falava em traficantes perigosos, o que levou à colocação de escutas telefónicas. É a investigação CM desta noite. Foi há 25 anos que o mundo mudou. Hoje houve várias homenagens para lembrar o ataque terrorista de 11 de setembro de 2001, o ataque às Torres Gêmeas. A CGTP acaba de convocar uma grande manifestação nacional para o dia 17 de outubro em Lisboa, no Porto e em Coimbra. O anúncio foi feito por Tiago Oliveira em conferência de imprensa. O secretário-geral da CGTP pretende que os trabalhadores possam trazer para a rua a sua contestação e espera uma adesão de muitos milhares de trabalhadores. Foi desconvocada a greve do INEMA. O Sindicato dos Técnicos de Emergência Médica chegou a acordo hoje, depois de uma reunião com o Ministério da Saúde e o Presidente do Instituto Nacional de Emergência Médica.
6: No dia 26 de agosto, o Sindicato dos Técnicos de Emergência Pré-Hospitalar reuniu com Ana Paula Martins e com o presidente do INEM. Mas o encontro não foi suficiente para mudar os planos do sindicato. Nessa reunião, o Ministério da Saúde e o INEM aproximaram-se das reivindicações do sindicato e apresentaram uma contraproposta. Proposta essa que se afastou das conversas tidas na reunião e do que tinha ficado consensualizado com o sindicato. Na manhã desta sexta-feira, uma nova reunião foi realizada e Rui Lázaro afirma que houve cedências das várias partes e que a greve dos técnicos de emergência médica foi desconvocada.
7: Foi possível estabelecer um acordo com o Governo e com o INEM que permite não só manter a atual resposta de emergência médica do INEM, mas assumindo ali nos compromissos do seu reforço. Houve cedências de parte a parte naturalmente.
8: Foi desconvocada a greve do INEM?
7: Sim, efetivamente é desconvocada a greve do INEM. Vamos naturalmente proceder com as formalidades, mas está assim desconvocada a greve do próximo dia 14.
6: A greve, que estava marcada para os dias 14 e 28 deste mês, aconteceria caso o Governo não conseguisse assegurar que a resposta do INEM atual não fosse diminuída e o sistema fosse reforçado. O sindicato conseguiu chegar a um acordo com o Ministério da Saúde e foi dada a garantia de que as 54 ambulâncias de emergência médica do INEM não vão ser afetadas às transferências. Ana Paula Martins, depois de fazer um esforço final para evitar a paralisação do INEM, conseguiu que o acordo entre as partes existisse e que a greve dos técnicos de emergência médica fosse desconvocada.
5: O preço dos combustíveis volta a mexer na próxima semana. O gasóleo sobe e a gasolina desce. As previsões apontam para uma subida de 4 cêntimos no gasóleo, que deverá passar a custar, em média, 2,15 euros por litro. Já a gasolina deverá descer 6 cêntimos para cerca de 2,04 euros. Feitas as contas, encher um depósito de 50 litros vai custar 107 euros e 50 cêntimos, caso seja gasóleo, 102 euros se for gasolina. Todos os valores são previsões, podem variar consoante a marca e o posto de abastecimento. O secretário-geral do Partido Socialista voltou a falar do preço dos combustíveis. José Luís Carneiro insiste que o governo está a lucrar com o aumento dos preços.
9: Eu chamo a atenção para as capas dos jornais de hoje. Certamente verificaram que tudo aquilo que eu disse nos últimos 15 dias sobre o aumento da receita à custa dos combustíveis, como se hoje são os jornais que o vêm comprovar e o trabalho dos senhores jornalistas. E, portanto, como se vê, em regra, o secretário-geral do PS, quando fala, fala para o bem do país.
5: O secretário-geral do PS acusa o governo de dar dinheiro ao país com uma mão, mas tirar com a outra. José Luís Carneiro alega que as ajudas anunciadas pelo governo esta semana não são suficientes para a população.
9: O governo deu com uma mão e está a tirar com as duas. Ou seja, há um aumento brutal da receita que resulta quer do IVA, quer também do aumento dos impostos sobre os combustíveis adotado em 2024 e também em 2025, mas com efeitos em 2026, e há...
5: Pedro Passos Coelho volta a avisar o Primeiro-Ministro que o tempo está a esgotar-se para fazer reformas e aumentar a produtividade do país. São dois dos temas que fazem parte de um estudo coordenado pelo antigo Primeiro-Ministro e que vai ser apresentado no final do ano.
6: Portugal cresce, mas continua sem conseguir aproximar-se das economias mais desenvolvidas da União Europeia. Desde 1999, a economia portuguesa avançou em média apenas 1,1% por ano, o que representa um dos desempenhos mais fracos entre os países europeus. A principal explicação está na baixa produtividade. Mesmo nos períodos de maior crescimento, a economia avançou, mas principalmente devido ao aumento do emprego e não a uma maior capacidade de produção. Mas o problema não é isolado. O estudo identifica falhas na qualificação, na gestão das empresas, no investimento e na inovação. Estes problemas juntam-se também ao centralismo, a burocracia, a carga fiscal, a morosidade da justiça e as dificuldades na habitação como obstáculos ao crescimento. O estudo é coordenado pelo antigo Primeiro-Ministro Pedro Passos Coelho, pelo ex-deputado socialista Sérgio Sousa Pinto e pelo presidente da Associação Comercial do Porto, Nuno Botelho. A primeira fase identificou os principais bloqueios ao desenvolvimento económico e social do país. A segunda vai apresentar reformas com medidas concretas, prazos, custos, formas de financiamento e impactos previstos. Os autores também vão ouvir especialistas de vários setores para preparar a proposta final. O objetivo é criar melhores empregos, aumentar os salários e garantir o financiamento do Estado Social. O documento vai ser apresentado no final do ano e entregue ao Presidente da República e ao Governo.
5: Pedro Passos Coelho disse esta tarde que o que escreveu está escrito e que não tem nada a acrescentar.
10: Dadas em devido tempo, não foi hoje, portanto, hoje ele não foi apresentado ao público. Não faz sentido eu estar a pronunciar-me sobre isso nesta fase, está bem? Não sinto que tenha nada a acrescentar. Às vezes escrevo coisas, elas são publicadas e têm sido publicadas. Podem ler.
11: Pode ser mais perceptível.
10: Diga?
11: Dizer de viva voz.
10: Ah, percebo. Bem, mas quer dizer, quando nos pedem para fazer um prefácio, isso corresponde a um exercício que tem, digamos, uma profundidade, um detalhe próprio que se pode ler num livro, é diferente de um artigo e é diferente de uma intervenção oral, são coisas diferentes e, portanto, o que escrevi está escrito, qualquer pessoa pode ler e, portanto, não vejo necessidade de estar a falar sobre isso, está bem?
5: André Ventura aproveita e dá razão a Passos Coelho, acrescentando que considera que o caminho atual vai levar ao desastre.
12: Mas é um exemplo de como as reformas que eram precisas não foram feitas e as más foram mal feitas. Mas para além dessa temos a reforma do Estado também. O que conseguiu foi abrir ainda mais o bar da corrupção para acabar com o visto prévio do Tribunal de Contas. Portanto, nós não temos, e aí Pedro Passos Coelho tem razão, nós não temos uma linha de reforma do Governo que diga assim, estamos a fazer reformas e são reformas positivas para o país. Não as estão a fazer. E quando as estão a fazer, estão a fazê-las erradamente e no sentido errado. Portanto, sim, infelizmente, Pedro Passos Coelho tem razão. Ainda bem que é do PSD, que assim não dizem que é uma questão do Chega, é mesmo o reconhecimento de uma ala do PSD de que este é um caminho de desastre.
5: Ainda há 1.250 horários completos por preencher para o regresso às aulas. O Ministro da Educação diz que o problema está centrado sobretudo em Lisboa e em Setúbal.
13: Ontem colocámos 2.400 professores, só que na última semana houve mais de 2.000 professores a colocarem atestado médico. Estamos a falar de uma organização muito grande, que entre contratados e vinculados são cerca de 140 a 150 mil professores, e por isso o número, qual é que é o problema do número que causa problemas no funcionamento das escolas? Ele estar concentrado na região de Setúbal e na Grande Lisboa. Ou seja, no resto do país não é um problema, no sentido, por exemplo, aqui em Beja não é um problema, é naquelas duas regiões em particular.
5: Um grupo de pais vai avançar com uma ação em tribunal contra o Ministério da Educação. Isto porque os filhos continuam sem vaga na escola pública. As aulas já começaram, os alunos continuam sem estar matriculados.
14: O Ministro da Educação participava na sessão solene de início de ano letivo, quando a queixa foi formalizada em Setúbal. Várias

0: Famílias da zona de Lisboa continuavam à espera de uma vaga numa escola pública. Alguns pais decidiram reinscrever os filhos no ensino privado enquanto aguardam uma resposta da tutela, mas há quem não tenha condições para pagar os colégios. Os pais queixam-se também do silêncio dos serviços do Ministério, que não têm um serviço de atendimento presencial ao público, não respondem a e-mails, nem sequer a telefonemas. Com esta reunião do ano letivo, o Primeiro-Ministro falou sobre a importância dos professores. Luís Montenegro diz que os profissionais precisam de respeito e de retorno do seu esforço, tendo melhores condições de trabalho.
1: Para atrair mais professores, de lhes dar melhores condições para que possam progredir nas suas carreiras e possam também ter o retorno do esforço, que é um esforço enorme, que fazem nas salas de aula e no ambiente escolar para qualificar os jovens, para lhes transmitir o conhecimento, os valores e os princípios da vida em sociedade, da cidadania e muitas vezes organizar aquilo que é difícil de organizar. Organizar tanto entusiasmo, tanta vontade, tanto ímpeto. Por isso os professores precisam de condições, precisam de sentir o retorno do seu esforço, precisam de autoridade, precisam de ser um foco de respeito para poderem cumprir a sua tarefa. E é esse também um dos elementos fundamentais do nosso projeto.
0: Já foram detidos os dois homens que esfaquearam outros dois em Olhão. Um morreu, recordo, outro ficou ferido. O crime terá acontecido por causa de desavenças motivadas por tráfico de drogas. Saiba mais daqui a pouco. Houve um acidente grave com um trator nas vindimas de Celúrico de Basto. 7 pessoas ficaram feridas. Fátima Vilaça agora no local. Há 2 mulheres que estão em estado grave, mas eu gostava que me explicasse o que é que realmente aconteceu. O trator capotou, tombou, o que é que aconteceu de facto?
2: Zé, muito boa noite. Não terá sido isso. O que aconteceu foi que este trator, que seguia com uma espécie de caixas metálicas carregadas com uvas, um dos taipais do trator ter-se-á aberto, fazendo com que uma destas caixas tenha acabado por tombar e tenha acabado também, e passa a redundância, por atingir estas mulheres que seguiriam ao lado do veículo agrícola quando se dirigia já para onde seriam depositadas estas uvas. Ora, estamos a falar, e faço já a correção, são 6 as vítimas e não 7, como tínhamos adiantado anteriormente. São 5 mulheres e um homem, o condutor do trator, que foi assistido aqui e não foi transportado ao hospital, e as 5 mulheres, 2 com ferimentos graves. Falava aqui com o Sr. Comandante dos Bombeiros Celuricenses, Tiago Carvalho, para perguntar, Sr. Comandante, muito obrigada por estar connosco, muito boa noite. Que cenário é que encontraram quando aqui chegaram? Não é comum um acidente destes com tantas vítimas, não é?
3: Viva, boa noite. E, efetivamente, encontramos à chegada destas operações de uma estrutura metálica em inox solta que era transportada pelo reboque de um trator agrícola, portanto, sendo que esta situação acontece no domínio privado e não no domínio público.
2: Portanto, estamos a falar de uma quinta produtora de vinhos e estas senhoras não iam em cima do trator, isto para que se perceba também em casa, não é?
3: Pois, essa questão eu não posso afirmar, de qualquer forma as entidades competentes vão averiguar. O que nós confirmamos é que efetivamente parte delas estariam encarceradas pela estrutura de inox.
2: Portanto, foram atingidas, de alguma forma acabaram por sofrer esmagamento. As 2 vítimas que foram consideradas graves, que tipo de ferimentos têm? E pergunto-lhe também se há saída daqui deste local. Estávamos a falar de pessoas em situação de risco de vida.
3: Efetivamente, risco de vida, não confirmo. E estamos a falar de uma vítima com queixas ao nível da grelha costal e a outra ao nível de membros inferiores, portanto, ao nível do fémur.
2: Estamos ainda na fase inicial das vindimas e perguntava-lhe aquilo que tínhamos estado aqui a conversar. Que alerta faz, que conselhos é que dá a quem por estes dias se ocupa aqui no sobretudo nas vinhas destas vindimas, porque têm-se registado muitos acidentes ano após ano nas vindimas.
3: Pois, efetivamente nós reconhecemos que o tipo de ocorrências normais para este tipo de situação seriam quedas em altura, portanto associado ao tipo de vinha típica desta região. E portanto, quando assim é,

0: aqui para Val do Boro, vários elementos, foram mais de 20 bombeiros que aqui estiveram, várias viaturas. Zé, porque há um grande número de vítimas, é verdade, uma situação que aconteceu numa quinta produtora de vinhos e que por volta das 6:45 da tarde acabou então por resultar em seis vítimas, cinco delas mulheres que estavam aqui a trabalhar e que foram atingidas por esta estrutura que se desprendeu. Segundo aquilo que nos dizem, quando o trator fazia uma curva, portanto a caixa metálica, a caixa em inox, desprendeu-se e acabou por atingir estas mulheres. Duas delas ficaram totalmente presas debaixo desta caixa de inox e acabaram por sofrer ferimentos graves. O Núcleo de Investigação Criminal da GNR esteve aqui, está a recolher elementos e está a investigar as circunstâncias exatas em que este acidente aconteceu.
1: A jornalista Fátima Vilaça com todos os pormenores deste acidente. Seis pessoas ficaram feridas. Um pescador está desaparecido no mar de Sesimbra. Houve um naufrágio esta manhã, uma embarcação de pesca naufragou. Seis pessoas foram resgatadas com vida, mas já em estado de hipotermia. Estiveram 3 horas no mar.
2: O naufrágio ocorreu a cerca de 7 milhas náuticas da costa de Sesimbra. Seis pessoas seguiam na embarcação de pesca que partiu do norte do país durante a noite desta quinta-feira. Tudo indica que terá existido um incêndio no navio que levou ao naufrágio da embarcação. As vítimas ficaram cerca de 4 horas dentro de água, à deriva no mar. Seis dos tripulantes foram resgatados com vida por um mestre de uma embarcação que passava perto de um navio de pesca. Um verdadeiro herói que evitou uma tragédia em alto mar.
3: Vinha-se a navegar em direção ao porto e observámos os tripulantes por cima d'água e calhou a ver os tripulantes aí por cima d'água. Logo tivemos a possibilidade de resgatá-los.
4: E como é que eles estavam?
3: Estavam com hipotermia, cheios de frios, normal. Um é que estava assim um bocadinho mais com dores no corpo e coisas, mas os outros estavam bem.
2: As vítimas são 4 indonésios e 2 portugueses. Foi Carlos Ribeiro quem deu o alerta às autoridades pelas 10:25 desta sexta-feira e quem salvou a vida aos 6 tripulantes.
3: Consegui ver o barco, só vi eles por cima d'água agarrados a tralhas de cordas e coisas, e balizas.
4: Quantas horas tiveram estas pessoas na água?
3: Penso que eles disseram-me 3 horas. 3 horas, o mínimo.
4: Tem noção que salvou a vida de 6 pessoas?
3: Não salvei. Foi Deus que quis.
4: Mas foi com a sua ajuda que sobreviveram, porque já estavam há muito tempo dentro de água.
3: Graças a Deus. Alguém tinha que ser que salvá-los.
4: E como é que se sente agora?
3: Sinto-me bem.
4: Missão cumprida.
3: Fiz o meu dever. Temos que ajudar uns aos outros. O pescador é assim. Temos que ajudar o próximo. Pode acontecer a nós.
4: Mas é a primeira vez que lhe acontece isto?
3: Sim, é a primeira vez.
4: E certamente não se vai esquecer?
3: Nunca esqueço.
2: Todas as vítimas resgatadas foram transportadas para o Hospital de Setúbal.
1: As buscas por este pescador desaparecido começaram logo de manhã e prosseguem. A jornalista Sónia Cardoso está a acompanhar as operações de busca.
5: Uma embarcação de pesca naufragou na manhã desta sexta-feira a cerca de 7 milhas náuticas da costa de Sesimbra, mais ou menos a 12 quilómetros. Em pleno alto mar foram encontrados 6 pescadores por uma outra embarcação que por ali passava e que percebeu que estavam 6 pessoas sozinhas no mar já há algum tempo. Nós falámos em exclusivo com o Sr. Carlos, foi esse o homem que conseguiu salvar estas pessoas que foram retiradas do mar, 3 delas com sinais de hipotermia, uma delas até com num estado, aliás, muito grave de saúde, tinham muito frio, tinham também muitas dores no corpo. Acabaram então por ser transportados numa embarcação de pesca até à costa, depois foram sim levados até ao Hospital de Setúbal, onde estão a receber, claro, a tratamento hospitalar. Mas há ainda

0: Agora, uma pessoa desaparecida. Trata-se de um pescador que pertencia e que estava nesta embarcação e que continua por localizar. Tem existido buscas, não só no mar, também com um helicóptero para tentar perceber onde é que poderá estar este homem, mas a verdade é que até ao momento não há indícios deste pescador. Trata-se de uma pessoa da Indonésia, porque este grupo de 7 pessoas, apenas 2 eram portuguesas, vieram do norte do país, o resto dos pescadores são todos da Indonésia, 6 conseguiram sair com vida deste acidente, foram transportados para o hospital. Há agora buscas para localizar este 7º pescador.
1: O corpo de um homem de 66 anos foi encontrado esta manhã de quinta-feira na praia de Lagoa de Albufeira Sul, em Sesimbra. Nada tem a ver com o naufrágio de que falamos há pouco. O alerta foi dado pelas 6h45 da manhã. Foi um popular que estava na zona que viu o corpo. O corpo do homem foi encontrado junto à linha d'água. Foram ativados de imediato os elementos do comando local da Polícia Marítima de Setúbal e dos Bombeiros Voluntários de Sesimbra. À chegada ao local, os operacionais realizaram todas as diligências. O delegado de saúde verificou o óbito. O corpo está agora no Instituto Nacional de Medicina Legal. A Polícia Judiciária já deteve os 2 homens suspeitos de matar à facada um homem em Olhão e ferir outro. O irmão da vítima mortal foi também atacado e está em estado muito grave no hospital.
2: O crime ocorreu ao início da manhã de quinta-feira e em poucas horas a Polícia Judiciária conseguiu identificar e deter 2 homens suspeitos de 37 e 44 anos. Munidos de uma faca e uma barra de ferro, forçaram a entrada no apartamento onde estavam os 2 irmãos e atacaram-nos. Um deles viria a morrer com golpes de faca, o outro permanece internado a lutar pela vida no Hospital de Faro. Na origem do crime estão desavenças ligadas ao consumo e tráfico de estupefacientes. Um dos detidos, de acordo com a Polícia Judiciária, tem antecedentes criminais por crimes associados ao tráfico de droga. Ambos vão ser presentes a uma autoridade judiciária para conhecerem as medidas de coação. A PJ não descarta a possibilidade de outros indivíduos estarem envolvidos no crime. O inquérito é tutelado pelo DIAP de Olhão. Os 2 detidos estão indiciados da prática de um crime de homicídio consumado e de tentativa de homicídio.
1: Foi há 25 anos que o mundo mudou. Hoje houve várias homenagens para lembrar os ataques de 11 de setembro de 2001, os ataques terroristas da América. Coração da América.
3: Fazemos agora uma pausa no Grande Jornal. O José Carlos Castro já traz mais notícias dentro de instantes. Mas na rádio a informação continua com a ajuda do jornalista Orlando Azevedo. Olá, boa noite, Orlando.
4: Muito boa noite. A CGTP acaba de convocar uma grande manifestação nacional para o dia 17 de outubro em Lisboa, no Porto e também em Coimbra. O anúncio foi feito por Tiago Oliveira em conferência de imprensa. O secretário-geral da CGTP pretende que os trabalhadores possam trazer para a rua a sua contestação e espera uma adesão de milhares e milhares de trabalhadores. Os preços dos combustíveis vão voltar a mexer na próxima semana. O gasóleo sobe, a gasolina desce, as previsões apontam para uma subida de 4 cêntimos no gasóleo, que deverá passar a custar em média 2,15 euros por litro. Já a gasolina deverá descer 6 cêntimos para cerca de 2,04 euros. Feitas as contas, encher um depósito de 50 litros poderá custar 107,50 euros no gasóleo e 102 euros na gasolina. No entanto, os valores são previsões e podem variar consoante a marca e o posto de abastecimento. O secretário-geral do PS voltou a falar do preço dos combustíveis. José Luís Carneiro insiste que o governo está a lucrar com o aumento do preço destes produtos.
5: Eu chamo a atenção para às capas dos jornais de hoje, certamente verificaram que tudo aquilo que eu disse nos últimos 15 dias sobre o aumento da receita à custa dos combustíveis, como se hoje são os jornais que o vêm comprovar e o trabalho dos senhores jornalistas. E, portanto, como se vê, em regra, o secretário-geral do PS, quando fala, fala para o bem do país.
4: O secretário-geral do PS acusa também o governo de dar dinheiro ao país com uma mão e tirar com a outra. José Luís Carneiro alega que as ajudas anunciadas pelo governo esta semana não são suficientes para a população.
5: O governo deu com uma mão e está a tirar com as duas. Ou seja, há um aumento brutal da receita que resulta quer do IVA, quer também do aumento dos impostos sobre os combustíveis adotado em 2024 e também em 2025, mas com efeitos em 2026, e há...
4: O secretário-geral do PS a acusar assim o governo de dar dinheiro ao país com uma mão, tirar com as outras duas. Já Pedro Passos Coelho volta a avisar o primeiro-ministro que o tempo está a esgotar-se para fazer reformas e aumentar a produtividade do país. São dois dos temas que fazem parte de um estudo coordenado pelo antigo primeiro-ministro e que vai ser apresentado no final do ano. Passos Coelho disse esta tarde que o que escreveu está escrito e que mais nada tem a acrescentar.
6: As conclusões serão apresentadas em devido tempo, não foi hoje, portanto, hoje ele não foi apresentado ao público, não faz sentido eu estar a pronunciar-me sobre isso nesta fase, está bem? Não sinto que tenha nada a acrescentar. Às vezes escrevo coisas, elas são publicadas e têm sido publicadas, podem ler.
7: Podem ler.
6: Diga?
7: Dizer de viva voz.
6: Ah, percebo. Bem, mas quer dizer, quando nos pedem para fazer um prefácio, isso corresponde a um exercício que tem, digamos, uma profundidade, um detalhe próprio que se pode ler num livro, é diferente de um artigo e é diferente de uma intervenção oral, são coisas diferentes e, portanto, o que escrevi está escrito, qualquer pessoa pode ler e, portanto, não vejo necessidade de estar a falar sobre isso, está bem?
4: Declarações de Pedro Passos Coelho, declarações que surgem depois de ter escrito no prefácio de um livro que o tempo do governo para fazer reformas está a esgotar-se. André Ventura dá razão a Pedro Passos Coelho, líder do Chega, considera que o caminho atual vai levar a um desastre.
8: Mas é um exemplo de como as reformas que eram precisas não foram feitas e as más foram mal feitas. Mas para além dessa temos a reforma do Estado também. O que conseguiu foi abrir ainda mais o bar da corrupção para acabar com o visto prévio do Tribunal de Contas. Portanto, nós não temos, e aí Pedro Passos Coelho tem razão, nós não temos uma linha de reforma do Governo que diga assim, estamos a fazer reformas e são reformas positivas para o país. Não as estão a fazer e quando as estão a fazer, estão a fazê-las erradamente e no sentido errado. Portanto, sim, infelizmente, Pedro Passos Coelho tem razão. Ainda bem que é do PSD, que assim não dizem que é uma questão do Chega, é mesmo o reconhecimento de uma ala do PSD de que este é um caminho de desastre.
4: André Ventura dar assim razão às palavras de Pedro Passos Coelho. Ainda há 1.250 horários completos por preencher no regresso às aulas. O ministro da Educação diz que o problema é especialmente sentido em Lisboa e na área de Setúbal.
9: Ontem colocámos 2.400 professores, só que na última semana houve mais de 2.000 professores a colocarem atestado médico. Estamos a falar de uma organização muito grande, que entre contratados e vinculados são cerca de 140 a 150 mil professores, e por isso o número, qual é que é o problema do número que causa problemas no funcionamento das escolas? Ele estar concentrado na região de Setúbal e na Grande Lisboa. Ou seja, no resto do país não é um problema no sentido, por exemplo, aqui em Beja não é um problema, é naquelas duas regiões em particular.
4: Declarações que foram feitas durante a visita do ministro à inauguração dos novos centros tecnológicos especializados em Beja. 15 minutos depois das 8, muito boa noite, está na sua Correio da Manhã Rádio. Agora, espreitar rapidamente a situação do trânsito a esta hora, no Grande Porto, ainda com dificuldades na VCI, no sentido Freixo Rábida, entre o Estádio do Dragão e o nó da A3, no sentido inverso, a Rábida Freixo, apenas com lentidão, a começar um pouco antes da Avenida da Boa Vista, começa a andar melhor a partir do nó de Francos. VCI nos dois sentidos, pior no sentido Porto Matosinhos, a esta hora, desde meio do percurso de Ramalde até atingir o Norte Shopping, é outro
3: trouxe o pior. Na margem sul do Douro, também com dificuldades na saída da A44 em direção à cidade do Porto, no nó de Coimbrões, para apanhar a A1, mas antes disso também é entre o nó de Coimbrões e a Reza de Baixo e Santo Ovídio, no sentido oposto. Entre Santo Ovídio e o nó de Coimbrões também há paragens ali. Vamos agora espreitar a Grande Lisboa, ainda com dificuldades no acesso à Ponte 25 de Abril, ainda não há alternativas de acessos. A dos Amoreiras está preenchida até meio, a Avenida da Ponte até à Estação de Campolide, o acesso da Pimenteira com fila a meio da subida de Monsanto e o de Alcântara também com dificuldades desde meio da subida. Parece-me ainda assim a melhor alternativa, Alcântara, para atingir a margem sul. No sentido inverso também há dificuldades desde a Baixa de Almada até às portagens. Segunda circular também com palco de acidentes por resolver, isso traz demora no sentido Benfica-Aeroporto entre o nó de Telheiras e o viaduto do Campo Grande. No sentido inverso também há acidente logo depois de passar o terminal 2 do aeroporto. Há paragens desde a zona da rotunda do relógio. Ainda acrescentar acidente na Cril com demora desde o nó de Sacavém até ao nó de Cril. Sempre em para-arranca na subida ali ao lado do terminal ou da pista do aeroporto, ainda na Cril com acidente por resolver no nó de Odivelas, está a afetar o sentido Algés-Sacavém. E na zona de Cascais também dificuldades agora à entrada de São Domingos de Rana e está a afetar a saída da A5 para São Domingos de Rana e também, sobretudo, de Carcavelos para São Domingos de Rana através da Estrada Nacional 6-7 na entrada para a 249-4. Boa viagem.
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0: Bia Cabós com a lei do retorno. Aproveitamos a deixa para fazer o retorno às notícias com o Grande Jornal. José Carlos Castro.
1: Eu não vou dizer como hoje, Pinóquio, 10 anos de prisão por abusar sexualmente.
2: Os abusos aconteceram durante um ano e meio, na casa onde vivia a família, numa aldeia de São Pedro do Sul. O pedófilo, de 53 anos e nacionalidade argentina, entrava no quarto da enteada de 11 anos e acariciava-a nos seios, debaixo do sutiã e na vagina, por cima do pijama. Este é apenas um episódio, mas, no total, o Tribunal de Viseu deu como provados 130 crimes de abuso sexual de crianças. Para conseguir sair do quarto que partilhava com a mulher, o predador dizia-lhe que ressonava muito e chegou até a usar o filho bebê como desculpa. Dizia que chorava durante a noite e não o deixava descansar. O coletivo de juízes considerou os crimes como muito graves e condenou o predador a 10 anos de prisão.
3: Não vou comentar o teor da pena em si. Vou analisar o acórdão. Vou reunir com o meu cliente. É claro que uma pena de prisão, quer seja de um ano ou de 10 anos, é sempre uma pena de prisão. Estas penas, quem a sofre é a pessoa avisada, é o arguído. Portanto, também não posso dizer que será uma pena exagerada ou uma pena deixa de ser exagerada. Eles é que a cumprem, eles é que vão sofrer pela privacidade da liberdade. É o que se pode adiantar para já, não é? O arguido mostrou-se tranquilo, mostrou-se. Ele colaborou com a justiça desde o início.
2: O pedófilo, que no julgamento negou ter cometido os crimes, fica também proibido de exercer profissões que envolvam contactos com menores de idade. Proibido de representar ou adotar crianças durante 12 anos. Foi dada também ordem de expulsão do país. Para além disto, tem também de pagar 60 mil euros à vítima, por danos morais.
3: É uma compensação pelo dano sofrido pela vítima, é uma compensação pelo dano futuro que venha a ter, é um conforto para aquela criança, se é assim que se pode chamar, um certo conforto, é uma reparação para aquela criança.
2: O tribunal concluiu que a menina é hoje uma criança diferente. Está triste, ansiosa e sem amor próprio. Automutila-se e tem pensamentos suicidas. O mais provável, disse o presidente do coletivo de juízes, é que um dia passe dos pensamentos aos atos.
4: Um pedófilo foi condenado a 10 anos de prisão. Arrancou à porta fechada o julgamento de dois agentes da PSP acusados de maus-tratos e tortura na esquadra da PSP do Rato, em Lisboa. Os dois polícias quiseram falar em tribunal. A primeira sessão durou quase 5 horas.
5: Os dois agentes, os primeiros a serem detidos no âmbito da investigação à esquadra do Rato, quiseram falar em tribunal. O julgamento decorre à porta fechada para proteger as vítimas, mas conseguimos apurar que Óscar Borges, agente da PSP de 26 anos, foi o primeiro a prestar declarações.
6: O que vos posso dizer é que no arguido que eu represento prestará todos os esclarecimentos necessários para se apurar a verdade. As declarações dos arguidos ainda não terminaram. Sim, já estão marcadas novas sessões.
7: Onde é que será?
6: Outubro. O tipo de crimes aqui que está em causa, que decorre da lei, que seja à porta fechada.
7: Portanto, concorda? Tem violação. É isso?
6: Alguns dos crimes que são imputados.
7: Considera bem, então.
6: Eu própria requeri porque considero que não tem só de se preservar a imagem das

0: vítimas, mas também dos arguidos e das suas famílias.
1: Tanto Borges como Leme, de 23 anos, protagonizaram um dos episódios mais violentos do caso, a sodomização de um cidadão com recurso alegadamente a um bastão. Os atos de tortura eram filmados e partilhados em grupos de WhatsApp entre dezenas de agentes. O caso partiu de uma denúncia de um colega, também agente da PSP. E depois da detenção destes dois agentes, agora julgados, houve mais duas rusgas à esquadra do Rato, que resultaram num total de 24 pessoas constituídas arguídas, 23 agentes e um segurança, numa investigação que ainda pode resultar em mais detenções.
2: Uma denúncia anónima contra um cartel de droga levou à descoberta da rede de prostituição que funcionava no Elefante Branco em Lisboa. A carta anónima foi recebida em outubro de 2021. Falava em traficantes perigosos e a denúncia levou à colocação de escutas telefónicas que acabaram por desvendar o negócio da prostituição.
3: A denúncia foi enviada num primeiro momento para o Ministério Público e depois para o juiz Carlos Alexandre. A carta, recebida em outubro de 2021, falava no maior cartel de droga português e mencionava nomes de perigosos traficantes, como Rubén Oliveira, mais conhecido por Xuxa, e Hélder Bianchi, do antigo gangue de Valbon. Desde logo, era também desvendada uma rede de prostituição que tinha como epicentro o Elefante Branco, em Lisboa. O caso culminou numa operação da PSP em julho de 2025 e agora 12 arguidos foram acusados pelo Ministério Público. Na queixa anónima era logo apontado o nome de Luís Torres como alguém que estava envolvido em negócios criminosos. Era referido que o dono do Elefante Branco lucrava com a prostituição e que depois usava diversos esquemas para branquear o dinheiro. Foram assim interceptadas conversas destes arguídos e de outros durante um período de 3 anos. Também a 14 de maio de 2022, um homem foi intermediário entre Luís Torres e uma equipa de hóquei italiana que estava em Lisboa para disputar um jogo e que queria companhia de diversas mulheres. O Ministério Público sustenta que mais de 500 mulheres foram exploradas sexualmente no Elefante Branco. Encontravam-se com clientes no espaço e depois mantinham atos sexuais em outros locais, com uma pensão localizada a poucos metros.
2: Esta noite, no Doa Quem Doer, vamos revelar-lhe todas as conversas, desabafos e até discussões tidas por telefone com todos os intervenientes do processo do Elefante Branco.
4: As mulheres no Elefante Branco eram tratadas como mercadoria. Luís Torres tinha um catálogo para que os clientes escolhessem. Tudo dependia das características que pretendiam.
5: Diga, cavalheiro.
6: Olha lá uma coisa, padrinho.
5: Diz.
6: Tens alguma coisa porreira para vir aqui brincar com ela?
5: Epá, já vejo, já te digo. Estamos a fechar, já te digo.
6: Então vê lá, diz lá.
4: São centenas de conversas deste teor. Queriam mulheres para brincar, mas com exigências.
7: Amanhã queria duas amigas para jantar. Ficarem com elas?
5: Sim.
7: E possivelmente elas passarem lá à noite?
5: Sim.
7: Arranjas?
5: Arranjo. Só tem que dizer se quer loira, morena, com bomba, sem bomba.
7: Ele não quer nem loira nem morena. É aquele estilo. São dois gajos de bom gosto. É aquele estilo princesa, estás a ver? Estás a ver? Aquele estilo de namoradinha.
5: Eu vou-te mandar as fotografias, as fotos, está?
7: Está bem. Olha, e manda-me lá o preço disso.
5: Oh, filho, isso é com elas. É combinarem com elas, é para toda a noite e o c... Depois disso, é melhor eles falarem.
4: Outra escuta igualmente elucidativa sobre o Elefante Branco.
5: Estou, Pedro, estou.
8: Amigo Luís, como é que estamos? Tudo bem?
5: Tudo bem, obrigado, e o meu amigo?
8: Eu estou aqui com os amigos da Bulgária. Estou aqui no Turim, no Boulevard.
5: Sim.
8: Tu consegues mandar para aqui alguma coisinha assim mesmo especial?
5: Consigo, meu querido, mas se calhar é melhor escolheres tu. Eu se calhar não sei o que é que tu queres.
8: Não é para mim, é para eles. Nem é para mim.
5: Quantas são?
8: Não, só uma. Só uma.
5: É loira, morena, com bunda, sem bunda?
8: You like a blonde or brunette?
6: Culo pequeno, tetas grandes.
8: Ele diz mamas grandes, ele gosta de mamas grandes.
5: Está bem, eu já te arranjei, eu já te ligo. Dá-me só 5 minutos.
4: O Ministério Público fala em lenocínio e tráfico de pessoas. Garante que as mulheres estavam muitas vezes reféns de vidas miseráveis nos seus países e que eram obrigadas.

0: a prostituírem-se. Outras não tinham documentos ou tinham dívidas com as redes, que eram obrigadas a pagar. Havia ainda quem, mesmo assim, ainda devesse dinheiro ao dono do elefante branco.
1: Um homem morreu esta sexta-feira na sequência de um acidente com uma máquina de rasto. Aconteceu no Ameixial, no concelho de Molé. O Comando Regional de Emergência e Proteção Civil do Algarve diz que o acidente aconteceu pouco depois das 9 da manhã, quando o homem procedia a trabalhos numa zona rural de Azinhal dos Mouros. Dada a gravidade deste incidente, foi acionado de imediato um helicóptero do Instituto Nacional de Emergência Médica. Para as operações de socorro foram ainda mobilizados operacionais dos bombeiros. Uma lancha rápida encalhou na praia de Moledo, em Caminha. Há fortes suspeitas de que estará ligada ao tráfico de droga. Foi feita uma detenção. O homem ficou em prisão preventiva.
2: A lancha rápida foi detectada ao início da madrugada desta sexta-feira. Ficou encalhada na praia de Moledo, em Caminha, e desde logo foram acionados vários meios da autoridade marítima. Existem fortes suspeitas de que a embarcação de alta velocidade fosse usada para o tráfico de droga. Com 4 motores, tem muita potência e rapidamente atinge mais de 150 km/h. No interior não foi encontrado produto estupefaciente, mas existe alguns mantimentos. Foi efetuada também a detenção de um homem. A lancha rápida esteve durante várias horas no areal, tendo sido rebocada já perto das 3 da tarde por uma embarcação da estação salva-vidas. Uma retroescavadora ajudou nas operações. Há pouco mais de um mês, também uma outra embarcação de alta velocidade tinha sido encontrada no interior de um caminhão junto ao Rio Minho, em Lanhelas, no concelho de Caminha.
1: Uma outra lancha foi encontrada encalhada na madrugada de hoje no areal da Quarteira. No interior estavam cerca de 200 jerrycans com mais de 7 mil litros de gasolina.
3: Foi através do sistema de vigilância que as autoridades detectaram movimentações suspeitas nas imediações de Quarteira. Foi desencadeada uma ação de controlo costeiro nas zonas das praias da Almarja e da Gaivota e desenvolvidas diligências para apreender a embarcação e identificar os suspeitos.
4: Foram automaticamente ativados os nossos meios aéreos, marítimos e terrestres e também com o apoio do Comando Territorial de Faro conseguimos interceptar então este material e esta embarcação. Até o momento ainda não foi possível detectar ou interceptar qualquer indivíduo suspeito. Continuamos nessas mesmas diligências. Podemos estar a falar entre 10 a 15 elementos.
3: Além da lancha, foi apreendido diverso material, presumivelmente destinado ao tráfico de droga.
4: Estamos a falar de 291 jerrycans. Temos também algum material de mecânica, portanto, substituição de peças de motorizações, neste caso desta própria embarcação, com 4 motores de elevada potência, 300 cavalos cada uma.
3: As autoridades tentam chegar à localização dos suspeitos que se colocaram em fuga.

0: Assinalam-se hoje os 25 anos dos ataques de 11 de setembro, um dos dias mais trágicos da história dos Estados Unidos. Quase 3 mil drones ergueram-se nos céus de Nova Iorque e recriaram a imagem das Torres Gêmeas à escala real. A homenagem foi desenhada juntamente com sobreviventes e familiares de pessoas que morreram neste dia 11 de setembro. As quase 3 mil luzes representam quase cada uma das vítimas do atentado, 2.997, exatamente, pessoas que morreram nas Torres Gêmeas. O ex-presidente George Bush, que estava no cargo a 11 de setembro, e os ex-presidentes Bill Clinton e Barack Obama, também Joe Biden, estiveram na cerimónia memorial nacional do 11 de setembro. Também os familiares das vítimas sobreviventes, bombeiros e autoridades, recordaram o dia trágico. A colisão de um avião com a torre norte do World Trade Center às 8h40 da manhã de 2001 foi um sinal de partida que ainda assombra a América e também o mundo. Ninguém esquece os ataques terroristas. Donald Trump, presidente dos Estados Unidos, assinalou a data com um discurso, no memorial, mas no Pentágono, onde destacou a unidade do país depois destes ataques e aproveitou para reafirmar o compromisso de nunca esquecer as vítimas desta tragédia. Durante a cerimónia foram lidos um a um os nomes de pelo menos 184 vítimas. O presidente dos Estados Unidos relembrou todas as vítimas deste atentado às Torres Gêmeas. Trump diz que anos depois os nomes e as vidas não foram esquecidas.
1: Com os acontecimentos daquela manhã, 2.977 almas maravilhosas foram arrancadas do nosso mundo e muitos mais morreram nas semanas seguintes e anos depois de acontecimentos horríveis e grotescos. Lesões foram tantos os feridos. Hoje renovamos o juramento sagrado que prestámos pela primeira vez em nome deles. Foi há um quarto de século. Nunca, jamais nos esqueceremos.
0: Passaram 25 anos sobre estes ataques de 11 de setembro. A CMTV esteve em Nova Iorque e encontrou William. Ele é um dos sobreviventes deste atentado às Torres Gêmeas, mas é também um herói. Ele ajudou centenas de pessoas a fugir do World Trade Center. Ele era funcionário de limpeza das Torres Gêmeas e tinha uma chave mestra. Isso permitiu destrancar as portas no momento decisivo.
2: Sou William Rodrigues, o último sobrevivente do World Trade Center. Trabalhei no edifício durante 20 anos. No 11 de setembro era a pessoa que tinha a única chave mestra, que abria todas as portas e ajudei as pessoas a escapar do edifício em chamas. Enquanto lá estava, exatamente às 8h46, ouvimos...
3: We hear boom!
2: Boom! Uma explosão tão grande e tão alta que nos puxou todos para cima. Quando nos puxou para cima, as paredes racharam. Os tetos falsos caíram em cima de nós, os sistemas de expressão ativaram-se. Começou a haver água em todo o lado e começaram todos a gritar. Estavam todos desorientados. Ninguém sabia o que estava a passar.
4: Nesse momento, o primeiro avião tinha embatido na torre norte do World Trade Center.
2: E quando estavam todos a gritar, ouço alguém a gritar no corredor. Quando olho para o corredor, estava lá um homem chamado Felipe David. Ele chama-me com as mãos estendidas a gritar explosão, explosão, explosão. Com o que parecia ser um pano pendurado na ponta dos dedos. Como quando tiramos uma luva. Mas quando ele se aproximou, começámos a gritar, meu Deus, meu Deus. Não conseguíamos acreditar, começámos a chorar. O que estava pendurado era a sua pele. Ele tinha sido puxado dos ombros em ambos os braços. E saiu como se fosse uma luva e estava pendurada.
4: Com a ajuda de um colega, William Rodrigues conduziu aquele homem queimado e o grupo de trabalhadores que estavam na cave até à rua.
2: Quando olhei à volta, toda a gente na rua estava a olhar para cima de boca aberta. Volto-me e quando olho para cima, o que é que eu vejo? Vejo o buraco, o fogo, o fumo. Mas o fumo era tão denso que cobria a antena do World Trade Center. Não conseguia ver a antena. Comecei a gritar, as pessoas do Windows, as pessoas do Windows. Queria dizer, as pessoas do Windows of the World, janelas do mundo. O restaurante que ficava nos andares 106 e 107. Disse, temos de voltar. Foi nesse momento que percebi que estava vivo por um milagre. Porque se tivesse chegado a horas ao trabalho, teria ido até ao topo do edifício para começar a limpar até cá abaixo. Depois vejo o buraco e coisas a cair do buraco. Pensei que eram destroços a cair do edifício. Eram pessoas a saltar. Mas do ponto de vista de onde eu estava, não consegui distinguir exatamente o que caía. Mas quando vi, disse, temos de voltar, temos de voltar. Ninguém queria voltar, todos queriam ficar fora porque já se tinham salvo.
4: William não hesitou. Voltou a entrar nas torres, salvou duas pessoas que estavam presas num elevador e seguiu novamente para o interior da Torre Norte, onde encontrou o polícia da Autoridade Portuária, David Lim.
2: Ele olha para mim e pergunta, Willie, tens a chave? Tens a chave? Ele queria dizer a chave mestra. O World Trade Center tinha 5 chaves mestras. As primeiras 4 estavam com os administradores do edifício. A última tinha eu. O polícia disse-lhe, sigam-no, ele conhece o edifício muito bem e tem a chave mestra. Esta unidade de heróis começa a seguir-me enquanto vou pelas escadas e começa a abrir as portas e a chamar as pessoas para sair. Enquanto faço isso, os bombeiros entram e fazem as buscas. Cheguei ao 39º andar sozinho. Quando cheguei ao 39º andar, o polícia que estava comigo no 27º andar veio com 2 chefes dos bombeiros. Department Chief. Falámos sobre como ia ser o processo de evacuação. E quando estávamos a falar, ouvimos, boom, vindo da outra torre. Não sabíamos o que era. Estávamos no corredor.
4: O barulho que William ouvira era a torre sul do World Trade Center a desabar.
2: A polícia diz, Willie, já fizeste o suficiente, não és pago para isto. Porque não precisava de ser pago para ajudar as pessoas. Disse, vou subir. Ele disse, és um civil, é as minhas responsabilidades. É melhor dares uma ajuda com o senhor na cadeira de rodas do 27º andar e sais.
4: Estavam cobertas de poeira e fumo e a polícia tinha bloqueado o acesso às torres.
2: E eles viram-me e começaram a gritar, não olhes para trás, não olhes para trás. Nuno, quando te dizem para não olhares para trás, qual é a primeira coisa que fazes? É olhar para trás. Voltei-me e vi a coisa mais horrível da minha vida. Vi todos os corpos das pessoas que tinham saltado dos edifícios. Comecei a chorar, não conseguia lidar com aquilo. Mas de repente ouço, fujam, fujam. E vejo a polícia a fugir, a correr, olho para cima e o edifício está a começar a desabar. A minha única reação, havia um carro de bombeiros à minha frente. Enfiei-me lá de baixo e o edifício começou a colapsar em cima de mim. Nesse momento disse, Deus, por favor, não dês à minha mãe a dor.
3: The pain of seeing my body.
2: A dor de ver o meu corpo em pedaços. Deixa a minha mãe encontrar o meu corpo.

0: Fiquei à espera da morte. Pensei que ia morrer. Fiquei ali horas. Por sorte, quando saí, duas estações de televisão estavam a filmar e disseram: o último homem a sair estava ali. E indicaram a área de onde saí. Foi onde começaram a procurar nos destroços.
1: Horas depois, William ouviu pedras a mexerem-se. Foi então que gritou por socorro.
0: Recuperei e 15 minutos depois comecei a ir para onde estava à procura de outras pessoas. Quando estava lá, uma televisão chamou-me. Tentei ir e pedi-lhes ajuda e eles disseram: tens 3 segundos para entrar no ar em direto. O quê? Diga-me onde estava. Dei uma entrevista que correu o mundo. De repente, tornei-me a imagem dos sobreviventes do 11 de setembro. De repente, tornei-me a tragédia. Não sou um herói, sou um sobrevivente. Para mim, os heróis morreram a 11 de setembro a tentar ajudar outras pessoas.

0: Está comigo o Eduardo Sintra Torres. Este depoimento é fortíssimo, tipo, a história deste homem é muito forte e a forma como ele próprio parece que está a viver aquele momento agora, 25 anos depois. Passou muito tempo, mas tu estavas lá, não é? Estavas nos Estados Unidos.
1: Estava em Washington, estava a fazer uma entrevista na ERC americana, Federal Communications Commission, e vieram bater à porta, era um quartinho sem janelas, vieram bater à porta e chamaram a pessoa que eu estava a entrevistar, ele foi lá dentro. Disseram-lhe que tinha havido um avião que tinha batido numa torre, mas continuámos a entrevista, porque até o presidente dos Estados Unidos, e a Condoleezza Rice ainda hoje disse isso no seu discurso em Washington, que trabalhava na Casa Branca, julgaram que o primeiro era um acidente.
0: Isso foi o que eu pensei também, na altura, contado. Foi o que eu pensei quando comecei a ver as imagens na CNN Internacional.
1: Quando foi o segundo, aí já ninguém, já toda a gente percebeu que não era a mesma coisa, levaram-me, porque eu não conhecia o edifício, não é? Não era de lá, levaram uma sala que tinha uma janela gigantesca e aí vi mais do que, não vi a Torre Gêmeas, mas vi o Pentágono a arder, não é? E nessa altura me mandaram evacuar o edifício, atravessei aquela grande mall, que se chama mall, não é? O jardim que liga o Capitólio ao monumento a Washington, a Lincoln, perdão.
0: Lincoln Memorial.
1: E atravessei e fui direto à Casa Branca e vi pessoas a saírem de lá com montes de pastas de papéis. Portanto, havia um pânico. Aquilo foi completamente inesperado.
0: O que é que passou pela cabeça nessa altura?
1: Passou-me pela cabeça, vou-te dizer, no exato momento em que eu atravessei o mall, pensei, e se eles tivessem, os terroristas tivessem uma arma nuclear? Quando cá cheguei, houve alguém...
0: Nessa altura, ou seja,
1: na verdade,
0: ainda havia um avião no ar que se dirigia para Washington, que depois espinhou-se porque os passageiros...
1: Exatamente, na Pensilvânia.
0: Caiu na Pensilvânia.
1: Exatamente.
0: Mas suponho que quando esse avião que atinge o Pentágono...
1: É o 77, o número 77.
0: O outro ainda estava no ar.
1: Exatamente.
0: Ou seja, o primeiro ainda não estava anulado.
1: Depois ainda fiz algum trabalho ali, e porque eu não estava como jornalista, apesar de saber...
0: Ver agora imagens do Pentágono dessa altura.
1: Exatamente. Estas são imagens raríssimas, porque são péssimas, porque era o que se fazia na altura, as câmaras de vigilância, mas vê-se de facto que houve ali um impacto. O avião quase que encostou, digamos assim, ao chão, foi a roçar o chão para penetrar no edifício, porque não é muito alto, não é? Não é como as Torres Gêmeas. Depois, no dia 13, fui de comboio para Nova Iorque e aí também pude ver, quer dizer, durante 6 dias eu vi o fumo que saía da cratera das Torres Gêmeas.
0: Um chamado Ground Zero, não é?
1: Uhum. Vi homenagens que faziam, as paredes estavam cobertas de fotografias de missing.
0: O mundo mudou, achas que o mundo mudou? De facto,
1: eu na altura achava que não, porque era um ataque terrorista. Mas se nós pensarmos, mataram um arquiduque em 1914 em Sarajevo, na Sérvia, e começou a Primeira Guerra Mundial, e depois morreram 4 milhões de pessoas, se não estou em erro, só em combate, não é? E portanto, eu acho que
0: aqui... dizer que a segunda é um bocado consequência da primeira.
1: Exato, e depois aqui temos bem, a aviação completamente diferente. Eu lembro que andei no shuffle entre Nova Iorque e Washington nos anos 80, e aquilo, a gente chegava lá e atirava a mala.
0: Era como andar de autocarro.
1: Era como andar de autocarro, atirava-se a mala e apanhava-se depois no destino, a Washington ou Nova Iorque. A aviação mudou muito por causa da segurança. Mas isso é quase um detalhe, porque depois houve a invasão.
0: Sim, mas não achas que...
1: Os americanos tiveram que arranjar um bote expiatório, foi o Iraque, o Saddam Hussein, depois o Afeganistão.
0: Por isso é que se diz que as vítimas destes atentados são muitas mais do que as de facto morreram.
1: Muitas mais.
0: Porque as consequências que teve... São milhões de pessoas que morreram com as guerras que vieram a seguir.
1: Com as guerras que vieram.
0: Tu achas que ficou marcado profundamente, ou seja, 25 anos depois, ainda estamos de algum modo a viver um pós-11 de setembro, no sentido de haver uma clivagem profunda, uma diferença profunda entre o mundo islâmico e o mundo ocidental, ou seja, que isso ficou e vai ser difícil de apagar?
1: Eu acho que a nível da percepção de uma parte do mundo, sim. A nível dos líderes é diferente, porque continua a aliança com os Estados Unidos da Arábia Saudita e dos Estados do Golfo, como temos visto. até têm relações com Israel e, portanto, não é pelas relações entre os Estados. Acho que é mais, foi depois no desenvolvimento que houve da cultura ocidental, depois começa, na mesma altura, em 2004, 2005, começa a cultura woke de cancelamento, que ainda agora continua, com este cancelamento absolutamente ridículo e absurdo que fizeram alguns a um homem que vem, que é um dos mais conhecidos humoristas do mundo, Jerry Seinfeld, e que vai ser censurado, não é por ser pro isto ou pro aquilo, é por ser judeu. Normalmente as pessoas hoje em dia dizem que são antisionistas ou anti-Israel, mas no fundo aquilo tem uma grande base de antissemitismo. E portanto, nesse aspecto, eu acho que é mais no lado cultural do que no lado da política, da alta política mundial.
0: Donald Trump está no poder 25 anos depois. Isso bem, é que não te passava pela cabeça.
1: Não passava acontecer. Pela cabeça.
0: Eu... Mas continuam a dizer coisas que, mesmo para nós, já estamos um bocadinho habituados, fica...
1: Sim.
0: Que surpreendem na mesma, não é?
1: Exato. Bem, hoje ouvi uma coisa que eu nem conhecia, que foi ele, horas depois do ataque às Torres Gêmeas, ele dizer, penso que numa rádio, portanto, no dia 11 de setembro de 2001, ele dizer numa rádio que, agora que tinham caído as Torres Gêmeas, o seu edifício na Baixa de Nova Iorque passava a ser o mais alto de Manhattan. Quer dizer, que é uma coisa é alucinante. Quer dizer, o homem não tem sequer um lado emocional mínimo. E depois... Ontem, inventou aquela história absolutamente extraordinária de que tinha estado a ajudar nos destroços, que tinha levado 100 ou 200 dos seus empregados. É tudo mentira, que foi depois levado, estava tão cansado, que depois foi retirado de lá por dois fortes bombeiros do local. Quer dizer...
0: O que é curioso é que as pessoas que estavam lá batem palmas, não é?
1: As pessoas que estavam lá batem palmas, mas também, quer dizer, há muita gente a denunciar e quer dizer...
0: Sim, mas naquele congresso...
1: É porque isto é ofensivo.
0: Seja, aqui não, foi no Pentágono, mas quer dizer, ele diz coisas... Sim. Que toda a gente sabe que são mentiras, mas as pessoas batem palmas.
1: Exato, seja... mas quer dizer, temos ali um homem que de facto é louco, quer dizer, que tem já um lado que está do outro lado, já não está do lado da realidade, não é?
0: Obrigado por teres vindo.
1: Até para a semana. Obrigado.
0: Um português baleado pelo Serviço de Imigração ICE na véspera de Natal foi libertado depois de 9 meses de cadeia. Tiago Sousa Martins vivia há mais de 17 anos nos Estados Unidos com uma mulher e 2 filhos.
2: Tiago Sousa Martins vive nos Estados Unidos desde os 13 anos. Na véspera de Natal do ano passado, saiu de casa para ir trabalhar e foi perseguido por elementos do Serviço de Imigração, os chamados ICE, enquanto tentava escapar a uma ordem de paragem. Os agentes cercaram a carrinha, partiram a janela e dispararam pelo menos 13 vezes. Tiago Sousa Martins foi atingido por 3 tiros pelas costas e sofreu uma perfuração de pulmão e ferimentos na coluna. Depois de 2 semanas internado, foi detido por violar o prazo do visto. As autoridades norte-americanas dizem que Tiago tentou fugir. Alegaram ainda que o português trazia outro imigrante ilegal na carrinha. Mais tarde, perceberam que se tratava de outro detido que estava numa viatura desta força policial. 9 meses depois, o tribunal considerou que Tiago já teria cumprido a pena necessária por danos em propriedade do governo. Foi também decidido que pode ficar a viver nos Estados Unidos com a mulher e os 2 filhos.
0: Apanhar um táxi no aeroporto de Lisboa vai passar a ter um preço fixo. O custo mínimo é de 16 euros. Vamos contar-lhe tudo daqui a pouco. O Supremo Tribunal Administrativo travou a expulsão de um cadete da PSP que terá publicado publicações homofóbicas e nacionalistas. Os juízes consideram que a sanção aplicada foi excessiva, tendo em conta que as publicações foram feitas antes do jovem ingressar na polícia.
3: As publicações foram feitas entre dezembro de 2022 e abril de 2024, quando Henrique tinha entre 16 e 18 anos. O jovem entrou no curso de formação de oficiais da polícia em outubro de 2024. A partir desse momento, enquanto cadete aluno, ficou sujeito às regras disciplinares do Instituto responsável pela formação dos futuros oficiais da PSP. Segundo o processo, os conteúdos publicados nas redes sociais revelavam simpatia, apoio e ligação a organizações relacionadas com ideologia extremista de direita, além de preconceito contra homossexuais. O perfil do jovem incluía ainda a referência 1143, associada ao grupo ultranacionalista liderado pelo neonazi Mário Machado. A PSP considerou que a permanência dos conteúdos na internet era incompatível com os deveres exigidos a um futuro oficial. Por esse motivo, em outubro de 2025, Luís Carrilho, diretor nacional da Polícia de Segurança Pública, determinou a expulsão do jovem do curso. Mas esta quarta-feira, três juízes do Supremo Tribunal Administrativo entenderam que a sanção aplicada foi excessiva. Um dos argumentos é que as publicações foram feitas antes de Henrique ingressar no Instituto Policial. Os juízes determinaram assim que o jovem seja reintegrado no curso e retome as aulas. O cadete da PSP regressa assim à formação.
0: O estabelecimento prisional de Lisboa vai começar a fechar portas já no próximo mês. Os primeiros reclusos a serem transferidos vão para três prisões diferentes.
2: O fecho da maior cadeia do país vai ter várias faces até 2028 e o impacto vai ser sentido em 11 cadeias. A primeira ala a fechar é aquela que é considerada pelo governo como a mais problemática. Nela estão 250 reclusos que têm três cadeias diferentes como destino. Além das prisões masculinas da Guarda e Viseu, parte dos presos vão para a cadeia feminina de Odmira. Atualmente, decorre o processo de transferência das cerca de 50 mulheres detidas no estabelecimento prisional alentejano para uma ala da cadeia feminina de Tiras que sofreu obras. Além disso, será necessário recolocar as guardas femininas que, até aqui, prestaram serviço na prisão de Odmira, bem como arranjar efetivo masculino que aceite ser colocado no mesmo estabelecimento prisional. O desenrolar do processo de fecho do estabelecimento prisional de Lisboa vai depender da realização de obras nas outras cadeias escolhidas para albergar os reclusos que ali estão colocados, bem como da transferência de guardas entre as mesmas prisões.
0: Um incêndio na casa de uma acumuladora obrigou a evacuar um bloco de apartamentos em Barcelos. No edifício funcionava um infantário. Todas as crianças foram retiradas por precaução e rapidamente. A Fátima Vilaça tem a reportagem.
4: Foram ao todo três as pessoas transportadas ao hospital na sequência deste incêndio. O que aconteceu eram duas menos um quarto da tarde de hoje, aqui em Barcelos, Vila Fesqueinha, São Martinho, no concelho de Barcelos. Houve um incêndio no quarto andar de um bloco de apartamentos e todo esse bloco, o bloco residencial, foi evacuado pela PSP, assim como um jardim de infância que existe no resto do chão deste bloco de apartamentos. Ao todo, foram 85 as pessoas retiradas, a maior parte delas, as crianças e o pessoal, funcionários deste jardim de infância. 78 pessoas que estavam neste jardim de infância foram então retiradas sem qualquer ferimento, sem qualquer constrangimento. As crianças ficaram a aguardar já à sombra no exterior, enquanto os bombeiros de Barcelinhos e de Barcelos faziam o combate às chamas, as chamas que se circunscreveram à cozinha do apartamento. No entanto, devido à muita acumulação de roupa, sobretudo roupa, nesta casa, os bombeiros tiveram ainda alguma dificuldade para conseguir acabar, sobretudo com muito fumo. Ora, e foi devido ao fumo que houve também mais duas pessoas transportadas, além da proprietária. Houve uma senhora de 44 anos, moradora neste bloco de apartamentos, que devido à inalação de fumo teve que ser transportada ao Hospital de Barcelos, e uma bombeira de Barcelinhos com 19 anos, que devido ao muito calor e ao cansaço extremo acabou por necessitar também de ser transportada ao Hospital de Barcelos. Barcelos. Quanto à dona deste apartamento, foi um trabalho mais complicado. Trata-se de uma senhora com cerca de 60 anos, com um problema de acumulação de resíduos. Será acumuladora de roupa, vive sozinha neste apartamento e esteve durante mais de uma hora aqui com os médicos da Saúde Pública de Barcelos, que a convenceram que o melhor mesmo é ser sujeita a algum tratamento. Não terá condições para residir sozinha, já que o que os bombeiros aqui encontraram foi, de facto, um apartamento completamente cheio de roupa, dizendo-nos que era até difícil abrir as portas desta casa devido aos montes de roupa, à roupa acumulada em todas as divisões. Quanto às causas do incêndio, o incêndio terá, como já referi, ficou circunscrito à cozinha, terá começado num móvel superior, um dos móveis da parte de cima da cozinha, provavelmente devido a um curto-circuito, e o facto de haver muita roupa acumulada, inclusive na cozinha, acabou por dificultar aqui o trabalho aos bombeiros. Neste local estiveram 20 operacionais dos bombeiros de Barcelinhos e de Barcelos, que extinguiram rapidamente as chamas, e depois de ter sido feita a ventilação, houve então condições para regressarem aos apartamentos, os moradores, e

0: prédio estava em chamas, acabou por inalar muito fumo.
1: Dois incêndios deflagraram esta tarde no concelho de Óbidos, com apenas 15 minutos de diferença. Apesar do calor e dos acessos difíceis, os bombeiros conseguiram controlar as chamas. O jornalista Francisco Gomes falou com o comandante das operações.
2: Dois incêndios assolaram ao princípio da tarde desta sexta-feira no concelho de Óbidos, naquele em que nos encontramos no Planalto das Cesaredas. Na freguesia do Olho Marinho, o combate ao incêndio envolveu várias dezenas de operacionais e também alguns meios aéreos. Pedro Lourenço, comandante dos bombeiros do Bombeiro Rural, é o comandante das operações de socorro. Gostava que fizesse aqui o balanço do combate a este incêndio.
3: Ora, o incêndio teve início cerca das 13h30, portanto houve uma boa mobilização de meios para este ato de operações. O incêndio desenvolvia-se numa zona de mato e também em eucalipto, ardia com alguma intensidade, mas felizmente, fruto do empenho e da determinação dos bombeiros, num terreno, portanto, volto a dizer, muito difícil, conseguimos dominar o incêndio e, portanto, são 5h30, são às 17h30, tínhamos o incêndio em rescaldo.
2: Várias corporações de bombeiros da região oeste que foram mobilizadas e também meios aéreos, a conjugação destes esforços permitiram chegar a este desfecho.
3: Sim, ou seja, houve uma mobilização de diversos meios aqui da sub-região e também com a ajuda de três meios aéreos e quer uma equipa da UEPS, da GNR, conseguimos resolver a situação.
2: As condições atmosféricas dificultaram, de alguma forma, o vosso trabalho, nomeadamente o vento soprava com alguma intensidade ou as temperaturas eram altas e que isso podia também prejudicar o combate ao incêndio?
3: Sim, ou seja, o vento, digamos que será muitas vezes o motor do incêndio, ele fazia sentir, não com muita intensidade, mas conseguimos ultrapassar e resolver bem a situação do combate ao incêndio, fruto do incêndio que havia na altura.
2: Muito obrigado, comandante das operações de socorro. Recordo que na semana passada também houve um outro incêndio aqui no Planalto das Cesaredas, mas já na freguesia pertencente ao concelho da Lourinhã. O outro incêndio que se verificou na tarde desta sexta-feira no concelho de Óbidos foi a poucos quilómetros de distância aqui deste local, também na freguesia do Olho Marinho, num povoamento sobretudo de eucaliptos, mas aí também se chegou à fase já de conseguir dizer-se que estava combatido, concluído o combate ao incêndio, tal como o certificou aqui no Planalto das Cesaredas.
1: Um incêndio deflagrou em Mértola, numa zona também de difícil acesso. 8 meios aéreos chegaram a estar em simultâneo mobilizados para este fogo. A distância dos abastecimentos dificultou o trabalho dos operacionais. O jornalista José Lameiras dá conta que este fogo fez um ferido que teve que ser assistido por causa da inalação de fumos.
4: Alerta dado para este incêndio às 11h50, logo se percebeu que seria difícil, porque acessos, em alguns casos, praticamente não existiam para chegar à cabeça do incêndio. Daí a importância dos meios aéreos. Numa primeira fase chegaram a estar 8 meios aéreos no combate, tentando então debelar as chamas. Havia uma dificuldade, que era a distância para abastecimento, ou seja, a água estava há cerca de 20 a 25 minutos, foi essa uma das grandes dificuldades iniciais deste incêndio. Depois a opção pelo helicóptero Kamov, com maior mobilidade para chegar aos sítios mais complicados, onde os meios pesados dos bombeiros não conseguiam chegar. Há o registro também de um idoso, um homem que tentou também ajudar a apagar o fogo, um popular, acabou por se sentir mal por inalação de fumos, foi assistido, usou também o transporte para o hospital, está bem na sua residência a recuperar-se. Alerta, como disse, às 11h50, colocado em resolução às 17h40, este incêndio aqui na zona de Mértola, já muito próximo também da fronteira com o Algarve, que mobilizou meios também do Algarve, também do Baixo Alentejo e também de outras zonas do Alentejo e não só. Foram total chegaram a estar 165 operacionais no terreno, como disse,

0: Oito meios aéreos chegaram a estar mobilizados em simultâneo aqui para o Teatro de Operações, que é, como se percebe, de resto, de muito difícil acesso, um acesso bastante complicado para chegar até este local, até à cabeça do incêndio. Essa foi uma das grandes dificuldades dos bombeiros, que ainda assim conseguiram, com muita paciência, chegar e debelar este incêndio que causou ainda muita preocupação e esteve ainda algumas horas ativo. Não há, nunca houve casas em risco, é uma zona de mato, zona de pinhal, portanto, sem habitações por perto. Há a registar, como já disse, esse caso desse homem. Acabou por querer também ajudar a apagar o fogo, já um idoso, acabou por se sentir mal por inalação de fumos, foi resolvido, foi estabilizado, está na sua casa estável e a recuperar.
1: A GNR deteve 173 suspeitos do crime de incêndio florestal desde o início do ano em Portugal. Só em Vila Real foram detidos 30 pessoas. Ao todo, já foram investigados mais de 6 mil incêndios florestais num trabalho que procura identificar as causas e eventuais responsáveis. De acordo com o Serviço de Proteção da Natureza e do Ambiente, este é o ano com o maior número de detenções dos últimos 10. Um carro foi consumido pelas chamas no IC17 que liga Algés a Sacavém. O alerta foi dado por volta das 4:30 da tarde para um incêndio num veículo ligeiro de passageiros. Para o local foram acionados os bombeiros voluntários de Sacavém e também a Polícia de Segurança Pública. Duas viaturas apoiaram os bombeiros no local. O trânsito não foi cortado. Este incidente não fez vítimas. O homem foi detido por suspeitas de ter tentado matar duas pessoas em Almada. Os crimes aconteceram em maio num estabelecimento comercial, na sequência de uma discussão. O suspeito fez vários disparos que atingiram uma das vítimas. Depois dos tiros, ainda roubou alguns pertences. O homem foi ontem detido e ficou em prisão preventiva. Ele é suspeito de dois crimes de homicídio na forma tentada e do crime de roubo. A Polícia Judiciária deteve em Lisboa um cidadão de 32 anos. Ele é suspeito de abusar sexualmente de um menino de 9 anos apenas. Os crimes terão acontecido ao longo de todo o ano inteiro em contexto de vizinhança. O homem era amigo próximo da família, é uma pessoa que era considerada de confiança, tendo tido assim acesso facilitado à criança. O menino contou os factos ao pai. Ele foi depois acompanhado por psicólogos e pediatras. A psicóloga denunciou o caso à Polícia Judiciária e o suspeito está agora indiciado por pelo menos 5 crimes de abuso sexual de crianças. Está em prisão preventiva. Um homem de 53 anos vai aguardar, aliás, julgamento em prisão preventiva por suspeita de ter praticado crimes de violência doméstica sobre a sua companheira em Rio Maior. Ao que o Correio da Manhã conseguiu apurar, o agressor submetia a vítima, por causa de ciúmes, controlava muito a vítima e fazia pressão psicológica.
2: Durou 3 dias desde a queixa apresentada pela vítima. A investigação levada a cabo pela Guarda Nacional Republicana a um caso de violência doméstica no Conselho de Rio Maior, que terminou com a detenção do agressor de 53 anos. Ao que o Correio da Manhã apurou, junto da GNR, a vítima, de 44 anos, denunciou vários anos de cenas de ciúmes, tentativas de controlo, ofensas, ameaças e pressões psicológicas. A autoridade notou ainda um caso de agressões anterior a 2010, que acredita ser o único momento em que a agressão resvalou para a violência física. A autoridade conduziu o arguído para o Tribunal Judicial de Santarém na passada quinta-feira para cumprir o primeiro interrogatório judicial. No final, o juiz de instrução determinou que irá aguardar julgamento em prisão preventiva, a medida de coação mais gravosa prevista pela lei. O suspeito foi detido durante o cumprimento de um mandado de detenção fora de flagrante delito por elementos do Núcleo de Investigação e Apoio a Vítimas Específicas do Comando Territorial de Santarém, da GNR. Nos primeiros 6 meses deste ano, foram participadas as autoridades quase 15 mil ocorrências relacionadas com casos de violência doméstica, das quais resultaram já 13 vítimas mortais, entre elas 9 mulheres, 3 crianças e um homem.
1: Esta noite, na rubrica Doa a Quem Doer, vamos revelar todas as escutas relevantes em torno da rede de prostituição do Elefante Branco. Saiba tudo daqui a pouco neste jornal.
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0: José Carlos Castro já regressa com as últimas notícias. Na rádio seguimos com outras informações. Edição do Orlando Azevedo. Boa noite.
1: Muito boa noite. Um homem morreu esta sexta-feira na sequência de um acidente com uma máquina de rasto no Ameixial, no concelho de Lolé. Segundo o Comando Regional de Emergência e Proteção Civil do Algarve, o acidente aconteceu pouco depois das 9 da manhã, quando o homem procedia a trabalhos numa zona rural de Azinhal de Mouros. Dada a gravidade do acidente, foi acionada de imediato a ação do helicóptero do Instituto Nacional de Emergência Médica. Para as operações de socorro, foram ainda mobilizados 15 operacionais, apoiados por 5 veículos. As causas deste acidente ainda são desconhecidas e estão para já a ser investigadas pelas autoridades. Uma lancha rápida encalhou na praia de Moledo, em Caminha. Há fortes suspeitas de que está ligada ao tráfico de droga. Foi, entretanto, feita uma detenção.
2: A lancha rápida foi detectada ao início da madrugada desta sexta-feira. Ficou encalhada na praia de Moledo, em Caminha, e desde logo foram acionados vários meios da autoridade marítima. Existem fortes suspeitas de que a embarcação de alta velocidade fosse usada para o tráfico de droga. Com 4 motores, tem muita potência e rapidamente atinge mais de 150 km/h. No interior não foi encontrado produto estupefaciente, mas existe alguns mantimentos. Foi efetuada também a detenção de um homem. A lancha rápida esteve durante várias horas no areal, tendo sido rebocada já perto das 3 da tarde por uma embarcação da estação salva-vidas. Uma retroescavadora ajudou nas operações. Há pouco mais de um mês, também uma outra embarcação de alta velocidade tinha sido encontrada no interior de um caminhão junto ao Rio Minho, em Lanhelas, no concelho de Caminha.
1: Jornalista Ana Isabel Fonseca. Uma lancha foi encontrada encalhada na madrugada desta sexta-feira no areal de Quarteira. No seu interior estavam cerca de 200 recãs com mais de 7 mil litros de gasolina.
3: Foi através do sistema de vigilância que as autoridades detectaram movimentações suspeitas nas imediações de Quarteira. Foi desencadeada uma ação de controlo costeiro nas zonas das praias da Almarja e da Gaivota e desenvolvidas diligências para apreender a embarcação e identificar os suspeitos.
4: Foram automaticamente ativados os nossos meios aéreos, marítimos e terrestres e também com o apoio do Comando Territorial de Faro conseguimos interceptar então este material e esta embarcação. Até ao momento ainda não foi possível detectar ou interceptar qualquer indivíduo suspeito, continuamos nessas mesmas diligências. Podemos estar a falar entre 10 a 15 elementos.
3: Além da lancha, foi apreendido diverso material, presumivelmente destinado ao tráfico de droga.
4: Estamos a falar de 291 jarricãs. Temos também algum material de mecânica, portanto, substituição de peças de motorizações, neste caso desta própria embarcação, com 4 motores de elevada potência, 300 cavalos cada uma.
3: As autoridades tentam chegar à localização dos suspeitos que se colocaram em fuga.
1: Trabalho da jornalista Raquel Reis. O estabelecimento prisional de Lisboa vai começar a fechar portas já no próximo mês. Os primeiros reclusos a serem transferidos vão para 3 prisões diferentes.
5: O fecho da maior cadeia do país vai ter várias faces até 2028 e o impacto vai ser sentido em 11 cadeias. A primeira ala a fechar é aquela que é considerada pelo governo como a mais problemática. Nela estão 250 reclusos que têm 3 cadeias diferentes como destino. Além das prisões masculinas da Guarda e Viseu, parte dos presos vão para a cadeia feminina de Odmira. Atualmente, decorre o processo de transferência das cerca de 50 mulheres detidas no estabelecimento prisional alentejano para uma ala da cadeia feminina de Tiras que sofreu obras. Além disso, será necessário recolocar as guardas femininas que, até aqui, prestaram serviço na prisão de Odmira, bem como arranjar efetivo masculino que aceite ser colocado no mesmo estabelecimento prisional. O desenrolar do processo de fecho do estabelecimento prisional de Lisboa vai depender da realização de obras nas outras cadeias escolhidas para albergar os reclusos que ali estão colocados, bem como da transferência de guardas entre as mesmas prisões.
1: Jornalista Patrícia Marques Rodrigues. A terminar, 7 pessoas ficaram feridas na sequência de um acidente com um trator que participava numa vindima em Val do Boro, em Celurico de Basto. 2 das vítimas estão em estado grave. O acidente aconteceu por volta das 5h44 desta tarde, no interior de uma propriedade privada. O trator, carregado com uvas, terá deixado cair uma das caixas, que se desprendeu, caiu sobre as pessoas que estavam na vinha. No local estão ainda 2 dezenas de elementos dos bombeiros e do INEM. 17 minutos depois das 9, daqui a pouco voltamos à última parte do Grande Jornal da Noite.
0: Ainda antes dá tempo de uma nova volta no trânsito. A norte, a única preocupação é a A4, por causa de um acidente que está a causar cerca de 1 km a 2 de fila. É no sentido Porto Amarante, depois do nó de campo, o nó com a A41. A situação algo demorada no local, de resto a norte não há mais problemas. Na Grande Lisboa, ainda com alguma lentidão nos acessos à norte, à Ponte 25 de Abril, só na Avenida da Ponte agora, entre o nó da Pimenteira e a entrada para o tabuleiro, é que ainda se faz com alguma lentidão. A juntar agora um acidente à passagem pela zona de Chabregas, na Avenida Infante de Dom Henrique, também na Avenida Mouzinho de Albuquerque, com um trânsito por resolver, não muito longe dali, e mais a norte também com um acidente na Nacional 10 entre Alhandra e Vila Franca de Xira. A sul temos informação de acidente agora na zona de Setúbal, A10, à passagem pela zona de São Julião do Santo Antão, assim é que é. Também mais a sul com informação de acidente na A2, acidente no sentido sul-norte, antes da saída de Grândola. Informação, juntamos ainda outra informação fora das grandes cidades, em Idenha Nova, situação de despiste em Termas de Monfortinho, Salvaterra do Extremo. Outra informação que deve ter em linha de conta se vai na estrada à passagem pelo local. Quanto ao trânsito, ficamos por aqui. Só também chamar a atenção para um acidente no IC9, na zona de Fátima, no sentido Fátima, Tomar, à saída para Caixarias. Continuação de Boa Viagem.
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0: Os Anjos com o Escalema, agora as últimas notícias do Grande Jornal.
1: Apanhar um táxi no aeroporto Humberto Delgado, em Lisboa, vai passar a ter um preço fixo. O custo mínimo é de 16 euros. A nova tabela entra em vigor dentro de um mês.
2: A partir de 15 de outubro, os táxis que param na praça da área das chegadas do aeroporto da capital portuguesa estão sujeitas a novas regras. Os passageiros que apanham este transporte público no aeroporto Humberto Delgado, em Lisboa, passam a contar com uma tarifa fixa. Dentro de um mês, apanhar um táxi neste aeroporto vai custar no mínimo pelo menos 16 euros no período diurno, ou seja, das 7 às 22 horas. No período noturno, o valor fixo sobe para os 20 euros. Estes montantes constam na nova tabela de preços e dizem respeito à Zona 1. Na Zona 2, o custo mínimo é de 19 euros durante o dia e a partir das 10 da noite o preço passa para os 23 euros. Os passageiros que viajam de táxi para fora de Lisboa vão pagar no mínimo 36,95 euros no período diurno e mais de 44 euros no noturno. O presidente da Câmara de Lisboa, Carlos Moedas, anunciou no canal Now as novas regras para a praça de táxis do aeroporto de Lisboa.
3: Aquilo que nós decidimos, e eu acho que pusemos a entrar pela primeira vez a Federação Portuguesa de Táxis, o próprio aeroporto, a ANA e depois o Turismo de Lisboa, para concordarem naquilo que acontece em todas as cidades europeias. Um preço fixo. Podem continuar a apanhar um Uber se quiserem a outro preço, podem apanhar um metro de transportes e podem apanhar um táxi fora daquela praça de táxis por outro preço. Naquela praça de táxis só vão entrar táxis totalmente identificados, com a matrícula identificada, que aceitam um pagamento através de multibanco, com segurança, porque aquilo era um caos.
2: As novas regras na praça de táxis do aeroporto de Lisboa têm como objetivo pôr um fim aos mais de 30 anos de problemas de insegurança e de burlas que existem junto a esta infraestrutura.
1: O Tribunal de Leiria está a julgar um homem acusado de praticar burlas, olá pai, olá mãe, nas quais se fazia passar por filho das vítimas para os convencer a efetuar transferências. Enganou pelo menos 36 pessoas. O arguido terá burlado pessoas por todo o país, num montante que chegou quase aos 70 mil euros.
4: Remeteu-se ao silêncio na primeira audiência de julgamento o homem de 44.

0: 4 anos que responde no Tribunal Judicial de Leiria por 36 burlas qualificadas, uma delas na forma tentada, com recurso ao método Olá Pai, Olá Mãe, no montante próximo dos 68 mil euros. Segundo o Ministério Público, o arguido enviava mensagens de texto através da aplicação WhatsApp, fazendo-se passar por filho das potenciais vítimas para as convencer a transferir-lhe dinheiro para a conta. O arguido vivia em Albufeira com a esposa e os dois filhos do casal, numa habitação cuja renda mensal era de 5 mil euros, sem que lhe fosse conhecida qualquer atividade profissional declarada. Segundo a investigação, o arguido passava os seus dias dentro de diversos automóveis alugados, nos quais se deslocava para locais distintos para enviar mensagens a diversas potenciais vítimas. A burla de menor valor no processo é de 2,5 euros, a de maior valor quase de 7 mil euros. O acusado disseminava depois o dinheiro ilegalmente obtido por diversas contas bancárias, assim como investimentos em criptomoedas, para dificultar o rastreamento das verbas. O Ministério Público acredita que, para além dos casos elencados no processo, ainda existam outros por identificar.
1: Ficamos por aqui quanto ao Grande Jornal, mas há mais notícias depois de ouvir o Bruno Mars.

0: Como prometido, voltamos a atualizar as notícias. A edição é do Orlando Azevedo. Boa noite.
1: Muito boa noite. A CGTP convocou uma grande manifestação nacional para o dia 17 de outubro em Lisboa, no Porto, e também em Coimbra. O anúncio foi feito por Tiago Oliveira em conferência de imprensa. O secretário-geral da CGTP pretende que os trabalhadores possam trazer para a rua a sua contestação e espera uma adesão.

0: de milhares e milhares de trabalhadores. O sindicato do INEM desconvocou hoje a greve prevista para este mês, após uma reunião com o Ministério da Saúde e o Instituto de Emergência Médica. À saída desta reunião, o presidente do sindicato, Rui Lázaro, disse que foi alcançado um acordo com o governo.
1: Foi possível estabelecer um acordo com o governo e com o INEM que permite não só manter a atual resposta de emergência médica do INEM, mas assumindo ainda os compromissos do seu reforço. Houve cedências de parte a parte, naturalmente.
2: Foi desconvocada a greve do INEM?
1: Sim, efetivamente é desconvocada a greve do INEM. Vamos naturalmente proceder com as formalidades, mas está assim desconvocada a greve do próximo dia 14 de outubro.
0: Presidente do sindicato do INEM, Rui Lázaro, sindicato que desconvocou assim a greve prevista para dois dias deste mês. Os preços dos combustíveis vão voltar a mexer na próxima semana. O gasóleo sobe, a gasolina desce. As previsões apontam para uma subida de 4 cêntimos no gasóleo, que deverá passar a custar, em média, 2,15 euros por litro. Já a gasolina deverá descer 6 cêntimos para cerca de 2,04 euros. Feitas as contas, encher um depósito de 50 litros poderá custar 107,50 euros no gasóleo e 102 euros na gasolina. No entanto, os valores são previsões, podem variar consoante a marca e o posto de abastecimento. O secretário-geral do PS voltou a falar do preço dos combustíveis. José Luís Carneiro insiste que o governo está a lucrar com o aumento do preço destes produtos.
3: Eu chamo a atenção para as capas dos jornais de hoje. Certamente verificaram que tudo aquilo que eu disse nos últimos 15 dias sobre o aumento da receita à custa dos combustíveis, como se hoje são os jornais que o vêm comprovar e o trabalho dos senhores jornalistas. E, portanto, como se vê, em regra, o secretário-geral do PS, quando fala, fala para o bem do país.
0: Entretanto, o secretário-geral do PS acusou o governo de dar dinheiro ao país com uma mão, tirar com as duas. José Luís Carneiro alega que as ajudas anunciadas pelo governo esta semana não são suficientes para a população.
3: O governo deu com uma mão e está a tirar com as duas. Ou seja, há um aumento brutal da receita que resulta quer do IVA, quer também do aumento dos impostos sobre os combustíveis adotado em 2024 e também em 2025, mas com efeitos em 2026, e há...
0: José Luís Carneiro vai alegar então que as ajudas anunciadas pelo governo não são suficientes para a população. Pedro Passos Coelho volta a avisar o primeiro-ministro que o tempo está a esgotar-se para fazer reformas e aumentar a produtividade do país. São dois dos temas que fazem parte de um estudo coordenado pelo antigo primeiro-ministro e que vai ser apresentado no final do ano. Passos Coelho disse esta tarde que o que escreveu está escrito e que não tem nada a acrescentar.
4: As conclusões serão apresentadas em devido tempo, não foi hoje, portanto, hoje ele não foi apresentado ao público. Não faz sentido eu estar a pronunciar-me sobre isso nesta fase, está bem? Não sinto que tenha nada a acrescentar. Às vezes escrevo coisas, elas são publicadas e têm sido publicadas. Podem ler.
5: Pode ser mais perceptível.
4: Diga?
5: Dizer de viva voz.
4: Ah, percebo. Bem, mas quer dizer, quando nos pedem para fazer um prefácio, isso corresponde a um exercício que tem, digamos, uma profundidade, um detalhe próprio, que se pode ler num livro. É diferente de um artigo e é diferente de uma intervenção oral, são coisas diferentes e, portanto, o que escrevi está escrito, qualquer pessoa pode ler e, portanto, não vejo necessidade de estar a falar sobre isso, está bem?
0: São declarações que surgem depois de ter escrito no prefácio de um livro que o tempo do governo para fazer reformas se está a esgotar. André Ventura dá razão a Pedro Passos Coelho, o líder do Chega, considera que o caminho atual vai levar a um desastre.
6: Mas é um exemplo de como as reformas que eram precisas não foram feitas e as más foram mal feitas. Mas para além dessa temos a reforma do Estado também. O que conseguiu foi abrir ainda mais o bar da corrupção para acabar com o visto prévio do Tribunal de Contas. Portanto, nós não temos, e aí Pedro Passos Coelho tem razão, nós não temos uma linha de reforma do Governo que diga assim, estamos a fazer reformas e são reformas positivas para o país. Não as estão a fazer. E quando as estão a fazer, estão a fazê-las erradamente e no sentido errado. Portanto, sim, infelizmente, Pedro Passos Coelho tem razão. Ainda bem que é do PSD, que assim não dizem que é uma questão do Chega. É mesmo o reconhecimento de uma ala do PSD de que este é um caminho de desastre.
0: André Ventura a dar razão às palavras de Pedro Passos Coelho. Há ainda 1.250...

0: 50 horários completos por preencher no regresso às aulas. O ministro da Educação diz que o problema é especialmente sentido em Lisboa e também em Setúbal.
1: Ontem colocámos 2.400 professores, só que na última semana houve mais de 2.000 professores a colocarem atestado médico. Estamos a falar de uma organização muito grande, que entre contratados e vinculados são cerca de 140 a 150 mil professores, e por isso o número, qual é que é o problema do número que causa problemas no funcionamento das escolas? Ele estar concentrado na região de Setúbal e na Grande Lisboa. Ou seja, no resto do país não é um problema no sentido, por exemplo, aqui em Beja não é um problema, é naquelas duas regiões em particular.
0: As declarações do Ministro da Educação foram feitas durante a visita à inauguração dos novos centros tecnológicos especializados em Beja. A PJ deteve dois homens suspeitos de matarem à facada um homem em Olhão, na quinta-feira. O irmão da vítima mortal também foi atacado e continua a lutar pela vida no hospital.
2: O crime ocorreu ao início da manhã de quinta-feira e em poucas horas a Polícia Judiciária conseguiu identificar e deter dois homens suspeitos de 37 e 44 anos. Munidos de uma faca e uma barra de ferro, forçaram a entrada no apartamento onde estavam os dois irmãos e atacaram-nos. Um deles viria a morrer com golpes de faca, o outro permanece internado a lutar pela vida no Hospital de Faro. Na origem do crime estão desavenças ligadas ao consumo e tráfico de estupefacientes. Um dos detidos, de acordo com a Polícia Judiciária, tem antecedentes criminais por crimes associados ao tráfico de droga. Ambos vão ser presentes a uma autoridade judiciária para conhecerem as medidas de coação. A PJ não descarta a possibilidade de outros indivíduos estarem envolvidos no crime. O inquérito é tutelado pelo DIAP de Olhão. Os dois detidos estão indiciados da prática de um crime de homicídio consumado e de tentativa de homicídio.
0: E o Tribunal de Leiria está a julgar um homem acusado de praticar 36 burlas, olá pai, olá mãe, nas quais se fazia passar por filho das vítimas para as convencer a efetuar transferências bancárias para a sua conta. O arguído, de 44 anos, terá burlado pessoas por todo o país num montante de quase 68 mil euros.
3: Remeteu-se ao silêncio na primeira audiência de julgamento o homem de 44 anos que responde no Tribunal Judicial de Leiria por 36 burlas qualificadas, uma delas na forma tentada, com recurso ao método Olá Pai, Olá Mãe, no montante próximo dos 68 mil euros. Segundo o Ministério Público, o arguido enviava mensagens de texto através da aplicação WhatsApp, fazendo-se passar por filho das potenciais vítimas para as convencer a transferir-lhe dinheiro para a conta. O arguído vivia em Albufeira com a esposa e os dois filhos do casal, numa habitação cuja renda mensal era de 5 mil euros, sem que lhe fosse conhecida qualquer atividade profissional declarada. Segundo a investigação, o arguído passava os seus dias dentro de diversos automóveis alugados, nos quais se deslocava para locais distintos para enviar mensagens a diversas potenciais vítimas. A burla de menor valor no processo é de 2,5 euros, a de maior valor quase de 7 mil euros. O acusado disseminava depois o dinheiro ilegalmente obtido por diversas contas bancárias, assim como investimentos em criptomoedas, para dificultar o rastreamento das verbas. O Ministério Público acredita que, para além dos casos elencados no processo, ainda existam outros por identificar.
0: Um trabalho do jornalista José Durão. António Sala é o convidado de Duarte Siopa no programa Siopa Convida, uma conversa intimista sobre a vida e sobre a profissão que pode ser ouvida amanhã no Correio da Manhã Rádio. 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
0: 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Começa aqui o seu fim de semana na Correio da Manhã Rádio. Começa aqui e com calor, porque é essa a previsão do Instituto Português do Mar e da Atmosfera para este fim de semana. Amanhã sobe e no domingo volta de novo a subir, mais expressivo até no domingo do lado das mínimas. Vamos então aos valores. Porto entre 19 e 31 graus, agora está com 22. Lisboa espera o intervalo entre os 18 e os 36. A esta hora com 25, Faro entre os 19 e os 32. Faro está com 24 graus. A Braga entre os 15 e os 34 está com 23. E Setúbal a variar entre os 17 mínima e os 35 graus de temperatura máxima. Quando estamos a 18 minutos das 10 em Setúbal, agora estão 24 graus.
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0: Traditional Love, a voz é da senhora das Bengals, aqui já na carreira a solo, falo de Susanna Hoffs. Nunca mais tinha ouvido este tema. Na próxima segunda-feira vamos dar uma grande ajuda no regresso às aulas. É só ficarem atentos ao espaço aqui entre nós, entre as 11 da manhã e as 4 da tarde. Desta maneira.
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0: 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Azeitonas agora na Correio da Manhã Rádio. Eles trazem à antena da Correio da Manhã Rádio este tonto de ti. Boa noite.

1984, ano-chave para este senhor, com vários sucessos como este, nesse ano, de Rydell. Ele continua no ativo este mês, está a concertos na Noruega e, claro, Reino Unido, em casa. Estava aqui a olhar para os seus filhotes e ele escolheu tudo nomes curtinhos. Todos os filhos têm apenas 4 letras. É Izzy, Theo, Rudy e Ryan. Nomes bonitos, sim senhor. Boa escolha, Nick. A Sam Smith até ao início da Ligador. Hoje tem a apresentação da Sara Guterres.

0: Sam Smith, e agora passamos ao ligador, patrocínio Cash Online, Casino, Apostas Desportivas e Póquer. Ligador apresentado pela Sara Guterres. Boa noite.
1: Boa noite. A CMTV vai revelar um escândalo na arbitragem que promete agitar o futebol português. São novos dados que vão estar na primeira página do Correio da Manhã de amanhã, sábado. Também aqui na Liga de hoje vamos poder saber tudo sobre esta notícia. É um exclusivo do Correio da Manhã que pode ler nas bancas amanhã. Daqui a pouco a Tânia Laranjo vai juntar-se a nós nesta edição especial da Liga de hoje. Vai explicar-nos o que está em causa. Recordo, é uma notícia relacionada com a arbitragem e que vai certamente abalar o futebol português. É a não perder mais à frente nesta Liga de Ouro. Para já, vamos falar do Benfica, que vai fazer um esforço adicional para tentar a renovação de contrato com o Sheldrup. Esta é a notícia que faz a manchete na edição de hoje do Jornal Record. A ideia do Benfica é ouvir quais são as condições exigidas pelo internacional norueguês e Rui Costa está disponível para aumentar os valores em cima da mesa. Sheldrup tem contrato até junho de 2028 e um dos salários mais baixos do plantel. Nesse sentido, neste momento a SAD do Benfica admite aumentar de forma considerável o ordenado dos jogadores para aumentar também o número de anos de ligação. Recordo que o Sheldrup voltou à titularidade no último jogo à frente ao Moreirense. O extremo que já tinha terminado a última época em grande forma, esteve em bom plano também no Mundial 2026 ao serviço da Noruega. Tem merecido vários elogios do treinador Marco Silva. A evolução de Prestiani está a ser acompanhada pelo selecionador da Argentina. Segundo o Jornal Record, Lionel Scaloni não descarta a possibilidade de convocar o jogador para os próximos compromissos da seleção. A lista final ainda não está fechada e as despedidas de Otamendi e de Lionel Messi, assim como os castigos aplicados a Paredes, Molina e Tiago Almada, abrem espaço à chamada de Prestiani. Ao serviço do Benfica, o argentino está num dos melhores momentos e por isso tem esperança de ser convocado. O caso por escalar. E a evolução de Prestiani tem surpreendido os responsáveis do Benfica. Segundo o Jornal Record, existia no clube um certo receio que a saída de Otamendi, que foi sempre uma figura muito próxima do jovem, pudesse afetar o rendimento e o foco de Prestiani. Algo que não se verifica. O extremo tem surpreendido todos. A direção do Benfica considera que a resposta do jogador neste arranque de temporada, depois de ter cumprido o castigo da UEFA relativo ao caso com Vinícius Júnior, é uma demonstração clara do crescimento de Prestiani a nível físico e mental. Segundo a mesma notícia, o facto de Mourinho e de toda a estrutura o ter apoiado nessa altura da polémica e de Marco Silva ter deixado bem claro desde o início que contava com ele, contribuíram de forma determinante para a evolução de Prestiani. Com João Palhinha em campo, o Benfica tem permitido menos remates à baliza de Samuel Soares. Nos últimos dois jogos, nos quais o médio português foi titular, a equipa de Marco Silva permitiu apenas dois remates à baliza, um em cada jogo. As estatísticas individuais mostram que, para estes números, as ações defensivas de João Palhinha têm sido determinantes, nomeadamente nos alívios, duelos ganhos e recuperações de bola. Tudo isto tem ajudado e muito Samuel Soares neste arranque de campeonato. O guarda-redes não sofreu qualquer golo nas três primeiras deslocações no campeonato, algo que já não acontecia no Benfica desde 1996.

do AZ Alkmaar. O Barcelona marcou menos um golo, ou seja, 17 nas primeiras 4 jornadas, mas tem uma média de golos por jogos superior em comparação com o Benfica. De realçar ainda que este é o melhor ataque do Benfica nas primeiras 5 jornadas em 50. Rui Borges quer que Rodrigo Zalazar crie mais oportunidades de golo. Nesse sentido, o treinador do Sporting tem pedido ao reforço a que chegue mais vezes às zonas de finalização. A ideia da equipa técnica é aproveitar a boa capacidade de remate de Zalazar. Além disso, segundo o Jornal Record, Rui Borges tem pedido ao jogador que simplifique mais a forma como aborda os lances. Tem sido pedido a Zalazar menos dribles e mais pragmatismo. Recordo que Rodrigo Zalazar é contra a sessão mais cara da história do Sporting. Depois de exibições algo apagadas, o médio esteve em destaque na Liga dos Campeões ao marcar um grande golo frente ao Galatasaray. Rui Borges é o treinador na história do Sporting com mais vitórias em casa na Liga dos Campeões. É um recorde atingido depois da vitória diante do Galatasaray na primeira jornada da fase de Liga desta época. Rui Borges tem agora 6 vitórias em Alvalade na Liga dos Campeões. Ultrapassa assim Rubén Amorim, que tem 5 e que era o anterior detentor deste recorde. Rui Borges soma vitórias em casa com o Mati, o Marseille, o Rujo, o PSG, o Bodoglint na época passada e o Galatasaray esta temporada. Em termos globais em casa e fora, Rubén Amorim ainda é o treinador com mais vitórias, são 8, mas Rui Borges tem apenas menos 1. A palestra de Rui Borges, ao intervalo do jogo com o Galatasaray, foi decisiva para a reviravolta do Sporting nesse jogo da Champions. Segundo o Jornal A Bola, ao intervalo, Rui Borges fez alguns ajustes cirúrgicos no jogo. Explicou que era imperativo igualar a equipa turca nos duelos e trazer mais agressividade nas primeiras e segundas bolas. Este aspecto melhorou claramente, com o Sporting a vencer 23 duelos na segunda parte. Nesta palestra, Rui Borges não teve um discurso duro, pelo contrário, mostrou confiança de que a equipa tinha margem para fazer muito mais no que restava do jogo. Rui Borges pediu que os jogadores não tivessem medo de contribuir, a partir de trás. Exigiu também que, sem bola, os jogadores pressionassem mais os jogadores do Galatasaray na fase de construção, mas de forma inteligente, ou seja, sem gastar energia a pressionar o guarda-redes adversário, que é forte no jogo de pés, mas sim os centrais e os laterais. O jogo do Sporting mudou radicalmente na segunda parte, com a equipa a conseguir a reviravolta, venceu o jogo por 3-1. Luís Suárez igualou Liedson, Trincão e Victor Gyökeres na lista de melhores marcadores do Sporting na Liga dos Campeões. No jogo com o Galatasaray em Alvalade, o avançado colombiano chegou aos 6 golos na Champions. Suárez está assim perto de entrar na história do clube de Alvalade, desde logo porque Liedson já terminou a carreira, Trincão e Victor Gyökeres já não são jogadores do Sporting. Depois das polémicas durante o último mercado, Luís Suárez está aos poucos a recuperar a confiança dos adeptos do Sporting. Esta temporada, o avançado colombiano já marcou 5 golos e fez uma assistência em 6 jogos oficiais. Luís Suárez, que voltou a deixar uma mensagem de confiança aos adeptos numa nova passagem bíblica partilhada nas redes sociais, o avançado do Sporting passa a ideia de que o melhor ainda está para vir. Luís Suárez já fez as pazes com os Sportinguistas depois daquilo que aconteceu. O avançado colombiano atravessou um mau momento em Alvalade e provocou uma onda de críticas por parte dos adeptos depois de ter mantido conversas com um candidato às eleições do Fenerbahçe. Após algum tempo afastado do 11 titular, Suárez recuperou a titularidade e tem correspondido às expectativas dos adeptos com gol. Sérgio Conceição viu o jogo do Sporting frente ao Galatasaray e gostou daquilo que viu. Deixou muitos elogios à exibição da equipa de Rui Borges. Em declarações à DAZN, o antigo treinador do Futebol Clube do Porto disse ter visto uma equipa pragmática e que soube ser intensa e agressiva nos momentos certos do jogo. Por isso, concluiu a Sérgio Conceição que a vitória do Sporting acabou por ser natural, até pela superior qualidade individual dos jogadores. Desde que deixou a Aliteada da
Arábia Saudita no verão. Sérgio Conceição.

0: seleção está sem clube. Nestas declarações, não fez qualquer comentário sobre a derrota do Porto em casa, frente ao Manchester City. Outro jogo da primeira jornada da Champions. E depois do jogo em Alvalade, Rafael Leão deixou de seguir o Sporting nas redes sociais. O jogador foi muito assobiado e até insultado pelos adeptos. O internacional português ficou magoado e abalado com a reação dos sportinguistas e decidiu afastar-se assim do clube, onde fez praticamente toda a formação. No final do jogo, o jogador de 27 anos estava visivelmente abatido com a derrota e pela forma como foi recebido neste regresso a Alvalade. O jogador ainda foi consolado por Eduardo Quaresma, Gonçalo Inácio, Rui Silva e Fresneda, enquanto saiu a cabisbaixo para o túnel. Rafael Leão, recordo, foi um dos jogadores que rescindiu unilateralmente com o Sporting depois do ataque à Academia de Alcochete. Isto aconteceu há 8 anos. Entretanto, o Sporting fez queixa e já encaixou mais de 23 milhões de euros no processo. Ainda assim, os sportinguistas não perdoaram Rafael Leão, que antes deste jogo disse que um dia podia voltar ao clube e ser campeão nacional. Francisco Farioli reafirmou a ideia de que o Porto fez um grande jogo com o Manchester City. O treinador explica que só considera isso devido às condicionantes. Lembra que teve 5 baixas importantes frente à que diz ser uma das melhores equipas do mundo. Desvaloriza ainda o facto de o Futebol Clube do Porto a ter terminado o jogo com 0 remates à baliza do adversário, porque, segundo Francisco Farioli, o importante é que a equipa se bateu bem. Apesar de admitir que o Porto podia ter criado mais oportunidades, o treinador acredita que quando Samu estiver disponível e quando Santiago Jiménez recuperar ritmo competitivo, as exibições da equipa vão melhorar. Está confirmado, Victor Froholt vai mesmo falhar o jogo de amanhã do Porto em casa do Casa Pia. Só volta a jogar, se tudo correr bem, frente ao Benfica, no domingo da próxima semana. As últimas informações sobre a evolução do estado de saúde do médio dinamarquês foram reveladas hoje na conferência de imprensa. Francisco Farioli disse que o protocolo de recuperação está a ser cumprido nesta altura. Froholt não está ainda a 100%, pelo que vai falhar o jogo de amanhã em Rio Maior. Vai depois tentar estar disponível para o Porto a Benfica da 7ª jornada, dia 20, no Estádio do Dragão. Mateus Mise renovou o contrato com o Porto até 2031. O melhor jogador do último campeonato do mundo de sub-17 terminava a ligação em junho do próximo ano. Mise, de apenas 18 anos, fica protegido por uma cláusula de rescisão de 25 milhões de euros que aumenta de forma progressiva mediante a concretização de objetivos. Em declarações aos meios do clube, Mateus Mise disse que está preparado para encarar novos desafios. Mostrou-se muito feliz por ter renovado com o clube do coração. Sobre a possibilidade de, no futuro, a chegar à equipa principal, Mide disse que é preciso trabalhar todos os dias e encarar as críticas e os elogios como oportunidades para crescer. O jovem de apenas 18 anos afirmou ainda que agora o seu maior objetivo é estrear-se no Estádio do Dragão. Luke de Jong não quis continuar no Futebol Clube do Porto. Em declarações à PSV TV, o avançado revelou que poderia ter ficado no Dragão esta temporada. Luke de Jong disse mesmo que o Porto queria muito que ele ficasse, mas que devido à lesão refletiu e acabou por não aceitar. O avançado disse ainda que viveu uma bonita aventura no Dragão, mas que foi bastante duro devido à lesão. Luke de Jong participou apenas em 7 jogos pelo Futebol Clube do Porto. Marcou um golo. O avançado de 36 anos, que sofreu uma grave lesão no joelho na época passada, garante que não pensa em terminar a carreira e mantém todas as opções em aberto para o futuro. Já voltamos à Liga de Ouro. Agora vamos ver os golos dos jogos de hoje com a Débora Carvalho. Boa noite, e começamos pela Liga Saudita. Trincão foi titular e marcou na vitória do Al Ahly por 3-1 frente ao Al Azem. Vamos olhar para esses golos aos 2 minutos. O Al Ahly começa a perder com este golo de Al Nakli, fazer o 1-0 para o Al Azem.
1: Ora, cá está. Trincão é batido e a bola passa debaixo do corpo do Lance.
0: Aos 21 minutos, golo com a assinatura de Trincão, o ex-Sporting recebe um passe de Toney e finaliza de pé direito.
1: Francisco Trincão está feito em pela terceira vez esta temporada. 13 e, sobretudo, muita qualidade de Trincão.
0: A passagem da meia hora do jogo é assinalado penalti a favor do Al Ahly por falta sobre Toney.
1: Travagem sem ABS do guarda-redes
0: do Eu próprio, chamado à conversão e não a desperdiçar esta oportunidade, faz desta forma o 2-1 no encontro.
1: 2-1 para o Al Ahly de Jeddah. Marca a equipa de Trincão, marca a equipa do...
0: Em cima do intervalo, Toney Biza e faz o 3-1 para o Al Ahly.
1: O cruzamento vai ser a recarga e o golo de Toney. E da grande área, lance todo ele desenvolvido. Aqui, passe inteligente para trás, a uma
0: cruz. Na segunda parte, aos 47 minutos, é assinalado o novo penalti a favor da equipa Trincão. Novamente, falta sobre Toney.
1: Sultan tem cara. E ela nem cheira a bola, repare. A traçar completamente.
0: A conversão. Desta vez, Toney não foi feliz e falhou a oportunidade de fazer um hat-trick.
1: Para já não entra nem à parruda. Esquerda baliza do guarda-redes.
0: Richard Rios foi titular e fez uma assistência na vitória do Al-Altiad frente ao Al-Faisley por 3-1 na sétima jornada da Liga Saudita. Aos 28 minutos, Richard Rios tem a bola no meio campo e faz o passe para Berg Unain, que acelera na direção da baliza e tira este belo remate para fazer 1-0. Aos 43 minutos, o Al-Ittihad aumenta a vantagem para o 2-1. O avançado marroquino está no sítio certo para bater o guarda-redes. Na segunda parte, aos 59 minutos, Bis de Enzrik, que assina desta forma o 3-0, finalização já em esforço com o pé esquerdo. Aos 87 minutos, o Al-Fazali reduz a desvantagem através deste golo, 3-1, grande remate colocado de pé esquerdo. Olhamos também para a Itália. Pote foi suplente, utilizado na vitória da Fiorentina por 4-2, frente ao Veneza, na quarta jornada da Liga Italiana. Aos 22 minutos, o Veneza abre o marcador, Acor Adams faz o 1-0 com esta finalização.
2: Difícil para a Fiorentina. Fez o que quis, Gianluca Busio.
0: Aos 29 minutos, o jogador que foi associado ao Benfica e ao Sporting, Franco Mastantuono, marca e empata no encontro. Um minuto depois, o avançado ex-portimonense Beto faz a assistência para o Bis. Nesta altura, 2-1 para a Fiorentina. Aos 76 minutos, Matteo Pellegrino aumenta a vantagem para a Fiorentina para 3-1.
2: A terceira Fiorentina com Pellegrino na cara do guarda-redes, remate e faz golo. Fiorentina, Pellegrino.
0: Aos 80 minutos, Pote é lançado no encontro.
2: Já estava à espera a saída de Gia e é Pote a entrar o jogador.
0: 4 minutos depois, Mastantuono completa o hat-trick e faz o 4-1 para a Fiorentina.
2: Jogador argentino tentou afastar o guarda-redes. Há um ressalto da Blitz.
0: E já perto do final, Aino marca para o Veneza, reduz a desvantagem para 4-2.
2: Provavelmente não é para reabrir.
0: São vistos os golos desta noite. A informação desportiva continua com a Sara Guterres na Liga. E a Liga de Ouro de hoje é especial porque vamos revelar hoje um escândalo na arbitragem e que promete agitar o futebol português. São novos dados que vão estar Na primeira página do Correio da Manhã de amanhã, sábado, também aqui na Liga de Ouro, vamos poder saber tudo sobre esta notícia. É um exclusivo, recordo, do Correio da Manhã, que pode ler nas bancas já amanhã. Daqui a pouco a Tânia Laranjo também vai juntar-se a nós nesta edição especial da Liga de Ouro e vai explicar-nos o que está aqui em causa. Recordo que é uma notícia relacionada com a arbitragem e que vai certamente abalar o futebol português e acredito que vocês também estejam muito curiosos para conhecerem estes novos dados, esta Liga de Ouro que hoje conta com o João Malheiro, o Manuel Queiroz, o Luís Miguel Henrique e o Hermínio Loureiro. Já lá vamos, daqui a pouco vamos revelar todos esses dados também com a ajuda da jornalista Tânia Laranjo, mas para já vamos falar da evolução de Prestiani, que está a ser acompanhada pelo selecionador da Argentina. Segundo o Jornal Record, Lionel Scaloni não descarta a possibilidade de convocar os jogadores para os próximos compromissos da seleção. A lista final ainda não está fechada e as despedidas de Otamendi e de Messi, assim como os castigos que foram aplicados a Paredes, a Molina e Tiago Almada, abrem espaço à chamada de Prestiani. Ao serviço do Benfica, o argentino está num dos melhores momentos e por isso tem esperança de ser convocado por Scaloni. É por aqui que arrancamos também a conversa nesta edição da Liga de Ouro. Já tive aqui a oportunidade de vos apresentar aos quatro. Boa noite a todos. João, começo por ti. Relativamente daqui, esta esperança de Prestiani, tu achas que merecia ser chamado à seleção por aquilo que está a fazer também no Benfica?
3: Boa noite, respondo com muito gosto. Deixa-me só rapidamente, é uma coincidência, explico já porque é que é uma coincidência, por causa de falar em dois livros, é que o Hermínio Loureiro acabou de me oferecer, a mim, ao Manel e ao Luís, este livro Mundial 2026, mais do que futebol, fica o Hermínio e os nossos agradecimentos. Acho que pode falar em nome de todos. E já agora, se me permites, porque me fez chegar o João Fortes Rocha e vamos falar necessariamente de Marco Silva. É um livro que eu recomendo porque retrata toda a trajetória futebolística de Marco Silva, quer como jogador, quer como treinador. Bom, dito isto, naturalmente que sim, até porque o Prestiani já foi convocado para a seleção argentina aqui há uns meses e portanto esteve lá. Não posso precisar se jogou ou não, pelo menos alguns minutos, não tenho a certeza, mas pelo menos na convocatória figurou e portanto esteve junto, enfim, de grandes futebolistas, ou não fosse a Argentina vice-campeão mundial. Agora, o Prestiani é de facto um caso muito sui generis, porque explodiu de forma, eu diria, galopante, diria lancinante. Não é, eu não tenho que poupar os elogios, não posso poupar nem eu, não obstante a minha condição de benfiquista, nem qualquer pessoa que aprecie futebol. De facto, o Prestiani tem sido um encanto nesta primeira fase do campeonato e, portanto, o Benfica já fez 6 jogos europeus, fez 5 desafios para a Primeira Liga. Recordo que o Prestiani até não pôde jogar os 2 primeiros, por causa daquele castigo, todos estamos recordados, do Benfica Real Madrid e aquele episódio com o Vinícius Júnior. Mas a verdade é que, chamado a jogar, tem sido deslumbrante. É o que eu posso dizer, deslumbrante. Será para continuar? Quer dizer, eu não acredito que um jogador atinja esta bitola e a perca no próximo jogo ou nos próximos jogos. Pode ter, evidentemente, um ou outro jogo menos conseguido, mas quem foi ou quem é capaz de fazer aquilo que ele tem mostrado, naturalmente que pode reeditá-lo. Isso não tenho a mais pequena dúvida. Porventura, com maior vigilância dos defensores contrários, qualquer que seja a equipa em causa, naturalmente mais prevenida para a capacidade de desequilíbrio e não só, também de remate, também de golo. Prestiani mostra ter golo e até, se quiseres, com esta satisfação. Sobretudo para quem é do Benfica, não é? Um jogador extremamente jovem, portanto, eu penso que ele, não sei se já completou os 20 anos, completou foi recentemente, portanto, terá 20 anos, que te faz ala esquerdo, joga também como ala direito, embora eu acho que ele é melhor a jogar na ganhota. Tem um rendimento mais, digamos, avantajado à esquerda, e jogar como no último embate atrás do ponta-de-lança. Aquilo a que se convencionou, bem ou mal, não importa, chamar um 10, não é? Um 10, portanto, um jogador mais ofensivo, não ponta-de-lança, mas que jogue atrás do ponta-de-lança. E depois intérprete também de desenhos, de combinações ofensivas que são espetaculares. E no último jogo, aliás, nos dois jogos até, quer na Madeira, portanto, nos últimos minutos, quando entrou o Sheldrup, entrou muitíssimo bem, quer agora há tempo inteiro, um e outro no jogo frente ao Moreirense. E ainda vou dizer o seguinte, jogos disputados em relvados que não estavam nas melhores condições, o que prejudica claramente quem tem um melhor repertório técnico, como é o caso. Portanto, acho que este é um ano para Prestiano, sem dúvida, e logo chamado, penso eu, à seleção da Argentina.
0: E pode ser aqui, Manuel, o futuro Messi da seleção da Argentina?
4: Isso, boa noite a todos. Isso parece-me mais difícil na idade dele. O Messi já era Messi, embora só depois tivesse, sobretudo, ganho as grandes competições.
5: Estreou-se no Dragão.
4: Exatamente, no dia 15 de novembro de 2003.
3: Muito bem, é?
4: Foi
3: vou aplaudir.
4: Na inauguração do Estádio do Dragão, exatamente. Barcelona perdeu 2-0 com o Porto. Salve. Mas logo ali se viu que era de facto um miúdo. O Barcelona jogou com uma segunda equipe. Ele tinha 16 anos, acho eu. Mas logo ali se percebeu que tinha um enorme valor. Acho que, serve muito essas comparações com o Messi, porque de facto o Messi era uma coisa à parte, era, ainda é, porque continua a jogar, mas enfim,
0: mas do ponto de vista de eventualmente ter esse peso na seleção da Argentina, porque perto, por exemplo, não é só Messi, também Otamendi, não é?
4: Se me falares em termos de peso, não de tipo de jogo, mas se me falares, por exemplo, no Enzo Fernandes, acho que provavelmente pode ser, digamos, a coluna sobre a qual a nova equipa da Argentina, porque saiu do Messi, já saiu Di Maria, vai sair seguramente Otamendi, etc. Portanto, há uma série de jogadores-chave que vão sair, e Prestiani será naturalmente um dos jogadores que vai ser chamado. Parece-me evidente que vai ter oportunidade para lá chegar, e portanto, mas acho que estar a compará-lo com o Messi não ajuda nada. É um jogador com muito talento, já é a terceira época em Portugal, portanto já tem uma à vontade que antes eventualmente não tinha. Jogou muito já com o Mourinho, por exemplo, já era um jogador que jogava praticamente sempre. É um jovem, tem que ter tempo também para amadurecer, evidentemente, porque normalmente um jovem como o Prestiani não faz temporadas com linhas a direito, né? Tem altos e baixos, como é evidente.
0: Mas achas, Miguel, que de facto Prestiani está aqui a ser uma das figuras de destaque deste Benfica de Marco Silva?
6: Bom, boa noite a todos. Nem tanto. É difícil começar ainda a usar logo os jogadores desta maneira, e a comparação com o Messi, com todo o respeito, não faz mínimo, nem ajuda ao jogador, e para todas as vezes eu não consigo. O Messi com 20 anos jogava ao lado de Ronaldinho Gaúcho, e já o Ronaldinho ficava impressionado, e o ator e toda aquela gente. Então, até chegar a isso, nem ao tendão daquilo chegou, quanto mais em relação a isto. Então, sinceramente, acho que vamos pôr as coisas no retido de patamar. Segunda nota.
0: Mas também já se sabe que as pessoas vão tentar encontrar.
6: Não há hipótese nenhuma.
0: Alguém que.
6: Não há.
0: Isso vai acontecer com o Messi.
6: Está bem, mas não há hipótese nenhuma de uma vez chegar. Nem que volta a nascer. Para jogar o dobro vai chegar aquilo que joga o Messi. Eu não consigo fazer essas comparações. Sinceramente, não consigo. Outra questão. E acho que esta parte, eu gosto de sempre tentar alguma razoabilidade em relação à questão. O que mais interessa aqui é que Se Prestia não tivesse custado o que custou ao Benfica, o Benfica teria tido a paciência, as capacidades de resistir a uma ou duas épocas. Por exemplo, se tivesse sido um jovem da formação que não tivesse custado dinheiro, a pressão teria sido igual, isto é, ele teria conseguido aguentar ao tempo de... Só tem 20 anos. E às vezes há jogadores que não têm exatamente este tempo de espera, e o Prestia beneficia do facto de ter custado alguma coisa, ter feito um investimento grande e haver ali alguma esperança, e os treinadores, que seja ele, Roger Schmidt, Lage, Mourinho, quem o tenha eventualmente identificado e visto e chegar ao ponto de, ok, ao final, à terceira época, com 18, com 19 anos e agora está a começar e tem um tempo enorme para crescer e tem um tempo enorme para explodir. E sinceramente isto é a mensagem de que muitas das vezes há a capacidade e há talento, sejam eles portugueses ou estrangeiros, nas equipas, que sejam elas Benfica, Porto ou Sporting, mas que parecem, precisam e carecem deste tempo de maturação para poderem explodir. E estamos a falar de alguém que está há 2 anos e meio à espera de poder explodir. Eu acho que isto, sinceramente, é talvez a mensagem, pelo menos de tudo aquilo que resulta do Prestiani, mais do que o quererem de usar à sexta jornada, à quinta, mais do que querer compará-lo a alguém que não é comparável. O mais importante aqui é perceber que a aposta de vários treinadores, percebendo que havia ali talento, mas que havia necessidade de espaço para crescer, houve essa capacidade, talvez fruto do investimento que foi feito, e que por causa disso houve a capacidade do clube de blindar, de proteger e de esperar que ele agora chegasse a esse patamar. Acho que vai ser uma boa época, acho que ele está contente, está feliz, se encontrar um espaço para brilhar, ele tem talento. E eu acho que a equipa, também brilhando globalmente e coletivamente, o vai ajudar cada vez a potenciar mais.
0: E desse ponto de vista, há pouco, penso que até foi o João que disse que este é o ano de Prestiani. O Hermínio partilha dessa opinião. Tem tudo para correr bem. Claro, se não surgir aqui nenhuma situação, porque às vezes já há coisas que não se controlam, sim, as lesões.
5: Sim. Muito boa noite a todos, quem nos vê e quem nos ouve. Dar nota do seguinte.
0: Hermínio, antes de começar o seu raciocínio, deixe-me só dar aqui nota de que, tal como começámos o programa, nós vamos ter novos dados esta noite nesta Liga de Ouro, que é uma Liga de Ouro especial, novos dados sobre a arbitragem, que vão certamente abalar o futebol português, e a Tânia Laranjo também se vai juntar a nós nesta Liga de Ouro especial e vai revelar-nos aqui todos os detalhes sobre esta notícia exclusiva. É uma notícia exclusiva do Correio da Manhã, de amanhã, sábado, e pode ler também depois todos os detalhes na edição de amanhã, que estará nas bancas. Mas voltando também aqui à nossa conversa, Hermínio, relativamente a Prestiani, acha que já explodiu, como dizia
5: sim,
0: aqui o Miguel?
5: Acho que sim. Vamos lá ver. Eu acho que se devia aqui falar da paciência, da resistência e da resiliência. Ou seja, porque foi preciso paciência para esperar que este jovem pudesse explodir. E nem sempre há esta paciência. Aliás, o Luís Miguel acabou de falar sobre isso. E portanto, acho que aqui é de realçar essa paciência que o Benfica teve, e também do Benfica e dos próprios treinadores e o próprio jogador. E falo aqui da resistência, porque o jogador passou por um momento muito delicado. Nós parece que já nos esquecemos, mas a pressão mediática que recaiu sobre o Prestiani no caso que teve com o Vini Júnior no jogo com o Benfica-Real Madrid, foi preciso aqui alguma proteção do jogador, e o jogador aguentou bem essa pressão, porque foi castigado, falou-se inclusive da possibilidade de ele ir ao Mundial e não foi ao Mundial, porque ele não podia ser utilizado. Houve aqui também um trabalho, e eu aqui realço, houve aqui um trabalho do Benfica de proteção do jogador, e o jogador soube resistir a isso. Portanto, eu falo da paciência, da resistência e da resiliência. E depois acresce a tudo isto a dupla maravilha que está neste momento a fazer furor neste Benfica, do Marco Silva, que é o Sheldrup e o Prestiani. São dois jogadores que estão num excelente momento de forma, com combinações muito explosivas, e a ajudar naturalmente esta veia goleadora do Benfica de Marco Silva. Já percebemos que vamos ter um Benfica mais ofensivo, um Benfica sempre à procura do golo, e neste caso quer o Prestiani quer o Sheldrup têm sido dois jogadores em evidência, juntando ao Pavlidis, porque não podemos esquecer do Pavlidis, mas deste novo Benfica, que eu acho que é um novo Benfica que o Marco Silva está a trazer para a nossa Liga e também para a Liga Europa.
0: Daqui a pouco também já vamos falar de Sheldrup, porque há novos dados sobre a questão da renovação, só se for em pouquíssimos segundos.
3: É mesmo só para confirmar que foi uma vez internacional, portanto foi a jogo pela seleção principal da Argentina.
0: Da Argentina, muito bem. Fica também essa informação, a recordar que vamos ter novos dados sobre a arbitragem, dados dados bombásticos. A jornalista Tânia Laranjo também vai estar connosco nesta Ligador, mas agora fazemos uma curta pausa. Já voltamos, até já.
7: Ora bem, Ligadouro, edição especial, como a Sara acabou de anunciar, para ficar atentos também aos comentários do Luís Miguel Henrique, do João Malheiro, do Manuel Queiroz e do Hermínio Loureiro. 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
7: São 2 minutos depois das 10:30 da noite, vamos atualizar as notícias com o Orlando Azevedo. Boa noite.
9: Muito boa noite. A CGTP convocou hoje uma grande manifestação nacional para o próximo dia 17 de outubro em 3 cidades, a saber, em Lisboa, Porto e Coimbra. O anúncio foi feito por Tiago Oliveira em conferência de imprensa. O secretário-geral da CGTP pretende que os trabalhadores possam trazer para a rua a sua contestação e espera uma adesão de milhares e milhares de trabalhadores. Já o sindicato do INEM desconvocou hoje a greve prevista para este mês após uma reunião com o Ministério da Saúde e o Instituto de Emergência Médica.
10: No dia 26 de agosto, o Sindicato dos Técnicos de Emergência Pré-Hospitalar reuniu com Ana Paula Martins e com o presidente do INEM. Mas o encontro não foi suficiente para mudar os planos do sindicato. Nessa reunião, o Ministério da Saúde e o INEM aproximaram-se das reivindicações do sindicato e apresentaram uma contraproposta. Proposta essa que se afastou das conversas tidas na reunião e do que tinha ficado consensualizado com o sindicato. Na manhã desta sexta-feira, uma nova reunião foi realizada e Rui Lázaro afirma que houve cedências das várias partes e que a greve dos técnicos de emergência médica foi desconvocada.
11: Foi possível estabelecer um acordo com o Governo e com o INEM que permite não só manter a atual resposta de emergência médica do INEM, mas assumindo ainda os compromissos do seu reforço. Houve cedências de parte a parte, naturalmente.
12: Foi desconvocada a greve do INEM?
11: Sim, efetivamente é desconvocada a greve do INEM. Vamos naturalmente proceder com as formalidades, mas está assim desconvocada a greve do próximo dia 14.
10: A greve, que estava marcada para os dias 14 e 28 deste mês, aconteceria caso o Governo não conseguisse assegurar que a resposta do INEM atual não fosse diminuída e o sistema fosse reforçado. O sindicato conseguiu chegar a um acordo com o Ministério da Saúde e foi dada a garantia de que as 54 ambulâncias de emergência médica do INEM não vão ser afetadas às transferências. Ana Paula Martins, depois de fazer um esforço final para evitar a paralisação do INEM, conseguiu que o acordo entre as partes existisse e que a greve dos técnicos de emergência médica fosse desconvocada.
9: Fica assim desconvocada a greve marcada para este mês no INEM. Um grupo de pais vai avançar com uma ação em tribunal contra o Ministério da Educação porque os filhos continuam sem vaga na escola pública. As aulas já começaram, os alunos continuam sem estar matriculados enquanto o Ministro da Educação participava na sessão solene do início do ano letivo em Setúbal. Várias pessoas, várias famílias da zona de Lisboa continuavam à espera de uma vaga numa escola pública. Alguns pais decidiram reinscrever os filhos no ensino privado enquanto aguardam uma resposta da tutela, mas há quem não tenha condições para pagar os colégios. Os pais queixam-se também do silêncio dos serviços do Ministério, que não têm um serviço de atendimento presencial ao público, não respondem a e-mails nem sequer a telefonemas. Com o arranque do ano letivo, o primeiro-ministro falou sobre a importância dos professores. Luís Montenegro diz ainda que os profissionais precisam de respeito e de retorno do seu esforço, tendo melhores condições de trabalho.
13: Para atrair mais professores, de lhes dar melhores condições para que possam progredir nas suas carreiras e possam também ter o retorno do esforço, que é um esforço enorme que fazem nas salas de aula e no ambiente escolar para qualificar os jovens, para lhes transmitir o conhecimento, os valores e os princípios da vida em sociedade, da cidadania e muitas vezes organizar aquilo que é difícil de organizar. Organizar tanto entusiasmo, tanta vontade, tanto ímpeto. Por isso os professores precisam de condições, precisam de sentir o retorno do seu esforço, precisam de autoridade precisam de ser um foco de respeito para poderem cumprir a sua tarefa. E é esse também um dos elementos fundamentais do nosso projeto.
9: As palavras de Luís Montenegro com o arranque do ano letivo. Ainda há 1.250 horários completos por preencher no regresso às aulas. O Ministro da Educação diz que o problema é especialmente sentido nas zonas de Lisboa e também em Setúbal.
14: Ontem colocámos 2.400 professores, só que na última semana houve mais de 2.000 professores a colocarem atestado médico. Estamos a falar de uma organização muito grande, que entre contratados e vinculados são cerca de 140 a 150 mil professores, e por isso o número... Qual é que é o problema do número que causa problemas no funcionamento das escolas? Ele estar concentrado na região de Setúbal e na Grande Lisboa. Ou seja, no resto do país não é um problema no sentido, por exemplo, aqui em Beja não é um problema, é naquelas duas regiões em particular.
9: As declarações do Ministro da Educação foram feitas durante a visita à inauguração de novos centros tecnológicos especializados em Beja. Os preços dos combustíveis vão voltar a mexer na próxima semana. O gasóleo sobe, a gasolina, neste caso, desce. As previsões apontam para uma subida de 4 cêntimos no gasóleo, que deverá passar a custar, em média, 2,15 euros por litro. Já a gasolina deverá descer 6 cêntimos para cerca de 2,04 euros. Feitas as contas, encher o depósito de 50 litros poderá custar 107,50 euros no gasóleo e 102 euros na gasolina. No entanto, os valores são previsões e, claro, podem variar consoante a marca e o posto de abastecimento. O secretário-geral do PS voltou a falar do preço dos combustíveis. José Luís Carneiro insiste que o governo está a lucrar com o aumento do preço destes produtos.
15: O governo deu com uma mão e está a tirar com as duas. Ou seja, há um aumento brutal da receita que resulta, quer do IVA, quer também do aumento dos impostos sobre os combustíveis adotado em 2024 e também em 2025, mas com efeitos em 2026.
9: As palavras do secretário-geral do PS, que voltou a falar do preço dos combustíveis, aqui a declaração de José Luís Carneiro acerca do IRS, acusando o governo de dar com uma mão e retirar com as duas. Dois polícias acusados de tortura na esquadra do Rato começaram a ser julgados esta sexta-feira. Um dos arguidos quebrou o silêncio, como revela a jornalista Rita Batista, que acompanhou a primeira sessão do julgamento.
16: O julgamento decorre à porta fechada, mas conseguimos apurar que os dois agentes da Polícia de Segurança Pública manifestaram vontade em falar em sede de julgamento, em responder às questões da Justiça, e um deles já começou mesmo a prestar declarações. Vai, à partida, continuar na próxima sessão, mas é um dado importante saber que os dois querem falar em julgamento. Falamos de dois agentes muito jovens, 22 e 26 anos. Quando foram detidos no ano passado, são suspeitos de crimes muito violentos. Um dos episódios trata-se de uma sodomização de um cidadão. Os atos ficaram registados em imagens e, portanto, esses vídeos foram a base desta investigação. Eram partilhados em grupos de WhatsApp entre os agentes da Polícia de Segurança Pública. Depois desta investigação, houve também outras que levaram a rusgas na esquadra do Rato e levaram também à detenção de mais agentes. São 24 os arguídos no total, praticamente todos são agentes da polícia, há apenas um que prestava serviços como segurança. Julgamento à porta fechada, uma vez que há aqui uma tentativa do Tribunal de proteger as vítimas destes crimes.
9: Trabalho da jornalista Rita Batista. Um homem de 53 anos vai aguardar julgamento em prisão preventiva, isto por suspeita de ter praticado crimes de violência doméstica sobre a sua companheira de 44. Aconteceu em Rio Maior. Ao que o Correio da Manhã apurou, o agressor submetia a vítima a cenas de ciúmes, controlo e pressão psicológica.
16: O julgamento
17: durou 3 dias desde a queixa apresentada pela vítima. A investigação, levada a cabo pela Guarda Nacional Republicana, a um caso de violência doméstica no Conselho de Rio Maior, que terminou com a detenção do agressor de 53 anos. Ao que ocorreu da manhã por hoje, junto da GNR, a vítima, de 44 anos, denunciou vários anos de cenas de ciúmes, tentativas de controlo, ofensas, ameaças e pressões psicológicas. A autoridade notou ainda um caso de agressões anterior a 2010, que acredita ser o único momento em que a agressão resvalou para a violência física. A autoridade conduziu o arguido para o Tribunal Judicial de Santarém na passada quinta-feira para cumprir o primeiro interrogatório judicial. No final, o juiz de instrução determinou que irá aguardar julgamento em prisão preventiva, a medida de coação mais gravosa prevista pela lei. O suspeito foi detido durante o cumprimento de um mandado de detenção fora de flagrante delito por elementos do Núcleo de Investigação e Apoio a Vítimas Específicas do Comando Territorial de Santarém da GNR. Nos primeiros 6 meses deste ano, foram participadas as autoridades quase 15 mil ocorrências relacionadas com casos de violência doméstica, das quais resultaram já 13 vítimas mortais, entre elas 9 mulheres, 3 crianças e um homem.
9: Jornalista José Durão. O calor vai continuar. 9 distritos do centro e sul do país estão sob aviso amarelo durante o fim de semana. Évora, Santarém, Setúbal, Lisboa, Leiria, Beja, Castelo Branco, Coimbra e Porto Alegre vão estar sob aviso entre às 10 da manhã deste sábado até às 5 da tarde de domingo. Em causa está a persistência de temperaturas máximas elevadas. No domingo, o aviso estende-se também a Braga, Aveiro, Viana do Castelo e Porto, entre as 10 da manhã e as 5 da tarde. O aviso amarelo é o menos grave da escala do IPMA e indica risco para atividades dependentes das condições meteorológicas. Estamos a 17 minutos das 11. Boa noite. 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
7: Passagem rápida no trânsito, só para dar conta de uma fila na entrada para a A5, saída das Amoreiras para a A5. A subida de Monsanto faz-se com um para-arranca, logo a partir do viaduto Duarte Pacheco. Tem que ver com o estreitamento de via por causa de obras por ali. Obras também a decorrer na A23, não está a causar filas, pois claro, mas convém ter em conta que a via direita está cortada entre os quilómetros 207 e 204 no sentido norte-sul e também entre o 198 e o 201 na via direita. Fecho com uma curiosidade na cidade da Guarda. Um despiste que aconteceu há cerca de uma hora atrás, na Avenida Doutor Francisco Sá Carneiro, acabou com a viatura num logradouro de um prédio. Boa viagem.
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2: Estamos de regresso. O Benfica vai fazer um esforço adicional para tentar a renovação de contrato com o Sheldrup. É a notícia do Jornal Record que dá conta de que a ideia do Benfica é ouvir quais são as condições exigidas pelo internacional norueguês e Rui Costa está disponível para aumentar os valores em cima da mesa. Sheldrup está em contrato até junho de 2028 e um dos salários mais baixos do plantel. Nesse sentido, neste momento, a SAD do Benfica admite aumentar consideravelmente o ordenado dos jogadores para que este renove com o Benfica. Recordo que o Sheldrup voltou a ser titular no último jogo frente ao Moreirense. O extremo que já tinha terminado a última época em grande forma e esteve em bom plano no Mundial 2026 ao serviço da Noruega, tem merecido vários elogios do treinador Marco Silva. Miguel, parece natural que o Benfica faça este esforço e que admita até a possibilidade de aumentar os valores em cima da mesa para convencer o jogador a renovar?
3: Duas ou três notas em relação à questão, até porque não tenho informação completa anterior do tempo, mas recordo-me mais uma vez duas coisas. O que noto, sendo verdade, aquilo que vocês noticiam com o Record diz, que o que me estranha é que é pela primeira vez que o Benfica vai ouvir aquilo que o jogador quer, o que o jogador pretende. Deu-me a ideia que até à presente data, e se realmente já houve as tentativas de fazer alguma renovação, é o Benfica apresentar as suas condições para renovar sem ouvir pelo menos aquilo que o jogador realmente pretende. E parece que, calhar, por causa disso é que tem a viver aqui algum impasse relativamente grande. Dois. Esta é a penúltima época que os jogadores têm contrato de segundo julho, sabendo antes de ele saber em 2028, o que significa que em junho de 2027 o Benfica não pode se dar ao luxo de entrar, ou então dá-lo como perdido, garantidamente, entrar na última época, nem sequer na final da próxima época, e deverá tentar fechar o dossiê nos próximos meses. Aquela expressão que vocês usam de esforço extra parece-me que não vai ser suficiente. Porque aquilo que o mercado, que o Sheldrup, se, e agora temos que ser coerentes, se estamos a dizer que Prestes e Sheldrup são neste momento os meninos bonitos do Benfica, se o Benfica está a marcar golos e está a jogar bem, se o Benfica fizer uma boa Liga Europa, então o esforço extra não vai ser. E se Sheldrup é dos piores pagos, é daqueles que menos dinheiro recebem do Benfica, o esforço extra não é suficiente, a não ser que consideremos que pagar-lhe o dobro ou o triplo daquilo que ele recebe é um esforço extra, que não é. Mas é dentro dessa ordem de grandeza que o Benfica, porventura, terá que fazer o esforço, calculando eu que o jogador ganha qualquer coisa entre 1,5 milhão e 2 milhões de euros, não ganhará garantidamente mais do que isso. Mas faça aquilo que, eventualmente, tem para ganhar em mercados, nomeadamente equipas de meio da tabela, não é preciso ir para as principais da Inglaterra, é muito mais. E se pensares um contrato, o próximo contrato dele será um contrato de 4, 5 anos, 5, 6 milhões de diferença em 5 anos é muito, muito dinheiro que o jogador perde. E é neste momento essa a balança, os pratos da balança que coloca. Por isso, acho que o esforço extra do Benfica poderá não ser suficiente. Acho que o Benfica faz bem, se ainda não tinha feito, em ouvir o que é que o jogador quer, em vez de tentar pretender impor apenas e somente as suas condições. É o que me apraz dizer neste momento.
2: João, tu também achas que este esforço extra por parte da SAD do Benfica pode não ser suficiente, no sentido em que, tal como dizia o Miguel, Sheldrup tem estado em bom plano e se continuar nesta senda, também a marcar golos, a contribuir para o bom momento da equipa, provavelmente vão surgir clubes interessados no próximo mercado, por exemplo. Mas achas que o Benfica, mesmo assim, deve investir tudo neste jogador?
4: Não, o Benfica, vamos ver, eu não conheço, nem podia conhecer, naturalmente, não estou na estrutura do Benfica para conhecer o dossiê. O dossiê Sheldrup. Há uma coisa que tenho a certeza, não há um SOS Sheldrup. Nós estamos no início de uma temporada, o Sheldrup não termina o contrato no final desta época, termina em 2028. Na próxima.
2: Sim.
4: E digamos que esta é a época ideal para, porventura, prorrogar o contrato que é desejo do Benfica, desejo efetivo do Benfica. O que é que isso implica em termos financeiros? Desconheço, mas naturalmente que seria uma melhoria de condições, isso não tenho qualquer dúvida. Não iria prolongar o vínculo sem ver as condições substancialmente melhoradas. E creio que, merecidamente, a julgar pela segunda metade da época passada, pelo Campeonato do Mundo, em que esteve em plano de evidência, e agora vale a verdade. E, portanto, não somos nós benfiquistas que endeusamos os jogadores. Agora há uma apetência da comunicação social para rapidamente colocar um jogador nos pinkers. O Sheldrup fez um pouco do jogo com o Marítimo e esteve muitíssimo bem, e fez agora o jogo completo com o Moreirense, onde esteve muitíssimo bem. Isso não há dúvida nenhuma, mas quer dizer, não são 6, 7, 8 jogos. Aliás, ele chegou tarde, como sabemos, justamente por causa do campeonato.
2: Até este jogo estava a entrar na equipa
4: espaços.
2: Sim, mas de facto, partos,
4: onde esteve melhor.
2: E até
4: foi,
2: estava aquém das expectativas dos adeptos.
4: Começou muito mais tarde. Muitos dos companheiros do Benfica começaram mais substancialmente mais cedo, e portanto o Sheldrup chegou tarde, e portanto é natural que demorasse algum tempo. Agora, o que mostrou já na Madeira, e portanto estou-me a cingir aos dois últimos embates na Madeira e agora como titular em Moreira de Cónegos, já vimos um Sheldrup ao nível daquilo que patenteou na segunda metade da última temporada. Portanto, é um jogador que, atenção, Benfica, tanto quanto sei, decorrem conversas, negociações, agora, não apressadamente, porque de facto não é uma questão que tenha que ser resolvida. Não estamos com o mercado aberto, que tem que se resolver, o mercado já fechou. Portanto, há algum tempo, vai reabrir em janeiro, é verdade, mas há algum tempo para tomar decisões. E creio que o Benfica também tem, digamos, a seu favor, o Benfica Clube, a seu favor, neste caso, a questão do tempo, nesta altura, porque se me fizesse esta pergunta daqui a um ano, não é? Se cá estivermos todos, daqui a um ano, se me fizesse essa pergunta, eu já te respondo de uma maneira um pouquinho diferente, porque é o último ano de contrato. Este não é o último ano de contrato. Muito embora, eu também queira dizer o seguinte, não são raros os casos de jogadores que até renovam. Por exemplo, no Sporting, o Diomandé, quem mais? Há mais. Eu creio que o Trincão renovou este ano. Até por
5: no ano da saída.
4: No ano em que saiu.
6: Mas aí, isto acontece. Vezes, há a intenção, a necessidade de aumentar a cláusula de rescisão. A cláusula do André já é quase dos 100 milhões. Se não é dos 100 milhões, é daqueles 80, ou 90, ou 100 milhões, talvez. Significa que o Benfica não tem essa necessidade.
4: Sim, mas vamos ver. Pode surgir, quer dizer, mesmo que renovasse o contrato, vamos admitir, em tese, Sheldrup vai renovar por mais de 2 anos, portanto, para além destes dois que
5: sim, agora, ele vai querer fazer um grande contrato.
4: Sim, mas se vier, não, com certeza.
5: E é agora o momento.
4: Se vier uma enormíssima proposta, naturalmente que o jogador não é insensível. Falta saber qual é a posição do Benfica. Eu já disse, o Benfica fará tudo o que estiver ao seu alcance para manter Sheldrup nas suas fileiras. E, portanto, não é uma questão urgente, mas é uma questão que, naturalmente, merece toda a atenção do Benfica desta altura.
2: Não sendo uma questão urgente, como diz o João Malheiro, a Hermínio, parece-lhe que este é o momento certo para o Benfica chegar a um entendimento com o Sheldrup para a renovação do contrato?
5: Na minha opinião, na perspectiva do jogador, ou seja, o jogador está em alta, não é? Ou seja, estamos a falar de um jovem jogador com um elevado potencial, que fez um bom Mundial e está a fazer um início de época. Volto a falar do Prestiani, não é? Ele e o Prestiani são claramente os dois jogadores em evidência neste Benfica do Marco Silva. Chama a atenção para o seguinte. Esta semana nós conhecemos as contas da SAD do Benfica, dos 19,1 milhões de saldo positivo. Mas, ó Sara, eu estive aqui agora a ver a ficha de jogo do Benfica no último jogo. E no banco do Benfica estava Trubin, Circati, Manu, Barrena Cheia, Luque Bacchio, Kaminski, Ausnes e o Sheldrup. Estamos a falar de mais de 100 milhões de euros no banco. Tinha o Benfica.
4: Não,
5: no...
4: não jogou de início, olha.
5: Não, não jogou, não. Na Madeira, estou a dizer na Madeira.
4: Perdão, na Madeira, okay, okay.
5: Foi o que eu vi aqui agora do ficha do Madeira.
4: Certo, certo.
5: Estamos a falar de mais de 100 milhões de euros no banco do Benfica.
4: Sim.
5: Portanto, os resultados foram positivos, mas isto não há petróleo na luz. Portanto, isto é preciso também ter aqui alguma noção de que eu percebo a lógica do jogador e, portanto, está no momento certo. O João tem razão em dizer que não há pressa. Qual é a pressa, não é? Qual é a pressa? Mas eu percebo o jogador. O jogador quer fazer o contrato, se calhar, da vida dele, que não fez até ao momento.
4: Ele custou, tem tempo, Hermínio.
5: Custou
4: é
5: 14
4: novo.
5: Milhões ao Benfica.
4: Hermínio, quantos anos tem o Sheldrup?
5: Sim, é um jovem ainda, mas...
4: Vai ter muitos contratos.
5: Ah, não sei se vai ser assim tantos. Atenção.
4: Com certeza
5: mas,
4: que vai.
5: Mas vamos lá ver. Eu percebo a lógica do jogador e acho que o Benfica faz bem em tentar segurá-lo. E quanto mais depressa o segurar... Acho que por valores mais baixos o consegue
4: não,
5: fazer.
4: O que eu...
5: Se deixa crescer, vai ser mais difícil.
4: Olha, João. O que eu quis aqui dizer foi o seguinte: mesmo que venha a renovar, e é o que o Benfica deseja, isso não implica que não possa vir a sair.
5: Sim, claro.
4: Eu não gostava nada que saísse.
5: Sim, mas ia aumentar a cláusula de rescisão, por exemplo, não é?
4: Mas pode acontecer.
5: Já está em 100 milhões, não é?
4: Há propostas brutais, pode acontecer. Agora, o que eu não gostaria era que chegasse ao final do contrato e saísse sem qualquer compensação para o Benfica. Isso não gostava, certo, naturalmente.
2: Antes de ouvir o Manuel Queiroz, só fazer aqui também um rápido apontamento e recordar que nesta Liga de Ouro vamos revelar daqui a pouco novos dados sobre a arbitragem que prometem abalar o nosso futebol. São novos dados exclusivos do Correio da Manhã e da CMTV. Também se vai juntar a nós a jornalista Tânia Laranjo e vamos aqui revelar essas novas informações. São um escândalo na arbitragem e estes novos dados apurados pelo Correio da Manhã prometem agitar o futebol português. Mas, Manuel, aqui relativamente a esta questão de Sheldrup, estamos aqui a falar de um jogador que tem dado muito ao Benfica, sobretudo na segunda metade da época passada. Este arranque não foi propriamente o melhor, mas agora parece já estar a um nível próximo daquilo que se mostrou na segunda metade da época passada, mas é um jogador que é dos menos bem pagos do plantel. Percebe que também o jogador faça estas exigências ao Benfica antes de aceitar renovar o contrato, porque sabemos que este é um processo que já decorre há algum tempo, não é? O Benfica já está a tentar renovar com os jogadores.
7: Pois é, isso que me parece que indica que quando há uma ligeira diferença entre aquilo que o jogador quer e o clube oferece, a negociação chega rapidamente a bom porto. Não foi o caso, tornou-se público e às vezes nem isso faz, não é? Mas passou a ser público que havia uma oferta e que ele tinha recusado, ele, os seus representantes e ele, como é evidente, e portanto aquilo que me parece é que ele de facto não quer renovar o contrato com o Benfica, a não ser por valores muito, muito, enfim, que o Benfica eventualmente não pode oferecer. E portanto eu acho que no fim desta época provavelmente, eu acho que é para isso que aponta, não consigo ver isto de outra maneira, eu acho que no final desta época vão haver decisões e provavelmente o passo do Sheldrup vai ter que ser vendido. Para o Benfica é bom que o jogador esteja a fazer bem e que esteja em boas condições, naturalmente, porque isso permite, porque acho que quando se torna público que o jogador não quer renovar, é porque a diferença é muito grande. Não é?
2: Se bem
7: porque
2: que
7: a
2: diferença... também podemos recordar aquele comentário que o Sheldrup fez numa página nas redes sociais que dava conta disso. Sou a mesmo, e o Sheldrup na altura comentou a dizer que era mentira, não é?
7: Que havia uma proposta de contrato?
2: Tinha recusado renovar com o Benfica.
4: Aliás, Manuel, se me permites, nem o Sheldrup, nem o Benfica, ou alguém do Benfica, disse o que quer que fosse sobre essa matéria. Portanto, a informação que eu tenho é que decorrem negociações.
7: Pois, claro.
5: Enquanto a história fica a recuperação do Mourinho, não é? Ao menos, a passagem do Mourinho pelo Benfica foi a recuperação do Sheldrup.
7: O Sheldrup, há um ano e meio, marcou um golo do Benfica que deu a super taça da Liga.
5: Defender, não é?
6: O que é público,
5: saber defender.
6: O que é público é que houve um clube salveiro agora no Bélgica ou na Holanda, agora não me recordo.
7: Não, foi o Bruges na altura, em janeiro.
6: Se não tivesse o jogador, e esta é. Num primeiro momento, parece-me a mim, para não dizer tenho a certeza, mas parece-me, mas tenho a certeza, que num primeiro momento as dúvidas do jogador passavam mais até pelo próprio projeto esportivo que o clube tinha para ele. Estamos a falar de novembro, dezembro, janeiro, dezembro, novembro, dezembro de 24, janeiro de 25.
5: Nessa época havia,
6: nomeadamente, as dúvidas que o próprio

0: O jogador tinha daquilo que seria o projeto esportivo que eu tinha para ele. Número 1. Número 2. O golo ao Real Madrid muda tudo. A segunda metade da época muda consideravelmente. O trabalho do José Mourinho a partir daí
1: a defender,
0: muda.
1: Não é? Claro.
0: O Mundial 2026 obviamente. Da Noruega reforça excelente. Aquilo que tinha sido a segunda metade da época do Shell Group e o início desta época é tudo em crescendo.
1: Tudo bom.
0: Pronto. Se levarmos a isto, é óbvio que o jogador, ou quem está próximo do jogador, se traçar uma linha

0: deixarmos acabar esta época com esta curva em crescendo, o jogador não vai querer assinar um contrato, mesmo que seja de 4 ou 5 ou 6 milhões, porque aquilo que o esperará a Inglaterra, nomeadamente onde os noruegueses têm um grande mercado, é num contrato de 5 anos, estamos a falar de dezenas de milhões de euros de diferença quando tu somares o contrato todo. E é isto que está em causa, e por isso é que, sendo o timing
1: do jogador,
0: ok, também é um bocadinho, e não é esta semana, com o João, nem este mês, nem no próximo mês, mas é algo que tem que ser feito.
2: Tem que ser negociações.
3: Que não há SEO, há negociações, mas ele ainda não aceitou. E, portanto, a diferença...
0: Aquilo que é importante, e essa é a frente, por isso que eu comecei a dizer, Manel, é o clube até agora nunca quis ouvir o que é que ele quer. Sempre quis impor uma determinada, e ele pouco ouviu, se calhar não é.
2: Estará mesmo assim?
3: Admito que sim. Quer dizer, é normal que assim seja, até porque digamos, só recentemente se tornou claro que era um jogador em que se devia apostar. Mas um jogador que está em crescendo não tem problema nenhum em renovar o contrato e se os números forem bons e depois, se for preciso, volta a renovar daqui a uns meses.
1: E tem jogos de seleção aí, que ainda vai aumentar também a possibilidade. Portanto, vai jogar contra Portugal também,
3: exatamente. E portanto... francamente, parece-me difícil, não estamos a falar de um jogador português, estamos a falar de um jogador que também já está cá há 3 anos, chegou a estar emprestado, etc. E, portanto, que se calhar logicamente percebe que ao fim deste tempo é tempo de procurar outros horizontes.
1: E melhorar as condições financeiras.
3: Obviamente,
1: do seu contrato,
3: mas
1: é?
3: Isso podiam fazer já no Benfica.
2: Ou ficar, poder ser campeão, poder ganhar a Liga Europa, poder para o ano disputar a Champions, vamos ligar.
3: Isso haverá outros sítios.
4: Muito bem, meus senhores. Já vamos voltar ao Benfica, mas voltar também a reforçar que a CMTV vai revelar esta noite um escândalo na arbitragem e que promete agitar o futebol português. Novos dados apurados pelo Correio da Manhã e na edição de amanhã, sábado, vai poder também ler todos os detalhes sobre esta notícia, este exclusivo do Correio da Manhã. Daqui a pouco a Tânia Laranjo também vai estar connosco nesta Liga de Ouro e vai-nos explicar o que é que está aqui em causa. Recordo que é uma notícia exclusiva relacionada com a arbitragem e que vai certamente abalar o nosso futebol. Para já, voltamos aqui a falar de Luís Suárez, no Sporting, que voltou a deixar uma mensagem de confiança aos adeptos. Numa nova passagem bíblica partilhada nas redes sociais, o avançado do Sporting passa a ideia de que o melhor ainda está por vir. Luís Suárez já fez as pazes com os sportinguistas, depois daquilo que aconteceu no verão. O avançado colombiano atravessou um mau momento em Alvalade e provocou uma onda de críticas dos adeptos, depois de ter mantido conversas com um candidato às eleições do Fenerbahçe. Após algum tempo afastado do 11 titulares, Luís Suárez foi recuperando o espaço e tem correspondido às expectativas com golos. Mas, novamente aqui a fazer esta partilha, Hermínio, nas redes sociais, mas é uma partilha positiva esta, a dizer que o melhor ainda está para vir.
1: Eu volto a referir que estas questões das redes sociais é para mim complicada. Eu percebo a liberdade que existe, que os jogadores têm, as mulheres dos jogadores têm, mas acho que há outras formas de comunicar, e a comunicação naquilo que diz estritamente respeito à atividade desportiva deve ser feita pelo clube e não do ponto de vista individual, voltando eu a dizer, respeitando eu naturalmente o espaço de liberdade que cada um tem. Eu disse aqui, acho que até foi num ligador, que o problema do Luís Suárez a existir, e havia efetivamente coisas a resolver, isso foi dito, o próprio trabalho do treinador do Rui Borges e também do presidente Frederico Varandas, que apareceram sempre na primeira linha a defender o jogador, mas isto se resolvia com golos. Golos, golos, golos. E é o que está a acontecer, ou seja, boas exibições, golos marcados, e as pazes com a bancada e com os adeptos do Sporting são feitos dessa forma, porque...
4: Mas já agora, Hermínio, não admite a possibilidade de os fantasmas voltarem, se por acaso as coisas...
1: Em janeiro?
4: Começarem a correr mal? Não, estou a falar do ponto de vista, porque se tem dito muito que a questão dos golos...

0: apagaria tudo.
1: Ajuda.
0: Mas a questão é, se Luís Suárez, por algum motivo, deixa de marcar tantos golos...
1: Mas não deixa, Sara.
0: Esses fantasmas podem ou não voltar.
1: Nós hoje só estamos a falar de craques, não é? Já falámos do Prestiani, falámos do Sheldrup e agora estamos a falar de Suárez. O Suárez é um craque, é um jogador espetacular. O ano passado foi extraordinariamente importante, apesar do Sporting não ter ganho nada, mas foi um jogador espetacular que fez esquecer o Vítor Gyökeres. E naturalmente que os adeptos do Sporting têm expectativa redobrada para este ano, querem vê-lo a marcar golos, querem vê-lo alegre, querem ver a sorrir, ele já sorri, não é? Lembra-se que nós já tivemos aqui horas e horas a falar sobre o sorriso do Suárez, se o Suárez ri, se não ri, ele agora já ri. Portanto, eu volto a dizer, é com golos, é com boas exibições, é com aquela raça que o caracteriza.
0: Se bem que às vezes, como tivemos a oportunidade de ver, o sorriso é um bocadinho forçado, não é?
1: Não é nada, eu acho que ele ali também tem um bocadinho de... Ele também a querer mostrar, ter ali algum sentido de humor. Não é, vamos lá ver, não foi uma situação fácil, é importante dizer, e volto aqui a referir, quer o próprio Rui Borges fez um trabalho muito importante na proteção do jogador, o Frederico Varandas também deu a cara pelo jogador, deu a cara por ele, defendeu, protegeu e agora está na altura dele retribuir. Com o que é que ele retribui? Boas exibições e golos, é isso que eu quero, é só isso que eu lhe peço. Se ele puder também dispensar as passagens bíblicas e estes posts no Instagram, eu também agradeço. Mas se ele quiser continuar com isso, desde que o melhor esteja para vir, e volto a dizer, o melhor são golos, são pontos para o Sporting, quer na Champions, quer no Campeonato, quer na Taça de Portugal, quer na Taça da Liga, que eu acho que a ambição este ano é enorme. E é uma oportunidade grande para o Suárez voltar a mostrar toda a sua qualidade.
0: Miguel, aparentemente a relação entre o Luís Suárez e os adeptos já está... normal, daquilo que vimos nos últimos jogos, mas tu achas que esta questão dos golos se coloca porque a defesa dos jogadores, como falava o Hermínio, foi feita, mas não foi feita da forma correta?
2: Não foi feita da forma correta em relação
0: ao... No sentido em que a forma como o presidente e o treinador acabaram por gerir todo este processo.
2: Eu não sei dos outros, mas eu digo, foi dos poucos aqui que disse que compreendia perfeitamente aquilo que o Rui e o Borges e o Fernando Caramba estavam a fazer. Um estava a defender o ativo financeiro, o outro estava a fazer o ativo desportivo, até porque o Rui não fazia mais pequena ideia do que é que o mercado ia trazer ou deixar de trazer, e garantidamente, seja porque ele se fosse embora, seja porque ficasse, fosse embora os outros que ficavam dentro do balneário percebiam o que é que tinham, que tipo de treinador tinham. E se ficasse, mais razão ainda teria que ter para ter que estar a defender, porque era dele que iria depender como está a depender. Portanto, eu vi muita gente a criticar o Rui, era impossível, era perdido por 100, perdido por 1000, mas sinceramente o Rui não tinha outra alternativa, porque antes escolhia duas coisas más, escolheu aquela que seria bem menos má, que era tentar, nomeadamente, defender aquilo que era o seu jogador à espera deste dia. Felizmente correu-lhe bem, podia ter corrido mal, mas felizmente correu-lhe bem. À primeira metade da pergunta, eu acho que a situação mais do que normal está em vias de normalização. Eu aí concordo que se o Suárez, até porque nas derrotas, costumo dizer que há julgamentos e há crimes sem culpados, mas isto na comunicação social não há, e muito menos no jogo de futebol. Então, quando o jogo acaba, as pessoas procuram sempre culpados. E claramente, entre o Rui e Borges, que já se percebeu que do ponto, não, nem sempre é compreendido, e o Suárez... a coisa vai andar por ali. Portanto, se as coisas não correrem bem ao Sporting, garantidamente as pistolas e as espingardas vão estar apontadas ao Luís Suárez, se não marcar os golos. E ao Rui Borges, se não vencer os jogos. Portanto, enquanto isto durar, ambos estão de alguma forma protegidos. Agora, não tenho dúvidas que se as coisas não correrem bem, parece-me a mim que cada um deles, por razões mais ou menos equiparadas, estarão na primeira linha de tiro.
0: Pronto, eu estava assim muito atento a ouvir o Miguel relativamente...
2: Está sempre, a verdade, ele está sempre de atenção e vai perceber o que é que... Se vem dali alguma coisa.
3: Não, mas concordas... desde logo porque sou educado, portanto, ouço com a atenção todos.
0: Mas concordas ou não com isto que diz o Miguel? Se por acaso as coisas começarem a correr mal ao Sporting, nas derrotas, Rui Borges e Luís Suárez vão ser os alvos mais fáceis dos adeptos?
3: Provavelmente, porque, vamos lá ver... Há uma pergunta na secção do Correio da Manhã, no suplemento esportivo do Correio da Manhã, que vai sair amanhã, que a pergunta é se Luís Suárez está ou não já desculpado pelos sócios e adeptos do Sporting. Bom, eu considero que o comportamento que teve, sobretudo aquele episódio de apoio a uma candidatura ao, com um clube turco é indesculpável.
1: Mas ele já disse que foi o senhor Ramadani no...
3: Olha, bem, francamente.
1: Ele já disse isso, não?
3: Ele não sabia de nada. E não teve tempo.
1: Sei, mas,
3: e não teve
1: tempo.
0: Mas o Hermínio está a rir-se enquanto diz isso, é?
1: Não, não é isso, não. Eu acho que é um momento... Eu percebo o João a puxar o assunto.
3: Imediatamente.
4: E a culpa do Guilherme Cresta era do empresário.
1: É,
4: os rapazes não sabiam nada.
1: Mas era o mesmo, esse era o outro. Era o senhor Setincaia, não é?
3: Desculpa, é evidente que nós não podemos aceitar essa explicação, nem pouco mais ou menos. O Soares, que é tão solícito a aparecer nas redes sociais.
1: Mas isso é, nos Salmos,
3: não vamos branquear as coisas. Foi indesculpável aquilo que fez. E já agora. Eu sei que não está aqui, eu não gosto muito de fazer referência às pessoas ausentes, mas eu ouvi ontem aqui o Paulo Andrade dizer, com o Bernardo Silva aconteceu... o mesmo, apoiando a candidatura de Noronha Lopes. Ora, é uma mentira. E quero precisar o seguinte. Há, nas antepenúltimas eleições do Benfica, que tiveram como candidatos Vieira, Noronha e Rui Gomes da Silva, o Bernardo Silva publicou um documento muito crítico.
1: Ele não
3: relativamente...
1: apoiou o Vieira, não é?
3: Só concluir. Não. Muito
4: não.
3: Crítico relativamente,
4: não apoiou ninguém.
1: Sim.
3: Relativamente à gestão de Vieira, mas em momento algum, disse que apoiava o candidato A ou B, neste caso, o candidato Noronha Lopes.
1: Criticou o presidente,
3: embora,
1: não é? Criticou o presidente.
3: Ora, exatamente. Muito embora, se percebesse que muito provavelmente a sua inclinação como benfiquista ia no sentido de João Noronha Lopes. Mas nestas últimas eleições nem sequer isso. E portanto é uma mentira colossal dizer-se, até se falou aqui, que havia um contrato ou um pré-contrato. É verdade que João Noronha Lopes e Nuno Gomes estiveram
1: mas
3: em...
1: Mas foram ver lá um jogo, não é?
3: Está bem, mas foram ver um jogo, mas não houve mais. Se bem se recordam, houve
1: e
3: até
1: o
3: concentração.
1: E o Palhinha? Quem é que votou o
3: Palhinha? Assim não consigo. Houve até uma concentração, ou mais que uma, da Seleção Nacional, e recordar-se-ão que o Bernardo Silva se furtou sempre a aparecer, justamente porque não queria ser inquirido sobre as eleições do Benfica. Portanto, a posição foi de equidistância absoluta. Esta é que é verdade.
0: Voltando ao tema Luís Soares, João.
3: Está bem, mas eu tenho que fazer esclarecimento porque
0: sim,
3: não gosto de
0: fazer coisas
3: que não têm nenhuma correspondência.
0: Mas agora a tua opinião sobre o Luís Soares.
3: Não, o Soares, eu estou muito de acordo com o Hermínio e com, sobretudo, os comentadores aqui do Sporting. Mas não apenas do Sporting, é óbvio. Todos sabemos como é que as massas reagem. E a partir do momento em que Luís Soares... exibam uma folha de serviços com um golo aqui, dois a colar, mais um aqui, ou mais três a colar, mais três aqui. É evidente que só tem aplausos. Eu não tenho nenhum apupo.
1: Mas ele foi assobiado contra o Vitória de Guimarães, quando entrou sim, em casa.
3: Sim. Foi na primeira jornada. A primeira em Alvalade.
4: E não tinha marcado.
1: Foi o que eu disse, estava a zero, não é?
3: Agora tem marcado.
1: Mas já marcou em Vila do Conde, logo a seguir.
3: Tem marcado. Aliás, eu estive ao vivo em Vila do Conde, vi o jogo Rio Ave Sporting.
1: E foi um bom jogo, ele.
3: E vi, é claro, que fez um bom jogo, sim. E marcou dois golos. E vi a claque do Sporting entusiasmada com o Soares. Naturalmente, e portanto... isto é como tudo, todos sabemos que é assim. Agora, não é menos verdade que se houver, não estou a dizer que vá haver, um despiste competitivo do Sporting, aí estou muito
1: não, mas
3: bom,
1: não
3: Miguel,
1: vai haver, não
3: é
1: vai
3: muito
1: haver.
3: Provável que o primeiro a ser digamos, sacrificado, será sacrificado na opinião dos adeptos, é capaz de ser o Soares, como é capaz de ser o treinador, que também estou de acordo com o Miguel.
1: Fez o que tinha que fazer, não é?
3: Exatamente, se fosse treinador do Sporting fazia a mesma coisa. Fazia a mesma coisa que o Rui Borges, portanto, nesse aspecto, nada a dizer. E por isso, vamos ver o que nos reserva o futuro. Agora, neste momento, digamos que estão conciliados Soares e massa adepta do Sporting.
1: Mais uns
3: e aqui a ordem dos fatores é arbitrar.
0: O João dizia que, na eventualidade de existir aqui um despiste, Luís Soares vai estar novamente na mira dos adeptos. O Hermínio respondia que isso não vai acontecer e o Manuel riu-se. Porquê?
5: Não, eu acho que o Sporting tinha melhor plantel o ano passado do que tem este ano.
1: É uma equipa diferente, mas não é cedo, não é?
5: E portanto, quer dizer, o Trincão, o Pote. Ora, isso não quer dizer que não possa ter melhores resultados este ano. São coisas muitas vezes diferentes. porque tem a ver com aquilo que é uma equipa, não é?
1: Há muita mexida,
5: mais,
1: não é?
5: Claro, a do Sporting, o ano passado, em muitos jogos, foi menos do que a soma dos seus talentos. De outras vezes foi mais, mas na verdade depois dos jogos fundamentais foi menos, e este ano, mesmo tendo menos talento, pode ser mais equipa, melhor equipa nesse sentido, e portanto isto para dizer que a tarefa para o Luís Suárez pode ser mais difícil, porque vai-lhe ser pedido provavelmente ainda mais do que foi pedido o ano passado.
0: Manuel, desculpa interromper, porque a qualquer momento vamos revelar os tais dados explosivos sobre a arbitragem. É a manchete do Correio da Manhã de amanhã sábado, e são novos dados que com certeza vão agitar o nosso futebol, e daqui a pouco vamos revelar tudo sobre estes novos dados que o Correio da Manhã conseguiu apurar, e a jornalista Tânia Laranjo também estará connosco. Já daqui a pouco vamos revelar parte desses dados, mas para concluir terminar esta ideia de Luís Suárez.
5: Porque provavelmente vai ter que ser pedido mais, porque vai ter que ter mais importância ainda para manter a equipa no seu nível. Luís Suárez é um jogador feito, é um jogador com muita experiência, andou por muitos lados, e portanto isso é o tipo de responsabilidade que ele não declinará, mas para dizer-lhe, em relação à possibilidade de um despiste, não sei o que é, qual é essa possibilidade, mas evidentemente que vai ser, na minha opinião, mais difícil ao Sporting ter os mesmos resultados do ano passado, ou melhorá-los neste ano.
0: Vamos continuar a falar do Sporting, e já que estamos aqui a falar nesta questão do novo ciclo, um dos novos jogadores, Hermínio, é Rodrigo Zalazar, marcou um grande golo num jogo com o Galatasaray na Liga dos Campeões, mas sabemos também que Rui Borges tem um plano traçado, digamos assim, para os jogadores, e que quer que ele seja mais pragmático, porque estão a faltar golos também a Rodrigo Zalazar, comparando com a época que fez no Sporting de Braga. Parece-lhe que, a partir deste momento, Rodrigo Zalazar poderá ganhar aqui outra confiança, digamos assim, e encontrar-se com os números e com os golos.
1: Sara, faltam 15. Portanto, ele marcou
5: então,
1: este.
5: 14.
1: Não, ele era um 16.
5: Já tinha marcado um.
0: Próprio Rodrigo Zalazar se esqueceu
1: desse foi,
0: gol.
1: Este foi na Champions, não é? Uhum. Vamos lá ver. É um excelente jogador, não há dúvidas nenhuma. Já mostrou muita qualidade no Sporting de Braga. Fez um início de época muito forte, que normalmente os jogadores preparam a sua presença nos campeonatos, não naquele período, com tanta força, com tanto vigor, com tanta criatividade, com tanto golo como o Zalazar fez na pré-época, mas a qualidade, o talento é indiscutível, está lá. Este golo é verdade, só conta um, ajudou na vitória contra o Galatasaray para a Champions, foi uma vitória importante para o Sporting e para o futebol português. É um golo extraordinário, mas só vale um. Agora, não tenho dúvidas nenhumas que ele vai cumprir a promessa e que vai chegar ao fim com um número de golos superior até a... Eu aqui sou mais otimista que o Rui Borges. Eu acho que ele vai marcar mais que 16, e portanto espero sinceramente que ele seja um jogador, porque ele tem golo, está habituado ao futebol português. Eu sei que eu já tive aqui discussões nomeadamente com comentadores afetos ao Benfica, que não são tão otimistas quanto eu relativamente a essa matéria, talvez porque se calhar o Benfica também esteve interessado nele, mas depois não conseguiu chegar a acordo. Mas eu sei que me vão responder também, o Palhinha também foi assim, mas eu acho que nesse aspecto o Sporting fez bem na aposta no Zalazar, e ele vai corresponder claramente a todas as expectativas e vai marcar muitos golos e belos golos. Este golo é um golo que me enche as medidas, é um golo fantástico, e ele vai claramente dar muitas alegrias aos sportinguistas.
0: Já agora, João, tu és um dos benfiquistas a que se referia o Hermínio.
1: Não, eu
3: essa
1: acho que...
3: Essa pergunta é para o Hermínio, não, não é para
1: eu acho que o João apostou mais sempre no Palhinha, mas eu lembro-me aqui com o Diamantino, por exemplo, eu tive imensas discussões porque o Diamantino queria muito o Palhinha e depois estava-me sempre a dizer que o Zalazar, que o Sporting gastou dinheiro no Zalazar, depois não tinha dinheiro para o Palhinha, e eu até apostei com o Diamantino que o Zalazar também não... Mas aí eu também percebo. Eu vou ganhar essa aposta que o Zalazar ia marcar mais golos que o Palhinha, não é? Mas é normal que marque também, não é? Pronto, é normal que marque, mas eu aí respondi-lhe com os golos. E, portanto, nem de propósito, o Rui Borges depois também falou nos golos.
0: Daqui a pouco também já vamos falar de João Palhinha.
3: Se me permitem dar uma provocação, eu creio que, não ponta-de-lança, médio ofensivo, capaz de marcar 16 golos pelo Sporting, ou mais... era o Pote.
1: O Pote, sim.
3: O Pote, sim.
1: Quantos é que marcou logo
3: na primeira
1: época?
3: Tenho dúvidas.
1: Vamos ver,
3: Tenho dúvidas.
0: Mas tens dúvidas porquê, João?
3: Não, tenho dúvidas por isto, porque de facto, não sendo ponta-de-lança, na hora dos pontas-de-lança, são aqueles que mais golos marcam, o que se percebe. 16 golos é um registro muito, muito, muito alto. Mesmo numa liga como a nossa, com um grande desequilíbrio entre, enfim, os principais clubes e os três principais e os demais, não é? Mesmo assim, 16 é difícil. E o Pote superou, aliás, foi o melhor marcador há 5 anos, 4 ou 5 anos, não é? Melhor marcador da liga, o que é extraordinário para um médio. Mas eu considero o Zalazar um bom jogador. Agora, parece-me, dos jogadores contratados pelo Sporting, que está aquém de outros do plano exibicional, seguramente.
0: Já voltamos também ao altura, Sporting, claro. Mas agora o Alerta CM.
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0: Há novos dados sobre um escândalo na arbitragem. A Tânia Laranjo já está connosco nesta Liga de Ouro especial. São novos dados do Correio da Manhã e da CMTV que vamos revelar já daqui a pouco nesta Liga de Ouro. E a Tânia Laranjo está connosco precisamente para nos explicar o que é que está em causa. É a seguir ao intervalo. Até já.
7: Saímos da Liga de Ouro para este intervalo. 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
7: Agora com 25 minutos depois das 11 da noite, está na altura de voltar a atualizar as notícias. Volta a chamar, portanto, o Orlando Azevedo. Boa noite, Orlando.
9: Muito boa noite. Uma mulher com cerca de 50 anos morreu hoje após despistar-se. O carro em que seguia caiu de um monte para uma estrada. Aconteceu no Funchal. Ao que a CMTV apurou, a mulher que era condutora foi a única vítima mortal do acidente e o óbito foi declarado no local. O corpo foi retirado do interior do carro com o auxílio da viatura de desencarceramento dos bombeiros sapadores do Funchal, que estiveram no local com 5 viaturas e 16 operacionais. Na sequência deste acidente, um homem que seguia no carro também ficou ferido, foi levado para o Hospital do Funchal. A estrada esteve encerrada para trabalhos de socorro e também de limpeza da via. A PJ deteve 2 homens suspeitos de matarem à facada um outro homem em Olhão na quinta-feira. O irmão da vítima mortal também foi atacado, continua a lutar pela vida no hospital.
10: O crime ocorreu ao início da manhã de quinta-feira e em poucas horas a Polícia Judiciária conseguiu identificar e deter 2 homens suspeitos de 37 e 44 anos. Munidos de uma faca e uma barra de ferro, forçaram a entrada no apartamento onde estavam os 2 irmãos e atacaram-nos. Um deles viria a morrer com golpes de faca, o outro permanece internado a lutar pela vida no Hospital de Faro. Na origem do crime estão desavenças ligadas ao consumo e tráfico de estupefacientes. Um dos detidos, de acordo com a Polícia Judiciária, tem antecedentes criminais por crimes associados ao tráfico de droga. Ambos vão ser presentes a uma autoridade judiciária para conhecerem as medidas de coação. A PJ não descarta a possibilidade de outros indivíduos estarem envolvidos no crime. O inquérito é tutelado pelo DIAP de Olhão. Os dois detidos estão indiciados da prática de um crime de homicídio consumado e de tentativa de homicídio.
9: Estivemos com a reportagem do Rafael Domingues. Um incêndio deflagrou em Mértola, numa zona de difícil acesso. 8 meios aéreos chegaram a estar em simultâneo, mobilizados para este combate, porém a distância dos abastecimentos dificultou o trabalho dos operacionais. O jornalista José Lameira esteve a acompanhar o trabalho dos bombeiros, que conseguiram dominar as chamas.
11: Eram 17h40 quando foi dado como dominado este incêndio aqui na zona de Mértola, já muito próximo também da fronteira com o Algarve. Incêndio que causou ainda muita preocupação. Chegou a ter-se 8 meios aéreos, 160 operacionais, isto porque os acessos eram de facto muito, muito difíceis e essa foi uma das grandes dificuldades. Alerta dada às 11h50, um trabalho também de muita paciência por parte dos bombeiros, e com os acessos muito difíceis, como percebemos, portanto, é uma zona de acesso muito, muito complicado. Foi então necessário também esses meios aéreos, nomeadamente o helicóptero Kamov, que foi essa a estratégia delineada para então debelar este incêndio, que um helicóptero que tem mais mobilidade propriamente do que os aviões, e por isso foi essa a estratégia usada para debelar este incêndio, que entrou, como já disse, em fase de resolução às 17h40.
9: Jornalista José Lameiras a acompanhar o trabalho dos bombeiros, que conseguiram então dominar as chamas neste incêndio que deflagrou em Mértola. A GNR deteve 173 suspeitos do crime de incêndio florestal desde o início do ano em Portugal. Só em Vila Real foram detidos 30 suspeitos. Ao todo, já foram investigados mais de 6 mil incêndios florestais, num trabalho que procura identificar as causas e eventuais responsáveis. De acordo com o Serviço de Proteção da Natureza e do Ambiente, este é o ano com maior número de detenções dos últimos 10. Arrancou à porta fechada o julgamento de dois agentes da PSP acusados de maus-tratos e torturas na esquadra do Rato, em Lisboa. Os dois quiseram falar em tribunal. A primeira sessão durou quase 5 horas.
12: Os dois agentes, os primeiros a serem detidos no âmbito da investigação à esquadra do Rato, quiseram falar em tribunal. O julgamento decorre à porta fechada para proteger as vítimas, mas conseguimos apurar que Óscar Borges, agente da PSP de 26 anos, foi o primeiro a prestar declarações.
13: O que vos posso dizer é que no arguido que eu represento, prestará todos os esclarecimentos necessários para se apurar a verdade. As declarações dos arguidos ainda não terminaram. Sim, elas estão marcadas novas sessões.
14: Onde é que será?
13: Outubro. O tipo de crimes aqui que está em causa, que decorre da lei, que seja à porta fechada.
14: Portanto, concorda?
15: Violação. É isso?
13: Alguns dos crimes que são imputados.
15: Considera bem, então.
13: Eu própria requeri porque considero que não tem só de se preservar a imagem e a imagem das vítimas, mas também dos arguidos e das suas famílias.
12: Tanto Borges como Leme, de 23 anos, protagonizaram um dos episódios mais violentos do caso, a sodomização de um cidadão com recurso alegadamente a um bastão. Os atos de tortura eram filmados e partilhados em grupos de WhatsApp entre dezenas de agentes. O caso partiu de uma denúncia de um colega, também agente da PSP. E depois da detenção destes dois agentes, agora julgados, houve mais duas rusgas à esquadra do Rato, que resultaram num total de 24 pessoas constituídas arguídas, 23 agentes e um segurança, numa investigação que ainda pode resultar em mais detenções.
9: A reportagem com a jornalista Rita Batista. O Café Nicola está de portas fechadas depois do incêndio que deixou estragos no espaço centenário. A origem da chama já é conhecida, como nos conta a reportagem da Bianca Rocha Gonçalves.
14: Depois do incêndio que deflagrou ontem aqui no Café Nicola, agora o estabelecimento permanece de portas fechadas e, segundo aquilo que conseguimos perceber, efetivamente ainda não haverá uma previsão para a abertura deste café centenário. Tentámos também falar com os proprietários do estabelecimento, mas não obtivemos sucesso. Ora, o alerta para este incêndio foi dado por volta das 3:10 da tarde. Sabemos que o fogo começou na zona da cave, na zona da cozinha. Ao que tudo indica, terá começado numa frigideira que terá ficado no fogão, fogão esse que estaria ligado na altura em que aconteceu este mesmo incêndio. Efetivamente, agora é natural que também se procure então avaliar os estragos e que se tente perceber posteriormente de que valores é que estamos a falar, até porque sabemos que efetivamente o Café Nicola é um café centenário, tem valor histórico e, portanto, é natural que, após uma situação destas, também se tente perceber o valor dos estragos. Efetivamente, ontem acabou por ser montado aqui um perímetro de segurança na sequência desta mesma situação. Vemos que a esplanada, entretanto, já foi montada, mas conseguimos perceber que aquilo que está a ser feito é apenas a limpar este espaço, até porque, tendo em conta os estragos e não havendo uma previsão para abertura, ainda está tudo muito incerto. Sabemos que a Polícia Judiciária foi acionada e está agora a investigar o caso. Na sequência desta mesma situação, duas funcionárias foram assistidas pelos bombeiros aqui no local devido à inalação de fumos. Uma terceira funcionária também foi assistida devido a um ataque de pânico. Por uma questão de precaução, foram levadas para o Hospital de São José, mas, segundo conseguimos perceber, já se encontram bem e já estão em casa.
9: Jornalista Bianca Rocha Gonçalves. Uma lancha foi encontrada encalhada na madrugada desta sexta-feira no areal, de quarta-feira, de quarteira, aliás. No seu interior estavam cerca de 200 jerrycans com mais de 7 mil litros de gasolina.
16: Foi através do sistema de vigilância que as autoridades detectaram movimentações suspeitas nas imediações de quarteira. Foi desencadeada uma ação de controlo costeiro nas zonas das praias da Almarja e da Gaivota e desenvolvidas diligências para apreender a embarcação e identificar os suspeitos.
17: Foram automaticamente ativados os nossos meios aéreos, marítimos e terrestres, e também com o apoio do Comando Territorial de Faro conseguimos interceptar então este material e esta embarcação. Até ao momento ainda não foi possível detectar ou interceptar qualquer indivíduo suspeito. Continuamos nessas mesmas diligências. Podemos estar a falar entre 10 a 15 elementos.
16: Além da lancha, foi apreendido diverso material, presumivelmente destinado ao tráfico de droga.
17: Estamos a falar de 291 jerrycans. Temos também algum material de mecânica, portanto, substituição de peças de motorizações, neste caso desta própria embarcação, com 4 motores de elevada potência, 300 cavalos cada uma.
16: As autoridades tentam chegar à localização dos suspeitos, que se colocaram em fuga.
9: O relato com a Raquel Reis. Uma outra lancha rápida encalhou na praia de Moledo, em Caminha. Há fortes suspeitas de que está ligada ao tráfico de droga. Foi feita uma detenção. Um homem fica em prisão preventiva.
18: A lancha rápida foi detectada ao início da madrugada desta sexta-feira. Ficou encalhada na praia de Moledo, em Caminha, e desde logo foram acionados vários meios da autoridade marítima. Existem fortes suspeitas de que a embarcação de alta velocidade fosse usada para o tráfico de droga. Com 4 motores, tem muita potência e rapidamente atinge mais de 150 km/h. No interior não foi encontrado produto estupefaciente, mas existe alguns mantimentos. Foi efetuada também a detenção de um homem. A lancha rápida esteve durante várias horas no areal, tendo sido rebocada já perto das 3 da tarde por uma embarcação da estação salva-vidas. Uma retroescavadora ajudou nas operações. Há pouco mais de um mês, também uma outra embarcação de alta velocidade tinha sido encontrada no interior de um caminhão junto ao Rio Minho, em Lanhelas, no concelho de Caminha.
9: Reportagem com a jornalista Ana Isabel Fonseca. Estamos a 23 minutos da meia-noite. 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

0: Quem não sabe amar, a dupla na música nacional entre o João Só e o Tiago Nogueira. Regressamos à Ligador, que tem informações exclusivas nesta noite. 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
2: Tal como prometido, vamos agora revelar a primeira página do Correio de amanhã. Vamos ver precisamente a notícia que faz manchete, uma notícia exclusiva. A Polícia Judiciária investiga golpes na arbitragem, denúncias de Duarte Gomes sobre suspeitas no futebol. Há mensagens e áudios entre o ex-presidente do Estrela da Amadora e o dirigente dos árbitros que revelam combinações no campeonato português. É uma notícia exclusiva do Correio da Manhã, de amanhã sábado. Vai ter a oportunidade de ler todos os detalhes sobre esta notícia exclusiva na edição do Correio da Manhã, mas nesta ligadura vamos também revelar alguns dos dados deste exclusivo com a jornalista Tânia Laranjo. A Polícia Judiciária está a investigar golpes na arbitragem, denúncias de Duarte Gomes sobre suspeitas no futebol português e há, de facto, aqui revelações com mensagens e áudios entre o ex-presidente do Estrela da Amadora e também o dirigente dos árbitros, mensagens e áudios que revelam que existiram combinações no campeonato português e, de facto, são aqui novas informações que foram apuradas pelo Correio da Manhã. Recordo que esta é uma notícia exclusiva do Correio da Manhã e da CMTV. Pode também conhecer todos os pormenores no Correio da Manhã deste sábado, que dentro de algumas horas estará disponível nas bancas de todo o país, com novos dados. Há uma investigação em curso e, Tânia Laranjo, tu estás connosco neste ligador. O que é que nos podes revelar?
3: Ora bem, de facto, na sequência da queixa de Duarte Gomes, foi aberto um processo na Polícia Judiciária, como sabemos, mas, entretanto, foram ouvidos já vários árbitros e foram entregues diversos áudios e diversas mensagens. Por exemplo, há uma mensagem que terá sido enviada por Luciano Gonçalves, o responsável da arbitragem, para Hélder Malheiro, que Hélder Malheiro confirmou na Polícia Judiciária que seria uma promessa de que ficaria na Primeira Liga mais um ano se beneficiasse o Estrela da Amadora. A mensagem diz: bom dia, amigo, sim, é verdade, mas por favor silêncio. Isto porque Hélder Malheiro não acreditaria nesta proposta. Falei também com o Luciano Gonçalves esta tarde, que negou, tem outro contexto para esta mensagem, diz que era verdade, que ia colocá-lo a apitar o final da taça, mas que depois não ficou no final da taça. Esta versão não terá sido credível para a Polícia Judiciária, que de facto tem esta e outras mensagens. Há também mensagens que já foram entregues à PJ que falam mesmo em chantagem. Há, por exemplo, mensagens que falam de um prémio monetário. E estamos a falar de prémios na ordem de 1 milhão de euros para dirigentes da arbitragem. Se vários clubes fossem beneficiados ou se vários clubes pudessem ser escolhidos árbitros para determinados jogos. Há também pelo menos uma mensagem onde se refere pressões de dirigentes da Federação Portuguesa de Futebol para escolher o árbitro do Porto Benfica. Há, de facto, muitas conversações que foram extraídas dos telemóveis de quem foi inquirido já na Polícia Judiciária. Já foram vários árbitros que foram inquiridos e que aceitaram entregar os seus telemóveis para a extração dos conteúdos originais. Como sabemos, mesmo muitas vezes, depois das mensagens serem apagadas, é possível recuperá-las. Sendo certo que, por mais estranho que isto possa parecer, a verdade é que as pessoas mandam muitas coisas por áudio e elas permanecem nos telemóveis, ou seja, é possível datá-las. Há, por exemplo, um momento em que um árbitro sabe 15 dias antes que vai apitar um jogo, diz à restante equipa, à sua equipa, que vão apitar o tal jogo da Primeira Liga, sendo certo que 15 dias antes era impossível saber. E a probabilidade de acertar era naturalmente ínfima. E é possível datar este áudio, ou seja, é possível confirmar que este áudio foi mesmo enviado 15 dias antes do jogo, ou seja, não havia ainda nomeações e o árbitro sabia exatamente qual era o jogo que ia apitar. Estas queixas, que entretanto chegaram também à Polícia Judiciária, admitem a possibilidade deste conluio na arbitragem com alguns clubes ser de facto de maiores dimensões. Aqui também se refere o Estrela da Amadora, é referido o nome de Paulo Lopo como sendo alguém muito próximo do Luciano Gonçalves. Falei também com Paulo Lopo esta tarde, que negou essa proximidade e garantiu que nem ele nem o Estrela da Amadora foram ainda ouvidos, nem ele nem ninguém do Estrela foram ouvidos ainda neste processo, mas não só do Estrela da Amadora, ou seja, não só de clubes que estavam a descer. Sabemos que está sempre muito dinheiro em jogo, mas, por exemplo, há uma mensagem que dá conta de que a determinado momento Luciano Gonçalves terá sido convidado a sair da FPF e que não o fez por ter conhecimento de pressões também vindas de outros dirigentes da FPF a propósito do Porto Benfica e da escolha do árbitro para o Porto Benfica. Todas estas provas já estão na PJ e eu diria que é muito provável que vá haver algum resultado visível, designadamente até poderá haver buscas, poderá de facto haver constituições de arguídos, eventualmente até, se a prova for consistente, eventualmente poderá até haver tensões. Já de facto, há aqui um ex-árbitro que é chave, que é alguém, eu diria, utilizando aqui uma linguagem mais popular, é alguém mais desbocado, que ia dizendo ao telefone muitas vezes quem é que recebia dinheiro, quem é que pagava, quem é que controlava os árbitros, quem eram os árbitros que queriam. E aqui o problema não é alguém ser desbocado e falar, é acertar antes do tempo, porque a não ser que ele tenha o dom da adivinhação, não poderia saber de facto as nomeações dos árbitros 15 dias antes ou semanas antes e muito tempo antes de elas serem conhecidas. Portanto, ou tinha o dom da adivinhação ou de facto a informação era verdadeira.
4: Mas Tânia, tu estavas a dizer, até pela tua experiência, que achas provável, se as provas forem fortes, digamos assim, que possam existir, por exemplo, buscas, constituição de arguidos e, no máximo até, podem existir detenções, é isso?
3: Sim, até porque a prova testemunhal também existe e também é forte, ou seja, se os árbitros confirmarem que de facto sabiam das nomeações, e a informação que tenho é que houve alguns que já o confirmaram à Polícia Judiciária, que sabiam antecipadamente das nomeações, a prova testemunhal tem valor. Obviamente, se ela for coadjuvada depois de alguma forma por prova pericial, que é esta tal prova que é desde as mensagens até aos áudios das mensagens, até às conversações que se mantinham em grupos, obviamente tudo isto fortalece estas denúncias. Também a Polícia Judiciária apreendeu, por exemplo, toda a documentação relativa ao processo que correu no Conselho de Disciplina da Federação, e às denúncias de Duarte Gomes, que inclusivamente abandonou o seu lugar depois de entrar em litígio e de dizer a Luciano Gonçalves e dizê-lo por escrito que estava em causa a verdade esportiva e que estava em causa os resultados deste último ano, deste campeonato. Nesta altura eu diria que a prova testemunhal e a prova pericial é forte, os acusados, de alguma forma, as pessoas que estão envolvidas, ainda não foram ouvidas, ainda não foram ouvidas na investigação, e é provável que o sejam só numa fase posterior, ou seja, a Polícia Judiciária para já está a reunir provas. Falamos não só do Estrela da Amadora, mas falamos também, por exemplo, de um jogo Porto-Benfica, aliás, e de uma eventual escolha de um árbitro para o Porto-Benfica. A mensagem não diz quem é que o escolheu, se foi o Porto, se foi o Benfica. Fala-se apenas de uma escolha de árbitro para um Porto-Benfica. E é provável que a investigação avance, de facto, agora que estamos em setembro, que já recomeçou o ano judicial, até porque isto foi tudo muito rápido. Esta denúncia de Duarte Gomes, como sabemos, é de junho, se eu não estou em erro. E entretanto, inclusivamente, até houve férias judiciais e a Polícia Judiciária teve a preocupação de ouvir toda a gente em tempo recorde. Portanto, eu diria que é altamente provável que aconteça alguma coisa nas próximas semanas.
4: A Tânia Laranjo a revelar aqui alguns dos dados desta notícia exclusiva do Correio da Manhã, e vamos ter agora também a oportunidade de analisar estas novas informações. E Miguel, estamos aqui a falar de situações graves, não é?
5: Bem, para quem acompanha o que eu escrevo no Record, com todo o respeito, no dia início de julho eu escrevi um artigo chamado que tinha o título 35 milhões de euros como pano de fundo. Passado umas semanas, escrevi um outro que dizia arquivado, mas não resolvido. Com todo o respeito, isto que aqui está, e há uma questão que é, a denúncia dá a entender que é o Duarte que toma conta da denúncia. Não, o Duarte apenas reflete uma denúncia que lhe foi feita por um árbitro. É um árbitro, que é tudo isso é público. Grande parte disto está no acordo do Conselho de Justiça em conjunto destes fatos. Por isso é que eu disse, escrevi na altura, apesar das críticas que tinham sido feitas ao Conselho de Justiça, disse que o Conselho de Justiça, as ferramentas que tinha chegado ao seu limite. Quem tinha as ferramentas para poder trabalhar e ir mais profundamente seria obrigatoriamente o Ministério Público e a PPPJ, porque só eles é que podem chegar. Além disto, há aqui mais uma outra área de trabalho que tem a ver com a quebra do sigilo bancário, que eventualmente só, e nunca seria o Conselho de Justiça a chegar, portanto, além de todas estas questões, falta chegar mais profundamente. Porque agora, falando como advogado, tudo isto para mim parece-me relativamente...
3: Não podiam ser analisadas, como é óbvio. Nem sequer estas mensagens podiam ser analisadas, nem os áudios. Ou seja, a FPF nunca analisou isto.
5: Claro, é o que eu estou a dizer. Isto está escrito. Portanto, eles tinham chegado ao seu limite, aquilo que era o que o Conselho de Justiça, não teria essa capacidade, e escrevia na altura que, obrigatoriamente, teria que ser no Ministério Público. Até porque a Federação, quando recebeu, aí sim, aquilo que foi o reflexo com o árbitro Hélder Mamalheiro colocou ao Duarte Gomes, e Duarte foi-me escrito, a Federação fez aquilo que lhe competia, que era remeter os autos para o Ministério Público, que só eles é que têm estas ferramentas para poderem trabalhar. E volto a dizer, falta-me aqui uma que parece-me a mim que mais tarde ou mais cedo também já não foi e terá que ser feita, que é a quebra do sigilo bancário para perceber exatamente que movimentações de dinheiro, se é que elas aconteceram e de que forma é que acontecem, e nomeadamente até algum património que possa existir direto ou indiretamente em nome de alguns dos visados, seja em nome próprio, seja em nome de terceiros. Pronto. Isto está a correr, e isso eu concordo com a Tânia, a velocidade que isto está a correr não é normal, nomeadamente olhando para o tempo de verão. A única coisa que eu não sabia de tudo isto é realmente esse prémio de 1 milhão de euros, que para mim é a única novidade daquilo que eu já me tinha escrito. E não me parece que a coisa vá terminar por aqui, porque claramente vai haver mais sumo, porque não é possível que tudo isto apenas termina aqui. E tudo isto vai continuar a seguir. Parece-me a mim que vai haver alguma coisa estranha. E depois há outra coisa aqui com o advogado, que era que eu queria conversar, que é, eu percebo todo o trabalho da polícia, mas não são vários os processos que, chegados aos fins dos seus relatórios e feitas as suas partes de pronúncia, as suas acusações, dão em zero. Portanto, eu ainda não percebi, de tudo aquilo que eu na altura investiguei, e eu próprio tive conhecimento de direto sobre questões em junho e em julho, faltou uma coisa que tem a ver com o nexo de causalidade. Em todos os árbitros que eu ouvi em relação a este tema, as vitórias ou as derrotas não aconteceram exatamente como forma poderia se indiciar. Portanto, daquilo que eu analisei face aos árbitros, aos nomes que estavam em causa, sendo verdade tudo isso, havia ali uma questão...
3: Diz isto, não. Mas até como advogado sabes melhor que eu, sim, seguramente, que a tentativa de corrupção, ou seja...
5: Sim, quero dizer que vai faltar alguma parte...
3: Corrupção, a tentativa é punível, por um lado.
5: Certo,
3: Por outro, deixa-me só dizer-te, por exemplo, e vimos isso nos acórdãos do apito dourado, que ficaram claros, houve absolvições por outros motivos, não por esse, que o resultado não é... não pode ser assacado. Se há ou não há corrupção, não é por haver um resultado favorável. Eu posso ser corrompida e a equipa jogar tão mal, do outro lado, que não consiga ganhar um jogo. Ou eu posso ser... O ato de corrupção não tem a ver com o resultado esportivo. Portanto, procurar-se de nexo de causalidade
5: na corrupção... Pressupõe uma contrapartida. Eu até
3: é
5: hoje...
3: É um absurdo.
5: A Tânia, eu tenho dois meses disto. Diretamente. Portanto, estou a dizer que até na altura, quando a coisa me percebe, eu não percebi, e aí é interessante, muito importante aquele dado de questão de 1 milhão de euros ou prémios possa acontecer, porque a corrupção tem que ter a contrapartida. Ou tem que haver alguma coisa, tem que haver apenas mais do que isso, do que apenas o saber do árbitro com duas mesas.
3: Não, a tentativa de corrupção é punível. Ou seja, se eu prometer a um dirigente da arbitragem que
5: dou
3: um valor tal, se ele obtiver um resultado tal, nomeando, mesmo... Mesmo se ele não conseguir,
5: eu sei, mas falta a contrapartida, ou a tentativa da contrapartida.
3: É um crime de corrupção.
5: Eu estou a dizer que, até apresentar-te o dado novo que eu estou a ouvir, é a questão dos euros. Porque até em determinado momento eu nunca tinha ouvido. Eu ouvi dizer que, nomeadamente, ele podia ser. E há várias. A pessoa, o árbitro ia apitar a final da taça, ou ia ficar mais um ano para além da reforma em relação à idade. Eu percebi que é que o árbitro ia beneficiar. Faltava-me do corrompido
3: é um
5: o que é que ele ia ganhar, que eu até hoje nunca ouvi.
3: Mas isso é um benefício, até porque não há...
5: Mas é um benefício? Está bem, mas falta a parte...
3: Não, isso é uma contrapartida, eu peço desculpa.
5: Está bem, mas falta ainda... o alvo principal disto não há de ser o Hélder Malheiro da vida.
3: Okay? Mas o Hélder Malheiro pode não aceitar, e o Estrela da Amadora, no caso, até perdeu... os dois últimos jogos, o Estrela perde um
5: e então já viste o nexo de causalidade em relação aos jogos?
3: Mas uma coisa não tem nada a ver com a outra, ou seja, o que diz esta denúncia é que a escolha não foi de Hélder Malheiro, foi uma escolha entre Luciano Gonçalves e Paulo Lopo. Resto, cabe à Polícia Judiciária e cabe ao Ministério Público
5: nessa tese. Quem é o corrupto e quem é o corrompido?
3: Exatamente, a corrupção não se configura.
5: Mas tem que haver a contrapartida, que eu não vi até hoje como é que ela aconteceu. É isso que eu estou a dizer, é exatamente isso. Ok? Eu tenho 2 meses disto a acompanhar, e já escrevi sobre o tema em julho, não é nem agosto nem em setembro. Estão 2 artigos escritos em relação a isso.
3: Mas há vários árbitros.
5: Diz?
3: Mas há vários árbitros que já foram ouvidos, e o Conselho de Disciplina, eu acho que é assim que se chama.
5: Uns tiveram 7 horas, outros tiveram 10 horas, hoje entregaram os telemóveis, todos os telemóveis foram ouvidos, entregues.
3: O Conselho de Disciplina não pode, portanto, o que conhecíamos do Conselho de Disciplina não verte as mensagens, tais mensagens, por exemplo, onde se fala de um Porto Benfica, não verte as mensagens onde se fala do tal prémio, não verte as mensagens que indiciam chantagens, inclusivamente. Isto porquê? Porque, naturalmente, um processo disciplinar, que era o que se investigava, não pode ter meios de prova que estão apenas disponíveis para a Justiça Penal.
5: Por isso é que o artigo se chamava-se arquivado, mas não resolvido, porque só o Ministério Público e a Polícia Judiciária é que podiam ter as ferramentas.
3: Mas nem sequer foi analisado, portanto, não foi... Pura e simplesmente não foi analisado, porque não pode ser. Mas também não foi vertido para nenhuma conclusão.
4: Mas, Manuel, estamos aqui a falar de algo que acaba por ser uma situação grave. Quando falamos de corrupção, chantagem, prémios monetários no valor de 1 milhão de euros, isto mancha o futebol português, e de que maneira, não é?
6: Quer dizer, para já, são denúncias, não é? Portanto... veremos o que se vai...
4: Mas costuma-se dizer onde há fumo, há fogo, não é?
6: Sim, mas é preciso provar o fogo, e isso às vezes não é fácil. Porque, de facto, para haver corrupção não é preciso haver o resultado desportivo, mas tem que haver muitas provas de que isso tenha acontecido.
5: Mais do que muitas, tem que haver sólidas.
6: Sólidas, okay? Claro. Muitas nesse sentido. Muitas,
5: ali de um conjunto de questões já são um conjunto de indícios. Mas isso não tem dúvida. Mas agora tem falta...
6: Muitas no sentido
5: prova
6: sólida
5: de causalidade.
6: Nexo de causalidade. E, portanto, o essencial da história são-se há uns meses, quando o Duarte Gomes se demitiu, sou-se do árbitro Hélder Malheiro, de um antigo fiscal de linha, Pedro Garcias, acho eu, que, pelos vistos, sabia, ou pelo menos disse, que o Hélder Malheiro ia arbitrar um determinado jogo passados 15 dias, atenção que saber se isso não é uma coisa do outro mundo. Pode acontecer, mesmo na UEFA e na FIFA, isso acontece. E as pessoas que conhecem a arbitragem muitas vezes sabem, ou pelo menos têm muitas probabilidades de acertar quem vai para aqui, quem vai para ali, com alguma distância, porque os árbitros não são muitos e, portanto...
7: Já é diferente a promessa da não descida de...
6: Completamente diferente, completamente diferente. Uma promessa de não descida, uma promessa de...
5: Mais um ano de atividade, apitar no final de uma taça.
7: Isso que eu estou a dizer,
5: exatamente. Sem dúvida, que é o que aqui andava em causa.
6: E estamos de acordo que, obviamente, a demissão de Duarte Gomes é um caso que faz tremer o establishment, digamos assim, porque era o diretor técnico da arbitragem, quer dizer, era alguém com muita responsabilidade e que, a certa altura, está contra o chefe da arbitragem, aparentemente, Alexandre Gonçalves, e também contra Pedro Proença, porque, tanto quanto se percebe, houve ali diferenças entre os dois. E, portanto... vamos ver o que é que isto pode dar, se houver.
8: Mas as coisas estão a acontecer, ou seja, portanto, estamos a falar.
6: Eu só acho estranho que o Paulo Lopo ainda não tenha sido ouvido. Devia ser dos primeiros, não é?
8: Sim, mas o Duarte Gomes.
9: É o contrário. Manel, não é o normal, obviamente, os visados serem os últimos a serem ouvidos.
8: Ser
9: produzida à prova, até porque tem a ver com a Constituição da Arguida, que os prazos não se vai, no início do inquérito, perguntar ao visado e dar-lhe as provas todas. Isso é óbvio, em nenhum processo acontece isso. Quer Paulo Lopo, quer Luciano Gonçalves, quer outras pessoas que sejam indiciadas neste processo, serão sempre os últimos a ser ouvidos.
4: Tânia, antes de ouvirmos o Hermínio e o João Malheiro relativamente a estes casos, gostava só que nos recordasse, até para quem só agora se junta a nós nesta Liga de Ouro especial, aquela questão da nomeação para o clássico entre o Futebol Clube do Porto e o Benfica.
9: Não fica claro, de facto, qual dos dois escolheu, ou seja, se a escolha foi por parte do Porto ou se a escolha foi por parte do Benfica. Há, de facto, também conteúdos apreendidos nos telemóveis de vários árbitros, na polícia, que estão na Polícia Judiciária, que dão conta de que terá havido pressões de dirigentes da Federação Portuguesa de Futebol para escolher o árbitro Porto-Benfica. Não se diz se foi o Porto que pediu, se foi o Benfica que pediu ou se houve um acerto aqui de vontades do Porto-Benfica. Estamos a falar da época passada, ou seja, estamos sempre a falar da época passada. Depois há, de facto, mensagem

0: mensagem, pelo menos, onde Luciano Gonçalves confirma, isto na ótica de Albert Malheiro, confirma que o vai manter na Primeira Liga mais um ano e a troco de ser simpático, não se pede para favorecer, mas que seja simpático nos últimos jogos do Estrela da Amadora. Como sabemos, o Estrela da Amadora só garante a manutenção mesmo na última jornada com um empate em Braga e porque beneficia das derrotas dos concorrentes diretos. Essa mensagem também foi junto ao processo e foram juntos vários áudios, porque todos estes árbitros falavam muitas vezes por áudio, enviavam áudios via WhatsApp. Se o WhatsApp não pode ser escutado, porque de facto é muito difícil, eu diria que é praticamente impossível escutar o WhatsApp em tempo real, mas é possível recuperar todos os conteúdos que passaram pelos WhatsApps. E os árbitros, pelo menos os que foram ouvidos, aceitaram de livre vontade entregar os seus aparelhos. A rapidez com que este processo tem decorrido indicia-nos que está a ser levada a sério a prova pela Polícia Judiciária, porque senão não teria sido feito em férias. Estamos a falar de um processo que está a correr, que correu praticamente em férias e que houve uma série de inquirições em férias. Por outro lado, é normal que os visados sejam os últimos a serem inquiridos e que sejam os últimos a serem confrontados, porque isto sem tirar nenhuma conclusão sobre a culpa de Luciano Gonçalves ou de Paulo Lopo ou de outros dirigentes. Mas a verdade é que não faria sentido eu faço uma denúncia aqui e a polícia primeiro perguntar. Ou seja, a polícia tem que analisar a prova, fundamentar a prova, até porque se quiser ir fazer buscas ou deter a pessoa, não vai ouvir uma semana antes. Olha, o que é que o senhor quer dizer? E depois para a semana, ai, não acreditamos em si, para a semana vamos emitir mandados. Não é assim. Não é assim, de facto, que as coisas acontecem e as pessoas visadas são sempre as últimas, de facto, a serem ouvidas. Neste caso, quer Paulo Lopo, quer Luciano Gonçalves, pelo menos com esses ouvi-os esta tarde, ambos garantem que não foram ouvidos, ambos garantem não ter qualquer envolvimento nestas acusações. A verdade é que, ou seja, isto já saiu um bocadinho da alçada da tal queixa que foi apresentada ou da denúncia que foi apresentada por Duarte Gomes. E todos estes documentos não puderam ser analisados pelo Conselho de Disciplina da Federação. Para além disso, eu presumo que nem sequer foram entregues todos, ou seja, o Conselho da Federação Portuguesa de Futebol não pediu aos árbitros os telemóveis para fazer a extração das mensagens, porque não o pode fazer naturalmente e nem o poderia sequer ter em conta essa prova em sede processo disciplinar.
1: Mas, João, isto pode ser aqui uma questão ainda muito mais profunda. Agora estamos a conhecer estes novos dados, também um trabalho jornalístico da Tânia Laranjo a revelar-nos aqui essas novas informações exclusivas, mas há aqui também suspeitas, até porque há aqui uma investigação a um Porto a Benfica, há suspeitas de que possam existir outros clubes envolvidos aqui nestas combinações, nestes esquemas.
2: Pois, para já é curto aquilo que sabemos, saudando naturalmente a Tânia pelo trabalho que vai suscitar, enfim, inúmeros comentários a partir de agora. Contraditórios que possam ser, não importa, mas é algo que vai ficar no topo da agenda mediática no que ao futebol diz respeito. E porventura não apenas. Agora, vamos ver, o clubes, enfim, quer dizer, não ouvi muito, a não ser, pareceu-me, relativamente ao Estrela Amadora, embora, quer dizer, não se pode ter aqui um juízo claro.
3: Estrela Amadora, Casa Pia e Tondela. Eram, estavam para descer, é uma questão. E o impacto, no final da época passada, tinha a ver com os clubes, que eram aqueles que estavam para descer e que, nomeadamente, e além disso, os outros dois, o Casa Pia e o Tondela, não tinham um processo de negócio de venda em curso. O Estrela Amadora, desde fevereiro, tinha um processo de venda em curso que acabou por ser feito, não por 35 milhões de euros, como eu escrevi, mas por 40.
2: Muito bem.
3: Mas essa é que é a questão. Eram os três clubes que estavam em causa.
2: Certo. Mas dizer o seguinte, quer dizer, é manifestamente insuficiente aquilo que, pelo menos, me foi dado a ouvir para poder apontar o dedo ao clube A, B ou C. Agora, há um dado que me parece praticamente irrecusável. que é a situação do atual presidente do Conselho de Arbitragem, Luciano.

0: Ana Gonçalves, quer dizer. Já quando Duarte Gomes se demitiu e soube-se aquilo que suscitou a demissão, e foi na altura que se começou a falar justamente em Hélder Malheiro, o árbitro Hélder Malheiro, e portanto, e aqui há a clara alusão, se discutiu até que ponto Luciano Gonçalves tinha condições políticas, chamemos-lhe assim,
1: para continuar.
0: Para continuar. Ora, perante aquilo que, repito, me foi dado ouvir, eu tenho mesmo, neste momento já quase não tenho dúvidas, não me parece que tenha mesmo condições para continuar. Eu bem sei que se deve dizer, é um preceito ao qual todos nós devemos obedecer, que é o da presunção de inocência, tudo bem, sabemos perfeitamente isso, é um dado adquirido. Mas há mais do que isso, quer dizer, nós estamos num setor extremamente ligado com a arbitragem. Eu quero recordar que o ano passado, desde a introdução do vídeo, e já lá vão o quê? 7, 8 anos, não sei, foi o pior ano da arbitragem em Portugal. Foi o ano passado. O pior ano. Isso parece-me absolutamente adquirido. E perante isto, eu sinceramente, quer dizer, o clima de suspeição já existia. E com estes elementos, independentemente de poder ter o envolvimento do clube A, B ou C, do dirigente XY, independentemente disso, quer dizer, a figura, digamos, central é o presidente do Conselho de Arbitragem, Luciano Gonçalves. E parece-me que perante isto, embora esteja ainda numa fase preliminar, faz algum sentido dizer assim, mas pelo menos para o entendimento geral,
2: o processo de crime é preliminar.
0: Né? Faz algum sentido, não é? Mas, repito, parece muito difícil que o Presidente do Conselho de Arbitragem tenha, neste momento, condições para prosseguir no cargo. Porque impõe-se esclarecimentos
1: já agora,
0: sobre esta matéria.
1: É tu achas, ou compreendes, que o Benfica não tenha tomado nenhuma posição pública relativamente a esta matéria?
0: Mas não tomou o Benfica, tomou algum clube.
1: Ao futuro de Luciano Gonçalves.
0: Mas está-se a saber agora.
1: Mas tu já tinhas dito que na altura em que Duarte Gomes se demite...
0: Não, isso até nós, quer dizer, aqui no domínio do documentário desportivo, aqui noutros canais, se discutiu a questão da suspeição relativamente à presidência do Conselho de Arbitragem. Sobretudo a partir da demissão de Duarte Gomes. Portanto, eu não estou aqui a dizer nada de novo. Agora, as posições dos clubes, não sei, até se no contexto da Liga ou da Federação, o que quer que seja, se clubes e associações disseram ou não disseram, enfim, nas suas assembleias, nos seus órgãos próprios, não faço ideia. Agora, há uma coisa, quer dizer, como comentador, como observador atento do fenómeno, daquilo que estou aqui a ouvir, eu acho que a suspeição como que assume proporções gigantescas, quer dizer, já não é só a demissão do Duarte Gomes e a possibilidade de... Ouvimos aqui coisas gravíssimas, carecem de prova absoluta, admito, neste, mas mesmo assim, quer dizer, eu acho que já há aqui muita matéria, daquilo que ouvimos, muita matéria, que eu tenho dúvidas que a presidência do Conselho de Arbitragem neste momento não esteja debaixo de fogo de todos os quadrantes.
3: Só uma chega ou duas, o Hélder Malheiro continua agora como VAR, portanto continua no
4: está na vídeo-arbitragem neste momento.
3: E no processo do Conselho de Justiça, do Conselho de Disciplina, perdão, disse que sabia que não ia continuar como árbitro, que a decisão que estava tomada pelos dirigentes.
4: E, portanto, não apitou a taça e não continuou como árbitro.
3: Exatamente.
4: Mas é o limite de idade
5: também. Sim, mas ele não diz que a mensagem, não diz que não lhe tivesse sido prometido. O que ele diz é que sabia que não ia continuar, ou seja, ele soube, ele sabia antes que não ia continuar. Estamos aqui com... É assim, ele sabia que não ia continuar, de facto. Foi-lhe comunicado, inclusivamente, que não ia continuar. Ele sabia. O que ele diz, o que terá dito na Polícia Judiciária e também na Federação, e isso não fica claro do tal relatório, é que a determinado momento é-lhe feita a promessa de que se aceitasse determinado esquema, ficaria. Atendendo a que ele não aceitou, sabia que não ficava. Como não, de facto não ficou. Portanto, isso é um bocadinho diferente.
2: A cronologia não é exatamente essa, porque ele tem uma dilação de tempo entre o momento em que ele recebe a mensagem e o momento em que ele comunica. Atenção, eu conheço mal o Luciano Gonçalves, cumprimentei-lhe a mão duas vezes, fiquei zero. Agora, eu não concordo com o João. Porquê? Pelo menos só por isto, falta dizer. Não há aqui rigorosamente nenhum facto novo. A única coisa que há de nova é houve árbitros, Duarte Gomes, Hélder Malheiro, esposa de Hélder Malheiro, e mais umas questões que já foram ouvidas, estiveram na polícia judiciária, prestaram os seus depoimentos, entregaram voluntariamente os seus telemóveis, que hoje em dia os telefones, por serem smartphones, têm, além das mensagens do WhatsApp, têm as contas de e-mail, tiveram 7, 8, 9, 10 horas cada um, em função do tempo cada um a ser ouvido, há informação em barda, pelo menos que as primeiras 3, 4, 5 testemunhas já deram. Mas, até agora, não se ouviu uma coisa diferente daquilo que o Luciano. Não há. Volto a dizer, tirando o prémio do milhão de euros que agora hoje apareceu, essa informação, o Conselho de Justiça, o resto já apreciou, sendo certo que eles disseram...
5: Não, o Conselho de Justiça não apreciou nenhuma das mensagens e diz isso claramente, ó Miguel.
2: Não estou a dizer as mensagens.
6: Não podia sequer.
2: O
5: Conselho de Justiça não apreciou nenhuma prova, porque não podia fazer.
2: Tânia, às vezes é o que eu disse, é aquilo que foi chegado, escrito, e aquilo, e volto a dizer, o artigo está escrito é fácil, aquilo que a Justiça Desportiva podia chegar a ver, e a partir desse momento, só o Ministério Público e no processo de crime e a Polícia Judiciária é que teriam ferramentas para poder trabalhar.
5: Então não apreciou.
2: Contudo, perante as acusações, e elas... mais ou menos consubstanciadas numa mensagem, não há nenhuma acusação que o Luciano venha a ser confrontado que seja diferente. Aquilo que o Luciano foi confrontado, em determinado momento, é exatamente o que hoje estamos a conversar.
5: Desculpa,
2: e perante
5: esse
2: cenário, qual é que não?
5: Como é que se aprova?
2: Só de um milhão de euros.
5: Então vamos dar aqui um exemplo.
2: Oh, João, tu estás distraído. Estou a dizer que não.
7: É
2: exatamente aquilo. Desculpa, eu tenho que dizer isto. O Luciano Gonçalves, confrontado com estes factos, e volto a dizer, tirando a questão do milhão de euros, ele foi confrontado com todos, ele nega. Ok? Ele nega. Eu não sei, é verdade, se é mentira, eu não sei, eu não vi os telemóveis de ninguém, ok? Ele nega. A única coisa diferente que ele, que eu até ao dia de hoje, em momento algum vi ou ouvi, tem a ver com essa questão. Perante a nega dele, e o que eu quero dizer é que ele, atenção, tirando o presidente do Sporting, e foi o presidente do Sporting, o único que atacou Duarte Gomes, que disse que Duarte tinha que provar, e eu escrevi que o Duarte não tem que provar rigorosamente nada, é no mesmo artigo. O único clube que teve uma posição é Frederico Varandas, em que diz que Duarte tem que provar, e Duarte não tem que provar nada, também está escrito, mas para dizer que o único dado novo é esse. Perante esse cenário, Luciano diz que não. Independente de ter ou não ter as condições. Mas também é complicado imaginar que qualquer pessoa que seja acusada sem uma prova consubstanciada, que se vá admitir só porque um aliado ou só porque um adversário vai dizer o que quer que seja.
0: Tu, pessoalmente, tu poderias saber. Agora, um grande público, por exemplo, esta questão do Hélder Malheiro, a promessa ao Hélder Malheiro, e que o Luciano Gonçalves agora diz, não, afinal é...
5: Não, com as provas que foram juntas, com os áudios, com as mensagens, nada disto Luciana Gonçalves foi confrontado. Deixa-me só terminar. Nada disto foi confrontado porque não o poderia ser.
2: Antes sequer dessa carta do Duarte Gomes, houve uma reunião. E eu não estou a dizer, está escrito, o Duarte disse, o Duarte confrontou pessoalmente o Luciano, juntou o Hélder Malheiro numa reunião a três e todos conversaram. Portanto,
5: sim,
2: o Luciano
5: mas
2: não
5: uma
2: está a ser
5: criação de três pessoas não é junção de provas, é isso que eu te estou a dizer. Ou seja, três pessoas que se juntam numa sala
2: já sabe disso,
5: e que é palavra contra palavra é uma coisa. A junção ao processo dos telemóveis, dos conteúdos telemóveis, nada desta informação foi tida em conta no processo da FPF. E não poderia ser.
2: Claro, foi o que eu disse desde o princípio, está escrito.
5: Portanto, nada disto foi tido em conta, esta promenorização. Uma coisa são três pessoas que se juntam numa sala e que uma conta uma história, outra contra outra, e o terceiro é o árbitro no meio daquilo tudo. O Duarte Tânia, Gomes,
2: o próprio acórdão diz que o acórdão diz que não tem poderes nem capacidade para ir aí.
5: Pronto,
2: para
5: então não podemos dizer que o acórdão analisou estas questões. Se não tem poder para as analisar, não analisou estas questões.
0: Que a avança, tem
2: um milhão de euros. O único dado novo que está.
5: Não vale
2: o único dado novo que é relevantíssimo, porque tem a ver exatamente com a contrapartida.
0: Então a Tânia não trouxe nada de novo, acabou, só um milhão.
2: É só ler o acórdão.
5: Eu não consigo perceber, e tu és jurista, eu não consigo perceber, se o acórdão não analisa a prova, se o acórdão o que fez foi juntar três pessoas numa sala, uma disse uma coisa, outra disse outra, e o do meio é aquele que se demitiu porque achou que isto é suspeito, portanto, conversou-se, e o acórdão o que diz é... ok, nestas conversas temos aqui palavra contra palavra, um diz uma coisa, outra diz outro... E nós não podemos ver mais nada porque nós não temos poder judicial.
2: Isso é óbvio, não temos. E a Federação para quem tem poderes para o fazer.
5: Pronto, então não analisam coisa nenhuma.
2: E agora,
5: então, o que é que
2: a polícia está a começar a receber prova e garantidamente
5: vai receber
2: então,
5: não analisam as mensagens.
2: Oh, João, não sei se eu sou maluco da cabeça. Mas assim, eu estou a dizer que as mensagens e os áudios, apesar de não os verem, as pessoas relataram. As pessoas relataram, contaram o que tinha para passar.
5: Mas continuava a ser palavra contra palavra.
2: Até mostraram os áudios e mostraram
5: que... Mas não podiam ser utilizados. Não podiam ser analisados, não podiam ser utilizados.
2: É que
5: isto é como eu agora. Quer dizer, aqui, de repente, juntávamos, tínhamos uma investigação penal, juntávamos os três, mostramos os áudios, há outra pessoa ali no meio que sabe que os áudios não podem, formalmente não existem, numa conversa, e depois dizemos, pronto, isto já está tudo resolvido. Não foram analisados muitos destes áudios.
2: Gomes
5: não foram
2: analisados muitos destes.
5: Deixa-me
2: só terminar. E outra como testemunha.
5: A primeira vez
2: a polícia já sabia tudo, só a segunda é que pôde registar.
5: A extração de toda a informação dos telemóveis terá sido relevante, senão não levava a polícia judiciária a fazer, e ao menos isso também concordaste comigo, a fazer a inquirir todas estas pessoas quase em férias judiciais. E de facto o que demonstra alguma preocupação, até porque é um processo, eu diria, dos poucos que pode ter prova quase em tempo real, porque falamos da época passada, não estamos a falar de há 10 anos, como muitas vezes se investiga no crime económico, com todas as dificuldades que depois isso tem. E aqui há muita informação que terá sido recolhida dos telemóveis de todos os envolvidos, e não foi apenas Hélder Malheiro e Duarte Gomes que foram ouvidos, que vão ser relevantes para esta investigação. E, naturalmente, não foram nem analisados pelo Conselho de Arbitragem, nem sequer estão nas mãos do Conselho de Arbitragem, nem nunca estiveram, muito provavelmente nunca foram ouvidos. Eu não sei se sabias também, por exemplo, uma mensagem que refere exatamente essas pressões de um dirigente da Federação para escolher um árbitro do Porto-Benfica. Portanto, tudo isto estará a ser apurado e cruzado com todas as conversações, porque as pessoas vão apagando no WhatsApp, mas, como sabes, é possível recuperar todos os conteúdos que estiveram naquele telefone, desde que o telefone seja entregue à polícia, como foi, não foi entregue, foi permitida a extração da informação do telemóvel, e o telemóvel foi já naturalmente devolvido às pessoas.
1: Hermínio, mas há de facto aqui dados que não conhecíamos, não é? Estamos a falar, por exemplo, nesta questão de estar a ser investigado também um Porto-Benfica, não é?
6: Mas o que me chama aqui mais a atenção é que nós somos muitas vezes confrontados com a pouca celeridade da justiça e o atraso na justiça. E o que se passa aqui neste caso é que a justiça está a funcionar quase em tempo real. E isto é que é um dado relevantíssimo, na minha opinião.
1: Isso para si quer dizer o quê?
6: Significa o seguinte: o Duarte Gomes apresentou a sua demissão em junho. Estava toda a estrutura da Federação Portuguesa de Futebol no Mundial nos Estados Unidos. E estamos em setembro. E aquilo que a Tânia Laranjo hoje aqui nos traz, e que amanhã podemos ler no Correio da Manhã, são informações já de situações que ocorreram antes da denúncia do Duarte Gomes. Portanto, significa que o trabalho que já está a ser feito, esta investigação está a decorrer. E, portanto, ao contrário do que se costuma dizer, que a justiça é lenta, é muito lenta, neste caso, ela está a funcionar quase em tempo real. Porquê? Porque estamos a falar de uma denúncia que foi feita, estamos a falar... O próprio Luciano Gonçalves, há aqui um dado também que ainda não foi falado, o próprio Luciano Gonçalves, confrontado com a denúncia do Duarte Gomes, ele próprio informou que transmitiu essas informações aos órgãos da polícia, portanto, ao Ministério Público. Portanto, o próprio Luciano, ele próprio disse isso. E a própria Federação Portuguesa de Futebol também falou que, após a análise que foi feita no Conselho de Justiça, foram dados a conhecer aos órgãos próprios, neste
5: mas
6: caso, à Procuradoria-Geral da República e ao Ministério Público.
5: Mas não podia ser de outra maneira?
6: Pois é isso, mas
5: Tânia... Isto parece como quando a PJ vai às câmaras, os presidentes das câmaras estão todos a mesma conferência de imprensa, que colaboraram com a investigação. Claro, a polícia chegou lá e iam dizer o quê? Não lhes dou os papéis? Tem que dar. Isto é a mesma coisa. Não, obviamente aqui, chegou aqui a denúncia, tem que tramitar. Oh,
6: Tânia,
5: se é matéria criminal, tem que tramitar.
6: Não, aqui foi a própria Federação que enviou todos os dados.
5: Mas okay, não podia fazer de outra maneira.
6: E neste caso, repara, em menos de dois meses, as coisas estão a acontecer, não é?
5: Mas tinha que passar imediatamente. Aí é como os presidentes da Câmara dizerem que colaboraram com a PJ nas buscas. Claro, colaboraram. Também está um mandado, não há outra hipótese.
6: Sim, mas aqui o que foi feita uma denúncia por parte do Duarte Gomes. E essa denúncia foi analisada pelo Conselho de Justiça, o Conselho de Justiça pronunciou-se e, ao mesmo tempo,
5: claro,
6: a Federação
5: mas não tinha outra hipótese.
6: Entregou toda a documentação
5: que tinha.
6: Claro,
5: mas não tinha outra hipótese. Mas é o que resulta da lei. Se
6: certo,
5: a matéria
6: claro,
5: penal
6: colaborar,
5: tinha que passar para o Ministério Público.
6: E o que eu estou a chamar a atenção e a dar nota até positiva é que, em pouco tempo, as coisas estão a acontecer.
1: Diz, Miguel, querias acrescentar alguma coisa?
2: Não, é melhor. Fico por aqui. Não leva mal, não é mal. Desculpa.
0: Mas não é. Não és
1: a Tânia já está a assumir.
2: Não.
0: Não és advogado de ninguém, isto.
2: Nada, zero.
0: Não, só para saber.
2: Pelo contrário. Porquê é que eu soube? Eu quero dizer isto porque eu não consigo mentir. Porque eu tenho um clube do qual sou próximo, e quando tenho um clube daquilo, e a primeira vez que eu sei da história, estamos a falar em finais de maio, na antepenúltima jornada. E pedem-me o meu envolvimento. Eu disse, não quero ter nada a ver com isso. E por isso, em maio, as histórias, no princípio de tudo,
5: mas
2: e andavam todos protegidos.
5: Eu
2: não quero rigorosamente nada a ver com o assunto. E depois,
1: agora,
2: obviamente, que
1: quero responder à pergunta da Tânia. A Tânia estava a perguntar se...
5: Mas pedem o teu envolvimento
2: zero,
5: com
2: nada, não quero ter... Assim,
5: não, mas pedem
2: é
5: o teu envolvimento opinião,
2: não quero, nem quero ouvir a pergunta, mas não quero responder. Eu não quero paraquedas... Eu não quero paraquedas em relação à situação. Ok? Não quero paraquedas em relação à situação. Não quero ter nada a ver com o assunto. Quero estar livre aqui a comentar em relação à questão. Agora, foi-me impossível eu não acompanhar o desenvolvimento de um conjunto de questões. Por isso, em julho, quando eu escrevo o que escrevo em relação ao negócio da Estrela da Amadora, quando eu escrevo o que escrevo em relação ao Conselho de Justiça, eu não caí de paraquedas no tema e no assunto.
5: Pronto, mas também temos
2: assunto.
5: O direito de
2: todas estas questões.
5: Miguel, tudo bem, mas tu disses que em maio te pediram ajuda, ou que eu te estava a perguntar, ou te pediram o teu envolvimento.
2: Não foram os árbitros. Não, há uma coisa que eu posso dizer, não foram
5: em
2: os
5: Em maio.
2: Não foram os árbitros.
5: Se não, tu disseste um clube que te era próximo pediu o teu envolvimento. O que eu te estava a perguntar é se pediu a tua ajuda enquanto advogado.
2: Não, opinião. Opinião,
5: enquanto
2: isto é,
5: jurista.
2: O que é que deveriam fazer perante uma situação que estava a acontecer, o que é que deveriam fazer? Há uma coisa a dizer, as pessoas acham que eu sou só advogado, eu tenho duas empresas, uma empresa de advocacia e uma empresa também de comunicação e de estratégia de comunicação. Eu tenho, as pessoas veem-me como advogado, mas hoje em dia se calhar devido metade das funções. E quando pediram para a questão, e porque eu quero continuar a estar aqui, a escrever no Record, a escrever num conjunto de questões, há situações que eu vejo com conflito de interesses e não foi possível de... Não quis dar a
5: opinião
2: nenhuma em relação à questão.
5: Tens informação adicional que não podes contar.
2: Exatamente.
5: Tens informação adicional que não podes contar.
2: Tem mais do que... Pronto, tirando aquela que tu trouxeste de €1 milhão, Tânia, depois conversamos os dois em particular.
5: O espectador não merece.
2: Peço imensa desculpa. Não posso, também tenho sigilo profissional, queres que eu te faça?
1: Pronto. Agora ficamos todos com vontade de saber que informação adicional é que tem aqui o Luís Miguel Henrique. Depois a Tânia conta-nos, não é? Muito bem, mas relativamente aqui a esta questão, João, tu há pouco estavas a dizer que há aqui dados que a ti te preocupam. Novos dados?
0: Com certeza. Repare-se, o presidente do Conselho de Arbitragem deve ser uma pessoa que não suscite dúvidas relativamente ao seu equilíbrio, à sua equidistância, à sua sensatez. É um órgão muito delicado. Eu pensei que noutros tempos era diferente. Noutros tempos sabíamos sempre quem era o presidente do Conselho de Arbitragem, porque havia um determinado clube que era o que queria e conseguia. Portanto, isso foi assim durante muitos anos. Nos novos ventos que terão soprado, que se calhar não foram suficientes, deveria ter sido um vendaval muito mais poderoso, mas a situação alterou-se. Portanto, estes requisitos que eu há instantes enunciei são absolutamente básicos para a presidência de um Conselho de Arbitragem. Ora, depois de ouvirmos aquilo que ouvimos, é perfeitamente legítimo perguntar: mas o presidente do Conselho de Arbitragem tem condições para prosseguir no cargo? Com esta...
3: Está muito interessada em que o Luciano Gonçalves...
1: Há várias questões sem resposta neste momento. Meus senhores, teríamos aqui muito para falar relativamente a estes novos dados, apesar que é uma notícia exclusiva do Correio da Manhã e da CMTV, que pode ler com todo o detalhe na edição deste sábado, disponível nas bancas dentro de algumas horas. Recordar que este sábado há também acompanhamento ao segundo aqui na CMTV do Casa Pia Futebol Clube do Porto. É rigorosamente a não perder.
7: Fechamos a Ligador. Teve a apresentação e moderação da Sara Guterres, os comentários do Luís Miguel Henrique, o João Malheiro, o Manuel Queiroz e o Hermínio Loureiro, também a Tânia Laranja, aqui para o assunto da noite, a dar uma ajuda. 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
7: Agora com um minuto para lá da meia-noite e meia, mais que horas para voltar a reunir as notícias que vão marcando o final de sexta-feira, início já de sábado, Orlando Azevedo.
9: É uma notícia exclusiva do Correio da Manhã. A Polícia Judiciária está a investigar suspeitas de corrupção e manipulação na arbitragem do futebol português. A investigação partiu de denúncias do ex-árbitro Duarte Gomes e inclui mensagens e áudios trocados entre o antigo presidente do Estrela da Amadora e um dirigente ligado ao VAR. Segundo os dados apurados pelo Correio da Manhã, essas comunicações levantam suspeitas sobre eventuais combinações relacionadas com jogos do Campeonato Português. São novos dados de uma investigação que está a ser acompanhada pela Polícia Judiciária e que pode trazer novas revelações sobre o funcionamento da arbitragem no futebol profissional. Todos os detalhes desta investigação exclusiva podem ser lidos na edição deste sábado do Correio da Manhã, que chega às bancas de todo o país. A jornalista Tânia Laranjo a acompanhar este caso. Tânia, o que podemos para já revelar sobre esta investigação?
10: Ora bem, de facto, na sequência da queixa de Duarte Gomes, foi aberto um processo da Polícia Judiciária, como sabemos, mas entretanto foram ouvidos já vários árbitros e foram entregues diversos áudios e diversas mensagens. Por exemplo, há uma mensagem que terá sido enviada por Luciano Gonçalves, o responsável da arbitragem, para Hélder Malheiro, que Hélder Malheiro confirmou na Polícia Judiciária que seria uma promessa de que ficaria na Primeira Liga mais um ano se beneficiasse o Estrela da Amadora. A mensagem diz: bom dia, amigo, sim, é verdade, mas por favor, silêncio. Isto porque Hélder Malheiro não acreditaria nesta proposta. Falei também com o Luciano Gonçalves esta tarde, que negou, tem outro contexto para esta mensagem, diz que era verdade, que ia colocá-lo a apitar o final da taça, mas que depois não ficou no final da taça. Esta versão não terá sido credível para a Polícia Judiciária, que de facto tem esta e outras mensagens. Há também mensagens que já foram entregues à PJ que falam mesmo em chantagem. Há, por exemplo, mensagens que falam de um prémio monetário. E estamos a falar de prémios na ordem de 1 milhão de euros para dirigentes da arbitragem. Se vários clubes fossem beneficiados ou se vários clubes pudessem ser escolhidos árbitros para determinados jogos. Há também pelo menos uma mensagem onde se refere pressões de dirigentes da Federação Portuguesa de Futebol para escolher o árbitro do Porto Benfica. Há de facto muitas conversações que foram extraídas dos telemóveis de quem foi inquirido já na Polícia Judiciária.
9: Jornalista Tânia Laranjo, no programa Ligador da CMTV, a Polícia Judiciária está a investigar golpes na arbitragem, denúncias de Duarte Gomes sobre suspeitas do futebol português. Recordo que esta é uma notícia exclusiva do seu jornal Correio da Manhã deste sábado, que dentro de algumas horas estará disponível nas bancas de todo o país com novos dados à investigação em curso. Um jardim de infância em Barcelos foi evacuado esta sexta-feira no início da tarde, na sequência de um incêndio no quarto andar do edifício onde funciona. O fogo causou 3 feridos, uma delas é uma bombeira de 19 anos que teve de ser hospitalizada devido à exaustão.
11: O alerta para o incêndio foi dado minutos antes das 2 da tarde por populares que viram uma extensa nuvem de fumo negro sair das janelas de um apartamento situado no quarto andar de um bloco residencial em Vila Frescainha de São Martinho, às portas da cidade de Barcelos. A PSP foi de imediato para o local e decidiu evacuar, por segurança, um jardim de infância que funciona no resto do chão do edifício. Todas as crianças, com 3, 4 e 5 anos, e as funcionárias do estabelecimento foram retiradas do espaço, num total de 78 pessoas. Outros 7 moradores do mesmo edifício também tiveram que deixar as casas enquanto os bombeiros combateram o incêndio. O fogo, que ficou circunscrito à cozinha do apartamento, acabou por revelar uma situação preocupante de saúde pública, já que os bombeiros se depararam com a casa repleta de roupas. A proprietária, uma mulher de 60 anos, que não estava em casa na altura do incêndio, acabou por ser transportada ao final da tarde à unidade de psiquiatria do Hospital de Braga por decisão do delegado de saúde de Barcelos. A mulher, já com problemas psiquiátricos conhecidos da vizinhança, acumulava roupa na habitação. Algumas das peças foram consumidas pelo incêndio, o que dificultou o combate. Uma bombeira de Barcelinhos com 19 anos teve que ser transportada ao Hospital de Barcelos por exaustão e uma moradora do prédio inalou fumo ao tentar avisar todos os vizinhos de que estava a acontecer um incêndio.
9: Reportagem da jornalista Fátima Vilaça. A CGTP convocou uma grande manifestação nacional para o dia 17 de outubro em Lisboa, no Porto e em Coimbra. O anúncio foi feito por Tiago Oliveira em conferência de imprensa. O secretário-geral da CGTP pretende que os trabalhadores possam trazer para a rua a sua contestação e espera uma adesão de milhares e milhares de trabalhadores. A terminar, o calor vai colocar 9 distritos do centro e sul do país sob aviso amarelo durante o fim de semana. Évora, Santarém, Setúbal, Lisboa, Leiria, Beja, Castelo Branco, Coimbra e Porto Alegre vão estar sob aviso entre as 10 da manhã de sábado e as 5 da tarde de domingo. Em causa está a persistência de temperaturas máximas elevadas no domingo. O aviso estende também a Braga, Aveiro, Viana do Castelo e ao Porto entre as 10 da manhã e as 5 da tarde. O aviso amarelo é o menos grave da escala do IPMA, indica risco para atividades dependentes das condições meteorológicas. Estamos a 23 minutos da 1. 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Bom fim de semana.
7: Só completar aqui a última notícia do Orlando Azevedo, com números mais concretos, valores mínimos e máximos para este sábado, com o Porto a variar entre 18 e 31 graus, a Lisboa entre os 19 e os 36, Faro entre 19 e 32, Braga entre 15 e 34 de máxima, Setúbal entre os 17 de mínima e os 35 graus de temperatura máxima. Capitais de distrito mais quentinhas são Évora, Beja e Santarém, a chegar aos 37 de máxima. Acrescentamos também as temperaturas a esta hora nos termómetros: Aveiro 19, Porto 20, Setúbal 21, Lisboa e Braga 23, Viana do Castelo 24 e agora estão 26 graus em Faro.
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Emocional é uma das mais recentes gravações do nosso Fernando Daniel. Dá também, de resto, nome ao último álbum. E por falar em último, revelou recentemente o Fernando Daniel que esta nova temporada do The Voice Portugal, que está agora a começar, poderá ser a sua última como mentor. Encerra assim um ciclo que o Fernando Daniel considera muito especial. Relembrar que este é o 7º ano que o Fernando Daniel está no programa como mentor e também faz este ano 10 anos que o venceu. E a foto desta notícia é acompanhada, aliás, a notícia é acompanhada da foto do Fernando Daniel fazendo aqui zoomar. Já começam aqui a aparecer os primeiros cabelinhos brancos. Há outras responsabilidades, não é? Nomeadamente como de pai. Fernando Daniel na Correio da Manhã Rádio e até à Noite das Estrelas, que está quase a começar. Ainda mantemos aqui o ritmo mais ou menos calminho, a cargo de Brandy Carlile.

0: Começou calminho, mas até que imprimo aqui algum ritmo rock este The Story com Brandi Carlile. 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
1: Para já estamos à espera da Maia para apresentar a edição de hoje da Noite das Estrelas, que já vai um bocadinho atrasado. Estou à espera que comece, faltam 8 minutos para a 1 da manhã. E depois da Noite das Estrelas, abre-se a pista por aqui.
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0: Rádio. Em compasso de espera para o início da Noite das Estrelas, porque está um bocadinho atrasado por causa de um alerta CM. E por isso mesmo, tomo a iniciativa de entrar em direto com a CMTV para saber o que se passa, aparentemente com um casal encontrado em casa, morto na sua propriedade, dentro de um depósito de água. Vamos então em direto com a CMTV tentar perceber
1: vista,
0: este caso.
1: Mas já voltamos, de facto, para atualizar este duplo homicídio em Lagos, mas para já à Noite das Estrelas com a Maia.
0: Afinal, estava quase a começar. Vamos então para a Noite das Estrelas.
2: Muito boa noite. Voltamos à atualidade informativa, caso seja necessário e se justifique. Mas agora fica com Duarte Ciopa, Zé Gouveia, Ricardo Azedo e Teresa Guilherme para esta Noite das Estrelas, que começa com Margarida Cruzeiro, que continua a dar que falar em Nova Iorque, onde tem estado toda a semana. Aliás, no início da semana foi notícia por ter jantado com Braxton Berrios, jogador de futebol americano, ex-namorado de Alex Early, a influência que teria contribuído para o final do namoro entre Maggie e Lando Norris. Agora, volta a falar-se neste par, porque Maggie e Braxton jantaram pela terceira vez. E isto é capaz de querer dizer alguma coisa, não é, senhores comentadores? Zé Gouveia, que não vens cá há muito tempo. Zé Gouveia, quem janta três vezes? Tu que és um homem da restauração.
3: Sim.
2: Quem janta três vezes, o que é que isto quer dizer?
3: Não sei, pode gostar do restaurante, não é? Vai lá três
2: Sim.
3: vezes.
2: Bom, a partir do princípio que era mesmo
3: quero
2: restaurante.
3: No restaurante. Sabes que o Braxton é um jogador de... Não é um jogador de liga principal, é um jogador da parte de treino. Ele está na parte, está nos New York Giants. Mas o que ele faz é treina, apoia, mas não joga. Portanto, se calhar se calhar estes três jantares é um bocado de treino, apoia, mas se calhar não joga, não sabemos.
2: Pois, não sei. O que Sim. sabemos é que eu não... Teresa, três jantares. À primeira, qualquer um vai. À segunda, só vai quem quer. À terceira... Não é?
4: Se deixarem-se apanhar assim nos três jantares é que me parece uma coisa menos vulgar, não é? Porque se quisesse esconder, escondiam. Mas claro, não é para esconder, não tem razão nenhuma
2: para esconder. Não é?
4: E pronto, um desportista, com certeza um homem muito jeitoso.
2: Muito jeitoso. Portanto, nós já
4: qualifica
2: aqui.
4: Como uma semana em Nova Iorque, não deve ser mais do que isso, mas pronto.
2: Não, mas ela esteve em Nova Iorque também por outros compromissos profissionais. De qualquer das formas, ela ia acompanhada, esteve acompanhada do Gonçalo Peixoto e da April Ivy, e a verdade é que o Gonçalo Peixoto e a April Ivy publicaram-se várias vezes a jantar sozinhos, e eu ainda pensei, bem, a Maggie está a fazer jejum intermitente, mas parece que não é? Parece que não, Ricardo.
5: Pois, parece que não. Assim, eu já o tinha dito, eu entendo que a Maggie vá jantar com o Braxton, entendo muito bem, acho que ela está muito bem acompanhada. E ele também está muito bem acompanhado com a nossa Maggie. Fica sempre a dúvida de se há alguma intenção por trás. Pode não haver.
2: Mas porquê? Por ele ser namorado, ex-namorado da
5: Alix e ela do Lando. Eu acho que essa dúvida é inevitável que fique na cabeça de muita gente, porque há muita gente que vai ficar a pensar: será que há aqui alguma mensagem a querer ser passada? Será que é só interesse em conhecerem-se?
2: Pode ser uma relação de vingança, não é?
5: Ou então pode não ser.
4: Eu não vejo perder tempo dela com relações de vingança, que o rapaz tão jeitoso.
2: Pois também digo.
5: Está bem, mas a vingança depois traz, enfim, não é?
2: É uma vingança, mas é boa,
5: muito
2: não
5: boa,
2: é?
5: É fantástico.
6: Deve haver muitas mulheres que gostavam de se vingar, assim.
2: sim.
6: Agora, a Margarida está já solteira há alguns tempos, é normal que ela se comece a entusiasmar com alguém.
2: Não é? Este
6: Até não é, com uma briga como ela.
5: Não, mais.
2: 2 meses, mas não é.
6: Ah, já é
2: não
6: mais.
2: É antes do verão.
5: É antes do verão.
2: É um bocadinho antes do verão.
4: Um bom bocado.
2: O verão ainda não acabou.
5: Não, ainda estamos no verão.
4: Mas ela não já estava com o Lando Norris no início da Fórmula 1 deste ano?
2: Foi a rainha de paddock
4: deste
2: ano, ela só acabou em junho para aí.
4: Esta
6: situação que acho que já foi explicada porque ela era a namorada de uma rapariga agora que está com o Lando, é normal conhecer o rapaz, pensou, bem, este é melhor que o Lando, deixa-me cá ir por este caminho.
2: Claro.
6: E pronto.
2: Evidente.
5: Junho.
2: Em junho? Já tenho aqui tudo
5: contabilizado. Tudo, sabe tudo.
6: Julho, agosto, setembro, 3 meses, coitado.
2: Não, pois...
5: Está bem, mas já 3 meses, se calhar isto já não estava bem e por isso pode ser mais fácil de esquecer.
2: Vocês têm 2 meses e 2 medidas. Às vezes, começaram a namorar muito cedo, não sei o quê, agora já achas muito bem. Não.
6: Eu acho.
2: Tu achas?
6: Muito bem, porque
2: ela
6: comigo,
2: isto não é namorar, isto é jantar. Mas 3 jantares, Terezinha, ou a pessoa está sem dinheiro para jantar e arranja quem lhe pague o jantar em Nova Iorque.
5: Deixe-me.
3: E ele também não terminou a relação há muito tempo, porque ele também terminou agora.
2: Em dezembro de 2015.
5: É mais tempo.
3: Não, mas eles no início do ano ainda estavam ali mais ou menos ainda para terminar.
5: É bom lembrar que as pessoas precisam de manutenção.
2: Ah,
6: okay.
2: Sim, pois é.
6: Olha, já lhe arranjaram tantos namorados, o Barça Iglesias foi logo o primeiro. Agora é este, pode ser que não seja nada.
5: Sim, mas nunca vimos tantas vezes com a mesma pessoa.
6: É um facto que quando se anda 3 vezes com a mesma pessoa, e eu não sei se estavam sozinhos ou não, mas presumo que tivessem
2: sozinhos. Não, estavam. Da primeira vez não, mas
6: é normal que haja ali um interesse.
5: Pode ser que sim.
2: Não sabemos, é o número de pequenos almoços.
6: E era uma chapada de luva branca também para o
2: Isso é que não sabemos. Mas Magui esteve também no desfile de Tommy Hilfiger, que ocorreu a meio da semana. Nós temos a Margarida a preparar-se e a deslocar-se para o desfile. Ela mostrou, de facto, todo este caminho até chegar ao desfile. Um desfile que foi muito, muito concorrido. Estava muitíssimo bem frequentado. Outra coisa não era de esperar. Nós lembramos que recentemente falámos aqui nesta marca uma vez que Travis Kelce foi manequim da campanha com a Wendy. A Wendy é uma samoyedo branca. Aí está a Margarida a deslocar-se para o local da passagem de modelos. Pronto, é aquelas coisas que têm que se fazer, não é? Não sei qual foi a...
6: Ela foi assim,
2: enfim, por que motivo é que ela foi esta passagem. Cá temos o próprio Tommy Hilfiger a fechar o desfile com uma cadela samoyedo que não é a Wendy. É uma sósia da Wendy.
5: É um bocadinho endiabrada a cadela.
2: A Wendy não é assim.
5: Não, é mais calma.
2: A Wendy é mais educada. Esta é a Wendy. Aquela é a Wendy.
5: Aquela
2: a que está
5: é
2: com
5: prima.
2: O Travis Kelce é a Wendy. E aquela é uma sósia da Wendy, mas realmente o Tommy não tem mão para aquilo.
3: É muito bonito. São os cães.
2: Estes cães são
3: lindíssimos.
2: Não é?
3: E
2: portanto, foi
5: isso. Normal a presença da Margarida neste desfile. A marca Tommy Hilfiger tem presença em Portugal há muitos anos. O próprio Tommy Hilfiger esteve em Portugal num grande evento na comemoração dos 25 anos da marca.
2: Muito bem.
5: Portanto, é normal, e tem agência de comunicação cá, é normal que as agências façam estas pontes. Faz todo o sentido para a Margarida estar
6: para ela. A Margarida tornou-se uma figura internacional.
5: Exatamente.
6: Isso é natural que seja convidada.
5: Não,
6: o Tommy Hilfiger tem umas coleções ótimas. Agora, acho que ela não foi vestida com nada do Tommy Hilfiger. Foi vestida com certeza do Peixoto, é que foi com a
5: Naquilo não me pareceu Gonçalo Peixoto.
6: Olha que eu
5: não
6: achei que era.
5: O Tommy Hilfiger tem muita ganga, tem muito aquele ar.
2: Talvez aquele overcoat seja.
5: Isto tem ar Tommy Hilfiger.
4: Eu acho que isto é de uma imagem, foi por isso que ela lá foi.
5: Também acho.
2: Deve ser, é Tommy, está a nossa coordenadora a dizer
5: pois,
2: que
5: claro
2: é tudo
5: sim,
2: Tommy.
5: Faz sentido.
2: Ora bem, Teresa, tinhas visto a campanha com a Wendy? Não.
4: Não tinha.
2: Ah, muito interessante, tens que ver. Nem sabia, foi assim uma surpresa vermos o Travis Kelce a participar numa campanha como esta e a levar a Wendy, que é o cão que ele tem, a cadela que ele tem, com a Taylor Swift.
4: Sim.
2: Foi muito interessante. Mas agora temos aqui uma última hora que é um assunto que tem que ter em conta para este fim de semana. É um assunto que tem que seguir este fim de semana. Ouçam o que vos digo, que eu própria vou estar ali de olhos e ouvidos bem abertos. O que é que se passa? Margarida Cruzeiro já está em Madrid. Há pouco publicou-se aqui num hotel e tagou a Tag Heuer, não é?
4: Heuer,
2: a Tag Heuer, que é uma marca de relógios fantástica e que é uma das patrocinadoras da Fórmula 1. A Fórmula 1 tem este fim de semana o circuito de Madrid. Quem está no circuito de Madrid, Lando Norris. Portanto, estejam de olho, porque isto pode dar que falar, Terezinha. ou se falam ou não se falam, sim. Ou ela vai ser muito falada ou não vai, ou vão fotografá-la muito ou não vão.
4: Depende quem é que preocupado com o que é que ela vai, quem é que vai convidar.
2: Tata Goia,
4: se for convidada para algo, pode não.